0: 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Veja a maneira que Deus tem trabalhado.
1: Não precisa ficar com o coração aflito e preocupada. Deleita-te, descansa, porque Deus na verdade está em silêncio contigo, mas Ele está trabalhando. Ele não se esqueceu da aliança, Ele não se esqueceu das tuas orações de madrugada, Ele não se esqueceu do teu clamor na minha presença. Ramakalabassúria, eu sou Deus que tenho boa memória, eu me lembro do favor. Orimikalabassúria, hoje eu te trouxe aqui para dizer, estou pelejando na tua causa. Orimikalabassúria, estou quebrando grilhões. Se prepara porque Satanás perdeu, se prepara porque eu arranco esse mal da tua vida, se prepara porque eu vou pelejar por ti. Eu sei do desejo que tu tem estar na minha presença, por isso eu estou quebrando esse impedimento e arrancando do teu caminho agora. Agora recebe, recebe. Deus está fazendo, Deus irá fazer. Levanta a mão e dá glória a Deus.
0: Tem três pessoas que Deus quer trazer a cura para você hoje e agora aqui. Você vai levantar tuas mãos, você vai vir pra frente e Deus vai conceber a cura sobre a tua vida. Três pessoas. Lá tá o primeiro. Não seria irmã, recebe pela fé. O irmão lá atrás, vem na frente, toca no altar que Deus tem cura pra você. Glórias a Deus, não seria, recebe pela fé. Ainda não vi. A irmã ali é outra, pode vir. Falta mais uma pessoa. Isso, irmão. Toca no altar que hoje Deus tem cura para a vida de vocês. E vocês vão testificar o mover das mãos de Deus. Porque este Deus está aqui e Ele tem cura sobre a igreja.
2: Aqui entre nós tem seis pessoas que me revelam o Espírito Santo de Deus. Está chegando saúde para dentro da sua casa, na vida de um familiar teu. Essa pessoa não está bem do coração, essa pessoa tem sofrido para respirar, tem tido sufoco, tem essa pessoa muitas vezes para dormir, é difícil. Tem seis pessoas aqui que Deus está dando saúde para o teu familiar hoje, recebe. Onde estão as outras cinco pessoas? Aqui, irmã. Onde está? Vem cá, senhora. Falta três pessoas. Não me confirma? Onde está? Aqui, outra. A de trás também. Falta duas pessoas. A bênção chegou. A moça aqui. Isso. Falta mais uma. Aqui, recebe saúde. E...
3: aqui tem quatro pessoas. A glória da segunda casa será maior. Cadê essas quatro pessoas? O vento está soprando forte na vida de duas. Entre as quatro, venha. Toque aqui no altar de Deus. A irmã Romildo está faltando para mim. Aleluia. Vem aqui. Toca no altar de Deus. Deus vai tocar nas finanças.
4: Tem três pessoas aí que tá sentindo dores fortes de cabeça. Vem aqui pra frente e toca nesse altar agora. Tem duas pessoas que tá sentindo forte dor no braço. Vem pra frente e toca no altar que o Senhor vai curar. Tem duas pessoas aí que não tá conseguindo firmar o pé no chão. O Senhor tá curando. O Senhor tá curando. Vem tocar no altar. Tem três pessoas aí. O Senhor tá curando de dores nas tuas costas. Se você crer, tu vai vir aqui e vai tocar nessa coluna de fogo. É uma coluna de fogo que tem aqui na frente. Tem quatro pessoas aqui que você está sentindo sintomas de tontura. Vem aqui, toca nesse altar e tu nunca mais vai sentir nada. Tem três pessoas aqui que você está sentindo uma queda terrível nos teus cabelos. Vem aqui, toca aqui nesse altar que o Senhor vai curar.
1: Segura, Florianópolis, porque vai tremer a sede estadual na Avenida Mauro Ramos, número 184, no coração de Florianópolis. Atenção norte da ilha, sul da ilha. Atenção Itapema. 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Atenção Balneário Camboriú. Atenção, atenção, atenção, povo de Deus de Porto Belo, Tijucas. Atenção, atenção, atenção, povo de Deus dos Ingleses. Ponta das Canas, Canasvieiras, Ratones. Ratones de Nova Direção. Atenção, pastor Adelar, Atenção, povo de Deus! Dia 22 de julho, no horário das 14 às 19 horas, a noite da profecia. O Deus que revela, o Deus que fala, estará mais uma vez fazendo obras extraordinárias na quarta-feira da profecia. Avenida Mauro Ramos, número 184, no coração de Florianópolis. Eu quero chamar a atenção, você empresário, você que está desempregado, você que está, está no vermelho, você que está com a conta corrente, no negativo, você que está enfrentando lutas na vida sentimental, no casamento, não importa. Você vai estar conosco às 14 ou às 19 horas da quarta-feira. Porque nós estamos na quarta-feira da noite da profecia, à tarde e à noite da profecia, orando. Já estamos, pastor Maico, em 20 dias decorrentes de oração, em 4 períodos, porque nós estamos no julho profético da revelação com promessa. E na noite da profecia, nós cremos que as promessas de Deus irão impactar a nossa vida. Venha, porque Jesus opera milagres na igreja Deus e Amor, pastor Maico.
5: É isso mesmo, pastor Samuel. Todos os caminhos direcionam à Igreja Pentecostal Deus e Amor, na Avenida Mauro Ramos, número 184, centro de Florianópolis. O agir de Deus vai ser grande. Serão explosões de maravilhas, sinais de maravilhas acontecerão neste lugar. Você não pode ficar de fora dessa. Já marque aí na sua agenda, neste dia 22/7, às 14 e às 19 horas, tarde e noite da profecia. Porque nós estamos neste mês de julho profético, revelação com promessa. Hoje é o 20º dia, 4 períodos de oração, aonde nós já temos visto e contemplado sinais e maravilhas, testemunhos de cura, providência de Deus através deste propósito. Deus tem operado em todas as áreas, saúde, prosperidade, alavancando as empresas. Deus tem operado grandemente, não fique de fora. Assim como o chamado do pastor Samuel para você, você que está passando por essa dificuldade, eu mais uma vez chamo você a entrar neste propósito e vir para cá, na certeza que Deus tem algo novo para a sua vida.
1: Vem para cá, porque aqui em Florianópolis não tem lari-lari não. Aqui Deus opera mesmo, Deus faz. Vamos acompanhar o desespero do diabo. O diabo é desesperado contra o jejum, a oração, contra a doutrina, contra a pregação bíblica, contra o poder de Deus que é derramado na Avenida Mauro Ramos. Vem para cá, norte da ilha, sul da ilha, vem para cá, Palhoça, Areia, São José, Blumenau, vem para cá, todo o povo de Deus aí do norte e do sul da ilha, porque Jesus está operando milagres, Jesus opera libertação na Igreja Deus e Amor. Sede estadual é a mãe, é o coração de Santa Catarina. A capital de Santa Catarina, Florianópolis, tem uma Igreja Deus e Amor. Na ilha não da magia, mas na ilha do milagre, tem esses milagres na sua vida. Acompanhe aí para você ver o que que acontece todos os dias na sede estadual. Acompanhe, ouvinte.
6: Segura aí que é um demônio violento e vai gritar aí. Pode gritar agora. Aí, ó. Fica, queima ele, Jesus. O espírito da morte. Tem outra aqui, ó. Solta o corpo dela agora, vamos. Isso aqui é Deus e Amor. Diga, queima. Você não gostou dessa campanha de 100 dias não, né? Fala. Você não gostou dos 100 dias de oração? Fala. Hã? Esse povo vai receber ou não vai? Diga, queima ele, Jesus. Esse é o poder da oração e do jejum. Olha aí, ó. Estende a mão para cá e diga: todo mal, em nome de Jesus, sai! Em nome de Jesus, pode dar seu grito de derrota aí agora. Dá seu grito de derrota! Diga: queima! diga queima ele, Jesus. Diga queima. É você que queria matar ela, né, assassino?
7: Sim.
6: Você gostou dessa campanha de sete madrugadas aqui, Satanás?
7: Não.
6: Quem oferta nesse lugar prospera ou não prospera?
7: Sim.
6: Estende a mão pra cá e diga em nome de Jesus. Sai.
8: Eu quero orar aqui por uma pessoa. Enquanto a gente orava, você sentiu aquele mal-estar, a vontade de expelir, de vomitar. E Jesus te liberta agora desse mal. Vem cá, minha filha. Vem, porque Jesus está trabalhando aqui nessa noite. Põe as mãos no estômago. Pode expelir a macumba que está no estômago dela, em nome de Jesus. Pode vomitar. Põe para fora agora tudo que está no estômago dela, em nome de Jesus. Vamos. Ah? Ali, diga, queima ele, Jesus. Mundo espiritual é real. Olha a fúria desse demônio. Sai do estômago dela agora. Todo mal em nome de Jesus. Sai. Qual que é o seu nome?
9: Ana Paula.
8: Quando tava orando, punha a mão, tu sentiu o quê?
9: Pulava como se fosse um bebê, um bicho.
8: Acabou. Fala obrigado, Jesus.
9: Obrigada, Jesus.
8: Jesus te deu saúde agora. Põe a mão na cabeça e fecha os olhos. Em nome de Jesus, dá seu grito de derrota, Satanás.
6: Olha a fúria desse demônio. Pegou o homem lá, segura aí, ó. Diga queima! Dá seu grito de derrota, Satanás. Você não gostou que ele veio aqui, né?
10: Não, desgraçado.
6: Você gosta de mim?
10: Não.
6: Por que você não gosta de mim? Fala.
10: Sabe por que, desgraçado?
6: Você não tá gostando da oração que é feita aqui esses três dias, de manhã, tarde e à noite, né? Nos três horários. Fala.
10: Tu sabe que não.
6: Quem dizime oferta aqui, prospera ou não prospera? Fala.
10: Tu sabe que sim.
6: Nós vamos fazer uma prova com Deus. Se eu subo nesse altar em pecado, se eu traio minha esposa e se eu sou pilantra, eu vou ser envergonhado. Agora, se eu subo aqui como homem de Deus, quando eu bater o pé, esse demônio sai. Fala amém?
10: Amém.
6: Quem pode aplaudir Jesus? No desafio de Elias, ele diz: eu cesso essa enfermidade e arranco de você. Sai do estômago dela, segura aí. Vai vomitar, que é o desafio de Elias. Diga queima ele, Jesus. A palavra de Deus não faz curva, Satanás. Vomita. Põe para fora essa macumba agora. Todos verão que Deus responde com fogo. Aperta aí agora e procurador. Se doer, a senhora pode falar, você é um mentiroso. Procurador, hã?
11: Não, não tem mais.
6: Quanto tempo?
11: Para medicina, eu tinha 18 miomas no útero.
6: Procurador, agora!
11: Não tem mais!
6: Apertava, doía?
11: Eu não conseguia nem me mexer. Nem.
6: Mexa aí, baixa aí! Baixa aí! É desafio de Elias! Eu sei como eu subo aqui nesse altar. Eu não subo aqui debaixo de pecado, com nada no tapete, vendo nada errado na internet. Eu subo aqui debaixo da autoridade de Deus. Cadê a dor, minha irmã? Cadê?
11: Não tem mais. Foi como que se...
6: O que, que a senhora sentiu?
11: Como que se colocasse uma mão e tirasse na hora.
6: Foi o desafio de Elias. Foi a mão de Deus. Irmão, você tá na Deus amor, pode dar glória a Deus. Pode bater palma para Jesus. É o desafio de Elias.
2: Esta oferenda vai ser destruída. Levante a mão, igreja. Sai, Satanás. Não adianta se esconder. Tu quer matar ela, mas o Senhor te repreende você agora. Dá o teu grito de derrota, Satanás.
7: Eu vou levar a filha dela.
2: Não vai, não vai. Levante a mão, diga queima ele. Grita queima ele. Não resista, Satanás. Em nome de Jesus. Vai ter que sair em nome de Jesus. Não adianta resistir. Levante a mão, griga, queima ele. Em nome de Jesus, Satanás, eu te ordeno. De uma vez por todas, saia. Sai da mente dela. Em nome de Jesus, saia. Sai. Sai em nome de Jesus, está liberta. Jesus está libertando nesta manhã.
8: É lindo, pastor Maico, acompanhar a maneira que o Espírito Santo tem liberdade na igreja Deus e Amor para fazer a obra que lhe apraz.
5: E nós temos visto, pastor Samuel, o operar de Deus grandioso aqui. São grandes sinais, grandes libertações. Não estamos falando de coisas poucas, não, é milagres de Deus. Milagres impossíveis causas impossíveis para juízes da terra, para advogados da terra, milagres que acontecem que é impossível aos olhos do homem. Para a medicina não tem como, Deus chega. Para os psicólogos não tem como, mas Deus chega e traz a libertação para o povo. Porque este Deus é Deus que tem o controle sobre a sua mão. Nada foge do controle da mão dele. E nós oramos para este Deus que responde com fogo. Este Deus que tem respondido o povo dele. Nesses quatro períodos de oração, Deus tem trazido sinais e maravilhas à Igreja Pentecostal Deus e Amor na Avenida Mauro Ramos, número 184, centro de Florianópolis. E nessa quarta-feira não vai ser diferente. Então venha para cá. Tudo está direcionado para você vir para cá e receber o teu milagre.
1: 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Nós teremos pastor Maico, presbítero Joel Batista, irmãos ouvintes, a grande concentração com o tema O Dia do Grande Livramento. 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Atenção, norte da ilha, sul da ilha. Atenção, povo de Deus, vem para cá, porque Deus vai operar maravilhas, pastor Michael.
5: Isso mesmo, pastor Samuel e amados ouvintes. Tenha certeza que neste dia 25, o dia do grande livramento de Deus, que me chama a atenção, pastor Samuel, é Provérbios, capítulo 18, versículo 10, que diz: Torre forte é o nome do Senhor, para ele correrá o justo e estará em alto refúgio. Então você tem esse convite para o dia 25, a partir das 18 horas, Deus já tem esse encontro marcado com você. Deus está te chamando para você vir para cá. Pastor Edson Silva vai estar trazendo a mensagem de Deus e você vai ser impactado pela glória de Jesus.
12: Jesus está curando aqui agora. Onde tiver alguém remanescente aqui nesta noite, aonde tiver alguém aqui, o Senhor vai tocar agora, agora, agora, agora, agora. Decalamassuri candalabassura, ricalabassuri mandaraia, ripalabacalamassuri mandarabacharabacalamassura mandacaia, ricalamanturi malabassuri calamandarabassura malabaga. Alabassuria, vai descer uma glória aqui agora, vai descer uma glória aqui agora, vai descer uma glória aqui agora. Aonde existia um rabisco da terra, que agora, com um pouquinho de glória, um pavio fumegando, anchon de manchon de caia, lasuin de calamanchura maia, ripa la basurianda. A cura está descendo, a cura, Jesus está curando aqui, Jesus está curando, Jesus está curando, Jesus está

uma pessoa, tu tá preocupada com a tua carteira, não vai precisar de carteira porque tu vai ser empresário. Tu tá preocupada com a porta, não vai precisar porta porque Deus vai abrir uma empresa para você. O que que você tá,

0: Jesus te trouxe aqui hoje. E você disse: hoje é meu último dia, Senhor, não aguento mais. E quando você estava aqui, você falou assim: o Senhor me ama. O Senhor vai usar alguém que vai vir falar comigo. Porque se o Senhor não falar comigo, eu não sei o que será da minha vida a partir de hoje. O silêncio, o diabo tem feito de tudo para te destruir. Arrancou tudo, tirou tudo, arrancou tudo. Tirou tudo que você tinha e te deixou sozinha. Sozinha. E você veio aqui hoje em busca de uma resposta. Não vai ficar do jeito que está. Eu estou escancarando a porta. E você veio aqui hoje dizendo: Senhor, eu quero uma resposta. Ou vai acontecer ou não vai. Eu vejo Deus colocando a mão em algo. E você vai se surpreender com o que Deus vai fazer. E o Senhor manda te dizer para você: eu estou resolvendo tudo. E nesta noite eu coloco por terra uma obra de inveja gigante. Que tem dia que está tudo certo, está tudo bem. A angústia tem tomado conta do coração e você tem dito: Deus, eu não aguento mais. O Senhor te trouxe aqui hoje para dizer: receba a tua vitória. Tome posse, levante a mão e dá glória. Levante a mão e dá glória. Levante a mão e dá glória. Levante a mão e dá glória. Levante a mão e dá glória. Levante a mão e dá glória. Oh, glória a Deus. Que maravilha. 1.000 cairão ao teu lado, 10.000 à tua direita, mas tu não será atingido. Ah, pastor, o senhor tem que entender, pastor. Escute. O senhor tem que entender que eu estou sozinho, mas a Bíblia diz: o Senhor é o meu pastor e nada me faltará. Deitar-me faz em verdes pasto, guie-me mansamente as águas tranquila. Ah, pastor, o senhor precisa entender uma coisa. Eu abri uma empresa nova e não está dando muito certo. Salmo 1 diz: bem-aventurado é o varão que não anda segundo o conselho dos ímpios, não se detém no caminho dos pecadores, não se assenta na roda dos escarnecedores, mas tem o seu prazer na lei do Senhor e nela medita de dia e de noite. E agora ele começa a dizer: ele será como a árvore plantada junto ao ribeiro de água, a qual as folhas não murcham e dá o seu fruto na estação própria. E tem mais uma coisa: e tudo que, escute bem, e tudo que ele fizer, olhe bem para mim, e tudo que ele fizer prosperará.
1: Segura, Florianópolis. Florianópolis vai tremer. 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
2: É isso mesmo, Pastor Samuel, revelação com promessa. Nós temos a certeza, a nossa expectativa é grande, os sinais de maravilhas. Assim como foi o mês de junho, nós temos a certeza que esse mês de julho não será diferente, mas será maior ainda. Porque as promessas se concretizarão na vida das pessoas. As revelações serão ainda mais fortes e mais evidentes sobre a vida do povo que vira a Igreja Pentecostal Deus é Amor. Você é convidado especial, meu amado ouvinte, convidado a entrar nestes propósitos. Deus, ele tem chamado, o Espírito Santo tem tocado no coração de pessoas. E eu quero convidar você agora, nesse momento, isso mesmo, você. 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
3: Como que se chama, irmã?
4: Me chamo Rosalba.
3: Qual foi o milagre que mais recebeu na revelação do Espírito Santo? O que que era, mantinha?
4: Eu tinha um caroço aqui, tamanho de um limão.
3: Caroço?
4: Isso, é um tumor, né?
3: Quanto tempo a irmã sentia essa dor, esse sintoma, este caroço?
4: Mais ou menos uns 3 anos, eu acho.
3: 3 anos?
4: Sim. Aí foi crescendo, crescendo, e tava tamanho de um limão. Daí, na hora da oração, o pastor começou a orar, daí eu vim aqui na frente, no púlpito. Na hora da oração final, eu coloquei a mão, já não tinha sumido.
3: Sumiu?
4: Sumiu.
3: Olha aí, pastor mãe.
4: A honra e glória do Senhor.
3: Jesus curou?
4: Curou.
3: Na oração, através da revelação, sumiu o caroço?
4: Eu, sumiu.
3: Como é que se sente agora?
4: Super bem. Feliz.
3: Curado?
4: Curado.
3: Dá glória a Deus.
4: Glória a Deus.
1: Qual o seu nome, minha irmã?
5: É Rose.
1: O que que a senhora recebeu aqui na sede estadual da Igreja Deus e Amor através do Espírito Santo?
5: Eu recebi a cura do câncer.
1: Conta pra nós. Como que foi? Como que aconteceu?
5: Eu fiquei, de setembro pra cá, eu fiquei muito fraca, eu fiquei que a minha energia do meu corpo saiu, eu passei a não comer mais, eu perdi 11 quilos, e aí eu fui revelada aqui na sede, o Espírito Santo usou o irmão, e falou comigo, e eu fui pra casa, fui feliz.
1: O Espírito Santo revelou que estava curando o câncer.
5: sim, eu não tenho mais nada. Eu fiz os meus exames, 30 exames aqui tem, ó. Eu trouxe aqui, quem quiser ver pode...
1: É pra aplaudir de pé, igreja!
5: Estão todos aqui, 30 exames, e deu tudo bom. Até colesterol que eu tinha, eu não tenho mais. Eu tinha pressão alta, eu não tenho mais. Jesus fez a cura completa, não fez pela metade não, ele fez completa. Eu fui curada em nome de Jesus e eu vou testemunhar aonde quer que eu for convidada. Eu vou abrir a minha boca e vou dizer que só Jesus cura, porque é só ele mesmo que teve misericórdia e me curou.
1: O Espírito Santo revelou, curou, fez os novos exames. O que, que o médico falou?
5: A médica, ela disse, olha, regrediu, não tem nada mais aqui, tá tudo bem.
1: É o poder de Deus. Deus abençoe a senhora, viu, minha irmã? Palmas e glória a Deus!
2: Como que é o nome da irmã?
6: Maria.
2: Irmã Maria, qual foi a bênção?
6: Que eu sofria muito, muito assim, do estômago, barriga e tudo, né? E não sabia o que que era. Fazia exame, coisa, não dava nada. E Deus usou você pra revelar e revelou que era o câncer e eu fiquei curada.
2: Quem realizou esse milagre?
6: Jesus.
2: Deus, ele tem operado na Igreja Deus e Amor e tenha certeza que Deus tem milagres pra você.
7: Como se chama?
8: André.
7: Conte o milagre que Deus curou a sua esposa. Como foi esse milagre?
8: Ela estava doente, fazendo terapia e tal. Eu vim aqui, fiz o voto de R$1.000. Uma semana depois, ela já estava melhorzinha e foi melhorando cada vez mais. Teve tratamento médico, mas eu deixei na mão de Deus, né? Porque só Deus pode curar a gente, né?
7: Quanto tempo ela tinha esse câncer?
8: Tava numa fase 2, assim, né? Já fazia um tempinho.
7: Aí o irmão botou a fé em ação, vou fazer um voto com Deus.
8: Fazer um voto com Deus. Vim aqui, fiz o voto com Deus e ela foi melhorando. Melhorando e agora estou curado.
7: Confirma seu nome e seu endereço.
8: André Vitorino, o Exige Dutra Sabaquim.
7: Como que se chama?
9: Adriana.
7: Qual foi a bênção que a irmã recebeu?
9: A primeira bênção foi o valor de R$1.500 que entrou na conta minha e da minha avó. E essa semana, minha tia estava chorando que ela faz hemodiálise, que ela tem uma fístula no braço, ela não queria passar pro pescoço. E quando eu estava saindo da casa da minha avó nos ingleses, ela veio chorando. Falei, o que, que foi, tia? Eu tô com medo, não tô sentindo mais. Eu falei, peguei o voto e botei bem em cima da fístula, assim, tu vai sentir agora em nome de Jesus e eu vou lá com tá, Vitória. Liguei pra minha avó ontem à noite, ela falou, não precisou fazer uma nova cirurgia.
7: Como é que ela tá agora?
9: Tá curada. Foi um milagre. A minha avó ligou gritando assim, glorificando. Jesus é maravilhoso. Jesus está nessa igreja, irmão. Só creia, continue fazendo voto, porque o nosso Deus, ele responde.
7: Qual o seu nome?
10: É Rose.
7: Qual foi a bênção que a irmã recebeu?
10: Fui receber o meu salário e estava a mais.
7: Tinha uma quantia a mais?
10: Tinha a mais, graças a Deus, fiz o voto de R$100.
7: Entrou na campanha e Deus te surpreendeu no salário.
10: Cheguei lá, tinha a mais. Tô feliz, graças a Deus.
7: Que Deus te abençoe.
10: Amém.
2: Olha aí o que Deus tem feito. Deus tem realizado grandes, são os sinais de maravilhas. Você não pode ficar de fora dessa, você tem que entrar neste propósito. Revelação com promessa, o mês de julho, mês profético. 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
1: É, o Senhor está convidando você a colocar sua fé em ação, você ouvinte, você que acompanha no sítio, você que acompanha no trabalho, é você que acompanha no trânsito, entre no propósito, porque o Senhor irá, no mês de julho profético, honrar a sua fé. Nós somos gratos a Deus pelas bênçãos que Ele tem derramado na vida dos ouvintes, na vida dos irmãos que estão acompanhando o programa Voz da Libertação. Milagres acontecem na igreja, Deus é amor.

0: Deus opera na Igreja Pentecostal Deus e Amor, a Igreja Revelada. 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Vamos acompanhar testemunhos, porque o povo de Deus que entra no desafio alcança a vitória.
1: Seu nome?
2: Nilza.
1: Qual foi o milagre que a irmã recebeu das mãos de Deus?
2: Minha cunhada, ela tinha um câncer no lado aqui direito. Era um câncer maligno. E a semana passada foi confirmado que ela tá curada e não tem mais nada.
1: Saiu o exame?
2: Saiu.
1: Não tem mais câncer?
2: Não tem mais nada.
1: E Deus está operando, a irmã fez o voto?
2: Sim, fiz, cumpri os votos aqui, fiz dois e cumpri os dois votos.
1: E já recebeu a bênção?
2: Já recebi a bênção.
1: Recebeu a bênção para tua cunhada e também para a irmã?
2: Para mim também, que fiz os exames.
1: Não deu mais nada?
2: Não, não.
1: Curada?
2: Não, tô curada.
1: Na glória a Deus.
2: Em nome de Jesus, glória a Deus.
3: Como se chama?
4: André.
3: Conte o milagre que Deus curou a sua esposa. Como foi esse milagre?
4: Ela estava doente, fazendo terapia e tal. Eu vim aqui, fiz o voto de R$1.000. Uma semana depois, ela já estava melhorzinha e foi melhorando cada vez mais. Teve tratamento médico, mas eu deixei na mão de Deus, né? Porque só Deus pode curar a gente, né?
3: Quanto tempo ela tinha esse câncer?
4: Tava numa fase 2, assim, né? Já fazia um tempinho.
3: Aí o irmão botou a fé em ação, vou fazer um voto com Deus.
4: Fazer um voto com Deus. Vim aqui, fiz o voto com Deus e ela foi melhorando. Melhorando e agora tô curado.
3: Confirma seu nome e seu endereço.
4: André Vitorino, Ruizide Dutra Sabaquim.
0: Olha que testemunho verídico, Pastor Maico. Que testemunho forte. Não é o dinheiro, é a fé. É a fé. Ele fez um voto com Deus. Ele fala nas suas próprias palavras de R$1.000, crendo que plantando esse sacrifício de gratidão, crendo que esse voto iria subir como um cheiro suave e agradável diante de Deus. Pela fé, ele acreditou. Pela fé. E a esposa dele foi curada do câncer. Agora eu te pergunto, ouvinte. R$1.000 paga o câncer? Nós temos o testemunho da irmã. Ela trouxe todos os exames. 30 exames, ela foi curada do câncer. A médica falou, regrediu, sumiu, acabou. E ela falou, então eu vou agradecer a Deus com uma oferta de 5 mil. 5 mil paga a cura do câncer? 10 mil paga a cura do câncer? Mas pela fé, no nome de Jesus, eles levantaram uma oferta de gratidão. Porque o que acontece, tem pessoa que acha assim, isso é uma barganha, não é. Isso é bíblico. Jesus diz, a palavra de Deus diz, através o autor aos hebreus, inspirados por Deus, inspirado pelo Senhor, no capítulo 11, versículo 6, ele diz, sem fé é impossível agradar a Deus. Jesus diz que se tiver fé, como o tamanho do grão do mostarda, você vai dizer, monte, sai desse lugar e vai para o outro, ele vai. Então, pela fé, essas pessoas usaram a fé e falaram assim, eu vou plantar uma oferta de R$1.000, porque R$1.000 dói no bolso. Eu vou plantar uma oferta de 5 mil, porque 5 mil é dinheiro. Mas pela fé, eu acredito que Deus vai me abençoar. Então, o que moveu a mão de Deus para abençoar não foi o valor. Não foi porque o valor foi 1.000 ou o valor foi 5 mil. Foi a decisão de fé. Porque todos nós sabemos que quando toca no tocante ao dinheiro, no bolso, a gente estremece. A gente recua, pastor Maico. Envolve a vida financeira, não é fácil. Mas essas pessoas abriram mão para receber. E o interessante é que todo mundo na Bíblia, para receber algo de Deus, precisou abrir mão de algo que era seu. O cego Bartimeu, o cego de Jericó, para receber o milagre, ele precisou abrir mão da capa. Aquela capa, ela representava seu porto seguro. Aquela capa era um passe livre, uma espécie de passe livre que lhe dava legalidade e liberdade para mendigar e estar no meio das pessoas no contexto da época de Jesus, que ele não poderia, ele era impuro. Ele tinha uma deficiência física. Mas ele abriu mão daquela capa, abriu mão daquilo que era necessário para o seu contexto, para pela fé receber o milagre de Jesus. Aquela mulher com fluxo de sangue, ela rompeu a multidão, ela corria o risco no contexto daquela época de ser apedrejada, mas ela abriu mão da zona de

0: deles que eles somente no eles falarem vou entrar no propósito já receber o milagre. Mas tem aqueles que primeiro eles precisam semear para depois receber o milagre. Então muitos ficam na dúvida, será que eu semeio, mas será que o meu milagre vai vir? A dúvida não provém de Deus. Deus, ele trabalha com sim, sim, não, não. O talvez e o quem sabe foi o ser humano que inventou. Talvez eu vou, talvez eu faça. Mas quando a gente diz e coloca a nossa fé em ação dizendo sim, hoje eu entro no propósito, hoje eu tenho certeza da minha vitória, Deus ele opera porque ele vê a fé. Como o pastor comentou, a mulher do fluxo de sangue, ela pensou, se eu somente tocar na veste dele, eu serei curado. E quando ela toca, Jesus sente. Então quando você faz o teu ato de fé, de plantar, semear alguma coisa, Deus é quem está vendo e olhando, e é ele quem vai operar os sinais, é ele quem vai fazer. Então semeie na obra do Senhor, aonde tem esta terra fértil, aonde é certeza de germinação da semente e uma árvore frutífica crescer sobre a tua vida. Entre no propósito, revelação com promessa, e receba aquilo que Deus tem já preparado para a sua vida.
1: Seu nome?
2: Maria da Rosa.
1: Qual foi a bênção que recebeu na
2: primeira campanha que Deus, que eu fiz esse voto, pedi para Deus dar o que eu necessitava. Então, para a glória de Deus, eu fiz esse voto, mas passei muita luta para fazer. Quando o pastor falou ali, olha, o voto é de 180 reais. Daí eu disse para Deus, Deus, eu tenho só esse dinheiro para comprar agente? Meu agente está só um tanto assim. E eu disse assim, o Senhor sabe que eu não posso, sabe que eu vou fazer esse voto? E eu sentada lá no banco, te falando com Deus. O pastor falava aqui, eu falava com Deus lá. Eu disse para Deus, Deus, eu vou dar 50 reais por mês, porque eu não posso, eu só tenho esse dinheiro, não posso dar 180. Aí Deus disse, bota tudo dentro do voto, e eu tinha pegado o voto, só dá 50. Aí o Deus disse assim, coloca o voto todo, os 180, tudo dentro do voto. Eu disse, oh Deus, e agora? Aí bota, Deus disse, três vezes para mim, eu disse, coloquei dentro do voto os 180. Aí, irmão, para a glória de Deus, eu saí daqui para a honra, aleluia, para a honra e glória do nome do Senhor Jesus. A senhora disse para mim assim, tu pega o carrinho que eu vou e enche de tudo que tu precisa para levar para tua casa. E eu peguei ela pegou o carrinho e trouxe para mim, enche. Peguei o carrinho e fui botando de tudo que eu precisava. Aleluia. Louvado seja Deus. Aleluia. Irmão, mas o meu agente eu não comprei naquele carrinho. Eu esqueci do agente. O agente que tinha aquele tanto tá durando, irmão. Até hoje eu usando todo dia, desde o tempo que foi feita a primeira campanha. O agente tá durando até hoje, meus irmãos. E não abaixou, não levantou, ficou o mesmo. E tá até hoje, meus irmãos. E eu não podia ficar sem contar essa bênção que Jesus me deu. E eu fiquei, ó, a minha, meus amados, tá cheio de comida. E a gente não precisou comprar. A gente ainda tem, tá durando até hoje. Para a glória de Deus, o agente tá lá, prova tem Deus comigo, que eu digo, meu Deus, mas como? Como que pode, meu Deus? Pois a garrafa não tava cheia, tava um tanto assim, e não enche, mas não acaba. Oh, glória a Deus! Palma para Deus!
3: Aí você acompanha o testemunho da tia Maria, testificando o milagre que Deus fez na vida dela. É lindo, né? 89 anos e na fé, obedecendo e entendendo que é o Espírito Santo quem fala e quem cumpre. Enquanto você entender, você colocar na cabeça assim, não, é o pastor que está chamando para o propósito, é os pregadores, não. Quando você entender que é o Espírito Santo que está falando, é ele que revela, é ele que chama para o desafio, porque esse negócio de desafio não é invenção da nossa cabeça. Foi o próprio Deus que falou para Moisés, aliás, para Abraão, pega Isaac, seu único filho, o filho a quem tu amas, Deus é taxativo, pega aquilo que você ama e entrega lá no Moriá, você vai entregar seu filho como sacrifício. Mas Deus, pastor, não quer sacrifício, ele quer obediência. Mas obedecer quando ele chama para sacrificar, aliás, quando ele chama, é obediência.

0: obediência. Ou você acha que devolver o dízimo, que não é seu, porque é de Deus, que foi Deus que abriu a porta, você está sacrificando, você está obedecendo. Porque dizimar, ofertar, é mandamento bíblico, é mandamento com promessa. Por isso o Espírito Santo está te chamando para ser uma das 280 colunas que irão plantar fé no mês de julho e colher milagres na presença de Deus, Pastor Maicon.
1: Isso mesmo, Pastor Samuel. São 280 colunas chamadas pelo Espírito Santo para semear, para plantar nesta terra fértil e receber o milagre de Deus. 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
2: Da lei de ser humanos dependentes do Senhor, não somos nada além de pecadores arrependidos, mas ainda que nós venhamos ser pequenos, nós fomos adotados pelo Senhor. Nós temos pai, e um pai que cuida e zela pelos seus filhos, olha para nós, ó Deus, como ovelhas. Alabaste que ela mandaraia do teu pasto. Não deixa, meu Pai maravilhoso, nós sermos tragados por nossos adversários. Repreenda toda, aleluia, a força contrária que tem tentado, meu Pai Santo, vencer este servo, vencer esta serva pelo cansaço, vencer este crente, esta pessoa de fé, pela fadiga. Ó Deus querido, somos seres humanos que estamos, meu Pai Santo, aleluia, aleluia, consciente as nossas limitações. Somos seres humanos que estamos, meu Pai Santo, conscientes do nosso potencial, aleluia, em se cansar diante de uma guerra por aquilo que precisamos e necessitamos para nossa vida e para nossa família. Por nós e pelos nossos, conforme a tua palavra, que não falha e não erra, aquele que não cuida dos seus, principalmente os da sua família, negou a fé e é pior do que o infiel. Conforme a tua palavra, temos a certeza que não negamos a nossa fé e não somos piores do que o infiel, porque nós cuidamos dos nossos, tanto que nós estamos aqui orando pela nossa família. Nós temos fé o suficiente, tanto que nós estamos nessa campanha e nós estamos, aleluia, 30 dias em oração, em 4 horários.

Senhor propôs em nossos corações 30 dias de guerra, mas 30 dias para conseguirmos tomar posse da nossa vitória. Senhor Jesus Cristo, neste momento, apresentamos em tua presença cada vida que está acompanhando esta oração por intermédio, Alabastuque, Alabasteri, Alamandaraia, aleluia, do programa A Voz da Libertação, e aqueles amados internautas que estão acompanhando pelas lives, Senhor Jesus Cristo, aqueles, meu Pai Santo, que estão colocando o nome dos seus familiares, alcança nesta noite de oração, alcança, ó Pai querido, o Edígio Oliveira, alcança a Janete Santos, alcança, ó Pai querido, a Jocárcia Pereira, alcança com saúde a vida da tua serva, que nesta noite o Senhor possa alcançar o Taylor Santos, Senhor querido, que pede oração pela sua vida e pela vida da sua esposa Juliana. Oh Deus querido, Deus de maravilha, alcança a Maria Jocileide. Deus querido, te pedimos por cada vida que está acompanhando, alcança o Adriano Freitas, junto dele a Aline Freitas, Adriana Freitas, Simone Silva e Suzane Silva. Oh Deus de maravilhas, que nesta noite também alcance a Vanderleia Cardoso de Godói, alcança nesta oração a Vanderleia, meu Pai Santo, que pede oração para a criança Sofia, alcança, meu Pai Santo, aleluia, Deus de maravilha, tanto a criança como os seus pais, Senhor Jesus Cristo, aleluia, alcança Thelma com saúde, Deus de maravilhas, e o Gustavo Martins, aleluia, Senhor, alcança Bianca, a Alessandra, o Carlos Eduardo, Matheus de Oliveira, Nelson Cardoso, Luiz Paulo, Thaís Liana, Tiago, Maria Clara, Deus, alcança Alana, Deus querido, e a tua vontade prevaleça diante da fúria do adversário, na saúde, no físico, aleluia, e aonde mais, aleluia, os teus servos não podem contemplar no oculto, no escondido, já que é um mês profético de revelação, com promessa, Senhor Jesus Cristo. Alabasturiacanda, Arabasteianaia, o mês é propício, Arabasteca, Alabastuia, a campanha é propícia, aleluia, revela o que está em oculto, traz à luz o que está em oculto, Arabasturiacandaraia, o que permaneceu por muitos anos na escuridão, Arabaiacanda, Arabastuia, a luz, Erebaste calabastuia do Senhor Jesus Cristo, ilumine essa casa nesta noite. Erebasteianaia, desfazendo todas as trevas que está, meu Pai Santo, consumindo toda a esperança
que está, meu Pai Santo, trazendo para esta vida, aleluia, um sentimento de insegurança, um sentimento, meu Pai Santo, de perda, um sentimento de falta de direcionamento, uma cegueira, arrasto, que le bastuia naia, espiritual, que está causando, ó Deus, falta de percepção, de calabastuia naia, está trazendo retardo nos sentidos espirituais deste servo, pois é assim, ó Deus, que nós sabemos e entendemos como a escuridão causa, mas nesta campanha revela e traz de volta esta pessoa a percepção que ele e ela precisa para pôr em ordem a sua casa. Arabasturia candaraia, erebasturia alabasteca na mandaraia. O Senhor forjou servos e servas, guerreiros, soldados. Arabastuque alamandaraia, não foi para ficar cego em campo de batalha, perdido em guerras. Erebastuque alabasteia na traz o oculto, rai, eres tu que libia alabasteia naia, mas não deixa, ó Deus, esse adversário permanecer em oculto, trabalhando, destruindo. Araste, kelebasturia naia, repreenda agora. Aramandore calabastuia, te pedimos, Jesus. Arainde calabastuia, o responsável de calabastuia naia, por jogar por terra. Dere calabastuia naia, tudo aquilo, dere kelebastuia naia, que tem sido colocado, dere basturia candaraia, para travar, de kelebastuia naia, o progresso. Eresto kelamandaraia, o sucesso, de calabastuia naia, até a paz, de calabastuia recandaraia, e alegria, de kelebastuia naia, de lemandara candaraia, mas nesta campanha, de rebele calabastuia, a revelação vem com promessa. De calabastuia, derecandarebasteia, em todos os meios de comunicação, de calabasteia.

passarão os céus e a terra, mas as minhas palavras não hão de passar. Recalabasteia naia. E para meu Pai Santo, que isso se concretize, desfaz agora, meu Pai Santo, laço, desfaz agora a armadilha, pois a tua palavra fala, aleluia, que o Senhor expulsou os inimigos. Arabaste que ela mandaraia do salmista, que o Senhor livrou os inimigos do teu santo, inspirado pelo Senhor para escrever um salmo, como alguém, aleluia, que foi livre da prisão, como um pássaro aprisionado, aleluia, no laço do passarinheiro, que o Senhor veio, quebrou o laço e ele escapou. Faça nesta vida, de chamado ouvinte, que como um pássaro tem que voar, tem que prosseguir nas alturas, mas está preso em laços de passarinheiros. Ah, mas o Senhor tem poder de desfazer o laço, repreender o passarinheiro e libertar, dar acesso, liberar, abaste calamandaraia, para que essa pessoa voe por lugares longe, passe, rique alabastuianaia, pelos caminhos que o Senhor propôs, rique alabasturialamandaraia, vai voar muito alto, de calabastuianaia, vai chegar muito longe, de rebastecalamandaraia, mas o Senhor não deixará os seus confundidos. Revela para este pai o que acontece na vida deste filho. Revela, meu Pai Santo, para fazer, meu Pai Santo, com que aquilo, meu Pai Santo, que pode ser impedido pelas nossas mãos, seja impedido, pois tu sabe que este pai, esta mãe, se preocupa com o seu filho, e o Senhor vai revelar, nós cremos, para pôr, meu Pai Santo, aleluia, as coisas no lugar, só o Senhor para revelar o que há de acontecer, aleluia, meu Pai Santo, dentro deste emprego, dentro deste trabalho, Deus, o Senhor é poderoso para revelar o que há de acontecer com esta pessoa que está passando por esta enfermidade. O Senhor tomou por liberdade fazer algumas coisas em nossa vida. Alguns estão estressados, alguns estão revoltados, Senhor, alguns estão indagando o Senhor em tua presença, questionando o Senhor sobre o que aconteceu, mas o Senhor sabe o porquê fez tal coisa, e o Senhor vai explicar, revelar o porquê disso tudo, e é por isso que estamos em tua presença, pois temos consciência que se não fosse essa situação difícil, essa pessoa não estaria aqui orando nesta hora de oração, aí nesta casa, no trabalho, na estrada, na roça, onde, aleluia, ela encontrou um momento, lugar para orar. Meu Pai Santo está buscando agora, não importa como essa pessoa chegou nesta oração, e que sentimentos motivaram, impulsionaram essa pessoa em tua presença, Deus, nem sabemos, porque, meu Pai Santo, muitas das vezes, meu Pai maravilhoso, encontramos cansados, arabasturia candaraia, nem pensamos, ribiaste calamandaraia, em dobrar nossos joelhos, mas o Senhor permite situações para nos encontrarmos

0: Nada em vão, ó Deus, e reconhecemos isso enquanto oramos. Nada é em vão, reconhecemos isso enquanto buscamos a tua presença. Que maravilha, Jesus Cristo, é poder voltar a buscar ao Senhor, aleluia, e poder sentir um alívio. Ó Deus, só tu sabes o quanto essa pessoa precisou, aleluia, do teu alívio, Espírito Santo, neste momento. Só tu sabes, meu Pai Santo, quanto essa pessoa precisou desse consolo nesta noite. E o Senhor, ó Divino Espírito Santo, deu a esta pessoa o que ela necessitava. E eu sou grato, Espírito Santo, porque cada dia, aleluia, que se passa, o Senhor tem provado que é Deus na vida daquele que crê. Aleluia, enquanto muitos perdem a sua vida recorrendo a deuses falsos, deuses mortos, aleluia, nós podemos encontrar em ti, que é o Deus verdadeiro, verdadeiramente a solução para a nossa causa. Deus, te glorifico, porque o Senhor está agindo na vida desta pessoa que está acompanhando pelo rádio, aleluia, que está apresentando cada nome. Olha, meu Pai Santo, para cada pessoa apresentada em oração, Deus de maravilhas, eu te peço, crendo, Jesus maravilhoso, crendo que o Senhor está visitando, aleluia, o Aldouri Nogueira, Fátima Paz, Amélia Damasceno, eu creio, meu Pai maravilhoso, que assim como cada pessoa, aleluia, pela rádio está acompanhando, e o Senhor está visitando, o Senhor também visita o Eliseu Franco, aleluia, visita, meu Pai Santo, aleluia, com tua mão forte. Aonde está essa enfermidade, ó Deus? Aonde está este mal? Aonde está essa dor? Não foi, meu Pai Santo, por falta de recursos que essa pessoa continua enferma, porque muitos foram os recursos utilizados para tentar lidar com este problema de saúde, mas ainda não houve resultados. Mas, ó Deus, se não é para a mão do médico ou pela medicina, nós colocamos em tuas mãos. Nós recorremos, meu Pai Santo, não por falta de fé, mas porque o Senhor deixou a medicina e não somos negligentes com a nossa saúde. Mas se não é para eles, meu Pai, se essa pessoa já passou por anos de tratamento, se essa pessoa já passou, meu Pai Santo, por parte da sua vida, meu Pai Santo, uma temporada inteira tomando remédios e não houve resultados, só há um lugar para nós recorrermos, só há uma direção para nós olharmos nessa situação, que é aonde Abraão olhou, meu Pai Santo, aonde o Senhor, meu Pai Santo, direcionou o olhar dele, que era para os altos céus, quando o Senhor o chamou e disse, sai da tua tenda e olhe para os céus. Ele saiu e olhou, e o Senhor disse, aleluia, em forma de promessa, para que ele olhasse e contasse as estrelas dos céus, pois assim seria a sua descendência. Nós estamos olhando para o Senhor em meio à nossa situação, e é nesta campanha, nesta oração, que nós estamos olhando para o Senhor, para que o Senhor sim resolva a nossa causa, com a qual nós colocamos no voto, cumprimos, e aquelas pessoas que ainda irão cumprir no final do mês. Mas também, meu Pai Santo, é um momento para o Senhor se revelar e falar o que o Senhor quer falar. Estamos orando, meu Pai Santo, ou seja, estamos falando contigo, mas chegará o momento que o Senhor irá falar conosco, e é nesta oração, nessas orações, em que estamos falando contigo, nós cremos que o Senhor está nos preparando para ouvir a tua voz, ouvir o que o Senhor tem a dizer e receber em nossos corações. Deus querido, muitos são os que estão precisando de amparo espiritual, de força espiritual, pois também, meu Pai Santo, somos acometidos em na nossa alma, nosso espírito, com enfermidades espirituais. E nós oramos para que o Senhor venha nos fortalecer, nos renovar, para que possamos estar aqui. Deus, já é, aleluia, 20 dias de oração que essa pessoa, meu Pai Santo, tem buscado ser com ela, ser com ele, meu Pai Santo, porque ainda falta alguns dias e essa pessoa não pode parar. Senhor, sê, meu Pai maravilhoso, não só com eles, mas com os teus servos que estão na frente, aleluia, dessas orações, nesses 4 períodos de oração. Sê com aquele que está na manhã, na tarde, às 1 hora, na tarde, meu Pai Santo, às 17 horas, e nas orações, meu Pai Santo, na oração das 10 horas, ser com cada um que está na frente. E neste momento, meu Pai Santo, te glorifico pela minha oportunidade e peço ao Senhor que o Senhor possa utilizar o teu servo, meu Pai Santo, aleluia, presbítero Jessé da Glória. Usa ele, meu Pai Santo, aleluia, para interceder, para a honra e glória do teu nome. Aleluia, glória a Deus.
1: Glória a Deus. Senhor Jesus, Deus maravilhoso. Obrigado, Deus, pela vida do teu servo, meu Deus, que aqui na oração estava. O nosso querido irmão Ailton, Senhor. Meu Deus, continua honrando a fé do teu servo. Naquilo, Senhor, meu Deus, que ele tem pedido, buscado das tuas mãos, o Senhor possa alcançar grandiosamente, poderosamente, Senhor, meu Deus, avivando a fé do teu filho, avivando, meu Deus, o ministério do teu servo. Pai amado, Deus maravilhoso, obrigado, Senhor, por mais esta oportunidade, por mais este momento de oração, que o qual o Senhor colocou em nossa responsabilidade, meu Deus, de orar por irmãos, por irmãs enfermas, por irmãos e irmãs, meu Pai, que necessitam, Senhor, necessitam, meu Deus, de uma bênção, de uma vitória, de um milagre das tuas mãos santas, das tuas mãos poderosas. Meu Deus, ajuda os teus servos, os teus filhos, Senhor, meu Pai, que oram juntamente conosco, que pedem, meu Deus, uma bênção especial, uma bênção material. Ó Deus maravilhoso, seja conosco neste propósito de oração, no propósito da campanha, Senhor meu Deus, revelação com a tua promessa, Senhor, a tua promessa, meu Deus, de que nunca estaríamos só, de que nunca o Senhor nos deixaria desamparado. Obrigado, Senhor meu Deus, por até então o Senhor está cumprindo com a sua promessa, porque o Senhor não tem nos desamparado, o Senhor não tem nos deixado órfãos, Senhor meu Deus e meu Pai. Obrigado, meu Deus, por mais esta rica oportunidade, essa oportunidade, meu Deus, que o Senhor preparou para estarmos na oração, na intercessão, meu Pai, por irmãos, por irmãs, meu Deus, que necessitam de uma bênção, por irmãs, por irmãos, meu Pai, que necessitam de um clamor, meu Deus, que não tem força, que não conseguem até mesmo, Senhor, meu Deus, dobrar o joelho na oração, que não tem força, meu Deus, oh, meu Pai, de elevar o seu pensamento na oração, meu Deus, até mesmo, Senhor, estão se encontrando enfraquecidos na fé, meu Pai, debilitados na saúde, Senhor meu Deus, é que nem é o caso, meu Pai, do pedido de oração, Senhor, da nossa irmã Amélia Damasceno, Senhor. Ela pede oração em favor da sua saúde. Meu Deus, eu não sei o que está acontecendo. Eu não conheço a necessidade da tua filha, mas o Senhor a visita agora. O Senhor entra com a providência, com a cura milagrosa, meu Pai. A nossa irmã Marlene, Senhor meu Deus, visita também agora. A irmã Marlene, o povo ali da Ponta das Canas, Senhor meu Deus. Visita o nosso irmão Pastor Valdir, Senhor meu Deus, ali da Ponta das Canas. Visita a irmã Valdívia, Senhor meu Deus. A esposa do nosso pastor, Senhor meu Deus, Valdir. Jesus, visita também o nosso irmão Carlos, lá de Brusque. Senhor meu Deus, que diariamente está na oração conosco, que diariamente está clamando junto, Senhor, no propósito de oração. Visita a Cláudia, Senhor meu Deus. Ô Jesus amado, eu não sei o que ela está precisando, mas o Senhor sabe, o Senhor conhece. Meu Deus, Senhor da glória, ouve, meu Deus, a nossa oração neste momento, a nossa oração sincera, contrita, Senhor. Meu Jesus amado, visita, Senhor, meu Deus, a cada internauta, meu Deus, que ora juntamente conosco, ó Pai. Meu Deus, tende a tua graça. Tende a tua misericórdia, visita a doutora Edna, Senhor meu Deus, Pai amado, a sua filha Mariana Verne, Senhor o Luiz Eduardo, Senhor o marido, Senhor meu Deus, Marcelo, Senhor, coloca tuas mãos santas, livra, Senhor, livra, meu Pai, de todo o embaraço, meu Deus, de toda a investida do maligno, Senhor. Meu Jesus amado, Deus maravilhoso, são tantos os pedidos de oração. Visita Juliana Martins, meu Pai. Visita Sandriele Batista, meu Deus. Visita Alice Claudino, Senhor. A Mariana Rudes, meu Deus. Em nome de Jesus, Senhor. São tantos os irmãos que estão conosco em oração. Tantas as irmãs, meu Deus, que diariamente, ó Pai, estão orando juntamente conosco, Senhor. Meu Deus, até mesmo, Senhor, no YouTube, Senhor, meu Pai, no nosso canal, Senhor, meu Deus, de oração, no nosso canal da rádio Deus é Amor. Senhor, meu Deus, visita a Rosângela Gomes e toda a família, meu Pai. A Evânia Nunes, Senhor, meu Deus. Senhor, meu Deus, visita a Edith, Senhor. A Maria Helena, Senhor, meu Pai. E toda a sua família. A Maria de Lourdes, Senhor, meu Deus. O André, Senhor. A Antônio Geraldo, Senhor meu Deus, e a família dos nossos irmãos, meu Deus e meu Pai, o Elias Nunes, Senhor, meu Deus, o Rodrigo, Senhor meu Pai, o Douglas, meu Deus, e toda a sua família, vai contemplando agora, meu Deus, vai tocando, Senhor, na saúde, Senhor, visita o Diego, Senhor, meu Deus, a Larissa, o Emerson, Senhor, meu Deus, a família, Senhor, meu Deus, o Luciano, Senhor, liberta dos vícios, Senhor, meu Deus, a Jusilane, Senhor, meu Pai, o Erisvaldo, Senhor, meu Deus, o Cássio, Senhor, liberta da depressão, Senhor, liberta, meu Deus, agora, nesse instante, a Sandra Regina, Senhor, a Jaqueline, a Nilza, Senhor, meu Pai, em nome de Jesus, meu Deus, são tantos os pedidos, Senhor, de oração, que aqui chegam para nós, meu Deus, na live do Facebook, Facebook, Senhor, na live no YouTube, Senhor meu Deus, na live no Instagram, Senhor, os pedidos de oração, meu Deus, vem dar vitória, Senhor, para este povo, meu Deus, visita agora, meu Pai, visita, Senhor meu Deus, a cada irmão ouvinte, internauta, meu Deus, visita a Vanderleia Cardoso, Senhor, toca no intestino, Senhor, do Alexandre, repreende, meu Pai, toda a enfermidade, Senhor, visita a Janete Santos, a Maria Wesley, Senhor, meu Deus, vai visitando, Senhor, a Jocástia, Senhor, meu Deus, a Lu Fonseca, meu Deus, o Adriano Freitas, meu Pai, visita a Fátima, Senhor, visita, meu Deus, agora, neste momento, a Lugon, Senhor, meu Deus, visita o Michel, a Lurdiânia, Senhor, meu Deus, a Amanda, a Manuela, Senhor, meu Deus, o Arturo, Lucas, a Lubiânia, Senhor, meu Deus, o Varley, Senhor, meu Deus, a Mirella, o Rian, o Lucas, meu Deus, visita esta família, meu Deus, alcança a Amélia Damasceno, alcança o Taylor Santos, Senhor, a Juliana, Senhor, meu Deus, com as tuas mãos poderosas, Senhor, visita, Senhor, meu Deus, visita, Senhor, meu Pai, a Bernadette Klein, Senhor, Jesus maravilhoso, Deus poderoso, eu creio no milagre, Senhor, no milagre na vida desta pessoa, visita Mara Lima, Senhor meu Deus, o Cláudio Brandão, o Rosário, Senhor meu Deus, a Robéria, meu Deus, vai visitando, Senhor, o Ernesto, Senhor meu Deus, a Luciana e toda a sua família, meu Deus, vai visitando a cada irmão, Senhor, neste momento, na oração conosco, que está pelo rádio, Senhor, mandando o seu pedido de oração, meu Deus, visita agora, Jesus, visita, meu Deus, nesse instante, Senhor, Deus poderoso, visita, meu Pai, neste momento, a vida, meu Pai, a família, Senhor, do teu servo, nosso irmão, presbítero Joel Batista, Senhor meu Deus, visita o teu filho, Senhor, ajuda ele naquilo que ele pede das tuas mãos santa, das tuas mãos poderosa, Senhor, meu Deus, vem confirmar, meu Pai, vem confirmar a vitória, Senhor, o milagre do alto, Senhor, meu Deus, na vida, o milagre do alto, Senhor, meu Deus, na família, meu Deus, Senhor da glória, Deus poderoso, confirma, Jesus, a vitória e o livramento, ó Deus, na vida do teu servo, alcança, Senhor, meu Deus da glória, Deus poderoso, Senhor, meu Deus, ajuda, Senhor, os irmãos, os trabalhadores, Senhor, meu Pai, da tua obra, meu Deus, alcança, Senhor, a vida do teu servo também, meu Deus, o nosso irmão Jairo, Senhor, visita sua esposa, a irmã Giovana, Senhor, o Jairinho, Senhor, meu Pai, dá vitória para o teu servo, multiplica, Senhor, meu Deus, na vida dele as bênçãos, Senhor, a bênção da prosperidade, a bênção da saúde, Senhor, meu Deus, no livramento sobre a sua vida, sobre o seu lar, sobre a sua família, meu Deus, o teu servo, Senhor, aquilo que ele está buscando das tuas mãos, Senhor, pela tua graça e misericórdia, Senhor, alcança na vida dele, alcança, Senhor, a tua graça, a tua misericórdia e as tuas ricas bênçãos, Senhor, e o grande livramento, em nome de Jesus, meu Pai, Senhor, meu Deus, Nós oramos, Senhor meu Pai, em favor de cada internauta, meu Deus, em favor dos nossos pastores, Senhor, pastor Samuel Dolor, Senhor meu Deus, pastor Alexandre, Senhor meu Pai, pastor Maico Oliveira, Senhor meu Deus, o nosso segundo dirigente, meu Deus, o nosso pastor Telmo de Lima também, meu Pai, o nosso terceiro dirigente aqui da sede estadual de Florianópolis, meu Deus, Senhor da Glória, vai prosperando, Senhor meu Deus, vai dando vitória, alcançando, meu Deus, a bênção do alto, Senhor meu Pai, o grande milagre, Senhor meu Deus, derrama sobre as nossas vidas, Senhor. Derrama, Senhor meu Deus, o livramento dentro do nosso lar, dentro da nossa família, Senhor. Visita o meu lar, Senhor, nesse instante, neste momento, ó Deus. Ó, meu Pai, visita o coração da minha esposa, visita o meu filhinho também, meu Deus. Dá o livramento de ida, de volta, Senhor. Meu Jesus amado, salva a minha família, Senhor. Os meus familiares, Senhor meu Deus, a minha parentela, de longe, de perto, meu Deus, alcança, Senhor, manifesta, Senhor, a tua salvação, Senhor, meu Deus e meu Pai, opera nessa noite, Senhor, opera, Jesus, nessa noite, o milagre da saúde, Senhor, na vida deste internauta, na vida deste ouvinte do programa de rádio, Senhor, meu Jesus, meu Deus poderoso, visita, Senhor meu Deus, a nossa irmã Dulcineia, Senhor, a nossa irmã Dulcineia Cordeiro, Senhor meu Deus, visita, Senhor, a tua serva, da saúde, prosperidade, bênção sem medidas, Senhor, em nome de Jesus, meu Deus, a tua serva, a nossa irmã Vilma Soares, meu Pai, ali de Itapema, Senhor meu Deus, que sempre está ligada com o programa de rádio, Senhor, meu Deus, nesse instante, meu Pai, visita a sua saúde, acrescenta o milagre, Senhor, acrescenta, meu Deus, a bênção, Senhor, meu Pai, de prosperidade, de livramento, de prejuízo, Senhor, na vida da tua serva, Senhor, nós oramos e pedimos e intercedemos pelo teu milagre, Senhor, em nome de Jesus, meu Pai, confirma, Senhor, a vitória, a bênção, meu Deus, a prosperidade, a saúde na vida da tua serva, em nome de Jesus, meu Deus, nós cremos, Senhor. Nós cremos no grande milagre, Senhor meu Deus, na grande vitória, Senhor meu Pai, no milagre que o Senhor já tem preparado, Senhor meu Deus, no milagre que o Senhor já tem, meu Deus, feito em nossa vida, que é a salvação da nossa alma, que é a salvação, Senhor meu Deus, o propósito, ó Pai, de estar na tua presença, meu Deus, também eu oro nesse instante, em favor do teu servo, nosso irmão Natanael, lá de Biguaçu, Senhor, o nosso irmão Natan, Senhor meu Pai, visita ele agora nesse instante, Senhor meu Deus, ajuda o teu servo, Senhor, naquilo que ele está buscando as tuas mãos, pedindo, Senhor, meu Deus, ouve, Senhor, a oração, o clamor em favor da vida do teu servo, protege ele, meu Deus, alcança o milagre, alcança a vitória, meu Pai, naquilo que ele está pedindo nesse instante, e desde já, meu Deus, na vida do teu servo, Senhor, te agradecemos, Senhor, meu Deus, honra, meu Deus, a fé dele, o compromisso dele, meu Pai, em nome de Jesus, Senhor meu Deus e meu Pai, Senhor da glória, Deus poderoso, alcança, meu Deus, a vitória, Senhor meu Pai, o milagre, Senhor meu Deus, da vitória, Senhor, para o teu servo, pastor Miqueias, lá de Biguaçu, Senhor meu Deus, a sua esposa, Senhor meu Deus, a irmã Fernanda, meu Deus, ajuda os teus servos, meu Deus, aquilo que eles têm buscado as tuas mãos, Senhor, aquilo que eles têm pedido, Senhor, em oração, em clamor, Senhor meu Deus, pelas madrugadas, pelos horários de dedicação, de oração da vida dos teus filhos, Senhor, ouve, meu Deus, e alcança, meu Pai, o livramento, a prosperidade de bênção, de vitória, nas lutas que os teus servos têm enfrentado, meu Deus, que eles venham ser vitoriosos, Senhor meu Deus, vencedores, meu Pai, em nome de Jesus, visita eles agora, Senhor, meu Deus, toca em suas vidas, dando força, vigor, saúde, é o que em oração, meu Deus, nós te pedimos em favor dos teus filhos, Senhor, em nome de Jesus, meu Pai, ouve, meu Deus, a nossa oração, ouve, meu Deus, o nosso clamor, meu Deus, nós cremos que dos altos céus o Senhor está movendo mãos, que dos altos céus o Senhor está movendo as suas poderosas mãos, Senhor, para o milagre deste ouvinte, deste irmão, desta irmã, Senhor, meu Pai amado, Deus maravilhoso, visita, Senhor, visita cada irmão, a cada irmã nesse instante, nesse momento de oração, Senhor, a qual nós oramos, Senhor meu Pai, a qual nós clamamos, Senhor meu Deus, visita o nosso irmão, Senhor meu Pai, ô Jesus amado, visita, meu Pai, nesse instante, o nosso irmão Manuel, Senhor meu Pai, esposo, Senhor meu Deus, ali da nossa irmã Laura, Senhor meu Deus, ajuda esta família, ajuda os teus servos, Senhor, que não mede esforços, meu Pai, a estar te louvando, te exaltando, meu Deus, visita eles agora, dá o livramento, dá saúde, alcança, meu Deus, a vida e a família, Senhor, do teu servo, nosso irmão Manuel, Senhor, juntamente com a sua esposa, a irmã Laura, meu Deus, dai vitória naquilo, Senhor, que eles estão na oração pedindo, clamando, chorando, Senhor, e nós cremos no milagre, e nós cremos na benção, em nome de Jesus, meu Deus e meu Pai, visita, Senhor, meu Deus, visita os irmãos, as irmãs ali de Tijuca, Senhor, meu Pai, meu Deus, vai de encontro à vida, Senhor meu Deus, a família, Senhor meu Pai, do nosso irmão pastor Flávio, Senhor, visita o seu lar nesse instante, visita a sua volta para casa, meu Deus, livra ele nas estradas, Senhor, garante a vitória, Senhor meu Deus, no projeto de vida do teu servo, Senhor, esteja com a vida do teu servo neste momento, a vida, Senhor meu Deus, da sua esposa, a irmã Michele, a vida dos seus filhos, o Daniel, a Sara, meu Deus, dá vitória, meu Deus, prospera muito mais na vida do teu filho, Senhor, meu Deus, prospera, surpreende o seu servo, Senhor, nas bênçãos financeiras, na bênção da saúde, na bênção no ministério, Senhor, alcança, meu Deus, a vida do teu filho nesse instante, em nome de Jesus, Senhor, meu Deus e meu Pai. Meu Senhor maravilhoso, Deus de poder, eu creio, Senhor, que não é em vão, Senhor meu Deus, a oração em favor daquele que está precisando neste momento de oração, Senhor, meu Jesus amado, Deus maravilhoso, o nosso irmão, Senhor meu Pai, o nosso irmão, pastor Alexandre José, Senhor, o teu servo, meu Deus, a sua esposa, irmã Débora, Senhor meu Pai, que estão, Senhor meu Deus, fazendo a obra, que estão, meu Deus, levando o teu ide, Senhor, lá em Concórdia, Senhor meu Deus, visita ele agora, visita, meu Deus, a sua família, visita, meu Deus, o seu lar, alcança, meu Deus, a bênção do alto sobre a vida do teu filho, Senhor, guarda, Senhor meu Deus, a saúde, guarda a vida financeira, guarda, Senhor meu Deus, a vida familiar, meu Deus, visita ele agora, Senhor, honra, meu Deus, a sua fé, honra, meu Deus, o seu compromisso, meu Deus e meu Pai, o zelo pelas almas, Senhor, que o Senhor tem colocado nas mãos do teu servo, da vitória, Senhor, alcança a bênção, em nome de Jesus, meu Deus, Senhor da glória, Deus poderoso, Deus de amor, Deus de maravilha, Senhor, nesse instante de oração, nesse momento de clamor, Senhor, meu Deus, em favor de cada irmão, de cada irmã, também, meu Deus, na vida, Senhor, meu Pai, do teu servo, pastor Adriano Peron, Senhor, meu Deus, na vida da sua esposa, irmã Noemi, Senhor, dos seus filhinhos, Senhor, meu Pai, Ana Laura, João Pedro, vai visitando esta família, Senhor, meu Pai, vai guardando eles, Senhor, meu Deus, debaixo das tuas potentes mãos, Senhor, alcança, Senhor, meu Deus, a vitória na vida do teu servo, naquilo que ele está buscando, pedindo das tuas mãos, Senhor, faz o milagre, Senhor meu Deus, realiza a grande obra, a grande vitória, em nome de Jesus, ó Pai, toca em sua vida, alegra o seu coração e alcança a maior vitória, a maior bênção, meu Pai, protegendo, guardando, livrando e alcançando milagres, Senhor, em nome de Jesus, meu Pai, nós cremos, Senhor, no milagre, nós cremos, Senhor, cremos que o Senhor está ouvindo a nossa oração, cremos que o Senhor está contemplando, Senhor meu Deus, oh Jesus maravilhoso, a vida do teu servo, pastor Samuel Dolor, Senhor meu Deus, a vida da sua família, Senhor meu Pai, a irmã Letícia,

meu Deus, nós oramos, clamamos, Senhor, nesse instante, nesse momento de oração, meu Pai, por vidas, por almas, Senhor, que estão necessitando de um milagre, que estão necessitando de uma bênção, meu Deus, em nome de Jesus, ó Pai, eu creio, Senhor, visita, Senhor, meu Deus, o coração, Senhor, meu Deus, a vida do meu irmão Jacir, Senhor, meu Deus, visita o seu lar, a sua família, meu Deus, visita agora, neste momento, meu Deus, a sua esposa, a irmã Sandriele, Senhor, a vida do teu servo, continua usando poderosamente na palavra, em nome de Jesus, meu Deus, visita minha mãezinha, Senhor, meu Pai, visita os meus irmãos, Senhor, meu Deus, as minhas irmãs, livra, Senhor, os meus sobrinhos, livra, Senhor, meu Deus, as minhas sobrinhas, Senhor, dá o livramento, livra, meu Pai, Senhor, ajuda eles naquilo que eles pedem e buscam nas tuas mãos, em nome de Jesus, eu creio no grande milagre, Senhor, meu Deus, há poder no teu sangue, Senhor, meu Deus, confirma a vitória, Senhor, confirma, Jesus, a benção maravilhosa, a benção do alto, Senhor, meu Deus, meu Pai, opera, opera, meu Deus, o grande milagre, Senhor, meu Pai, nesta noite, ouve, meu Deus, a nossa oração, ouve, meu Deus, o nosso clamor, em nome de Jesus, em nome de Jesus, graças a Deus, amados ouvintes, irmãos internautas que estão conosco pelo YouTube, também estão conosco pelo Instagram e também pelo Facebook. Que Deus abençoe José Áureo, Ariane Borges, Rose Carvalho, Israel Amaral, Janete, Adriano Freitas e tantos outros que já mandaram seus pedidos de oração aqui pelo Facebook. Continue, irmão, é isso mesmo, continue mandando seus pedidos de oração. Indiferente daquilo que digam, o que falam, nós estamos na oração por você. Nós não desfaleceremos de orar cada dia que passa, cada momento em que se passa aqui dentro da Igreja Pentecostal Deus e Amor, na Avenida Mauro Ramos, nós estamos num propósito, é orar pela sua causa, pelo seu problema, pela sua aflição, para que Deus venha com mãos fortes, mãos poderosas, arrancar este problema e te dar vitória. Vitória é essa que vem através da oração. Você que crê, você que está conosco, desde o início deste propósito de oração, do Julho Profético, revelação com promessa. Estamos orando pela sua vida. São 31 dias de oração, de clamor, pela sua causa, pelo seu problema. Crendo em Deus, crendo no Senhor Jesus maravilhoso, o transformador de vidas. E eu quero te pedir que você compartilhe a cada tempo, a cada momento que nós fazemos lives aqui no canal direto, no Facebook, no YouTube e também no Instagram, a cada tempo que nós fazemos essas lives, você pode aí compartilhar. Você pode compartilhar com a tua família, você pode compartilhar o link dentro do grupo de família de WhatsApp, para que todos possam receber uma oração. Uma oração que não temos interesse algum em te prejudicar, e sim dizer que Jesus, ele tem a solução do teu problema. Talvez você esteja passando um problema difícil de ser resolvido, humanamente falando. Você sente que algo está travado, algo está amarrado na sua vida. Você tenta alguma coisa, mudar o rumo da história da sua vida e se depara com uma grande muralha, um grande muro. Eu quero dizer para você que Jesus, ele tem a solução para tirar você dessa situação. Venha estar conosco num dos cultos que acontece aqui na nossa sede estadual de Florianópolis, Avenida Mauro Ramos, 184, no centro da capital dos catarinenses. Nós estamos bem localizados. Em nossa frente está o Colégio Instituto e ao nosso lado está uma mecânica chamada De Pascoal, bem conhecida aqui na Avenida Mauro Ramos. Você pode colocar no Waze, no Google,

você pode colocar no Maps, você vai achar a nossa igreja, está bem fácil acesso para você estar conosco. Amém? 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Não precisa nós estarmos expondo aqui, você sabe, você nos acompanha nas redes sociais, você nos acompanha no programa de rádio, você sabe a necessidade que temos de manter esta rádio no ar, levando a mensagem de salvação. E muitas pessoas têm se rendido. Se você perguntar para 100 pessoas, 99 escuta a rádio Deus e Amor e se converteu ouvindo o programa de rádio. 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Após o término aqui, nós estaremos com São Paulo na programação do Estúdio C São Paulo Internacional, Nacional Internacional. 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Eu fico por aqui, meus amados irmãos, no quarto período da oração. Esta live vai se encerrar e vamos voltar com a Rádio Deus e Amor 98.9, direto de São Paulo, no Estúdio C. Que Deus abençoe. Amanhã, 8 horas, o nosso irmão presbítero Joel Batista, às 13h17 e 22 horas também teremos os períodos de oração. Que Deus abençoe a sua vida. 23 horas, programa de rádio A Voz da Libertação, oração, revelação com promessa. Voltamos amanhã.

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2: Enche esse povo, enche essa igreja, enche os nossos ouvintes com o seu manifestar, Espírito Santo. Vem, presença de Deus a nós. Nós queremos sentir o Espírito de Deus. Nós queremos sentir o Deus da nossa vida. Manifesta-te. Manifesta-te a este coração, a esta vida, nossas vidas, manifesta-te, Senhor. Manifesta-te com poder, com autoridade. Nós cremos, Senhor, meu Deus, que a manifestação do Senhor é o que de melhor nós podemos ter na nossa vida. Manifesta-te, Senhor, manifesta-te. Manifesta-te a esta vida que está suscetível a Ti. Manifesta-te a este coração que está fértil à Sua presença. Manifesta-te, Espírito de Deus, a todos nós. Nós queremos sentir. Venha, ó Deus, com poder, com força. Manifesta o Teu poder a nós, Senhor meu Deus. Queremos ver as Tuas mãos estendidas. Queremos ver o Senhor fazendo maravilhas em nosso meio. Em nome de Jesus Cristo, nosso Salvador. Em nome de Jesus Cristo, nosso Salvador. Amém, Senhor. Amém, Senhor Jesus. Abram as suas Bíblias comigo, amados.
3: Open your Bibles, dear church.
2: Evangelho de São Marcos.
3: And the Gospel of Mark.
2: Capítulo 5.
3: And chapter
2: 5. Louvado seja o nome do Senhor.
3: Glory to the name of the Lord.
2: Evangelho de São Marcos, capítulo 5.
3: Gospel of Mark, chapter 5.
2: Versículo 22.
3: Verse 22.
2: Pois nós vamos ler mais alguns.
3: And then we will read some others.
2: E eis que chegou um dos principais da sinagoga por nome Jairo.
3: Then one of the synagogue leaders named Jairus.
2: E vendo-o, prostrou-se aos seus pés e rogava-lhe muito, dizendo:
3: Came and when he saw Jesus, he fell at his feet.
2: Minha filha está moribunda.
3: My little daughter is dying.
2: Rogo-te que venhas e imponhas as mãos para que sare e viva.
3: Please come and put your hands on her so that she will be healed and live.
2: Agora eu quero ler com vocês mais para frente um pouquinho.
3: Now let us read a little forward from this.
2: Versículo 35.
3: On verse 35.
2: Estando ele ainda falando, chegaram alguns do principal da sinagoga a quem disseram.
3: While Jesus was still speaking, some people came from the house of Jairus to the synagogue leader and said.
2: A tua filha está morta, por que enfadas mais o mestre?
3: Your daughter is dead, why bother the teacher anymore?
2: E Jesus, tendo ouvido essas palavras, disse ao principal da sinagoga.
3: Overhearing what they said, Jesus told him.
2: Não temas.
3: Don't be afraid.
2: Crê somente.
3: Just believe.
2: Sentem-se, amados. Sentem-se.
3: Please have a seat, dear brother.
2: Bem-vindos à casa de Deus, todos vocês.
3: Welcome to the house of God.
2: Louvado seja o nome do Senhor.
3: Glory to the name of the Lord.
2: É um texto conhecido, um texto de grande importância nos evangelhos.
3: This is a very well-known passage and very important in the gospel.
2: Se nós verificarmos o capítulo 9 de São Mateus, versículo 23,
3: if we see chapter 9, verse 23 of the gospel of Matthew,
2: esse mesmo texto já diz que quando Jairo chegou na presença de Jesus,
3: the same passage says that when Jairus came to the presence of Jesus,
2: basicamente ele já disse, olha, minha filha está morta, vai lá em casa ressuscitar ela.
3: He basically said, my daughter is already dead, go and resurrect her.
2: Mas assim mesmo eu preferi falar sobre o texto de São Marcos.
3: But still I chose to read from the Gospel of Mark.
2: Porque no texto de São Marcos nós entendemos que a menina ainda estava viva.
3: Because from the passage of Mark we understand that the daughter was still alive.
2: De qualquer maneira,
3: in any way,
2: se ela estava morta,
3: if she was dead,
2: que aqui é só uma questão de atestado de óbito, não é?
3: This is only a matter of declaring her dead.
2: Se ela estava morta,
3: if she was dead,
2: o milagre foi maior ainda.
3: The miracle was even greater.
2: Se ela morreu no processo de espera de Jairo,
3: if she died while she was waiting for Jairus,
2: o milagre não deixa de ser grande.
3: The miracle doesn't cease to be great.
2: Mas nos mostra, meus irmãos,
3: but it shows us, dear brothers,
2: o controle que Deus tem sobre todas as coisas.
3: The control that God has over everything.
2: Mas eu não quero falar necessariamente hoje,
3: but I don't want to speak today about,
2: embora para concluir eu vou ter de falar,
3: although I will have to speak about it to conclude,
2: eu não quero falar necessariamente sobre o milagre da ressurreição.
3: I don't want to talk about the miracle of resurrection.
2: Eu quero falar a respeito hoje,
3: I want to talk about today,
2: de situações da vida que requerem de nós,
3: situations in our lives that require from us,
2: nós buscarmos socorro, buscarmos ajuda,
3: for us to seek help and help from their situation.
2: Existem situações que nós podemos buscar o socorro nós mesmos.
3: There are situations where we can get help for ourselves.
2: Existem situações que outras pessoas buscam socorro para nós.
3: There are situations where other people seek help for us.
2: E existem situações que nós buscamos socorro para outras pessoas.
3: And there are situations where we seek help for other people.
2: Tudo isso é importante, tudo isso faz parte da vida.
3: And all of this is important and a part of life.
2: Eu já socorri pessoas.
3: I've already given people help.
2: Já fui socorrido.
3: I've already been helped.
2: Já, enfim, pessoas pediram ajuda para mim, já pedi ajuda para pessoas.
3: I've helped people who ask and people ask.
2: A vida
3: ask
2: é desse
3: help.
2: Jeito.
3: And that's how life is.
2: Na década de 70,
3: in the mid 70s,
2: uma equipe de um esporte,
3: a sports club,
2: uruguaia,
3: from Uruguay.
2: Essa equipe sobrevoava a cordilheira dos Andes.
3: This team, they flew over the Andes mountains.
2: E é uma cadeia de montanhas que tem muita neve.
3: And these mountains that are covered by snow.
2: E aconteceu que o avião teve um problema e o avião caiu na cordilheira dos Andes.
3: The plane had some problems and it fell on the Andes mountains.
2: Isso rendeu filmes, isso rendeu livros.
3: And this made movies and books.
2: E é uma história verdadeira, é claro.
3: And it is of course a true story.
2: Eu pergunto para título de curiosidade, alguém aqui já chegou a ler o livro Sobreviventes dos Andes ou chegou a ver a matéria de alguma forma?
3: Has anyone here read the,
2: então vocês que conhecem a matéria vão ser mais familiares ao que eu vou dizer.
3: Those who know the story will be a little more familiar.
2: Esse avião caiu na montanha gelada.
3: This plane fell on this cold snow.
2: E as pessoas que sobreviveram,
3: and the people who survived,
2: esperavam que a ajuda fosse chegar bem rápido até.
3: They waited for help to come quite quickly.
2: Mas a ajuda não chegou tão rápido como essas pessoas esperavam.
3: But help did not come as quickly as they waited.
2: E com o passar do tempo, meus irmãos,
3: and as time went by, dear brothers,
2: eles resolveram então, para não morrer de fome,
3: they decided not to starve to death.
2: Praticaram o que nós chamamos de antropofagia.
3: To practice what we call anthropology.
2: Antropofagia.
3: Anthropophagy.
2: É o mesmo que dizer que se tornaram por alguns dias canibais.
3: It's the same as saying as calling them cannibals.
2: Para não morrer de fome, começaram a comer a carne dos amigos mortos.
3: So they wouldn't starve to death, they started to eat each other.
2: Era a única maneira de sobreviverem ali.
3: It was the only way to survive in that place.
2: Temperaturas abaixo de zero.
3: The temperatures were below zero.
2: Comeram a carne de alguns amigos.
3: They ate the flesh of some dead friends.
2: E por alguns dias eles se mantiveram assim.
3: And for some days, that's the way they kept alive.
2: E percebendo que a situação era difícil, a neve já cobria aquele avião.
3: They noticed that snow was already covering the plane.
2: Chegaram à conclusão que o socorro não viria da maneira que eles esperavam que pudesse vir.
3: They concluded that help would not come as they expected.
2: Se reuniram entre eles.
3: They reunited again before them.
2: E escolheram quem pudesse ter mais saúde, mais força ou mais noção de localidade, localização.
3: They chose the healthiest and those who can locate themselves better.
2: Então vocês vão procurar de ajuda.
3: And they told them to go seek for help.
2: Vocês vão buscar socorro.
3: You will seek for help in our situation.
2: Então eles pegaram as pessoas que viram que estavam em melhores condições.
3: So they chose those who were in better conditions.
2: Não poderiam pegar pessoas que não tinham senso de orientação, pelo menos um pouquinho.
3: They couldn't choose those who could not locate themselves.
2: E essa pessoa saiu.
3: And this person went out.
2: Eu não me lembro se foram duas ou uma pessoa.
3: I don't remember if it was one or two people.
2: Vou falar no singular então.
3: And I will speak in the singular.
2: E ela foi cruzando as montanhas.
3: And this person went through the mountains.
2: Foi cruzando essa montanha e olhava só montanhas, montanhas e montanhas.
3: And he went and all he saw was mountains.
2: E os amigos esperando socorro.
3: And the friends awaited help.
2: E com um pouco de noção que tinha de localização,
3: with a bit of notion of location,
2: ele acabou vencendo as montanhas geladas.
3: That person defeated the cold mountains.
2: E acabou alcançando uma fazenda, e daí o socorro pôde alcançar as pessoas que já estavam morrendo naquela neve gelada.
3: Neve gelada é bom, né? A farm and asked for help to help
2: those. Eu nunca vi neve quente naquela montanha gelada.
3: In that cold mountain.
2: Observem vocês que esse rapaz foi pedir socorro.
3: This man went to seek for help.
2: Esse rapaz estava com seus colegas morrendo.
3: This man was with his colleagues who were dying.
2: Se ele não tivesse senso de direção, pelo menos um pouco.
3: If he had no sense of direction.
2: Se ele não tivesse força física.
3: If he hadn't physical strength.
2: Se ele não tivesse desenvolvido um pouco de resistência ao frio horrível que estava ali.
3: If he had no resistance to that bitter cold that was within him.
2: E se ele não soubesse pelo menos indicar aos socorristas, olha, é nessa direção, vai aqui, o avião está lá e tem gente viva lá. Os outros também teriam morrido.
3: And if he could not direct the help towards the people who were there, they would have also died.
2: O que eu quero falar é isso, meus irmãos.
3: And this is what I want to say, dear brothers.
2: Às vezes nós precisamos de socorro.
3: Sometimes we need help.
2: Às vezes nós enviamos pessoas a pedirem socorro por nós.
3: Sometimes we need people to send help for us.
2: E às vezes somos nós que vamos buscar socorro para outras pessoas.
3: And sometimes it is us who go to seek help for other people.
2: E nós temos de saber o que nós estamos fazendo.
3: And we must know what we are doing.
2: Estamos no caminho certo para buscar socorro?
3: Are we in the right path to seek help?
2: Estamos na direção correta? Estamos tendo senso de direção?
3: Are we having a sense of direction and going where it needs to be?
2: Temos consciência de que nós estamos buscando o socorro que realmente vai valer para que vidas não sejam perdidas?
3: Do we know that we are seeking help for lives not to be lost?
2: Temos a visão correta para buscarmos o socorro dependendo da situação que nós estejamos vivendo ou vivenciando?
3: We have the vision to see that we need help in the situation that we live.
2: O tipo de socorro que nós vamos buscar vai funcionar ou não vai funcionar?
3: Is the type of help that we seek, or is it going to work or not?
2: Essa família que nós acabamos de ler sobre ela na Bíblia.
3: This family in which we just read about in the Bible.
2: Vivia um dilema de uma filha que estava realmente moribunda.
3: They lived this dilemma where the daughter was nearly dead.
2: Eu acredito que esse homem, como pai de família, como chefe de sinagoga, pessoa inteligente e influente,
3: I believe that this synagogue leader, this head of a family,
2: eu acredito que ele tivesse buscado socorro pela filha já.
3: I believe he had already sought help for her daughter.
2: Mas houve um momento em que ele entendeu que teria de buscar socorro.
3: There was a moment that he knew that he had to seek other help.
2: Se ele tivesse buscado de repente um outro médico.
3: If he had sought another doctor, for example,
2: a menina já estava morrendo.
3: the girl was already dying.
4: Morreria e não teria mais esperança.
3: She would die and be without hope.
4: Era um homem inteligente, conhecedor das coisas de Deus, porém não tão conhecedor de Jesus Cristo.
3: He knew the things of God and he was intelligent, but he did not know Jesus Christ as much.
4: Ele tinha uma oportunidade para que a sua filha vivesse.
3: He had an opportunity for his daughter to live.
4: Ele não podia errar no tipo de socorro que ele estava buscando.
3: He could not miss on the type of help that he was seeking.
4: Nós vemos não só em nossos dias, mas por toda a extensão desde que há homens sobre a terra.
3: We see through the extension where men live the earth.
4: Pessoas acabam perecendo porque buscam a ajuda de forma equivocada.
3: People end up perishing because they seek help from some place that is wrong.
4: Tomam um remédio errado para a enfermidade que têm.
3: Sometimes they take the wrong medicine for their disease.
4: Às vezes buscam um médico que não tem o diagnóstico correto da enfermidade que a pessoa está tendo.
3: Sometimes they look for a doctor that doesn't have the right diagnosis for his situation.
4: E milhões de vidas já morreram por essa razão ou por essas razões.
3: And millions of lives have been lost for these reasons.
4: A nossa questão aqui é essa: estamos buscando socorro com a pessoa certa?
3: And this is the question we have today: are we seeking help with the right person?
4: Jairo tinha uma oportunidade.
3: Jairus had an opportunity.
4: A sua filha estava já morta, a Bíblia fala em São Mateus.
3: His daughter was already dead, it says in the Gospel.
4: Ele tinha uma chance.
3: And he had a chance.
4: Se ele fosse buscar de repente um feiticeiro,
3: he went to seek a sorcerer, for example.
4: Ele não iria, é claro.
3: Of course he would not.
4: Mas se ele fosse, a sua filha estaria morta e perdida.
3: But if he had gone, his daughter would have been lost and.
4: Se ele fosse buscar uma pessoa que faz chazinhos,
3: if he went to seek a person who made tea.
4: Se fosse buscar de repente um remédio alopata ou homeopatia, o que seja.
3: If he sought some type of medicine.
4: Ou se fosse buscar, quem sabe, socorro em outro país. Enfim, todo tipo de socorro. A sua filha estaria morta e não teria esperança alguma.
3: If he sought any other type of help, his daughter would have been dead without hope.
4: O que acontece, meus irmãos, é que existem situações na nossa vida que nós temos uma oportunidade.
3: There are some situations in our lives where we only have one opportunity.
4: Nós temos uma chance de buscar o socorro certo.
3: We have one chance to seek the correct help.
4: Nós não temos tempo para buscar duas, três soluções, dois, três tipos de acompanhamento. Nós temos uma chance às vezes.
3: We don't have time to seek for two or three opportunities. We only have one chance.
4: E Deus quer que nós tenhamos um julgamento correto.
3: God wants us to have the right judgment.
4: Para que nós possamos buscar o socorro no lugar onde ele realmente existe.
3: So that we may seek help where their help is actually exists.
4: Jairo buscou socorro no local onde ele realmente existia.
3: Jairus looked for help in the place where it existed.
4: Se mandassem um funcionário,
3: if they sent a worker,
4: ele poderia buscar socorro no lugar errado.
3: He could have sought help in the wrong place.
4: Mas não era para o funcionário ir.
3: But it was not for a worker to go.
4: Se mandasse uma tia da menina, talvez tivesse buscado socorro no lugar errado.
3: If they sent an aunt in the place of the girl, perhaps he would have sought the wrong help.
4: Existem coisas que Deus coloca na sua mão, nas nossas mãos, e nós é quem temos de fazer e não pedir a outras pessoas que façam.
3: There are some things that God puts it in our hands and we can't give this to someone else.
4: Deus havia concedido àquele pai que ele buscasse o socorro, e o pai sabia onde buscar o socorro, onde já não havia mais socorro para sua filha.
3: God had given that father the place for help and no one else.
4: Quando já não havia mais esperança para sua filha.
3: And there was no more hope for his daughter.
4: Deus sabia que esse pai sabia onde buscar o socorro.
3: God knew that this father knew where to get help.
4: E ele chega para Jesus e fala: minha filha está moribunda.
3: He comes to Jesus and said, my daughter is nearly dead.
4: E ele disse: venha até a minha casa.
3: And he said, come to my house.
4: É o que ele está dizendo.
3: This is what Jairus said.
4: Quando ele diz: venha e põe a mão sobre a filha dele estava em casa.
3: And he said, come put your hands in my daughter. His daughter was at his house.
4: Se você quiser falar em voz alta, fala: vem para minha casa, Senhor Jesus. Diga: vem para minha casa, Senhor Jesus. Vem para minha casa.
3: Come to my house, dear Jesus.
4: Vem para minha casa, Senhor.
3: Come to my house, dear Lord.
4: Aquela menina tinha 12 anos de idade.
3: That girl was 12 years old.
4: E havia uma mulher que havia 12 anos que sofria de uma enfermidade.
3: And there was a woman that for 12 years suffered from a disease.
4: Mesmo tempo de idade que tinha a menina.
3: The same years of age this girl had.
4: Era o mesmo tempo que uma mulher sofria com uma doença.
3: The same time this woman suffered from this disease.
4: Nosso Deus é tremendo, meus irmãos.
3: But our God is tremendous, dear brothers.
4: Tem um tempo determinado para todas as coisas. Tem tempo de nascer, tem tempo de morrer, tem tempo de se alegrar, tem tempo de se entristecer, tem tempo de curar, tem tempo de esperar para ser curado. Não coloque a sua forma de pensar acima da maneira de agir de Deus. Deus é poderoso para saber exatamente o que Ele está fazendo. Faça o que você tem de fazer e não se preocupe, porque Deus haverá de fazer a parte dEle. 12 anos sofrendo essa mulher, Jesus então resolveu curá-la.
3: So after 12 years of suffering, Jesus decided to cure this woman.
4: Tocou em Jesus, foi curada.
3: She touched Jesus and was cured.
4: Até que vieram os funcionários.
3: Until the workers came.
4: E falaram para Jairo.
3: And they told Jairus.
4: A tua filha está morta.
3: Your daughter is dead, they said.
4: Como eu disse a vocês, em Mateus a Bíblia fala que ela já estava morta.
3: In Matthew the Bible tells us that she was already dead before he came.
4: Até então Jesus não havia dito exatamente nada a esse pai.
3: Until then Jesus had said nothing to this father.
4: Mas ouvindo as palavras dos funcionários,
3: overhearing the workers of this man,
4: ela está morta.
3: That she was dead.
4: Jesus olha para Jairo e se dirige a ele pela primeira vez dizendo,
3: Jesus looks at Jairus and speaks to him the first time saying,
4: não temas, crê somente.
3: Do not be afraid, just believe.
4: Não temas, crê somente.
3: Do not be afraid, just believe.
4: A Bíblia Sagrada nos diz,
3: the Bible tells us,
4: que Jesus chamou apenas alguns discípulos,
3: that Jesus called a few disciples,
4: e ele resolve então ir até a casa de Jairo depois de ter curado a mulher do fluxo de sangue.
3: He decides to go to the house of Jairus after having cured this woman with the issue of blood.
4: E quando ele chega naquela casa,
3: when he comes to this house,
4: o povo estava alvoroçado.
3: The people were crying.
4: O povo chorava.
3: They were wailing.
4: Haviam também os lamentadores que eram pagos para lamentar.
3: And also those were paid to
4: be eles pranteavam.
3: And they wailed loudly.
4: E a Bíblia Sagrada nos diz que Jesus chegou ali.
3: The Bible tells us that Jesus came to this house.
4: E disse, por que vos alvoroçais e chorais?
3: And he said, why all this commotion and
4: e waiting? O diagnóstico do nosso Senhor Jesus é inteiramente diferente do diagnóstico de qualquer médico.
3: The diagnosis of Jesus is different from any doctor's.
4: Ele disse, ela não está morta.
3: He said, the child is not dead.
4: Ela está dormindo.
3: But she is asleep.
4: Olha o diagnóstico da esperança.
3: Look at the diagnosis of hope.
4: Olha o diagnóstico do nosso Deus.
3: The diagnosis of our God.
4: O homem pode dizer a você, acabou, perdeu.
3: Man can say to you, it is over, you have lost.
4: Mas Deus vai dizer, fica tranquilo, porque resta uma esperança.
3: But God will say, be at ease, because there is hope.
4: Podem dizer a você, não tem mais condições. Deus diz, espere e você vai ver.
3: Man will say, there is no hope, and God will say, wait for you to see.
4: Pode dizer a você, morreu. Deus está dizendo a você, crê somente, não tema. O diagnóstico de Deus é um diagnóstico verdadeiro, é um diagnóstico de operação de Deus, é um diagnóstico de antecipação da operação do Todo-Poderoso.
3: The diagnosis of God is a diagnosis of hope and anticipation of the work of the Almighty.
4: Não temos, porque chorais, porque lamentais.
3: Not be afraid, why are you crying and wailing?
4: E a Bíblia Sagrada nos diz,
3: and the Bible tells us,
4: que começaram a rir dela.
3: That they began to laugh at him.
4: E Jesus os fez sair. Sai daqui, seus incrédulos.
3: And Jesus put them all out.
4: Sai para fora, sai, não quero ninguém aqui.
3: He kicked them out of that house.
4: Chega dessa risadinha sarcástica.
3: Enough of all this laughter.
4: Chega dessa risadinha irônica.
3: Enough of this ironic.
4: Eram
3: laugh.
4: Esses risonhos, gozadores, zombateiros, sem entendimento de Deus, sem discernimento do Pai.
3: These were mockers without knowledge of God.
4: Estavam simplesmente impedindo o fluir do Espírito Santo.
3: They were simply stopping the move of the Holy Spirit.
4: Olha, meus irmãos, existem coisas e movimentos que impedem o agir de Deus.
3: There are some things that stop the work of God.
4: Põe para fora.
3: Put them all out.
4: Põe para fora.
3: Put it out of your life.
4: Tem coisa que impede Deus operar na sua família, na sua casa, põe para fora. A Bíblia fala que Jesus os fez sair. Não é que Jesus os convidou a sair, Jesus os mandou sair.
3: Not invite them out. He put them out of
4: põe para fora.
3: Put it out of your life.
4: Esses lamentadores que eram pagos para chorar.
3: These people who were paid to cry.
4: Choravam profissionalmente.
3: And they cried professionally.
4: Mas não havia uma lágrima sequer sincera ou do coração.
3: There was no sincerity.
4: Eram os mesmos que estavam rindo.
3: These were the same people who were laughing.
4: Quando Jesus diz, a menina está apenas dormindo.
3: When Jesus had said that the girl was only asleep.
4: Vaza, disse o Senhor Jesus. Vaza, sai.
3: Get out of here, Jesus said.
4: Sai daqui.
3: He put them all out.
4: Vai rir em outra freguesia.
3: Go laugh somewhere else.
4: Corações endurecidos.
3: Hardened hearts.
4: Corações apenas naturais e não espirituais. Fora daqui, porque eu vou operar nesse lugar e vocês são um fator de impedimento.
3: Hearts that are only physical and not spiritual.
4: Quando nós buscamos o socorro no lugar certo,
3: we seek help from the right place.
4: Por mais que hajam as barreiras,
3: even though there are obstacles,
4: e elas sempre existem,
3: they will always exist.
4: Por mais que hajam os impedimentos,
3: although there are things that will block,
4: quando nós temos o discernimento de buscar ajuda com a pessoa certa,
3: when we seek the help from the right person,
4: não há barreiras para que tudo volte ao normal.
3: There are no blockers for everything.
4: Saia daqui, barreira. Não quero barreira aqui. Saia.
3: Cast out all blockades of God.
4: Quando Jesus entrou naquela casa,
3: when Jesus got into that house,
4: ele encontrou luto.
3: He found mourning.
4: Ele encontrou lágrimas.
3: He found tears.
4: Ele encontrou lamentações.
3: He found wailing.
4: A Bíblia fala que ele encontrou tristeza.
3: The Bible says that he found deepness, sorrow.
4: Ele encontrou também resistência.
3: But he also found resistance.
4: Ele encontrou também burla pela aparente lógica.
3: He also found things that were illogical.
4: Porque havia uma aparência lógica de que a menina estava morta.
3: Because it was logical that the girl was dead.
4: Ele encontrou desesperança total.
3: He found complete lack of hope.
4: Já morreu, diziam aquelas pessoas.
3: The girl is dead, said those.
4: Mas Jesus
3: people.
4: Dizia, crê somente.
3: Jesus said, only
4: ela está somente dormindo, não morreu coisa nenhuma.
3: This girl is only asleep. She
4: quando Jesus
3: dead.
4: Entrou naquela casa, a situação era calamitosa.
3: When Jesus came into the house, it was
4: era
3: a
4: situação de tristeza.
3: A situation of sorrow.
4: Era a situação de dor.
3: A situation of pain.
4: Mas quando ele entrou naquela casa,
3: but when he got into that house,
4: a Bíblia fala que ele tomou a menina.
3: The Bible tells us that he took that girl
4: pela mão,
3: by the hand.
4: E disse Talita kumi.
3: And he said something in Hebrew.
4: Que traduzido é menina.
3: Which means.
4: A ti te digo.
3: Little girl, I say to you.
4: Levanta-te.
3: Get up.
4: Levanta-te.
3: Get up right now.
4: E logo a menina se levantou e andava.
3: Immediately the girl stood up and began to walk.
4: Já tinha 12 anos.
3: And she was 12 years old.
4: E assombraram-se com grande espanto.
3: And everyone was completely astonished.
4: Jesus quando entrou naquela casa.
3: When Jesus got into that house.
4: Quando Deus entrou naquela casa.
3: God went into that house.
4: Ele tirou tudo que trazia medo, tirou tudo que trazia impedimento.
3: He took away everything that brought fear and impediment.
4: E trouxe no lugar do luto.
3: And he brought in a place of sorrow.
4: A vida.
3: He brought life.
4: No lugar das lágrimas.
3: In the place of tears.
4: A alegria.
3: Complete joy.
4: No lugar da resistência.
3: In the place of resistance.
4: O espanto.
3: The complete astonishment.
4: No lugar da burla.
3: In the place of wailing.
4: O temor.
3: Complete fear.
4: No lugar da possível lógica visual.
3: In the place of physical logic.
4: A reflexão.
3: A complete reflection.
4: Ele trouxe a gratidão.
3: He brought thankfulness.
4: Ele trouxe a alegria.
3: He brought joy.
4: Ele trouxe a esperança.
3: He brought hope.
4: Ele continua fazendo a mesma coisa quando ele entra na nossa casa.
3: He continues to do the same today when he comes
4: quando
3: into our house.
4: Quando ele entra na nossa casa, ele continua fazendo isso.
3: He continues to do the same when he comes into our house.
4: Quando Jesus entra na nossa casa,
3: when Jesus comes into our house,
4: não há mal que possa resistir à presença dele.
3: There is no evil that can resist his presence.
4: Por mais que as barreiras existam,
3: even though the blockades will exist,
4: o socorro se chama Jesus de Nazaré.
3: Our help is called Jesus of Nazareth.
4: As barreiras cairão.
3: And the barriers will fall.
4: Se você tiver um entendimento,
3: if you have the understanding,
4: se você tiver um julgamento e a decisão correta,
3: if you make the right decisions,
4: médicos são bons, são bons.
3: Our good doctors exist.
4: Existem pessoas que podem nos ajudar em tantas coisas da vida. sim existem.
3: Many people exist that can help us in
4: our lives. Mas não existe ajuda maior do que a ajuda do nosso Senhor Jesus Cristo. Se você acreditar que Ele pode te ajudar, Ele vai ajudar você.
3: He will truly help you.
4: Se você acreditar que Ele vai te abençoar,
3: if you believe that He will bless you,
4: Ele vai abençoar você.
3: He will bless you truly.
4: Se você acreditar que Ele é capaz de curar essa doença,
3: if you believe that He is able to
4: já chamam você de pé na cova.
3: They have called you someone who is dying.
4: Já chamam você de João Cadáver.
3: Someone who is nearly dead.
4: Já chamam você de mais morto do que vivo.
3: Someone who is more dead than
4: alive. Mas existe um que é poderoso.
3: But there was one who is powerful.
4: Para fazer obra grande e poderosa em você e em toda a sua família.
3: To work great miracles in your life.
4: Existe um que é grande.
3: There is someone who is great.
4: Para exterminar a barreira.
3: To exterminate the barrier.
4: Para exterminar a resistência.
3: To exterminate resistance.
4: Para acabar com o medo.
3: To end up all fear.
4: Para enxugar o pranto.
3: To take away all tears.
4: E para exterminar o luto.
3: To take away the grief.
4: Se você buscar o socorro certo, o nome dele é Jesus Cristo.
3: If you seek the right help in His name,
4: as coisas vão mudar na sua casa.
3: Things will change in your house.
4: As coisas vão mudar na sua família.
3: Things will change in your family.
4: As coisas serão revertidas em você.
3: Things will be reverted in you.
4: O impossível será possível.
3: The impossible will be possible.
4: O cheiro da morte vai embora.
3: And death will leave you.
4: E vai vir apenas e tão somente. O cheiro da vida.
3: True life.
4: Se você escolher o socorro chamado Deus.
3: You seek the help from God.
4: Se você escolher o socorro chamado Jesus Cristo.
3: You seek help called Jesus Christ.
4: Tudo vai mudar para você.
3: Everything will change for you.
4: Jesus Cristo é o maior homem da história.
3: Jesus Christ is the greatest man in history.
4: O nosso Deus é o único Deus verdadeiro.
3: Our God is the only true God.
4: E não há impossíveis.
3: There is no impossible.
4: Não há coisas que Ele não possa fazer por vocês.
3: There's nothing He cannot do.
4: Não há coisas que Ele não possa fazer pelas vossas vidas.
3: There's nothing He can't do.
4: Confie em Deus.
3: Trust
4: God. Que tudo vai ser transformado pelo poder dele. Recebam Jesus em vossas casas. Recebam Jesus em vossos corações. A miséria vai embora. O temor vai embora. A perdição não existirá mais. As grandes e maravilhosas portas da esperança se abrirão. E não é a porta do Silvio Santos, não. É a porta do nosso Deus. É a porta da vitória verdadeira.
3: The door of true victory.
4: É a porta do mover do Espírito Santo.
3: The door of the move of the Holy Spirit.
4: É a porta da maravilha do nosso Deus.
3: The door of
4: à disposição
3: of
4: do seu povo.
3: At the disposal of His people.
4: Chama Jesus para morar na sua casa.
3: Call Jesus to live in your
4: Chama
3: house.
4: Jesus para morar no seu coração.
3: Call Jesus to live
4: e
3: in your
4: seja
3: heart.
4: Feliz.
3: And be happy.
4: A Bíblia fala que todo mundo se assombrou ali.
3: The Bible tells us that everyone
4: Houve
3: was astonished.
4: Grande espanto ali.
3: Everyone was completely astonished.
4: Houve povo maravilhado.
3: Many people were wondering.
4: E houve vida.
3: And they saw life.
4: Alegria.
3: And joy.
4: Que Deus abençoe vocês, Deus e
3: May God bless you all dear.
4: Que o Espírito Santo de Deus siga falando aos nossos corações.
3: May the Holy Spirit of God continue to speak to you.
4: Coloquemos-nos de pé em nome de Jesus Cristo.
3: Let us stand up in the name of Jesus.
4: O nosso Deus está aqui.
3: Our God is here today.
4: Você quer convidar Jesus para morar na sua casa?
3: You want to invite Jesus to live in your house?
4: Você vai convidá-lo para morar no seu coração.
3: You will invite him to live in your heart.
4: Se Jesus voltar no seu coração,
3: Jesus comes into your heart.
4: E você levar Jesus para a sua casa, porque é assim que você leva Jesus para casa, dentro do seu coração.
3: This is how you take Jesus to your house within.
4: Tem outra forma de levar Jesus para a sua casa.
3: There is no other way to take Jesus.
4: Você o leva para casa.
3: You take him home.
4: Quando você o tem no seu coração.
3: When you have him in your heart.
4: Você quer aceitar Jesus como seu Salvador, Ele vai morar no seu coração.
3: You want to accept Jesus as your Savior, He will live in your heart.
4: E aí quando você for para a sua casa,
3: when you go to your house,
4: Jesus vai para a sua casa contigo.
3: Jesus will go to your house with you.
4: Quando você for para o seu trabalho,
3: go to your work.
4: Jesus vai para o seu trabalho também contigo.
3: Jesus will also go to your work.
4: Você quer aceitar Jesus como Salvador, vem até aqui em nome de Jesus Cristo.
3: You want to accept Jesus, come
4: forward. Vem até aqui à frente aceitar Jesus e Ele vai para a sua casa, Ele vai para o seu trabalho, Ele vai para onde quer que você for.
3: When you accept Jesus, He will go
4: with you
3: everywhere.
4: Vocês que estão desviados dos caminhos do Senhor,
3: those who are far away from the path of the Lord,
4: venham reconciliar-se com Deus também.
3: Come to reconciliate with Jesus as
4: Deus tem para você um grande projeto na sua vida.
3: God has a great project. entendido.
4: O impossível se tornará possível.
3: The impossible will be made possible.
4: Tudo quanto você já desistiu,
3: everything that you have given up on,
4: se tornará possível.
3: Will be made possible again.
4: Porque você está buscando socorro.
3: Because you have sought help.
4: O único lugar onde há socorro.
3: The only place where there is
4: help. Você está buscando ajuda.
3: You are seeking help.
4: O único lugar onde há ajuda para toda a sua situação.
3: In the only place where there is help.
4: Você está buscando socorro em Cristo.
3: You are seeking help from Christ.
4: Você está buscando socorro em Deus.
3: Help from God.
4: Sai do seu lugar e vem aqui.
3: Leave your place and come.
4: Vem aqui à frente aceitar Jesus como seu Salvador.
3: Come forward, accept Jesus.
4: Vem aqui à frente reconciliar-se com Deus.
3: Come forward, reconciliate with God.
4: Não perca a oportunidade de levar Jesus para casa.
3: Don't miss the opportunity to take Jesus.
4: Você teve a coragem de falar: eu quero levar Jesus para casa?
3: You have the courage to take Jesus.
4: Vamos para minha casa, Senhor Jesus.
3: Come to my house, dear Jesus.
4: É você quem leva Jesus para casa, aceita ele hoje aqui.
3: Accept Jesus here today.
4: Vem aqui à frente, vem.
3: Come forward.
4: Jesus está te chamando.
3: Jesus is calling you.
4: Eu vou fazer algumas perguntas, essas rápidas.
3: I'm going to ask you a few quick questions.
4: Tem alguma pessoa aqui ou em casa que já pertenceu ao ministério Deus e Amor?
3: Is anyone here or at home who has belonged to this ministry?
4: Você por razões pessoais saiu, mas tem uma vontade, um desejo de voltar.
3: And for personal reasons you have left but desire to come back.
4: Quer voltar? Volta agora.
3: If you want to return, come back now.
4: Volta agora, Jesus está te esperando. Se quer voltar, vem aqui agora na frente.
3: Come now, Jesus is calling you.
4: Fica aí sofrendo, não, já sofreu bastante.
3: Don't remain in your suffering. You have suffered.
4: Você gosta da igreja, coisas que acontecem, a gente tem que aproveitar, ou seja, acostumar a vencer batalhas.
3: You need to be used to the
4: pode vir
3: battles.
4: E não sai mais não.
3: You don't leave anymore.
4: A luta vem, mas ela passa.
3: Your struggles come, but it will go.
4: O único filho perfeito de Deus é Jesus Cristo.
3: The only perfect son of Jesus was.
4: Todos nós temos falhas, falhamos, erramos.
3: We all make mistakes and we fail.
4: Às vezes nós cometemos injustiças.
3: Sometimes we commit injustices.
4: A gente não pode desistir. Se cada luta que a gente passar, a gente trocar de igreja.
3: We cannot give up if we change church every struggle we go through.
4: Daqui a pouco você vai ter passado por 150 igrejas já.
3: In a few while you have gone through all the churches.
4: Tem mais alguém que quer voltar a congregar conosco? Você que saiu, se tem, aproveita a oportunidade.
3: If you want to take opportunity, take it right now.
4: Amém.
3: Amen.
4: Essa pergunta é mais rápida ainda.
3: This one is a quicker question even.
4: Tem alguma pessoa que mudou-se para São Paulo, ou enfim, você não está congregando em lugar nenhum?
3: Is anyone here who has moved to São Paulo?
4: Você quer congregar conosco na igreja Deus e Amor?
3: Do you want to congregate with us in the church God
4: is? Faço questão de dizer, eu não estou pedindo para ninguém sair da sua igreja. Eu sei reconhecer o que é uma alma salva, viu, meus irmãos?
3: I'm not asking anyone to leave their church.
4: Eu sou evangelista e sou ganhador de almas.
3: I recognize the saved soul.
4: Não tem esse negócio de sair da sua igreja e vir para minha, não. Isso aí é tolice.
3: No, it's foolish to ask.
4: Mas se você não está tendo condições de congregar, talvez mudou para cá ou está gosta da igreja, quer, não, gostaria tanto de congregar aqui, sim, não é também, ah, eu muito obrigado com o meu pastor, vou passar de Deus e Amor, não faça isso, não quero, não, pode ficar lá mesmo.
3: Don't leave your church because you have a fight with your pastor.
4: Mas existem pessoas que às vezes querem se unir, como às vezes pessoas de nossa igreja se unem a outros ministérios, tem pessoas de outros ministérios que às vezes querem se unir à nossa.
3: But many people of other ministries would like to
4: se
3: join.
4: Se tiver alguém também, não tenha vergonha, será um prazer.
3: Not be ashamed, it will be a pleasure.
4: Mas observe vocês, eu não estou dizendo tá brigado no seu ministério, xingou o seu pastor, fez confusão lá, não, não, fica lá mesmo. Não, não, não.
3: Don't leave your church because of fighting.
4: Nós só estamos facilitando. Se tem pessoas que querem, não gostaria tanto de congregar nesse ministério, está aberto. Mas de forma alguma, vocês visitantes, entendam que eu estou tirando vocês de suas igrejas. Fiquem lá, ajudem os vossos pastores. Quando vocês puderem nos ajudar aqui num culto ou outro, serão bem-vindos. Mas é assim que se faz. Não tem esse negócio de ficar, sai da sua igreja e vem para minha. Não, você já é uma alma ganha. Quem está entendendo o que eu estou falando aí, levanta a mão. Amém? Então, muito obrigado pela compreensão e os ouvintes também.
3: Thank you for your understanding. We're not asking.
4: Nós vamos orar por essas pessoas que estão aqui, meus irmãos.
3: We're going to pray for these people here.
4: Muito obrigado por vocês estarem aqui. Que Deus dê a vocês fortaleza, firmeza.
3: God give you strength and
4: fiquem
3: beauty.
4: Firmes.
3: Stay strong.
4: Não desistam de jeito nenhum.
3: Don't ever give up.
4: Por mais que as lutas venham, os problemas venham, permaneçam.
3: Although struggles come, remain in Christ.
4: Perseverem.
3: Persevere.
4: Até o dia que Jesus chamar vocês para a glória.
3: Until the day Jesus calls you.
4: Oremos por esses meus irmãos que estão aceitando Jesus.
3: Pray for these people who are accepting.
4: Reconciliando-se com Deus.
3: And returning to Christ.
4: Senhor meu Deus, Senhor meu Pai. Nós apresentamos ao Senhor essas vidas que aceitam o Senhor. Algumas reconciliam-se contigo. Algumas, ó Deus, estão voltando para o lar. Algumas estão vindo congregar conosco. Senhor, meu Pai, dentro do conhecimento que o Senhor tem me dado com toda a singeleza de coração e honestidade, eu fiz, meu Deus, apelos honestos para que essas pessoas pudessem vir e estar na sua presença, buscando-te, congregando. Esses corações, ó Deus, estão abertos ao Senhor. Essas vidas estão abertas a Ti. Senhor, meu Deus, Senhor, meu Pai, em nome de Jesus Cristo, receba esses que entregam para o Senhor o coração, que agora vão levar o Senhor para casa, para o trabalho, onde quer que eles estiverem, o Senhor estará junto. Senhor, meu Deus, Senhor Jesus, esses corações o convidam para que o Senhor venha fazer morada neles, nesse espaço que o Senhor reservou para o Senhor. Venha, Senhor Jesus, corações abertos, venha morar nessas vidas, perdoar os pecados dessas pessoas, escrever o nome delas no livro da vida. Eu creio, Senhor meu Deus, eu creio, Senhor meu Pai, que o Senhor vai estar passo a passo, ombro a ombro com esses irmãos, fortalecendo. Aqueles que não são batizados vão se batizar. Aqueles que já são batizados vão passar a Deus pela experiência e vão estar também logo, logo participando da ceia do Senhor conosco. Senhor meu Deus, seja com essas vidas, abençoando, guardando. Eu repreendo o devorador, eu repreendo o mal. Que essas vidas sejam vidas abençoadas, Senhor, que estejam firmes até o dia em que o Senhor chamar a sua igreja para a eternidade. Em nome de Jesus, amém. Amém, Senhor. Amém, amém. Que Deus abençoe vocês, irmãos. Fiquem firmes, meus irmãos, que Deus os abençoe, que Deus os guarde, amém? Louvado seja Deus, aleluia, louvado seja o nome do Senhor Jesus. Coloca a mão na sua cabeça, vamos repreender, meus irmãos, esses demônios da morte. Demônios da morte agora, vamos colocar a mão na cabeça dessas pessoas. Está repreendido o demônio da morte, sai Satanás, espírito da morte, sai, sai, sai, vai embora Satanás, vai embora. Vai embora demônio, vai embora Satanás, vai embora demônio, tem que sair. Tem que sair, olha os demônios caindo aí, olha os demônios da morte caindo por terra aí, olha, demônios assassinos, espíritos assassinos, olha aí meus irmãos, olha aí a violência desses demônios, demônios que não vêm senão para roubar, matar e destruir, saia Satanás, saia, vai embora demônio da morte, vai embora, espírito imundo, vai embora desse corpo, vai embora, Senhor meu Deus, quanta gente doente, Senhor, porque demônios estão pondo doenças, eu repreendo esse demônio da morte, esse espírito assassino, esse demônio de depressão, esse espírito suicídio, espírito suicídio, vai embora desse corpo agora, vai embora dessa vida agora, Satanás, vai embora desse corpo, eu te ordeno Satanás, eu te ordeno demônio, eu te ordeno Satanás, vai embora desse corpo, vai embora dessa vida, espírito imundo, saia desse corpo, saia dessa vida, saia Satanás, saia. Saia dessa casa, saia e leva a sua carga de doenças, de enfermidades, saia a legião do diabo, saia a legião do inferno, saia agora Satanás, saia agora espírito das trevas, saia agora, saia no nome que é sobre todos os nomes, no nome de Jesus Cristo, legião do inferno, saia no nome que é sobre todos os nomes, no nome de Jesus Cristo, saia agora espírito das trevas, saia agora, olha a igreja, saia agora legião, saia agora casta, saia agora demônio, saia agora Satanás, saia agora diabo, saia agora espírito assassino, saia agora espírito das trevas, saia agora espírito das trevas, saia agora espírito assassino, saia dela demônio, saia dela, saia doença do inferno, saia agora espírito assassino, saia agora, meu Deus, eu repreendo esse demônio, eu repreendo esse demônio, eu repreendo essa casta maligna, eu repreendo essa casta do inferno, eu repreendo essa alma de feitiçaria, eu repreendo agora, saia. Sai espírito imundo, espírito sujo, sai agora. Sai espírito das trevas, espírito imundo, espírito da sujeira, sai agora. Espírito destruidor da família, sai agora, sai agora, sai agora. Sai espírito destruidor da família, saia. Saia no poder do nome do sangue de Jesus, sai agora, sai agora, sai agora. Legião casta do inferno, sai agora casta. Sai agora casta, sai agora poder do inferno, sai agora poder das trevas, sai agora. Meu Deus, cure e abençoe esse povo agora, meu Pai. cura e abençoa esse povo agora, meu Deus, cura e abençoa agora. Eu creio na libertação que o Senhor faz, eu creio nos sinais que o Senhor faz, eu creio nas maravilhas das tuas mãos. Sai agora, operação do inferno, sai agora, operação das trevas, sai agora, derrama da tua bênção, do teu poder, da tua libertação sobre essa igreja. Derrama, meu Deus, e que essa igreja seja feliz e abençoada, que os nossos ouvintes sejam felizes e abençoados, que a mão do Senhor seja sobre essas vidas e que essas vidas sejam felizes e abençoadas. Sai todo mal, sai toda dor, sai todo mal, todo poder do diabo, sai agora. Confirma sua obra, meu Deus, o poder das drogas, o poder do vício, o poder da cachaça, sai agora no nome de Jesus Cristo. Senhor, meu Deus, eu sei que do Senhor é a operação, eu sei que a operação é das tuas mãos. Faça agora os teus sinais, faça agora os teus prodígios, faça agora a tua maravilha nessa vida, nesse corpo, nessa pessoa. Eu creio, Senhor, meu Deus, no teu milagre, eu creio, Senhor, meu Pai, no seu prodígio, eu creio, meu Deus, eu creio na tua libertação. Sai agora, poder das trevas, sai agora, sai agora, sai agora, sai agora, poder do inferno, não resista, não resista, Satanás, espírito assassino, demônio da morte, vai embora desse corpo, demônio da morte, vai embora desse corpo, vai embora dessa vida, vai embora, Satanás, vai embora, espírito assassino, sai desse corpo, sai dessa vida, sai, sai no poder do nome do sangue de Jesus. Todo mal, que a bênção do Senhor esteja sobre essa vida, todo mal está repreendido, todo mal está repreendido, que a bênção do Senhor esteja sobre essa vida, em nome de Jesus, em nome de Jesus Cristo, em nome de Jesus Cristo. Eu repreendo todo o mal, eu repreendo toda a enfermidade, eu repreendo todo o mal, repreendo toda a enfermidade. Poder das trevas, vai embora, poder das trevas, vai embora, poder do diabo, vai embora, Satanás, você não vai seguir nesse corpo não, tem Deus vivo aqui, tem Deus vivo aqui. Sai desse corpo agora, sai dessa vida agora, legião, sai dessa vida agora, poder das trevas, sai desse corpo, Satanás, sai dessa vida, espírito imundo, sai toda obra satânica, diabólica, no poder do nome e no poder do sangue de Jesus Cristo. Meu Deus, que a bênção do Senhor esteja sobre essa igreja, que o poder do Senhor esteja sobre esse povo, que essas pessoas libertas sejam libertas para sempre, que essas pessoas curadas tenham, Senhor meu Deus, o testemunho para contar, que a mão do Senhor esteja sobre toda essa igreja que está recebendo a cura, está recebendo o milagre agora, está sendo abençoada e está sendo prosperada agora, em nome de Jesus Cristo, nosso Salvador. Amém, Senhor. Amém, Senhor Jesus. Amém. Sai, espírito maligno, sai, espírito das trevas, sai, sai, sai, sai, queima ele, Senhor Jesus, queima ele, Senhor Jesus. Eu sei que Deus vai continuar abençoando e vocês vão continuar testificando, testemunhando. Nosso Deus vai continuar fazendo a obra na vida de vocês. Só temos a agradecer a presença de vocês. Que Deus abençoe todos vocês. Muito obrigado, meus irmãos. Digam comigo assim: a paz do Senhor Jesus. Mais uma vez: a paz do Senhor Jesus. Mais uma vez: a paz do Senhor Jesus. Muito obrigado pela presença de vocês. Muito obrigado por vocês terem vindo aqui. Nós estamos ouvintes na Avenida no Estado 4568, no bairro da Liberdade. E é um prazer vocês virem participar aqui. Para nós é um prazer vocês virem participar dos nossos cultos. Vão com Deus, meus irmãos, o Espírito de Deus siga com vocês, que a presença de Deus seja convosco, que jamais falte a vocês coisa alguma, que haja abundância de Deus em favor de todos vocês, em nome de Jesus Cristo. Vão com Deus.
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2: Para o alimento da alma. Nós sabemos que a palavra de Deus, ela alimenta a nossa alma. Porque o homem sem Deus, ele não tem propósito, ele não sabe quem é, ele busca uma identidade. O homem sem Deus, ele sente um vazio profundo, e esta busca constante por preenchimento, autossatisfação, somente a presença de Deus, o conhecimento de quem Deus é, a intimidade e a comunhão com Deus podem gerar no homem esta paz, esta plenitude, esta certeza de que ele, em Deus, ele tem uma identidade. A identidade dele é de filho, é de servo, de escolhido para viver algo especial. E por isso você que busca este conhecimento nas Escrituras Sagradas, através da oração, clamando ao Senhor, o Deus Criador, o Deus que conhece você no mais profundo da sua alma, no mais íntimo do seu ser, que contempla a sua realidade, sabe qual é a realidade da sua vida. Ele é quem tem as respostas que você tanto procura. As respostas para a sua vida não estão lá fora. As respostas para a sua vida você não encontra ou não compra com dinheiro, mas é através da humilhação. Humilhai-vos perante Deus. Sim, diz as Escrituras e nos ensinam a nos humilharmos perante este soberano e poderoso Deus, porque no tempo certo, Ele se manifestará. No tempo oportuno, em que nós estivermos totalmente submissos, que nós estivermos totalmente alinhados à vontade,

0: dele, ele irá operar um milagre para a nossa vida. Então, é importante nós clamarmos. O próprio Senhor Jesus Cristo nos trouxe esse entendimento. No livro de Mateus, o Evangelho, segundo escreveu o discípulo Mateus, no capítulo 7, no verso 7, diz assim: pedi e dar-se-vos-á, buscai e encontrareis, batei e abre-se-vos-á. Porque aquele que pede, recebe, aquele que busca, encontra, e ao que bate, se abre. E qual dentre vós é o homem que, pedindo-lhe pão, o seu filho, lhe dará uma pedra, e pedindo-lhe peixe, lhe dará uma serpente? Se vós, pois, sendo maus, sabeis dar boas coisas aos vossos filhos, quanto mais o vosso Pai, que está nos céus, dará bens aos que lhe pedirem? O Senhor conhece a realidade, a necessidade, e se nós clamarmos, Ele diz na sua palavra que Ele é um Deus misericordioso, bondoso, Ele é um Deus longânimo, Ele é um Deus que, contemplando a nossa realidade e sendo um Deus amoroso, Ele não vai nos deixar perecer, mas Ele se levantará em nosso favor. E este momento de oração, esta oportunidade de clamor, representa esta busca, esta necessidade que há no ser humano e há em cada um de nós. Nós que fomos chamados e escolhidos para vivermos isso, servos de Deus, filhos por intermédio, pela obra de Cristo, nós que fomos lavados e remidos pelo sangue do Cordeiro, estamos caminhando em direção ao lugar onde o Senhor tem preparado para nós. É a nós que o Senhor tem chamado para vivermos uma intimidade mais profunda, uma intimidade mais fortalecida. E eu sei que você que nos acompanha, talvez na sua casa está angustiado, sofrendo, precisando de um ânimo para a sua vida, precisando de um renovo espiritual, o Espírito Santo quer te encontrar neste momento, onde você irá derramar a sua alma e clamar a este Deus, pedindo que Ele venha em seu favor, ao seu socorro, que Ele venha te ajudar a vencer esta situação. Os ouvintes da Rádio Deus e Amor podem nos acompanhar também em áudio e vídeo. Se você sentir de acessar o canal da igreja no YouTube ou nas redes sociais, você pode nos acompanhar através do áudio e vídeo ou permanecer através da programação da Rádio Deus e Amor, esta rádio que tem alcançado o Brasil e o mundo, levando essa programação mais que especial, que fala de Jesus, o nosso Senhor, e traz edificação e salvação para muitas vidas. E através da rádio você pode participar também, enviando os seus pedidos de oração. Muito fácil. 119-8292-3392. É o número do WhatsApp para você agora, ouvinte, enviar o seu pedido de oração. Envie o nome do seu familiar, desta causa que você precisa de uma providência, de um milagre. Coloque aí na mensagem qual é a providência que você precisa da parte de Deus e clame conosco, porque daqui a alguns segundos nós clamaremos juntos com a evangelista Maria Lorena, apresentaremos a Deus a nossa vida e Ele, sendo Deus que nos conduz, Ele nos dará a vitória que nós precisamos. Você está pronto para clamar? Você já preparou o seu coração para ser cheio do Espírito Santo? Você já está conectado ao Pai? Este é o momento de nós juntos orarmos com fé e com certeza de que o Deus a qual nós clamaremos, Ele é poderoso para acalmar a tempestade e para fazer a grande bonança acontecer em nossa vida. 0 horas, chegou o momento de clamarmos. Vamos orar. 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
1: Quero saudar os ouvintes de casa com a gloriosa paz do Senhor Jesus. Quem vos saúda é a sua irmã em Cristo, Maria Lorena. Que Deus te abençoe, que possamos orar mais uma madrugada buscando ao Senhor. A minha Bíblia está aberta no Salmos 34 e o verso 4. Busquei ao Senhor e Ele me respondeu, livrou-me de todos meus temores. Buscar a presença de Deus é ter certeza que Ele ouve a oração e Ele responde às nossas orações. Você que vai orar conosco agora, buscar a presença do Pai, creia no teu milagre, creia na tua resposta. Ele ouvirá o teu gemido. Mas Lorena, minha luta está tão grande, eu já não tenho mais palavra. A Bíblia diz que o Espírito Santo de Deus intercede por nós com gemidos inexprimíveis. Creia que Ele próprio levará a tua oração ao encontro do Pai. Oramos ao Senhor. Senhor, meu Deus e meu Pai, em nome de Jesus, aqui estamos à tua presença, agradecido pelo dia que passou, agradecida por tudo que o Senhor já fez pela nossa vida, pelo cuidado, pelo livramento da nossa casa, nossa família. Pai, lembra do teu grande amor, meu Deus. Vai derramando a tua graça soberana, meu Pai. Vai derramando o teu poder sobrenatural. Senhor Jesus, não temos palavras de gratidão, porque até aqui o Senhor nos ajudou, mesmo que não merecemos a tua misericórdia, mas ela caiu sobre a nossa vida. Pai, eu te dou graça pelo ar que respiramos, eu te dou graça, Senhor, pela saúde, eu te dou graças, Senhor, por tudo que o Senhor tem feito. Palavras de gratidão, meu Pai. Em nome de Jesus, eu te louvo pela vida de cada irmão e de cada irmã. Pela vida, Senhor, de cada pastor, de cada presbítero. Pela saúde, meu Pai, da sua família. Pai, eu te louvo, meu Deus, por tudo que o Senhor tem feito. Como é maravilhoso saber que o Senhor cuida das mínimas coisas. O Senhor se preocupa com o teu povo. Pai, nós te louvamos, meu Deus, pela tua grandeza, pelo teu agir, pelo teu amor. Pai, queremos te agradecer, Senhor, por ter enviado o teu Filho, Senhor Jesus Cristo. Te agradecemos pela morte da cruz, meu Pai. Através da morte do teu Filho é que o Senhor nos abriu o caminho da eterna salvação. Pai, milhares e milhares de vezes, graças, Senhor. Graças, Senhor, pela igreja, Deus de amor, pelas portas que o Senhor abriu para nós cultuar. Pai, é tão lindo ver as multidões se reunindo em gratidão por tudo que o Senhor fez. Pai, eu não tenho palavras, Senhor, para expressar a alegria, meu Pai, de poder participar do corpo e do sangue de Cristo. Pai, pelos cultos de Santa Ceia, te agradecemos pelos cultos de louvor, pelos cultos de adoração, meu Pai, pelos cultos, meu Deus, de libertação, pelos lindos milagres que o Senhor tem feito. Pai, como é lindo saber que o Senhor é o maior interessado, meu Pai, em levantar a cada dia mais um para glorificar o teu grande nome, meu Pai. milhares e milhares de vezes graças pela vida dos irmãos que trabalham nas técnicas, Pai. Ah, Senhor Jesus, eu te louvo pelos irmãos que trabalham na locução, Senhor. Como é maravilhoso, Pai, usa teus filhos, usa eles para levar a tua palavra a lugares, meu Deus, tão distante, aonde não chega um missionário, mas através do programa Voz

levando saúde para aquele lar. Ah, como é linda aquela pessoa, tão abatida, tão angustiada, longe, Senhor, longe de tudo, meu Pai. Aquela pessoa está no leito de dor, no leito de sofrimento, esperando socorro, meu Pai. Mas a Tua palavra, ela me revela que o Senhor é socorro bem presente. Pai, alcança aquela alma agora. Toca, toca, toca naquela enfermidade. Toca.

Eu já sinto as tuas mãos alcançando aquela vida que está prostrada, meu Pai. Já chegou a falar muitas vezes: prepara o caixão porque eu estou morrendo. Mas em nome de Jesus Cristo, repreenda aquele espírito da morte. Repreenda, Pai, agora aquela enfermidade maligna. O Senhor te repreenda, Satanás. Saia, saia, saia daquele leito. Saia daquela vida agora. Em nome de Jesus Cristo, levanta e anda, porque o Senhor Jesus

novo amanhecer, meu Pai. Abençoa agora essa família desempregada, esta família tão abatida, Pai. A mãe já não sabe, Pai, o que pôr no fogão porque não tem nada.

Senhor provê a necessidade de um passarinho, meu Pai. Quanto mais o teu filho que clama pelo teu nome, Pai, eu creio, meu Deus, na provisão. Repreenda a fúria do diabo, Pai. Repreenda pelo poder que há na tua palavra. Repreenda esse espírito da miséria, Pai. A miséria, ela não provém de ti, meu Pai. Em nome de Jesus Cristo, saia, saia, saia, saia toda miséria agora, toda enfermidade pelo poder que há no sangue lá da cruz do Calvário. Pai, eu creio, reclama, se reclama. Eu creio na provisão lá do alto. Eu creio numa porta aberta, meu Pai. Eu creio no milagre, meu Deus. Essa pessoa em depressão, meu Pai, já não tem ânimo de sair do quarto, Pai. Essa pessoa foi se rendendo aos poucos. Repreenda esse demônio agora. Repreenda pelo poder do teu sangue. Repreenda pelo poder da tua palavra. Toda depressão, saia, saia, saia, pelo poder que há no sangue da cruz. Senhor Jesus, eu creio, meu Pai, no toque das tuas mãos e o teu nome será glorificado. Pai, o que é para ti, meu Deus, abrir uma porta daquela empresa para aquele pai de família, para aquele jovem, meu Pai? Senhor, quantos que estão há anos desempregados, já não tem nem ânimo de enviar um currículo. Pai, em nome de Jesus, eu te peço, Senhor, levanta o ânimo daquela pessoa. Pai, ajuda, ilumina ele, meu Deus. Mostra o caminho da vitória, meu Pai. Leva ele naquela empresa. Senhor, ajuda teu filho. Ajuda ele a achar graça, Senhor, diante de um empresário, meu Pai. Assim como Daniel achou graça diante do rei, meu Pai. Ajuda agora, meu Deus. E estenda as tuas mãos e abençoa, Pai, em nome de Jesus.

liberta esse vício da bebida, liberta aquela alma no cigarro, liberta aquela alma da bebida, Pai, arranca aquela raiz de amargura, arranca pelo poder da tua palavra. Senhor, estenda as tuas mãos, Senhor. Pai, tu criou o homem semelhança à tua imagem. Não é para ser escravo do vício, escravo do pecado, meu Pai. Escravo da mentira, do engano. Escravo do adultério, meu Pai. Escravo da prostituição. O Senhor te repreenda, Satanás. Saia, saia, saia agora. Larga a vida desse jovem, espírito do vício da droga. O Senhor te repreenda. Saia, saia, saia desta família. Senhor, há poder no teu sangue, meu Pai. Há poder na tua... Ama essas almas, o Senhor não abandonou. Pai, vai de encontro agora, meu Deus. Liberta para a tua glória, Pai. Em nome de Jesus eu te suplico. Estenda as tuas mãos abençoadora. Vai derramando a tua graça, Senhor. Vai derramando o teu poder maravilhoso. Vai abraçando aquela alminha tão cansada na luta do sofrimento, do abandono. Pai, aquela pessoa abandonada no asilo já não tem mais esperança nem de receber uma ligação da família. Pai, leva um abraço para ele, Senhor. Abraça ela, abraça aquela mãezinha. Abraça aquele pai, meu Deus. Dá um abraço, Senhor Jesus. Eu creio que o Senhor tem esse poder. Pai, é uma alma tão preciosa. Pai, ele já lutou tanto nesta vida. E o final agora é dentro de um asilo. Pai, ajuda aqueles funcionários a amar aquele idoso, meu Pai. Ajuda ele, meu Deus. Senhor, abençoa os enfermeiros. Abençoa as enfermeiras, meu Pai. Coloca amor no coração por aquelas almas. Olha que coisa linda, aquele asilo ali em Sarutaiá, meu Pai. Os asilos ali em São Paulo, meu Deus. Vai de encontro, meu Deus, agora de cada idoso que está ali. Provê, Senhor, a necessidade dos asilos. Provê homens e mulheres cheios de amor, com paciência para cuidar daqueles idosos. Pai, vai derramando a tua graça, Senhor. Derrama, meu Pai. Ah, Senhor, a casa, Pai, de porta aberta. Senhor, estenda as tuas mãos, Senhor. Em

de amor para aquela pessoa que não tem um teto para morar. Senhor Jesus, abraça aquelas almas tão sofridas, meu Pai. Senhor, muitas vezes ele sai dali, não tem para onde ir. Senhor, provê para ele, Pai, um teto. Provê para ele uma morada, uma família. Provê para essas almas, Jesus querido. Derrama sobre eles a tua graça, Senhor. Vai abençoando cada igrejinha. Vai abençoando teus filhos. Como é maravilhoso, meu Pai, pregar no interior, meu Pai. Pregar, meu Deus, onde não tem nem microfone, mas ali tem um grupo, Pai, de homens e mulheres buscando a tua face. Senhor, aquele presbítero que quilômetros leva a tua ceia em cima de uma moto, meu Pai, ele não olha para a dificuldade, ele não olha para as barreiras, mas lá está aquele missionário levando a tua palavra, levando a tua santa ceia. Ele não é visto por ninguém, meu Pai, mas o Senhor o vê, meu Deus. Recompensa o esforço daquele pastor, recompensa o esforço daquele diácono, recompensa o esforço da família, meu Pai. Eu creio, Senhor, no teu agir. Abençoa o homem da lavoura, abençoa a fazenda, meu Pai, aqueles trabalhadores, Jesus querido. Se não fosse eles, meu Pai, muitas vezes nós não teríamos alimento. Pai, em nome de Jesus, abençoa.

abençoa as lavouras, meu Pai, abençoa a saúde do teu filho, vai de encontro por mais longe que eles estejam, livra eles do perigo, livra por amor do teu nome, Pai, abençoa aquele caminhoneiro, Senhor, pela madrugada, cansado, Jesus querido, mas ele tem que cumprir a meta e chegar no horário, Pai, muitas vezes cochilando naquele volante, Pai, guarda aquele pai de família, desperta ele pelo poder do teu sangue, fortaleça o organismo dele, Pai, dê saúde, dê força para ele chegar. Ai, como é lindo, meu Deus, abençoa os caminhoneiros, abençoa os motoristas de ônibus, abençoa, meu Pai, os passageiros, meu Pai, os trabalhadores da madrugada, aquele guarda em cima daquela moto, meu Pai,

para cuidar do que não é dele. Pai, estenda tuas mãos sobre a polícia militar e civil, Jesus querido. Pai, aquele policial trabalha em prol da família, meu Deus. Muitas vezes, Senhor, sendo jurado

livra ele e a sua querida família. Pai, guarda, guarda os porteiros, meu Pai, que trabalha pela madrugada fria. Vai de encontro agora, meu Deus, levando saúde para teu filho. Abençoa aquele médico, Senhor, que está no plantão do seu trabalho no hospital. Aquela enfermeira que não conseguiu descansar de dia, Pai, por cuidar da sua casa, da sua família. Mas ali está ela trabalhando, meu Pai, cuidando daquele enfermo naquele leito. Senhor, fortaleça essas vidas, Pai. Fortaleça, dê saúde, meu Deus. Lembra do teu grande amor, meu Pai. Em nome de Jesus, alcança aquele que sofreu um acidente, meu Pai, e está ali na mesa de cirurgia. O médico está fazendo tudo o que pode. Senhor, socorra aquela alma, meu Pai. Dá mais uma chance de vida. Aquele que sofreu um derrame, meu Pai, uma parada cardíaca. O que é para ti, Senhor? É coisa como nada, meu Pai. Devolver a vida, Senhor. Devolver a saúde para aquela alma. Senhor, eu creio no teu agir. Senhor, da vitória, meu Pai. Que alegria de saber que o teu nome está sendo glorificado, meu Pai. Que teu nome está sendo exaltado, aleluia. Oh, rica lamatuni, rica lamaciriclama. Exalta a tua glória, meu Pai. Tudo que tu faz é para a tua glória. Senhor, entra agora, meu Deus. Entra para a tua glória, meu Pai. Entra naquela UTI, Senhor. Em nome de Jesus, restaura os que estão ali no vale da sombra da morte. Pai, como é maravilhoso o curso que eu estou sentindo, meu Pai. Eu creio que é o Senhor respondendo a oração em nome de Jesus Cristo. Nós te suplicamos agora, em prol da querida Igreja Deus e Amor, em prol da tua filha. Pai, olha o esforço da nossa presidente, a irmã Irine Miranda, meu Pai. O quanto que ela trabalha, o quanto que ela luta em prol da tua igreja. Pai, ela reconhece que a igreja é tua. Senhor Jesus, tu confiou, meu Pai. Tu colocou na mão dela, da cantora Débora. Senhor, do pastor Lorivaldo, Davi Neto. Tu confiou uma missão tão árdua, mas é uma missão tão linda, Pai. Não tem nada mais lindo nesse mundo. Tu que ganhar almas para teu reino, Pai, dá estratégia para elas, dá estratégia para eles, meu Pai. Orienta eles em cada causa. Senhor Jesus, toma a frente do trabalho. Senhor, tem coisas que o homem não consegue, nem a mulher, mas o Senhor pode, porque o impossível é para ti. Pai, seja o Senhor o administrador da igreja Deus de Amor. Administra as causas impossíveis. Administra, meu Pai, administra para a tua glória.
dê saúde para tua filha, meu Pai. Ajuda elas, meu Deus, em nome de Jesus. Abençoa também a diretoria, meu Deus, em geral.

ele, vai de encontro do pastor Osmar Antônio. Pai, tu sabe quanta luta ele tem enfrentado ali no país do Peru, meu pai. Em nome de Jesus, ajuda teu servo, pai, ajuda aqueles obreiros peruanos, ajuda os presbíteros, meu pai, alcança aquela nação peruana, aquela igrejinha lá atrás dos montes, horas e horas de carro.

nome de Jesus, meu Pai. Usa teu filho ali, meu Deus, no Peru. Usa, Senhor, em Venezuela. Pai, usa no país do Colômbia, Panamá, Senhor, Equador, meu Deus. Vai de encontro de todos os países, Senhor. Lembra da Argentina, do Uruguai, do Paraguai. Senhor, lembra da tua misericórdia. Pai, os países que eu não citei, mas eu

céu, desse ganhar a alma, mas se o Senhor for de encontro daquele pastor, meu Pai, se o Senhor entrar com a provisão, Pai, entra naquela nação e levanta a bandeira da vitória, Pai, em prol do país do México, em prol da América Central, em prol do país do Canadá.

teu nome será glorificado. Usa todos os presbíteros ali na América. Usa os diáconos, Senhor. Usa, Senhor, usa a membresia para manter a tua causa, Pai. Leva, Senhor, levanta agora homens e mulheres cheios do teu Espírito para falar da tua grandeza, do teu poder. Pai, alcança a grande Ásia, Senhor. Lembra da igreja, Deus e amor, no Japão. Reabre a grande Índia, meu Pai. É milhares e milhares de almas, Senhor, e elas têm que ser alcançadas. Pai, lembra da China Vermelha, os missionários que estão presos ali na China Vermelha, meu Pai. Liberta, abre aquelas portas, meu Deus. As

reunião de um pequeno grupo, meu Pai. O Senhor enviou o anjo do livramento e tirou a Pedro da prisão. Senhor, Tu és o mesmo, Tu não mudou, meu Pai. Na Coreia do Norte, meu Pai, os nossos irmãos que estão ali em campos e concentrações, sendo massacrados por amor do Teu nome. Pai, alcança a Coreia do Norte, Pai. Liberta nossos irmãos coreanos. Liberta os missionários, Senhor. Alcança para a Tua glória. Abre a porta nesses países para a igreja, Deus de amor, entrar, meu Pai. Abre as portas no Afeganistão, no Baguenistão, na Arábia, meu Pai. No Oriente Médio, na Oceania, meu Pai. Alcança cada país, Jesus querido. Eu creio no Teu poder soberano. Eu creio na Tua graça, Senhor. Eu creio no Teu grande amor, meu Pai. Repreenda a ira do diabo, repreenda as bruxarias, repreenda os laços ocultos, meu Pai. Repreenda pelo poder da Tua palavra o sangue que Tu derramou lá na cruz do Calvário. É poderoso para repreender todo ocultismo, Jesus querido. Joga por terra pelo poder do Teu sangue. Joga por terra agora esse demônio destruidor de família, esse demônio destruidor de filhos. Senhor, vai queimando agora, vai repreendendo pelo poder da Tua palavra. Senhor, eu creio no Teu agir, meu Pai. Eu creio que Tu és soberano, Tu és maravilhoso, meu Pai. Alcança os demais diretores que cuidam da grande África, o pastor Jerry, Pai. Também o pastor Wilson, Senhor. Derrama sobre eles, Pai, o pastor Beata também, que cuida de vários países, Senhor. Ah, como é lindo, Pai, a administração da Tua igreja. Pai,

obra, meu Deus. Abençoa aqueles que têm amor pela tua obra, que reconhecem, Senhor, que a maneira deles ganhar a alma é ajudando. Pai, abençoa os dizimistas da tua obra. Alcança aquela empresa, meu Pai, que está prestes a falir, meu Deus. Senhor, alcança aquele empresário, reabre a sinança, reabre aquela porta, soluciona aquela causa, meu Pai. Vai abençoando aquele empresário que

Señor, fortificó aquele solo. Pai, a tua palavra diz que foi um ano da maior colheita de Isaac. Pai, o Senhor não mudou. O Senhor é o mesmo, meu Pai. Vai abençoando aquele solo agora. Vai abençoando aquela fazenda. Vai abençoando aquela loja. Vai abençoando aquela empresa, vai abençoando de uma maneira especial. Pai, a tua igreja tem clamado, a tua diretoria tem clamado, meu Deus, e eu creio que tu és o provedor. Pai, estenda as tuas mãos agora. Traga as almas para a tua casa, Senhor. Aquela alma, meu Pai, que já não vê uma saída, ele já tentou de tudo. Senhor Jesus, fala com ele. Traga para a tua casa, meu Pai. Traga aquela alma para pertinho de ti e abençoa, dando saúde. Dá um abraço naquela viúva. Senhor, ela está triste, angustiada. Pai, ela tem filhinhos pequeninos, meu Pai. Ela não consegue trabalhar. Mas se o Senhor chegar com a providência, o teu nome será glorificado na vida dela. Pai, glorifica teu grande nome. É tão lindo ouvir alguém falando que o Senhor abriu uma nova porta. Alguém falando, eu trouxe o dízimo porque Deus me abençoou. É tão lindo ouvir essas coisas na igreja. Pai, nós cremos que tu és

Alcança os netos, Senhor. Alcança as netas, norogênero, Senhor. Alcança toda a família agora, Pai. É tão lindo ver a família unida. É tão lindo ver eles no altar, meu Pai. É tão lindo ver eles louvando o Teu nome. Pai, a Tua igreja, meu Deus, se alegra quando vê eles na frente, ver eles, Senhor, orando, pregando, ver eles clamando em prol da Tua obra. Senhor, usa agora, meu Pai, usa para a Tua glória. Pai, cada louvor que a cantora Débora louvar, Senhor, que seja um incenso suave, chegando perante o Teu trono. Pai, cada louvor, meu Deus, a voz da libertação, as cantoras e os cantores, Senhor, usa eles para Te adorar, glorifica Teu grande nome, meu Pai. Estenda Tuas mãos sobre as bandas, sobre as orquestras, Senhor, sobre os adolescentes, o pequeno Galileu. Meu Deus, vai abençoando a Tua igreja, vai derramando a Tua graça, Senhor, vai suprindo a necessidade do Teu povo. Eu creio, rica, labasse e clama na abundância do Teu Espírito. Ai, como é lindo sentir este fogo, sentir esta graça, Senhor, saber que o Senhor vai responder a cada oração feita na igreja, cada jejum, meu Pai. Como é maravilhoso, reclama, saber que o Senhor nunca abandonou Teu filho, nunca abandonou a Tua filha, meu Pai. Muitas vezes é nós que deixamos de sentir, é nós que deixamos de valorizar a graça que o Senhor derrama cada dia. Pai, perdoa por isso, Senhor, perdoa a nossa dureza do nosso coração. Perdoa, Pai, o nosso ego, Senhor, o nosso eu. Pai, perdoa nós por amor do Teu nome, porque a Tua presença, ela é tão real. A Tua presença, ela é tão linda, Pai. A Tua presença, ela nos sustenta. A Tua presença, ela dá vida. A Tua presença, ela traz paz à nossa alma. Pai, a Tua presença é tão linda, meu Pai. Vai derramando a Tua graça soberana. Vai derramando o Teu poder, meu Pai. Vai derramando pela Tua misericórdia. Alcança Teus filhos agora. Pai, eu Te peço também em prol dos marinheiros em alto mar, meu Pai. Quanto perigo aqueles homens enfrentam. Senhor Jesus, guarda, meu Pai. Livra aqueles navios. Guarda, meu Pai, aquele avião no ar, Senhor. É um mistério tão grande, meu Pai. A sabedoria que o Senhor deu, meu Deus, estenda Tuas mãos sobre cada piloto, copiloto, meu Pai. Os trabalhadores, Senhor, alcança eles no ar, meu Pai. Alcança aquele passageiro, ah, Senhor, que não está passando bem, meu Pai. Vai de encontro dele, meu Deus. Leva saúde, meu Pai. Leva para Tua glória.

longe. Olha que coisa mais linda, meu Pai. Livra, Senhor, aquele empresário do sequestro.

anjos agora e repreenda aquele demônio, Pai. Repreenda aquela cilada do diabo. Repreenda pelo poder da tua palavra. Senhor, eu clamo pelos paralíticos. Eu clamo, meu Deus, é tão triste, Pai, ver alguém numa cadeira de roda, sentadinho de cabeça baixa, talvez até sem esperança de um dia voltar a caminhar. Pai, mas a tua palavra, ela me garante, eu sou Senhor que te saro. Pai, eu não sei qual é a causa da paralisia, eu só sei que o Senhor tem poder, Pai, de levantar aquele paralítico, de dar mais uma chance para ele sair correndo, para ele ir para a tua casa, Senhor. Lembra da tua promessa, meu Pai. Lembra do teu grande amor, meu Deus. Toca na saúde dele agora. Toca nos nervos, toca nas veias, toca nos ossos, Pai. Toca nas vistas, Senhor, toca na audição. Toca no cérebro, Senhor Jesus. Eu creio que Tu és socorro bem presente na hora da angústia. Lembra da Tua promessa, meu Pai. Lembra do Teu grande amor, meu Deus. Eu creio que Tu és soberano. Tu és maravilhoso, meu Pai. Aquela pessoa que está ali, olhando para aquele papel atestado, e escrito, mioma, câncer. Pai, aquela pessoa não sabe nem o que fazer, se para, se anda. Pai, um câncer e uma gripe não tem diferença para Ti. Pai, um câncer e um mioma, Pai, não é coisa como nada para Ti. Pai, assim como o Senhor levantou aquele paralítico, Senhor, 38 anos esperando, e o Senhor se lembrou dele, Pai. Ele caiu na Tua lembrança, e o Teu Filho Jesus Cristo foi de encontro, Pai, mandou o paralítico andar. Senhor, ajuda aquele paralítico a cair na Tua lembrança, meu Pai. Lembra da Tua promessa, Senhor. Para Ti nada é impossível, Pai. Para Ti não tem milagre que Tu não possa, Jesus querido. Não há enfermidade que Tu não possa curar. Pai, abençoa também a irmã Cristina. Senhor, o nosso irmão Douglas, Pai. Restaura aquela córnea dele, Pai. Toca na visão dele. Toca, meu Pai. Vai de encontro de todos que pedem oração. Pai, vai de encontro daquele que está correndo paralisado. Pai, fazendo mão de hálice, horas naquela cadeira. Pai, lembra do Teu grande amor e dê saúde, Senhor. Dê saúde, Pai, restaura aquele rim. Vai de encontro e dê vida, e vida com abundância. Pai, toca naquele câncer no estômago ou no intestino, Jesus querido. Lembra do Teu filho que está no leito, meu Pai. Lembra daquele pastor que trabalhou para Ti e hoje ele está prostrado no leito. Pai, levanta ele, é para a Tua glória, Senhor. Tudo que Tu fizer para a Tua própria glória é para que Teu nome seja glorificado. Pai, lembra, Senhor, da Tua misericórdia.
Nós de nós mesmos não merecemos nada, meu Pai, porque somos pecadores, Senhor. Mas eu creio que a Tua misericórdia alcança onde ninguém pode alcançar. Senhor, derrama a Tua graça com abundância. Derrama Teu Espírito Santo, derrama para a Tua glória. Pai, aquele membro, meu Deus, que anos espera para o Senhor,

seria lindo ser tocado pelo teu Espírito. Derrama a tua graça, Senhor. Vai batizando com fogo. Batiza, Senhor. Dá o revestimento, meu Pai. Abra a mente para entender a tua palavra, Senhor.

isso. Senhor Jesus, ajuda-nos a ler a tua palavra e crer no que está escrito. Abençoa, Pai, eu creio no teu milagre, Senhor. Lembra do teu grande amor, meu Pai, e desde já, Papai, eu te agradeço, Senhor, pela tua resposta, em nome de Jesus. Ouvinte de casa, o Senhor já ouviu o teu clamor, o Senhor te responderá. Deus, Ele quer se revelar com mais profundidade na tua alma. Ele quer andar contigo. Mas para Ele andar conosco é necessário nós andar com Ele. E hoje nós lançamos um convite para

0: quer ter um recomeço com a tua vida. Quem sabe você já bateu em tantas portas, mas a principal, que é Jesus, está se abrindo hoje em teu favor. Levanta a tua mão como a minha. Vamos fazer agora a oração da confissão. Fala comigo: Senhor Jesus, eu reconheço que eu necessito de ti. Senhor Jesus, perdoa os meus pecados, as minhas fragilidades. Pai, eu reconheço que eu preciso ter um reencontro contigo. Em nome de Jesus Cristo, salva a minha alma e a minha família. Senhor, lembra da tua misericórdia e me ajuda eu ser um vencedor. Em nome de Jesus. Ouvintes de casa, você que tomou essa decisão, procura uma igreja pertinho da tua casa, tem uma, e fala com o pastor da igreja que você aceitou Jesus, quer fazer parte da membresia e da família Deus e Amor, e ele vai te receber, vai te dar o ensino para você descer o batismo e ser mais um membro do corpo de Cristo. Quem se despede de vocês com a gloriosa paz do Senhor é a sua irmã em Cristo, Maria Lorena. Fiquem todos na paz do Senhor Jesus.
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0: Olá, que Deus abençoe você. Hoje eu vou compartilhar com os irmãos o fundamento: a Bíblia é a nossa única base de fé. Cremos que a Bíblia é a palavra de Deus e por isso a autoridade suprema, inspirada pelo Espírito Santo. E a verdade que ela comunica é imutável, inerrante, infalível e suficiente para transmitir a vontade de Deus à humanidade. Por ser a palavra de Deus, é completamente verdadeira e tem autoridade em si mesma, sendo a única regra de fé e prática para a igreja. A Bíblia é uma fonte de sabedoria que direciona a todos que acreditam nela. Ela é viva e eficaz e jamais voltará para si vazia. Nenhum outro documento ou normativa se iguala ou sobrepõe a autoridade da Bíblia. 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Que Deus te abençoe.
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1: Uma hora e um minuto.
2: Meu nome é Silvana Pereira da Cruz, moro na cidade de Campinas, no bairro São Martins, congrego na Igreja Pentecostal Deus Amor, do bairro Parque Cidade. Irmãos, o testemunho da minha vida, qual eu tenho para relatar aos irmãos, é que eu nasci numa família evangélica, tinha um chamado de Deus na minha vida, mas aos 12 anos, Satanás ele entrou na minha vida, fez com que eu afastasse da casa de Deus. Logo ele me jogou no mundo da prostituição, no mundo das drogas, no mundo do álcool. Eu comecei a beber. 3 garrafas de bebida alcoólica era pouco para mim. 4 maços de cigarro não fazia nem efeito. Eu entrei numa depressão terrível. Ali nada mais para mim trazia paz. A paz que eu sentia era então machucar todo o meu corpo, era cortar todo o meu corpo. Tem algumas marcas pelo meu corpo de quando eu fazia isso, porque era só assim a qual eu tinha paz de ver o meu corpo ali sangrando, porque eu queria que, não só, né, como se não bastasse a alma sofrer, eu queria também que o meu corpo sofresse. E ali, irmãos, eu tentei várias vezes suicídio, já dei tiro na minha própria cabeça, usado ali pelo inimigo, porque a minha vida era só sofrimento, eu já não encontrava mais paz. Já não encontrava mais sentido para a minha vida, era dia e noite chorando. Sou uma pessoa de estatura alta, passei a pesar ali 40 quilos e ali não tinha mais sossego. Era dia e noite um tormento, dia e noite um tormento a qual não tinha fim. E era tormento, briga e mais brigas. E ali eu não conseguia deixar do vício do cigarro, não conseguia parar de fumar maconha e... Era muito tormento, totalmente triste, cabisbaixo. Cada vez eu estava vendo a minha vida afundar mais e mais e mais no precipício. E o Senhor, até quando eu vou ficar assim? Eu clamava a misericórdia de Deus constantemente. Senhor, até quando eu vou sofrer? Senhor, será que eu nasci para sofrer? Senhor, tem misericórdia. Eu comecei a clamar a Deus, era só sofrimento e a depressão estava tomando conta de mim, mas eu não poderia deixar... E Satanás queria a todo preço me destruir. Aí um dia eu levantei e falei, hoje eu vou para a casa de Deus. Hoje eu vou procurar Deus. Eu preciso sair desse sofrimento. Cheguei lá, Deus falou comigo profundamente. Deus falou assim, olha filha, estou eu te avisando. Hoje você tem que decidir. Ou você vem para os meus braços... Ou você desce as águas ou você desce a sepultura. E ali, meus irmãos, eu confesso que foi um momento assim a qual eu entrei em choro. Eu caí de joelho e pedi perdão. Quando, de repente, começou a passar pela minha cabeça um filme. Aí, quando eu decidi, falei com Deus, Senhor, hoje eu vou fazer o Teu querer. Foi na Igreja Deus de Amor. Fui me batizar. Tem 3 anos que, louvado seja Deus, eu sou batizada. Deus transformou a minha vida por completo e hoje eu posso dizer que eu sou uma nova criatura e hoje eu encontrei felicidade diante desse Deus Todo-Poderoso. Meu nome é Silvana Pereira da Cruz, eu moro no bairro do São Martins, na cidade de Campinas.
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3: A paz do Senhor Jesus, meus irmãos. Tenho o prazer de te cumprimentar nessa noite, seu irmão em Cristo, Diácono George Lucas, falando diretamente aqui dos estúdios da Voz da Libertação, a Igreja Pentecostal Deus e Amor. Você, se você de repente chega agora nesta programação, seja muito bem-vindo. Seja bem-vindo à Igreja Pentecostal Deus e Amor. Estarei contigo nesta madrugada abençoada. É a madrugada do socorro de Deus. Aqui nós teremos muita participação, irei atender os ouvintes, irei ler a tua mensagem no WhatsApp. Tem muita programação especial, quadros que vão edificar a nossa vida, louvores. E lembrando também que logo mais, 2 horas, teremos a oração da madrugada. Exatamente, a oração da madrugada, nós oramos e intercedemos. Então, já aproveita para mandar tua mensagem, mandar teu pedido de oração, que eu estarei aqui juntando para 2 horas estar intercedendo em favor da tua vida. O WhatsApp é muito fácil, você já conhece, DDD 119 8292-3392, DDD 119-8292-3392, é isso aí. Muito obrigado por você estar me recebendo nesta madrugada, no teu trabalho, na tua casa, você quem sabe está acompanhando, você que quem sabe está passando por um momento difícil. Eu creio que o Senhor me enviou para trazer a mensagem de salvação de Jesus Cristo para tua vida.
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3: E já teremos linha aberta. Quero te atender para ouvir você contar seu testemunho. Você que quer testificar de algo que Deus fez na tua vida, ou até mesmo você se encontra num momento angustiante, de dor, tristeza, solidão, e quer fazer um pedido de oração. Estarei te atendendo no número DDD 11-3208-2743. DDD 11-3208-2743 ou no 3208-2790. Já temos linha aberta para participar. Já temos o primeiro ouvinte, está na linha. Alô, a paz do Senhor Jesus. A paz do Senhor Jesus, com quem eu falo?
4: Com a Alanda.
3: Alanda, um prazer falar contigo, Alanda. A irmã fala de onde?
4: Amanda.
3: Amanda. A irmã Amanda fala de onde?
4: Sorocaba.
3: Sorocaba. Paz do Senhor, irmã Amanda, como você está?
4: Tudo bem.
3: Amém. O que nos traz essa... esta ligação, a irmã quer contar um testemunho.
4: Eu quero colocar nome familiar de uma oração.
3: Pedir oração. Uhum. Qual é o número? Qual é o nome da pessoa que você quer pedir oração?
4: É Augusta.
3: Augusta.
4: Uhum. Jairo.
3: Jairo.
4: Na verdade, é Djalma.
3: Djalma.
4: Uhum.
3: Certo.
4: E família, Amanda e família, né?
3: Família. Muito obrigado, minha irmã. Nós estaremos orando, apresentando ao Senhor Jesus, e eu creio que o Senhor vai dar a bênção e a vitória.
4: E meu esposo Ailton e a minha filha Emanuele.
3: Ailton
4: e Emanuele.
3: Emanuele. Amém, minha irmã. Você tem algum testemunho para compartilhar conosco? Você faz parte da Igreja Pentecostal Deus e Amor?
4: Faço, sim.
3: Amém. Que bênção, fico feliz. Onde fica, qual o endereço da congregação aí, da, que a irmã frequenta, que a irmã é, é membro?
4: Congrega na Igreja Pentecostal Anexo do Jorge Edra.
3: Que bênção. Então já fica aí você, que me escuta, quem sabe aí de Sorocaba, o endereço da nossa igreja. É um prazer falar contigo, irmã Amanda. Obrigado por estar acompanhando esta programação. E eu, então eu conto com, o teu, com a tua intercessão juntamente comigo. Logo mais, às 2 horas, teremos a oração da madrugada. E eu estarei apresentando a vida da Augusta, do Djalma, do Ailton e da Emanuele, e toda a tua família, em nome de Jesus. Amém?
4: Eu lembrei de mais um nome, meu irmão Tiago. Eu lembrei agora.
3: Tiago. Amém. Estarei apresentando o Tiago também. Fica na paz do Senhor Jesus. Obrigado, minha irmã. Deus abençoe.
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0: Esta é a madrugada do Socorro de Deus, 1h16. Eu quero ler a tua mensagem. Você já enviou a tua mensagem no WhatsApp? Estamos aqui para ler, para acompanhar. Nós já temos alguns irmãos mandando a paz do Senhor Jesus, que está ouvindo, está acompanhando o programa da madrugada do Socorro de Deus. E hoje é um dia especial. Sim, por que, Pastor George? É porque é o dia que o Senhor escolheu para ministrar ao teu coração. Eu tenho certeza que você não chegou a esta programação à toa, não. O Senhor quer falar contigo. Então, manda uma mensagem, manda o teu pedido de oração, conta o teu testemunho, que eu estarei apresentando aqui o teu testemunho, estarei comentando. Faça como a irmã Zana, Gislane, o João Vitor, o José Ribamar. Cada um desses ouvintes já estão aqui nos acompanhando, pedindo oração. O irmão Ribamar pedindo, o José Ribamar pedindo oração aqui para curar de todas as áreas da vida dele, e está acompanhando a programação aqui nesta madrugada. Paz do Senhor Jesus, irmão Ribamar. Obrigado pela tua companhia, obrigado pela tua audiência. Você já nos segue em nossas redes sociais? Você consegue compartilhar essa rádio com alguém? Como eu posso compartilhar, Pastor George? Muito fácil, você pode baixar o aplicativo da igreja. 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Você pode copiar esse link lá e mandar para aquela pessoa que você quer que ouça. De repente você conhece alguém que está enfermo, alguém que está passando por um momento de dificuldade, que será abençoada, que será ministrada através da nossa programação. Seja um agente do Senhor Jesus e compartilhando essa rádio, porque logo mais teremos oração. É isso mesmo, faça como a nossa irmã Nice, que está pedindo oração, que está passando muita luta em casa, com brigas, desemprego, pede oração pela sua família também. Nós sabemos, né, irmã Nice? Hoje, infelizmente, essa é a realidade de muitos, são muitos que sucumbem à ansiedade, ao estresse, brigas. A maioria das brigas dentro dos lares acontecem por estresse, acontece por discussões. A gente sabe que tem seta maligna, sim, o inimigo se aproveita, mas também vivemos dias corridos e o Senhor vai jogar por terra em nome de Jesus, né? Nós não devemos nos deixar ser dominado pela ansiedade, pelas preocupações, que isso gera o estresse, mas o Senhor cuida de nós. Então faça como a irmã Zana também, que manda uma mensagem pedindo oração para que ela está esperando o resultado dos novos exames. Estaremos apresentando em nome de Jesus. Continue mandando a sua mensagem, continue mandando o seu testemunho, porque agora nós vamos de quadro, 1h20. Fique agora com o Pão Diário, Pastor Lorival de Almeida, com o tema estresse.
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3: Mas eu quero, por se falar em questão de estresse, eu quero falar também sobre, eu já falei sobre esse tema e retorno ao tema, né? Sobre a questão de nós, às vezes, termos o nosso estresse, não só no dia a dia. Nós acabamos tendo pessoas que acabam se envolvendo numa ansiedade demasiada, pessoas que acabam com aquele esgotamento emocional, tendo de tomar remédios, algumas tendo que se afastar do próprio trabalho, e algumas pessoas que acabam ficando enfermas e algumas que acabam até morrendo. E nós, mesmo sendo servos de Deus, testemunhas fiéis do Senhor, nós também nos esgotamos, sim, por que não? Nós temos as contingências da vida, que realmente nos fazem nos curvarmos, às vezes, diante do nosso dia a dia pesado, né? E podemos ter esgotamento, sim. Podemos ter o famigerado estresse, sim. E podemos caminhar por caminhos onde só mesmo Deus ou até a psiquiatria para nos ajudar, por que não? Isso é uma coisa que pode acontecer. Agora, cientistas acabaram estudando essa questão desse, eu vou dizer, esgotamento, né? E mediram através do que chamaram unidades de mudança de vida. E como eu estava dizendo a vocês, algumas coisas foram pontuadas como coisas que fazem muito mal para as pessoas. E elaboraram, então, aqui uma escalazinha de coisas que fazem as pessoas sofrerem mais. A viuvez, ela alcança 100 unidades de mudança de vida. 100 unidades. O divórcio alcança 73 unidades. Por incrível que pareça, até a gravidez corresponde a 40 unidades. Coisas que parecem tão simples, às vezes, por exemplo, a reforma de uma casa, 23 unidades. E até a preparação para festas, essas coisas, 12 unidades. Eu havia dito aqui, né, que era uma escala até 100, mas na verdade é uma escala de... não é até 100, não. É uma escala de unidades, e 100 unidades é a escala da morte de um cônjuge. Então a gente tem que ter mais compreensão quando uma pessoa perde a esposa ou quando perde o esposo. Tem pessoas que falam, ah, tá demorando se recuperar essa pessoa aí, acho que já é um pouco, já é manha. Não, não, não. Não fale isso nunca mais. Nunca mais diga isso. Mesmo porque, às vezes, só quem passa por uma situação para compreender a profundidade dessa situação. A viuvez, ela dói mesmo. Então, eu quero até transmitir a minha palavra de respeito a todos vocês, a todas vocês que perderam o cônjuge. Cientificamente se prova que isso dói mesmo. É a dor considerada mais alta dentre essas que eu estou falando para vocês. O divórcio, nós estávamos falando sobre o divórcio. O divórcio também é uma coisa que dói. Dói. Ah, mas divorciou, casa com outro, Deus vai dar uma coisa melhor. Calma, peraí, o divórcio dói. Leva a solidão. Tanto o divórcio como a viuvez. As pessoas ficam solitárias. As pessoas passam por índices enormes de saudades, não é? Então a gente tem de ter um pouco de compreensão. Esses mesmos cientistas concluíram que pessoa alguma pode suportar com as suas próprias forças mais de 300 unidades no período de um ano sem consequências físicas ou emocionais nos dois anos seguintes. Então preste atenção, em um ano, se a pessoa fica viúva, se a pessoa passa pelo divórcio, se a pessoa tem algum outro tipo de perda, vai acumulando essas perdas, em um ano, se a pessoa alcançar 300 unidades... não tem como essa pessoa não ter consequências físicas ou emocionais dentro dos próximos dois. E, por vezes, consequências muito sérias. Vai dizer, mas irmão Lourival, isso não é para nós, nós somos crentes, graças a Deus, aleluia, bate no peito, eu tenho Jesus. O crente não está imune a isso, não. O próprio Senhor Jesus, ele se angustiou, a Bíblia fala em Mateus 14, 33. Eu já comentei sobre isso também aqui no nosso programa. Jesus entrou em agonia profunda. A Bíblia fala que a sua angústia, né, era tão grande que o seu suor chegou a se transformar. Não se transformar, né, chegou tipo o seu suor a ser de sangue, né? Não era brincadeira, não. Angústia extrema. Pavor mesmo. Afinal de contas, no caso de Cristo, não é? Ele estava sofrendo o peso do pecado de toda a humanidade sobre ele. E a Bíblia fala que em meio a essa crise profunda que o próprio Senhor Jesus passou, lhe apareceu um anjo do céu que o confortava, em Lucas 22, 43. Ele não ficou só nesse momento. Nós vemos que o Senhor Jesus sofreu na morte de Lázaro. Não é que ele ficou viúvo ali, não, claro que não. Mas era a morte de um amigo. E a Bíblia fala que ele comoveu-se em espírito. E tem ali aquele versículo pequenininho, Jesus chorou. Nós perdemos pessoas, né, ouvintes? Tem uma coisa que não foi colocada por esses cientistas, que não são brasileiros, mas no Brasil hoje nós temos aí um fenômeno, né? Pessoa perde o emprego. É um estresse tem família. Tem aquela coisa assim, aquela questão moral de colocar o alimento sobre a mesa. O sofrimento é grande. Que Deus nos livre disso. Você que está desempregado, que Deus tenha misericórdia de você e lhe abra uma porta. Estamos orando por você aqui na Deus é Amor. Então, ouvinte, olha, a gente não está imune a essas coisas. Podemos sofrer como nosso Senhor Jesus sofreu, mas podemos também ser confortados pelo Senhor. Podemos sim ser confortados pelo nosso Senhor Jesus Cristo. Os anjos confortaram o Senhor Jesus e Ele sabe que nós precisamos desse conforto também. Ele sabe porque Ele passou por essa situação difícil. Passou. Hebreus 7:25. Portanto, pode também salvar perfeitamente os que por Ele se chegam a Deus, porquanto vive sempre para interceder por eles. Ou seja, nós temos um grande intercessor, o Senhor Jesus, que passou por situações de lágrimas, de sofrimento. Você pode imaginar o estresse de estar numa ceia, sabendo que você vai comer a última ceia e depois você vai morrer? Você pode imaginar esse estresse? Você pode imaginar essa dor? Ali no Getsêmani, a agonia do Senhor em oração. E o Papai do Céu envia o anjo ali para o confortar. Ele sabe o que você tem passado. Portanto, se tornou o intercessor por você. Intercede por você. A Bíblia está dizendo que nós temos um grande intercessor. E nós temos também um grande ajudador. O Espírito Santo nos ajuda em todas as coisas. O Espírito Santo é chamado de Consolador. Ajudador. Paráclito, que significa aquele que anda ao lado. Há um que intercede por nós, e outro que nos consola e anda ao nosso lado. Podemos dizer então que nós estamos seguros. Por maior que seja a nossa luta, nós não estamos sós. Mas volto a dizer, nós estamos também livres do sofrimento. Deus está ao nosso lado, Deus está ao seu lado, você que está ouvindo o nosso programa. Você que está ouvindo essa voz falando com você e sabe que a voz pode ser do pastor Lourival de Almeida, mas essa palavra é de Deus. Não te deixarei, nem te desampararei, diz a palavra de Deus em Hebreus. E em outros tantos locais, nós temos um querido irmão, sempre falava, eu acredito que em tom de brincadeira, né? Creio piamente que era em tom de brincadeira. Irmão está sofrendo? É pecado, está em pecado. Está com dor de dente? Pecou, irmão. Dor de cabeça, é o pecado. Era brincadeira, é claro. Não pode ser sério. Se você está sofrendo nesse momento, não significa que você, estou pagando algum pecado, ou eu pequei, ou Deus me abandonou, não. Digo a você como irmão, digo a você como pessoa. Digo a você como um ser igualzinho a você, eu não tenho diferença nenhuma de você. Pastores não são super-homens, somos iguais. O sofrimento faz parte da vida. O sofrimento faz parte da vida. Enquanto nós vivemos, nós estamos sujeitos a lidar com a morte, com o pranto, com a dor, com o lamento. Essas coisas só passarão quando o reino de Deus se consumar. A Bíblia fala em Apocalipse 21, versículo 4. Até que isso aconteça, nós temos de estar atentos ao que diz a palavra de Deus. Jesus fala, olha, eu tenho vos dito essas coisas para que em mim tenhais paz. No mundo tereis aflições, algumas Bíblias já traduzem como tribulações. Mas tende bom ânimo, eu venci o mundo. João 16. Nós não estamos imunes ao sofrimento. Nós não estamos imunes às batalhas da vida, às tribulações. Quantos homens de Deus passaram por tribulações? Algumas delas a gente verificando nas sacrossantas páginas da palavra de Deus, a gente fala, como é que ele aguentou, hein? Fale de Jó, por exemplo. Como é que Jó aguentou? E Jó não só suportou a luta, mas a perda dos seus filhos. Morreram todos, dos seus bens, da sua saúde. E sobrou para ele ainda uma esposa queixosa e amigos incompreensíveis que queriam atribuir a situação de Jó ao pecado. O apóstolo Paulo também passou uma grave crise e falou, Senhor, eu não aguento mais. Pediu a Deus livramento e Deus não deu. Mas Paulo registrou o que o Senhor fez através daquele sofrimento e o quanto o sofrimento fez amadurecer. Paulo diz, ele me disse, a minha graça te basta. Foi o que o Senhor falou a Paulo. Porque o meu poder se aperfeiçoa na fraqueza. Por isso, de boa vontade, antes me gloriarei nas minhas fraquezas, a fim de que repouse sobre mim o poder de Cristo. Pelo que sinto prazer nas fraquezas, nas injúrias, nas necessidades, nas perseguições, nas angústias, por amor de Cristo. Porque quando estou fraco, então é que sou forte. 2 Coríntios 12. O que Paulo está dizendo aqui é... Nós não somos melhores que Paulo, é a vida. Angústias, injúrias, perseguições, necessidades. E Deus falando, fica tranquilo, eu estou contigo. A minha graça te basta e o meu poder se aperfeiçoa na fraqueza. Prezado ouvinte, você não está sozinho se você tem Deus. Prezado ouvinte, nem sempre você vai receber no tempo que você quer o que você quer em forma de livramento, prosperidade, cura de enfermidade. Talvez não. Talvez você não vá conseguir dentro daquilo que você está pensando que deveria ser. Mas Deus está fazendo com que a sua vida seja amadurecida. Deus está fazendo, às vezes, até mesmo com que você venha compreender até o sofrimento de outras pessoas. Deus está fazendo você entender o quanto você precisa praticar a dependência dEle. Que você viva para depender dEle, que você viva nele. Quando você passar por uma fase difícil, quando você vier ao estresse profundo, quando você, como diziam os antigos, estiver vivendo esse momento de esgotamento, emocionalmente você estiver mais lá no fundo do poço, entenda a mensagem. O que Deus está falando contigo? Se você é de Deus, Ele não vai te abandonar. Se você ainda não é de Deus, entrega o teu coração ao Senhor. Entrega o teu caminho ao Senhor e confia nele, ele vai cuidar de você. Essa palavra é uma palavra de Deus, porque nós estamos vivendo o século onde nós nos estressamos, onde nós nos esgotamos emocionalmente, onde as coisas estão cada vez mais difíceis, o mundo está cada vez mais difícil. Essa questão que eu estava falando da perda de entes queridos, hoje não está difícil se perder um ente querido. Essa questão que eu estava falando do desemprego, essa questão que estávamos falando sobre o divórcio, as necessidades, como Paulo estava falando, as injúrias, os falsos testemunhos contra você, contra mim, contra nós, essa palavra é para você, essa palavra é para mim. Então, de uma pessoa que já passou e passa e tem passado por tantos momentos difíceis, momentos onde nós nos estressamos mesmo, deixa Deus cuidar de você. E seja fortalecido pela graça. Seja fortalecido pelo Senhor. Jesus Cristo estará contigo. O Espírito Santo estará sendo o seu ajudador e o seu consolo. Fica tranquilo. A tribulação vem, a luta vem. Vai chegar o momento que você vai achar que não vai sair. Mas pode ficar sossegado. Confia no Senhor. Porque Ele está cuidando de você. Se você já entregou a sua vida a Ele. Se não entregou a sua vida a Ele, entrega agora. E você nunca mais estará sozinho. Em momento nenhum da sua vida.
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2: Esta é a Madrugada do Socorro de Deus. E você? Já fez a tua participação? Envie uma tua mensagem, conte teu testemunho, nos mande o seu pedido de oração. Faça como o irmão Anderson, a irmã Maria de Lima, a irmã Conceição, o irmão Benedito, o irmão Agenor. Cada um deles enviou o seu pedido de oração. Cada um deles enviou a sua participação. Você não pode ficar de fora, porque logo mais às 2 horas teremos a oração da madrugada. Uma irmã Bel, que está pedindo oração em favor do Leandro, que se encontra, infelizmente, em depressão e ansiedade, até mesmo afastado dos caminhos do Senhor. Eu tenho certeza que a oração do justo, ela pode muito em seus efeitos. E logo mais, às 2 horas, estaremos apresentando em oração a família do Abel. Do Anderson também, que está pedindo oração, sentindo que sofre de ataques espirituais do maligno. O sangue de Jesus tem poder na vida do Anderson. Também estaremos apresentando em oração. Ou também faça como o Cássio, que está contando que tem recebido bênção, está ricamente abençoado aqui nesta programação. Olha só, nós vemos que nem todos estão pedindo oração, não é verdade? Alguns já estão agradecendo pelas bênçãos recebidas através dessa programação. E você não pode ficar de fora. Logo mais, 2 horas, teremos a oração da madrugada. Dá tempo de ainda de você enviar o seu pedido de oração. Também estamos com a linha aberta para atender os ouvintes que querem, desejam participar desta programação. O número é muito fácil, DDD 11 3208 2743, ou 3208-2790. 1h42 aqui na Grande São Paulo, nos estúdios da Voz da Libertação. Estamos já perto aqui dos momentos, né, dos últimos minutos que antecedem a oração da madrugada. Temos um ouvinte na linha. A paz do Senhor Jesus, boa noite.
3: A paz do Senhor Jesus.
2: Com quem eu falo?
3: Você fala com a irmã Tânia.
2: A irmã Tânia? De onde você fala, irmã Tânia?
3: Eu falo da Vila Matilde.
2: Vila Matilde.
3: É.
2: O que nos traz ao contato, irmã?
3: Eu quero uma oração, irmão, porque eu tô passando muito mal. Eu tô só em casa, só não, eu tô com Deus.
2: Amém.
3: Mas eu tô passando muito mal, muito mal. Tá adormecendo o meu corpo, da pescoço pra baixo. Eu não estou conseguindo nem levantar da cama, nem para andar.
2: Amém. Nós vamos orar em nome...
3: Eu creio que Deus pode fazer um milagre.
2: Amém. O Senhor vai realizar um milagre agora.
3: Amém.
2: Em nome de Jesus. Amém. A palavra de Deus nos diz, irmã Tânia, que tudo aquilo que pedimos no nome de Jesus, nós vamos receber. Romanos capítulo 10 diz que aquele que invocar o nome do Senhor será salvo. E nós estamos na madrugada do socorro de Deus. Amém?
3: Amém.
2: Convido nossos irmãos ouvintes a apresentar agora. Unir a minha fé, a minha oração. Juntamente nós vamos interceder pela vida da irmã Tânia. Poderoso e eterno Deus, mais uma vez, Senhor, nós clamamos a Ti. Clamamos a Ti, Senhor, porque não temos a quem clamar, a outro Deus, senão a Ti, porque Tu és o nosso verdadeiro Deus. Pai, eu te peço que o Senhor olhe com compaixão, com misericórdia, mas também, Senhor, com poder para a vida da irmã Tânia. A irmã Tânia, Senhor, se queixa de dormência no seu corpo, sente que está passando mal. Ela diz que está sozinha fisicamente, mas eu creio que em nome de Jesus agora os teus anjos estão onde ela está nessa casa. A que a tua presença, Senhor, que a tua virtude esteja juntamente com ela agora. Eu não sei, Senhor, qual é a procedência, se é algo físico, se é algum mal súbito ou até mesmo opressões malignas que queiram causar este mal à irmã Tânia. em nome de Jesus Cristo, que seja desfeito, que seja repreendido e seja lançado por terra agora, em nome de Jesus Cristo. Que haja, Senhor, o livramento, que haja, Senhor, a libertação e que aconteça a cura, em nome de Jesus Cristo. Dissipa as trevas, dissipa, Senhor, a dor, dissipa, Senhor, a enfermidade, em nome de Jesus Cristo. Eu creio, Senhor, eu creio que o Senhor já libertou. Eu creio, Senhor, atende a nossa oração. Atende, Senhor, ao nosso clamor. Que haja, Senhor, meu Deus, aleluia, que seja uma vitória alcançada no Teu nome agora, meu Pai. E que testifiquemos que o Senhor é bom e a Tua misericórdia dura para sempre. Que testifiquemos que acaba de acontecer um milagre na vida da irmã Tânia e na vida de todos aqueles que oraram comigo neste momento. Quem sabe também, ó Pai, precisando de um socorro, precisando de um escape, de um livramento, em nome de Jesus. Amém. Amém, irmã Tânia.
3: Amém.
2: Você se sente melhor?
3: Estou um pouco melhor, irmão, mas eu já tenho os problemas, sou deficiente visual.
2: Amém.
3: Sou renal crônica, até o dia que Deus quiser, né?
2: Isso é mas eu creio disso aí o Senhor já operou um milagre nessa noite.
3: Eu creio.
2: Em nome de Jesus. Continue na programação. Porque logo mais nós vamos retomar essa oração, amém? Logo mais, daqui a 10 minutos, nós vamos retomar essa oração.
3: Eu estou em campanha com as orações da madrugada.
2: Olha só que bênção. Logo mais, em 10 minutos, nós vamos...
3: Pela minha saúde.
2: Que bênção.
3: Pela minha família, viu?
2: Amém. Nós vamos retomar essa oração e o Senhor vai dar, eu creio que a irmã vai testificar daquilo que o Senhor fez. Em nome de Jesus. Fica na paz do Senhor Jesus, irmã Tânia. Deus abençoe.
3: Que Jesus abençoe vocês e a programação, amém?
2: Amém. É o Senhor operando, igreja. É o Senhor realizando milagre. O Senhor realiza milagre ao vivo. Para você que participa conosco, é a madrugada do socorro de Deus. Clamas a mim, diz o Senhor, clamas a mim e respondeste-ei coisas firmes. O Senhor tem grandes coisas para a nossa vida. Faça como a irmã Rita, que também pede oração. Pede oração por uma irmã que se encontra com câncer de pulmão. Está pedindo oração. Irmã Débora, também aqui através do nosso WhatsApp, pedindo oração pelo seu casamento. Estaremos apresentando em oração. A irmã Ana falando de Juiz de Fora, Minas Gerais. Pedindo oração porque se encontra com dores em todo o seu corpo. Olha só, acabamos de orar pela irmã Tânia e o Senhor, eu creio que esta oração foi estendida para a irmã Ana Barreiros também. Então faça como cada um desses ouvintes que está enviando o seu pedido de oração. Ainda dá tempo, 10 minutos, ainda dá tempo de você enviar o teu pedido de oração, porque 2 horas estaremos orando, apresentando, e eu creio que o Senhor realizará o milagre o Senhor vai realizar. Obrigado por você que está acompanhando a programação, aos irmãos, a você quem sabe está no seu local de trabalho, Deus abençoe, que logo mais às 2 horas, você não precisa parar seu trabalho aí não, mas fique concentrado na oração, que eu creio que o Senhor também estará te alcançando nesta madrugada. 1h50, agora nós vamos de quadro Clínica da Alma, com o psicólogo Jessé Ávila, com o tema Vício em Celular, Dependência Digital.
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5: Olá, seja muito bem-vindo a mais um episódio do Clínica da Alma, um espaço para falarmos sobre saúde mental, qualidade de vida, inteligência emocional e desenvolvimento interior. sempre de forma leve, prática e com base científica. Você sabia que notificações e redes sociais ativam no cérebro mecanismos semelhantes aos envolvidos em comportamento de recompensa e dependência? Por essas razões, hoje nós vamos falar sobre vício em celular e dependência digital. O uso excessivo do celular pode estimular constantemente a liberação de dopamina, o neurotransmissor ligado à motivação

0: reais. O exemplo é aquela pessoa que pega o celular só por 5 minutinhos e quando vê, perde quase uma hora rolando conteúdos sem perceber. Ou ainda, alguém que sente ansiedade quando está sem internet, quando está sem bateria ou está ainda longe do aparelho. Eu tenho aqui 5 dicas práticas que pode ajudar você ou alguém aí da sua família. Número 1, observe o seu padrão de uso. Perceba quantas vezes você desbloqueia o celular sem necessidade real. Muitas vezes, o comportamento já se tornou automático. Número 2, crie momentos livres de tela. Evite celular durante as refeições, conversas importantes, antes de dormir e até no banheiro. Isso melhora presença emocional e qualidade de sono. Número 3, desative notificações desnecessárias. Notificações constantes mantêm o cérebro em estado contínuo de interrupção e alerta. Penúltimo, desenvolva atividades fora do ambiente digital, como leitura, caminhada, exercícios físicos, hobbies e convivência presencial com amigos e familiares ajudam a reduzir a dependência tecnológica. E por último, reaprenda a lidar com silêncio e tédio. Reaprenda. Muitas pessoas usam o celular para fugir de desconfortos emocionais. Aprender a ficar desconectado também fortalece o equilíbrio mental. Nicholas Carr afirmou que a internet está mudando não apenas o que pensamos, mas a forma como pensamos. Interessante, não? Mas e aí? Você gostou desse conteúdo? Então compartilhe aí a nossa programação com amigos, familiares e continue nos acompanhando. Fique atento porque a qualquer momento estaremos de volta com mais reflexões que podem transformar a sua vida. Um forte abraço e até breve.
1: É para o teu nome, Senhor, este louvor. Para a tua honra, Senhor.

0: Quanta gente chorou nessa noite. E parecia que seu choro não tinha mais fim. E você veio até aqui nessa tarde. E você está sentindo a mão suave do Senhor enxugando as suas lágrimas. Porque a palavra de Deus diz que o choro pode durar uma noite, mas a alegria vem pela manhã. Creia nessa palavra, ele tira todo medo, todo rancor, todo ressentimento.
1: 1h59, nós vamos agora de prefixo das emissoras.

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1: 2 horas e 1 minuto.

0: 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Provérbios 8:17. 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
1: Chegou o momento de clamarmos ao Senhor. A palavra de Deus diz: O Senhor nos chama a orar, a buscar, a interceder, a buscá-lo, a encontrá-lo na madrugada. Assim diz o Senhor: chegai-vos a mim e eu chegarei a vós. É por isso que nós clamamos ao Senhor. Este é o clamor, a oração da madrugada. Então, para você que compartilhou seu pedido de oração, para você que está nessa preparado agora para orar, chegou o momento de buscarmos ao Senhor. Você que pode, dobra o teu joelho. Para você que não pode, eu tenho certeza que Deus também te contemplará. Querido Deus, poderoso e eterno Pai, graças te damos, Senhor, por estarmos mais uma vez na tua presença. Não somos dignos ou merecedores, ó Pai, das tuas bênçãos, das tuas dádivas. Não somos dignos, Senhor, nem mesmo de invocar o teu nome, pois tu és santo. Mas obrigado, ó Pai. Obrigado pela tua bondade, pela tua misericórdia, pela tua fidelidade. Obrigado, Senhor, pela tua longanimidade. Quantos livramentos o Senhor tem nos dado. Quantas bênçãos o Senhor, pela tua graça e misericórdia, nos abençoou. Obrigado, meu Deus. Obrigado pelo teu Espírito Santo, que nos convence de que nós temos um Pai Celestial, de que temos a plena certeza de que, ao dobrarmos os nossos joelhos, de que ao invocarmos o teu nome, nós seremos ouvidos e atendidos. Pois como diz a tua palavra, que os teus ouvidos não estão cerrados, agravados, nem as tuas mãos estão encolhidas, de maneira que não possa nos abençoar, de maneira que não possa, com tua mão poderosa, nos livrar, nos guardar, nos proteger, nos socorrer. Nós oramos, Senhor, nesta madrugada. É a madrugada do socorro de Deus. Madrugada de terça-feira, onde juntamente comigo há tantos de joelhos dobrados, clamando, suplicando, pedindo, Senhor, com a certeza e fé de que o Senhor está nos ouvindo. Senhor, nós reconhecemos, sim, Pai, reconhecemos que somos falhos, que somos pecadores, que andamos, fizemos coisas que não te agradam. Seja, Senhor, por falta de vigilância, sejam pecados intencionais ou não intencionais, mas a verdade, Senhor, é que nós queremos te pedir perdão. Perdoa, Senhor, perdoa os nossos pecados. Sejam eles palavras, atos, gestos, pensamentos, sentimentos, as nossas intenções do coração, perdoa, Deus. Ô Senhor, perdoa este homem que chora arrependido e reconhece as suas faltas. Perdoa, Senhor, esta mulher que sabe que errou. Perdoa, Senhor. Ô meu Deus, como o salmista Davi declarou, que a um coração sincero e contrito, o Senhor não despreza. E nós te pedimos, Senhor, como ele pediu: cria em mim, ó Deus, um coração puro, renovas em mim um espírito reto, não me lances fora da tua presença, não retira de mim o teu Espírito Santo. Não retira, ó Pai, não retira o teu Espírito Santo das nossas vidas. mas pelo contrário, Senhor, que Ele venha cada vez mais nos convencer que necessitamos nos arrepender. Quantas dores, quantas tristezas, quantos males, ó Pai, as pessoas estão sofrendo neste mundo, nesta vida, por consequências desses pecados. Perdoa, Deus. Perdoa, ó Pai, estes pecados. Lava-nos, Senhor. Purifica-nos e seremos purificados. Lava-nos, Senhor. A Tua palavra diz que ainda que os nossos pecados sejam vermelhos, densos como escarlate, o Teu sangue nos purifica de todo pecado. Perdoa, Senhor. Perdoa. Transforma. Transforma este homem, esta mulher, meu Pai, que clama a Ti agora. Senhor, meu Deus, vai trazendo uma transformação de dentro para fora. Remove, Senhor, deste coração a maldade. Remove, Senhor, a inveja. Remove a ira. Remove a angústia, a tristeza. Quantos, Senhor, padecem de males físicos, que são apenas reflexos de males que estão dentro do seu coração. Oh, meu Deus, quantos necessitam de perdoar ou até mesmo de liberar perdão. Oh, meu Deus, nessa noite vai indo ao encontro, Senhor, de corações endurecidos, corações gangrenados pelo ódio, pela ira, pela inveja, pela mágoa, pelo ressentimento. Tira, Senhor, remove, quebra as cadeias e grilhões, ó Pai. Traz paz, sim, traz paz, ó Deus. Traz paz no lugar do desespero. Traz paz, ó Pai, no lugar da ira, da contenda. Traz, Senhor, meu Deus, a paz que excede todo entendimento para o coração deste homem, dessa mulher. E através da Tua paz, que haja, Senhor, libertação. Através da Tua paz, que haja cura. Que através da Tua paz haja, Senhor, meu Deus, livramentos, libertação de opressões malignas. Que através da Tua paz, Senhor, haja prosperidade. Haja, Senhor, meu Deus, aleluia. Haja, Senhor, a Tua presença dentro deste lar. Que haja, Senhor, a providência como consequência da paz que chega na vida desta pessoa, que chega dentro desta casa, que chega, Senhor, meu Deus, aleluia, neste lugar. Eu creio, Senhor, eu creio no poder da oração. Que esta oração, Senhor, que através desta oração, desta rádio, desta programação, saia virtude, Senhor, para realizar milagres. Milagres como o Senhor realizou ainda há pouco na vida, Senhor, da Tânia. Oh, meu Deus, eu oro em favor de cada um. De cada um, Senhor, que deixou os seus nomes e os seus pedidos de oração aqui no WhatsApp da rádio da programação. Oh, meu Deus, quantos estão suplicando em favor do seu casamento, em favor das suas enfermidades, quantos desenganados pela medicina foram diagnosticados com laudos médicos irreversíveis, ó Deus, e agora se encontram em completo desespero. Eu creio, meu Deus, no Teu milagre. Eu creio, meu Deus. Oh, meu Pai, alcança. Alcança, Senhor, o perdido, ao viciado, ao oprimido, a este pai, a esta mãe que ora e intercede pelo seu filho, pela sua neta, que intercede, Senhor, pois está nas garras de Satanás, em más companhias, envolvido com o tráfico, envolvido com as drogas, envolvido na prostituição. Oh, meu Deus, alcança. Alcança, meu Pai, porque a Tua palavra diz que o Senhor não tem prazer na morte do pecador. Não, meu Pai. Dai o grande livramento. Seja onde estiver. Visita agora, meu Deus. Alcança agora neste leito de hospital. Alcança agora dentro dessa sala de cirurgia, dentro desta UTI. Alcança, Senhor, esta vida que pode agora estar sendo ceifada por Satanás, onde a consequência das escolhas dessa pessoa pode levá-la ao inferno agora, mas dai o grande livramento, Senhor. Dai o grande livramento daqueles, Senhor, que estão agora envolvidos com coisas erradas, ó Deus. Dai uma chance, dai uma oportunidade, Senhor, agora. Por amor aos teus filhos, por amor aos teus servos que oram, que clamam, que intercedem, ó Pai. Em nome de Jesus Cristo, tira, Senhor, das garras de Satanás este lar que se encontra oprimido pela tempestade das brigas, das contendas, casais em separação. Ó, Senhor, matrimônios destruído pelas artimanhas, até mesmo, ó Pai, por trabalhos malignos apresentados a Satanás para desfazer este casamento. Em nome de Jesus Cristo, ó Deus, que o Senhor possa alcançar. Como o Senhor disse, como a Tua palavra disse, Senhor, para aquele carcereiro, crê no Senhor Jesus Cristo e será salvo tu e a tua casa. Quantos senhores intercedem pelos seus lares, porque estão vendo a sua família destruída. É pai contra filho, é filho contra mãe, cônjuges que não se respeitam mais. Oh, meu Deus, Tu és o Deus que restaura, Tu és o Deus que cura, que liberta, que transforma, que alcança. Salva, Senhor, esta casa, que haja salvação. Que haja salvação como houve na casa de Zaqueu. Ó Deus, tem misericórdia. Eu te apresento os aflitos, entristecidos, magoados. Meu Deus, sabemos que são muitos. Muitos, Senhor, que padecem e sofrem do mal do século, a doença da alma. Quantos, Senhor, se encontram em estados depressivos, de tristeza, de angústia, sem alegria de vida, sem ânimo para viver, para compartilhar bons momentos, para até ter alguém ao lado. Oh, meu Deus, liberta. Liberta desta opressão maligna. Cura, ó Pai, esta alma. Que o Senhor seja o alimento deste coração, o alento, ó Pai, para esta alma que clama, desespero, desesperada. Quantos, Senhor, não tem força de abrir a sua boca para clamar, para gritar e pedir ajuda, mas dentro do seu peito, seu coração, a sua alma, grita desesperada. Como diz aquele louvor, porque te abates, ó minha alma? Ó, Senhor, quantos esperam em Ti? Visita nesta noite, visita nesta madrugada. Visita, Senhor. Tira a angústia, tira a síndrome do pânico, o desespero, a ansiedade. Repreende, Senhor. Tira, Senhor. Remove. Em nome de Jesus Cristo, liberta. Liberta, Senhor. Liberta da ansiedade, da depressão, do pânico, do desespero. O sangue de Jesus tem poder. Que haja vida. Que haja vida, Senhor. Como o Senhor declarou aquele homem aleijado no tanque de Betesda. Toma tua cama e anda. Em nome de Jesus Cristo. Que o mesmo poder que emanou desta palavra possa, Senhor, alcançar aqueles que estão acamados, fisicamente, emocionalmente, espiritualmente, Senhor, que possam levantar e ter ânimo de te servir novamente. Meu Deus, alcança aqueles que entregaram a vida a ti, aos novos convertidos, Senhor, que eles possam perseverar na tua presença, que o teu Espírito Santo seja a companhia, o melhor amigo nos momentos difíceis. Eu peço, Senhor, por providência, por providências físicas, financeiras, materiais, sim. Quantos, Senhor, durante a noite perdem o seu sono, deitam em suas camas e não conseguem, sua cabeça não consegue parar, pensando em dívidas, pensando em como vai resolver essa situação que aos olhos humanos é impossível. Mas para ti não é impossível, Deus. Tu és o Criador dos céus e da terra. Meu Deus, tu foi o Senhor que fez chover maná no deserto. Foi o Senhor, ó Pai, que fez multiplicar 5 pães e 2 peixinhos. Foi o Senhor, meu Deus, que realizou o milagre de Pedro tirar uma moeda da boca do peixe. Nos momentos mais adversos, necessário e preciso, o Senhor foi o sustento para os teus filhos. Olha agora, Senhor, nos ajuda em nossas causas materiais também, em nossas causas financeiras. Abençoa este empresário, abençoa, Senhor, abençoa este investidor, abençoa este pai de família, esta mãe, Senhor, faz multiplicar o salário, o benefício, a aposentadoria, o negócio, o investimento, Senhor. Nos ajuda a pagar as nossas dívidas para não devermos nada a ninguém, mas que a nossa confiança esteja totalmente, plenamente em ti, ó Deus, pois tu és o Deus da providência. Foi o Senhor que foi com Isaac no momento difícil. Tu fostes o Deus da providência para Agar e o menino no deserto. Tu és o mesmo Deus de ontem, de hoje e eternamente. Que os milagres, ó Pai, que os milagres aqui alcançado nesta madrugada, que o socorro alcançado aqui nesta madrugada, da madrugada do socorro de Deus, possam ser testificados na igreja, testificados aqui na rádio, testificados, Senhor, na conversa de quem o recebeu, de que o Senhor cura, de que o Senhor liberta, de que o Senhor salva, de que o Senhor restaura, de que o Senhor realiza milagres. Eu creio, Senhor. Eu creio que nesta madrugada o Senhor realiza milagres. Realiza milagres para esta mãe que clama pelo seu filho enfermo, que clama por essa criança que está chorando com dor, que não sabe nem expressar a dor. Meu Deus, que o Senhor possa olhar com compaixão aos enlutados, ó Pai, a esta pessoa que, quem sabe, perdeu um ente querido, que perdeu um familiar. Senhor, que o Senhor seja o alento, o conforto, o consolo neste momento difícil. Guarda, Senhor, os nossos corações, alcança, liberta, cura, transforma, ressuscita, se assim necessário for, ó Pai. Pois a tua palavra diz que o Senhor era o caminho, a verdade e a vida. O Senhor é a ressurreição e a vida. Ressuscita, Senhor, os nossos sonhos, ressuscita a nossa fé. Ressuscita a nossa esperança. Ressuscita, Senhor, até mesmo a vida daqueles que se encontram mortos agora. eu creio no teu milagre. Eu creio, Senhor, na tua libertação. Te agradecemos, Senhor, por este momento. Confirma a bênção e a vitória, em nome de Jesus.

0: para você que, através dessa oração, sentiu em seu coração o desejo de dar um passo, de ir além, além da bênção que você está, quem sabe, pedindo de Deus. Você reconhece que precisa entregar a tua própria vida a Jesus Cristo. Não aceitamos Jesus, é Ele que nos aceita. Mas é necessário darmos um passo. E se você deseja dar este passo, faça esta oração comigo. Senhor Jesus, eu reconheço que sou o pecador e me arrependo de todos os meus pecados. Confesso-os diante de Ti e Te aceito como meu único e suficiente Salvador. Escreve o meu nome no livro da vida e que a partir de agora eu seja Teu. Que o Teu Espírito Santo esteja comigo e me ajude nesta caminhada. Seja muito bem-vindo. Você é um felizardo, uma felizarda por ter tomado a melhor decisão da tua vida. Saiba que agora você tem um Espírito Santo para caminhar contigo. A caminhada pode não ser fácil. Não foi fácil nem para Jesus. Mas uma coisa é certa. Ele declarou que Ele está conosco. Seja muito bem-vindo à Igreja Pentecostal Deus é Amor.
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0: 2:32, para você que esteve participando da oração da madrugada, quem sabe você recebeu uma cura, um milagre, testifique conosco, envie sua mensagem em nosso WhatsApp, que logo mais estaremos lendo aqui e testificando daquilo que o Senhor operou. Mas nós vamos agora com um quadro Bíblia em Foco, com o presbítero Davi Neto, com o tema Amai o Próximo.
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4: Nós lemos do livro 1 Coríntios, capítulo 7, versículo 22... Pois aquele que, sendo escravo, foi chamado pelo Senhor, é liberto e pertence ao Senhor. Semelhantemente, aquele que era livre quando foi chamado, é escravo de Cristo. Este é um versículo que nos chama bastante atenção, porque ele nos parece algo antagônico, nos parece algo que se contradiz em si mesmo. Como pode ser uma pessoa livre e como pode ela, essa pessoa que foi livre, ser escrava ao mesmo tempo? Para nós, no âmbito físico, no âmbito deste mundo, nos parece algo que não tem muito nexo, né? essa carta que Paulo escreveu à igreja de Corinto. Mas, levando em contexto as questões espirituais e as questões que Paulo estava dizendo, esse versículo ele fala sobre a escravidão que o ser humano sempre esteve desde o Jardim do Éden, uma vez que o ser humano decidiu comer da árvore do conhecimento do bem e do mal, o ser humano tem a opção de escolher o errado, né? Diferentemente das outras criaturas que não têm esse discernimento entre o bem e o mal. E o ser humano, tendo essa escolha, tendo a opção de escolher o errado, consequentemente, ele passou a ser um ser corrompido. Teve sua natureza corrompida, teve sua natureza agora pecaminosa. E o ser humano, a humanidade como um todo, representado por Adão e Eva no jardim do Éden, pecaram e caíram da graça de Deus, caíram de distante de Deus, foram separados de Deus pelo pecado. E isso tornou-se uma escravidão. O ser humano, ele tornou-se escravo do pecado, porque a própria Bíblia nos diz, em João 8,34, que aquele que comete pecado é escravo do pecado. Então, o estado do ser humano, uma vez que ele vai ganhando consciência na vida, uma vez que ele vai perdendo a inocência de uma criança, ele vai sendo escravizado pelo pecado. A sua natureza corrompida vai levando ele a praticar aquilo que o próprio apóstolo Paulo chama das obras da carne: imoralidade sexual, impureza, libertinagem, idolatria, ódio, discórdia, ciúmes, enfim. Tudo aquilo que nós podemos ver no mundo afora, e tudo que este mundo está em decadência moral, em decadência espiritual. E nós vemos a escravidão do pecado muito palpável no nosso dia a dia, no ser humano, nas decisões que são tomadas, na multiplicação dos pecados, na multiplicação de assassinatos, na multiplicação de divórcios, de traições, de famílias destruídas. Nós vemos um mundo decadente, nós vemos o resultado da escravidão do pecado na natureza do ser humano. E uma vez que ele, sendo escravo, sendo chamado por Cristo, ele é liberto. E ele é liberto exatamente desta escravidão ao pecado, porque o ser humano, sem uma intervenção divina, está aprisionado no seu pecado. E Cristo veio, se fez homem, o Verbo que se fez carne, o Deus encarnado, veio a este mundo, viveu uma vida em completa santidade, em completa comunhão com Deus. Apesar de ele ser Deus, ele se tornou homem, assim como eu e você, e ele veio para morrer por nós. Uma vez que ele viveu uma vida em santificação, nunca cometeu nenhum tipo de erro, nenhum tipo de pecado, o sangue dele era inocente. E uma vez que ele se entregou na cruz do Calvário, ele teve o sacrifício substitutivo para que nós tenhamos vida eterna, para que nós pudéssemos ser reconciliados com Deus. O ser humano, uma vez que foi corrompido, precisava ter a justiça divina feita, e foi isso que Jesus veio fazer quando ele veio aqui na Terra e andou como nós, em carne e osso. E esta é a liberdade que Paulo está falando. Nós fomos libertos da escravidão do pecado pelo sacrifício de Cristo, e nós fomos, pela graça de Deus, pela justificação do sacrifício de Cristo, nós fomos lavados e redimidos destes pecados. E agora, quando nós aceitamos o sacrifício de Jesus em nossas vidas, nós recebemos o Espírito Santo, que é um espírito de liberdade. É um espírito que tira de nós o nosso pecado e que nos dá tanto a força e nos dá a capacitação de andarmos em obediência e em comunhão com Deus. É neste sentido que Paulo diz: aquele que uma vez foi escravo foi chamado pelo Senhor e é liberto e pertence ao Senhor. Esta é a parte mais fácil de se entender deste versículo, é mais a parte mais óbvia, é o evangelho puro e simples, essa é a parte mais básica e mais conceitual do que a Bíblia como um todo nos diz. Agora, Paulo diz também que, semelhantemente, aquele que era livre, quando foi chamado, é escravo de Cristo. Esta é a parte que nos parece um pouco contraditória, é uma parte que não parece que é em concordância com o que Paulo diz, que somos livres em Cristo. Mas o que Paulo estava querendo dizer é basicamente uma retribuição, basicamente uma resposta ao sacrifício de Jesus. Se Jesus é o Verbo que se fez carne, é o Verbo encarnado, é a palavra de Deus como um exemplo físico, como uma forma de viver a nossa vida, exemplificando o que a palavra de Deus diz, ele é o nosso maior exemplo, é o nosso o nosso Deus a quem nós espelhamos, né? Um ser humano perfeito. E nós devemos seguir todos os exemplos de Cristo. E se Cristo se entregou por nós na cruz do Calvário, este é o exemplo que nós temos que seguir e fazer o mesmo para com Deus. Nós temos que nos entregar por completo, assim como Jesus se entregou em corpo, alma e espírito, e até mesmo na cruz do Calvário ele falou: Senhor, a Ti eu entrego o meu espírito. Nós temos que nos entregar a Cristo. Então, quando Paulo está dizendo que nós somos escravos de Cristo, ele está dizendo que a nossa vida não é nossa. Ela foi comprada pelo sacrifício de Jesus na cruz do Calvário, e nós devemos a nossa vida, ela é devida a Deus. O preço foi pago pelo derramamento do sangue inocente, e nós retribuímos isto por amor, e não por força, não por violência, mas pelo Espírito de Deus. Nós devolvemos a nossa vida a Deus. E isto é algo que não é contraditório o que Paulo está falando. Porque quando você começa a entender, agora já trazendo para o nosso relacionamento com Deus, uma vez que nós encontramos a Deus, ou Deus nos encontra, como queira dizer, quando nós começamos a ter uma vida baseada em oração, baseada na palavra de Deus, baseada num relacionamento verdadeiro com Deus, nós sentimos o Espírito Santo de Deus nos atraindo cada dia mais para se entregar, para nos entregarmos a Deus. E o Espírito Santo de Deus vai agindo em nossa vida e nós vamos entendendo a verdade absoluta, que não tem nada mais importante neste universo do que o reino espiritual que Deus estabeleceu aqui na Terra. Não tem nada mais importante do que o mundo espiritual que é eterno, frente ao nosso mundo físico que é pó e ao pó voltará. Então, é neste sentido que Paulo está dizendo que nós somos escravos de Cristo, mas não por exploração, não como a escravidão que nós conhecemos aqui no mundo de um trabalho escravo para explorar a mão de obra de alguém, com muito sofrimento, com muita angústia, com muita autoridade imposta de um ser humano sobre o outro. Não é neste sentido em que nós somos escravos de Cristo. Nós somos escravos de Cristo no sentido que nós queremos servir a Cristo, nós queremos demonstrar o nosso amor a Cristo, porque Ele nos amou primeiro. É uma servidão, é um estado de entrega. E cada dia que nós passamos, cada dia que nós vamos continuando vivendo com Jesus, continuando vivendo o relacionamento com Deus, em oração, vivendo na palavra, vivendo o nosso dia a dia, nós vamos nos entregando um pouco mais, porque Deus vai nos atraindo um pouco mais. Dr. Martin Luther King, que foi um grande exemplo na cultura americana, que lutou quase que toda a sua vida pela igualdade social, pela igualdade racial, onde nos Estados Unidos, que teve uma cultura muito forte e por muitos anos teve a escravidão dos negros pelos brancos, né? E os estados do sul dos Estados Unidos tiveram muito da sua história baseado na escravidão e na cultura da escravidão. O próprio Dr. Martin Luther King, ele disse algo que a gente pode levar para a nossa vida como uma lição. Ele disse: se você ainda não achou uma causa pela qual valha a pena morrer, você ainda não achou a razão de viver. E é neste sentido, nós temos a nossa vida transformadas por Cristo. Porque uma vez que nós fomos libertos do nosso pecado, da condenação e da morte, e uma vez que nós começamos a viver uma vida para Deus, uma vida para Cristo, nós encontramos um propósito, nós encontramos algo que passa a valer a pena morrer por aquilo. É algo mais importante do que nós mesmos, é mais importante que a nossa família, é mais importante que qualquer coisa que nós podemos conquistar aqui no mundo físico. E é este ditado de Martin Luther King, que é ouvido ao redor do mundo, nós vemos isso em tantos lugares, podemos trazer isso também à luz da Bíblia. À luz da nossa vida em Cristo, do relacionamento que nós temos com Jesus Cristo, que quer ser o nosso amigo, o nosso Pai, num relacionamento de amor e compaixão, e quer trazer tudo o que há de bom para nós. Enquanto isso, nós continuamos vivendo a nossa vida em relacionamento com Ele. E é neste sentido que nós vamos cada dia mais sendo escravos de Cristo, apesar de estarmos libertos, libertos da nossa natureza corruptiva, da nossa natureza completamente corrompida, libertos do pecado, da condenação e da morte que vem do pecado. Porque a Bíblia diz que o salário do pecado é a morte, mas o dom gratuito de Deus é a vida eterna em Cristo Jesus, o nosso Senhor. Então nós temos esta relação muito facilmente entendida quando se analisa o contexto do que Paulo está dizendo. Nós somos livres, libertos da nossa natureza, do pecado, da queda do homem no Jardim do Éden, e ao mesmo tempo nós começamos a servir a Deus, sendo, entre aspas, escravizados. Mas eu não diria que é uma escravidão em si, né? O próprio Paulo diz que isto é um termo para que nós pudéssemos entender este tipo de relação. Mas o próprio Jesus disse que eu não vos chamo mais de servos, mas chamo de filhos, chamo de amigos, porque tudo aquilo que o Pai me ensinou, eu mostrei a vocês. Então Jesus nos atrai pelo seu amor e não por imposição. Ele nos atrai porque ele nos amou primeiro. E é um relacionamento como pai para filho, de amigo, de amizade mútua. Neste sentido, quando nós somos encontrados por Cristo, quando a graça nos encontra, quando nós somos novos nascidos e temos o Espírito Santo em nossa vida, nós começamos a deixar de viver para nós e começamos a viver para Cristo. E assim somos livres, libertos do pecado, da condenação e da morte, livres para viver em retidão, em santificação e santidade, e viver uma vida para Cristo, para que nós possamos um dia desfrutar, juntamente com Jesus, a vitória sobre a morte. Quem lhe falou aqui é o vosso irmão em Cristo, Davi Miranda Neto. Vocês fiquem na paz do Senhor Jesus.
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0: história com o aprendizado bíblico. 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Gente, quer uma coisa melhor? A gente tem falado com as mães e elas falam, Débora, minha filha, meu filho nunca teve uma oportunidade de participar de uma festa assim. Então, se você vai estar trabalhando no dia, arranje alguém para trazê-lo, tá? Você pode, então, adiar esse compromisso e vir com seu filho? A sua participação junto com o filho é uma maneira de que seu filho entenda o quão importante essa festa é para ele. Puxa, minha mãe veio comigo. A minha avó veio comigo. Traga toda a família, traga a avó, tio, prima, traga todo mundo. Pode vir os adultos, pode vir os pais, os avós. Traga a criançada da comunidade. Você pode alugar aí uma van. Ah, mas eu não sou professora. Não tem importância. Aluga aí uma van. Traga a criançada da vizinhança. Traga uma criança não crente. Traga a criança da creche. Traga todo mundo. Dia 25 de julho, dá tempo de vocês se organizarem. 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E a criançada aprendendo de Jesus. Não, não percam, estamos aqui aguardando vocês.
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5: 3 horas e 1 minuto.
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7: Na minha aflição clamei ao Senhor, gritei por socorro ao meu Deus. Do seu templo Ele ouviu a minha voz. Meu grito chegou à sua presença, aos seus ouvidos. Salmos capítulo 18, versículo 6.
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Muito bem, queridos ouvintes, aqui estamos nós de novo no programa Voz da Libertação para orar ao nosso Deus. Eu quero convidar você para uma palavrinha de oração. Você que tem condições, né? Alguns não têm, estão trabalhando, outros ocupados, dirigindo, não tem talvez aquela condição de se compenetrar completamente. Mas você que nesse momento quer estar focado em Deus, junte-se a nós nesse momento. Nós vamos clamar a Deus, nós vamos orar por outras pessoas vão orar por nós. Vamos clamar a Deus de todo o nosso coração, que a nossa oração não seja só de boca, mas que seja de coração.

0: Poderoso Deus, grandioso Pai, eu te louvo, te adoro, glorifico o nome do Senhor com toda a força do meu coração. Deus maravilhoso, de tantas bênçãos, de tantas experiências, Deus das nossas perspectivas, dos nossos sonhos, obrigado, Senhor, por ser o nosso Deus. Obrigado, Senhor meu Deus, por estarmos vivos nesse dia e tendo a oportunidade de falar com o Senhor através da nossa oração. O nosso coração está ligado a Ti, ó Deus, e as nossas palavras com o Senhor são palavras de extrema intimidade. Obrigado, meu Deus, muito obrigado por todas as coisas, por tudo que o Senhor representa, não só para mim, mas para todos os nossos ouvintes, todos aqueles que estão orando comigo agora, aqueles, ó Deus, que até gostariam de estar clamando ao Senhor, mas estão impossibilitados por razões próprias. Senhor, nós temos tanta coisa a agradecer. E é verdade, Senhor, embora tenhamos pessoalmente muito mais do que agradecer, do que para pedir, eu posso dizer ao Pai que, intercedendo por pessoas, nós temos também muito que pedir ainda. Na minha vida, ó Deus, eu glorifico o nome do Senhor, porque é mais gratidão. Mas eu tenho, meu Pai, um sentimento no meu coração de que a partir do momento que o Senhor nos coloca como intercessores, como pregadores da Sua Palavra, como pastores de ovelhas, eu tenho certeza, meu Deus, que cresce em nós a cada dia, a cada instante, esse sentimento de responsabilidade, de cuidar das almas, pregar a Sua Palavra, mas também de orar em favor do Seu povo. Meu Deus, meu Deus, meu Deus, eu sei, ó Deus, que as situações das pessoas, apesar de diferentes, algumas delas, ó Pai, são de extrema miséria, de dor. Sei que nesse momento tem muita gente que pode dizer que não está tendo dor nenhuma, que não está passando por situação difícil nenhuma, eu sei. Ao mesmo tempo que sei também, Senhor, que muitas pessoas estão vivendo momentos difíceis. Muitas pessoas estão atravessando, Senhor, momentos em que elas mesmas chegam a julgar esses momentos como momentos tão difíceis que melhor seria até mesmo se não estivessem vivas. Tamanha é a dor dessa pessoa. Eu não sei dizer o nome dela. Eu não sei, Senhor meu Deus, onde ela mora, mas eu sei que tem gente sofrendo esse sofrimento. Eu sei que tem gente passando por essa dor. Por isso, Senhor meu Deus, eu intercedo em favor dessas vidas. Por isso clamo em favor desse que está desesperado. Clamo em favor desse jovem que perdeu todo o sentimento de vitória em relação ao seu próprio futuro. Na tenra idade, já não consegue mais enxergar a concretização dos seus sonhos. Meu Deus, em nome de Jesus, visita essa casa, Senhor. Visita esse ouvinte que está orando comigo agora. Essa pessoa, meu Pai, que está sofrendo síndromes e mais síndromes, passando, ó Deus, pelo pânico, pelo medo, porque, ó Pai, essa pessoa não pode visualizar um futuro de esperança, como falei com o Senhor. Embora esteja se preparando, esteja na escola, fazendo aí um curso universitário, bate o desespero, Senhor, porque a vida está difícil, a vida está competitiva, essa pessoa não conseguiu se colocar ainda no mercado de trabalho, Alguns, ó Deus, já têm até família, mas estão desempregados. E sei, ó Pai, que a dor é grande. Eu sei, ó Deus, que esse pai de família, quando digo pai, estou dizendo a mãe, estou dizendo os pais, querem ter a oportunidade e a honra de sustentar a própria família, a própria casa. E talvez o momento de desespero, ó Deus, seja justamente porque essas pessoas não estão conseguindo levar o pão para dentro de casa, para sustento da própria família. Senhor meu Deus, eu sei que o Senhor é Deus presente, socorro na hora da angústia. Sei que o Senhor é Deus de perto, Deus de longe. Sei que o Senhor é Deus na alegria, na dor. E sei que o Senhor está contemplando o sofrimento dessas pessoas nesse momento. Dá a essa pessoa, meu Deus, a alegria de poder sustentar a sua própria casa. Abrindo uma porta, ó Deus, de trabalho. E que essas pessoas possam saber que então poderão trabalhar e poderão viver dignamente, sendo sustentadas pelo trabalho e pelo esforço do seu trabalho, podendo ter a oportunidade de colocar o pão sobre a mesa da própria casa. Eu sei, meu Deus, que em alguns momentos a crise realmente pode ser o fator que está levando essa pessoa a trabalhos, a subempregos, mas sei também, ó Deus, que existem alguns impedimentos malignos, bem como sei também que existem alguns momentos que o próprio Senhor permite a provação para colocar pessoas num patamar muito mais alto do que estão vivendo hoje. Seja de uma maneira ou de outra, eu invoco o socorro do Senhor, a ajuda do Senhor, e que venha, meu Deus, o vento do Senhor trazer refrigério a essa casa, a essa família, a essas pessoas. Mesmo em meio à tribulação, ó Deus, à aprovação, que tribulações ou provações não venham fazer com que essas vidas, ó Deus, duvidem da sua presença ou da providência do Senhor. Meu Deus, em nome de Jesus, abra essa porta. Quantos crentes que são mantenedores da sua obra, Senhor, estão pedindo agora para o Senhor abrir uma grande porta de trabalho, para que possam ter grandes proventos, um grande salário. O povo do Senhor, mantenedor da sua obra, merece, ó Deus, um grande salário. São os filhos do Senhor. É através, meu Deus, dessas pessoas que esse programa está indo ao ar. Nesse momento nós estamos orando com o asiático, com o africano, com o europeu, com o escandinavo. Estamos orando a Deus com todos os brasileiros que estão ligados à nossa programação. Nós estamos orando com pessoas de todas as partes do mundo, porque os mantenedores estão aí mantendo essa programação. Então, meu Deus, eu concluo que são merecedores, sim, de uma vida abundante que glorifica o nome do Senhor. Através deles, igrejas têm os seus aluguéis pagos. Através deles, ó Deus, igrejas são compradas, são reformadas e um grande trabalho evangelístico se concretiza. Em nome de Jesus, meu Deus, em nome de Jesus, eu quero repreender o impedimento. Se não for um impedimento, for uma provação, eu sei que o Senhor é poderoso para dar a essa pessoa perseverança para vencer a provação. Se for uma obra maligna, uma obra satânica, eu repreendo no poder do nome do sangue de Jesus Cristo. Saia no poder do nome e no poder do sangue de Jesus Cristo todo impedimento. No poder do nome e no poder do sangue de Jesus Cristo, eu repreendo todo impedimento e invoco, meu Deus, o poder do Senhor para o sucesso, para a vitória do seu povo. Senhor meu Deus, eu sei que muito dinheiro também está sendo gasto naquilo que não é pão. Em algumas circunstâncias há o desperdício. Em algumas circunstâncias há o gasto que produz o orgulho, a ostentação. Mas em alguns casos, ó Deus, algumas pessoas estão gastando com remédios, com exames médicos. Também é gasto naquilo que não é pão. E sei, ó Deus, que o Senhor quer abençoar para que as pessoas possam gastar dinheiro dentro das suas necessidades, mas também poupar para um futuro melhor. Mas também poupar para uma vida melhor. Por essa razão, Senhor meu Deus, eu estou intercedendo também em favor de pessoas que estão enfermas. Pessoas que estão, meu Deus, vivendo um processo maligno de aproximação satânica. Estão gastando com a psiquiatria, com a psicologia. Estão gastando, meu Deus, o seu rico dinheirinho, aquele que foi ganho com tanto suor, para que sejam aclaradas questões mentais, questões, ó Deus, psicológicas. Senhor meu Deus, eu sei que o Senhor é Deus poderoso, e nesse momento eu peço ao Senhor em nome de Jesus. O Senhor sabe, meu Deus, que eu estou desprendendo toda a fé do meu coração. Eu estou comprometido, compromissado, estou completamente entregue ao Senhor nesse momento, nessa oração, e peço ao Senhor com toda a força da minha vida. Haja nessa vida enferma. Haja nessa vida, meu Deus, que está sofrendo tanto, que está gastando tanto. Essa vida, ó Deus, que já não tem esperança para nada. Meu Deus, eu peço ao Senhor agora. Sei, ó Pai, que em alguns casos o Senhor pode e quer agir agora. Sei também, Senhor meu Deus, que em alguns casos o Senhor não vai agir agora. O Senhor não quer agir agora. Em alguns casos o Senhor tem um momento para agir e o momento não é agora. E Senhor meu Deus, compreendendo a sua onisciência, eu quero que o Senhor haja, meu Pai, nas vidas que o Senhor quer agir agora. E naquelas vidas, ó Deus, que o Senhor tem já o projeto do Senhor, seja feita a vontade do Senhor e não a nossa. Mas cabe a mim orar pedindo ao Senhor, toma agora, ó Deus, uma ação nessa vida, uma ação que glorifica o nome do Senhor. Uma ação, ó Deus, que vai trazer um testemunho. Quanta gente no vale das lágrimas. O Senhor é poderoso para curar, meu Deus. Em nome de Jesus, o Senhor é poderoso para restaurar, Senhor meu Deus, em nome de Jesus Cristo, restaura agora, cura agora, Senhor meu Deus, faça uma obra nessa vida, nesse coração. Eu quero sentir o agir do Senhor, eu quero ver a mão do Senhor agindo nessa vida, meu Pai, conforme a sua vontade. Senhor, nós estamos clamando ao Senhor, nós precisamos do socorro do Senhor agora. Nós precisamos do socorro do Senhor nesse momento. Haja nessa vida, meu Pai, agora mesmo. Em nome de Jesus Cristo. Cura essa enfermidade agora. Cura esse lar agora. Cura, meu Deus, essa pessoa que está na penitenciária, na cadeia, essa pessoa que está hospitalizada. A medicina segue fazendo exames. Cura, meu Deus, cura essa enfermidade que está alojada no pulmão, essa enfermidade que está no fígado, essa enfermidade renal, uterina, essa enfermidade no coração, essa enfermidade na circulação, essa bactéria, esse vírus, essa enxaqueca, essa dor que atinge esse corpo, essa criancinha, Senhor meu Deus, que tem algum tipo de situação e os pais estão preocupados e estão chorando. Sabe que a situação dessa criancinha é uma situação que o agir do Senhor trará alívio para toda a família. Trará alívio para essa criança. Meu Deus, em nome de Jesus, o Senhor é Deus vivo. O Senhor é Deus de ação. Ao longo da sua palavra, nós vemos o agir do Senhor. e pedimos ao Senhor, orientados pelo Senhor mesmo. Vem agir nessa vida, meu Deus. Nós clamamos ao Senhor agora. E nós queremos ouvir a resposta do Senhor. Nós queremos contemplar a resposta do Senhor. Cura agora, meu Deus, essa pessoa cancerosa, tuberculosa, epilética, essa pessoa que está sofrendo de pressão alta, pressão baixa, o hipertenso. Senhor, meu Deus, cura agora essa enfermidade nos ossos, mas também, meu Deus, cura a enfermidade da alma. Perdoai os nossos pecados, ó Deus. Perdoai os nossos pecados, Senhor. Nós temos transgredido diante do Senhor todos os dias. Nós buscamos ser boas pessoas, mas sabemos, ó Deus, por mais que queiramos fazer o bem, o mal sempre está perto de nós. Senhor, meu Deus, purifica-nos. Lava-nos na tua palavra e purifica-nos no sangue de Jesus Cristo. Nós queremos ousadamente adentrar diante do trono do Senhor e queremos orar sabendo que a nossa oração está obtendo a resposta. Perdoa os nossos pecados, meu Deus. Quantas pessoas carregam um fardo impossível de ser carregado? Quantas pessoas estão ficando para trás na jornada da vida porque o fardo de amargura, de pecados que essas pessoas têm carregado, porque não são pessoas, ó Deus, com o coração aberto para exercer a humilhação, não se humilham, não se arrependem, estão ficando para trás e certamente vão cair pelo caminho. Mas se há nesse coração espaço para arrependimento e humilhação, cura essa enfermidade, ó Deus, chamada o pecado, purificando, perdoando. E assim, ó Deus, perdoados e purificados, eu tenho absoluta certeza que nós haveremos de levantar as nossas orações. E enquanto estamos orando, como estamos orando neste momento, eu sei, ó Deus, que está acontecendo um grande mover do Senhor, aleluias. Eu sei, Senhor, meu Deus, que o Senhor está trabalhando, abatendo o exaltado e levantando o humilde, curando a enfermidade e repreendendo as obras malignas e satânicas. Senhor, eu sei que a nossa luta não é contra a carne nem contra o sangue, mas nesse momento nós empreendemos uma batalha em oração contra todas as hostes espirituais da maldade. Empreendemos uma batalha contra todos os principados e potestades. Em nome de Jesus, meu Deus, nós pedimos ao Senhor, coloca por terra, meu Deus, todas as obras do diabo que estão fazendo acontecer, ó Deus, um verdadeiro revertério nestas vidas. Estão fazendo acontecer derrotas e mais derrotas. São espadas da morte cravadas no coração de tanta gente. Eu repreendo em nome de Jesus, meu Deus. Eu repreendo. Repreendo, meu Deus, demônios que estão trabalhando no âmbito familiar. Demônios destruidores de famílias. Demônios que trabalham com todo o seu ímpeto, buscando destruir a fé das pessoas. Demônios que trabalham buscando destruir vidas, sabendo que o tempo dele é pouco. Nós entendemos pela sua palavra que o inimigo tem vindo sobre nós com grande fúria. Eu repreendo todo o poder do inferno, meu Deus. Todo o poder da feitiçaria, da magia negra. Eu repreendo toda a enfermidade que a medicina não tem poder sobre ela. Repreendo, meu Deus, toda a hoste espiritual da maldade. Repreendo a maldade desse coração. Repreendo, Senhor, meu Deus, a ira dessa vida. Quanta gente má, Senhor. Pessoas que estão até em nosso meio, mas é mais maldade, é tanta maldade, é tanta inveja, é tanto ódio. Meu Deus, eu quero repreender esse sentimento de ódio. Quero repreender agora, meu Deus, esse sentimento maligno, invejoso. Eu repreendo em nome de Jesus, a obra do Senhor tem de prosseguir. Senhor, quantas pessoas nem são salvas e nem serão, mas estão impedindo outras de serem salvas. Eu peço ao Senhor, haja, meu Deus, haja. Nós queremos fazer a sua obra, Senhor. Servos do Senhor, pessoas honestas querem fazer a sua obra, mas muitos aqui estão apenas para se aproveitar da sua obra, levantando contra nós mentiras, injúrias, calúnias. São eles, ó Deus, os que deturpam a sua obra. São eles os que arrasam as casas das viúvas. São eles, ó Deus, os que defendem os seus próprios interesses, e esses não são pequenos, e principalmente monetários, mas tentam levantar a sua igreja contra aqueles que propagam a sua verdade. Meu Deus, o que eu posso pedir ao Senhor é que o Senhor haja, porque se o Senhor não agir, nós não temos nada que fazer mais, a não ser pedir misericórdia, é claro. Haja, meu Deus, haja. Toma atitude, meu Deus. Até quando, meu Deus, a obra do Senhor será esculhambada por gente má, gente ruim, exaltada, falsa? Até quando gente falsa vai estar se levantando contra aquilo que é preciso adorar e reconhecer? Meu Deus, haja. Quantas vezes eu já pedi ao Senhor em outras ocasiões, haja, meu Deus, porque não temos nem palavras mais. Quantas vezes, Senhor, meu Deus, o nosso coração se abateu, e quantas vezes lágrimas de sangue verteram dos nossos olhos por causa da sua obra. E até hoje, meu Deus, o Senhor tem agido, porque o Senhor é Deus, o Senhor é justo, o Senhor é Pai, Deus onipotente. A obra é do Senhor, meu Deus. Haja, Senhor, haja em prol da sua obra, e nós estaremos aqui prontos, a serviço do Senhor. Se em nosso coração há arrogância, tira, meu Pai. Se em nosso coração há orgulho, arranca, meu Deus. Se em nosso coração há malícia ou há maldade, se em meu coração existem essas coisas, o Senhor pode tirar, porque eu não quero isso para a minha vida. E sei que os servos de Deus também não. Senhor, meu Deus, a obra pertence ao Senhor. Haja, meu Deus, haja. Nós queremos ganhar almas. Nós queremos nos apresentar diante do Senhor um dia com a alegria e a ventura de saber que temos um galardão reservado. Nós queremos ser humildes, meu Deus. Nós queremos ser servos. Sei que fomos chamados para servir. Isso é o que queremos ser, servos do Senhor e servos do seu povo. Purifica-nos e levanta-nos com poder e autoridade, Senhor. Que os teus servos sejam servos e que sejam usados. E que aqueles, ó Deus, que não estão com a intenção verdadeira de fazer a sua obra, que esses possam tratar contigo. Em nome de Jesus Cristo, ó Deus, abençoa o seu povo. Levanta o seu povo para tomar atitude, para fazer, Senhor, meu Deus, Deus cumprir o ministério que o Senhor tem colocado em suas mãos, individualmente nas mãos de cada um. Seja conosco, meu Deus, abençoa o seu povo, levanta o seu povo, alivia o sofrimento do seu povo, repreendo todo o mal e peço a tua bênção, em nome de Jesus, amém, amém, Senhor, amém. Deus abençoe você, até a próxima oportunidade, fique com Deus, em nome de Jesus.
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2: Porque tudo o que é nascido de Deus vence o mundo. 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
3: Lembre-se do seu Criador enquanto você ainda é jovem, antes que venham os dias maus e cheguem os anos em que você dirá: não tenho mais prazer na vida. Lembre-se dele antes que chegue o tempo em que você achará que a luz do sol, da lua e das estrelas perdeu o seu brilho e que as nuvens de chuva nunca vão embora. Então os seus braços, que sempre o defenderam, começarão a tremer, e as suas pernas, que agora são fortes, ficarão fracas, e os seus dentes cairão, e sobrarão tão poucos que você não conseguirá mastigar a sua comida. A sua vista ficará tão fraca que você não poderá mais ver as coisas claramente. Você ficará surdo e não poderá ouvir o barulho da rua. Você quase não conseguirá ouvir o moinho moendo ou a música tocando. E levantará cedo quando os passarinhos começam a cantar. Então você terá medo de lugares altos e até caminhar será perigoso. Os seus cabelos ficarão brancos e você perderá o gosto pelas coisas. Nós estaremos caminhando para o nosso último descanso, e quando isso acontecer, haverá gente chorando por nossa causa nas ruas. A vida vai acabar como a lamparina de ouro cai e quebra quando a sua corrente de prata se arrebenta, ou como um pote de barro se despedaça quando a corda do poço se parte. Então o nosso corpo voltará para o pó da terra de onde veio, e o nosso espírito voltará para Deus que o deu. O fim de todas as coisas é: teme a Deus e obedeça a sua palavra, porque este é o dever de todo ser humano. Enquanto você tem oportunidade, compareça na Igreja Pentecostal Deus de Amor e entregue a sua vida ao Senhor Jesus e passe a andar na presença de Deus.

0: queridos amigos. Meu nome é Rejane Lessa, eu sou da IPDA de Juiz de Fora, Minas Gerais, e eu estou aqui hoje para contar para vocês o meu encontro com Deus. Foi em 1990. Eu fui convidada pela minha mãe para poder ir numa concentração evangelística com o pastor Lorival de Almeida e com a cantora Débora Miranda. Eu confesso a vocês que eu fiquei assim com muita vergonha, sabe? Eu não queria ir de jeito nenhum e a minha mãe insistia para eu poder ir, mas eu estava com vergonha de ser vista, né, no meio dos crentes, né, dos cristãos, porque na minha escola, os meus colegas, eles zombavam muito, debochavam muito dos evangélicos, né? E eu tava assim, muito constrangida, com vergonha, não queria ir de jeito nenhum. Mal sabia eu que aquele dia ia ser o dia mais importante da minha vida, né? Porque eu acabei indo e, chegando lá, eu tive uma experiência com Deus assim maravilhosa, né? Eu tive um encontro com Deus, né? Eu lembro que eu senti muito, mas muito a presença do Espírito Santo de Deus na minha vida. Eu não conseguia parar de chorar. Eu lembro da cantora Débora Miranda cantando aquele hino Sonhos, né? E eu não conseguia parar de chorar, sentindo a presença de Deus na minha vida. Foi assim, a experiência mais linda que eu tive com Deus, né? Porque eu ainda não era convertida, eu não tinha aceitado Jesus ainda como meu Salvador, eu nem sabia o que que era isso, né? Eu não sabia que eu precisava aceitar Jesus como meu Salvador. E assim, foi algo assim muito emocionante para mim. Eu senti muito, muito a presença de Deus, muita graça de Deus. E eu não entendia, eu não conseguia compreender por que eu estava sentindo aquilo, né? Eu, assim, achava que eu não merecia. E eu não entendia que a graça de Deus não é por merecimento, né? A graça de Deus é um favor imerecido, né? A gente recebe Deus e a presença de Deus na nossa vida não porque a gente merece, mas porque Deus é misericordioso, né? Ele não faz acepção de pessoas, ele simplesmente ele te abençoa. E foi para mim a experiência mais emocionante da minha vida até hoje. Eu lembro que aquela graça, aquele poder que eu senti me impulsionou a servir a Deus, né? Me impulsionou a tomar uma decisão de servir ao Senhor. E foi assim algo lindo, porque a partir daquele dia a vergonha sumiu, né? Eu não tinha mais vergonha de ser cristã, mas muito pelo contrário, eu comecei a sentir orgulho, né? Orgulho de ser cristã, orgulho de servir a Deus, orgulho de anunciar o Evangelho de Jesus. Eu me sinto muito feliz. Eu passei a ter uma vida diferente com Deus, né? Eu comecei a buscar a Deus, a jejuar, a orar, a ler a Bíblia. Todas as manhãs eu fazia um devocional com Deus. E foi realmente muito marcante para mim. Foi maravilhoso. Foi o dia que eu comecei a andar com Deus, a me tornar amiga de Deus, a sentir a presença de Deus. E desde aquele dia, tudo que eu faço é para agradar a Deus. Ele é a minha fonte motivadora, Ele é a minha força, Ele é meu guia, Ele é tudo para mim. Eu sinto muito prazer de estar na presença dEle, muito prazer de servi-Lo. E quem me conhece, quem conhece a minha vida, a minha trajetória, eu convivo com muitas pessoas que não são cristãs, e quem me conhece sabe que tudo que eu faço é para agradar a Deus e para servir a Ele, para glorificar o nome dEle, para louvar o nome dEle. A palavra de Deus passou a ser a minha bússola, o meu guia, né, o meu manual de instruções. Eu lembro que naquele dia eu me entreguei sem reservas para Deus, eu me entreguei de coração para o Senhor. Então eu larguei tudo, larguei o pecado, larguei o mundo, transformada pelo poder de Deus e foi realmente a maior experiência que eu tive com Deus na minha vida. Todos podem ter essa experiência com Deus, mas você precisa dar um primeiro passo, né? Você precisa caminhar, né, na direção de Deus, né? Eu espero que todos vocês também tenham essa experiência, você que não teve, que você possa ter essa experiência linda e passar a servir esse Deus maravilhoso que nos criou, que nos fez com o propósito unicamente de servi-lo. E pode crer, maravilhoso servir a Deus. Que Deus abençoe todos vocês. Fiquem na paz de Jesus.
1: Quanto sofrimento, desilusão, tristeza e angústia na sua vida, caro amigo ouvinte. Você vive chorando, pensando: Deus se esqueceu de mim. Deus me abandonou. Deus não quer mais nada comigo. Você está enganado. Deus te ama. Deus te quer bem. Deus quer abençoar a sua vida. Você está pensando em tirar a sua própria vida? Você pensa em fugir de tudo e de todos? Esconder-se e dizer: ninguém gosta de mim? Você está debaixo de uma depressão? Preste muita atenção. Deus te ama, porque de tal maneira Ele enviou seu único Filho para que todo aquele que nele crê não pereça, mas tenha vida eterna. Jesus, Ele morreu. Morreu pelos teus pecados em uma cruz de dor, sofrimento e angústia, para te dar a paz e a tranquilidade. Ele mesmo disse bem claro: eu sou o bom pastor e o bom pastor dá a vida pelas suas ovelhas. Ele chegou a dizer mais ainda: vinde a mim todos que estão cansados e oprimidos e eu vos aliviarei. Caro amigo ouvinte, lembre-se de uma coisa: Deus nunca vai te desamparar. 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

Por natureza, o homem é esquecido. Esquece dos fatos, datas, pessoas e compromissos. Por outro lado, a tendência humana é para não esquecer certos fatos que ocorrem na vida. Principalmente quando se trata de perdoar ou pedir perdão. Vemos e ouvimos muitas pessoas afirmarem: eu perdoo, mas não esqueço. Perdoo, mas não quero mais amizade com ele ou com ela. Isto não é perdão. O perdão que a Bíblia ensina é cheio de amor, misericórdia. E normalmente, se perdoando, se esquece, se sepulta no passado. Isso é possível se a pessoa experimentar o perdão divino, tornando-se revestida do grande amor de Deus. Deus é onisciente, é onipresente, é onipotente, mas, sem dúvida alguma, Ele esquece dos nossos pecados. Pois eu mesmo, o Senhor de Israel, apago as tuas transgressões por amor de mim, e dos teus pecados eu não me lembro mais. O Senhor Deus lança os teus pecados perdoados para trás de suas costas e joga nas profundezas.

0: e nos limpa de toda iniquidade. Amigo ouvinte, pare, pense, confesse os seus pecados. E a partir de hoje, você será uma nova pessoa em Cristo Jesus, o Filho de Deus. Aprenda a perdoar e serás perdoado, pois quem conhece a Deus sabe perdoar. 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
1: 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Vale a pena você cancelar seu compromisso, vale a pena qualquer coisa para você edificar o seu filho. Bom, já deixo uma pergunta aqui. Qual foi a última vez que seu filho ouviu, ou acompanhou, ou orou, ou cantou, ou ouviu uma história com um aprendizado bíblico? A alma dele precisa de comida, né? Então, nesse dia, nós vamos fazer o possível, tudo, desde a decoração, desde as brincadeiras, das músicas, tudo vai ter um ensino. Cada criança é uma pedrinha preciosa nas mãos do rei. Quem é esse rei? Quem é esse reino? Vai ser tudo explicado na história para as crianças. É uma criança sendo uma pedrinha lapidada para brilhar e fazer diferença neste mundo. Então, tudo isso será explicado a ela. Eu vou estar contando a história, cantando com as crianças, juntamente com todas as professoras da Escola Bíblica O Pequeno Galileu. Também teremos a participação do coralzinho. Então nós queremos que você traga seu filho, traga os amiguinhos dos seus filhos, chame a família, venha fazer parte desta grande festa de alegria, de fé e descobertas. Estamos esperando você para viver momentos maravilhosos na nossa Escola Bíblica de Férias, dia 25 de julho. Olha, tudo de graça, não precisa pagar nada. Vai ter lanchinhos. E após a ministração das 3 às 5, onde vão ter histórias, brincadeiras, vamos ter aquele momento onde as crianças vão usar o tobogã, vão ter os lanchinhos aqui no estacionamento da igreja. Gente, tem uma coisa melhor? A gente tem falado com as mães e elas falam, Débora, minha filha, meu filho nunca teve uma oportunidade de participar de uma festa assim. Então, se você vai estar trabalhando no dia, arranje alguém para trazê-lo, tá? Você pode, então, adiar esse compromisso e vir com seu filho? A sua participação junto com o filho é uma maneira de que seu filho entenda quão importante essa festa é para ele. Puxa, minha mãe veio comigo. A minha avó veio comigo. Traga toda a família, traga a avó, tio, prima, traga todo mundo. Pode vir os adultos, pode vir os pais, os avós. Traga a criançada da comunidade. Você pode alugar aí uma van. Ah, mas eu não sou professora. Não tem importância. Aluga aí uma van. Traga a criançada da vizinhança. Traga uma criança não crente. Traga a criança da creche. Traga todo mundo. Dia 25 de julho, dá tempo de vocês se organizarem. Das 3 às 5, aqui na nossa sede mundial, Rua Prefeito Passos, número 10. Rua Prefeito Passos, número 10. Será uma festa de arromba para a glória de Deus. E a criançada aprendendo de Jesus. Não, não percam, estamos aqui aguardando vocês.

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1: Oi, a paz do Senhor Jesus Cristo, do seu irmão Wagner da Silva Alves. Eu conheci a Igreja Deus Amor através da minha mãe. Hoje eu estou bem, eu estou na direção de Deus. E graças a Deus, até aqui o Senhor tem me ajudado.
2: Meu nome é Eva, é de Viçosa, Minas Gerais. E eu estou aqui para testemunhar, sim, para os irmãos que tenho recebido muitas bênçãos do Senhor nas igrejas pentecostal Deus e Amor. Eu conheci a Igreja Deus e Amor há uns 25 anos atrás, através de uma cunhada, né, minha cunhada, congregando na Igreja Deus e Amor, me convidou para conhecer, e eu era muito enferma, problemática, e passando muita dificuldade, e compreendi que precisava de Jesus, né? Minha cunhada me convidou, fui com ela, recebendo as orações dos homens de Deus, aqui na Igreja Deus e Amor de Viçosa. E Jesus tem abençoado nossas vidas. Estou muito feliz com Jesus, servindo a Ele na Igreja Pentecostal Deus e Amor. Deus abençoe a todos em nome de Jesus.
3: 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Fica com Deus.
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1: 4:02.
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5: Fobia social, uma doença mental crônica comum e subdiagnosticada. O transtorno de ansiedade social, também conhecido como fobia social, é uma doença mental crônica em que as interações sociais causam ansiedade irracional. Então, geralmente começa a se manifestar na adolescência e é um transtorno psiquiátrico comum. Pessoas com fobia social enfrentam sérias limitações em suas atividades e experimentam vários prejuízos pessoais. Muitas pessoas ocasionalmente se preocupam com situações sociais, mas alguém com ansiedade social se sente excessivamente preocupado antes, durante e depois delas. O desconforto é tão intenso que a pessoa com fobia social passa a evitar sair de casa ou se expor a novas situações. Aliás, as situações em que a pessoa pode ser observada são vivenciadas como problemáticas e passam a ser evitadas. Os sintomas incluem medo excessivo de situações em que a pessoa possa ser julgada, preocupação com constrangimento ou humilhação ou receio de estar ofendendo alguém. O desconforto causado pela fobia social também pode gerar sintomas físicos como rubor, tremores, taquicardia, sudorese e tensão muscular, entre outros. O diagnóstico é feito por um médico psiquiatra, que se baseia em critérios estabelecidos no Manual Diagnóstico e Estatístico de Transtornos Mentais. Para pessoas com menos de 18 anos, a duração dos sintomas deve ser de no mínimo 6 meses para confirmar o diagnóstico. Para algumas pessoas, a fobia social melhora à medida que envelhecem. No entanto, para outras, ela não desaparece por conta própria e requer tratamento adequado.
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6: Quatro horas e 5 minutos. 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
9: A paz do Senhor. Aqui é a Rosimeire, na cidade de Itatinga, SP. Continue nesta fé, porque este programa é uma bênção no meu lar e também, com certeza, uma bênção em todos os lares que têm acompanhado o seu programa. A paz do Senhor, Deus abençoe.
10: Meu nome é Maria das Graças Caetano. Sou ouvinte deste programa. É uma bênção de Deus aqui. Fique na paz do Senhor, todos os ouvintes do programa.
11: Eu falo daqui do Espírito Santo. Gosto muito desse programa. Sou ouvinte assídua. Gosto muito de vocês. Deus abençoe.
12: A paz do Senhor Jesus Cristo a todos os ouvintes do programa. A Voz da Libertação. Aqui é o irmão Douglas de Mogi das Cruzes. Estou aqui trabalhando neste momento e ouvindo este programa abençoado, que edifica através dos louvores, através dos ensinamentos e tudo para crescermos na graça e no conhecimento de Deus.
13: Aqui é a Lair de Franca, interior de São Paulo, terrinha do calçado. Todo dia ouvindo a programação, tá? Deus abençoe a cada um de vocês também, viu? Com Deus.
14: A Senhor, e sua Lini aqui de Sabará. Todos os dias eu ouço o programa. A paz, Senhor Jesus. Fica com Deus.
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6: Terça-feira, dia 21 de julho. Estamos aí na metade do ano de 2026, na segunda metade. E você não pode ficar de fora dos nossos cultos. Hoje, terça-feira, nosso culto começa a partir das 7 horas da manhã, na direção, na ministração do diácono Lindenberg. Às 9 horas, presbítero Elias Reis também ministrando a palavra de Deus. Manhã, em um culto abençoado que o Senhor tem manifestado o seu poder através da vida do seu servo. Às 11h30, presbítero Edmilson Salles ministrando a palavra de Deus. 15 horas, Miqueias, presbítero Miqueias Almeida também ministrando a santa palavra de Deus. E às 19 horas, o último culto da terça-feira, presbítero Henry Della Lande ministrando a palavra do Senhor. São 5 horários em que você pode escolher qual o melhor horário, o horário que você pode ter acesso, que vai ficar mais cômodo para você estar na casa do nosso Senhor Jesus, aqui na nossa sede mundial da Igreja Pentecostal Deus e Amor. E para chegar aqui é muito fácil. No endereço é muito fácil, estamos no centro de São Paulo, Avenida Prefeito Passos, número 10. Essa é a entrada principal no estacionamento aqui da sede mundial. Avenida Prefeito Passos, número 10, bairro Liberdade. Estamos bem próximo aqui das estações, a estação de metrô Pedro II e o terminal de ônibus Pedro II. Também, você que vier de seu veículo, você vai acessar pela Prefeito Passos. Nós temos um estacionamento coberto, gratuito, com todo um ambiente climatizado e uma equipe completa de recepção para estar te encontrando aqui. Tudo isso para você louvar, agradecer, bendizer e adorar o nosso Rei Jesus.

0: você também não pode perder a quarta-feira do Mover de Deus. Terça-feira é o dia que antecede esta campanha abençoada que tem impactado e marcado. Então, se não for possível você estar hoje, a terça-feira, já prepara a tua fé, prepara o teu coração, porque quarta-feira você não pode ficar de fora. É a quarta do grande Mover de Deus, em dois horários, 9 e 15 horas. Quarta-feira pela manhã, 9 horas, presbítero Milton Almeida, trazendo aquela palavra abençoada do coração de Deus. E 15 horas, presbítero Rivair Silva.
1: Tem tantos irmãos novos convertidos passando pela prova, passando lutas.
2: Há tantos recentes convertidos que passam lutas e
1: provas. E o inimigo está lutando aí constantemente para tirar da tua mente. Não precisa, não vai se batizar não, não vai descer as águas.
2: E o inimigo luta para que não te bautizes ou descendo essa água.
1: Não precisa.
2: Não é necessário, vice.
1: Irmãos, o batismo é importante.
2: Irmãos, o batismo é importante.
1: Porque nós confessamos a nossa fé em Cristo.
2: Porque confessamos nossa fé em Cristo.
1: E para nós que somos batizados.
2: E para os que somos batizados.
1: Alegria é imensa quando vemos irmãos que estão na fila para se batizar, que são irmãos valentes, vencedores.
2: Alegria é imensa ao ver irmãos que se vão batizar vencedores. São.
1: Satanás, ele não brinca.
2: E Satanás não juega.
1: Ele trabalha constantemente para levar vidas a derrota.
2: Ele trabalha constantemente para levar a derrota às vidas.
1: Mas saiba, meu irmão, minha irmã.
2: Eu sei, irmão, irmã.
1: Você que é novo convertido.
2: Tu que eres recente convertido.
1: Ou você que ainda está pensando em se entregar a Jesus.
2: Porque estás pensando em entregar-te a Jesus.
1: Há uma igreja que está orando e intercedendo por você.
2: Há uma igreja que ora e intercede.
1: Há uma igreja que está orando e intercedendo pela sua vida.
2: Há uma igreja que intercede por tua vida.
1: E não adianta fugir da presença de Deus. O Senhor está te vendo, ele está te olhando e está te dando a oportunidade hoje. Não somente receber a cura do físico, mas receber o milagre, a bênção espiritual. O que vai lhe adiantar, irmão?
2: De que servirá, irmãos meus?
1: Você vai ser curado hoje de todo tipo de enfermidade que incomoda seu físico?
2: Ser sanado de toda enfermidade que perjudica teu físico.
1: Mas espiritualmente você está em uma guerra dentro de si constante.
2: Mas espiritualmente tens uma guerra constante dentro de si.
1: Aí eu vou na igreja para receber o milagre.
2: E vou à igreja para receber o milagre.
1: E deixa Jesus depois.
2: E deixa Jesus depois.
1: Lembra, irmão, dos 10 leprosos.
2: Recuerda los 10 leprosos.
1: Os 10 foram curados.
2: Los 10 fueron sanados.
1: Somente um voltou a agradecer.
2: Solamente volvió para
1: agradecer. E o que voltou a agradecer permaneceu servindo ao Senhor.
2: El que volvió a agradecer permaneció sirviendo al Señor.
1: Então digo a vocês, irmãos.
2: Os digo, hermanos.
1: Que não há nada que se compare lá fora com o que Jesus tem para nós, o que Ele está fazendo nesse momento em nossa vida. Vocês estão sentadinhos aí, atentos, ouvindo a palavra do Senhor. E você não tem a dimensão, não imagina o quanto o Senhor está preparando tantas coisas boas para a sua vida.
2: Não imaginas quanto de bueno Deus prepara para a tua vida.
1: E eu quero que vocês participem disto.
2: Quero que participem disto.
1: Eu quero que vocês, que cada dia que passa, vocês possam criar uma intimidade com Deus.
2: Quero que cada dia criem intimidade com Deus.
1: Para ter a sensibilidade da voz do Espírito Santo.
2: A sensibilidade do Espírito Santo.
1: Quando o Espírito Santo age na nossa vida, meus irmãos.
2: Quando o Espírito Santo atua na nossa vida.
1: Os crentes se levantam e dizem: não, já estou preparado para a guerra. Vamos que vamos, porque a vitória é nossa. Crente cheio do Espírito Santo, não ande cabeça baixa, não. Crente cheio do Espírito Santo, ele tem motivo de glorificar, exaltar e comemorar.
3: Vamos lá, pastor Kleber.
4: Pastor, esta senhora está aqui agora testemunhando que foi tocada milagrosamente. Senhora, o nome da senhora?
5: Hilda.
4: Irmã Hilda, o que a senhora tinha era uma asma que fazia queimar e doer, o que que acontecia?
5: É asma grave que o médico falou, e eu tô eu fui revelada que agora que eu tomo muitas medicações.
4: Aquela revelação dos remédios que tomava e não resultava.
5: Não resolve, porque é incurável o remédio.
4: E asma não tem cura, né?
5: É verdade, não tem cura.
4: E a medicina tratava, tentava, mas não resolvia.
5: Não resolvia.
4: Hoje a senhora chegou aqui sentindo o quê?
5: Dor no peito, no tórax.
4: E agora?
5: Agora, depois que o pastor orou, eu...
4: Cadê a dor?
5: Sumiu, sumiu.
3: Quem Jesus dá glória a Deus, igreja?
5: Eu fui curada, não tem nada, não estou sentindo...
4: Há quanto tempo tinha esse sofrimento do médico para casa, de casa para o médico? Quanto tempo?
5: Quatro anos.
4: Quatro anos de sofrimento?
5: Quatro anos.
4: Hoje o milagre chegou.
5: Chegou o milagre, em nome de Jesus.
4: Está emocionada, pastor, está chorando, o milagre chegou.
1: Eu estou falando com vocês aqui, vendo, meus irmãos, como Jesus está curando pessoas aqui agora. Irmão Levi, vamos lá.
6: Jesus continua curando, pastor Milton. Como é o nome da senhora?
7: Marilda.
6: Marilda? Isso. O que a senhora estava sentindo?
7: Estava sentindo muita dor na coluna.
6: Há quanto tempo a senhora estava com essa dor na coluna?
7: Depois do Covid que eu peguei, eu fiquei com sequela na coluna e na bexiga.
6: Muito tempo sofrendo.
7: Muito tempo.
6: E agora, na hora da oração?
7: Da oração, fui curada.
6: Peraí, a senhora chegou aqui com dor na coluna?
7: Cheguei com dor na coluna.
6: Sumiu?
7: Sumiu.
6: Tem certeza?
7: A oração sumiu.
6: É, o que a senhora não podia fazer?
7: Não podia abaixar, quase não podia andar também.
6: Fazer o teste, abaixa, abaixa, levanta, dá uma... Fala pra mim, cadê a dor?
7: Sumiu.
6: Hã?
7: Desapareceu.
6: Quem te curou?
7: Jesus.
6: E vocês não dão glória a Deus, igreja?
1: Quem mais recebeu o milagre, levanta sua mão. Vamos lá, Ítalo.
8: Meu irmão, seu nome?
9: José Wilson.
8: Irmão José Wilson, como você chegou se sentindo aqui nesta tarde?
9: Ah, eu venho sofrendo umas 3 semanas com dor de cabeça muito forte.
8: 3 semanas com muitas dores de cabeça. Você tomava remédios?
9: Não.
8: Não passava dor?
9: Não.
8: Você chegou aqui hoje no culto com muita dor?
9: Muita dor.
8: E o que aconteceu no momento da oração?
9: Pra honra e glória do Senhor, eu senti a presença de Deus ali, tocando na dor, no profundo, e sumiu.
8: A dor de cabeça de 3 semanas, pastor Milton, na hora da oração, desapareceu para a glória de Deus.
1: Eu vou usar a fala dele. A presença de Deus na minha vida chegou e as dores desapareceu. É isso que acontece quando Jesus glória chega.
4: Deus está fazendo, enquanto pessoas estão testemunhando, Deus está operando, as pessoas estão buscando dores e caroços e não estão encontrando. Minha irmã, por gentileza, o nome da senhora?
10: É Raquel.
4: Eu vi que no momento da oração, irmã Raquel, a senhora fazia prova, buscava, o que tinha aí na perna?
10: É 2 caroços que eu tinha aqui, ó.
4: Tinha 2 caroços pelo lado de dentro da perna?
10: Isso, aqui na perna.
4: E agora que a senhora está tocando, buscando, não está encontrando?
10: Não estou encontrando.
4: Cadê esses caroços?
10: Sumiram.
4: Quem arrancou?
10: Jesus.
4: Sentia dor quando você tocar? Hã?
10: Dores, muita dores aqui.
1: Então, não, Ivan, pastor Kleber, esses 2 nódulos na perna, em formato de caroço, impedia a senhora caminhar?
10: Então, quando eu caminhava, eu sentia dores.
1: Sentia dores. E se a senhora caminhar agora, vai doer?
4: Vamos lá, minha irmã, caminha, com confiança, com esperança, isso, com mais autoridade, abre o corredor para ela fazer prova de Deus, isso, minha irmã, acelera estes passos. Se andasse assim tão somente normal, sentia dor?
10: Sentia dor.
4: E agora, cadê a dor?
10: Não tenho mais.
4: Desapareceu os caroços e desapareceu também
1: dá
4: a dor,
1: pastor Neu. Dá correr agora, glória a Deus.
11: 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Você que está enfermo, você que está desempregado, você que precisa de Deus, um milagre, vem estar conosco. O endereço, coloque no seu Waze aí, você que vem com o seu carro, Avenida Prefeito Pereira Passos, número 10, é a entrada principal aqui no nosso Templo da Glória de Deus. Espero todos vocês logo mais às 9 horas da manhã aqui na Sede Mundial.
0: É isso aí. Você vai ficar de fora? Não mesmo, né? Senhor, podemos conferir nesse corte o poder que a palavra de Deus ela traz. Após uma ministração abençoada, o Senhor gera fé e alcançamos um milagre. São muitos os milagres que o Senhor tem realizado aqui na Igreja Pentecostal Deus e Amor. Então não fique de fora. Avenida Prefeito Passos, número 10, bairro Liberdade. Se você não conseguir vir pela manhã com o pastor Milton, às 15 horas também, presbítero Rivaí Silva, não tem sido diferente o agir de Deus.
12: Todo filho obediente prospera. Todo filho obediente, nada dá errado. Todo filho obediente que obedece a palavra do pai, o pai ele honra o filho que é obediente. Simão, ele entrou para dentro do barco, não perdeu a oportunidade. Ele começa remando. Ele começa entrando novamente para dentro do lago, para dentro daquele mar, ele começa remando, e conforme ele está indo, tem alguém voltando, conforme ele está indo, tem alguém retornando. Parece que estou vendo a oposição olhando para ele e dizendo assim: o que é que você vai fazer lá, meu filho? Lá não está tempo, não dá para lançar rede. Mas não, eu passei a noite inteira, não peguei nada. Aí dá uma olhada para o outro lado, alguém do barco diz também: ei, meu filho, o que é que você está voltando para dentro do mar? Esqueceu alguma coisa lá? Não, eu não esqueci não, eu vou voltar de lá diferente hoje, eu vou voltar de dentro deste largo diferente hoje. Ei, meu filho, o que é que você está voltando para dentro do mar? Você não pescou como eu a noite inteira e não pegou nada? Eu estou voltando essas horas e não peguei nada. Você vai para lá, só vai perder tempo. Eu não vou perder tempo não, porque agora eu tenho a palavra que me deu. E qual foi a palavra que foi dada para ti? A palavra que ele me deu: lança a rede, lança a rede. Quem anda na palavra do homem desiste, quem anda na palavra da mulher desiste, quem anda debaixo da promessa da sociedade desiste, mas quem anda na palavra de Jesus não desiste. Quem anda debaixo da promessa de Jesus, o tempo passa, mas a vitória vem. O tempo passa, mas o milagre chega. O tempo passa, mas o nosso Deus, ele vem pra agir.
13: Tem 35 pessoas que Jesus está tocando na sua visão agora. Ele vai abrir os teus olhos hoje. Você estava perdendo a tua visão, mas hoje Jesus te trouxe aqui, já está garantindo vitória para a tua vida. Hoje ele te trouxe aqui, está garantindo vitória para a tua casa. Não adianta. Eu quero orar por 69 pessoas aqui. O Senhor está me dizendo que o médico já desenganou, mas Jesus não desenganou ninguém. E Jesus colocou a mão hoje, já ordenou vitória. Levanta a mão e vem. Levanta a tua mão e recebe o teu milagre. Levanta a tua mão e recebe. Recebe o teu milagre. 42 pessoas, nada está dando certo para você. Foi um demônio que recebeu uma oferenda e o diabo disse: eu vou fechar todas as portas para ele. Mas Jesus já colocou as mãos e está abrindo as portas para você hoje. Levanta a tua mão, levanta a tua mão, levanta a tua mão, levanta a tua mão e dá glória para este Deus. Tem 91 pessoas aqui. Jesus está dizendo: deixa as minhas mãos trabalhar e você vai ver o que eu vou fazer da noite para o dia naquele lugar. Levanta a mão, levanta a mão, levanta a mão e recebe. Levanta a mão e recebe, levanta a mão e recebe. Levanta a mão e recebe. Tem 115 pessoas aqui. 115 pessoas aqui que o Senhor está te curando de uma enfermidade que estava alojada no seu estômago. Não sai em raio-x, mas a dor persiste. Não sai nos exames, mas a dor persiste. A partir de hoje está curado. A partir de hoje está curado agora. Levanta a mão e dá glória para Jesus. 15 pessoas que sofria de fraqueza nas pernas, Jesus acabou de te curar. Eu quero orar por 23 pessoas aqui. O médico disse: agora é somente um milagre. Senhora, olha para mim, Senhora. Fecha os teus olhos. Fecha os teus olhos, Senhora, que segurou. É, põe uma mão na cabeça. Põe a mão no teu coração. Põe a mão no coração, no coração. A senhora ali. Isso, você. O Senhor me mostra um demônio chamado espírito de morte. Está no ombro dela. Se tiver uma obreira, eu agradeço. Ó, um, dois e três, corre lá, obreira, ali, ó, ó, já tá passando uma mulher aí, ó, já pode segurar, já tá aí, ó, ó, olha quem é que estava lá, tá vendo? Espírito de morte, olha lá, que coisa terrível, tá vendo? Se essa mulher não vem aqui hoje, irmão, a sepultura dela já estava aberta, Mas Jesus chegou e fechou a sepultura e deu vida para ela. Olha lá que legião, olha o desespero do diabo. Olha o desespero do diabo aí, olha aí, ó. Olha aí, diga, queima ele. Olha o desespero do diabo aí, ó, ó. Olha aí que coisa terrível, tá vendo? Que coisa terrível, olha aí, ó. Não dá nem tempo de orar para uma, a outra já caiu também. Eu quero orar aqui por 13 pessoas. 13 pessoas que estava preocupado, porque todas as vezes que você vai se alimentar, você sente algo preso na sua garganta. Jesus está te curando agora. Corre ali para testemunhar, corre lá, corre ali para testemunhar. Pastor Kleber já está com a mão levantada, corre lá para testemunhar, corre lá, corre lá, corre ali, corre ali. Olha o desespero do diabo, olha o desespero do diabo. O diabo não gostou da cura dessas pessoas, não. O diabo não gostou da cura dessas pessoas, não. Diga, queima ele. Era demônios, mas hoje o diabo vai embora. Diga, queima ele. Olha o desespero, ouvintes. É o demônio da enfermidade. Diga, queima ele. Diga, queima ele. Diga, saia.
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0: É o que o Senhor tem feito aqui na Igreja Pentecostal Deus e Amor. 4 horas e 29 minutos, agora nós vamos com o quadro Projeto Eu e Mais Um, com Débora Miranda. O tema, a doutrina do Espírito Santo, parte 6.
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18: E assim vamos chegando com mais um espaço Eu e Mais Um. Um projeto de discipulado da Igreja Deus Amor, e que nós estamos aqui para apoiar a todos os irmãos novos convertidos que talvez estejam, né, sem um discipulador, e até mesmo o professor, né, o discipulador que também está ali com o aluno, ensinando cada dia um pouquinho da Palavra de Deus. E este programa é realmente um programa que traz assuntos importantes que vocês devem inserir no seu discipulado. Então, cada dia que nós damos aqui uma aula, você vai copiando aí, vai estudando e vai passando ao novo convertido. Tá certo? Bem, nós falamos nas programações passadas que o Espírito Santo é uma pessoa e não uma energia, uma influência. É a terceira pessoa da Trindade. A Trindade é Pai, Filho e Espírito Santo. Falamos também das ações do Espírito Santo, das suas manifestações, quais são as suas funções. Falamos também dos nomes e também símbolos do Espírito Santo. E conforme nós observamos em todos estes estudos, e também dos seus nomes, títulos do Espírito Santo, eu creio que eles nos oferecem chaves para entendermos a sua pessoa e também a sua obra. Nós aprendemos que o Espírito Santo, como Consolador, inclui seu papel como Espírito da Verdade que habita em nós. E esse Espírito Santo, como ensinador de todas as coisas, como aquele que nos faz lembrar tudo o que Cristo tem dito. Ele nos ensina todas as coisas. E como aquele também, o Espírito Santo dá testemunho de Cristo. E como aquele que também vai convencer o mundo do pecado. Então a gente não pode subestimar a importância das tarefas do Espírito Santo, do seu papel, da sua função. E o Espírito Santo dentre nós começa a esclarecer coisas que a gente ouve, crenças incompletas, errôneas sobre Deus, sobre a obra do Senhor. O Espírito Santo vai esclarecendo e mostrando a verdade para você, mostrando também os seus propósitos, a sua palavra. Enfim, e conforme as palavras de Paulo, é uma obra vitalícia, jamais completada neste lado da eternidade, como diz em 1 Coríntios 13, 12. E nós vemos que claro está que a obra do Espírito Santo é mais que nos consolar em nossas tristezas. Ele também nos leva à vitória sobre o pecado e sobre a tristeza. Vocês sabiam que o Espírito Santo habita em nós para completar a transformação que iniciou lá naquele momento em que você aceitou Jesus, que você levantou a mão? A obra do Senhor começou ali, do Espírito Santo. Jesus veio para nos salvar dos nossos pecados e não dentro deles. Ele veio não somente para nos salvar do inferno, no além, veio também para nos salvar do inferno nesta vida terrestre. O inferno que criamos com os nossos pecados. Jesus trabalha para realizar essa obra por intermédio do Espírito Santo. E é difícil sugerir que um dos títulos, né, dos nomes ou propósitos do Espírito Santo, um seja mais importante que o outro. Não. Tudo que o Espírito Santo faz é importante, é vital para o reino de Deus. Há, no entanto, um propósito, uma função essencial do Espírito Santo, sem a qual tudo quanto se tem dito a respeito dele até agora não passa de palavras vazias. Eu ensinei nas últimas aulas que o Espírito Santo é o penhor que garante a nossa futura herança em Cristo, que vamos morar no céu. Eu vou ler para vocês em Efésios 1:13, olha, diz assim: em que Cristo também vós estáis, depois que ouvistes a palavra da verdade, o evangelho da vossa salvação, e tendo nele também crido, fostes selados com o Espírito Santo da promessa, o qual é o penhor da nossa herança para a redenção da possessão de Deus para o louvor da sua glória. Então, faço uma pergunta: qual é a garantia oferecida pela operação do Espírito Santo em nossa vida e na vida da igreja? Porque sabemos que se a nossa casa terrestre, deste tabernáculo, se desfizer, temos de Deus um edifício, uma casa não feita por mãos de homens, mas sim uma casa eterna nos céus. Olha só, está aqui em 2 Coríntios capítulo 5, versículo de 1 a 5. Eu queria que vocês lessem todos esses versículos. É maravilhoso. O Espírito Santo é indispensável. Resumindo tudo, é indispensável. E para que nós não entristeçamos o Espírito Santo e que ele saia de nós, nós precisamos estar clamando a Deus, buscando ao Senhor, não pecando, né? Fazendo tudo para que agrademos ao Senhor, buscando na palavra dele a vontade do Senhor, para que nós possamos não perder esse Espírito Santo tão vital em nossas vidas. Vamos continuar falando nas próximas programações um pouquinho mais sobre o Espírito Santo. Se você teve alguma dúvida, mande a sua pergunta para este WhatsApp, 11 98292-3392. Se despede Débora Miranda, na paz do Senhor Jesus.
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1: 4:40, eu quero te convidar para este momento de oração. É o clamor pelas portas abertas. Poderoso Deus, eterno Pai, te agradecemos pela tua bondade e misericórdia sobre as nossas vidas. Como o salmista declara, eu me deitei e dormi, mas me levantei porque o Senhor me sustentou. O Senhor tem nos sustentado nos momentos de bonança. O Senhor tem sido a nossa força e a nossa alegria. O Senhor é o nosso refúgio e fortaleza, o socorro bem presente na hora da angústia. O Senhor tem sido conosco nos momentos difíceis. Obrigado, Jesus. Obrigado por mais uma manhã de bênção, uma manhã de vitória. Até para aqueles, Senhor, que passaram a madrugada só a misericórdia, madrugadas de luta, madrugadas de tristeza, madrugada de choro, madrugada de dor. Mas até nisso a tua palavra nos sustenta, pois o choro pode durar uma noite, mas a alegria ela vem pela manhã. Quem sabe este ouvinte não ver a alegria ainda, mas só o fato de amanhecermos mais um dia é motivo de nos alegrarmos. Oh, meu Deus, para esta pessoa que acordou e se pergunta, mais um dia de vida, o que eu vou fazer da minha vida? Oh, meu Deus, eu clamo pelas portas abertas. Eu clamo, Senhor, por portas abertas para este pai de família, para este homem que está saindo para trabalhar em busca de um melhor sustento para sua casa, para sua família. Eu oro, Senhor, por essa mulher que busca uma melhor qualidade de vida através do trabalho, do serviço. Abre, Senhor, abre as portas e janelas dos céus. Abençoa um trabalho dignificante, um trabalho abençoado, com salários dignos, Senhor. Oh, meu Pai, quantos desejam melhor condição para sua casa, para sua família, um trabalho que irá desperdiçar menos tempo, que vai trazer mais tempo com a sua família. Abençoa, oh, meu Deus, abre as portas e janelas dos céus para os empresários, para os investidores. Oh, meu Deus, quantos possuem responsabilidades não só para si, mas cuidam também de funcionários, ó Deus. Abençoa eles para que eles possam abençoar a outros também. Abençoa o pequeno, médio, comerciante, aquele, Senhor, que está abrindo agora o seu comércio, Senhor. Abençoa em nome de Jesus Cristo. Dai estratégias, dai direcionamento, dai sabedoria, como o Senhor foi com José, ó Pai, lá no Egito, que o Senhor possa ser com este ouvinte, com essa ouvinte, em nome de Jesus Cristo. Livra e guarda, Senhor. Dai o livramento do homem mau, do homem violento, do ladrão salteador. Dai o livramento, Senhor, ó Pai, da balança enganadora. Livra e guarda, Senhor, dos olhares, ó Senhor, das invejas, daquele, Senhor, que atenta o mal no seu coração para o mal deste homem, desta mulher. Abençoa os dizimistas, os ofertantes, os mantenedores da tua casa. Oh, meu Pai, que as bênçãos preparadas, ó Deus, conforme a tua palavra, seja sobre a vida deste homem, desta mulher, em nome de Jesus Cristo. Abençoa, Senhor, a cada um de nós, que seja uma manhã de bênção, que seja uma terça-feira de vitória, porque o Senhor está abrindo as portas e janelas dos céus. Queremos já te agradecer por todas as bênçãos. Queremos te agradecer pelas vitórias e os milagres que já estão reservados para os teus filhos nesta manhã, em nome de Jesus. Livra e guarda, Senhor, em nome de Jesus. Amém. Música.
2: Bom dia, a paz do Senhor Jesus. Eu gostaria de ouvir o hino Deus Abre Este Mar. Eu sou obreira da Igreja Pentecostal Deus Amor, do Novo Concurso de Vespasiano. Meu nome é Camila.

0: 4 horas e 49 minutos. Agora vamos ficar com um bloco de notícias Saúde em Foco.
1: 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Sintomas de meningite. Conheça a doença, seus tipos e tratamentos. A meningite é uma inflamação das meninges, as membranas que envolvem o cérebro e a medula espinhal. Aqui no Brasil, essa doença ela é considerada endêmica, com casos frequentes, especialmente nas estações do outono e do inverno. Isso quando as meningites bacterianas são mais comuns. A transmissão geralmente acontece por vias respiratórias, mas também pode ser causada por micro-organismos como fungos e parasitas, além de condições inflamatórias como lúpus e câncer. Os sintomas mais comuns de meningite incluem dor de cabeça, febre e rigidez na nuca. No entanto, conforme o tipo de meningite, como bacteriana, viral, fúngica ou parasitária, os sintomas podem variar. A meningite bacteriana, por exemplo, pode provocar confusão mental e até convulsões em casos graves, enquanto a viral tende a ser menos grave, mas causa sonolência e irritabilidade. O tratamento depende do tipo de meningite, com antibióticos sendo utilizados para a forma bacteriana, enquanto a viral geralmente se resolve de forma espontânea. Casos mais graves, como os causados por fungos ou parasitas, exigem tratamentos específicos e mais prolongados. Saúde dos olhos. Com que frequência eu devo ir ao oftalmologista? A saúde ocular é essencial e deve ser cuidada de maneira preventiva ao longo de toda a vida. Consultas regulares com o oftalmo são fundamentais para identificar doenças oculares silenciosas. É o caso do glaucoma, da retinopatia diabética, da degeneração macular relacionada à idade. Então, o diagnóstico precoce dessas condições pode evitar a perda de visão, com cerca aí de 60% dos casos passíveis de tratamento e a reversão quando detectados a tempo. Muitos adultos, no entanto, só procuram o médico quando há sintomas evidentes como alterações na visão. Na infância, o cuidado com a visão começa já com o teste do olhinho, logo depois do nascimento, e a primeira consulta com o oftalmo deve acontecer antes do primeiro ano de vida, justamente para garantir um desenvolvimento visual saudável. A cada 2 anos, é recomendado que crianças e adolescentes passem por consultas regulares. Já na fase adulta, o acompanhamento ocular deve ser anual, especialmente após os 40 anos, quando a presbiopia ou dificuldade de enxergar de perto começa a surgir devido ao uso constante de telas. Já aos 60 anos, a catarata se torna uma preocupação maior, podendo levar à cegueira, mas é tratável com cirurgia.
0: Quatro horas e 52 minutos. Esta foi a madrugada do Socorro de Deus e eu vou me despedindo.

pela parte da manhã, às 9 horas, e à noite, às 19 horas. Faça-nos uma visita que Jesus estará ministrando ao teu coração. Fiquem todos na paz do Senhor Jesus e continue na programação.

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1: 5 horas.
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7: Para vocês que chegam agora através do rádio, Deus abençoe, Pai dos Senhores, irmãos e ouvintes. Segundo o livro das Crônicas, capítulo 25. Nós podemos hoje, meus irmãos, nomear nossa mensagem como metade do coração. E eu espero que essa mensagem encontre guarida em muitos corações, porque é uma realidade, meus irmãos, que nós estamos, aliás, sempre vivemos esse tipo de realidade, cada tempo dentro do seu contexto. Mas posso dizer a vocês que mais do que nunca, particularmente, tenho observado esse tipo de atitude, metade do coração. Segundo o livro das Crônicas, capítulo 25, um pouquinho sobre Amazias. Já, meus irmãos, já encontraram? Amém? Amazias vence os Edomitas. Era Amazias da idade de 25 anos quando começou a reinar, e reinou 29 anos em Jerusalém. E era o nome da sua mãe Jeoadã de Jerusalém. E fez o que era reto aos olhos do Senhor, porém não com o coração inteiro. Sentem-se, por favor. Sentem-se. Metade do coração é o nosso tema hoje. Não faz muito tempo a gente comentava com os irmãos sobre a questão de sermos respaldados, porém, não necessariamente aprovados. Nós podemos ter o respaldo de Deus. Deus pode respaldar o que nós fazemos. Não necessariamente Deus aprovando o que nós fazemos. Tanto que a Bíblia Sagrada fala que chegará um tempo em que muitas pessoas dirão ao próprio Senhor Jesus: olha, eu expulsei demônio em seu nome. Foi respaldado, porque o demônio saiu. Mas ouvirão a resposta tipo: mas eu não conheço vocês. Respaldados, porém não aprovados. E na ocasião nós lemos em Hebreus, no capítulo 4, lemos o versículo 12 e o versículo 13, a palavra de Deus poderosa, ela discerne, vai até a divisão da alma, do espírito, juntas e medulas, palavra poderosa. E nós ficamos com a parte que fala que a palavra de Deus é apta para discernir os pensamentos e as intenções dos nossos corações. E concluímos que não é a questão do que nós fazemos, a questão é por que fazemos. E logo no versículo 2, meus irmãos, estamos estacionados no segundo livro das Crônicas, no capítulo 25, e logo no versículo 2, nós vemos que é possível, acabamos de ver, é possível sermos respaldados e não aprovados, bem como, outra coisa bastante interessante, é possível fazer o que é reto, sem a aplicação inteira do nosso coração naquilo que nós fazemos. Porque nós somos discipulados. Às vezes nós somos hipócritas. Às vezes nós somos falsos. Isso é pesado, não é? Claro que a palavra é a palavra. Não estou dizendo que você é, estou colocando que nós somos como pessoas assim. Parece que faz parte da natureza do ser humano. Mas nem todos são assim, é claro que não. Mas é importante, meus irmãos, a gente parar logo no início da mensagem e a gente já concluir logo no início. É possível fazer o que é reto sem colocar o coração naquilo que nós estamos fazendo. Colocamos o coração um pouquinho, por isso que o tema hoje é coração pela metade, só a metade do coração, santo pela metade. Esse jovem de 25 anos, a Bíblia Sagrada nos diz, e viveu pouco, hein? Que ele começou a reinar, certamente, apesar de toda essa idade, acredito que tutoriado, acredito, bom, e ele reinou 29 anos, fez o que era reto aos olhos do Senhor, porém, não aplicou o seu coração com o 100% que Deus exige de um coração.
1: Glória a Deus, glória, glória, glória.
7: Com que porcentagem, ou qual é o percentual que o seu coração realmente aplica ou investe em Deus, nas coisas de Deus? A mesma coisa para mim também. Qual é a quantidade realmente, quando faço algo para Deus, embora esteja vivendo uma vida de retidão, fazendo coisas retas, fazendo coisas boas, mas na realidade quantos por cento, ou seja, quantos por cento do meu coração está sendo realmente aplicado naquilo que eu estou fazendo? Quando nós, algumas pessoas gostam de dizer vivemos o primeiro amor, não é? Eu não conheço diante de Deus o amor de segunda, né? Só conheço o primeiro amor mesmo. Mesmo porque a Bíblia fala que quem já não está mais no primeiro amor está desviado. Só tem o primeiro amor, não tem segundo amor. Com Deus é primeiro amor. Mas a gente fala porque gera um costume também, não é? Então, a gente, quando estamos no primeiro amor, devemos estar no primeiro amor.
1: Glória a Deus, glória a Jesus. Aleluia,
7: aleluia. Nós seguimos, eu diria, não necessariamente que esse seja um cronograma que está sendo cravado e tem que ser assim, mas na história de Amazias nós vemos uma situação, a situação que ele viveu. A primeira situação que ele viveu é, ele tinha contato com Deus, ele ouvia o que Deus falava com ele obedecia o que Deus falava com ele consultava a Deus e obedecia o que Deus estabelecia para que ele fizesse. Por exemplo, versículo 3 e 4. Sucedeu, pois, que sendo-lhe o reino já confirmado, matou seus servos que feriram o rei, seu pai. Porém, não matou seus filhos, mas fez como na lei está escrito, ou seja, ele observava, alguém o orientava, talvez ele não lesse, mas alguém diria, tem que ser assim, assim. Então, ele fez exatamente como ordenava o Senhor. Ou seja, consultava o Senhor, entendia o que o Senhor queria, a maneira que o Senhor queria fazer, e executava. Ou seja, além de observar o que Deus falava, ele obedecia o que Deus falava. E na verdade, meus irmãos, muitos de nós, para não dizer que quase todos, temos esse processo inicial. Quando nós nos chegamos à presença de Deus, ou às vezes nem, não é questão nem de quando a gente se converte, quando passamos por uma luta grande, um problema grande, quando sofremos, eu diria, uma ameaça real de morte do nosso corpo físico, por um determinado tempo a gente consulta o Senhor, a gente fica com aquele jeitão de, ah, pai, tem até medo de levantar a mão, né? Ah, Senhor, e a gente consulta, ah, irmão, vamos lá no shopping center, tem que orar ao Senhor, irmão, vamos ao banheiro, tem que pedir autorização a Deus, irmão, vamos almoçar, não sei, tem que falar com o Senhor, até há exagero. Tudo a gente tem que consultar, não, porque a minha vida é na mão do Senhor. E a gente vai obedecendo, mas aí começa a acontecer um relaxamento. Está tudo certo. Aquele perigo que a gente estava vivendo acabou. Já começamos a conhecer o Senhor um pouquinho mais, e as pessoas que também servem o Senhor, que nem sempre dão, eu diria, uma exata dimensão do que é servir a Deus. E nós passamos para o segundo processo da vida de Amazias, do versículo 5 ao versículo 10. Vocês sabem que existiam dois reinos, o reino de Judá e o reino de Israel. E Amazias era rei de Judá. O povo de Israel tinha suas questões que Deus não se agradava das suas atitudes, incluindo até situações idolátricas e coisas assim. Deus não queria muita conversa com o povo de Israel nesse tempo, não. Mas haveria uma batalha. E a Bíblia Sagrada nos diz, acompanhe comigo, meus irmãos, o versículo 5 ao 10. Eu não vou ler tudo, mas pelo menos vamos passar em alguns versículos. Amazias ajuntou Judá. Até aí tudo bem. Depois, no versículo 6, a Bíblia Sagrada nos diz que também de Israel tomou a soldo. O que significa tomar a soldo? Significa que ele chamou basicamente mercenários. Ou seja, vamos para a peleja, vocês eu vou pagar. A vocês eu vou pagar. Eu vou dar a vocês 100 talentos de prata para cada um. E a Bíblia Sagrada nos diz que ele chamou. Não era pouca gente, não. E pagou com dinheiro para ir à guerra 100 mil varões valentes por 100 talentos de prata.
8: Aleluia.
7: Porém, um homem de Deus veio a ele, versículo 7, dizendo: rei, povo de Israel não, porque o Senhor não é com Israel, também chamado de filhos de Efraim. O Senhor não é com esse povo, então esse povo não. Vai lá você, se esforça com o seu povo, mas Deus não quer que você leve o povo de Israel, Deus não quer que você leve essa gente, porque essa gente não está de bem com Deus. E a Bíblia Sagrada nos diz que o rei perguntou ainda: mas vem cá, eu já paguei adiantados, eu já dei para esse povo aí cada um 100 talentos de prata, o que eu vou fazer agora que eu já paguei eles? E o homem de Deus disse no versículo 9: mas tem o Senhor que te dá do que isso.
1: Glória a Deus.
7: Então separou Amazias as tropas que lhe vinham, ou que lhe tinham vindo de Efraim, as tropas de Israel, e disse: olha, não dá, volte para sua casa, não vai dar, porque o Senhor não aprovou. Então, observe vocês, meus irmãos, que essa segunda etapa, o segundo processo de Amazias, foi o processo de não consultar a Deus. Quem foi que mandou ele contratar mercenários israelenses, israelitas, efraimitas? Quem foi que mandou? Era essa a vontade de Deus? Logicamente que não, a gente já tem a resposta. E apesar do prejuízo, porque 100 mil homens, cada um deles ganhando 100 talentos de prata, é prata que não acaba mais.
8: Aleluia.
9: E ele chegou a questionar: mas eu já paguei. E o servo de Deus diz: não, Deus tem muito mais do que isso. Dispensa esse povo, que esse povo será tropeço. Se vocês subirem a batalha com esse povo, Deus não subirá com vocês.
7: Embora não tivesse buscado a Deus, perguntado a Deus, ele obedece. É a segunda etapa da vida de Amazias.
1: Glória a Deus, glória a Jesus.
8: Glória a Deus.
7: Primeiramente, ele consultava ao Senhor e obedecia. Em segundo lugar, já deixou de consultar, mas resolveu obedecer. E a Bíblia Sagrada nos diz, meus irmãos, que eles foram para a batalha e venceram a batalha. Do versículo 14 para frente, a Bíblia Sagrada já nos fala de um Amazias, exatamente como o versículo 2: fez o que era reto aos olhos do Senhor, porém não havia coração no que ele fazia. As coisas que você tem feito para Deus, você tem feito com 100% do seu coração? Ou você tem feito com má vontade? Ou você tem feito porque você tem medo de ir para o inferno? Vocês sabiam que muitos crentes são crentes porque têm medo de ir para o inferno?
9: Muita gente é crente, vem à igreja e parece um robô. Só falta fazer o rangidinho, né? Só falta isso. Você diz: dá glória a Deus, dá aleluia, levanta a mãozinha, dá um pulinho, se mandar plantar bananeira, planta também. Inteiramente robotizados, não tem coração, não tem alma no que fazem. E muitos ainda têm a coragem de reclamar: ah, porque eu não sou abençoado igual o irmão fulano, irmão ciclano. A questão aqui é coração, meu irmão. Coração. Logo no início do culto já fui falando para os irmãos: abra o coração, eu não posso orar por você, eu não posso falar com Deus sobre as suas questões. Tem irmão que chega na igreja, só falta, tem que armar a cadeira de balanço para ele. Ele chega na igreja, aquilo que eu falei no início do culto: se vira aí, pastor, você que é o pastor, se vira nos 40 aí, vai. Deus está aqui. Como é que você está colocando o seu coração perante Deus? E nas coisas que você faz, até na sua oração, parece que a sua oração é uma coisa obrigatória. Se eu não orar, o pastor vai me disciplinar. Se eu não orar, carimbar minha carteirinha, o pastor não me deixa participar da ceia do Senhor.
7: Onde é que está o seu coração? Essa é a pergunta.
9: Porque é possível você andar parecendo um crente? É possível você caminhar parecendo uma pessoa salva
7: e não ser nem crente nem salvo? Como é que está o seu coração diante dos olhos do Senhor? Do versículo 14 para frente, meus irmãos, terceira etapa: Amazias matou os edomitas, observe vocês, e trouxe consigo deuses, os deuses deles, queimou incenso para esses deuses. Esse homem não tinha o coração inteiramente a serviço do Senhor, e a Bíblia diz que a ira do Senhor se acendeu contra Amazias, e Deus mandou um profeta e falou: escuta, por que você está buscando o Deus de um povo que não livrou esse povo da sua própria mão? Ou seja, você foi lá, pelejou contra esse povo, você derrotou esse povo, o Deus desse povo não defendeu esse povo de você e do seu exército, e você tem a coragem de trazer esse Deus e queimar incenso perante ele? E a Bíblia Sagrada diz que Amazias falou ao profeta: colocaram você como conselheiro do rei, é? Isso é uma má resposta, meus irmãos. Afinal de contas, pensava Amazias, eu sou o rei. Quem é esse? Sei lá se é profeta, não sei se é registrado no registro dos profetas, pensava talvez. Falar com o rei desse jeito? Você foi colocado como conselheiro do rei? Ou seja, agora ele não perguntou nada para Deus, agora não obedeceu a Deus, agora, além de não obedecer a Deus, resiste à palavra de Deus. Deu para sentir? Deu para sentir o que é que acontece quando um coração não é 100% conectado com Deus, dedicado a Deus, de Deus em tudo que faz?
1: Glória a Deus.
9: Porque, meus irmãos, por algum tempo, até pode parecer que as pessoas que têm esse tipo de coração resistam de pé.
7: Mas o tempo vai passando e as coisas vão se revelando.
1: Aleluia. Glória.
7: Agora, além de não obedecer, ou seja, além de não buscar, de não perguntar, não obedecer, ainda resiste. Então você agora é conselheiro do rei, é? E diz para o profeta: cala a boca, por que te feririam? O rei disse: olha, se você não calar, eu mando te ferir. A verdade irrita, né, meus irmãos? Quem acha que a verdade irrita e levanta a mão? Hã? Eu sei que vocês... Foi pegadinha, né? O que irrita é a mentira, porque a verdade é terapêutica, não é? Quem acha que a mentira é que irrita a gente? A mentira, não é verdade?
9: A verdade, ela pode até nos causar um certo constrangimento, mas nós temos de ser humildes o suficiente para aceitar a verdade, porque é a verdade que liberta. Escuros que nós estamos dentro deles em algumas situações. Porque te feririam, cala a boca, senão eu mando alguém dar uma ferida em você e enfiar uma lança na sua pança.
7: Então o profeta parou e disse: bem vejo eu que já o Senhor deliberou destruir-te. Deus deliberou e Deus haveria de providenciar os que haveriam de executar esse juízo. Porque simplesmente esse homem fazia o que era reto, mas não com o coração inteiro, não na inteireza de coração, com o coração completo.
9: Como é que você serve a Deus? Porque, meus irmãos, às vezes nós temos de parar, repensar a nossa vida e entender porque muitas coisas boas deixam de acontecer na nossa vida. De que maneira nós servimos a Deus? Será que o nosso coração é integralmente do Senhor? Será que nós nos dedicamos completamente ao Senhor?
1: Glória a Deus.
9: Eu acredito, meus irmãos, que não existe coisa mais triste para a vida de uma pessoa, porque essa pessoa vive em contradição contra si mesma. Uma pessoa que faz um monte de coisa, é trágico, faz tudo o que é correto, mas não existe uma convicção interna dessa pessoa, não existe um alinhamento com o coração dessa pessoa. Essa pessoa faz, mas sabe o que está fazendo, talvez para agir por medo, talvez para agradar pessoas, talvez, mas Deus sabe, Deus conhece. É triste quando o nosso exterior faz uma coisa e o nosso interior não acompanha. Eu acho que é um sofrimento que essas pessoas trazem sobre si mesmas. Imagine você ter que fazer, ter que tomar atitude, ter que agir, mas saber que lá no fundo o seu coração está dizendo: mas que coisa, não é exatamente isso que eu queria fazer.
7: Diante de Deus, quando isso acontece, é trágico demais. A Bíblia Sagrada fala no segundo livro das Crônicas, ainda no capítulo 16, versículo 9, porque quanto ao Senhor, seus olhos passam por toda a terra para mostrar-se forte para com aqueles cujo coração é perfeito para com Ele. Para servir a Deus, para com Deus, o seu coração tem que ser perfeito. Não tem como ser de outra maneira.
9: Eu olho você, eu digo: não, que maravilha, aquele irmão é abençoado, aquela irmã é tremenda, aquele pastor é maravilhoso, mas o coração lá mesmo, quem conhece é Deus, e é melhor que o nosso coração seja perfeito para com Ele. É melhor que o nosso coração seja perfeito para com Deus.
7: Algumas pessoas no decorrer da história tiveram experiência. Por exemplo, a Bíblia fala que Paulo tinha um companheiro de jornada que se chamava Demas, e depois Paulo escreveu a respeito dele, que Demas, ele me abandonou amando o presente século. Eu acredito que esse homem estava com Paulo, mas estava com o zoião no mundo. Eu acredito que Demas estava com Paulo, mas estava olhando as coisas da carne, as coisas do maligno, estava ali fazendo até a obra, quem sabe, mas o seu coração estava muito longe daquilo que ele estava fazendo. Isso é sofrimento. E é muita gente sofrendo esse sofrimento.
9: Deve ser horrível para você fazer aquilo que você não está com vontade de fazer, mas está fazendo porque você tem de repente algum tipo de razão que eu até desconheça. Porque já falei do medo, já falei do medo de ir para o inferno e coisas dessa natureza. Vocês se lembram de Salomão? Quando Salomão estava para adentrar as questões da liderança, a Bíblia Sagrada nos diz que Davi, o seu pai, o chamou e disse, ainda no primeiro livro das Crônicas: e tu, meu filho Salomão,
8: aleluia,
9: conhece o Deus do teu pai e serve-o com um coração perfeito,
1: aleluia,
9: e com uma alma voluntária.
1: Glória a Deus, glória.
9: Porque esquadrinha o Senhor todos os corações e entende todas as imaginações dos pensamentos. Como é que nós servimos a Deus, igreja? Porque nós temos de estranhar situações que às vezes não acontecem na nossa vida, que não é questão de estarem apenas previstas na Bíblia, elas estão na Bíblia em forma de promessa para nós. Às vezes nós temos situações na vida que nós não conseguimos vencer essas situações e nós questionamos, mas o que acontece é que nós não entendemos que o que nós fazemos para o Senhor, uma coisa tão simples como às vezes prestar um culto, uma coisa mínima ao Senhor, nós fazemos de forma relaxada, não existe nenhum tipo de forma voluntária de nos apresentarmos ao Senhor. Às vezes fazemos por força de hábito, às vezes fazemos porque outras pessoas estão fazendo. Aí Deus olha para o seu coração e não vê no seu coração um coração perfeito. Recentemente eu falava a respeito da vida de um rei. A Bíblia Sagrada fala que enquanto ele inclinou o seu coração para servir ao Senhor, o Senhor foi com ele.
1: Glória a Deus.
9: Coloca o seu coração para servir a Deus. Não só metade, o seu coração inteiro.
1: Aleluia.
9: Não dá para ficar com um pé na igreja e um pé no mundo. Não dá para ficar com um olho na salvação no céu e outro olho no inferno. Não dá para servir a Deus e a servir também ao diabo ao mesmo tempo. Se nós somos servos de Deus, sejamos servos de Deus 100%, e Deus será o nosso Deus completamente também. Deus não vai se dedicar a você 90%. Deus é poderoso, e quando Deus se dedica a uma pessoa, Deus se dedica por inteiro a essa pessoa. Salomão, meus irmãos, infelizmente, ele teve grandes experiências com Deus, até na própria apresentação do templo, a gente vê experiências tremendas, Deus falando de perfeição com ele, mas a Bíblia Sagrada nos diz que infelizmente, no tempo da sua velhice, Salomão permitiu que mulheres viessem e pervertessem o seu coração. E a Bíblia Sagrada nos diz que o seu coração foi ludibriado a seguir outros deuses. O seu coração já não era perfeito para com o Senhor, diz a Bíblia no primeiro livro dos Reis, capítulo 11, versículo 4. O seu coração já não era perfeito para com Deus, como fora o coração do seu pai, Davi. Observe vocês, meus irmãos, que não é uma questão, eu diria, de nós sermos perfeitos como pessoas, porque jamais seremos. O único filho perfeito de Deus se chama Jesus Cristo. A Bíblia não está dizendo, se você errar, eu te mato, se você errar, vai para o inferno, vai estar com o cão para o resto da sua vida. Não é isso que a Bíblia Sagrada está dizendo. A Bíblia Sagrada está falando a respeito do seu coração. Davi, ele cometeu erros grosseiros, que vocês sabem, não vão ficar repetindo, espalhando para a vizinhança inteira, não é verdade? Mas de repente a Bíblia Sagrada fala que o coração de Salomão não era perfeito como fora o coração de Davi. É uma questão de coração para coração. Se você é de Deus, o seu coração tem que ser inteiramente de Deus. Se você faz a obra de Deus, o seu coração tem que estar completamente 100% dedicado àquilo que você está fazendo para o Senhor.
1: Aleluia.
9: Às vezes fazemos porque nós queremos ser vistos, às vezes fazemos porque nós queremos recompensa do ser humano, às vezes fazemos porque nós às vezes pensamos e pretendemos coisas até financeiras na nossa vida. Não dá para dizer que estamos trabalhando com inteireza de coração.
1: Aleluia.
9: A Bíblia Sagrada nos fala que houve uma ocasião que alguns doutores da lei interrogaram o Senhor Jesus para experimentá-lo, dizendo: mestre, qual é o grande mandamento da lei?
7: E a Bíblia Sagrada nos diz que Jesus respondeu da seguinte forma: amarás o Senhor teu Deus de todo o teu coração, e de toda a tua alma, e de todo o teu pensamento. Coração, alma e pensamento. É assim. É assim que o Senhor quer ver você diante dele. É dessa forma sua vida entregue por completo na mão de Deus, e o seu coração completo na mão de Deus, na obra de Deus, para fazer a vontade de Deus, amando o Senhor teu Deus com o seu coração, com a sua alma, no seu pensamento. É dessa forma que você está demonstrando ao Senhor que você cumpre o grande mandamento que o Senhor Jesus está aqui explicando a esses homens que o queriam experimentar. Jesus diz: se me amardes, guardareis os meus mandamentos. Vejam só vocês, meus irmãos, como é importante nós servirmos a Deus inteiramente, integralmente. Quando nós amamos o Senhor, a primeira coisa que a gente faz é guardar os seus mandamentos. O grande mandamento é amar. E não é o amor, posso falar, não é o amor vira latinha, não. Não é o amor que a gente, tipo, te amo aí, te amo, só de boca. Em inglês é muito simples se dizer, e até eu diria faz parte da cultura, I love you, I love you. É uma coisa, faz até parte da cultura. E está vindo para o Brasil, eu te amo aí, eu te amo, mas não tem amor nenhum. Eu até gosto de brincar com os irmãos, até numa questão simples de uma saudação, paz do Senhor, irmão. Às vezes nós não temos paz com ninguém, falamos paz do Senhor, irmão, paz do Senhor, a paz seja com todos. Nós não temos paz, nós não desejamos paz para ninguém. Onde é que está o coração? Onde é que está a alma? Onde é que está a verdade? Onde é que está a forma? Eu diria que Deus vai entender vendo o nosso pensamento, vendo a nossa intenção, de que essas coisas são verdadeiras. Agora imagine vocês diante de Deus, como eu vou chegar diante de Deus e ficar: Senhor, eu te amo, eu não guardo os teus mandamentos não, mas eu te amo. Eu não, assim, eu amo o Senhor, mas assim, é metade do coração, né, Senhor? Pode até ser respaldado, pode até ter algum tipo de resposta, mas não há aprovação. O coração não está inteiro dedicado a Deus. O seu coração não foi entregue totalmente ao Senhor. A sua vida não foi entregue totalmente a Deus. Quantas pessoas, deixa eu falar outra coisa que é interessante de falar, porque na igreja Deus e Amor às vezes não se tem essa questão de cultura, que na verdade eu chamo mais de educação. Quantas pessoas no meio do culto é um bate-papo que só Deus para ter misericórdia, não presta atenção absolutamente nada que Deus está falando. Algumas pessoas que não têm respeito algum para com Deus, e como disse o irmão ali me ajudando na mensagem, me lembra o versículo depois, tá? Tá lá, a mensagem, pregador que se esforçou, orou, jejuou 3 dias para preparar um alimento gostoso, bem temperado para a igreja, o irmão fica no, como é que chama aquele negócio lá? Facebook? Como é que é o outro? Você sabe. O fogo está caindo, tem gente falando língua estranha, tem a metade no zap zap. Para com isso. Que tipo de coração você está colocando perante o Senhor? E não venha me dizer que eu sou mal educado, não. Mal educado é você que não está prestando atenção ao que o teu Deus, ou seja, pelo menos o que seria, deveria ser o seu Deus, está falando contigo. Aquele que tem os meus mandamentos e os guarda, esse é o que me ama.
8: Glória a Deus. Glória a Deus. Aleluia.
7: Eu tenho uns primos mineiros. E mineiro não é brincadeira, não. E um primo meu falava que o homem cresce. Sabe aquela máxima de que o homem nasce, cresce, reproduz e morre? Ele dizia que o homem nasce, cresce, fica bobo e casa. Mas o fica bobo para o mineiro, não é que ele fica bobo assim, virou, não. Eu sou apaixonado pela minha esposa, e é claro que na fase de namoro, a forma de demonstração, tu tá rindo de quê, rapaz? a forma de demonstração é diferente.
9: Um dia ou outro que você... Eu namorava por telefone e carta, né, meus irmãos? E eu começava a escrever para minha esposa aquelas cartas assim, tipo, eu queria mostrar para ela que eu era um homem espiritual, né? E eu começava que te vá bem em todas as coisas e que seja próspera a sua alma, como bem há de ir a sua... Que seja próspera a sua vida, como bem há de ir a sua alma. Eu poderia ir direto para o assunto, né, meu amor? Estou com saudade de você, mas não, tia. O coração da gente, meus irmãos, se entrega totalmente. Por isso que os meninos dizem que a gente fica bobo. Não é verdade? Quando se ama de verdade, a gente se entrega a essa, entre aspas, essa bobeira boa. Que eu acho natural, eu acho bonito. E não quero espalhar para os irmãos, mas... A gente, quando ama uma pessoa, a gente ajuda, a gente se entrega. Quando eu digo se entrega, entendam, né? A gente faz tudo que precisa fazer para aquela pessoa estar bem. Se precisar a gente deixar de comer para aquela pessoa comer, a gente faz isso. Porque a gente ama. Não é verdade? Deus exige mais do que isso.
1: Glória a Deus. Aleluia, aleluia, aleluia.
7: Deus exige mais do que isso.
1: Glória a Deus.
7: Muitos dos irmãos que estão aqui, que estão em casa, nunca choraram de saudade de falar com Deus. Nunca sentiram falta de Deus, mesmo passando 30 dias sem fazer uma oraçãozinha sequer. Muitos estão aqui, estão em casa, nem oram mais, nem para a hora da alimentação. Não tem vontade de se comunicar com Deus. E é o primeiro sinal de desespero ou de necessidade, é natural, não estou dizendo que não se deva fazer isso. As pessoas chamam, meu Deus, eu te amo, oh querido Pai, não é? É até na oração, querido Deus, querido. Esse querido não tem significado nenhum. Foi uma palavra que foi colocada para preencher um espaço, ficar bonitinha na oração, porque esse coração não é um coração que tem na sua integralidade esse amor que Deus requer de um coração que Ele realmente está esquadrinhando e sabe e conhece esse coração. Mas eu digo a você que a partir do momento que você passar a entender quais são as dimensões do amor que Deus exige, que categoria de relacionamento Deus quer que você tenha com Ele, você não só vai falar com Deus e obedecer, não só a primeira vez, não haverá segunda etapa na sua vida. Você não será um Amazias que logo deixa de falar, embora obedecendo porque alguém falou, ah, porque eu estou com medo da profecia. Não, você vai estar sempre com o seu coração perfeito servindo o Senhor, e o Senhor vai estar também te abençoando, o Senhor vai estar também te guardando, o Senhor vai estar também te prosperando, o Senhor vai estar contigo nos momentos de perigo da sua vida. Aquele que tem os meus mandamentos e os guarda, esse é o que me ama, esse é o que me serve de coração inteiro. Deus conhece a verdadeira intenção com a qual o servimos. Se você serve a Deus, os irmãos sabem, já disse isso umas duas ou três semanas aqui, a gente fala por amor às almas. Se você serve a Deus, sirva a Deus 100%. O seu coração inteiro para o Senhor, completo para Deus. O seu coração todinho para Deus. Não dá para dizer, ah, vou dar 10% do meu coração para o adversário, sabe como é que é? Nós temos que dividir para balancear. O adversário não tem direito a nada. O seu coração tem que ser 100% do Senhor. Tudo que você aplicar a sua vida para fazer 100% do Senhor. Buscar-me-eis e me achareis, diz a palavra de Deus, quando me buscares de todo o vosso coração. Por isso que muita gente busca e não encontra. Por isso que muita gente fala e às vezes fala, e não é uma crítica. Às vezes a gente escuta irmãos orando, meus irmãos, dá até desespero, porque nós não vemos Deus naquela oração, nós não vemos sentimento naquela oração, nós vemos vãs repetições e Deus não responde a vãs repetições. Deus quer que você aplique, que você invista o seu coração e clama a Ele e busca a Ele de
9: coração em você, então o Senhor então haverá de abençoar a sua vida e você vai encontrar o Senhor. E que coisa maravilhosa saber que eu vou dobrar o meu joelho e vou encontrar-me com Deus hoje. Eu namorava por carta e por telefone, mas quando Deus concedia misericórdia, aí eu ia me encontrar com aquela que é a minha esposa. É aquela derretição, né, meus irmãos? Todo mundo é igual, não fica olhando para mim tipo assim, ah, conta aí, irmão, conta, para por isso, vai. Você também tem a sua história, né? Eu vou abrir oportunidade para todo mundo falar um pouquinho, tá? A oportunidade foi concedida, é tão bom você estar com a pessoa que você ama. É tão bom você estar com a pessoa que você sabe que te ama. Você busca Deus de todo o seu coração. Não é só fazer o reto, não. É fazer o reto, mas de todo o seu coração. Não ter o fim triste que teve Salomão, o homem considerado o homem mais sábio que já existiu, não é? Dentro do seu contexto. Mas de repente esse homem termina de uma forma negativa, de uma forma ruim, porque chegou um tempo que a Bíblia fala que ele já não servia mais o Senhor com o coração perfeito como seu pai havia servido. Sirva a Deus de coração perfeito, nada de só metade do coração. Se você vai servir ao Senhor, sirva ao Senhor com o seu coração completo, inteiro. E eu vou dizer a você, pode seguir na sua caminhada de cabeça levantada, porque não haverá muralha que poderá deter os seus passos. Pode partir para cima do adversário, porque não haverá adversário que possa derrotar você na estrada dessa vida. Pode partir para as coisas maiores que você tem em mente, porque você tem um Deus que você o ama com 100% do seu coração, e esse Deus estará empenhando também 100% para que você possa alcançar os objetivos da sua vida. Sirva a Deus inteiramente. Não dá para estar na igreja hoje e amanhã estar na boate. Não dá para estar na igreja dando glória a Deus hoje e amanhã estar cometendo agravos. Eu não quero falar pecado. Posso falar pecado? Porque tá difícil, né? Pecados, vai. Grosseiros, fazendo a vontade da carne, do mundo e do adversário. Quando você serve a Deus de verdade, você ama esse Deus de verdade, você respeita esse Deus, você obedece os seus mandamentos. Isso é sem dúvida alguma a expressão maior do seu amor. Você obedecer esse Deus que deixa você, não são ordens, não são coisas para prejudicar a sua vida, mas deixa você diretrizes para a vida eterna. Que Deus abençoe você. Sirva a Deus com todo o seu coração. Não é só metade, não. Não é ser santo só pela metade, não. Não é ser crente só pela metade, não. Mas inteiro, de todo o seu coração, e não há barreiras para a sua vida. Fiquem de pé, meus irmãos, que Deus os abençoe, que essa palavra tenha falado aos vossos corações. Ao meu coração falou, e não falou só hoje, vem falando desde que eu venho pensando, desde que eu venho pedindo a Deus, me permita, ó Deus, falar essa palavra. Deus vem tocando no meu coração, assim como tenho certeza que tocou também no seu. Qual é a quantidade de dedicação que existe no seu coração quando se trata de servir a Deus? A Deus nós só servimos com o coração completo. Se o seu coração não é completo, se o seu coração não é inteiro, se você até faz o que é reto, mas não com o coração perfeito, toma uma atitude perante Deus agora. Coração que Deus reconhece como coração seu é coração perfeito. Coração que serve a Ele com perfeição, com inteireza. Se você está aqui e o seu coração não é assim, talvez você está desviado dos caminhos do Senhor, talvez você nunca entregou o seu coração para Deus, você tem a oportunidade de fazer nessa noite, tomar a atitude que vai representar a salvação da sua vida. Jesus está voltando, meus irmãos. Jesus está voltando.
8: Aleluia! Glória a Deus, aleluia!
9: Eu não vejo absolutamente nada que impeça o arrebatamento da igreja agora, por exemplo. Não vejo. Tudo está muito engatilhado. Tudo está muito dentro das profecias. Tudo
7: tudo está muito dentro dessa plataforma, desse pré-apocalipse. Não dá para achar que nós teremos tempo, sei lá, 300, 500. Não, não, não vejo nada disso acontecer. O que eu vejo é, se a igreja for arrebatada agora, todos nós que conhecemos pelo menos um pouquinho da palavra de Deus, nós sabíamos que poderia acontecer. Para ser arrebatado, tem que ter coração perfeito. Está desviado? Reconcilia-te agora com Deus. Levanta sua mão, irmãos, onde você está? Você nunca entregou a sua vida para Deus? Entrega a sua vida agora para o Senhor. Você diz que serve ao Senhor, mas você sabe que a sua vida está desregrada. Quantos crentes em adultério, não é verdade? Quantos crentes em adultério? Quantos pastores em adultério? Prostituição. Pastores, é uma vergonha, muita coisa que a gente vê denegrindo a imagem do nosso Salvador. Falam em nome de Deus. Quer fazer um concerto com Deus? Levanta a sua mão agora. Essa oportunidade eu posso dizer a você que Deus está dando, mas eu não tenho autoridade sobre o dia do amanhã. E nem você tem. Deus quer o seu coração, mas Deus quer o seu coração 100% para Ele. 100% para servi-lo. 100% para amá-lo. E expressando esse amor, você vai obedecer os mandamentos. Essa é a expressão maior do amor que Deus quer que você faça voluntariamente. Não é questão de igreja, não é questão de denominação, não é evangelho da Deus e amor. Isso é Bíblia, meu querido. É palavra de Deus. Que não tem evangelho estereotipado como neopentecostal ou pentecostal. Nós somos pentecostais, sim, mas é a Bíblia.
1: Glória a Deus, aleluia.
7: Ou você acha que não, eu vou... Porque tem... Olha, é tanta coisa, né, meus irmãos? Quer aceitar Jesus como seu Salvador? Para servir a Deus de todo o seu coração, você tem oportunidade hoje. Você que está aqui, você que está em casa. Quer reconciliar-se com Deus? Você tem oportunidade, você que está aqui, você que está em casa. Quer fazer um concerto com Deus? Deixar essa parte sua, que está servindo a carne, que está servindo o mundo. Deus vai te perdoar, Deus vai te levantar, Deus vai te ajudar. Quer? Você pode dizer sim, você pode dizer não, mas o seu silêncio também é uma resposta. Você e Deus. Um segundinho. Fala, meu Deus. Fala, Senhor. Eu sei que o Senhor está dando mais uma oportunidade a essa vida. Eu sei do tamanho do amor a Deus. Embora eu não possa medi-lo, mas sei que é muito grande o amor do Senhor para conosco. Fala, meu Deus, fala. Que não seja em vão o sacrifício do nosso Senhor Jesus Cristo em direção a essa vida. Fala, Senhor meu Deus, fala. Em nome de Jesus Cristo, fala. Fala esse coração. Que a decisão seja sábia, seja certa. Que o Senhor venha, que o Senhor entre nesse coração. E que esse coração seja perfeito diante do Senhor. Todos digam amém. A decisão é sua. Se você quer tomar uma atitude perante Deus, Deus está aqui, Deus te levanta, Deus te ama, Deus te abençoa, Deus permite o ajuste, Deus ajuda você nos ajustes da sua vida. Mas uma vez mais digo, não tem uma autoridade nem você sobre o dia da manhã. Amém? Coloca a mão na sua cabeça, nós vamos orar para Deus repreender toda a enfermidade, todo o mal. Você tem certeza que você não vai querer tomar uma atitude hoje? Tem certeza? Deus ama você. Você não veio aqui hoje por acaso. Deus providenciou a você essa oportunidade porque certamente Deus tem algo para fazer na sua vida e Ele quer fazer hoje. Acompanhe, irmão. Acompanhe. Coloque a mão na sua cabeça. Senhor meu Deus, Senhor meu Pai. O Senhor é Deus poderoso, é Deus vivo. Eu sei que o Senhor está nesse lugar. Não uso isso para preencher orações ou chavões, não. A sua palavra assim nos diz. Essas vidas estão na presença do Senhor hoje. Essas pessoas estão na presença do Senhor. Alguns estão entregando os corações ao Senhor. Alguns estão reconciliando-se contigo. Alguns estão fazendo um conserto com o Senhor e não querem voltar, ó Deus, a praticar coisas que venham a afastá-las de ti. Nós precisamos do seu perdão em nosso favor e também em favor dessas pessoas. Receba essas pessoas, Senhor meu Deus, receba. Eu peço ao Senhor também em favor das pessoas que vieram aqui e se alimentaram da sua palavra, se alimentaram da sua presença. Senhor meu Deus, eu sei que existem situações que requerem uma ação tremenda, ostensiva do Senhor. Situações que requerem o agir tremendo e forte das tuas mãos. O Senhor conhece cada coração, Senhor meu Deus, aqui. O Senhor conhece cada uma dessas pessoas. Eu não conheço os corações, conheço o meu coração. Mas o Senhor conhece não só o meu, como o coração de todas essas pessoas que estão aqui. E sei que o Senhor é poderoso, ó Deus, para fazer o que necessário for, para que essas vidas sejam vidas com um coração perfeito diante do Senhor. Senhor meu Deus, Senhor meu Pai, eu peço ao Senhor em nome de Jesus. O Senhor é poderoso, ó Pai, para fazer confirmar a sua palavra, talvez para aquela pessoa que, quem sabe, ó Deus, seja o modo da operação do Senhor. O Senhor é poderoso para colocar por terra, Senhor, todo o ranço. O Senhor é poderoso para colocar por terra todas as setas. O Senhor é poderoso para colocar por terra todas as enfermidades que atingem esses corpos, essas vidas. O Senhor é poderoso, meu Deus, para colocar por terra essa legião maligna, essa legião das trevas, essa legião do inferno que veio para destruir essa vida, para destruir a alegria de viver. Senhor, meu Deus, além de derramar a sua bênção, fazer repousar a sua paz sobre essas vidas, eu peço ao Senhor, toma nas tuas mãos cada uma dessas pessoas, Senhor, meu Deus. Trata pessoalmente com cada uma delas para que elas estejam bem. Purifica, Senhor meu Deus, perdoa, levanta, cura a enfermidade física, a enfermidade da alma. Senhor meu Deus, cura, Senhor meu Pai, os anseios mais profundos desse coração que tem empreendido essa busca que parece ser tão eterna. Em nome de Jesus Cristo, Senhor meu Deus, toma nas suas mãos cada pessoa que se dispôs a vir aqui. Essas pessoas vieram aqui por causa do Senhor, meu Deus. E eu sei que o Senhor veio aqui por causa dessas pessoas. Meu Deus, toma esse coração na mão do Senhor agora. Eu repreendo essa enfermidade. Eu repreendo o mal. Eu repreendo, meu Deus, esse espírito maligno que noite e dia tem lançado setas contra essa casa, contra essa família. Eu repreendo agora. Vai embora, espírito maligno. Vai embora, porque o meu Deus está entrando nessa casa. O meu Deus, em nome de Jesus, está entrando nesse coração. Esse coração não terá uma partícula sequer para você, espírito imundo, porque esse coração está se comprometendo a ser 100% de Deus, servir a Deus perfeitamente, com o coração perfeito. Entra nessa vida, meu Deus, levanta o caído, levanta o desviado. Eu repreendo, meu Deus, todo o mal que tem atingido essa casa, atingido essa família. Eu repreendo toda a enfermidade que tem sido criada através de processos malévolos e infernais. Eu repreendo no poder do nome do sangue de Jesus Cristo. Vai embora desse corpo todo mal. Vai embora dessa vida todo mal, toda opressão, toda enfermidade. Vai embora agora em nome de Jesus Cristo. Saia, vai embora, espírito imundo. Vai embora enfermidade. Vai embora confusão mental que está, meu Deus, atrasando essa vida dessa forma. Em nome de Jesus Cristo, meu Deus, toma nas tuas mãos essa igreja, esse povo. Em nome de Jesus Cristo, meu

0: satânica, diabólica, espírito maligno que tem empreendido nesse coração, um coração totalmente desobediente, rebelde, pecador, que não se propõe a ser mudado, no poder do nome do sangue de Jesus, sai todo mal e que a bênção de Deus entre nessa casa, que a bênção de Deus entre nesse corpo, nessa vida, que a bênção de Deus esteja sobre essa igreja, Senhor meu Deus, confirma a sua obra, Pai, em nome de Jesus Cristo, amém, Senhor, amém, Senhor, amém. Pode bater as palmas para Jesus, batam palmas para Jesus, e agradeço a presença de todos vocês e venham sempre. Deus está aqui todo dia, amém, meus irmãos? Bem-vindos em nome de Jesus e muito obrigado pela presença de vocês. Nós vamos fazer um São com azeite, vocês estão abençoados, fiquem firmes, coração 50% para Deus, amém? Amém! 100% para Deus, 50% não, 100%, amém, meus irmãos? Digam comigo assim: ah, paz do Senhor Jesus, a paz do Senhor Jesus, a paz do Senhor Jesus. Muito obrigado, meus irmãos, a bênção de Deus está sobre vocês e não haverá falta de nada na vida de vocês, na casa de vocês, porque Deus é convosco, 100% da vossa vida para Deus, e vai dar tudo certo em nome de Jesus Cristo. Pode bater as palmas para Jesus, batam palmas para Jesus.
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Ação do Brasil, o programa Sertão Evangélico. Já quero dar as boas-vindas para você, meu amigo, para você, minha amiga, minha irmã, meu irmão, que está agora pelo Rádio Deus e Amor, pelo YouTube, pelo Facebook, pelo Instagram. Você que está sintonizado agora em todas as plataformas da Igreja Pentecostal Deus e Amor. E sem muita conversa, e sem muita delonga, nós iremos fazer o quê? Nós iremos buscar Ele, o nosso Deus, Pai, aquele que é digno de toda a adoração. E já te convido também a você a compartilhar a programação, para que mais pessoas possam ser alcançadas pelas bênçãos do Senhor. Deixa o seu like também, ó, não pode esquecer o seu joinha, e deixa aqui o seu pedido de oração aqui abaixo, deixa o seu pedido de oração, que nós estaremos agora intercedendo por você e por toda a sua família. Brasil e mundo, agora em oração, no programa Sertão Evangélico. Senhor, aqui estamos diante de Ti, Senhor, pedindo perdão pelos nossos pecados, pelas nossas iniquidades, pelo que praticamos, falamos, pensamos, pelo até mesmo, Pai, pelas omissões. Meu Deus, aqui estamos já diante do Seu altar, diante da Tua presença, meu Deus. Ah, Senhor, já que pela manhã, ó Deus, já te buscando juntamente com estes centenas de milhares de ouvintes que estão agora pelo rádio Deus e Amor e por todas as plataformas digitais da Igreja Deus e Amor. Senhor, aqui estamos te agradecendo, te louvando e enaltecendo o teu nome santo. Obrigado, meu Deus, por mais uma noite, por mais um dia de estarmos na Sua presença. Meu Deus, eu te louvo pela vida de cada irmão, de cada irmã que está sintonizado nesta programação. Aqueles que já estão retornando para a sua casa, outros já estão se preparando e brevemente estarão indo para o seu trabalho. E aqueles que já estão no caminho do seu trabalho, meu Deus, Papai, abençoai-os. Aqueles que já estão trabalhando desde a madrugada, desde a noite, e estão agora sintonizados na programação. Oh, meu Deus, quantas pessoas que não dormiram uma noite. Oh, sim, Senhor, devido uma preocupação, devido esta pessoa ela se encontrar até mesmo em um estado depressivo, de angústias, um estado totalmente ali, meu Deus, com essa síndrome do pânico, Pai, esta pessoa que não dormiu uma noite toda, talvez sentindo dores tão intensas, meu Deus, que o Senhor, nesta manhã, o Senhor venha ter de misericórdia. Misericórdia desta pessoa que está sentindo tantas dores e chega que as lágrimas correm do seu rosto, Pai. Eita, Deus, tenha de misericórdia. Misericórdia, Pai, deste que está enfermo, desta pessoa que foi diagnosticada com esta enfermidade que tem consumido, que tem diluído a sua saúde. Oh, meu Deus, quantas pessoas que todos os dias têm ficado, o seu corpo está ficando em um estado tão debilitado. Quantas pessoas que neste exato momento estão clamando ao Senhor para que o seu corpo reaja a este medicamento. Meu Deus, quantas pessoas que estão passando um estado agora tão difícil, estão passando uma situação tão precária. É, meu Deus, essa anemia, este câncer, esta AIDS, este problema no fígado, no coração. Oh, para ir, meu Deus, essa pessoa que está especificando a sua enfermidade,
esta mulher, este homem que passou uma noite toda tão atribulada, meu Deus, ao ponto de ir ao médico, meu Deus, está lá agora de observação. Ou estes que ficaram internados, quantos que durante a noite tiveram que ser levados ao pronto-socorro? Meu Deus, devido até mesmo um acidente, devido até mesmo a alguma enfermidade que surgiu no seu corpo. Mas tem alguém agora clamando, mas tem alguém agora intercedendo pela saúde deste meu amigo, desta minha amiga. Tem alguém agora orando, intercedendo e chamando ao Senhor e dizendo ao Senhor, para o Senhor intervir, meu papai. Só o Senhor pode fazer o milagre. Quando chega a limitação humana, é quando as mãos humanas já não conseguem mais agir. É quando a ótica humana enxerga como impossível. Meu Deus, aí é onde o Senhor chega. O Senhor é um Deus do impossível. É o Senhor que cuida de nós. Aleluia, meu papai. É o Deus do impossível. É o Deus do impossível que está cuidando de mim. É o Deus do impossível que está cuidando deste amado irmão ouvinte e internauta. É o Senhor que está cuidando dos sentimentos do... meu papai do céu, da vida financeira, ali da saúde, do corpo físico. É o Senhor que tem cuidado de todas as coisas, meu papai. Quantas pessoas estão agora chorando. Estão em lágrimas, estão em prantos, pedindo ao Senhor uma libertação. Sim, meu Deus, esta pessoa que não consegue se libertar, esta pessoa que vive ali, meu Deus, clamando ao Senhor por misericórdia, porque ela sabe, ele sabe, sim, que os seus atos, sim, são pecados, que os seus atos entristecem ao Senhor, mas essa pessoa agora está arrependido e clamando a ti, dizendo, Senhor, liberta-me. Papai. Liberta essa pessoa que está pedindo a ti libertação pelo fato de ainda ter a prática, meu Deus, do roubo. Quantas pessoas têm te pedido a libertação pelo fato de ainda praticarem a mentira, de praticarem o homossexualismo, de praticarem, meu Deus, tantas coisas errôneas, pecaminosas, praticarem, meu Deus, o adultério, a prostituição. Quantas pessoas agora estão ali, meu Deus, arrependido pelas práticas que contradiz as sagradas escrituras, mas o Senhor nosso Deus, o Senhor nosso Pai, sim, ó Papai do Céu, o Senhor pode libertar, liberta este cativo, liberta este homem, liberta esta mulher dos vícios das drogas, dos vícios do álcool, dos vícios, meu Deus, de tantas outras coisas errôneas, pecaminosas, ó Pai, mas essa pessoa está arrependida, essa pessoa se encontra agora pedindo a ti, Senhor, que o Senhor venha mudar o quadro, a situação dela, meu Deus. Olha para aí, papai, olha para esta mãe, para este pai que clama por libertação na sua casa, esta mulher que é pregadora, este homem que é ministro do evangelho, servo do Senhor. E o inimigo, Deus, ali veio e tirou da presença do Senhor os seus filhos, tirou o seu parente. Agora este homem de Deus, agora esta mulher de Deus, ela tem pagado um preço orando ali pela salvação do seu filho. Meu Deus, não deixa o inimigo tocar, não deixa o inimigo, meu Deus, realizar os seus planos.
anos na vida desta mulher, deste homem, do filho desta obreira, do filho deste obreiro, meu Deus. Não deixa, ó Pai, que eles venham ser um servo, que eles venham ter intimidade e comunhão contigo e possam ser pregadores do teu evangelho. Papai, honra a fé dos teus servos. Honra a fé das tuas servas. Quantas delas têm se empenhado, quantos deles têm dado o seu melhor na tua obra, têm ali evangelizado, têm pregado, têm até mesmo, Deus, ido a outros países, estados, e, meu Deus, cuida da sua família, cuida da sua casa, não deixa o inimigo tocar, não deixa o inimigo realizar os seus planos, que o Senhor venha intervir, que o Senhor venha resgatar. Resgata, Senhor, resgata agora, ó Papai do céu, resgata das garras do inimigo, resgata das garras do mundo e traz novamente para a tua casa, e traz novamente, sim, Senhor, que eles possam voltar a pregar, que eles possam voltar a ministrar, que eles possam voltar a ser um servo, uma serva verdadeira como antes, meu Deus, oh, aleluia. Pai, quantos destes agora que estão sintonizados, um dia esteve ativo aqui na tua casa, um dia eles pregaram, cantaram, até tocaram na tua casa, na tua obra, até mesmo, oh Deus, foram líderes de departamento, oh Deus, oh, aleluias, meu Deus. Sim, Senhor, cuida, Pai. Cuida, meu Deus, de cada um deles, ó Deus. Cuida de cada um daqueles que, neste exato momento, estão ali precisando do teu perdão. Precisando, ó Deus, da libertação. Precisando, ó Deus, da salvação. Quantos destes, ó Deus, estão passando um momento tão precário? É, papai. Aqueles que têm ido a outros estados, ido a outros países e deixando a sua família, deixando a sua casa ali, meu Deus, e preparando o território, preparando, ó Deus, para levar a sua família. Meu Deus, que o Senhor, nesta manhã, o Senhor venha cuidar. Cuida do pastor, cuida deste missionário, cuida da sua vida financeira, cuida da sua vida espiritual, meu Deus. Papai, repreende todas as setas. Sim, meu Deus. Repreende todas as setas malignas, satânicas. Que o Senhor, nesta manhã, o Senhor venha resgatar. Que o Senhor venha passar o teu sangue nesta casa. Meu Deus. Olha agora, meu Deus. Esta pessoa que está em um estado tão ruim. Ali, meu Deus, à beira de uma estrada. À beira de uma rua. Se encontra agora um estado de vulnerabilidade social. Meu Deus, contempla agora, ó Pai. Contempla esta pessoa que vive em uma situação de rua. Quantos destes tinham uma casa, tinham um lar, tinham uma família? Tinha ali, meu Deus, alguém que cuidava dele. Mas agora, olha para aí, não tem mais ninguém. Os amigos o deixaram. A família o deixaram. Os seus amigos o abandonaram, todos esqueceram dele, mas o Senhor cuida, mas o Senhor zela, mas o Senhor é um Deus que pode, é, papai, o Senhor é um Deus que tem ali lutado, o Senhor é um Deus, meu Pai amado, que consegue sim, meu Deus, repreender a enfermidade psicológica nessa mente, o Senhor consegue devolver a família, o Senhor é um Deus que consegue resgatar, o Senhor é um Deus que consegue sim, meu Deus, trazer novamente a sua casa, dar uma estrutura financeira, psicológica, mental, cuida, meu Deus, que eles não venham, papai do céu, se perderem, ó Papai do Céu. Continua, meu Deus, com cada um deles, cuidando, Papai. Meu Deus, cuida também destes que se encontram agora em um abrigo. Quantos destes também estão agora em uma casa de recuperação? Eles reconhecem,
Eles reconhecem, meu Deus, que necessitam de uma ajuda. Eles reconhecem que sozinhos não tem como. Oh, meu Deus, não há possibilidade deles conseguirem se libertarem. Mas o Senhor tem usado. Mas o Senhor tem chegado ali, meu Pai, e trago ali uma mensagem de esperança, usando, oh Deus, estes pastores que têm se empenhado tanto e resgatado estes que vivem uma situação de rua, outros nas drogas, outros abandonados, e têm levado ali aqueles lugares onde, oh Deus, tem pedido ajuda. Meu Deus, ajuda cada pastor, cada casal, cada conselheiro que tem ajudado estes moradores que vivem situações de rua, estes que estão vivendo uma situação tão de vulnerabilidade social. Meu Deus, que o Senhor venha usar a tua obra, a tua casa, a Fundação Reviver, a Associação Reviver Help, também as instituições Reviver, que eles venham levar ali a palavra, a semente, meu Deus, a boa obra. Meu Deus, cuida, papai, das nossas instituições. Cuida da nossa igreja, cuida, Senhor, dos nossos pastores, cuida dos nossos conselheiros, cuida, meu Deus, dos nossos diáconos, presbíteros, cuida, Senhor, de cada um dos pastores que estão em outros países, levando a boa semente, levando ali a palavra, aqueles que estão levando ali, meu Deus, com amor, se empenhado tanto. Oh, aleluia, papai. Eu oro em favor destes pastores que hoje já não têm condições mais físicas de levar a tua palavra. Quantos pastores, diáconos, mulheres e homens de Deus estão agora ouvindo a programação e estes um dia foram ativos na tua casa. Eles um dia estiveram ali em outros países, outros estados, levando a tua semente, a palavra, mas hoje está com o corpo todo debilitado. Hoje essa pessoa está em uma cadeira de roda, se encontra anêmico, está ali, oh Deus, acamados, outros não têm mais forças. É, papai, mas um dia eles foram um homem bravo ali, meu Deus, levando a semente, invadindo territórios inimigos, oh Deus, cuida da saúde destes pastores. Cuida da saúde destes missionários. Cuida, Senhor, da família, da casa. Oh, meu papai, honra a fé. Honra a fé de cada um deles. Honra a fé, oh Deus, que o Senhor, nesta manhã, o Senhor venha repreender toda a enfermidade. Sim, Senhor, enfermidade que tem destruído a saúde desta pessoa. Meu Deus, eu quero fazer uma oração especial em favor do nosso pastor César Medina. Que o Senhor venha cuidar do teu servo. Continua cuidando, meu Deus. Continua cuidando do pastor César, de sua família, dos seus filhos, da sua casa. Que o Senhor venha, oh meu Deus, estender as tuas mãos de misericórdia. Sim, Senhor. Que o Senhor, nesta manhã, o Senhor venha repreender toda a enfermidade. Que o Senhor, nesta manhã, venha repreender, meu Deus, todos os tipos de enfermidade no sangue, nas articulações, todos os tipos de enfermidade tem destruído, oh Pai amado, a saúde do teu servo. Que o Senhor, nesta manhã, o Senhor venha, Papai do céu, restaurar. Oh, aleluias! A igreja clama, meu Deus. Sim, meu Deus, dá saúde ao teu servo, dá saúde ao pastor César Medina, dá saúde àqueles que estão precisando de saúde nesta manhã, aqueles que farão exames hoje, outros receberão resultados do exame. Que o Senhor venha ir à frente, adiante, e que o Senhor venha, meu Deus, oh, aleluia, papai, ali, dá uma boa notícia, que esse exame venha dar tudo certo, pai. Esta pessoa que está preocupado, outras estão preocupadas, devido receber ali um exame médico, meu Deus, que o Senhor venha acalmar. Acalma o coração desta pessoa.
acalma, meu Deus, e que nesta manhã eles possam receber uma boa notícia que alegrará o coração deles. Meu Pai do Céu, continua com eles. Continua dando saúde, dando vigor, dando ali, Papai amado, forças para que eles prossigam e caminham na Tua presença. Meu Deus, quantas pessoas que neste exato momento já estão ali na estrada. Sim, meu Deus, o caminhoneiro, o carreteiro, o boiadeiro, este motorista de aplicativo, o taxista, os motociclistas, oh, Pai, quantos deles já estão trabalhando desde a madrugada? Olha para esta mulher, para este homem que está agora na lavoura, que se encontra agora lá na zona rural, no campo. Esse que já está, meu Deus, ali preparando ali a comida da manhã, até mesmo o café. Esta pessoa que está arrumando a sua família, a sua casa, para logo mais ir ao trabalho. Meu Deus, cuida de cada um deles. Esse que está na cidade, esse que está no campo, aqueles que estão nas estradas, viajando com a sua família, que o Senhor venha guardar, livra-os de acidentes, livra-os de assaltos, livra-os, ó Deus, de tudo aquilo, ó Papai amado, que venha causar-lhe prejuízo, tristeza, angústia, meu Deus. Pai, esta pessoa que está em viagem com a sua família, quantas pessoas agora se encontram ouvindo a programação, e até mesmo o seu parente está ali viajando, ou seu amigo, que o Senhor venha cuidar nesta viagem, cuida deles, livra de assaltos, livra de acidentes, livra do homem sanguinário, livra de prejuízos, meu Deus. Papai, olha para esta pessoa agora que está pedindo a Ti em favor da sua empresa. É, meu Deus, é o pequeno agricultor, tem uma pequena empresa, uma média empresa, uma grande. Olha para esta pessoa que é ambulante, é comerciante, esse que tem a sua loja de roupas, de brinquedos, de utilidades, esta pessoa que tem um restaurante. Olha para este meu Pai amado que tem uma empresa da saúde. São milhares, centenas de pessoas que estão empreendendo, que estão ali, meu Deus, pedindo a Tua graça, estão pedindo a Tua bênção, que essa empresa venha prosperar, que esta pessoa possa ter um bom resultado, sim, meu Deus, financeiramente, que esta pessoa possa, sim, saber e entender que é o Senhor que está cuidando. Oh, aleluias, meu Deus, que não possa haver crises financeiras, que este algo, que este homem, que esta mulher está colocando em Tuas mãos diante do Teu altar. Papai, envia novos clientes. Sim, meu Deus, envia clientes, envia a Tua prosperidade, abençoa, meu Deus, a empresa desta pessoa, que o Senhor venha livrar de prejuízo, livra-os, ó Deus, de assaltos, livra-os, ó Deus, de tristezas, de angústias, que eles possam prosseguir, que eles possam ir adiante e saberem, Papai, que é o Senhor que tem cuidado de tudo. Oh, aleluias, Papai. Quantas pessoas agora estão sendo afrontados, estão sendo agora caluniados, estão sendo agora, ó meu Papai eterno, eu posso até dizer com palavras que entristecem o seu coração. Quantos destes têm feito ali o seu melhor na Tua obra, mas o inimigo tem lutado tanto, meu Deus. Pai, que o Senhor venha abençoar, que o Senhor venha nesta manhã proteger e mostrar que é o Senhor que é com eles. Sim, Senhor, e que estas afrontas malignas que venham cair por terra e possam saber que é o Senhor que tem cuidado de tudo. Em nome do Senhor Jesus Cristo, amém e amém, Senhor Jesus Cristo. Amém e amém, Senhor Jesus. Amém. Queridos, você que tomou, você que orou conosco e sentiu em seu coração por Deus de você tomar esta decisão. Que decisão é essa de você aceitar ou se reconciliar com o Senhor Jesus? Ora assim comigo. Senhor Jesus, nesta manhã, aqui estou arrependido
dos meus pecados, das minhas falhas, das minhas iniquidades. Meu Deus, que o Senhor permaneça comigo. É, papai, dando-me força para prosseguir. Escreve o meu nome lá no céu, no livro da vida. Pai, para aquele grande dia, o Senhor possa ler o meu nome escrito no teu livro. Pai amado, assim te peço, em nome de Jesus. Amém. Ó, você que tomou esta decisão de fé, de coragem, entra em contato conosco agora. O nosso e-mail, queroaceitarjesus@ipda.com.br. Eu disse, queroaceitarjesus@ipda.com.br. E o nosso WhatsApp é 119-5094-4645. Eu disse 119-5094-4645. Este é o número do WhatsApp para você interagir conosco, ó, mandando a sua mensagem de áudio, de texto, dizendo: eu aceitei Jesus na oração do amanhecer, dizendo o seu nome, a sua cidade, estado de onde você está aceitando ou se reconciliando, e um pastor vai te dar as orientações devidas. Igreja, Deus e amor é mais do que uma igreja, somos uma família, a família que vai morar no céu. Eita, glórias a Deus! Vamos que vamos, meu povo! Sertão evangélico no ar. Ó, pro Brasil e o mundo inteiro, isso mesmo. Este programa, ele é um programa da nossa igreja Deus e Amor. E vai ao ar todos os dias, de 6 da manhã às 7h30, de segunda a sexta-feira. Então, eu quero já te convidar, você que está acompanhando pelo canal Direto com Deus, em português e também em espanhol, você que quer continuar aqui no Sertão Evangélico, migra agora pro Sertão Evangélico Oficial, ou Igreja Pentecostal Deus é Amor Oficial. Iremos juntos adorar ao Senhor aqui, com interações, com participações, com notícias, com louvores que marcaram época. Toca aqui na grade do Sertão Evangélico, olha. E o nosso WhatsApp é 119-8292-3392. Eu disse 119-8292-3392. Este é o WhatsApp para você mandar sua mensagem de texto, de áudio, de vídeo. Fala para nós aí de onde você está acompanhando a programação. Deixe o seu comentário no YouTube. Compartilha. Ó, você que está agora pelo Rádio Deus Amor, estamos ao vivo em áudio e vídeo no YouTube, no Facebook e no Instagram. Igreja Deus Amor Oficial. Migra para cá agora e juntos adoraremos ao Senhor na beleza da sua santidade. E para o nosso dia ficar mais animado ainda, mais alegre. E olha só, nada muito, muito bom isso, que adorar ao Senhor é orar e sem cessar na voz Ereni Débora.

0: 6 da manhã e 32 minutos. Hoje vamos amolar o enxadex. Tem que amolar um enxadex. Rapaz, tá fraco, viu? Sei não, viu? Esse enxadeco aqui, ó. Vamos acordar, meu povo, que o sertão evangélico tá no ar. Você que está ainda dormindo, só ouvindo de fundo, né? Lá debaixo da coberta, lá, e ouvindo o papai ou a mamãe ali, né? Ouvindo a programação, você que tá aí deitado. E tem alguém na sua casa, ó, ouvindo a programação. Vamos despertar, meu povo, né? Você que está aí ainda debaixo da coberta e só sentindo o cheiro do café... É que um vizinho tá fazendo, né, rapaz? Vamos levantar e fazer o café. Você que agora tá nessa preguiça, nessa ligeira, vamos despreguiçar, meu povo, porque o dia já amanheceu. É, o dia já amanheceu aqui em São Paulo e também... E tá amanhecendo lá no Mato Grosso, Mato Grosso do Sul. Lá no Acre ainda não amanheceu, não. Eu acho que não, viu? É 4h33 ainda. Mas vamos que vamos. Nós aqui já estamos de pé aqui na Labuto, juntamente com a equipe toda do Sertão Evangélico, o nosso Jonathan Galdero, é Daniel Universal, é a Beatriz, é o Lucas Coutinho, é o Lucas Roca, que é o Caliel de Mejon, Valdir Ângelo, Leia Lopes e a Raquel lá no WhatsApp. É uma equipe maravilhosa aqui, tudo isso e fora os operadores de áudio que estão retransmitindo em todo o Brasil. Um grande abraço a todos vocês que estão agora pelas retransmissões do programa Sertão Evangélico. Que é nossa irmã Luzia Ferreira, de Caruaru, do Pernambuco. Bom dia, presbítero Zaqueu. Acordei cedo, viu? Ó, para respirar o ar fresco desta manhã tão bonita. Estou tomando o meu café da manhã. Hoje tem cuscuz arretado com ovo frito. Bora que daqui a pouco tem empreitada na roça. Rapaz, e lá faz um cuscuz. É a cuscuz mesmo daqueles cabra macho mesmo, viu, rapaz? Você tem que subir uma montanha, rapaz. É bom demais o cuscuz de Caruaru. Pedro Henrique Juazeiro, lá da Bahia. A paz a todos do programa Sertão Evangélico. Já estou alimentando os cabritos, as ovelhas e as vacas. Vamos que a lida nos espera, viu? Coloca o som do galo atribulado, ó. Ele fala aí para os ouvintes, cuidar da bicharada. Ele é esperto, né? Ele manda os ouvintes cuidar da bicharada, rapaz. Cuidar lá do... Ele não. José Santos, de Campina Grande, lá da Paraíba. Bom dia, paz a todos os trabalhadores rurais deste Brasil. A paz a todos, estou amolando as ferramentas para começar a empreitada, viu? Aqui na lavoura, na fazenda, já tomei meu café com macaxeira cozida e já logo cedo, viu, rapaz, arrumei arretado, viu? E embora quando morava lá no interior, eu comia quase meio quilo de cuscuz, ó. Imagina, cuscuz branco, eu gostava do cuscuz branco. O cuscuz de milho eu gostava, mas não era todo dia não, viu? Cícero Bezerra, de Tauá, lá do Ceará, olha o que ele diz: paz do Senhor, bom dia, hoje é dia de arrumar a cerca da propriedade. Já estou no trabalho nesta manhã abençoada, que Deus abençoe o dia de todos. Toca o berrante aí, Zaqueu, toca o berrante aí, Galdero, branteiro nosso aqui do sertão evangélico. Ó. Lindo demais esse berrante, parabéns. Jonathan Galdero, José Ribamar, lá de Codó, do estado do Maranhão, um grande abraço, você que é de Codó, você que é de ali de Tutóia, Santa Inês, Imperatriz, você que é de Bálsamo, do Maranhão, Deus abençoe, a paz, já estou preparando aquele cafezinho abençoado para... tomar, ó, para tomar, né? E comendo bolo de arroz fresquinho. Salta o canto do chororó. Ei, Gabriel, se vira aí, vai. Arruma esse chororó aí. Tem chororó, ô, Janta? Tá vendo? Eu acho que tá dormindo aí dos passarinhos de chororó, irmão. Eu acho que dormiu. Que tá assim, tá 15, 14, 15 graus, tá ainda dormindo. Um grande abraço ao pastor Rodrigo Alves, a nossa, a sua esposa Tatiana, né? Ó, a Imperatriz do Maranhão, tá vindo aí, ó. Chororó chegou. É, pois é. Grande abraço ao pastor. Ó, o pastor lá, gente, ó, Toninho, né? Ele que é lá de ali da Agrovilha 17, juntamente com a sua esposa e seu filho Ismael. Grande abraço. Você que é de Cabroboro, Salgueira, Agrovilha 17, Abaré e Bobaía. Um grande abraço, Galdério. Tem gente contigo aí, então dá o play na rádio.
1: Bom dia, paz do Senhor. Programa abençoado por Deus. Estou aqui na cidade de Campo Verde, no estado do Mato Grosso. Agora são 5 horas.
0: 5 horas.
1: E 30 minutos da manhã, uma hora a menos aqui no Mato Grosso.
0: Tá vendo? Falei.
1: Ainda tá escuro aqui.
0: Não amanheceu?
1: Mas estamos ouvindo esse programa abençoado da nossa Igreja Deus e Amor. Aqui quem fala é o irmão Cristiano Júnior. Que Deus abençoe a todos vocês aí. Estamos aqui fazendo caminhada.
0: Ô, Glória, o cardio, né?
1: Cuidando da saúde. Que Deus abençoe.
0: Amém.
1: A toda a nossa igreja, a todos os nossos membros.
0: Maravilha.
1: Tá bom? Vai a minha saudação e a minha gratidão na paz do Senhor Jesus.
0: Ô, Glória, Deus abençoe, meu irmão.
2: Bom dia, paz do Senhor Jesus Cristo. Aqui quem fala é Manuel Messias.
0: Manel?
2: Do Jardim Gá, Parque Teledava 10, Lusiânia, Goiás.
0: Goiás.
2: Deus abençoe todos vocês aí.
0: Sim.
2: Toca a trombeta aí, toca a trombeta. Glória a Deus, estou me preparando, já tomando um cafezinho para ir trabalhar, trabalho de pedreiro. Manda paz do Senhor para todos os ouvintes que estão sintonizados. Que Deus venha abençoar poderosamente. A paz do Senhor para o pastor José Rony. E Deus abençoe todos vocês aí. Fique com Deus.
0: Tá dado, amado. Deus abençoe.
3: Olá, pastor Zaqueu, aqui é o Isaías. Estou assistindo você pelo programa. Pelo YouTube, que Deus abençoe a todos os ouvintes do programa Sertão Evangélico, que Deus abençoe a todos, tenham todos um ótimo dia.
0: Amém, todos amados, Deus abençoe pela sua participação.
4: A paz do Senhor, meu irmão. Bom, roda um hino pra mim aqui em Fraiburgo, Santa Catarina, que é o Claudete.
0: Catarinense, tá nos toninhos.
5: A paz do Senhor, irmão Sidmar de Suzano, manda um alô. Para o meu povo, Boninal Bahia. Abraço.
0: Alô, Bahia! Deus abençoe os irmãos do Nordeste, do Norte, do Sul, Centro-Oeste, Sudeste. E para todos vocês está chegando um grande louvor. Na voz dos nossos irmãos em Cristo, Jesus Cristo está chamando. Música.

0: Vamos que vamos, meu povo! E você que ainda não compartilhou a programação Sertão Evangélico, ainda não deixou o seu like, não foi lá no YouTube deixar o seu pedido de oração, ou mesmo pedindo ali para jogar água, para convidar o povo, falando o seu nome, estado, cidade, onde você está acompanhando o Sertão Evangélico, que daqui a pouquinho nós mencionaremos, né, ali os nomes dos irmãos que já estão no YouTube. Então, sei que tá pelo Rádio Deus e Amor, migra agora pro YouTube para você ter uma melhor comunicação, ver aqui toda a produção, ver aqui o cenário do Sertão Evangélico. Olha, nossa irmã Jamile Vilas Boas está chegando aí para contar o que Deus fez na sua vida. Irmã Jamile, conte a bênção.
1: Quando eu tinha 16 anos, começaram a surgir alguns caroços pelo meu corpo. E a princípio eu pensei que não seria nada demais. Mas os dias foram passando e ao decorrer dos dias eu percebi que eles não foram melhorando, mas eles foram aumentando. E aí eu mostrei para minha mãe e ela logo se preocupou. E aí chegou num ponto que tinha por todo o meu corpo, dentro da minha cabeça, até embaixo dos meus pés. Eu tinha caroço pelo meu corpo inteiro. E aí a gente começou a se preocupar muito. E eu morava na época numa cidade do interior, lá do estado da Bahia. E aí a gente foi para a capital. A minha família materna, algumas são de lá. E aí eu fui para casa da minha avó, lá na cidade de Salvador. Aí eu fui encaminhada ao dermatologista. Chegando ao dermatologista, ele fez vários exames para constatar que ele suspeitou de uma alergia. E ele fez alguns exames para constatar que tipo de alergia seria. E nessa altura, o meu corpo estava tomado com caroços e eu tinha muita coceira pelo corpo. Para tomar banho, eu sofria muito, chorava e nada aliviava essa situação. E chegando no dermatologista, ele constatou que eu tinha vários tipos de alergias. Alergia a pelo de animais, a poeira, a vários tipos de coisas ali do dia a dia que pra gente não fazia muito sentido, mas foi constatado naquele exame que eu tinha vários tipos de alergia. E aí eu comecei a fazer o tratamento com os remédios que ele tinha nos receitado, mas ele explicou pra gente que mesmo fazendo o tratamento com os remédios, as manchas pelo meu corpo não sairiam, porque eu já tinha de 16 para 17 anos. Então essas manchas não iriam sair. O que ele poderia fazer para que a alergia não ficasse retornando era eu, por algum período de tempo, fazer uso de um tipo de injeção específica para controlar aquela alergia e fazer tratamento também com pomadas e com remédios. Mas ele explicou que as manchas que eu já tinha estado no meu corpo por conta das feridas anteriores, elas não iriam sair. E aí eram manchas no corpo inteiro, literalmente, porque tinha tomado todo o corpo a alergia. Minha mãe já servia ao Senhor na Igreja Pentecostal Deus e Amor. E aí ela falou, o médico deu uma palavra, mas Deus tem outra palavra para gente. A gente vai buscar o Senhor, vamos fazer campanha, vamos orar ao Senhor. E o Senhor ele vai dizer se realmente você vai ou não ficar com o seu corpo todo manchado. E se você vai ou não precisar ficar fazendo uso desse tipo de injeção ao longo da sua vida. E aí a minha mãe entrou em campanha de oração ali na Igreja Deus e Amor, ali a sede hoje estadual de Salvador. E começou a orar, e à medida que ela foi orando e buscando ao Senhor, fazendo campanhas, todos os caroços do meu corpo foram desaparecendo, todas as manchas desapareceram também, e eu fiz o tratamento somente com as medicações, os comprimidos e com as pomadas, mas eu não precisei tomar nenhuma injeção. Deus me curou para a glória de Deus.
0: Eita glórias! Tá vendo aí, irmã Jamile? Grande foi a fé, é a fé da sua mãe e a sua fé. Primeiramente, ela fala que havia já uma sentença dada pelos médicos, dada pelo aquele dermatologista, dizendo assim, olha, a partir de hoje, você pode dizer que toda a sua vida, você vai viver tomando estes medicamentos, tomando estas injeções, usando tudo isso. Sabe por quê? Porque você está agora, para de hoje, com essa, eu posso dizer, foi sentenciada, né, gente? Não coisas boas, mas ruim, na verdade. E o Senhor fez o quê? E o Senhor nosso Deus foi lá e mudou toda a situação. O Senhor nosso Deus foi lá, disse, olha, a partir de hoje não, quem manda sou eu, não é o médico, não é o que eles decidiram, não é o que o inimigo quer. O Senhor Deus, Ele que cuida do nosso corpo. Talvez na sua casa, na sua vida, na sua família, tenha alguém esteja passando uma situação até semelhante. Tenha alguém que esteja doente e o médico falou assim, olha, vai viver a vida toda nessa cadeira de roda, vai viver a vida toda acamada, vai viver a vida toda tomando estes medicamentos de controle psicossomático, que nada! É o Senhor Jesus que chega primeiro e diz, não, não vai acontecer isso não. Jesus está batendo aqui agora dizendo, ó, eu vou mudar a situação, eu vou mudar esse decreto que foi dado pelo outro aí. Não, não, é o Senhor Jesus que quer mudar a sua vida. Quero te convidar hoje a participar conosco, assim como nossa irmã Jamile, que ela confiou, acreditou e não tomou essa injeção, não foi, pode dizer, aceitou essa situação. O Senhor Jesus hoje te convida, hoje aqui, 7, 9, 11, 15 às 19 horas, aqui na nossa sede mundial. Hoje é terça-feira dos vencedores, na Avenida do Estado, 4568 Liberdade, São Paulo. 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Galdério, tem gente contigo aí? Dá o play, Galdério.
2: A paz do Senhor, irmão Zaqueu.
0: Paz, dia.
2: Irmão Nivaldo aqui de Belo Horizonte.
0: Sim.
2: Abençoado por Deus. Igual o irmão tá falando aí. Eu tô lembrando.
0: Sim.
2: Tá falando sobre as grovilhas. Se for na Bahia, eu já estive aí pertinho dessa grovilha aí. 17, 16, 14. Já estive aí pertinho aí. A minha tia tinha um terrenão aí perto aí. Inclusive, um desses terrenos aí da minha tia, o Estado tomou, é uma das grovilhas. É. Que era muito grande e eles não faziam nada, já estava idoso. Aí deram uma casinha para eles lá e tomaram o terreno deles.
0: Rapaz.
2: Então eu conheço esse lugar aí, na Bahia, entendeu? Mas é assim mesmo, Deus abençoe, irmão, fica com Deus. Irmão Nivaldo aqui de Belo Horizonte, vamos orar um pelo outro e Jesus nos dá força e saúde. Fica com Deus, a paz do Senhor Jesus.
0: É verdade, irmão, viu? Que Deus possa abençoar todos os irmãos, né, da Bahia, aqui também estão fora da Bahia e são baianos, né?
3: Vamos que vamos. Bom dia, irmãos, a paz do Senhor Jesus. Acabei de chegar no trabalho, ouvindo aqui a rádio. Deus abençoe vocês. Meu nome é Juliana, eu falo aqui de São Paulo, Zona Norte. Deus abençoe, fiquem na paz do Senhor.
0: Ô, Glórias, Deus abençoe, minha irmã.
4: Bom dia, meus irmãos, a paz do Senhor Jesus. Aqui é o irmão Luiz de Guarulhos, ô, Glória. Que Deus abençoe a sua vida, Saquinho. Põe o canto da Sakura aí.
0: Sakura! Ó, chamaram chuva, pá. Chuva não, meu.
5: A paz do Senhor, querido irmão, presbítero Zaqueu. A paz do Senhor a todos os ouvintes da programação Sertão Evangélico. Eu sou o pastor Martins Damásio, aqui direto da cidade de Irecê.
0: Irecê, Bahia.
5: Aqui é a cidade das cebolas. Estamos acompanhando esta programação nesta manhã tão maravilhosa. O sol amanheceu brilhando na cidade de Irecê. Deus abençoe a todos os ouvintes da programação A Voz da Libertação, Sertão Evangélico.
0: Maravilha.
5: Coloca aí o cântico do Curió, nosso querido
0: hoje,
5: irmão Presito Zaqueu. Deus abençoe.
0: Você me pede o Sabiá Laranjeira, hoje foi Curió. Ó, Curió, bonito som, o Curió. Ó. Você que gosta, né?
6: Bom dia, pastor Zaqueu, a paz do Senhor Jesus. Aqui é irmão Francílio, de São Paulo.
0: Irmão Francílio?
6: Eu gostaria que o irmão jogasse aí água, um pouquinho de água, na minha irmã Adriana, ali na cidade de Catanduva.
0: Acorda, Adriana!
6: E ela ainda está dormindo.
0: Não é possível.
6: Deus abençoe.
0: Alô, também, Catanduva!
6: Eu gostaria de mandar a paz do Senhor Jesus para o nosso irmão César Medina.
0: César.
6: Estou sentindo a falta dele também no programa. Deus abençoe.
0: César, breve, vai estar aqui. Deus o abençoe. E tá chegando agora quem? Eles, dupla Deus é Amor ou Evangelistas.

7h52 em São Paulo, já chegou o momento onde nós iremos meditar na palavra de Deus. Isso mesmo, olha, hoje a palavra do Senhor vai ser no livro do Êxodo, viu gente? Alguns falam Exodó, não é Exodó, viu? É Êxodo, livro do Êxodo, capítulo de número 14 e verso de número 14. E para a palavra de Deus eu já tiro o meu chapéu. O Senhor pelejará por vós e vos calareis. Só esse verso. O Senhor pelejará por vós e vos calareis. Esse verso trata de um... Essa semana passada eu já falei um pouco sobre a travessia no Mar Vermelho, né? A passagem pelo Mar Vermelho. Só que, em especificamente, este versículo, o Senhor pelejará por vós e vos calarei. Agora, se você... Uma conjectura agora. Se você falar assim, o seu nome. O Senhor pelejará por quem? Por Mauro? Por Francisco? Por Maria? Por Lorival? O Senhor pelejará por você.

0: ido e vamos perecer por aqui. E Moisés vai até o Senhor. Ó, Moisés, porém, disse ao povo: não tem mais, está inquieto, e vede o livramento que hoje vos fará, porque os egípcios que hoje ouvistes, nunca mais vereis para sempre. É. Quantas pessoas têm lutado, quantas pessoas têm feito de tudo para ver a tua destruição. Quantas pessoas que já fizeram de tudo para ver a tua tristeza, para ver a derrota do teu casamento, da tua empresa. Quantas pessoas que têm lutado, feito de tudo para ver a tua vida financeira estagnada, parada, o teu psicológico totalmente arrasada. Mas tenho para ti uma palavra da parte do Senhor, é, o Senhor pelejará por você. O Senhor, ele vai mostrar sim que é ele que tem cuidado de você. O Senhor, ele vai mostrar para os teus inimigos que enquanto você estiver na dependência dele, é ele que tem cuidado da tua saúde, é ele que tem cuidado dos teus planos, é ele que tem cuidado aonde você tem colocado os seus pés. Então, meu filho, minha amiga, meu irmão, minha irmã, então o Senhor vai pelejar por vocês, olha só, e não demais, estai quietos e vede o livramento que o Senhor fará. Eita glórias, tem gente que está precisando de livramento, precisando sim, que Deus mostre ali, ó, para os seus inimigos que o Senhor é contigo. O mar vermelho se abriu, o povo passou com os pés enxutos, e os inimigos do povo de Deus, ó, caíram todos por terras. Sabe por quê tudo isso? Porque o Senhor tem cuidado daqueles que sempre estão diante da presença do Senhor. 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Vamos, meu povo, o Sertão Evangélico continua aqui, e você que está pelo YouTube, pelo Facebook, pelo Instagram, pelo rádio Deus e Amor, olha, sejam todos bem-vindos na melhor, a melhor programação do amanhã, da manhã, é o melhor programa caipira, não tem outro, é o programa Sertão Evangélico aqui na Grandona, na rádio Deus e Amor. Marquinhos, olha o que ele fala, bora trabalhar rumo rumo ao bom despacho, viu, Minas Gerais, viu? Sou carreteiro natural de Alagoas, viajando e acompanhando o programa. Deus o abençoe, viu, meu amado irmão? Você que é carreteiro, você que trabalha aí, né, nessas BRs tão perigosas, né? Alguns até que é um tapetizão, né? Mas tem outras, meu amigo, só Deus pra ajudar, viu? Ana Cecília de Caldas Novas, Goiás, amanhecendo mais um dia aqui. Esta árvore é o mesmo que plantei. É um pé de buganvília. Não conheço? Fiquem na paz, todos do programa. Rapaz, mas é bonito, viu? Bonito demais. Dá vontade de armar uma rede aí e passar o dia todo só se balançando. Rede de tucum, tem que ser, viu? É, pra ficar mais fresco ali, viu? Pois é, meu povo, você que está agora aí sonizado na programação, você que é pastor, você que é dirigente, você que está animado, compartilha no grupo da igreja. Compartilha com esse povo maravilhoso. É, pra que...
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3: E nesta tarde de terça-feira, a campanha O Que Queres Que Eu Te Faça, temos a presença confirmada do homem de Deus, cooperador Romildo, pregando a palavra de Deus e orando pelos dons do Espírito Santo nessa tarde de terça-feira, no prosseguimento da campanha O Que Queres Que Eu Te Faça. Não perca tempo, participe conosco do culto na tarde desta terça-feira, aqui na sede estadual da Igreja Pentecostal Deus e Amor. Aguardamos por todos, em nome do nosso Senhor e Salvador Jesus Cristo, nessa tarde de bênção, tarde de milagre.
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3: E atenção, ouvintes, vai ser logo mais, também às 19 horas, a terça-feira dos vencedores, com a presença do presbítero Jessé da Glória. Ele vai estar conosco logo mais às 19 horas, trazendo a palavra de Deus no culto da terça-feira dos vencedores. Nós já temos aí até uma participação do presbítero Jessé da Glória falando com os ouvintes aqui dentro do programa Voz da Libertação sobre a terça-feira dos vencedores no horário das 19 horas.
6: Amados irmãos, recebam a doce paz do nosso Salvador Jesus Cristo, seu irmão em Cristo, presbítero Jessé da Glória, passando aqui nesta programação para te convidar para todas as terças-feiras, no horário das 19 horas, o culto da terça-feira dos vencedores. Estaremos ali juntamente com o irmão pregador da palavra de Deus para orar por você. Eu te convido a estar conosco no horário das 19 horas, onde o Senhor tem uma bênção especial para a sua vida. Teremos ali temas de campanhas em andamento, onde você pode estar fazendo conosco na terça-feira dos vencedores. Fica aí o meu convite, convite especial da parte de Deus, para você estar conosco na sede estadual de Florianópolis, Avenida Mauro Ramos, 184, no centro da capital dos catarinenses, Florianópolis. Vem estar conosco, o Senhor tem uma bênção especial para a sua vida, uma vitória. Jesus Ele garante a bênção, milagre na sua vida e na sua família. Deus abençoe, fiquem todos na paz do Senhor Jesus.
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3: 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A Fundação Reviver realiza um trabalho social levando esperança a famílias que enfrentam dias difíceis, infelizmente. Muitos lares estão sem alimento básico para colocar na mesa. Talvez para você uma cesta básica seja apenas uma doação. Mas para quem está passando necessidade, ouvinte, ela representa alimento, dignidade, esperança e a certeza de que Deus não esqueceu deles. Hoje fazemos um apelo. Se Deus colocou em seu coração o desejo de ajudar, doe uma cesta básica ou contribua com qualquer valor. A sua oferta pode transformar a realidade de uma família inteira, ouvinte. A palavra de Deus nos ensina que em Provérbios, capítulo 19, versículo 17, quem compadece de um pobre, empresta ao Senhor e ele contribuirá o seu benefício. Seja um instrumento nas mãos de Deus, ouvinte. Estende as suas mãos, semeie com amor. Participe desta obra social da Fundação Reviver. Juntos podemos levar alimento, esperança e o amor de Cristo a quem mais precisa. Que Deus abençoe você, amado ouvinte, grandemente a sua vida, a sua casa, e multiplique tudo aquilo que você fazer em favor do próximo. Muito obrigado pela sua dignidade, você ser generosidade nessa obra do Senhor, na obra social da Fundação Reviver.

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0: 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A partir das 14h19, isso mesmo. Serão dois períodos, tarde e noite da profecia, aonde Deus vai estar bradando dos céus uma resposta para a tua vida. 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Deus tem vitória. Veja a maneira que Deus tem trabalhado.
1: Não precisa ficar com o coração aflito e preocupada. Deleita-te, descansa, porque Deus na verdade está em silêncio contigo, mas Ele está trabalhando. Ele não se esqueceu da aliança, Ele não se esqueceu das tuas orações de madrugada, Ele não se esqueceu do teu clamor na minha presença. Ramakalabassúria, eu sou Deus que tenho boa memória, eu me lembro do favor. Orimikalabassúria, hoje eu te trouxe aqui para dizer, estou pelejando na tua causa. Orimikaramakalabassúria, estou quebrando grilhões. Se prepara, porque Satanás perdeu. Se prepara.

0: Por isso eu estou quebrando esse impedimento e arrancando do teu caminho agora. Agora, recebe. Recebe, Deus está fazendo. Deus irá fazer. Levanta a mão e dá glória a Deus.
1: Tem três pessoas que Deus quer trazer a cura para você hoje e agora aqui. Você vai levantar as tuas mãos, você vai vir para frente e Deus vai conceber a cura sobre a tua vida. Três pessoas. Lá tá o primeiro. Não seria irmã, recebe pela fé. O irmão lá atrás, vem na frente, toca no altar que Deus tem cura para você. Glórias a Deus, não seria, recebe pela fé. Ainda não vi. A irmã ali é outra, pode vir. Falta mais uma pessoa. Isso, irmão. Toca no altar que hoje Deus tem cura para a vida de vocês. E vocês vão testificar o mover das mãos de Deus. Porque este Deus está aqui e ele tem cura sobre a igreja.
2: Aqui entre nós tem seis pessoas. Que me revela o Espírito Santo de Deus. Está chegando saúde para dentro da sua casa, na vida de um familiar teu. Essa pessoa não está bem do coração. Essa pessoa tem sofrido para respirar. Tem tido sufoco. Tem essa pessoa muitas vezes para dormir, é difícil. Tem seis pessoas aqui que Deus está dando saúde para o teu familiar hoje. Recebe. Onde estão as outras cinco pessoas? Aqui, irmã. Onde está? Vem cá, senhora. Falta três pessoas. Não me confirma? Onde está? Aqui, outra. A de trás também. Falta duas pessoas. A bênção chegou. A moça aqui. Isso. Falta mais uma. Aqui, recebe saúde. E...
3: aqui tem quatro pessoas. A glória da segunda casa será maior. Cadê essas quatro pessoas? O vento está soprando forte na vida de duas. Entre as quatro, venha. Toque aqui no altar de Deus. A irmã Romildo está faltando para mim. Aleluia, vem aqui. Toca no altar de Deus. Deus vai tocar nas finanças.
4: Tem três pessoas aí que tá sentindo dores fortes de cabeça. Vem aqui pra frente e toca nesse altar agora. Tem duas pessoas que tá sentindo forte dor no braço. Vem pra frente e toca no altar que o Senhor vai curar. Tem duas pessoas aí que não tá conseguindo firmar o pé no chão. O Senhor tá curando. O Senhor tá curando. Vem tocar no altar. Tem três pessoas aí. O Senhor tá curando de dores nas tuas costas. Se você crer, tu vai vir aqui e vai tocar nessa coluna de fogo. É uma coluna de fogo que tem aqui na frente. Tem quatro pessoas aqui que você está sentindo sintomas de tontura. Vem aqui, toca nesse altar e tu nunca mais vai sentir nada. Tem três pessoas aqui que você está sentindo uma queda terrível nos teus cabelos. Vem aqui, toca aqui nesse altar que o Senhor vai curar.
5: Segura, Florianópolis, porque vai tremer a sede estadual na Avenida Mauro Ramos, número 184, no coração de Florianópolis. Atenção norte da ilha, sul da ilha. Atenção Itapema. Atenção Blumenau. Atenção Balneário Camboriú. Atenção, atenção, atenção, povo de Deus de Porto Belo, Tijucas. Atenção, atenção, atenção, povo de Deus dos ingleses. Ponta das Canas, Canasvieiras, Ratones. Ratones de nova direção. Atenção, pastor Adelar. Atenção, povo de Deus. Dia 22 de julho, no horário das 14 às 19 horas, a noite da profecia. O Deus que revela, o Deus que fala, estará mais uma vez fazendo obras extraordinárias na quarta-feira da profecia. Avenida Mauro Ramos, número 184, no coração de Florianópolis. Eu quero chamar a atenção, você empresário, você que está desempregado, você que está, está no vermelho, você que está com a conta corrente, no negativo, você que está enfrentando lutas na vida sentimental, no casamento, não importa, você vai estar conosco às 14 ou às 19 horas da quarta-feira. Porque nós estamos na quarta-feira da noite da profecia, à tarde à noite da profecia, orando. Já estamos, pastor Maico, em 20 dias decorrentes de oração, em quatro períodos, porque nós estamos no julho profético da revelação com promessa. E na noite da profecia, nós cremos que as promessas de Deus irão impactar a nossa vida. Venha, porque Jesus opera milagres na igreja Deus e Amor, pastor Maico.
6: É isso mesmo, pastor Samuel. Todos os caminhos direcionam à Igreja Pentecostal Deus e Amor, na Avenida Mauro Ramos, número 184, centro de Florianópolis. O agir de Deus vai ser grande. Serão explosões de maravilhas, sinais de maravilhas acontecerão neste lugar. Você não pode ficar de fora dessa. Já marque aí na sua agenda, neste dia 22/7, às 14 e às 19 horas, tarde e noite da profecia, porque nós estamos neste mês de julho profético, revelação com promessa. Hoje é o 20º dia, 4 períodos de oração, aonde nós já temos visto e contemplado sinais e maravilhas, testemunhos de cura, providência de Deus através deste propósito. Deus tem operado em todas as áreas, saúde, prosperidade, alavancando as empresas. Deus tem operado grandemente, não fique de fora. Assim como o chamado do pastor Samuel para você, você que está passando por essa dificuldade, eu mais uma vez chamo você a entrar neste propósito e vir para cá, na certeza que Deus tem algo novo para a sua vida.
5: Vem para cá, porque aqui em Florianópolis não tem lari-lari não. Aqui Deus opera mesmo, Deus faz. Vamos acompanhar o desespero do diabo. O diabo é desesperado contra o jejum, a oração, contra a doutrina, contra a pregação bíblica, contra o poder de Deus que é derramado na Avenida Mauro Ramos. Vem para cá, norte da ilha, sul da ilha, vem para cá, Palhoça, Areia, São José, Blumenau, vem para cá, todo o povo de Deus aí do norte e do sul da ilha, porque Jesus está operando milagres, Jesus opera libertação na Igreja Deus e Amor. Sede estadual é a mãe, é o coração de Santa Catarina, a capital de Santa Catarina, Florianópolis, tem uma Igreja Deus e Amor, na ilha não da magia, mas na ilha do milagre, tem esses milagres na sua vida. Acompanhe aí, para você ver o que é que acontece todos os dias na sede estadual. Acompanhe, ouvinte.
0: Segura aí que é um demônio violento e vai gritar aí. Pode gritar agora. Aí, ó. Fica, queima ele, Jesus. O espírito da morte. Tem outra aqui, ó. Solta o corpo dela agora, vamos. Isso aqui é Deus e amor. Diga, queima. Você não gostou dessa campanha de 100 dias não, né? Fala! Você não gostou dos 100 dias de oração? Fala! Hã? Esse povo vai receber ou não vai? Diga, queima ele, Jesus. Esse é o poder da oração e do jejum. Olha aí, estende a mão para cá e diga, todo mal, em nome de Jesus, sai! Em nome de Jesus, pode dar seu grito de derrota aí agora. Dá seu grito de derrota. Diga, queima. Diga, queima ele, Jesus. Diga, queima. É você que queria matar ela, né, assassino?
7: Sim.
0: Você gostou dessa campanha de 7 madrugada aqui, Satanás?
7: Não.
0: Quem oferta nesse lugar prospera ou não prospera?
7: Sim.
0: Estende a mão pra cá e diga, em nome de Jesus, sai!
8: Eu quero orar aqui por uma pessoa. Enquanto a gente orava, você sentiu aquele mal-estar, a vontade de expelir, de vomitar. E Jesus te liberta agora desse mal. Vem cá, minha filha. Vem, porque Jesus está trabalhando aqui nessa noite. Põe as mãos no estômago. Pode expelir a macumba que está no estômago dela, em nome de Jesus. Pode vomitar. Põe para fora agora tudo que está no estômago dela, em nome de Jesus. Vamos. Ah! Ali, diga, queima ele, Jesus. Mundo espiritual é real. Olha a fúria desse demônio. Sai do estômago dela agora. Todo mal em nome de Jesus, sai. Qual que é o seu nome?
9: Ana Paula.
8: Quando tava orando, punha a mão, sentiu o quê?
9: Pulava como se fosse um bebê, um bicho.
8: Acabou. Fala, obrigado, Jesus.
9: Obrigada, Jesus.
8: Jesus te deu saúde agora.
0: Põe a mão na cabeça e fecha os olhos. Em nome de Jesus, dá seu grito de derrota, Satanás. Olha a fúria desse demônio. Pegou o homem lá, segura aí, ó. Diga, queima! Dá seu grito de derrota, Satanás. Você não gostou que ele veio aqui, né?
10: Não,
7: desgraçado.
0: Você gosta de mim?
7: Não.
0: Por que você não gosta de mim? Fala.
7: Sabe por que, desgraçado?
0: Você não tá gostando da oração que é feita aqui esses três dias, de manhã, tarde e à noite, né? Nos três horários. Fala.
7: Tu sabe que não.
0: Quem dizime oferta aqui, prospera ou não prospera? Fala.
7: Tu sabe que sim.
0: Nós vamos fazer uma prova com Deus. Se eu subo nesse altar em pecado, se eu traio minha esposa e se eu sou pilantra, eu vou ser envergonhado. Agora, se eu subo aqui como homem de Deus, quando eu bater o pé, esse demônio sai. Fala amém?
7: Amém.
0: Quem pode aplaudir Jesus? No desafio de Elias, ele diz: eu cesso essa enfermidade e arranco de você. Sai do estômago dela, segura aí. Vai vomitar, que é o desafio de Elias. Diga, queima ele, Jesus. A palavra de Deus não faz curva, Satanás. Vomita. Põe para fora essa macumba agora. Todos verão que Deus responde com fogo. Aperta aí agora e procurador. Se doer, a senhora pode falar, você é um mentiroso. Procurador, hã?
10: Não, não tem mais.
0: Quanto tempo?
10: Para medicina, eu tinha 18 miomas no útero.
0: Procurador, agora.
10: Não tem mais.
0: Apertava, doía.
10: Eu não conseguia nem me mexer. Nem...
0: Mexa aí, baixa aí. Baixa aí. É desafio de Elias. Eu sei como eu subo aqui nesse altar. Eu não subo aqui debaixo de pecado, com nada no tapete, vendo nada errado na internet. Eu subo aqui debaixo da autoridade de Deus. Cadê a dor, minha irmã? Cadê?
10: Não tem mais. Foi como que se...
0: O que, que a senhora sentiu?
10: Como que se colocasse uma mão e tirasse na hora.
0: Foi o desafio de Elias. Foi a mão de Deus. Irmão, você está na Deus amor. Pode dar glória a Deus. Pode bater palma para Jesus. É o desafio de Elias.
2: Esta oferenda vai ser destruída. Levante a mão, igreja. Sai, Satanás. Não adianta se esconder. Tu quer matar ela, mas o Senhor te repreende você agora. Dá o teu grito de derrota, Satanás.
10: Eu vou levar a filha dela.
2: Não vai, não vai. Levante a mão, diga, queima ele. Grita, queima ele. Não resista, Satanás. Em nome de Jesus. Vai ter que sair em nome de Jesus. Não adianta resistir. Levante a mão, grita, queima ele. Em nome de Jesus, Satanás, eu te ordeno. De uma vez por todas, saia. Sai da mente dela. Em nome de Jesus, saia. Sai. Sai em nome de Jesus, está liberta. Jesus está libertando nesta manhã.
5: É lindo, pastor Maico, acompanhar a maneira que o Espírito Santo tem liberdade na igreja Deus e Amor para fazer a obra que lhe apraz.
6: E nós temos visto, pastor Samuel, o operar de Deus grandioso aqui. São grandes sinais, grandes libertações. Não estamos falando de coisas poucas, não, é milagres de Deus. Milagres impossíveis, causas impossíveis para juízes da terra, para advogados da terra. Milagres que acontecem que é impossível aos olhos do homem. Para a medicina não tem como, Deus chega. Para os psicólogos não tem como, mas Deus chega e traz a libertação para o povo. Porque este Deus é Deus que tem o controle sobre a sua mão. Nada foge do controle da mão dele. E nós oramos para este Deus que responde com fogo. Este Deus que tem respondido o povo dele. Nesses quatro períodos de oração, Deus tem trazido sinais e maravilhas à Igreja Pentecostal Deus e Amor, na Avenida Mauro Ramos, número 184, centro de Florianópolis. E nessa quarta-feira não vai ser diferente. Então venha para cá. Tudo está direcionado para você vir para cá e receber o teu milagre.
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0: Glória a ti, Senhor.
1: Escrito está na palavra de Deus:
2: se o meu povo, que se chama pelo meu nome, se humilhar e orar, buscar a minha face e se afastar dos seus maus caminhos, dos céus o ouvirei, perdoarei o seu pecado e curarei a sua terra. 2 Crônicas 7,14.
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3: E atenção, Florianópolis, atenção, povo de Deus, porque nós estamos em 31 dias de oração por todas as colunas que irão honrar a obra de Deus. Eu quero convidar você, que ainda não é uma coluna, para você ser uma coluna ofertória, um ofertante, um dizimista fiel, um mantenedor fiel do programa A Voz da Libertação. Deus, ele tem enviado a sua honra, ele tem derramado a sua bênção na vida daqueles que têm semeado na obra de Deus. Prova disso, contra fatos não há argumento, nós iremos acompanhar testemunhos de fé, de homens e mulheres de Deus que atenderam o chamado do Espírito Santo, obedeceram a sua voz e, plantando fé, colheram milagre. Acompanhe e tenha sua fé aumentada, edificada em Deus.
4: Elisete Maria Paulino, enviei R$300 no Pix. Fiz um propósito com Deus, que eu estava com uma casa aqui, uma kitnet, que não estava conseguindo alugar. Fiz o propósito com Deus. Se Deus me ajudasse, eu iria enviar R$300 de propósito para a obra de Deus. Igreja Pentecostal, Deus é amor. Eu fiz esse propósito com Deus, então Deus me honrou. Muito obrigado, meu Senhor Jesus Cristo, pelo milagre, por ter honrado.
5: Meu nome é Davi José, fiz um voto de R$500 e eu tinha um processo na justiça já há 10 anos esse processo rolando, uma eternidade, sabe como é que é a justiça aqui no Brasil, né? E esse processo, ele deu algumas movimentadas, tá? Depois ficou um ano e pouco parado. E eu peguei esse voto de R$500, no dia que eu peguei o voto, depois, 3 dias depois, o processo movimentou na justiça. E recebi uma revelação, que o processo ia sair, tá? O valor ia sair. Dia 29 eu recebi o valor que eu tinha para receber, o valor bom, honrei o voto de R$500 com Deus, e Deus cumpriu. Como a sua palavra, eu também cumpri o voto de R$500. Esse é o meu testemunho.
6: Meu nome é Davi José, falo aqui do bairro Bela Vista, em São José.
7: Fiz um propósito com Deus: Senhor, eu vou fazer a campanha para o Senhor me aposentar. No terceiro dia, o Senhor, usando o seu servo ali no altar, o Senhor disse: tem uma irmã aqui que eu vou aposentar ela. Eu ergui minha mão: é você mesmo, e eu vou te aposentar. No terceiro dia, o Senhor me aposentou. O advogado ligou: tu tá aposentada. Que Deus falou que ia aposentar, e o senhor me aposentou. Meu nome é Márcia Margarete. Moro no Monte Cristo.
8: Meu nome é Eliane. Eu fiz o voto para minha filha Nicole passar na prova da UB. E ontem saiu o resultado, ela foi aprovada. Queria testemunhar esse meu voto e agradecer a Deus que a promessa se cumpriu.
9: Como se chama?
10: André.
9: Conte o milagre que Deus curou a sua esposa. Como foi esse milagre?
10: Ela estava doente, fazendo terapia e tal. Eu vim aqui, fiz o voto de R$1.000. Uma semana depois ela já estava melhorzinha e foi melhorando cada vez mais. Teve tratamento médico, mas eu deixei na mão de Deus, né? Porque só Deus pode curar a gente, né?
9: Quanto tempo ela tinha esse câncer?
10: Tava numa fase 2, assim, né? Já fazia um tempinho. Né?
9: Aí o irmão botou a fé em ação, fazer um voto com Deus.
10: Fazer um voto com Deus. Vim aqui, fiz o voto com Deus e ela foi melhorando e agora tá curada.
9: Confirma seu nome e seu endereço.
10: André Vitorino, o Exige Dutra Sabaquim.
11: Qual o seu nome, minha irmã?
12: É Rose.
11: O que que a senhora recebeu aqui na sede estadual da Igreja Deus e Amor através do Espírito Santo?
12: Eu recebi a cura do câncer.
11: Conta pra nós, como que foi? Como que aconteceu?
12: Eu fiquei, de setembro pra cá, eu fiquei muito fraca. Eu fiquei que a minha energia do meu corpo saiu. Eu passei a não comer mais. Eu perdi 11 quilos. E aí eu fui revelada daqui na sede. O Espírito Santo usou o irmão e falou comigo. E eu fui pra casa, eu fui feliz.
11: O Espírito Santo revelou que estava curando o câncer.
12: Sim, eu não tenho mais nada. Eu fiz os meus exames, 30 exames aqui tem, ó. Eu trouxe aqui, quem quiser ver pode.
11: É pra aplaudir de pé, igreja!
12: Então todos aqui, 30 exames, E deu tudo bom, até colesterol que eu tinha, eu não tenho mais. Eu tinha pressão alta, eu não tenho mais. Jesus fez a cura completa, não fez pela metade não, ele fez completa. Eu fui curada em nome de Jesus e eu vou testemunhar aonde quer que eu for convidada. Eu vou abrir a minha boca e vou dizer que só Jesus cura, porque é só ele mesmo que teve misericórdia e me curou.
11: O Espírito Santo revelou, curou, fez os novos exames. O que o médico falou?
12: A médica, ela disse, olha, regrediu, não tem nada mais aqui, tá tudo bem.
11: É o poder de Deus. Deus abençoe a senhora, viu, minha irmã? Palmas e glória a Deus. Pode aplaudir forte. O que Deus fala nesse altar, Deus cumpre.
0: É lindo o que Deus faz na Igreja Pentecostal, Deus e Amor. E você que está precisando de um milagre desse, está precisando de uma cura aonde a medicina não alcança, está precisando que as portas venham se abrir, que a tua empresa venha melhorar ou crescer, venha dobrar, venha abrir novas filiais. Deus está convidando você a entrar no propósito, porque nós estamos no Julho Profético Revelação com Promessa. Todos aqueles que entram no propósito, eles recebem o milagre de Deus. Eles recebem as bênçãos de Deus. 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Se tiver algum documento na gaveta, Deus vai tirar e vai dar vitória. Se tiver precisando de cura, milagre, libertação, Deus vai fazer isso agora. É hoje, é agora, o milagre na tua vida.
3: Eu quero chamar aqui 10 colunas. Eu quero chamar 10 empresários que estão acompanhando o programa agora. Que o Senhor vai dar um salto na tua vida através da fé. Sem fé é impossível agradar a Deus. 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
11: Como que se chama, irmã?
13: Me chamo Rosalba.
11: Qual foi o milagre que mais recebeu na revelação do Espírito Santo? O que que a irmã
13: tinha? Eu tinha um caroço aqui, tamanho de um limão.
11: Caroço?
13: Isso, é um tumor, né?
11: Quanto tempo a irmã sentia essa dor, esse sintoma, este caroço?
13: Mais ou menos uns 3 anos, acho.
11: 3 anos?
13: Sim. Aí foi crescendo, crescendo e tava tamanho de um limão. Daí, na hora da oração, o pastor começou a orar. Daí eu vim aqui na frente, no púlpito. Na hora da oração final, eu coloquei a mão e já não tinha sumido.
14: Sumiu?
13: Sumiu.
14: Olha aí, pastor mãe.
13: Honra e glória do Senhor.
14: Jesus curou?
13: Curou.
14: Na oração, através da revelação. Sumiu, caroço?
13: Sumiu.
14: Como é que se sente agora?
13: Super bem. Feliz.
14: Curado?
13: Curado.
14: Dá glória a Deus.
13: Glória a Deus.
0: E é nessa quarta-feira, isso mesmo, nessa quarta-feira, vem pra cá, pra Igreja Deus e Amor, estes milagres vão acontecer na tua vida, estes milagres vão alcançar a tua família. Deus, ele está com os braços abertos e Deus tem operado sinais e maravilhas. O poder de Deus, os sinais de maravilhas acompanham aqueles que crê. Então Deus tem trazido esses sinais sobre a Igreja Deus e Amor. É cura de câncer, é libertação. São pessoas sendo abençoadas, ganhando a sua própria casa, casa própria. São empresários que já não conseguia mais fechar negócio, fechando negócio de 40, 80, 100 mil reais. Então venha para cá, deposite a tua fé na presença do Senhor e receba um milagre das mãos de Deus sobre a tua vida. É nessa quarta-feira, tarde e noite, 14 horas e 19 horas, tarde da profecia, noite da profecia. Serão vários servos de Deus no altar, orando pelas revelações, usando os excelentes dons, cura, libertação, transformação vai haver. Palavra de edificação, conforto, alívio e direção para a tua vida também. Adoração através do louvor. É culto completo e sinais de maravilhas sobre a sua vida.
15: Qual o seu nome?
16: É Rose.
15: Qual foi a bênção que a irmã recebeu?
16: Fui receber o meu salário e estava a mais.
15: Tinha uma quantia a mais?
16: Tinha mais. Graças a Deus fiz o voto de 100 reais.
15: Entrou na campanha e Deus te surpreendeu no salário.
16: Cheguei lá, tinha mais. Tô feliz, graças a Deus.
15: Que Deus te abençoe.
16: Amém.
11: Qual foi o milagre que a senhora recebeu na campanha, irmã? Qual foi o milagre?
17: Eu fiz antes de eu pegar o propósito, eu falei, eu vou pegar o propósito e vou fazer para Deus me dar uma bênção financeira. E aí eu pedi e o Senhor me deu até mais.
11: Olha aí para vocês verem.
18: Meu nome é Jaison, eu fiz ontem um voto diante do altar de 50 reais para ajudar a obra do Senhor e no mesmo dia Deus me abençoou 40 mil reais.
19: Jaison, vamos fechar nos 40 ali, tocar uma ficha, tá?
18: Deus me abençoou no mesmo dia, me honrou no mesmo dia através de eu poder ajudar a obra do Senhor.
11: Como que é o nome da irmã?
17: Maria.
11: Irmã Maria, qual foi a bênção?
17: Que eu sofria muito, muito assim, do estômago, barriga e tudo, né? E não sabia o que era. Fazia exame, coisa, não dava nada. E Deus usou você pra revelar e revelou que era o pâncreas e eu fiquei curada.
11: Quem realizou esse milagre?
17: Jesus.
11: Deus, ele tem operado na Igreja Deus e Amor e tenha certeza que Deus tem milagres pra você.
20: Meu nome é Eva, eu estava muito desesperada, com a minha diabetes muito alta. E eu estava olhando nos aplicativos para comprar um remédio, pesquisei e encontrei um ali de R$ 667. Desliguei o telefone, vou fazer uma prova com Deus. Me leva lá na igreja. Se Deus me curar dessa diabetes, que eu nunca mais venha sentir esse sintoma, se Deus me curar hoje, esse dinheiro... E eu acabei de pesquisar ali na internet que eu ia pagar R$ 667. Se Deus me curar, esse dinheiro do remédio, eu vou faço um voto com o Senhor, meu Deus. Se o Senhor me curar, eu vou dar esse dinheiro lá na igreja para ajudar a obra de Deus. E daquele instante em diante, eu não senti mais nada. E Deus me curou. De lá para cá, eu nunca mais senti nada. Nada, nada da diabetes. Para a honra e a glória do Senhor Jesus, eu tô curada. E aí, meus irmãos que estão ouvindo a rádio, tem doença crônica, quem tem doença que é impossível para o médico, acredite que Deus cura. Deus cura. Deus tem o poder para curar. Faça um voto com fé e cumpre com o seu voto, que Deus cura. Esse é o meu testemunho. Eu moro na Ilha Continente. Meu nome é Eva Aparecida Rodrigues.
15: Seu nome?
21: Maria da Rosa.
15: Qual foi a bênção que recebeu na
21: primeira campanha que Deus, que eu fiz esse voto, pedi para Deus dar o que eu necessitava. Então, para a glória de Deus, eu fiz esse voto, mas passei muita luta para fazer. Quando o pastor falou ali, olha, o voto é de 180 reais. Daí eu disse para Deus, eu tenho só esse dinheiro para comprar azeite. Meu azeite está só um tanto assim. E eu disse assim, o senhor sabe que eu não posso, sabe que eu vou fazer esse voto? E eu sentada lá no banco, te falando com Deus. O pastor falava aqui, eu falava com Deus lá. Eu disse para Deus, Deus, eu vou dar 50 reais por mês. Porque eu não posso, eu só tenho esse dinheiro, não posso dar 180. Aí Deus disse, bota tudo dentro do voto, e eu tinha pegado o voto, só dá 50. Aí o Deus disse assim, coloca o voto tudo, os 180, tudo dentro do voto. Eu disse, oh Deus, e agora? Aí bota, Deus disse, três vezes para mim, eu disse, coloquei dentro do voto os 180. Aí, irmão, para a glória de Deus, eu saí daqui.

0: Roger usando todo dia, desde o tempo que foi feita a primeira campanha. O agente está durando até hoje, meus irmãos. E não abaixou, não levantou, ficou o mesmo. E está até hoje, meus irmãos. Eu não podia ficar sem contar essa bênção que Jesus me deu.
1: Olha aí para vocês verem que testemunho inédito. Que a nossa irmã Maria, de 89 anos, testificou aqui para a glória de Deus. É isso, irmão, milagre. Aqui nós não falamos sobre outra coisa a não ser milagre. Não se fala aqui na Rádio Porto Belo, no programa A Voz da Libertação, sobre outro assunto. Nosso assunto é Jesus. Nosso assunto é milagre. Porque os sinais seguirão aos que crê. E é muito forte essa palavra, porque não é nós que corremos atrás dos milagres. Os milagres alcançam aqueles que crê. Por isso, você que crê, você vai tomar uma atitude de fé, né, Pastor Maico? E vai entrar no propósito. Porque nesse mês de julho, a revelação com promessa vai mudar a sua vida em nome de Jesus.
2: Com certeza, Pastor Samuel, você que está nos ouvindo, acompanhando, testificando esses milagres que aconteceram e têm acontecido na Igreja Deus e Amor. Você quer ser somente um ouvinte ou você quer ser testemunha, quer ser praticante desta fé, destes milagres que aconteceram? Tem esses milagres para você, porque é o mesmo Deus que operou sobre a vida deles, é o mesmo Deus que nós temos orado. É o mesmo Deus que temos colocado os joelhos na presença dele e os milagres têm acontecido. 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

queridos amados ouvintes, recebam a paz do nosso Senhor e Salvador Jesus Cristo. Quem vos saúda, sermão em Cristo, presbítero Joel Batista, direto e ao vivo, aqui dos estúdios da sede estadual de Florianópolis, capital de Santa Catarina. Estamos em prosseguimento de oração que traz o tema Revelação com Promessa. Estamos em prosseguimento hoje no 21º dia da campanha, completando os 21 dias de oração. Nós vamos agora, ouvintes, dar abertura orando, buscando a Deus, pois a palavra de Deus diz: buscai ao Senhor enquanto se pode achar, invocai enquanto Ele está perto. Aleluia! Oh glória! O Senhor está perto, ouvinte, daqueles que têm um coração aquebrantado. 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Nós vamos orar, lembrando que a nossa sede mundial está em São Paulo, na Avenida do Estado 4568, sobre a liderança da serva de Deus, irmã Erini Oliveira de Miranda. Aqui na sede estadual de Florianópolis, capital de Santa Catarina, está localizada na Avenida Mauro Ramos, 184, sobre a responsabilidade do pastor Samuel Dolor, responsável estadual das Igrejas Pentecostal Deus e Amor do estado de Santa Catarina. Vamos falar com Deus em oração. Grande Deus e soberano Pai, nesta hora de oração, meu Deus, nós te colocamos em tua presença para clamar, para orar, buscar a tua face, meu Deus. Neste momento, Senhor, te agradeço por mais um dia de vida, por ter levantado com saúde, podendo respirar, falar, enxergar, poder ouvir, poder andar. Obrigado, Senhor, por todos esses benefícios. Obrigado, Senhor, por todas estas bênçãos na saúde, no corpo físico, na mente. Meu Deus, o Senhor é maravilhoso, tudo que o Senhor faz é perfeito. Te agradecemos, ó Pai, pela vida, pelo ar, pela oportunidade. Te agradecemos, meu Deus, por todos amados e diletos ouvintes que está ligadinho com o programa A Voz da Libertação. Meu Deus, visita agora este ouvinte. Visita agora, meu Deus, a todos que estão conectados com o programa de rádio A Voz da Libertação. Contempla agora este amado e dileto ouvinte que está sintonizado ali, Senhor. Meu Deus, visita agora esta pessoa. Visita agora, meu Deus, a todos ouvintes do programa A Voz da Libertação. Nesta hora de oração, meu Deus, eu te apresento, meu Deus, a vida da Deise Pierre, do bairro Sertão do Maruim, em São José, que também está na escuta do programa A Voz da Libertação, Senhor. Visita a sua família, visita agora toda a sua casa, dando vitória, livramento, Senhor. Meu Deus, eu oro neste momento de oração também pela vida da Taciane de Itajaí. Eu oro também, meu Deus, em favor dos seus pais. Eu apresento agora a Carmíria e também, meu Deus, o Vilar Pereira. Visita, meu Deus, agora. Venha alcançar a vida deles. Abençoe a vida deles na saúde, a vida financeira, o relacionamento e por
toda a família da Taciane. Visita agora, Senhor, visita neste momento, trazendo paz, trazendo alívio, trazendo a bênção, Senhor, em nome de Jesus Cristo, Pai. Visita mesmo com livramento, com saúde. Senhor, visita agora todos os ouvintes que estão ligadinhos conosco na programação de rádio, A Voz da Libertação, ó Pai. Neste momento te apresento também nosso irmão pastor Flávio de Porto Belo, dirigente da sede central de Tijuca. Apresentamos a sua empresa, o seu trabalho, a sua vida profissional, material. Apresentamos a sua esposa Michele. Apresentamos o seu filho Daniel, a sua filha Sara. Visita agora, meu Deus, toda a sua família, abençoando o projeto da empresa, prosperando, multiplicando para a honra e glória do teu santo nome, Jesus. Faz esse milagre. Senhor, visita agora a vida também, Senhor, deste amado ouvinte que está no propósito, que está, meu Deus, ajudando a manter a obra do Senhor com o seu dízimo, com a sua oferta, Pai. Senhor, faz um milagre na vida desta pessoa. Nós oramos agora pela vida da Aparecida Costa, da cidade de Bebedouro, São Paulo. Visita, Senhor, o seu pedido de oração que ela fez também. Ó, meu Deus, alcança o milagre. Repreende as enfermidades, repreende os males, venha trazer paz, venha trazer alívio, venha trazer a cura, o grande milagre para a sua vida, em nome de Jesus. Meu Deus, visita nesta oração também, Senhor. Visita agora, Senhor, nesta oração, a vida deste amado e dileto ouvinte, Pai. Eu oro neste momento em favor da irmã Irma, do bairro Capoeiras, meu Deus. Visita agora a tua serva nesse momento de oração, a qual nós oramos, intercedemos, ó Pai, em favor da tua serva. Venha trazer cura, venha trazer milagre, venha curar, venha sarar, meu Deus. Venha, meu Deus, operar na vida da tua serva, a nossa irmã Irma, do bairro Capoeiras. Visita também agora a sua filha, Senhor, a Ana Cláudia. Visita, meu Deus, a Ana Cláudia, que mora no Cobrasol. Venha dar vitória para ela, Senhor. Visita, meu Deus, também a Ana Patrícia. Venha salvar, venha libertar, meu Deus, a vida da Ana Patrícia. Visita agora a Ana Cristina, Senhor. Alcança a vida da Ana Cristina, Senhor. Visita também, o meu Deus, a vida do Cláudio, Senhor. Cláudio Roberto, visita também, meu Deus, a sua neta Talita. Visita agora a Franciele, Senhor. Visita agora o seu bisneto. Venha dar vitória para toda a família, meu Pai. Nós oramos, nós apresentamos a Michele, Senhor. Visita também, Senhor, a Talita. Visita, meu Deus, a Franciele, visita a Michele, visita, meu Deus, toda a família, Pai. Alcança o milagre para a vida da irmã Irma, do bairro Capoeiras, a qual completou mais um ano de vida nesta segunda-feira, no dia 20 de julho, Senhor. Ó Deus, venha dar saúde para a tua serva que completou, meu Deus, os 76 anos. Olha aí que bênção, Senhor. A tua serva completou mais um ano de aniversário. Ó, glória a Deus, abençoa a tua filha, recompensa, prospera, dando saúde, saúde, dando livramento, abençoando o seu aniversário, meu Deus. Que maravilha! A tua serva fez aniversário, que o Senhor venha dar saúde, o Senhor venha, meu Deus, renovar a sua, Senhor, a sua vida,
abençoando, guardando, livrando, dando vitória completa na saúde da tua serva, meu Pai, em nome de Jesus Cristo. Oh, glórias a Deus, abençoa mesmo. Glória a Deus, aleluia. Oh, glória a Deus, aleluia. Louvado seja o nome do Senhor Jesus. Opera maravilhas agora. Visita, meu Deus, agora a irmã Bernadette. Visita também o seu esposo, seus filhos e a sua filha, Senhor. Visita agora, meu Deus, a Diana. Visita agora toda a família, dando vitória, Senhor. Em nome de Jesus, ó Pai, visita a irmã Bernadette que ora comigo nesta manhã, dando vitória para ela e saúde. Visita a família em nome de Jesus. Visita agora, meu Pai, a vida também do Marcos Coelho. Visita Marilene, visita agora a sua mãe, Maria Coelho. Meu Deus, visita o José Coelho, visita toda a família, venha dar saúde, livramento, Pai. Visita agora e repreende o inimigo em nome de Jesus. Abre as portas, abençoa agora a vida do teu filho, Senhor. Repreende todo o mal e venha dar vitória neste momento, para a glória do Pai, do Filho e do Espírito Santo de Deus. Opera maravilha, Senhor, nesta manhã, meu Deus. Vai operando, vai salvando, meu Deus. Senhor, meu Deus e meu Pai, eu oro pela tua serva, a irmã Terezinha, que completa nesse dia 20 de julho, Senhor, 70 anos. Olha aí, meu Deus, a tua serva que está completando 70 anos no mês de julho, no dia 20 de julho, Senhor. Abençoa mesmo a irmã Tereza, dando vitória, saúde, livramento, alcançando ela através desse pedido de oração, a qual ela faz, que ela precisa do presente de Jesus Cristo, que é a oração, meu Deus, a qual ela fez aniversário no dia 20 de julho, 70 anos. Oh, glória, prospera, multiplica, dá saúde para tua serva, abençoa sua vida, em nome de Jesus Cristo, ó Pai, garante a vitória completa, em nome de Jesus. Nós te pedimos, ó Pai, vai operando, vai salvando, vai dando vitória, meu Deus. Visita, meu Deus, a irmã Eva, do bairro Ilha Continente. Visita agora a irmã Eva Rodrigues. Visita os seus filhos, o Danimar. Visita o Maurício. Visita, meu Deus, também, Senhor, o Diego. Visita a Andresa. Visita toda a sua casa, toda a família, abençoando, abrindo as portas, repreendendo o maligno, dando livramento, dando saúde. Peleja pelos filhos da tua serva, abençoa agora a vida da irmã Eva Rodrigues, dá saúde para tua serva, renova suas forças, renova sua saúde, repreende a enfermidade, toca, meu Deus, no corpo físico da tua serva, abre as portas e abençoa, multiplica as forças da tua serva, pois a tua palavra diz, eu te ajudo, eu te sustento, aleluia, com a destra da minha justiça. Oh, glória a Deus, confirma, Senhor, a vitória sobre a vida deste ouvinte, abençoando, curando, sarando, em nome de Jesus, ó Pai. Vai visitando a igreja, vai visitando os ouvintes, visita agora o nosso irmão Eliata, da Barra da Lagoa, visita o teu servo, que ora comigo, está na escuta da oração, visita ele, a sua mamãe, visita os seus irmãos, dá livramento para toda a família, venha salvar, venha livrar, venha guardar, venha abençoar, venha dar vitória no projeto, em nome de Jesus. Ó Pai, visita agora o teu servo, em nome de Jesus, meu Deus, alcança a vitória para ele, para a família. Glória a Deus, glória a Deus, glória a Deus.
Senhor, abençoa teu servo, o irmão Marcos Coelho, Pai, a qual está, meu Deus, também no propósito, e nós vamos estar, meu Deus, pregando a tua palavra nesta terça-feira, hoje pela manhã, e também na quarta-feira de manhã, Senhor, nesses dois dias, pela manhã estarei aqui pregando a tua palavra. Venha, meu Deus, preparar, venha me usar em tuas mãos, em nome de Jesus. Opera maravilha, Senhor, opera maravilha. Oh, glória, glória a Deus, aleluia. Visita agora, meu Deus, a tua serva, a irmã Graziela, lá de Águas Mornas. Venha, meu Deus, fortalecer a tua filha, dando graça, dando saúde, livramento. Oh, Deus, ajuda a tua serva, sustenta ela com teu Espírito Santo, o Espírito de fortaleza, renova suas forças, dando ânimo, dando graça, dando vigor, dando força, fé, graça, repreende o inimigo e dá vitória à tua serva, meu Deus, em nome de Jesus.

Sim, meu pai, visita agora a todos os ouvintes que estão ligadinho conosco na programação de rádio A Voz da Libertação. Nós oramos pela vida da irmã Cleide. Visita, meu Deus, o seu filho. Visita agora a vida, meu Deus, do Flávio, Senhor. Visita o Flávio. Venha repreender esse espírito do vício da bebida alcoólica. Liberta ele do vício da bebida. Restaura a vida dele. Faz um grande milagre, Senhor. Repreende esse espírito do vício. Visita o Fábio, Senhor, o trabalho dele, o carro elétrico também, que está na oficina, meu Pai. Visita, Senhor, venha, meu Deus, fazer um milagre ali. Visita agora também o salão, meu Deus, o trabalho da nossa irmã Cleide. Abençoa agora, envia cliente, prospera, abençoa e consagra em nome de Jesus. Meu Deus, visita agora a todo o povo que está ouvindo o programa Voz da Libertação. Visita, meu Deus, neste momento, visita agora este povo, visita este ouvinte, visita esta família que ora comigo através do rádio, através do programa A Voz da Libertação. Visita agora o Silas, renova ele, sustenta ele na tua presença, através da oportunidade de ele estar se preparando para descer as águas no grande batismo das águas correntes. Abençoa, meu Deus, o ensinamento. Prepara mesmo, renova, enche ele do teu Espírito Santo, sustenta ele com a tua graça, meu Deus, dá vitória no propósito da salvação, do evangelho, da perseverança, da renúncia. Meu Deus, visita agora o Silas e dá vitória para ele, para sua família, em nome de Jesus, ó Pai. Visita agora, visita, meu Deus, visita o teu servo, nosso irmão Eliseu, ali do bairro dos Ingleses. Abre as portas para o teu servo, que ele venha ser aprovado neste test drive, nesses 4 dias, como motorista, meu Deus. Abençoa o trabalho, prospera, abre as portas para ele, repreendendo a inveja, o atrapalho, dai vitória, dai graça, tira todo o nervosismo, ó Deus, não permita o inimigo destabilizar, mas entra com providência e abençoa o teu servo neste trabalho, na direção ali deste veículo. Venha consagrar, venha abençoar, que ele venha ter aprovação. Sim, meu Deus, abre a porta, pois a tua palavra diz: esforça, tenha bom ânimo, que eu serei contigo, eu te ajudarei. O teu servo está se esforçando, seja com ele, Senhor. Abre mesmo as portas e abençoa a sua vida, em nome de Jesus, ó Pai. Visita agora, visita mesmo a toda a audiência, a todos os ouvintes que estão ligadinho conosco na programação de rádio. Ó Deus, visita a nossa irmã Natalícia, toca na tua serva, Pai, faz um milagre ali. Visita agora a sua vida material, visita o seu esposo, meu Deus, visita o Vitor, visita agora os seus filhos, a sua casa, visita também a sua irmã, vai tocando lá, meu Deus, na vida da sua irmã. Visita agora a vida desta irmã, meu Pai, a vida da irmã Natalícia, toda a família, em nome de Jesus. Alcança agora o grande milagre, Senhor. Visita mesmo, Pai, a vida também da irmã Maria Rosa. Visita também o Taurino, lá na cidade de Governador Celso Ramos. Visita eles, dando saúde, dando vitória, livramento, protegendo, guardando a sua vida, abençoando o seu projeto, dando vitória completa para a honra e glória do nome do Senhor Jesus. Venha operar, venha salvar, venha libertar, meu Deus, repreendendo toda a obra do maligno e dando vitória para eles, em nome de Jesus, em nome de Jesus, ó Pai. Abre as portas, abençoa mesmo, Senhor. Visita agora a vida da Gabriela, venha dar vitória para ela, saúde, livramento. Visita o seu pai, a sua mãe, visita os seus irmãos, abençoa o seu projeto, em nome de Jesus, ó Pai. Alcança o grande milagre, meu Deus. Visita a tua serva, a nossa irmã Vaina Malacarde.
visita ela, sua casa, abençoando, livrando seus filhos, dando saúde, livrando a sua casa, abençoando o seu projeto, abençoando a sua vida, para a glória do Pai, do Filho e do Espírito Santo de Deus. Vai operando, vai salvando, Pai, dando vitória completa, em nome de Jesus, ó Pai, nós te pedimos, Senhor, certo da resposta. Neste momento, meu Deus, nós oramos pela Cléria Maria Batista. Visita tua filha agora, meu Deus. Visita agora, meu Deus. Repreende toda obra maligna na vida, Senhor, do Milton José. Ó Deus, visita, Senhor. Ó glória, visita agora. Glória a Deus, visita. Visita agora a Cléria Maria Batista. Visita, meu Deus, o Milton José. Repreende toda a potestade, toda obra maligna, que sai agora, em nome de Jesus. Alcança, Senhor, o grande milagre, a grande vitória, pelo poder que há no sangue de Jesus Cristo. Vai fazendo a obra, Senhor. Visita, Senhor. Glória a Deus, glória a Deus, glória a Deus, glória a Deus, glória a Deus. Aleluia, Senhor. Glória a Deus, aleluia, Senhor. Glória a Jesus. Visita, Senhor. Glória a Deus, aleluia. Glória a Deus, aleluia. Aleluia.

Sim, meu Deus, prosseguimos orando por todos os milhares de ouvintes, meu Deus, que estão sintonizados conosco. Visita agora, meu Pai, visita o Marcos, Aurélio, visita, meu Deus, a Marilene, o José, visita a Maria Coelho e toda a família. Visita agora, meu Deus, também, nesta oração, a vida, meu Deus, do Sandro Amaral, que pede oração, meu Deus, em favor da família. Visita agora, meu Deus, venha curar ele da tosse, de garganta, dor de cabeça. Toca agora na vida do Sandro do Amaral, lá no bairro José Nitro. Repreende, meu Deus, toda a enfermidade, toda a potestade, todo mal. Visita ele agora, garante a vitória, garante a bênção, Senhor, em nome de Jesus. Visita a irmã Ana do Amaral, visita a tua serva, alcança o milagre na saúde da tua serva, da nossa irmã Ana do Amaral, no bairro José Nitro. Alcança agora o grande milagre, meu Deus. Visita, meu Deus, visita, visita. Visita agora, meu Deus, visita agora a nossa irmã Marlene, lá do bairro Ponta das Canas, o irmão Adir, os seus filhos. Visita o irmão Milton, a irmã Maria, irmão, meu Deus, Manuel, a irmã Rose. Visita, meu Deus, o presbítero Valdir. Visita, irmão Valdívia, irmão Valmira. Visita, meu Deus, o irmão Juvenal, a irmã Ana. Visita agora o Pablo, a Débora, o Moisés, a Pâmela. Visita toda a família, meu Deus. Visita o Pedro, visita todos os ouvintes agora, alcança o milagre, em nome de Jesus, ó Pai. Nós oramos também em favor da Ivanilda de Itapema, que também está em oração conosco. Visita o seu filho, visita, meu Deus, agora toda a família. Venha repreender todo o mal, Senhor, venha abençoar a empresa do Gerson de Pernambuco Ferrage. Visita também, meu Deus, toda a família e repreende o mal e abençoa o trabalho da Vitória Família, em nome de Jesus, meu Deus. Nós oramos e apresentamos, meu Pai, venha abençoar, venha pelejar, Senhor, venha pelejar pela igreja, pelos ouvintes, venha dar vitória completa nesta hora, Senhor. Visita, visita, meu Deus.

Sim, meu Deus e meu Pai, venha repreender todo o mal, Senhor, venha dar vitória, livramento, saúde. Visita a tua igreja, visita o teu povo, Senhor, venha salvar, venha curar, venha repreender o maligno, venha dar vitória a toda a igreja, em obreiros, membros, jovem, criança, visita, Senhor, visita agora, meu Deus, o teu povo, ó Deus, repreende todo o mal, Senhor, conceda a vitória, conceda, meu Deus, a bênção, Senhor, é no nome de Jesus que nós oramos, meu Deus, em nome de Jesus, ó Pai, visita agora, visita a família, visita, meu Deus, o teu povo, visita a tua igreja, Senhor, visita agora este irmão membro, visita agora, meu Pai, o teu povo, dando vitória, livramento, saúde, repreendendo toda a fúria maligna, sai todo mal, sai toda enfermidade, sai doença, sai depressão, sai angústia, sai barreira, sai inveja, sai tranqueira, sai todo mal, é no nome de Jesus que nós oramos e repreendemos toda a força maligna, todo o poder das trevas, toda a inveja, toda a obra do inimigo que sai do nosso caminho. Meu Deus, visita a tua igreja, visita o teu povo, abençoa, guarda, livra, protege e dá vitória completa, Senhor. Nesta manhã, meu Deus, venha dar vitória, livramento, Pai. Oh, glória, glória, glória. Visita mesmo, Senhor, a igreja do Senhor. Visita o teu povo que está na campanha, meu Deus, da oração de 31 dias. 31 dias de oração, a grande campanha, revelação com promessa, meu Deus, abre essa porta que está fechada, venha, meu Deus, curar o enfermo, venha repreender a paralisia, venha repreender o câncer, venha repreender a diabetes, a pressão alta, esta enfermidade que, meu Deus, está, meu Deus, acometida, esta pessoa, essa dor de cabeça, dor na nuca, esta pessoa que sente dor nos braços, nos nervos, meu Deus, repreende toda infecção nos nervos, toda enfermidade nos ossos, na coluna, na lombar, visita agora, meu Deus, e toca mesmo, trazendo saúde, em nome de Jesus Cristo, meu Deus, visita o teu povo, visita a tua igreja, Senhor, garante a vitória completa, nesta manhã, meu Deus, nesta manhã, nós oramos e apresentamos a todos os ouvintes que estão a clamar, a orar conosco, através do rádio receptor, meu Deus, oh glória a Jesus, visita, meu Deus, visita agora esta criança que está com febre, que está, meu Deus, queimando de febre, visita agora este pai de família que está desempregado, abre as portas do emprego, Senhor, meu Deus, venha fazer um grande milagre na vida deste ouvinte, desta pessoa que ora conosco, que intercede no propósito da programação de rádio, a voz da libertação, abençoa o dizimista, abençoa os ofertantes, abençoa os mantenedores desta obra, abençoa agora aquele que ajuda a manter a obra de Deus com a sua oferta, com o seu propósito. Olha aí quantas pessoas

Olha aí, meu Deus, quantas pessoas que entraram no propósito da campanha Revelação com Promessas, Senhor. Eu te apresento a vida do Flávio de Porto Belo, a Taciane de Itajaí, visita o Dair de Florianópolis, visita agora o Áureo Miguel de Andrade, que também fez o propósito Revelação com Promessa. Visita, meu Deus, também a Denilda Agostinho de Andrade. Visita também a Sofia e o Valdir, que entraram no propósito Revelação com Promessa. Visita, meu Deus, o Cláudio Xereides. Visita também o Carlos Dias, a Valquíria Campos, a Esbieta. Visita, meu Deus, o Delto do interior do Paraná. Visita o Marcos Paulo Oliveira Vasque. Visita o Fábio Alquino. Visita o Egídio de Indaial. Visita o Dalmir do bairro Serraria. Visita, meu Deus, a Márcia Amaral do bairro Carianos. Visita, meu Deus, a Marilene de Oliveira Osquim. Visita a Edinalva. Visita o Luciano do bairro Monte Verde. E também o seu trabalho, a sua empresa prospera ali, o trabalho de imóveis sobre medida. Visita sua mãe, a irmã Irma, do bairro Monte Verde, o seu pai também, o João. Visita a Gisele, a Vanessa. Visita, meu Deus, também toda a família. Abençoa mesmo e peleja pela vida do Luciano Móveis, em nome de Jesus. Visita também, meu Deus, a Jéssica. Abençoa, prospera a sua vida, surpreende ela com a bênção da prosperidade. Visita, meu Deus, a Elisete Maria Paulino, que também fez o voto com o Senhor no propósito Revelação com Promessa. Surpreende a sua vida, surpreende a sua casa, surpreende, Senhor, a sua saúde. Abençoa a Elisete Maria Paulino. Visita também a Janete do bairro Barra do Aririú Palhoça. Visita, meu Deus, a Stephanie Nunes. Abençoa o projeto dela, a sua família, a sua casa. Vai prosperando, abençoando. Visita, meu Deus, a Rúbia. Visita, meu Deus, a Luciana Rodrigues de Almeida. Visita a Cíntia de Biguaçu. Visita, meu Deus, a Kênia Gonçalves. Visita agora, meu Deus, o David da Silva, Sertão do Maruim, São José. Visita agora o presbítero Rodrigo José Coelho. Visita, meu Deus, a tua serva, a Elaine Cristine Andrade. Visita, Senhor, o presbítero Lucas Pereira. Visita, meu Deus, a Cátia Alves Vitorino. Visita, meu Deus, a Sandra Fonseca, de Itapema, Meia Praia. Visita o Darlan Costa. Visita, meu Deus, o Mário Silva. Visita, Senhor, o Josué Pacheco. Visita a Sende de Itajaí. Visita Jocélia de São João Batista. Visita o Rogério. Visita a Fabiana. Visita a Zenilda. Visita, meu Deus, o João Carlito Marques Evangelista. Visita Ionara Mara Araújo Costa, do Belém do Pará. Visita, meu Deus, agora. Visita, meu Deus, agora a irmã Sônia, lá de Biguaçu, meu Deus, que acaba de enviar mensagem. Meu Deus, socorre a tua serva, socorre, meu Deus, a tua filha neste momento. Venha repreender as enfermidades, venha dar saúde, venha dar livramento, Senhor. É no nome de Jesus Cristo, Senhor, que nós oramos, clamamos, pedimos, Senhor, venha repreender, meu Deus, todo o mal. Aleluia, e venha dar vitória para nossa irmã Sônia de Biguaçu, que também ora agradecendo e pedindo a bênção, Senhor, em nome de Jesus. Ó Pai, visita sua família, visita sua vida, visita sua casa, visita o seu projeto, visita agora, Senhor, visita agora, repreende o maligno. Visita, meu Pai, e abençoa a vida, meu Deus,
da Ivanilda de Itapema, que pede, meu Deus, para o Senhor repreender todo o mal e abençoar as vendas e abrir as portas de trabalho para o seu filho. Ó Deus, visita ele, visita agora, meu Pai, a sua filha Bárbara, visita também, Senhor, o Cristian, que vai viajar, meu Deus, para trabalhar na BR, visita ele, visita toda a família, Senhor, alcança agora o grande milagre na família, visita, meu Deus, agora a todos os ouvintes que estão ligadinho conosco na programação de rádio, a Voz da Libertação, visita as crianças que estão de férias da escola, visita os pais, visita o trabalho, a empresa, visita, meu Deus, essa audiência jurídica, essa audiência que está marcado com o juiz, com o advogado, venha abençoar, meu Deus, que venha dar tudo certo, venha visitar agora este ouvinte que vai passar pela uma cirurgia, visita mesmo, Senhor, visita agora a todos que vão passar, meu Deus, pela cirurgia, Senhor, nós oramos e pedimos a tua bênção, Pai, visita agora o irmão Tiago Castorino, visita o teu servo, visita agora o trabalho das suas mãos, a empresa, os carros, abençoe, meu Deus, e prospera o trabalho ali, Senhor, visita agora também a sua mamãe, da vitória, meu Deus, pela vida da tua serva, a Valmira, visita também o Joaquim, abençoe, dá saúde, livramento, visita agora a Priscila, visita a tua serva, dando saúde, livramento, visita os seus filhos, dá vitória, meu Deus, para a Lara, para o Henrique, dá vitória para o Henrique agora, saúde e livramento na vida do Henrique e também da Lara, visita, irmão Zolemir, a Sara, a Esther, visita, meu Deus, o Lucas, visita, meu Deus, o Jonathan, e dá vitória em nome de Jesus, ó Pai, nós pedimos, visita toda a família do teu servo, Tiago Castorino, abençoando, salvando, curando, dando vida, aleluia, ô glória a Deus, aleluia.

Sim, meu Deus, prosseguimos orando, clamando pelos milhares de ouvintes que estão no propósito, orando conosco todas as manhãs, através do rádio receptor, Senhor. Visita agora a tua filha, visita agora o teu servo, Pai. Alcança ele com milagre, alcança, meu Deus, a vida deste ouvinte. Glória a Deus, glória a Deus. Glória a Deus, aleluia. Visita, meu Pai, visita agora. Visita agora, Senhor, a todos que estão ligadinho com o programa Voz da Libertação. Visita, Senhor, esta família. Visita agora, meu Pai, a todos que estão conectados, Senhor, com rádio A Voz da Libertação. Repreende as enfermidades, repreende todos os males. Repreende, meu Deus, a inveja, o atrapalho. Repreende toda a enfermidade causada por obras malignas. Repreende, meu Deus, todo impedimento da tua obra. Consagra, meu Deus, a tua igreja. Prospera, multiplica. Supreende a fé dos meus irmãos. Venha, meu Deus, confirmar milagres grandes. Venha, meu Deus, confirmar grandes milagres apostólicos através de Jesus Cristo em pleno século XXI. Venha, meu Deus, curar o enfermo. Venha levantar o paralítico da cadeira de roda. Venha repreender a enfermidade mental, física, a enfermidade no sangue, na pele, nos ossos. Venha repreender agora toda a enfermidade, que esta pessoa não seja preciso de tomar mais remédio. Venha sarar, meu Deus. Venha sarar agora esta pessoa que sofre com enfermidade no intestino, com enfermidade na bexiga, com enfermidade, meu Deus, no organismo. Repreende toda a bactéria, repreende todo o mal. Venha da saúde mesmo, venha pelejar, Senhor. Venha abençoar o projeto de cada um, dando vitória, livramento, saúde. Nós te pedimos, ó Pai, entregamos em tuas mãos a oração, o propósito, nesta manhã, aqui no rádio. Ô, glória a Deus, venha pelejar pelo teu povo, venha abençoar e salvar, venha dar vitória, Senhor. É no nome de Jesus. Ô, glória, glória, glória a Deus. Aleluia, Senhor. Glória ao Pai, ao Filho, ao Espírito Santo de Deus. Pai, dando vitória, Senhor. Livramento. Ô, glória a Deus. Aleluia. Salva mesmo as almas, Senhor. Venha salvar as almas, meu Deus. Venha salvar, venha curar, venha dar vitória completa, Senhor. Glória a Deus, glória a Deus, glória a Deus, aleluia. Glória a Deus, glória a Deus, glória a Deus, aleluia. Meu Deus, visita. Visita, visita, meu Deus, o teu povo, a tua igreja, Pai. Visita agora a todos que estão clamando comigo na oração, a oração das 8 às 9, neste grande propósito da campanha Revelação com Promessa. Vai visitando o teu povo. Visita agora o pastor Samuel Dolor. Visita agora também o pastor Telmo de Lima, o pastor Maico. Visita, meu Deus, a irmã Eliade. Visita agora a equipe de pastores e membros. Abençoa o projeto, consagra, visita a igreja, visita, meu Deus, visita agora a Fundação Reviver, dando vitória para, meu Deus, os idosos, as crianças. Meu Deus, faz o milagre em nome de Jesus Cristo. Venha operar, venha salvar, venha repreender o maligno, venha dar vitória para a igreja. Abençoa nesta manhã o círculo de oração, Jardim de Deus. Usa-me nesta manhã, na tua presença, meu Deus, para pregar a tua palavra. Venha consagrar, venha usar, meu Deus, venha dar vitória completa. É no nome de Jesus Cristo, meu Deus, que nós pedimos, clamamos e buscamos a tua face. Confirma a vitória, confirma, meu Deus, a vitória completa. É no nome de Jesus, é no nome de Jesus, meu Pai. Glória a Deus. Aleluia, glória a Deus, glória a Deus, glória a Deus, glória a Deus, glória a Deus, glória a Deus. Repreende todo maligno, repreende toda enfermidade, Pai. Visita o teu povo, visita a tua igreja. Nós te pedimos agora e já te agradecemos, certo da resposta, certo do milagre, em nome do Pai, do Filho
e do Espírito Santo de Deus. Muito obrigado, Senhor. Obrigado por tudo. Obrigado, Senhor. Recebe a nossa oração e confirma a vitória em nome de Jesus. Amém e amém, Jesus.

queridos, amados irmãos ouvintes, Deus está neste momento falando contigo através desta campanha. 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

0: propósito, envia o comprovante, porque o Senhor garante a tua vitória neste grande propósito, no mês de julho, o mês profético. Deus abençoe a todos, se despede o seu irmão em Cristo, presbítero Joel Batista, fique na paz do Senhor Jesus.
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2: Escrito está na palavra de Deus:
3: se o meu povo, que se chama pelo meu nome, se humilhar e orar, buscar a minha face e se afastar dos seus maus caminhos, dos céus o ouvirei, perdoarei o seu pecado e curarei a sua terra. 2 Crônicas 7,14.
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3: E nesta tarde de terça-feira, a campanha O Que Queres Que Eu Te Faça, temos a presença confirmada do homem de Deus, cooperador Romildo, pregando a palavra de Deus e orando pelos dons do Espírito Santo, nessa tarde de terça-feira, no prosseguimento da campanha O Que Queres Que Eu Te Faça. Não perca tempo, participe conosco do culto na tarde desta terça-feira, aqui na sede estadual da Igreja Pentecostal Deus e Amor. Aguardamos por todos, em nome do nosso Senhor e Salvador Jesus Cristo, nessa tarde de bênção, tarde de milagre.
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3: E atenção, ouvintes, vai ser logo mais, também às 19 horas, a terça-feira dos vencedores, com a presença do presbítero Jessé da Glória. Ele vai estar conosco logo mais às 19 horas, trazendo a palavra de Deus no culto da terça-feira dos vencedores. Nós já temos aí até uma participação do presbítero Jessé da Glória falando com os ouvintes aqui dentro do programa Voz da Libertação sobre a terça-feira dos vencedores no horário das 19 horas.
6: Amados irmãos, recebam a doce paz do nosso Salvador Jesus Cristo, seu irmão em Cristo, presbítero Jessé da Glória, passando aqui nesta programação para te convidar para todas as terças-feiras, no horário das 19 horas, o culto da terça-feira dos vencedores. Estaremos ali juntamente com o irmão pregador da Palavra de Deus para orar por você. Eu te convido a estar conosco no horário das 19 horas, onde o Senhor tem uma bênção especial para a sua vida. Teremos ali temas de campanhas em andamento, onde você pode estar fazendo conosco na terça-feira dos vencedores. Fica aí o meu convite, convite especial da parte de Deus, para você estar conosco na sede estadual de Florianópolis, Avenida Mauro Ramos, 184, no centro da capital dos catarinenses, Florianópolis. Venha estar conosco, o Senhor tem uma bênção especial para a sua vida, uma vitória. Jesus Ele garante a bênção, o milagre na sua vida e na sua família. Deus abençoe, fiquem todos na paz do Senhor Jesus.
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3: Queridos ouvintes da Rádio 98.9 FM Porto Belo, queremos abrir o nosso coração para falar de uma causa muito especial, ouvinte. A Fundação Reviver realiza um trabalho social levando esperança a famílias que enfrentam dias difíceis. Infelizmente, muitos lares estão sem alimento básico para colocar na mesa. Talvez para você é uma cesta básica seja apenas uma doação. Mas para quem está passando necessidade, ouvinte, ela representa alimento, dignidade, esperança e a certeza de que Deus não esqueceu deles. Hoje fazemos um apelo. Se Deus colocou em seu coração o desejo de ajudar, doe uma cesta básica ou contribua com qualquer valor. A sua oferta pode transformar a realidade de uma família inteira, ouvinte. A palavra de Deus nos ensina que em Provérbios, capítulo 19, versículo 17, quem compadece de um pobre, empresta ao Senhor, e ele contribuirá o seu benefício. Seja um instrumento nas mãos de Deus, ouvinte. Estende as suas mãos, semeie com amor. Participe desta obra social da Fundação Reviver. Juntos podemos levar alimento, esperança e o amor de Cristo a quem mais precisa. Que Deus abençoe você, amado ouvinte, grandemente a sua vida, a sua casa, e multiplique tudo aquilo que você fazer em favor do próximo. Muito obrigado pela sua dignidade, você ser generosidade nessa obra do Senhor, na obra social da Fundação Reviver.

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1: Isso mesmo, pastor Samuel e amados ouvintes. Tenha certeza que neste dia 25, o dia do grande livramento de Deus, que me chama a atenção, pastor Samuel, é Provérbios, capítulo 18, versículo 10, que diz: Torre forte é o nome do Senhor. Para ele correrá o justo e estará em alto refúgio. Então você tem esse convite para o dia 25, a partir das 18 horas. Deus já tem esse encontro marcado com você. Deus está te chamando para você vir para cá. Pastor Edson Silva vai estar trazendo a mensagem de Deus e você vai ser impactado pela glória de Jesus.
2: Está curando aqui agora. Onde tiver alguém remanescente aqui nesta noite, aonde tiver alguém aqui, o Senhor vai tocar agora, agora, agora, agora, agora. Decalamassuri candalabassura, ricalabassuri mandaraia, ripalabacalamassuri mandarabacharabacalamassura mandacaia, ricalamanturi malabassuri calamandarabassura malabaga. Alabassuria, vai descer uma glória aqui agora, vai descer uma glória aqui agora, vai descer uma glória aqui agora. Aonde existia um rabisco da terra, que agora, com um pouquinho de glória, um pavio fumegando. Anchon de manchon de caia, lasuin de calamanchura maia, ripa la basurianda. A cura está descendo, a cura, a cura, a cura, a cura, a cura, a cura, a cura. Jesus está curando aqui, Jesus está curando, Jesus está curando,

pensar, tu tá preocupado com a tua carteira, não vai precisar de carteira porque tu vai ser empresário. Tu tá preocupado com a porta, não vai precisar porta porque Deus vai abrir uma empresa para você. O

0: Jesus te trouxe aqui hoje. E você disse: hoje é meu último dia, Senhor, não aguento mais. E quando você estava aqui, você falou assim: o Senhor me ama. O Senhor vai usar alguém que vai vir falar comigo. Porque se o Senhor não falar comigo, eu não sei o que será da minha vida a partir de hoje. O silêncio, o diabo tem feito de tudo para te destruir. Arrancou tudo, tirou tudo que você tinha e te deixou sozinha. E você veio aqui hoje em busca de uma resposta. Jeito que está, eu estou escancarando a porta, e você veio aqui hoje dizendo: Senhor, eu quero uma resposta, ou vai acontecer ou não vai. Eu vejo Deus colocando a mão em algo, e você vai se surpreender com o que Deus vai fazer, e o Senhor manda te dizer para você: eu estou resolvendo tudo. E nesta noite eu coloco por terra uma obra de inveja gigante, que tem dia que está tudo certo, está tudo bem, a angústia tem tomado conta do coração e você tem dito: Deus, eu não aguento mais. O Senhor te trouxe aqui hoje para dizer: receba a tua vitória, tome posse, levante a mão e dá glória. Oh, glória a Deus, que maravilha. 1.000 cairão ao teu lado, 10.000 à tua direita, mas tu não será atingido. Ah, pastor, o senhor tem que entender, pastor. Escute. O senhor tem que entender que eu estou sozinho, mas a Bíblia diz: o Senhor é o meu pastor e nada me faltará. Deitar-me faz em verdes pasto, guie-me mansamente às águas tranquila. Ah, pastor, o senhor precisa entender uma coisa. Eu abri uma empresa nova e não está dando muito certo. Salmo 1 diz: bem-aventurado é o varão que não anda segundo o conselho dos ímpios, não se detém no caminho dos pecadores, não se assenta na roda dos escarnecedores, mas tem o seu prazer na lei do Senhor e nela medita de dia e de noite. E agora ele começa a dizer: ele será como a árvore plantada junto ao ribeiro de água, a qual as folhas não murcham e dá o seu fruto na estação própria. E tem mais uma coisa: e tudo que ele fizer prosperará.
1: Segura, Florianópolis vai tremer. Florianópolis vai parar, porque dia 25 será a noite da profecia, a noite da revelação, a noite da libertação, a noite do milagre, porque Deus vai usar o pastor Edson de uma maneira poderosa.
2: Graça e paz, pastor Samuel Dolor, é um prazer estar falando contigo e estou passando aqui para confirmar a minha presença nesse dia 25, que vai ser no próximo sábado agora, na concentração de milagre e de fé que vai acontecer na nossa sede estadual de Florianópolis. Eu tenho certeza absoluta no que Deus irá fazer neste local. Vai ser um dia espetacular, um dia grandioso. E você, meu querido ouvinte, você, meu irmão, você simpatizante, você livre pensador, você de outro ministério, você não pode perder este dia. E também todos os nossos obreiros, membros, dirigentes das nossas igrejas Deus e Amor, você também não pode perder, porque vai ser um dia impactante, um dia que Deus irá derramar um grande poder. Eu já tive aí outro dia pregando a palavra de Deus, nós fizemos aí uma oração e foi também, fizemos até um voto, que foi um voto do silêncio. E muitas pessoas, eu tenho certeza, que foram impactadas por Deus pela fé. E nesse sábado também não será diferente. Vai ser o dia da fé, o dia de nós colocar nossa fé em ação. E eu tenho certeza, mas olha, pastor, absoluta. A minha certeza é uma certeza firme e forte do que Deus irá fazer neste sábado. Será o dia extraordinário. O que Deus vai fazer nesse sábado vai ser extraordinário. E as pessoas não podem faltar. Ah, mas eu tenho um compromisso. Deixa o compromisso. Ah, mas eu tenho parente. Traga o parente. Ah, mas eu tenho tal coisa para resolver. Faça primeiro o ato de fé. Porque o que eu estou falando para você, o nome do Senhor será glorificado e será impactado a partir desse sábado. Convido você para estar comigo neste sábado, e eu tenho certeza absoluta, dia 25 de julho, o que Deus irá fazer na nossa igreja pentecostal das almas. Muito obrigado, meu pastor. Conte comigo, conte com a minha família. Estamos juntos, Florianópolis, e até sábado, em nome de Jesus.
1: 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E nessa quarta-feira, quarta do mover das mãos de Deus, tem um culto especial para você, a partir das 14h19, isso mesmo, serão dois períodos, tarde e noite da profecia, aonde Deus vai estar bradando dos céus uma resposta para a tua vida. 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Você é convidado na quarta-feira, tarde da profecia, e à noite também. Deus tem vitória. Veja a maneira que Deus tem trabalhado.
3: Não precisa ficar com o coração aflito e preocupada. Deleita-te, descansa, porque Deus na verdade está em silêncio contigo, mas Ele está trabalhando. Ele não se esqueceu da aliança, Ele não se esqueceu das tuas orações de madrugada, Ele não se esqueceu do teu clamor na minha presença. Ramakalabassúria, eu sou Deus que tenho boa memória, eu me lembro do favor. Orimikalabassúria, hoje eu te trouxe aqui para dizer, estou pelejando na tua causa. Orimikalabassúria, estou quebrando grilhões. Se prepara, porque Satanás perdeu. Se prepara, porque eu arranco esse mal da tua vida. Se prepara, porque eu vou pelejar por ti. Eu sei do desejo que tu tens, está na minha presença. Por isso eu estou quebrando esse impedimento e arrancando do teu caminho agora. Agora, recebe, recebe. Deus está fazendo, Deus irá fazer. Levanta a mão e dá glória a Deus.
1: Tem três pessoas que Deus quer trazer a cura para você hoje e agora aqui. Você vai levantar tuas mãos, você vai vir pra frente e Deus vai conceber a cura sobre a tua vida. Três pessoas
4: Lá tá o primeiro. Não seria irmã, recebe pela fé. O irmão lá atrás, vem na frente, toca no altar que Deus tem cura pra você. Glórias a Deus, não seria, recebe pela fé. Ainda não vi. A irmã ali é outra, pode vir. Falta mais uma pessoa. Isso, irmão. Toca no altar que hoje Deus tem cura pra vida de vocês. E vocês vão testificar o mover das mãos de Deus. Porque este Deus está aqui e ele tem cura sobre a igreja.
5: Aqui entre nós tem 6 pessoas. Que me revela o Espírito Santo de Deus. Está chegando saúde para dentro da sua casa, na vida de um familiar teu. Essa pessoa não está bem do coração. Essa pessoa tem sofrido para respirar. Tem tido sufoco. Tem essa pessoa muitas vezes para dormir, é difícil. Tem 6 pessoas aqui que Deus está dando saúde para o teu familiar hoje. Recebe. Onde estão as outras 5 pessoas? Aqui, irmã. Onde está? Vem cá, senhora. Falta 3 pessoas. Não me confirma? Onde está? Aqui, outra. A de trás também. Falta 2 pessoas. A bênção chegou. A moça aqui. Isso. Falta mais uma. Aqui, recebe saúde. E...
6: aqui tem 4 pessoas. A glória da segunda casa será maior. Cadê essas 4 pessoas? O vento está soprando forte na vida de 2. Entre as 4, venha. Toque aqui no altar de Deus. Irmão Romildo, está faltando para mim. Aleluia. Vem aqui. Toca no altar de Deus. Deus vai tocar nas finanças.
7: Tem 3 pessoas aí que tá sentindo dores fortes de cabeça. Vem aqui pra frente e toca nesse altar agora. Tem 2 pessoas que tá sentindo forte dor no braço. Vem pra frente e toca no altar que o Senhor vai curar. Tem 2 pessoas aí que não tá conseguindo firmar o pé no chão. O Senhor tá curando. O Senhor tá curando. Vem tocar no altar. Tem 3 pessoas aí. O Senhor tá curando de dores nas tuas costas. Se você crê, tu vai vir aqui e vai tocar nessa coluna de fogo. É uma coluna de fogo que tem aqui na frente. Tem 4 pessoas aqui que você está sentindo sintomas de tontura. Vem aqui, toca nesse altar e tu nunca mais vai sentir nada. Tem 3 pessoas aqui que você está sentindo uma queda terrível nos teus cabelos. Vem aqui, toca aqui nesse altar que o Senhor vai curar.
1: Segura, Florianópolis, porque vai tremer a sede estadual na Avenida Mauro Ramos, número 184, no coração de Florianópolis. Atenção, norte da ilha, sul da ilha. Atenção, Itapema. Atenção, Blumenau. Atenção, Balneário Camboriú. Atenção, atenção, atenção, povo de Deus de Porto Belo, Tijucas. Atenção, atenção, atenção, povo de Deus dos Ingleses. Ponta das Canas, Canasvieiras, Ratones. Ratones de Nova Direção. Atenção, pastor Adelar. Atenção, povo de Deus. Dia 22 de julho, no horário das 14 às 19 horas, a noite da profecia. O Deus que revela, o Deus que fala, estará mais uma vez fazendo obras extraordinárias na quarta-feira da profecia. Avenida Mauro Ramos, número 184, no coração de Florianópolis. Eu quero chamar a atenção, você empresário, você que está desempregado, você que está no vermelho, você que está com a conta corrente, no negativo, você que está enfrentando lutas na vida sentimental, no casamento, não importa, você vai estar conosco às 14 ou às 19 horas da quarta-feira. Porque nós estamos na quarta-feira da noite da profecia, à tarde e à noite da profecia, orando. Já estamos, pastor Maico, em 20 dias decorrentes de oração, em 4 períodos, porque nós estamos no julho profético da revelação com promessa. E na noite da profecia, nós cremos que as promessas de Deus irão impactar a nossa vida. Venha, porque Jesus opera milagres na igreja Deus e Amor, pastor Maico.
8: É isso mesmo, pastor Samuel, todos os caminhos direcionam à Igreja Pentecostal Deus e Amor, na Avenida Mauro Ramos, número 184, centro de Florianópolis. O agir de Deus vai ser grande, serão explosões de maravilhas, sinais de maravilhas acontecerão neste lugar. Você não pode ficar de fora dessa. Já marque aí na sua agenda, neste dia 22 do 7, às 14 e às 19 horas, tarde e noite da profecia, porque nós estamos neste mês de julho profético, revelação com promessa. Hoje é o 20º dia, 4 períodos de oração, aonde nós já temos visto e contemplado sinais e maravilhas, testemunhos de cura, providência de Deus através deste propósito. Deus tem operado em todas as áreas, saúde, prosperidade, alavancando as empresas. Deus tem operado grandemente, não fique de fora. Assim como o chamado do pastor Samuel para você, você que está passando por essa dificuldade, eu mais uma vez chamo você a entrar neste propósito e vir para cá, na certeza que Deus tem algo novo para a sua vida.
1: Vem para cá, porque aqui em Florianópolis não tem lari-lari não. Aqui Deus opera mesmo, Deus faz. Vamos acompanhar o desespero do diabo. O diabo é desesperado contra o jejum, a oração, contra a doutrina, contra a pregação bíblica, contra o poder de Deus que é derramado na Avenida Mauro Ramos. Vem para cá, norte da ilha, sul da ilha, vem para cá, Palhoça, Areia, São José, Blumenau, vem para cá, todo o povo de Deus aí do norte e do sul da ilha, porque Jesus está operando milagres, Jesus opera libertação na Igreja Deus e Amor. Sede estadual é a mãe, é o coração de Santa Catarina, a capital de Santa Catarina, Florianópolis, tem uma Igreja Deus e Amor, na ilha não da magia, mas na ilha do milagre. Tem esses milagres na sua vida. Acompanhe aí para você ver o que que acontece todos os dias na sede estadual. Acompanhe, ouvinte.
9: Segura aí que é um demônio violento e vai gritar aí. Pode gritar agora. Aí, ó. Fica, queima ele, Jesus. O espírito da morte. Tem outro aqui, ó. Solta o corpo dela agora, vamos. Isso aqui é Deus de amor. Diga, queima. Você não gostou dessa campanha de 100 dias não, né? Fala! Você não gostou dos 100 dias de oração? Fala! Hã? Esse povo vai receber ou não vai? Diga, queima ele, Jesus. Esse é o poder da oração e do jejum. Olha aí, ó. Estende a mão pra cá e diga todo o mal. Em nome de Jesus, sai! Em nome de Jesus, pode dar seu grito de derrota aí agora. Dá seu grito de derrota! Diga, queima! Diga, queima ele, Jesus! Diga, queima! É você que queria matar ela nessa cena.
10: Sim.
9: Você gostou dessa campanha de 7 madrugada aqui, Satanás?
10: Não.
9: Quem oferta nesse lugar prospera ou não prospera?
10: Sim.
9: Estende a mão pra cá e diga em nome de Jesus. Sai! Eu quero orar aqui por uma pessoa. Enquanto a gente orava, você sentiu aquele mal-estar, a vontade de expelir, de vomitar. E Jesus te liberta agora desse mal. Vem cá, minha filha. Vem, porque Jesus está trabalhando aqui nessa noite. Põe as mãos no estômago. Pode expelir a macumba que está no estômago dela, em nome de Jesus. Pode vomitar. Põe para fora agora tudo que está no estômago dela, em nome de Jesus. Vamos. Ali, ó, diga, queima ele, Jesus. Mundo espiritual é real. Olha a fúria desse demônio. Sai do estômago dela agora. Todo mal em nome de Jesus, sai. Qual que é o seu nome?
11: Ana Paula.
9: Quando tava orando, punha a mão, tu sentiu o quê?
11: Pulava como se fosse um bebê, um bicho.
9: Acabou. Fala, obrigado, Jesus.
11: Obrigada, Jesus.
9: Jesus te deu saúde agora. Põe a mão na cabeça e fecha os olhos. Em nome de Jesus, dá seu grito de derrota, Satanás. Olha a fúria desse demônio. Pegou o homem lá, segura aí, ó. Diga, queima! Dá seu grito de derrota, Satanás. Você não gostou que ele veio aqui, né?
12: Desgraçado!
9: Você gosta de mim?
12: Não!
9: Por que você não gosta de mim? Fala!
12: Sabe por que, desgraçado?
9: Você não tá gostando da oração que é feita aqui esses 3 dias, de manhã, tarde e à noite, né? Nos 3 horários? Fala!
12: Tu sabe que não!
9: Quem dizime oferta aqui, prospera ou não prospera? Fala!
12: Tu sabe que sim!
9: Nós vamos fazer uma prova com Deus. Se eu subo nesse altar em pecado, se eu traio minha esposa e se eu sou pilantra, eu vou ser envergonhado. Agora, se eu subo aqui como homem de Deus, quando eu bater o pé, esse demônio sai. Fala amém?
10: Amém.
9: Quem pode aplaudir Jesus? No desafio de Elias, ele diz: eu cesso essa enfermidade, arranco de você. Sai do estômago dela, segura aí. Vai vomitar, que é o desafio de Elias. Diga: queima ele, Jesus. A palavra de Deus não faz curva, Satanás. Vomita, põe para fora essa macumba agora. Todos verão que Deus responde com fogo. Aperta aí agora e procurador. Se doer, a senhora pode falar, você é um mentiroso. Procurador, hã?
13: Não, não tem mais.
9: Quanto tempo?
13: Para medicina, eu tinha 18 miomas no útero.
9: Procurador, agora!
13: Não tem mais.
9: Apertava, doía?
13: Eu não conseguia nem me mexer. Nem...
9: Mexa aí, baixa aí! Baixa aí! É desafio de Elias! Eu sei como eu subo aqui nesse altar. Eu não subo aqui debaixo de pecado, com nada no tapete, vendo nada errado na internet. Eu subo aqui debaixo da autoridade de Deus. Cadê a dor, minha irmã? Cadê?
13: Não tem mais. Foi como que se...
9: O que, que a senhora sentiu?
13: Como que se colocasse uma mão e tirasse na hora.
9: Foi o desafio de Elias. Foi a mão de Deus. Irmão, você está na Deus amor, pode dar glória a Deus. Pode bater palma para Jesus. É o desafio de Elias.
5: Esta oferenda vai ser destruída. Levante a mão, igreja. Sai, Satanás, não adianta se esconder. Tu quer matar ela, mas o Senhor te repreende você agora. Dá o teu grito de derrota, Satanás.
13: Eu vou levar a filha dela.
5: Não vai, não vai. Levante a mão, diga: queima ele. Grita: queima ele. Não resista, Satanás. Em nome de Jesus. Vai ter que sair em nome de Jesus. Não adianta resistir. Levante a mão e diga: queima ele. Em nome de Jesus, Satanás, eu te ordeno. De uma vez por todas, saia. Sai da mente dela. Em nome de Jesus, saia. Sai. Sai em nome de Jesus, está liberta. Jesus está libertando nesta manhã.
1: É lindo, pastor Maico, acompanhar a maneira que o Espírito Santo tem liberdade na igreja Deus e Amor para fazer a obra que lhe apraz.
8: E nós temos visto, pastor Samuel, o operar de Deus grandioso aqui. São grandes sinais, grandes libertações. Não estamos falando de coisas poucas, não, é milagres de Deus. Milagres impossíveis, causas impossíveis para juízes da terra, para advogados da terra. Milagres que acontecem que é impossível aos olhos do homem. Para a medicina não tem como, Deus chega. Para os psicólogos não tem como, mas Deus chega e traz a libertação para o povo. Porque este Deus é Deus que tem o controle sobre a sua mão. Nada foge do controle da mão dele. E nós oramos para este Deus que responde com fogo. Este Deus que tem respondido o povo dele. Nesses quatro períodos de oração, Deus tem trazido sinais e maravilhas à Igreja Pentecostal Deus e Amor, na Avenida Mauro Ramos, número 184, centro de Florianópolis. E nessa quarta-feira não vai ser diferente. Então venha para cá. Tudo está direcionado para você vir para cá e receber o teu milagre.
1: E atenção, Florianópolis, atenção, povo de Deus, porque nós estamos em 31 dias de oração por todas as colunas que irão honrar a obra de Deus. Eu quero convidar você, que ainda não é uma coluna, para você ser uma coluna ofertória, um ofertante, um dizimista fiel, um mantenedor fiel do programa A Voz da Libertação. Deus, ele tem enviado a sua honra, ele tem derramado a sua bênção na vida daqueles que têm semeado na obra de Deus. Prova disso, contra fatos não há argumento, nós iremos acompanhar testemunhos de fé, de homens e mulheres de Deus que atenderam o chamado do Espírito Santo, obedeceram a sua voz e, plantando fé, colheram um milagre. Acompanhe e tenha sua fé aumentada, edificada em Deus.
10: Elisete Maria Paulino, enviei R$300 no Pix. Fiz um propósito com Deus, que eu estava com uma casa aqui, uma kitnet, que não estava conseguindo alugar. Fiz o propósito com Deus. Se Deus me ajudasse, eu iria enviar R$300 de propósito para a obra de Deus. Igreja Pentecostal, Deus é amor. Eu fiz esse propósito com Deus, então Deus me honrou. Muito obrigado, meu Senhor Jesus Cristo, pelo milagre, por ter honrado.
14: Meu nome é Davi José, fiz um voto de R$500 e eu tinha um processo na justiça já há 10 anos já. 10 anos esse processo rolando, é uma eternidade, sabe como é que é a justiça aqui no Brasil, né? E esse processo, ele deu algumas movimentadas, tá? Depois ficou um ano e pouco parado. E eu peguei esse voto de R$500, no dia que eu peguei o voto, depois, 3 dias depois, o processo movimentou na justiça. E recebi uma revelação, que o processo ia sair, tá? O valor ia sair. Dia 29 eu recebi o valor que eu tinha para receber, o valor bom, honrei o voto de R$500 com Deus, e Deus cumpriu. Como a sua palavra, eu também cumpri o voto de R$500. Esse é o meu testemunho.
15: Meu nome é Davi José, falo aqui do bairro Bela Vista, em São José.
16: Fiz um propósito com Deus. Senhor, eu vou fazer a campanha para o Senhor me aposentar. No terceiro dia, o Senhor, usando o seu servo ali no altar, o Senhor disse, tem uma irmã aqui que eu vou aposentar ela. Eu ergui minha mão, é você mesmo, e eu vou te aposentar. No terceiro dia, o Senhor me aposentou. O advogado ligou, tu tá aposentada. Que Deus falou que ia aposentar, e o senhor me aposentou. Meu nome é Márcia Margarete, moro no Monte Cristo.
17: Meu nome é Eliane, eu fiz o voto para minha filha Nicole passar na prova da UB. E ontem saiu o resultado, ela foi aprovada. Queria testemunhar esse meu voto e agradecer a Deus que a promessa se cumpriu.
18: Como se chama?
19: André.
18: Conte o milagre que Deus curou a sua esposa. Como foi esse milagre?
19: Ela estava doente, fazendo terapia e tal. Eu vim aqui, fiz o voto de R$1.000. Uma semana depois ela já estava melhorzinha e foi melhorando cada vez mais. Teve tratamento médico, mas eu deixei na mão de Deus, né? Porque só Deus pode curar a gente, né?
18: Quanto tempo ela tinha esse câncer?
19: Tava numa fase 2, assim, né? Já fazia um tempinho. Né?
18: Aí o irmão botou a fé em ação, vou fazer um voto com Deus.
19: Fazer um voto com Deus. Vim aqui, fiz o voto com Deus e ela foi melhorando e agora tá curada.
18: Confirma seu nome e seu endereço.
19: André Vitorino, o exige do Ultra Sabaquim.
3: Qual o seu nome, minha irmã?
20: É Rose.
3: O que a senhora recebeu aqui na sede estadual da Igreja Deus e Amor através do Espírito Santo?
20: Eu recebi a cura do câncer.
3: Conta pra nós. Como que foi? Como que aconteceu?
20: Eu fiquei de setembro pra cá, eu fiquei muito fraca, eu fiquei que a minha energia do meu corpo saiu, eu passei a não comer mais, eu perdi 11 quilos. E aí eu fui revelada daqui na sede, o Espírito Santo usou o irmão e falou comigo e eu fui pra casa, eu fui feliz.
3: O Espírito Santo revelou que estava curando o câncer.
20: Sim, eu não tenho mais nada, eu fiz os meus exames, 30 exames aqui tem, ó. Eu trouxe aqui, quem quiser ver pode...
3: É pra aplaudir de pé, igreja!
20: Então todos aqui, 30 exames e deu tudo bom, até colesterol que eu tinha, eu não tenho mais. Eu tinha pressão alta, eu não tenho mais. Jesus fez a cura completa, não fez pela metade não, ele fez completa. Eu fui curada em nome de Jesus e eu vou testemunhar aonde quer que eu for convidada. Eu vou abrir a minha boca e vou dizer que só Jesus cura, porque é só ele mesmo que teve misericórdia e me curou.
3: O Espírito Santo revelou, curou, fez os novos exames. O que, que o médico falou?
20: A médica, ela disse, olha... regrediu, não tem nada mais aqui, tá tudo bem.
3: É o poder de Deus. Deus abençoe a senhora, viu, minha irmã? Palmas e glória a Deus. Pode é forte. O que Deus fala nesse altar, Deus cumpre.
8: É lindo o que Deus faz na Igreja Pentecostal Deus e Amor. E você que está precisando de um milagre desse, está precisando de uma cura aonde a medicina não alcança, está precisando que as portas venham se abrir, que a tua empresa venha melhorar ou crescer, venha dobrar, venha abrir novas filiais. Deus está convidando você a entrar no propósito, porque nós estamos no Julho Profético Revelação com Promessa. Todos aqueles que entram no propósito, eles recebem o milagre de Deus. Eles recebem as bênçãos de Deus. 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Se tiver algum documento na gaveta, Deus vai tirar e vai dar a vitória. Se tiver precisando de cura, milagre, libertação, Deus vai fazer isso agora. É hoje, é agora, o milagre na tua vida.
0: 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Sem fé é impossível agradar a Deus, então com fé, por sua vez, agrada. 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
21: Como que se chama, irmã?
22: Me chamo Rosalba.
21: Qual foi o milagre que mais recebeu na revelação do Espírito Santo? O que que a irmã tinha?
22: Eu tinha um caroço aqui, tamanho de um limão.
21: Caroço?
22: Isso, é um tumor, né?
21: Quanto tempo a irmã sentia essa dor, esses sintomas de caroço?
22: Mais ou menos uns 3 anos, acho.
21: 3 anos?
22: Sim. Aí foi crescendo, crescendo e tava tamanho de um limão. Daí, na hora da oração, o pastor começou a orar. Daí eu vim aqui na frente, no púlpito. Na hora da oração final, eu coloquei a mão e já não tinha sumido.
21: Sumiu?
22: Sumiu.
21: Olha aí, pastor Mike.
22: A honra e glória do Senhor.
21: Jesus curou?
22: Curou.
21: Na oração, através da revelação, sumiu, caroço.
22: Sumiu.
21: Como é que se sente agora?
22: Super bem. Feliz.
21: Curado.
22: Curado.
21: Dá glória a Deus.
22: Glória a Deus.
8: E é nessa quarta-feira, isso mesmo, nessa quarta-feira, vem pra cá, pra Igreja Deus e Amor, estes milagres vão acontecer na tua vida, estes milagres vão alcançar a tua família. Deus, ele está com os braços abertos e Deus tem operado sinais e maravilhas. O poder de Deus, os sinais de maravilhas acompanham aqueles que crê. Então Deus tem trazido esses sinais sobre a Igreja Deus e Amor. É cura de câncer, é libertação. São pessoas sendo abençoadas, ganhando a sua própria casa, casa própria. São empresários que já não conseguia mais fechar negócio, fechando negócio de 40, 80, 100 mil reais. Então venha pra cá, deposite a tua fé na presença do Senhor e receba um milagre das mãos de Deus sobre a tua vida. É nessa quarta-feira, tarde e noite, 14 horas e 19 horas. Tarde da profecia, noite da profecia. Serão vários servos de Deus no altar, orando pelas revelações, usando os excelentes dons, cura, libertação, transformação vai haver. Palavra de edificação, conforto, alívio e direção para a tua vida também. Adoração através do louvor. é culto completo e sinais de maravilhas sobre a sua vida.
21: Qual o seu nome?
22: É Rose.
21: Qual foi a bênção que a irmã recebeu?
22: Fui receber o meu salário e estava a mais.
21: Tinha uma quantia a mais?
22: Tinha mais. Graças a Deus eu fiz o voto de 100 reais.
21: Entrou na campanha e Deus te surpreendeu no salário?
22: Cheguei lá, tinha mais. Tô feliz, graças a Deus.
21: Que Deus te abençoe.
22: Amém.
3: Qual foi o milagre que a senhora recebeu na campanha, irmã? Qual foi o milagre?
2: Eu fiz o... Antes de eu pegar o propósito, eu falei, eu vou pegar o propósito e vou fazer para Deus me dar uma bênção financeira. E aí eu pedi e o Senhor me deu até mais.
3: Olha aí para vocês verem.
4: Meu nome é Jaison, eu fiz ontem um voto diante do altar de 50 reais para ajudar a obra do Senhor e no mesmo dia Deus me abençoou 40 mil reais.
6: Jaison, vamos fechar nos 40 ali, tocar uma ficha, tá?
4: Deus me abençoou no mesmo dia, me honrou no mesmo dia, através de eu poder ajudar a obra do Senhor.
8: Como que é o nome da irmã?
2: Maria.
8: Irmã Maria, qual foi a bênção?
2: Que eu sofria muito, muito assim, do estômago, barriga e tudo, né? E não sabia o que que era. Fazia exame, coisa, não dava nada. E Deus usou você pra revelar e revelou que era o pâncreas e eu fiquei curada.
8: Quem realizou esse milagre?
2: Jesus.
8: Deus, ele tem operado na Igreja Deus e Amor e tenha certeza que Deus tem milagres pra você.
23: Meu nome é Eva, eu estava muito desesperada, com a minha diabetes muito alta, e eu estava olhando nos aplicativos para comprar um remédio, pesquisei e encontrei um ali de R$667. Desliguei o telefone, vou fazer uma prova com Deus, me leva lá na igreja. Se Deus me curar dessa diabetes, que eu nunca mais venha sentir esses sintomas, se Deus me curar hoje, esse dinheiro que eu acabei de pesquisar ali na internet, que eu ia pagar R$667. Se Deus me curar, esse dinheiro do remédio, eu vou, faço um voto com o Senhor, meu Deus. Se o Senhor me curar, eu vou dar esse dinheiro lá na igreja para ajudar a obra de Deus. E daquele instante em diante, eu não senti mais nada. E Deus me curou. De lá para cá, eu nunca mais senti nada, nada, nada da diabetes. A honra e a glória do Senhor Jesus, eu tô curada. E aí, meus irmãos que estão ouvindo a rádio, tem doença crônica, quem tem doença que é impossível pro médico, acredite que Deus cura. Deus cura. Deus tem o poder para curar. Faça um voto com fé e cumpre com o seu voto, que Deus cura. Esse é o meu testemunho. Eu moro na Ilha Continente, meu nome é Eva Aparecida Rodrigues.
21: Seu nome?
24: Maria da Rosa.
21: Qual foi a bênção que recebeu na
24: primeira campanha que Deus, que eu fiz esse voto, pedi para Deus dar o que eu necessitava. Então, para a glória de Deus, eu fiz esse voto, mas passei muita luta para fazer. Quando o pastor falou ali, olha, o voto é de R$180. Daí eu disse para Deus, Deus, eu tenho só esse dinheiro para comprar agente? Meu agente está só um tanto assim. E eu disse assim, o Senhor sabe que eu não posso, sabe que eu vou fazer esse voto? E eu sentada lá no banco, te falando com Deus. O pastor falava aqui, eu falava com Deus lá. Eu disse para Deus, Deus, eu vou dar R$50 por mês. Porque eu não posso, eu só tenho esse dinheiro, não posso dar 180. Aí Deus disse, bota tudo dentro do voto, e eu tinha pegado o voto, só dá 50. Aí o Deus disse assim, coloca o voto tudo, os 180, tudo dentro do voto. Eu disse, oh Deus, e agora? Aí bota, Deus disse, três vezes para mim, eu disse, coloquei dentro do voto os 180. Aí, irmão, para a glória de Deus, eu saí daqui para a honra, aleluia, para a honra e glória do nome do Senhor Jesus. A senhora disse para mim assim, tu pega o carrinho que eu vou e enche de tudo que tu precisa para levar para tua casa. E eu peguei ela pegou o carrinho e trouxe para mim, enche, peguei o carrinho e fui botando de tudo que eu precisava. Aleluia, louvado seja Deus, aleluia. Irmão, mas o meu agente eu não comprei naquele carrinho. Eu esqueci do agente. O agente que tinha aquele tanto, tá durando, irmão. Até hoje, eu usando todo dia, desde o tempo que foi feita a primeira campanha. O agente tá durando até hoje, meus irmãos. E não abaixou.

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2: Graças a Deus. Eu cumprimento os irmãos com a paz do Senhor Jesus, amém? Quem tem a paz de Jesus? Levanta as mãos, fecha os olhos. Diga obrigado, Jesus. Porque até aqui as suas mãos estão estendidas para abençoar. No início eres a palavra. Ou com Deus Altíssimo. Oh, glória! O mistério de sua glória. Cristo.

0: Levante as mãos e diga: meu Deus, eu creio no poder da sua palavra. Quem vem ouvir a palavra de Deus, diga amém. Livro do Apocalipse, meus irmãos. Apocalipse, capítulo de número 3, versículo de número 1. Apocalipse 3, versículo 1. Nós iremos ler, iremos meditar na palavra do Senhor. Hoje é um culto muito importante. É o culto da palavra, onde nós iremos ser edificados pela palavra de Deus. Livro do Apocalipse, capítulo 3, versículo 1. A palavra de Deus veio ao nosso encontro para nos comunicar o que precisamos ouvir. Não o que queremos, o que precisamos. Nem sempre o que eu quero é o que eu preciso. E ao anjo da igreja que está em Sardes, escreve: isto diz o que tem os sete espíritos de Deus e as sete estrelas. Eu sei as tuas obras e que tens nome de que vives e estás morto. Sê vigilante, confirma o restante que estava para morrer, porque não achei as tuas obras perfeitas diante de Deus. Lembra-te, pois, do que tens recebido e ouvido, e guarda-o, e arrepende-te. Se não vigiares, virei sobre ti como um ladrão, e não saberás a que hora sobre ti virei. Mas também tens em Sardes algumas pessoas que não contaminaram suas vestes e comigo andarão de branco, porquanto são dignas disso. O que vencer será vestido de vestes brancas, e de maneira alguma eu riscarei o seu nome do livro da vida. Confessarei o seu nome diante de meu Pai e diante dos seus anjos. Quem tem ouvidos, ouça o que o Espírito diz às igrejas. Levante as mãos e diga: meu Deus, queremos ouvir e aprender da sua palavra. Eu quero falar aqui nessa noite sobre o que eu sempre falo, né? Pode tomar o assento, nós iremos falar sobre a mensagem que sempre será urgente nos últimos dias. Não existe outra mensagem mais urgente a não ser sobre o despertamento, alerta espiritual. Não existe uma mensagem mais urgente a não ser aquela que nos leva a refletir sobre, por exemplo, a brevidade da vida. Não existe uma mensagem mais urgente do que essa mensagem sobre o perigo da aparência espiritual. Diga comigo: o perigo da aparência espiritual. Grava essa palavra que eu quero iniciar falando. Nem toda boa intenção agrada a Deus. Eu vou repetir: nem toda boa intenção agrada a Deus. Porque tem intenções que, na minha ótica limitada humana de enxergar, é boa, é direita, mas não é de Deus. É por isso que Salomão, já muitos anos atrás, ele já dizia: o coração do homem faz planos, mas a palavra final vem da boca do Senhor. Porque os pensamentos de Deus são mais altos que os nossos. Lá em Jeremias, Deus já dizia: eu é bem sei os pensamentos que eu tenho de vós. Ou seja, Deus sabe o que é melhor para você. E Deus sabe o que é melhor para mim. Por isso que nem toda boa intenção agrada a Deus. Porque tem escolhas que agradam o homem, mas Deus despreza e rejeita. Por exemplo, Deus rejeitou Saul, porque Saul preferiu sacrificar do que obedecer a palavra de... Na opinião de Jessé, na ótica de enxergar do profeta Samuel, Davi era reprovado. E é o profeta que confirma isso. Quando ele chega na casa de Jessé, ele atenta para a embalagem, para a aparência dos irmãos de Davi. Só que Deus reprova. A intenção era boa: separar um rei. Até porque eles tinham pinta de rei, cara de rei. Eram valentes soldados. A intenção era boa, mas Deus reprovou a intenção. Porque Deus não vê como vê o homem. Deus vê o coração. Deus nos enxerga por dentro. Deus sabe as inclinações do seu e do meu coração. Deus sabe se quando vem à frente com uma oferta na mão, vem para se amostrar ou vem para entregar com alegria e honrar a Deus. Deus sabe se quando vem cantar para impressionar, que canta muito bem, e para alguém dizer uau, ou se vem adorar a Deus. Deus conhece as nossas intenções. Por isso eu iniciei fazendo essa afirmação, porque existe dentro desse texto o perigo da aparência espiritual. Porque nós vivemos na era da aparência. Nós vivemos na era dos status, do número de seguidores, da imagem pública. E a realidade esmagadora é que, às vezes, a imagem vale mais que o caráter. Os status vale mais do que o caráter. A impressão que nós temos é que sair bem na foto vale mais do que ser verdadeiro e não apoiar o que é errado. Só que Deus trouxe eu e você aqui para trazer uma palavra de alerta para nós. Cuidado! Porque mais importante que ter é ser. Mais importante que cantar na igreja é subir no arrebatamento da igreja. Mais importante que congregar na nomenclatura Deus e amor é ser noiva do Cordeiro de Deus, que se apresenta diante dele, não diante dos homens, diante dele com vestes brancas. Oh, glória a Deus! Então, no contexto histórico aqui de Sardes, Sardes, a título de conhecimento, era uma fortaleza militar no contexto dessa época, impenetrável. Sardes era uma cidade destacada como símbolo de poderio. Tinha os melhores soldados. O povo sempre estava preparado. Porém, todavia, por conta do excesso de confiança, o excesso de confiança gerou a falta de vigilância. E o que aconteceu quando o excesso de confiança, pastor, gerou em Sardes a falta de vigilância? Ela foi invadida. Ela foi invadida, diz a história, por uma brecha na rocha, nas paredes da cidade. Ela foi invadida primeiro pelos persas e depois pelos gregos, anos mais tarde. Por quê? Essa igreja ou essa cidade, ela se tornou autoconfiante. É por isso que eu bato na tecla aqui diretamente, diariamente. Cuidado com o auto-engano, com a falsa sensação de bem-estar. Cuidado. Cuidado. O que fez na parábola das 10 virgens as 5 loucas perder para as prudentes foi o excesso de confiança. Por quê? Todas eram noivas. Todas tinham algo em comum. Estavam querendo sair ao encontro do noivo. Porém, 5 eram loucas. Porque só tinha um pouquinho de azeite na lâmpada, todavia não tinha azeite de reserva. A autoconfiança fez elas pensarem consigo: já estamos preparadas. E isso fez elas baixarem a guarda, se estacionar, se estagnar espiritualmente. E isso aconteceu em Sardes e acontece com muitos de nós. Eu já orei muito no monte, não precisa mais não. Quando eu era jovem, eu orava muito de madrugada, agora eu já estou de idade. Quando eu era jovem, eu já li muito a Bíblia. Agora não precisa mais não. Eu já li muito a Bíblia. Eu já dei muita ceia, já ministrei muita ceia. Agora não precisa mais não, deixa para os mais novos. Eu já toquei muito, agora não precisa mais não, eu já fiz muito. Eu já jejuei muito, agora chegou a idade, agora não precisa mais não. E a pessoa se acomoda e está tudo bem. E baixa a guarda. E Satanás começa a entrar pelas brechas. Porque pode perceber, quem para de orar e de jejuar, ele se torna carnal. Ele não compreende mais as coisas do espírito, porque o homem natural não discerne as coisas espírito. Ele já, quando vê uma pessoa depressiva, ele não fala assim, ó, vamos orar. Ele fala assim, ó, procura o psiquiatra. Não estou dizendo que tem doenças que não é para o psiquiatra. Mas quem é espiritual ainda acredita que no meu nome expulsarão demônios. No meu nome curarão enfermos, falarão novas línguas. Quem é espiritual ainda acredita no sobrenatural. Tem alguém espiritual aqui? Ele começa a ver tudo com os olhos naturais. Alguém lhe começa a perseguir, falar mal dele, ele não entende que por trás daquilo tem uma casta de demônio. Ele não entende que a nossa luta não é contra a carne, nem contra o sangue, é contra Satanás. Aí ele começa a brigar e implicar, e começa dissensões e divisões na igreja. Porque aonde há pessoas carnais, há dissensões, há contenda, porque esses, não é coisa minha, está na Bíblia, são os frutos da carne. Qual que é o fruto da carne? Porfia, inimizade, mentira, contenda. Qual que é os frutos do Espírito? Amor, temperança, mansidão. É por isso que tem muito crente irado. Porque já não é mais espiritual. Aí é uma ignorância, uma brutalidade. Não pode falar nada, não pode cobrar nada. Deus está dizendo: chegou a noite de tampar as brechas, chegou a noite de arrumar a casa, chegou a noite de pôr a boca no pó, de voltar a ser igreja e viver como tal. Oh, glória a Deus.
1: Crente espiritual não dá trabalho na igreja. Ele não vem para atrapalhar. Ele vem para somar.
0: Oh, glória a Deus. Cadê os crentes espirituais? No contexto da igreja em Sardes, a igreja local estava em crise, porque ela estava sofrendo do mesmo mal da cidade. Ela estava com uma crise de autoconfiança. O eu sou a igreja Sardes, eu oro bem, eu prego bem, eu revelo bem. Ela tinha uma excelente reputação externa, mas estava espiritualmente falida. Tem muitas pessoas que têm uma boa reputação. Diante dos homens, ela é irrepreensível. Diante de Deus, ela está reprovada. Porque nós temos que ter o equilíbrio. Não podemos só estar bem diante dos homens. Devemos estar bem diante de... E não podemos estar bem só diante de Deus, porque quem não está bem diante de Deus, dificilmente vai conseguir estar bem diante das pessoas. Então a ideia central aqui é que Deus não valida uma igreja, Deus não valida um cristão por sua reputação humana, porque Ele conhece o nosso coração. É por isso que quando Deus for julgar alguém, Ele vai julgar também as intenções. Porque talvez tem pessoas que caluniaram, tentaram prejudicar alguém. E Deus vai julgar também por quais circunstâncias aquela pessoa foi levada àquela intenção de prejudicar alguém. Deus vai julgar. Não é pastor não, é Deus que vai julgar. Porque Deus te conhece como ninguém conhece. Deus te vê como ninguém te vê. Por isso aqui no texto nós temos o diagnóstico. Nome de quem vive, mas a realidade de quem está morto. O texto começa apresentando Jesus com a revelação de Cristo. É o anjo da igreja que está em Sardes, escreve. Isso diz o que tem os sete espíritos e as sete estrelas. Ou seja, isso diz aquele que tem a plenitude do Espírito. E as sete estrelas são os sete pastores das sete igrejas da Ásia. Ele começa com essa autodescrição para dizer uma coisa: eu vejo tudo com perfeição, eu sei de tudo. E ele confirma isso ainda no versículo 1, na parte C, quando ele diz: eu sei as tuas, e sei que tens nome de que vives, todavia estás morto. Ele vê tudo com perfeição, por isso ele tem moral. Jesus tem credibilidade, porque Ele nos ama para nos confrontar, para me confrontar. Por isso o texto começa com um confronto. Eu conheço as tuas obras. Eu sei quem é você. Eu sei o que você pensa. Eu conheço a inclinação do seu coração. Eu conheço o seu desejo. Eu sei suas ambições. E eu sei os seus pensamentos. Por isso que ninguém engana Ele. Porque tem pessoas que têm cara de ovelha, mas são lobos disfarçados de ovelha. É com muita responsabilidade que eu falo isso, com muito temor, porque grava essa frase: é possível ter uma agenda lotada de ministérios, é possível uma pessoa louvar bonito, é possível uma pessoa pregar bonito. É possível uma pessoa ter uma grande aprovação social. É possível uma pessoa ser bem vista pelos irmãos da igreja e ainda assim está espiritualmente morta diante de Deus. Porque tem muita gente que vive uma vida de aparência dentro da igreja. Quando coloca os pés para dentro, veste uma máscara de santidade. Só que Deus sabe as discussões que você tem no trabalho e às vezes profere palavras que entristecem a Deus. Deus sabe. Deus sabe tudo sobre o meu respeito, sobre o seu respeito. O confronto de Deus para nós aqui é o seguinte: precisamos mudar o caráter. Precisamos ser como Cristo. Porque se você não decidir hoje mudar, meu irmão, se você não tomar uma postura radical, extraordinária, e falar, hoje eu vou viver uma vida de quem quer morar no céu, você, me desculpa a expressão, está apenas esquentando poltrona na igreja. Tem pessoas que vai ganhar o mundo inteiro e vai perder sua alma. Mais importante que pregar é subir no arrebatamento. Mais importante que pastorear é ser ovelha do rebanho do sumo pastor. Mais importante que ser obreiro, obreira, é viver uma vida de santidade. Cuidado com ativismo religioso. Ativismo religioso, cargo na igreja, não substitui uma vida de devocional, de santidade, obediência à palavra de Deus, oh glória. Cuidado. Porque nós podemos estar envolvidos com as coisas da igreja e não com o dono da igreja. Mas eu comando o coral. Mas você tem vida de oração com Deus? O risco é esse aqui, ó. O risco é esse. Eu tenho que correr para a igreja que eu tenho que ensaiar. Vai ter louvor, eu tenho que ensaiar. Não, eu não tenho tempo de ler a Bíblia, Deus vai me entender porque eu tenho que trabalhar lá na igreja. Não, eu não vou orar, oh meu pai, só vai me entender que eu não vou orar essa madrugada, que amanhã eu tenho que correr para a igreja, eu tenho que pregar, eu tenho que abrir culto. Essa é a pior queda, que ela é silenciosa, ela é perigosa. É a queda que a pessoa trabalha para Deus, mas não tem Deus. Está envolvida com as coisas de Deus, mas não está no reino de Deus. Os irmãos percebem o tanto que é perigoso? Porque eu não posso estudar a Bíblia só para pregar, eu tenho que estudar para me alimentar. Eu não posso orar só para pregar, eu tenho que orar, porque sem santidade ninguém verá o Senhor. Tem gente que só jejua se for pregar, quer dizer que se não pregar desvia? Não, eu vou pregar amanhã, essa madrugada eu tenho que orar. Quer dizer que se não pregar mais, vai desviar, não vai orar mais? Quando você aceitou Jesus, você não aceitou Jesus para pregar. Você não aceitou Jesus para ser obreiro. Você nunca imaginava ser um presbítero. Você só queria morar no céu. Porque quem aceita Jesus não quer cargo, quer o dono do cargo, quer o rei dos reis, quer ouvir o Senhor. Mais importante do que ter é ser servo de Cristo. Oh! Mais importante do que ter é ser servo de Cristo. Vigilante, confirma o restante que estava para morrer, porque não achei as tuas obras perfeitas diante de Deus. Lembra-te, pois. Olha que lindo. Do que tens recebido, ouvido, guarda-o, arrependa-te, se não vigiares, virei sobre ti como ladrão, e não saberás a que hora sobre ti virei. O que Jesus está falando é o seguinte: olha, eu não descarto a igreja de Sardes, eu não descarto a minha, porque alguém pode te descartar, você pode ser descartável para alguém. Mas para Deus você não é descartável, você é precioso, você é a noiva do Cordeiro de Deus. Por isso Jesus não descarta a igreja, ele oferece o antídoto, o remédio. Ele oferece um caminho de retorno imediato através de 5 ordens imperativas. Diga comigo, há um caminho de volta. Primeiro, ser vigilante. Acorde do sono espiritual. Para o ser humano, dormir não é vaidade. Dormir é importante. Segundo uma pesquisa em Harvard, meados de maio de 2019, o ser humano, ele dorme, ele passa 75% da sua vida dormindo. Porque dormir é necessário. Dormir por corpo é necessário, mas para a alma é perigoso.

Por isso o Senhor está dizendo: desperta a igreja. Não deixa para reconciliar depois, não. Reconcilia hoje. Não deixa para entregar sua vida para Jesus depois, não. É agora. Não, mas quando Jesus fizer o que eu pedi, eu vou ser fiel. É agora, ele já está pedindo. Entrega o caminho ao Senhor, ó glória. Acorda do sono espiritual. A falta de vigilância derrubou a cidade de Sardes no passado. E pode derrubar a igreja no presente. Porque a igreja pode ter nome de que vive. Quando eu falo de igreja, eu não falo de templo. Eu falo de nós. Mas está morto. Devemos tomar muito cuidado. Segundo conselho: consolida o resto. Consolida, ou seja, fortalece o que ainda sobrou de bom antes que morra por completo. Eu não posso orar só quando eu tenho vontade. Quando eu não tenho vontade, eu preciso orar. Ninguém trabalha só quando dá vontade, porque trabalhar é necessidade. Quem não trabalhe, também não coma, diz a Bíblia. Oh, glória a Deus. Orar não é algo secular. Oh, vários irmãos abordam a gente aqui. Por que vocês ficam orando tanto? Porque orar não é para se aparecer, é necessidade. Se eu não orar, eu vou definhar. Se você não orar, você vai definhar. Essa igreja está de pé não é por causa de subterfúgios, de jeitinho brasileiro. Essa igreja está de pé por causa da oração. A oração manteve a igreja primitiva de pé. O saudoso missionário manteve essa obra de pé por causa da oração. E eu vou dar um recado: Satanás não vai acabar com essa igreja, não vai parar essa obra, porque essa igreja ora. Levanta a mão lá em cima e dá glória a Deus. Terceiro, lembra-te do que recebestes. Olha aí, versículo 3: lembra-te, pois, do que tens recebido e ouvido. Ei, volte à essência do evangelho puro e simples que foi pregado no início. Vai doer, mas eu vou falar. O pecado não mudou não, irmão. Pecado ainda é pecado. Você pode vestir o que você quiser, só não pode ir para o céu. Lá no céu não entra com subterfúgios. No céu não entra. Se nem no caixão entra com dinheiro, imagina no céu. Se quando morre no defunto não tem brinco, imagina no céu. Se quando morre, se no defunto não tem, oh glória, placas de ouro no bolso do defunto, imagina no céu. A porta é estreita, o caminho é apertado e não faz curva. Lá no céu não entra bagagem chamada mágoa. Com bagagem da língua comprida, fofoqueiro lá no céu não entra. Com bagagem da mentira lá no céu não entra. Com bagagem do eu, do orgulho, da mágoa lá no céu não entra. Oh, glória a Deus! Tem muita gente complicando o que é descomplicado. Eu fui pastor na aldeia, no meio do índio. Eu morei no meio dos índios 2 anos. Alguns aqui eu já mostrei as fotos. 2 anos, eu e minha esposa ficou na aldeia com os índios. Quando os índios iam banhar, eles tiravam as roupas, ficavam nu na nossa frente, pulavam na água. Eu batizei 86 índios em 2 anos. E o evangelho que eu pregava lá era simples. Eu falava assim: Jesus é o caminho, a verdade e a vida. Meu menino cresceu no meio do índio, comendo carne de porco do mato. Eu também. Não tinha dificuldade, era simples.
E o mesmo evangelho que eu pregava lá, eu prego aqui, para o rico, para quem tem dinheiro, para quem é médico, porque o evangelho, ele alcança todo mundo. O evangelho alcança o catedrático e alcança quem não sabe ler. Não fica dificultando o evangelho, não, segundo isso, segundo aquilo, não. Jesus é simples. Jesus comia na casa do rico. Jesus comia com o pobre. Jesus perdoava a prostituta. Jesus salvava o Zaqueu publicano, que era considerado um traidor de Israel, porque trabalhava para Roma. Mas Jesus diz: a salvação vai entrar na tua casa. Oh, glória a Deus! O evangelho não é só para uma raça de pessoas, só para um tipo de pessoas. O evangelho alcança todos os públicos. O evangelho alcança o negro, o branco, o pardo, o alto, o magro, o feio, o bonito, o alemão, o africano, o brasileiro, o europeu. O evangelho alcança. Jesus se comunica em todas as línguas e salva, liberta e transforma. Glória a Deus. Glória a Deus. Quarto conselho para a gente encerrar: proteja a sã doutrina e obedeça a palavra. Lembra-te, pois, do que tens recebido e ouvido, guarda-o e o arrependa-te. Guarda o que você tem recebido e ouvido. Sã doutrina aqui, irmão, é a palavra de Deus. É o que Jesus ensinava. Cuidado, irmãos. Porque nem tudo é evangelho. Nem tudo é evangelho. Satanás se transfigura em anjo de luz. É. Se possível, fora, enganará até os escolhidos. Cuidado. Cuidado. Cuidado, que o evangelho, ele é puro, ele é santo. E por que que há um conselho para guardar a sã doutrina e obedecer a palavra? Por quê? Por que que há esse conselho? Porque muitas pessoas não guardam mais. Muitas pessoas não bebem mais a palavra. Você já percebeu, e talvez vai ser um choque para muitos, que aquilo que era pecado para você no início da fé, talvez não é mais? Tem pessoas aqui que no começo, ele vivia uma pureza, uma santidade. Hoje ele é assim: não, não é bem assim não. Não, não precisa disso tudo não. Não, não precisa disso tudo sim. Precisa sim, que o céu é difícil mesmo. E não é eu que falo que o céu é difícil. Jesus é que fala que é pouca pessoa que vai entrar no céu. Briga com a Bíblia. Quer ver? Coloca aqui, por gentileza, Mateus 7,13. Não é coisa minha, não. Não é invenção de pastor Samuel, não. Aí, ó. É, quem está falando é quem? Não é Pedro, não é Paulo. É o próprio? Entrai pela porta. Porque larga é e espaçoso o que conduz à perdição, e muitos são os que entram. Continua. Porque estreita é e apertado o que leva a, e poucos, olha aí, ó, vão encontrar essa porta chamada caminho, verdade e a vida, Jesus. Para ir para o céu é difícil sim. Porque na lei de quem vai para o céu, na lei de Deus tem: não pode vestir, não pode tocar, não pode comer, não pode falar, não pode frequentar. Por quê?
Lucas 9:23, se alguém quer vir após mim, negue a si mesmo, negue a sua vontade, negue o seu... E quando eu estou falando aqui, eu não estou falando de saúde não, de, ah não, não pode praticar exercício, não tem nada a ver com isso. Não tem nada a ver com isso. Negar a si mesmo é negar aquilo que o velho homem manifestava em mim quando eu não conhecia Jesus. Porque não é de uma pessoa que nasceu de Deus em Cristo continuar desejando o mal do outro. Não é. Não tem como uma pessoa que diz que professa a fé em Cristo querer prejudicar o outro, falar mal do outro. Irmãos, deixa eu falar uma coisa para os irmãos. Nós estamos no mesmo barco, irmãos. Nós queremos a mesma, pelo menos eu acredito que você que está aqui tem a mesma coisa, morar no céu. Nós não podemos remar contra a maré. Nós estamos caminhando para a Nova Jerusalém. Oh, glória a Deus. Por isso nós precisamos continuar juntos caminhando para o céu. Por isso o quinto conselho aqui é arrependimento. Arrependa-se. Arrependa-se. Ou seja, mude de direção e abandone a hipocrisia. O Senhor está convidando você que está se escondendo atrás da Bíblia. O Senhor está convidando você que vem na igreja, mas ainda não é igreja. O Senhor está convidando você, e é com amor que eu estou falando, que está aqui, mas ainda não foi lhe dado um coração novo. Talvez você ainda não é convertida, você foi convencida. O Senhor está convidando a você, está me convidando, está convidando todos nós a mudar de direção. O Senhor está nos alertando, porque se a igreja não vigiar, nós lemos, Jesus, pastor Jócio, virá como um ladrão. Nós lemos. Se não vigiares, olha o que diz o texto, virei sobre ti como um ladrão e não saberás a que hora sobre ti virei. Se não vigiar, Jesus virá como um ladrão. Isso é uma referência direta à fraqueza histórica das muralhas de Sardes. Não vigiou, entrou pela brecha. Se eu não vigiar, se Satanás, se o pecado, se seus adeptos acharam uma brecha em mim, em você, nós iremos perder o céu. Por isso o texto traz também o refrigério. Jesus bate, mas passa o bálsamo. Traz uma promessa. O remanescente fiel vai receber a recompensa. Versículo 4. Mas tens em Sardes algumas pessoas que não contaminaram suas vestes. E comigo andarão de branco, porquanto são dignas. Olha que tremendo ouvir isso da boca de Cristo. O que Jesus está dizendo é o seguinte, eu vou conjecturar. Quando eu olho aqui para o mundo, não é para Florianópolis, não, é para o mundo. Eu vejo muito crente brincando de ser crente. Eu vejo muitas pessoas fofoqueiras na igreja, mentindo na igreja, roubando a Deus e não honra a Deus e ainda reclama, porque os que menos ajudam é os que mais murmuram. Só que quando eu olho para tudo isso, eu vejo um povo que é santo. Eu vejo um povo que me adora. Eu vejo um povo que é fiel. Eu vejo um povo que não contaminaram as suas vestes. Oricalamassurimi calamanda labaia. Mesmo em uma igreja moribunda, Jesus destaca, tens em Sardes algumas poucas pessoas. Agora olha que conexão.
Nós lemos em Mateus 7,13 que são poucos que entram pela porta. E Jesus diz que em Sardes tem também algumas poucas, porque é pouca gente mesmo, irmão. Não fica triste, não. Se eu bambear, Satanás toma a minha salvação. Para ir para o céu é difícil mesmo. Não adianta rotar grosso e falar assim: eu tenho 30 anos de presbítero. Se não vigiar, o diabo te arrebenta, rapaz. Mas eu tenho 30 anos que eu canto no ciclo de oração. Se não vigiar, o diabo pega. Eu ouvi uma frase do pastor John Knox. Ele diz assim, ó: para construir uma vida com Deus requer esforço, fardo e sacrifício. Mas podemos perder tudo em Cristo, em um abrir e fechar de olhos. Dependendo da mensagem, acaba com o ministério. Dependendo de uma mensagem mal interpretada, arrebenta um casamento que demorou anos para ser construído. Por isso que a minha língua não seja usada por Satanás, mas seja um palco de glória para louvar, bendizer e honrar a Deus. Glória a Deus! Não vai embora não, segura aí, porque Deus está falando conosco. A fidelidade individual é possível mesmo em ambientes corrompidos. Por quê? Tem pessoas que dizem assim: ah, eu não consigo ser fiel, porque lá no meu trabalho todo mundo é do Satanás. Só que Daniel está na Babilônia, mas a Babilônia não contaminou Daniel. Foi Daniel que, cheio de Deus, contagiou aquele lugar com a presença de Deus. José estava no Egito, mas o Egito não influenciou José, não arrebentou José, porque quem é de Deus, até no meio do inferno, ele vai brilhar. Oh, glória a Deus! Ai, glória a Deus! Jó tinha todos os motivos para blasfemar de Deus, até a sua esposa diz: amaldiçoa o teu Deus e morre. Mas ele diz: eu sei que meu Redentor vive. Por isso nós temos três promessas ao vencedor. Primeiro, vestes brancas. Diga: vestes brancas. Que simboliza pureza, vitória, justificação. Vestes brancas. Segundo, nome mantido no livro da vida. Ou seja, garantia de salvação eterna. Cidadania celeste. Mas eu nunca tirei passaporte, mas se você é fiel, você vai morar no céu. Seu passaporte já está comprado, carimbado com o sangue de Cristo. Terceiro, reconhecimento público. Jesus confessará o seu nome. E olha que lindo aí, ó. Confessarei, versículo 5, parte C, o seu nome diante do meu Pai e diante dos seus. E eu quero concluir essa pregação pedindo que você, como igreja, se coloque de pé. Se coloque sobre os seus pés. Eu quero fazer uma pergunta. Essa pergunta, ela vem ao meu encontro. Ela vem ao meu encontro. Ela vem ao encontro dos queridos presbíteros, tocadores, obreiros, todos que estão aqui. Essa pergunta vem ao nosso encontro. E a pergunta é: como está a sua vida espiritual? Olhe para dentro de si agora. Feche os olhos. Meu Deus, nós estamos aqui e eu preciso muito, mas muito de Ti. Meu Deus, purifica a minha alma, me transforma, me liberta, me enche com o Seu poder e me ajuda a viver a vontade do Senhor.
Deus tem piedade de nós, tem piedade da sua igreja, tem misericórdia de nós. Aviva-nos, Senhor, sara-nos, Senhor, purifica-nos, Senhor, santifica-nos, Senhor, enche-nos, Senhor, enche-nos, Senhor, enche-nos, Senhor, renova-nos, Senhor, toca em nós, ó Deus. Oh, aleluia, aleluia. Jesus vai tocar em você. Jesus vai tocar em você. Você é noiva dele e ele te abraça. Você é noiva dele e ele te envolve. Você é noiva dele e ele entrega a promessa. Ele diz: será vestido de veste branca, terá o nome no livro da vida, terá garantia de salvação. Eu vou confessar teu nome, eu vou te levantar, eu te sustento, eu te ajudo com a destra da minha justiça. Recebe a glória de Deus, recebe a glória de Deus. Na segunda-feira do pão, tem maná descendo aqui, tem maná escorrendo aqui. Como está a sua vida diante de Deus? Orianda, labassurianda, labaia. Para a igreja que vai subir, tem garantia de salvação eterna. Orianda, labaia, quem tem ouvidos ouça o que o Espírito diz às igrejas. E ele está dizendo: eu vou continuar te sustentando na minha presença. Eu vou te dar um minuto para você orar. Vai orando, vai orando. Vai recebendo essa glória de Deus aí. Jesus, renova a tua igreja, meu Pai. Nós precisamos dessa glória na segunda, para prosseguirmos firme até na próxima semana. Ah, meu Pai, traz o renovo, agora, agora, agora, agora, agora.

diga: Senhor Jesus, muito obrigado por essa palavra. Eu quero perguntar se tem alguém que está aqui entre nós afastado do evangelho e precisa reconciliar. Volta para Jesus hoje, sai do seu lugar e vem aqui no altar receber a Jesus, confessar a Jesus e ser perdoado por Ele. Vem. Você que ainda não serve a Deus, vem reconciliar. Você que está afastado, sai do seu lugar e vem. Não tenha vergonha, porque Jesus marcou o encontro contigo. Tem alguém que precisa entregar a vida a Jesus? Então vem. Vem receber o perdão dEle, a salvação dEle. Hoje Ele quer salvar você, sarar você. Você que está afastado, já está vindo dois aqui. Quem pode aplaudir a Jesus? Pode chorar, meus filhos. Venha, já está vindo o terceiro chorando. Vem aqui no altar, vem. Chega aqui bem pertinho. Vem, traz eles aqui, obreiro, bem pertinho. Se tiver mais alguém que precisa reconciliar, vem agora. Receber Jesus, o perdão de Jesus. É por isso que nós precisamos expor as escrituras, irmãos. Pregar o que está escrito. Falar fiel ao texto. Um está reconciliando e dois estão aceitando a Jesus. Nós oramos, Espírito Santo, com a igreja de Cristo. E humildemente pedimos a Deus: recebe essas três almas preciosas. Oh Deus, salva essas almas. Salva, Senhor. Vocês três aqui, digam comigo: Senhor Jesus, perdoa meus pecados. Escreve meu nome no livro da vida. E me dá força até o último dia da tua presença. Amém? Paz do Senhor, meu filho. Seja bem-vindo ao reino de Deus. Seja bem-vinda ao reino de Deus. Seja bem-vinda.

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1: A palavra diz, meu Pai, que há certos leprosos que entenderam, meu Deus e meu Pai, que era providência. Não entraram na cidade de Samaria, mas foram ao acampamento do inimigo. Por quê? Morrer ali ou morrer lá era a mesma coisa. Então vamos ao acampamento do inimigo. Mas quando eles se aproximavam, os inimigos ouviram como sons de cavalos e cavaleiros e temeram. Era Deus a providenciar comida para o seu povo. Ó Pai, só faz, Senhor, pedimos com fé uma coisa. Desperta-nos com fogo consumidor e abrasador, meu Deus, e renova-nos pelo teu poder. Enche-nos da tua graça e confirma a tua vitória, em nome de Jesus. Amém e graças a Deus.

0: 11 horas, horário do Brasília. Deus abençoe a sua vida. Vamos ao prefixo, voltamos em rede. Estamos com o Galileu hoje aqui. Vamos ver como é que ele se vai apresentar. Galileu ou se tem outro nome. Fique atento. Uma coisa eu sei, ele tem pedrinha hoje e vamos aproveitar. Não saia daí, porque vamos falar agora sobre a grande festa, tá bom? Prefixo Márcio e até já.
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1: Muito bem, 11 horas e 4 minutos. Bom dia, meu povo. Que Deus abençoe a sua vida, a sua casa, a sua família e também o seu lar. Vamos lá. Temos muito a falar aqui neste momento, temos muito conteúdo e eu quero que você aproveite o máximo desta manhã. Vamos falar sobre EBF, Escola Bíblica de Férias. E vamos deixar o nosso convidado hoje se apresentar, tá? E vamos trazer muita coisa boa. Eu não vou chamar o nome dele, porque eu não sei como é que ele vai apresentar. Então, vou dizer só bom dia, bem-vindo. Paz do Senhor Jesus.
2: A paz do Senhor, pastor. Ó, sei que seu nome também ele é um pouco... vou falar Delalande.
1: Delalande tá ótimo.
2: É mais fácil,
1: tá,
2: né?
1: Tá ótimo.
2: A paz do Senhor, pastor. A paz do Senhor a todos que nos escutam. Agora eu sou o tio Paulo.
1: Ah, pronto. Ah, tio Paulo, então. Tio Paulo.
2: Pra mim é uma honra poder participar com vocês aqui. É sempre um prazer enorme quando o Pequeno Galileu, a Escola Bíblica Pequeno Galileu, tem esse espaço pra gente falar um pouquinho sobre as novidades. O que está por vir... Aqui na nossa igreja sempre tem novidade, né?
1: Que bênção.
2: Somos uma igreja, pastor. Está sempre um movimento, sempre tem novidade, sempre tem coisa boa para poder falar para o público.
1: Que maravilha! E eu quero fazer o seguinte, eu já quero fazer uma pergunta ao tio Paulo, Márcio, uma pergunta desafiadora. Posso? Se
2: pode.
1: O senhor me der liberdade. Tio Paulo, é o seguinte, nós estamos em um contexto de ensino, de instrução, de aprimoramento, vamos ter a grande EBF aqui. E eu quero saber qual é o desafio, porque nós temos poucos homens a dar aula. Nós temos poucos titios. E existe aquela coisa que a escolinha é só para as titias. E como é ser titio, dar aula? Porque a gente tem que quebrar esse paradigma, não é? Porque quem tem essa chamada, quem tem essa vocação, vai para a sala de aula também. Então, não é só para as mulheres. Não é verdade? Eu quero que o senhor me ajude aqui, por favor.
2: Excelente pergunta, pastor. Uma pergunta muito boa, a propósito. Eu tenho certeza que em muitas igrejas existe essa dúvida. Ah, mas o Ministério Infantil, ele é somente para o público feminino, é somente para as mulheres, para estar em sala de aula. E aí eu tenho uma outra pergunta muito boa, que seria: qual é a referência masculina que você tem na sua escola bíblica?
1: Boa.
2: A gente precisa de referência masculina dentro da igreja e também dentro da escola bíblica.
1: Sim.
2: Porque se a gente não ensina ou traz essa referência na igreja, o mundo ele vai trazer referências distorcidas lá fora.
1: Sim.
2: Inclusive, nesse mês, que é o mês da EBF, nosso tema Pedrinhas do Reino, a gente vai falar sobre esse assunto.
1: Boa.
2: Sim, tá dentro da nossa grade desse mês, que é... que a gente tá falando aqui na sede, que vai ser o culto dos príncipes e das princesas do reino. A gente vai falar sobre ideologia.
1: Sim.
2: Príncipes do reino e princesas do reino. Então a gente precisa ter um professor. É sempre importante que tenha professores capacitados em sala de aula, bem treinados, mas que os homens também cheguem pra cá e entenda que essa missão, esse chamado também é pra ele. Ele também tem parte nisso e Deus o chamou pra essa missão, que é levar a mensagem do evangelho aos pequeninos. Nós, como cristãos, temos essa missão de espalhar o evangelho a toda criatura. Por que não eu, sendo uma figura masculina, não vou estar em sala de aula e ser referência e ser exemplo para aquele adolescente que está se formando, para aquele junior que está se formando, para aquela criança pequenininha que está se formando. Então é muito importante.
1: Muito bom, porque o senhor falava aqui, irmão Paulo, ou tio Paulo, que nós temos grandes professores, grandes filósofos, psicólogos, não é? Grandes homens no meio secular, e parece que quando vem para a igreja é assim, ó, não, é só coisa de mulher, é só coisa de salinha, de escolinha, e sempre no diminutivo. Parece que isso é a minha percepção como pai, como cristão e como pastor, tá? Parece que é sempre um quê de diminutivo, não é? Escolinha, salinha, não é? Parece que é um tempo insignificante para as crianças. E aí a gente precisa aprender a ter uma entrega completa. E você que nos ouve, é titio, é pai, entre também, porque há uma lógica em que o mundo tem os seus filósofos, o mundo tem os seus professores, A igreja também precisa ter isso. Não é? Porque se nós quebrarmos isso, e como tu disseste, Paulo, quando o jovem, quando a criança ou adolescente olhar para essa figura masculina e perceber que é um homem íntegro e que está disposto a trazer o conhecimento às camadas, ele vai se identificar e vai até se apaixonar por aquele trabalho e, quem sabe, Deus desperta outros talentos também.
2: Ah, com certeza. O pastor Gessel falou sobre isso, nosso pastor Gessel, psicólogo, no nosso workshop aqui, sobre o termo escolinha, biblinha, sim, no diminutivo. Não é? Porque é uma escola bíblica, sim, o Pequeno Galileu, e a gente traz essas verdades para a criança e a gente incentiva que você, mesmo que seja homem, mesmo que seja de sexo masculino, venha para cá. As crianças precisam de referências masculinas.
1: Certo.
2: Porque criança, ela imita. Ela vê, sim, o seu pastor, sim, a gente recebeu aqui, a gente teve uma campanha das cartinhas, é bem legal, no final do ano.
1: Lembra-me.
2: E uma das cartinhas que a gente recebeu, uma criança dizia que o sonho dela era ser como o pastor. Ele queria ser pastor porque ele se espelhava no pastor da igreja dele.
1: Então,
2: se nós como professores que estamos em sala de aula, podemos ser exemplo de homem íntegro, de homem de valor, do papel do homem na sociedade, papel, uhum, do homem na igreja, do sexo masculino na igreja,
1: sim,
2: isso vai com certeza influenciar as próximas gerações. Até no Dia da Mulher, que teve esse ano, a gente fez um trabalho com os meninos que foi impecável na escolinha.
1: Que bênção.
2: A gente tirou os meninos de sala, tivemos um bate-papo com eles, entregamos rosas para cada um deles, falamos, mulher a gente trata com flores e chocolate.
1: Eita.
2: E aí a gente entrou na sala de volta,
1: aí
2: eles entregaram,
1: cara, né?
2: Entregou as flores para as meninas, então é importante a gente ter essa figura,
1: sim,
2: ali dentro para eles referenciarem. Então, na sua igreja, invista nisso, convide também os homens, os meninos para fazerem parte, estarem conosco na EBF, que vai acontecer agora esse fim de semana. Estamos aqui falando de EBF, tudo que,
1: sim,
2: envolve o ensino infantil. A gente vai ter aí figuras masculinas também,
1: sim,
2: o próprio Galileu,
1: sim, sim, sim,
2: né? Ele anda a figura masculina, as crianças adoram.
1: Então, o Galileu faz parte,
2: Galileu,
1: né?
2: Galileu faz parte. Então, os rapazes, os homens, não se preocupe, a gente não faz excepção de pessoas.
1: Pensa.
2: Você pode fazer o CEPEC, você pode também ser um evangelista de criança.
1: Que maravilha! Está aqui então este momento introdutório com o tio Paulo para quebrarmos essa diferença, não é? Márcio, vamos a um pequeno louvor. Temos também áudio, né? O povo a mandar as confirmações. E depois voltamos para o segundo bloco deste bate-papo, também com o tio Paulinho. Vamos falar um pouquinho mais agora sobre o evento em si, sobre tudo que norteia. E você não vai ficar de fora. Vamos então ao povo que já mandou os seus áudios e está a todo vapor.

0: do nosso Senhor Jesus, aqui é a Tia Sol, da sede central de Franca. Venho expressar a minha expectativa para este EBF de 2026, que estamos já na reta final dos preparativos. Estou super ansiosa para poder tá decorando a igreja, tá recebendo as nossas crianças e levando a sementinha para o coração das nossas crianças, aonde estaremos ali todos numa só fé, louvando, glorificando o nome do Senhor, porque tudo é para a honra e glória do Senhor Jesus. Nós, as tias, já estamos preparadas para poder receber as nossas crianças, e eu creio que vai ser uma festa maravilhosa. Nós não vê a hora de chegar esse grande dia. Venha, participa conosco, porque vai ser maravilhoso.
1: Muito bem, será maravilhoso. Titio Paulinho, vamos lá. Temos este evento, Escola Bíblica de Férias. Tivemos uma explicação ontem com a titia Yasmin sobre o que é a Escola Bíblica de Férias. Ah, legal. E por que é que foi criado isso, né? Mas eu gostaria de saber de ti, como é que está a ser preparado este evento? Como é que vocês encaram este desafio? Porque é uma sequência lógica, a gente até falou sobre isso ontem, de temas, não é? E como é que vocês enxergam isso? E qual é a vossa expectativa para aquilo que as crianças podem absorver neste dia 25?
2: Ah, pastor, sem dúvida, ele foi preparado com oração, né? Tenho certeza. Em primeiro lugar, tudo que a gente for fazer, seja tanto na igreja ou qualquer outro âmbito, a gente precisa começar orando. Então, Iniciamos esse mês de julho já com... Nossa diretoria participou com a gente, pastor Marco Magno, pastor Milton participou, Jesse Ávila, que aí é um grande apoiador desse trabalho, estiveram conosco numa campanha de oração, junto com todos os professores do Brasil e também do exterior, em prol da nossa EBF, que é a Escola Bíblica de Férias, que crianças venham a ser alcançadas, que elas possam entender que são pedrinhas do reino, que fazem parte desse reino que está sendo construído e que venham todos a aprender. Então a expectativa está lá em cima. Cada ano a gente espera um público maior.
1: Sim.
2: Cada ano que passa a gente espera um público maior de crianças sendo alcançadas e sendo salvas pelo amor do Senhor Jesus. Então, a expectativa tá a milhão. Faltam pouquíssimos dias, já é nesse sábado agora a nossa EBF. Estamos aqui nos preparativos, já tá uma galera lá na escolinha agora, nesse momento, fazendo já vários trabalhos manuais, porque além de precisarmos muito da ajuda de voluntários e de contar com o apoio de cada um que se mobiliza, a gente tem a convicção de que Deus, ele sempre prepara tudo.
1: Boa.
2: Pastor, em cada momento da nossa organização da EBF, em que a gente pede algo a Deus, o que a gente precisa de alguma coisa a Deus, ele sempre nos surpreende.
1: Uhum.
2: Aí acredito que a Yasmin já tenha contado o testemunho do trator.
1: Sim.
2: Ela contou, né? Acho que pra quem tá acompanhando aí, já ouviu que estávamos precisando de um trator para fazer uma filmagem, uma gravação. E ela falou com Deus: Deus, eu queria só um trator na rua. E Deus fez além. Quando ela retorna do almoço, o trator estava realmente aqui na rua da igreja. Quando a gente desce para poder pedir para filmar no trator, o trator estava no pátio da igreja.
1: Glória a Deus.
2: Então isso é coisa que só Deus faz. A gente vê o cuidado dele em cada momento, em cada detalhe. Porque quando a gente entrega nas mãos de Deus e pede que ele direcione, que ele organize esse evento por nós, porque tudo isso é para a glória de Deus. Tudo que a gente faz deve ser para glorificar o nome do Senhor e que crianças venham a ser alcançadas. Então a gente entregou esse evento. Pai, esse evento é para ti, para que crianças sejam alcançadas. Ele cuida de tudo. Então estamos com a expectativa lá em cima pelo que Deus vai fazer, descansando em Deus. Porque sabemos que ele é poderoso e ele faz infinitamente melhor daquilo que nós pensamos ou imaginamos.
1: Que maravilha, tá aí. E parece uma coisa tão simples, né? Deus, ó, a gente só queria um trator para fazer um trabalho excelente e a gente vai lá pra rua. Deus falou: não, fica tranquilo que eu vou levar até vocês a bênção.
2: Que maravilha. Menos de uma hora.
1: Que
2: ela
1: bênção.
2: Veio do almoço falando que queria um trator na rua. Menos de uma hora, Deus deu um trator dentro da sede mundial, em frente à escadaria.
1: Que maravilha! Quer dizer, Deus faz a bênção chegar até nós e nós precisamos aprender a confiar em Deus. Está aí, então, olha, a nossa irmã Lu escreveu: eu concordo, a igreja precisa ter professor masculino também. Concordamos, estamos juntos nessa fé, irmã Lu. Deus abençoe a sua vida. Temos mais áudios e ouvintes conosco. Vamos lá, Márcio.
3: É aqui a Gleice aqui da sede de Franca, que a minha expectativa está muito grande. Estou muito feliz por mais um ano poder participar do EBF com as nossas crianças da sede. com o apoio da tia Andresa, da tia Solange, apoio com as tias de Miguel Lopes, ensinar para nossas crianças o caminho que devemos andar. E é isso aí, minha expectativa está imensa, muito feliz.
1: Muito bem, está aí então o povo de Franca conosco. Vamos lá, temos mais irmãos, né? Titio Paulo, vamos aproveitar esse tempo. Eu quero saber de si como é que vocês encaram e qual é a expectativa de crianças para este evento. A tendência é sempre superar, não é? E qual é a expectativa do número de crianças, mais ou menos, vocês têm aí? Porque é com todo São Paulo, né? Toda a cidade aqui de São Paulo.
2: São Paulo.
1: Qual é mais ou menos a expectativa do número de crianças que vocês esperam para este evento?
2: Há umas 4, 5 mil crianças por aí.
1: Meu Deus do céu, é criança.
2: Porque, além de ser toda São Paulo, que é convocada para estar aqui com a gente, os indígenas que fazem parte aqui do entorno, a gente também faz evangelismo na rua, pastor.
1: Sim, sim.
2: A gente vai para frente da escola, aqui mesmo na Conde.
1: Sim.
2: A gente da Conde tem um colégio ali, a gente vai fazer evangelismo. A gente vai pra rua, chama as crianças, convida pra vir. As crianças na escolinha estão sendo instruídas a convidar e trazer sempre um amigo pra estar aqui conosco. Então estamos preparando tudo com muito carinho. É pra esse público.
1: Sim.
2: Pra esse número de pessoas. Temos lanche, temos brinquedo, temos tudo preparado pra receber a sua criança. Então venha. Não se preocupe. Sim. Ah, mas será que eu posso levar 3 pessoas? Será que eu posso levar 5 pessoas? Vai que é contado, né? Vai que
1: sim.
2: É só para os membros. Vai que tem um número. A partir de 1.000 crianças não pode ninguém mais entrar. Não se preocupe.
1: Espaço tem.
2: A igreja tem espaço para você. Temos estacionamento amplo aqui para te receber. Temos lanche para todo mundo. Então não venha ficar... Ah, mas se eu for, não vai ter lanche para meu filho. Não. Vai ter lanche para todo mundo.
1: E se sobrar, é que nem a sexta, 5 pães de 2 peixinhos, né? Deus, pode levar para casa.
2: Pode levar para casa, pois é. E ainda se faltar, cremos em um Deus que ele multiplica.
1: É verdade, é verdade. E você não vai ficar de fora porque este evento promete, tá? Promete. Eu quero fazer só uma pergunta e depois vamos a mais áudios aqui. Qual é a instrução que vocês podem dar aos pais que cá vêm? Qual é a orientação que vocês podem dar aos pais que vem para cá? Porque às vezes há pais que vêm, ah, eu vou deixar o meu filho lá e vou ficar de boa. Às vezes a vontade de estar com o filho do lado desperta muito mais a atenção do filho e a entrega do filho. Ou será que estou errado?
2: Não, com certeza, pastor. Primeiro que a responsabilidade do seu filho no evento é sua. Cada pai vai ser responsável pelo seu filho. Vai estar cuidando do seu filho e vai estar com ele. E por outro lado, para a criança é muito legal. É muito
1: sim.
2: Importante saber o meu pai e a minha mãe estão comigo participando desse evento. Ela não tá ali sozinha.
1: Sim.
2: O pai dela, olha que legal. Meu pai está comigo, olha que legal.
1: O pai
2: minha
1: canta,
2: mãe tá
1: dança,
2: comigo.
1: Faz gesto.
2: Está cantando, está dançando. Ela está se divertindo, mas ela sabe que o seu pai e a sua mãe também está participando daquele momento com ela. Eu tenho certeza, pastor, que ela não vai esquecer esse dia. A criança
1: sim,
2: não esquece
1: sim.
2: Daquela festa que eu tava e meu pai dançou e minha mãe dançou. E nós fomos no brinquedão, e nós fomos no trenzinho. Porque vai ter trenzinho de estacionamento.
1: Eita, esse trenzinho faz um show aqui.
2: Faz um sucesso. Vai ter trenzinho no estacionamento e o pai vai poder entrar junto.
1: Que bênção.
2: Então olha que legal, a memória que vai ficar... Eu, junto com meu pai, junto com a minha mãe, andei
1: sim.
2: De trenzinho na sede mundial naquela festa, foi lindo. Tem foto aí pra poder tirar, tem 360 Polaroid. E olha que legal, pra registrar esse momento. Pipoca, algodão doce, tem de tudo. E melhor, não precisa pagar um real.
1: Verdade. Na minha terra se fala mahala. Mahala é de graça.
2: Mahala. Então.
1: Mahala, não paga nada. Vamos lá, a mais titios e criancinhas que estão conosco.
0: Do Senhor Jesus, aqui é a tia Josi de Santa Bárbara do Oeste, da sede central. A minha expectativa para a EBF 2026 está muito grande. Eu acredito que vai ser uma festa linda, maravilhosa para Jesus, que mais uma vez vai alcançar as nossas crianças, o coração delas, e elas vão sentir muita alegria com a palavra, os louvores, e tudo isso é para que elas cresçam e floresçam no reino de Deus. Então, eu estou com a minha expectativa lá em cima, aguardando esse dia maravilhoso chegar, e nós vamos todos juntos se alegrar na presença de Deus.
4: Eu, Andressa Martins, confirmo a minha presença na EDF.
5: Eu sou a tia Neuza, quero confirmar a minha presença na EBF, sábado, ali na sede mundial, convida todos para que faz presente ali junto conosco, em nome de Jesus.
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1: Muito bem, 11 horas 23 minutos. Olha, quero lembrar-vos, tá? O evento, não é? Começa às 15, mas por favor, o evento começa às 15, chegue cedo. Porque às vezes a ansiedade da criança, aquela afobação, a criança quer andar mais rápido que o pai, não quer perder. Então organize já, tem tempo, tá? Estamos terça-feira, não é? Quarta, quinta, sexta, quatro diazinhos você tem para se organizar. Chegue cedo, saia com o tempo de casa sem pressa, porque às vezes a pressa a gente comete erros, né? Então, ó, venha devagar, vai ter o transfer na Dom Pedro, tá? Do metrô Dom Pedro para cá. E na volta também. Terminou o evento, o transfer ou o transporte vai levar vocês daqui da igreja até a estação Dom Pedro. E aí você então volta para casa abençoado. Na vinda vai ter uma equipe, como todos os anos tem, tá? Uma equipe identificada. Vai mostrar o caminho para o transporte. Você pode entrar com as suas crianças e venha à vontade adorar a Deus, o nosso Pai. É muito importante você prestar atenção, porque nós estamos aqui juntos, não é? Para adorar a Deus, o nosso Pai. Titio Paulo, vamos lá. Nós estamos a falar deste evento, não é? Pedrinhas do Reino. E o quão importante é fazer com que os pais entendam, as crianças, porque estamos a falar para muitos pais, para muitos cuidadores também, não é? Às vezes a pessoa fala, mas não tem roupa para ir. Mas não tem não sei o que. Não comprou roupa nova. Aqui ninguém está à espera de olhar para a roupa do outro e ver se tem chinelo, se tem sapato, se tem um tênis novo. Porque nós vamos estar primeiro em comunhão, em família. E a expectativa é ter um tempo de qualidade entre igreja, com a igreja, e aproveitar o máximo.
2: Ah, com certeza. Não se preocupe com isso. Mas eu não tenho roupa pra ir. Eu vou de chinelo. Não, vem pra cá, gente. Aqui é a casa de Deus. A gente te recebe da forma como você vier. Então venha pra cá, venha se divertir, venha brincar, venha aproveitar este dia, porque foi tudo planejado e pensando em você. Pra você se divertir, pra você se sentir bem. Aqui é a casa de Deus. Lugar onde você pode se sentir à vontade, se sentir bem, então venha pra cá. Sim. Não se preocupe com vestimenta, não se preocupe com calçado. Venha se divertir, porque aqui, pastor, somos todos crianças.
1: Verdade.
2: De perna comprida, de perna curta, mas somos todos crianças.
1: É,
2: e criança não se importa com isso. Ela, sim, quer se divertir, ela quer brincar, até porque pra subir no pula-pula tem que tirar o sapato, então tem que tirar o chinelo, não se preocupe. Venha à vontade, brinque, se divirta, aproveita, se entregue mesmo, porque aqui vai estar todo mundo nesse mesmo estilo.
1: Até porque as crianças vão transpirar. Com o calor que vai estar aqui, elas não estão nem
2: quente,
1: preocupadas, né? Com roupa chique. Às vezes, e eu queria que o senhor deixasse um conselho, e depois até uma oração, que já, a gente já caminha para o término do nosso primeiro tempo aqui. Os adultos, nós adultos, isso até falo por mim, porque eu sou pai, às vezes nós adultos temos... Não é a mania, mas temos o hábito de querer transferir para as crianças a responsabilidade de um adulto. Então, as nossas manias, os nossos achismos tendem a passar para as crianças. E as crianças são tão simples, né? Então, uma orientação aos pais, para que talvez eles não queiram fazer as crianças serem adultas numa fase em que elas não são. Você tem que ir com roupa tal, a roupa chique, que sei o quê. E isso é o pai, é a mãe, né? Mas a criança é criança e ela não vai olhar para a roupa do outro, vai. Então, um conselho para os pais não quererem mudar o mundo dessas crianças e deixar elas serem crianças mesmo.
2: Isso aí, pastor. A criança, ela precisa ser criança. A Bíblia diz que existe um tempo para todas as coisas. Então, se ela é criança, vista como criança, traga ela como criança, da forma que ela vai estar confortável para brincar. Acho que eu quero chamar a atenção dos pais para essa questão agora, bem lembrado. Vai ter muito brinquedo no estacionamento. Pula-pula, cama elástica, tombo legal, entre outros. É muitos brinquedos que vai ter. Circuito. Então, traga seu filho com uma roupa confortável, que ele possa brincar, que, sim, ele possa se divertir. Uma roupa que vai proteger a tua criança. Até as meninas, né, que vêm em vez de vestido e tal. Coloque um shortinho por baixo, algo pra proteger a sua criança, porque vai ter brinquedo, ela vai brincar. Então, venha com roupas confortáveis e que ela possa brincar livremente, que ela possa se divertir, que ela possa aproveitar tudo que foi preparado, porque brinquedo vai ter. Sim. Então, criança vem como criança. E não se preocupe de ser a melhor roupa, a roupa da marca tal, o terno, não. Não se preocupe com isso. A criança nem conhece marca, né? É, criança nem liga pra isso. O importante é que ela esteja confortável. Traga ela confortável para que ela possa brincar livremente sem problema algum.
1: Que maravilha! É, Titio Paulinho, vamos a uma oração com o senhor para que Deus possa guardar, abençoar. Fechamos depois, então, com os áudios e vamos ao nosso intervalo. Não sai daí, Titio Paulinho vai orar por todos nós. E até já.
2: Senhor Deus e Pai, nesse momento de oração, queremos te agradecer pela vida de cada ouvinte que nos acompanha agora. Pai, eu agradeço por esta oportunidade de estarmos aqui falando com tantas pessoas acerca do Ministério Infantil. Quero te louvar, pois está chegando a nossa EBF e sabemos que o Senhor tem cuidado de cada detalhe. Obrigado por tua mão poderosa, obrigado por toda ajuda, obrigado por todo socorro. Sabemos, Pai, que este dia será para a tua honra, tua glória e o teu louvor. Entregamos a vida de cada criança, de cada caravana, de cada ônibus, de cada carro que estará vindo aqui para a sede mundial. Traga-os em segurança, Pai. E que ao chegarem aqui, a tua palavra, os louvores, a recepção, tudo seja para que o teu nome seja glorificado e as crianças e junto com elas suas famílias sejam alcançadas por tua graça, a tua presença, o teu poder, o teu amor que é poderoso, Pai, nos constrange. Que a tua presença encontre essa família, encontre esta criança. Nós te louvamos por este momento. Te louvamos por esta oportunidade. Amém.

0: crianças que estão ouvindo o programa A Voz da Libertação. Eu sou o Arthur, tenho 5 anos, faço parte do Pequeno Galileu da Vila Zate, São Paulo, e eu tenho um convite muito especial. EBF 2026, eu já tô contando os dias pra chegar lá. É dia 25 de julho, não percam. Eu creio que vai ser muito legal.
1: Muito bem, muito bem. As criancinhas estão felizes, vai ser muito legal, sim. Titio Paulinho, obrigado pela sua participação aqui nesta manhã. Considerações finais, porque temos muita coisa a viver ainda até dia 25, hein?
2: É isso aí, como o nosso querido amigo acabou de falar, vai ser muito legal, a expectativa tá lá em cima. É agora, neste sábado, dia 25, a partir das 15 horas, começa o culto. Mas chegue cedo, porque eu sei que os primeiros a chegar sempre tem alguma coisinha, não é?
1: É verdade.
2: Então, chegue cedo aqui na sede mundial, o endereço é muito fácil, coração de São Paulo, Avenida Prefeito Passos, número 10, entrada de pedestre. Corre pra cá, venha se divertir, porque eu tenho certeza que Deus tem algo pra você.
1: Deus tem bênção pra sua vida, então não perca dia 25, todo mundo convidado e até lá, em nome de Jesus.
2: Tchau, tchau.

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0: 11 horas 35 minutos, cristãos pelo mundo. Vamos então trazer aquela informação que nos abre o panorama geral do que está acontecendo. Evangelismo, informação, não sai daí. Voltamos já.
1: 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Antigo complexo religioso foi descoberto em cidade ligada à profecia de Ezequiel. Autoridades anunciaram a descoberta dos vestígios de um antigo complexo religioso em um sítio frequentemente associado a uma cidade mencionada no Antigo Testamento. A descoberta arqueológica no Egito está chamando a atenção de estudiosos e interessados na Bíblia. O complexo ritual foi encontrado no sítio de Tel El Farama, no norte da Península do Sinai, área associada à cidade antiga de Pelúcio, mencionada pelo profeta Ezequiel. O principal achado é uma grande estrutura circular com cerca de 35 metros de diâmetro, datada entre o século II a.C. e o século VI d.C. Inicialmente interpretada como um edifício comum, a construção revelou características típicas de uso religioso após novas escavações. Embora inicialmente se acreditasse que se tratava de um prédio da Câmara Municipal, as autoridades determinaram recentemente que era uma instalação de água sagrada associada a rituais religiosos. Segundo os arqueólogos, o local funcionava como um espaço ritualístico que utilizava água do rio Nilo misturada a sedimentos. O complexo inclui canais, reservatórios e múltiplas entradas, indicando que o espaço recebia um fluxo significativo de pessoas e tinha função cerimonial. Para os pesquisadores, o achado não apenas revela aspectos das práticas religiosas antigas, mas também contribui para a compreensão de cidades citadas nas Escrituras. Banda adora com 4 mil presos em prisão em El Salvador. Uma banda cristã levantou um altar de adoração em uma das maiores prisões de El Salvador, impactando milhares de detentos em abril desse ano. A banda guatemalteca realizou um momento de louvor dentro do centro penal La Esperança, em San Salvador. Mais de 4 mil presos participaram do encontro, formando um grande coral com o grupo cristão. Um vídeo compartilhado no Instagram mostra a multidão de detentos adorando a Deus de mãos erguidas e olhos fechados em um ambiente de quebrantamento. Durante o culto, o músico Josh pregou a esperança do evangelho aos detentos. A banda relatou que recebeu a permissão do residente de El Salvador para realizar o show dentro do presídio. Durante décadas, El Salvador foi conhecida como a capital do crime do mundo devido a gangues que aterrorizavam a população. As facções MS-13 e Barril 18 controlavam áreas urbanas e rurais, incluindo parte da capital San Salvador.
2: 11 horas e 38 minutos.
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Sim, estamos a falar de Culto de Missões África. Banda Nhelete estará conosco e de certeza que o nome do Senhor é glorificado. Estaremos juntos nesta festa, domingo, atenção, dia 26 de julho, é aqui, sede mundial, para cantarmos. Traremos um pedaço de África, dos 54 países, um vai representar todo o continente africano, Moçambique, Jesu Yuanga, Yuanga Jesu. Nós pertencemos ao Senhor e o Senhor é nós. E o Angadies. Aumenta o som!

pertencemos ao Senhor e o Senhor é nosso. E o manga é isso. Por quê? Porque nós somos de Cristo, queremos morar no céu. Nós adoramos ao Senhor. Ele é o nosso Senhor e Salvador. E por isso somos gratos a Deus. Canimambo, Chiquemo Chamatimba. Obrigado, Jesus Poderoso. E é isso que esta banda vai cantar, vai trazer a África com a gratidão, porque o Senhor salvou, libertou, tem curado, tem feito maravilhas, e no final de tudo, este povo vai morar no céu.

Jesus poderoso. E é assim que nós agradecemos a Deus, e é assim que nós entregamos ao Senhor toda a nossa vida, é assim que nós buscamos ao Senhor e temos a certeza que Ele tem cuidado de nós, que Ele tem trabalhado por nós. Portanto, queridos irmãos, não vamos perder o ânimo, não vamos perder a fé, não vamos perder essa intensidade de viver Jesus Cristo. O povo de Moçambique estará aqui, a Banda Nhelete, Voz da África, como é bem conhecido aqui no Brasil, estará aqui para adorar a Deus, o nosso Pai. E você não vai ficar de fora. Aumenta o volume, porque esse hino que você está a ouvir agora foi um hino dado por Deus à banda. É, aumenta o som.

0: o Senhor nos salvou, e é graças ao Todo-Poderoso, é verdade. E você ouve instrumentos típicos, tá? O timbila. Timbila é um instrumento típico de Moçambique. E nós temos, por exemplo, muito isso em escolas, em artes públicas. É um instrumento que faz parte do povo moçambicano. E nós, ao som da timbila, trazemos muitas memórias, muito daquilo que, onde não tem, por exemplo, Márcio, energia, onde não temos como ligar uma guitarra, uma bateria, não temos como ligar instrumentos eletrônicos. Vamos os instrumentos manuais, digo, que são tradicionais para trazer a cultura, trazer a adoração, a celebração. Isso é o povo africano. Muito bem, é dia 26, pastor Fabrício Beata estará no Santo Altar e será o ministrante da palavra. Sim, Deus fará maravilha em nossa vida. 11 horas 46 minutos, vamos trazer um pouquinho de memórias, lembranças dos trabalhos que são feitos pela Igreja Deus e Amor. Lembre-se que é uma igreja missionária e é uma igreja também evangelística. Então, tome nota. Maria Lorena, até já.
1: Quando nós começamos, a dificuldade foi muito grande. Foi muitas lágrimas, muitas orações, jejum. Porque o nosso líder, saudoso missionário Davi Miranda, uma tecla que ele não deixava de bater. Irmãos, para vocês evangelizar, tem que ter oração e jejum. Porque a oração e o jejum, ela amadurece o missionário. Ela traz um alicerce muito grande na obra missionária. Porque cada campo você vai enfrentar uma casta de demônio. Você está indo para campos inimigos. Eu gosto de frisar isso para todos missionários. Missões não é turismo, missões não é conforto, missões é pagar preço por uma alma. Muitas vezes nós atravessamos um país, cortamos oceanos para ganhar uma alma, duas almas ou três almas, mas não podemos desistir.
2: Já pisou em quantos países, irmã Maria Lorena?
1: Até onde eu contei, foi 148.
2: Meu Deus do céu, 148.
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0: Muito bem, 11 horas e 48 minutos. Não fique de fora, porque será um dia extraordinário. Lembrar a vocês que é a quarta vez que a banda vem para cá, tá? É a quarta vez que a banda cá está. E nos dois primeiros anos, foram com os primeiros integrantes. Muitos de nós já éramos solteiros, hoje temos família, e conforme o tempo passa, Deus integra outros jovens, outros componentes à banda, mas com a mesma linha, com a mesma trajetória, com a mesma alegria de servir a Deus, porque a base é a mesma, servir a Deus. O critério é o mesmo, continuar a adorar a Deus, não é? No Brasil ficamos dois, outros foram para a África do Sul, outros foram para a Europa. Há estudo, há trabalho, mas no final de tudo, Márcio, foi um privilégio, porque pensa comigo, tá? E nós até falamos aqui no momento com o pequeno Galileu. O povo brasileiro tem a máxima, ou a máxima não, mas tem às vezes o hábito, não todo, tá? De diminuir tudo, sabe? Ir à sede mundial, estar em comunhão na igreja, ir a mais um aniversário, ir a mais um evento, ir a mais um culto, é porque talvez aqui vocês tenham tudo. E sempre, cada igreja faz o seu, cada estadual, cada setorial. E para nós, africanos, é um privilégio poder estar na sede mundial, poder estar num culto, poder estar com os irmãos brasileiros. Lá vão missionários. Às vezes vão irmãos. E de forma esporádica, temos um pastor aqui, um pastor ali. Mas sair uma banda, um grupo, e muitas às vezes é a primeira vez que vem para cá, pensa... uma sede mundial, a nossa igreja mãe, toda essa estrutura. Então nós louvamos a Deus por isso. Nós adoramos a Deus, fazemos com muito amor e com muita alegria por isso. Imagina, Márcio, o meu povo lá em Moçambique sabe que tem um irmão africano que trabalha na sede mundial. Então para eles é uma alegria muito grande saber que, olha, tem um ex-integrante da banda, um filho da terra que está lá a representar o nosso povo lá no Brasil. Então, para nós, é uma alegria incondicional poder saber que, olha, vamos lá e trazemos a alegria do nosso povo, culto do nosso povo, como nós cultuamos a Deus agora no Brasil. E queremos convidar você, venha para cá, traga a sua caravana, traga a sua parentela, e você que não tem uma capulana, procure. Temos muitas lojas africanas aqui agora. Adquira uma capulana. Venha para cá, trajado a rigor. É verdade. Para adorarmos a Deus, o nosso Pai.

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1: Meu nome é Lídia Cristina. 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Também a nossa igreja tem feito entrega de panfletos nas ruas para que as vidas sejam transformadas e para que o nome do Senhor Jesus Cristo seja glorificado.
2: Meu nome é Maicon Moreira Soares, sou de Campo Grande, Mato Grosso do Sul. 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
5: Muito bem, 11 horas e 53 minutos, falamos um pouquinho sobre o culto de missões, falamos sobre África, e não se esqueça, tá? Vem conosco, vem cultuar com os irmãos africanos, que é sempre um prazer, é um culto de missões, toda a grande São Paulo está convidada e convocada para cá estar, combinado? Mas não se esqueça que temos uma semana muito produtiva, e março, amanhã é a quarta-feira do grande mover de Deus, amanhã... Pela manhã, 9 horas, Pastor Milton no Santo Altar para falar do amor de Cristo, trazer alegria, a graça e o favor de Deus aos corações que precisam ouvir Jesus. Então, você que está conosco é o convidado especial para desfrutar desta bênção do Todo-Poderoso. Oração, palavra, comunhão e é poder de Deus.
6: Confiança, perseverança. Pastor, eu estou com câncer. Para Jesus não é problema, não. Jesus cura, Jesus transforma. A Bíblia diz, irmãos, no versículo que lemos, Jesus, profundamente compadecido, ele estendeu a mão sobre o leproso. Jesus colocando a mão na cabeça, no leproso, isso é imundo. Mas Jesus estendeu a mão e a lepra foi embora, a lepra desapareceu.
5: Deus tem a resposta, Deus tem o milagre. E quero lembrar a todos vocês, estamos em rede agora. Eu estou aqui, por exemplo, ó, na transmissão em Joinville, Santa Catarina, tá? Quarta do Grande Mover de Deus, 9 e 14 horas, em Joinville também. Temos em todas as igrejas Deus e Amor, tá? Estaduais, setoriais, é a quarta do grande mover de Deus. Então você não vai ficar de fora, tá bom? E em Joinville, 19 horas, é com as mulheres de fé. Quarta do grande mover de Deus. É na rua Uruçanga, 110. Você não pode ficar de fora, vá lá adorar a Deus também. E aqui na Sede Mundial, Avenida do Estado, 4568, o nosso pastor Milton, às 9 da manhã, ministra, e às 15 horas, o presbítero Rivair Silva. Você é o nosso convidado especial. É a quarta do grande mover de Deus, e o Senhor vai estremecer a estrutura do inimigo, vai derrubar os altares de Baal e derramará bênção, vitória, graça, a favor.
7: Meu nome é Adriano, eu sou de Guarulhos, eu tenho vindo aqui na Sede Mundial, na quarta-feira do Grande Mover de Deus, e Deus ele tem abençoado muito a minha vida, a minha família, e eu gostaria de convidar você que está me ouvindo neste momento para vir aqui para a Igreja Pentecostal Deus e Amor. Faça uma campanha, um propósito com Deus, que Deus ele vai te abençoar e vai te honrar. Confie no Senhor.
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Vamos falar sobre crescimento espiritual. Então, não sai daí, vem conosco, te aguardo 15 horas aqui no Templo da Glória de Deus. Márcio, 11 horas 58 minutos, fechamos por aqui, tem o clamor do meio-dia e vamos fechar com a Batalha de Josué. Um forte abraço, daqui a pouquinho, meio-dia e 30, Débora Miranda com todos vocês, vem conosco, vem com fé, vem com alegria. Tá bom, Nana? Nos veremos. Tá no Mundo Zuco, até amanhã, Rossi Catequissa. Que Deus te abençoe.

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2: 11 horas e 59 minutos.
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4: Meus irmãos, aqui estamos preparados para clamar a Deus em seu favor, deste lado comunicando com vocês. Senhor irmão em Cristo, Ribair Silva, sejam todos bem-vindos a esta transmissão, momento de oração, momento de falar com Deus, direto do Templo da Glória de Deus, da Avenida do Estado, 4568. Nós somos a Igreja Pentecostal Deus e Amor. Sejam todos bem-vindos. Você que está por áudio e vídeo, seja bem-vindo. Você que está também pelas emissoras de rádio, você do YouTube, Facebook, canal Direto com Deus, Instagram, todo mundo cumprindo a missão, compartilhando esta transmissão com todas as pessoas que você conhece. Já manda seu pedido de oração, já prepare a sua fé, porque nós vamos entregar tudo nas mãos do nosso Deus. Hoje é terça-feira, dia 21 de julho de 2026. Queremos convidar vocês para grandes concentrações aqui no Templo da Glória de Deus. Às 15h e às 19h. 15h, uma grande concentração, e às 19h, eu estarei com todos vocês. Preparado? Você daí ou daqui, juntos vamos unir a nossa fé e falar com Deus através da oração. Maravilhoso, eterno e soberano Deus, aqui estou mais uma vez me colocando na tua presença, ó Deus, para clamar com o teu povo que estava aguardando este momento, Deus, para dobrar os seus joelhos e clamar de coração aberto. Como diz a tua palavra, tudo o que pedires a Deus crendo, o Senhor nos concederia. Meu Deus, eu creio que neste momento de oração os seus ouvidos já estão atentos à face desta terra para ouvir o clamor do teu povo que precisa de um milagre. Eu oro, ó Deus, com vidas que estavam se lamentando. Eu oro, ó Deus, com vidas que estavam no vale da angústia, da solidão e até mesmo da depressão.

Senhor sinais, prodígios e maravilhas o Senhor irá fazer em prol das nossas vidas. Olhai para o teu povo que está chorando, olhai para o teu povo que está se lamentando, Senhor, com pedidos de oração, estão levantando aos céus agora, em um ato de fé, ó Deus, estão clamando, porque já entendeu que grandes coisas o Senhor fará através desta oração. Meu Deus, não há mal que resista o poder da oração. É por intermédio da oração que as correntes vão se quebrar. É por intermédio da oração, ó Deus, que o Senhor fará as tuas maravilhas, e além de

Ouve falar acerca das tuas grandezas. Sabemos, ó Deus, que o Senhor tem um plano e um projeto para cada um deste povo que almeja, Senhor, uma transformação verdadeira. É somente o Senhor que pode estender as tuas mãos para levantar o que está caído. É somente o Senhor que pode estender as tuas mãos e transformar, ó Deus, as lágrimas que estão sendo derramadas. São lágrimas de dores, lágrimas de sofrimento, por não suportar mais viver do jeito que está vivendo. Senhor, quantas vidas que estão pedindo socorro, estão gritando, ó Deus, por não suportar mais as dores, os vales que estão enfrentando. Eles estão gritando, ó, vem me ajudar, ajuda mesmo, Senhor,

Deus, que existem muitas pessoas que estão vivendo à base de remédios fortíssimos, em tratamentos psiquiátricos. Senhor, os médicos não conseguiu dar um diagnóstico, um

Cita, ó Deus, por isso aqui estamos neste momento, ó Deus, ajudando aqueles que estão necessitando. Senhor, quantos nomes de oração, Senhor, estão chegando, são pedidos de alguém que crê no poder da oração, são pedidos de alguém que acredita, ó Deus, nas grandezas das tuas mãos. Senhor, não há mal que resista. O poder da oração, é através da oração, ó Deus, que veremos famílias transformadas e abençoadas. É por intermédio da oração, ó Deus, que veremos coisas tremendas acontecer.

que o Senhor entrará com a tua providência, providencie, meu Deus, agora, mudança, Senhor, para cada um que está almejando, providencie.

dobrando seus joelhos e orando, clamando, suplicando na fé, ó Deus, porque já entendeu que apenas um passo em direção a Ti, tudo pode mudar. Ajuda eles, ó Deus, a entender a importância, Senhor, de se entregar de corpo, alma e espírito. Sabemos, ó Deus, que existe um espaço

este vazio prevalecer de pé. É agora, neste momento de oração, Senhor, que nós cremos que o Senhor pelejará por cada um que está clamando, por cada um.

saber de estudar, não quer mais saber de trabalhar. Senhor, é uma força maligna que está na mente, no coração desta pessoa, mas eu creio que agora, neste momento de oração, essas forças malignas já estão caindo por terra.

da sua família, destruindo até mesmo os teus sonhos, ó Deus, devido, Senhor, meu Deus, esse demônio que tem levado esta pessoa a viver como escravo, escravo da cocaína, escravo da maconha, mas eu creio que agora toda a escravidão vai cair por terra. Eu creio, meu Deus, na libertação que o Senhor traz. Senhor, nós temos visto muito jovem sendo liberto do mundo das drogas. Senhor, que a abstinência venha cair por terra e o teu nome venha ser glorificado. Esta pessoa, meu Deus, tão jovem, ó Deus, já está no crack, deixou o convívio da família para viver nas ruas, para viver debaixo das marquises, debaixo dos viadutos, ó Deus, mas eu creio que agora o Senhor já está indo ao encontro de cada um, ao encontro, meu Deus, desta alma que necessita da tua libertação. Senhor, quantas vezes eles tentou sair, mas não conseguiu.

Deus, liberta, Senhor, pelo poder da Tua palavra. Senhor, eu creio que apenas uma palavra tudo mudará no ambiente que esta pessoa está vivendo. Senhor, eu creio na restituição total sobre a vida deste povo que está de joelhos dobrados, clamando ao Deus que fez os céus e a terra. Eu oro, meu Deus, agora por cada um, Senhor, que está levantando seu currículo, sua carteira profissional. Senhor, estão em busca de um trabalho, estão em busca de um emprego, ó Deus, abre as portas para este jovem que é o primeiro trabalho, abre as portas, meu Deus, para esta jovem que está orando comigo, para este senhor, para esta senhora.

para honrar a fé desta pessoa que está há meses em campanhas de oração, crendo, ó Deus, que o correio eletrônico vai chegar, que o telefone vai tocar e o teu nome será glorificado. Meu Deus, move as tuas mãos agora. Move, meu Deus, as tuas mãos que é poderosa para ajudar os teus servos. Move, meu Deus, as tuas mãos que é poderosa, Senhor, para acalmar a tempestade que este homem, que esta mulher está enfrentando.

Sabemos que para tudo tem um tempo, o Senhor mesmo diz na tua própria palavra, e eu creio, meu Deus, que agora é o tempo deste povo cantar o hino da vitória. Já foi provado, ó Deus, e eu creio, Senhor, que o Senhor honrará esta mulher que está orando, esta mãe, este pai que está orando, esta família que está orando, pedindo a tua ajuda, pedindo, ó Deus, é apenas um milagre que somente o Senhor pode fazer. Faz o milagre.

médicos, os médicos já informou, agora é somente um milagre, e milagres nós cremos que o Senhor opera, milagres nós cremos que o Senhor faz, milagres, ó Deus, nós cremos que o Senhor já está preparando para cada um que é

dos remédios, ó Deus, a vida, Senhor, é tomar remédio, mas eu creio que agora, neste momento, o Senhor já está colocando um ponto final neste sofrimento e escrevendo uma nova história. Liberta, meu Deus, agora, Senhor, esta vida.

E a morte, os médicos já informou para toda a família se despedir, porque será, ó Deus, ó Senhor, os últimos dias, as últimas horas que esta pessoa estará, Senhor, neste leito. Mas eu creio que o Senhor, quando chega, o Senhor, meu Deus, repreende a morte e dá vida para aquele que não tem, dá vida para esta criança, dá vida para este jovem, dá vida para este adolescente, dá vida, meu Deus, para esta pessoa que já está desenganada, porque o câncer já se espalhou para todas as partes do seu corpo, é os rins que estão comprometidos. Senhor, o Senhor pode estender as mãos e trazer cura. Senhor, faz este milagre, meu Deus, através

morrer, Senhor, eles querem vida, e vida é somente o Senhor que pode dar, da vida com abundância, meu Deus, agora, da vida com libertação, da vida, Senhor, para esta pessoa que 20 anos da sua vida passou no tratamento, ó Deus, Senhor, ela não conseguiu viver, Senhor, foi mais hospitais do que em casa, Senhor, foi mais a base de remédio do que dentro da sua própria casa, Senhor, quantas situações

tarde, no período desta noite, da madrugada, ou até mesmo pela manhã, Senhor, o Senhor pode estender as tuas mãos, que é poderosa, para livrar e guardar. Guarda mesmo, Senhor, usando as mãos dos médicos. Meu Deus, sabemos que a medicina é limitada, mas o Senhor vai muito mais além.

Como diz a tua palavra, os que semeiam com lágrimas colherão com alegria, e eu creio na grande colheita que o Senhor está preparando para o teu povo que está orando. Guarda o nosso ministério, guarda mesmo, Senhor, a nossa diretoria. O Senhor pode colocar as tuas mãos poderosas e defender, Senhor, os teus servos que têm se dedicado de dia e de noite para que esta obra ela venha crescer. Repreende, meu Deus, todo espírito de maldade que tem repousado no coração de pessoas maliciosas, pessoas, ó Deus, que tem lutado contra esta obra. Vai cair por terra, porque esta obra é tua, meu Deus. Esta igreja não foi levantada por homem, mas foi levantada pelo Senhor. Então defende, ó Deus, aqui.

que o Senhor fará as tuas maravilhas e o teu povo entenderá, como diz a tua palavra, se esse povo que se chama pelo meu nome se humilhar e orar, eis que eu virei dos céus, perdoarei os seus pecados e sararei a vossa terra. Sara, Senhor, agora o coração deste homem, o coração desta mulher, ó Deus, sara mesmo, Senhor, o coração daqueles que tem uma ira, uma inveja muito grande, ó Deus. O Senhor pode sarar e libertar para a tua glória. Faz, meu Deus, conforme o pedido de cada um, conforme o desejo do coração de cada um, ó Deus, que estão orando pela salvação de almas, pelas libertações, que estão orando neste momento e estão crendo, Senhor, crendo, ó Deus, que o Senhor pelejará por nós. Peleja, meu Deus, por cada um.

Senhor. Oh Deus, abraça, Senhor, aqueles que estão em um estado vegetativo, em cima de uma cama, Senhor, estão com seus radinhos ligados, estão dependendo da sua ajuda, oh Deus, ajuda eles, Senhor, ajuda, meu Deus.

0: Provê, ó Deus, porque sabemos que Tu és o Deus da providência. Meu Deus, não se esqueça das promessas que foi feita ao Teu povo, ó Deus, como diz a Tua palavra. O Senhor prometeu, ó Deus, o Senhor cumpre, o Senhor faz, o Senhor realiza a obra completa. Meu Deus, sabemos que o Senhor prometeu salvação, libertação, o Senhor prometeu vida com abundância. Senhor, eu creio que neste momento o Senhor já está trazendo, já está colocando na palma das mãos do Teu servo. Estes servos Teus, Senhor, já viu milagres acontecer e estão crendo que estes milagres irão acontecer através da oração. Ó Deus, atende o nosso clamor. É o que eu te peço e te agradeço em nome de Jesus. Amém e amém, Senhor Jesus. Glória a Deus. Aí está o momento da oração, queridos irmãos. E eu tenho certeza que neste momento você não quer somente a oração, mas você quer o Deus que ouve oração, que preenche vazio e dá vida com abundância para aqueles que precisam. Quero te convidar agora a dar um passo para Jesus. Jesus disse: eu sou o caminho, a verdade e a vida, e ninguém vai ao Pai se não for por mim. Jesus está te chamando, Jesus está te convidando para ter uma mudança na história da sua vida. Então levante as suas mãos agora, isso, com as minhas, e diga: Senhor Jesus, eu te aceito como único e suficiente Salvador da minha alma. Diga: Senhor, perdoa os meus pecados e salva a minha alma para a Tua glória, porque eu prometo, ó Deus, diga, eu prometo, ó Deus, ser fiel até o fim da minha vida e não te deixarei. Perdoa os meus pecados e escreve o meu nome no livro da vida. Amém. Não saia daí que eu já volto falando com vocês. Eu quero fazer mais uma oração para aqueles que vão reconciliar com Deus agora. Ei, levanta suas mãos agora e reconcilie com Deus. Você que está aí no seu trabalho, você que está aí na sua casa, você que está aí até mesmo, ei, neste momento desapercebido, tantas coisas têm acontecido e a falta da presença de Deus. Então reconcilie agora. Diga: Senhor Jesus, neste momento, eu me reconcilio com o Senhor, salva minha alma, perdoa os meus pecados. Senhor, eu prometo ser fiel até o fim. Senhor, não me deixes, abrace a minha alma, perdoa os meus pecados e reforça o meu nome no livro da vida, porque eu não quero mais viver longe da Tua presença. Perdoa os meus pecados e sara a minha alma. Diga amém. Glória a Deus, sejam todos bem-vindos. Você que aceitou, você que reconciliou, no rodapé do vídeo já está disponível um correio eletrônico: quero aceitar Jesus, @ipda.com.br. Quero aceitar Jesus, @ipda.com.br. Temos também o WhatsApp, DDD 11 95094 4645. Envie agora mesmo o seu nome e o nome da sua família, que a nossa equipe vai dar andamento e já te dar as instruções dos próximos passos que você terá que dar. Ou então busque a Igreja Deus é Amor mais próximo da sua casa, comece a congregar hoje mesmo, informando o pastor que você já aceitou, já reconciliou com Deus, e agora em diante você quer se tornar membro do corpo de Cristo. Temos muitas igrejas em todo o território brasileiro e em outros países também. Só não fique em casa, você já tomou a decisão, agora daqui para frente é Jesus pelejando por você e também pela sua família. Vamos orar? Senhor, eu entrego essas vidas nas Tuas mãos. Abraça eles, liberta eles, protege eles de todos os levantes do inimigo e conceda a Tua bênção. Amém. Deus abençoe a todos, você que orou comigo, Deus guarde a sua vida de agora para todos sempre. Queridos irmãos, canal Direto com Deus, vamos ao santuário da oração, porque vamos prosseguir diretamente do altar, do santuário, no canal Direto com Deus. Você no YouTube, Facebook, Instagram da Igreja Deus e Amor, não sai daí não, porque 15h teremos a transmissão de mais um culto. Culto esse realizado no Templo da Glória de Deus. Você pelo rádio, não sai daí não. Aplicativos, não sai daí não. Porque vem chegando mensagens cantadas, programação especial MC, na apresentação cantora Débora e o pastor Lorival de Almeida. E não se esqueça, 19h, temos um encontro marcado aqui no Templo da Glória de Deus. E amanhã, quarta-feira, do Grande Mover de Deus, às 9h, pastor Milton, e às 15h, estarei com todos vocês fazendo a oração para Deus abrir porta onde não há porta e trazer restituição para a sua vida. Que Deus te abençoe, compartilhe, se inscreve no canal, ative as notificações e não perca as próximas orações.
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3: 12h31.
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8: A paz do Senhor, gente boa, gente ouvinte dessa programação que está aí com a gente. Faz tanto tempo, que Deus abençoe vocês, sejam bem-vindos. E aqui estamos nós para trazer a vocês momentos maravilhosos na presença do nosso Deus. Sou o pastor Lourival de Almeida, que Deus os abençoe. Débora também aqui já nos estúdios, a paz do Senhor, Débora.
9: A paz e a paz também do Senhor Jesus a todos que nos acompanham todos os dias e também, como não dizer, os novos ouvintes. Nós vamos então já começando o nosso programa, ouvindo o primeiro hino com Débora e Leia. Débora e Leia ao vivo, volume 2, ao CD, Abraça-me.
10: E o Senhor sopra do seu consolo sobre toda a igreja. Receba pela fé agora, seja abraçado pelo Senhor, que te ama, que deu a sua vida por você. Abraça no Senhor nessa noite.

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1: A gente vê coisas, não é? Que acontece. Ontem eu fui almoçar com a Débora numa padaria. A gente gosta de padaria. A gente até chama de padoca, né? E a gente estava saindo da padaria. E agora as pessoas que fazem... os pedintes também agora têm os seus pontos, né? E na padaria tem um pedinte lá que é ponto dele. E é só ele que pode pedir ali, ele já mapeou o local.
2: E sempre está lá, né?
1: É. Aí chegou um outro ontem pedindo, né? E eu estendi a mão para... Bom, vou dar alguma coisinha. Não é que o pedinte que achava que o ponto era dele saiu agredindo o outro? É gozado, não é? Porque só ele que precisa. Será que ele não vê o sofrimento também do outro? Se ele se vê tão sofrido também... Aí nós vimos aquela questão também mexicana. A gente sabe que não tem nos Estados Unidos imigrantes mais do que mexicanos, que entram legalmente pela fronteira e tal. É certo? Não. Mas num caso de necessidade, vida ou morte, você faria? Eu vou dizer a você que você faria. Se a sua família está passando fome, é uma questão humanitária, qualquer um faria qualquer coisa para alimentar a família, ter uma vida melhor. Certo? Dentro da lei? Não é. Mas se você precisa comer, você faz. E os mexicanos cercaram, os mexicanos de Tijuana, cercaram a caravana que vem da América Central e ali começaram, não, aqui não passa, não vai entrar desse jeito. Então já se viu, sendo que a grande parte dos mexicanos que entraram nos Estados Unidos entraram da mesma forma.
2: É aquela parte principalmente do Novo México, realmente era... E é só de mexicanos praticamente, né, que migraram para lá, né?
1: Tem muito na Califórnia também, no Texas, Arizona, né? Tem mexicanos nos Estados Unidos, tem em todo lugar.
2: É, eles não estão olhando o passado, né?
1: Pois é. E aqui no Brasil também, né? A gente vê aí, às vezes, pessoas que se...
2: refugiam aqui, que às vezes migram para cá, né?
1: Esse sim, mas eu ia dizer dos que se opõem. Né? Os que serão amanhã os imigrantes em Miami... são os que hoje se opõem à vinda de pessoas que estão passando fome em outros países. Então nós estamos falando do quê? Estamos falando de a forma que nós gostamos de ser tratados, né? Nós vivemos essa sociedade onde é cada um por si, Deus por todos, e a misericórdia se tornou uma raridade. As pessoas não conseguem enxergar a situação de outras pessoas.
2: Imagine ser um refugiado, né?
1: Pois
2: você
1: é.
2: Tem que deixar o seu país, porque lá não tem condições de viver, né?
1: Ontem nós estávamos nesse mesmo...
2: na padaria.
1: Padaria, né? E do nosso lado tinha um grupo falando uma língua tão estranha. Aí eu bati no ombro de um e perguntei pra ele, né? Escuta, que língua é essa que eu não consigo entender uma palavra sequer? Aí ele me falou, olha, esse é árabe do Iraque. Aí ainda falei com a Débora, você imagina, Débora, pros iraquianos, né? Que passaram tanta tribulação, tanta coisa difícil. Estar no Brasil deve ser uma bênção.
2: Um alívio.
1: Um alívio.
2: Um alívio, né? E a gente sabe que a maior comunidade fora da Síria... e fora do Iraque, é o Brasil. Eu estava lendo isso, né?
1: Então a gente vê hoje, ouvinte, se tornou comum para nós ver uma ambulância passando, uma viatura de polícia, aquela sirene tocando, não é? Tanto barulho, e a gente já não se inquieta mais. A gente já não procura saber mais o que realmente está acontecendo, já não se incomoda mais. A não ser que tenha um pedaço da gente ali dentro, daquela viatura ou dentro daquela... ambulância, não é? Então os sons, os ruídos da cidade, por alto que sejam, já não conseguem nos tocar mais, já não conseguem nos emocionar mais, não é? Nós vivemos num mundo onde para nós tudo parece ser descartável, inclusive pessoas. O nosso senso de compaixão tem sido sufocado pela correria e pelo nosso próprio egoísmo. Esse cada um para si e Deus para todos, isso aí essa sentença é uma sentença de egoísmo, não é? Mas a palavra misericórdia está realmente se tornando muito rara. Na parábola do bom samaritano, Jesus acusa os religiosos. Hello! Religiosos! Acusa veementemente, não é? Esses religiosos de passarem de largo. No Rio Grande do Sul se fala passar de largo ainda. E nos Estados Unidos não. Nos países que falam espanhol, passar de largo, todo mundo sabe que é passar e manter a distância. Ou seja, darem a volta para não ajudar a pessoa necessitada que está caída no chão. E Jesus reprova essa indiferença. Jesus fala totalmente, veementemente, não é? Dessa indiferença, fala contra ela e valoriza um samaritano que teve compaixão. É curioso como nós sabemos essa história, mas como nós não aplicamos essa história no nosso cotidiano, os seus belos ensinos. Quando nós passamos de largo ao ver uma pessoa necessitada, uma pessoa que pede o estender da mão, quando nós passamos de largo a ver uma pessoa, quando nós damos a volta, né, a ver uma pessoa até mesmo estendida no chão, por um, eu vou dizer por uma questão, como recentemente vimos, por um atropelamento. Uma pessoa atropelada caiu lá no chão e algumas pessoas passaram, viram o atropelamento. E essas pessoas simplesmente, não tenho nada a ver com isso, sabendo que poderiam salvar uma vida, não é? Quando a gente vê um caminhão do bombeiro passando com aquela sirene escandalosa, correndo contra o tempo para salvar uma vida ou para apagar um incêndio ali, a gente não ora: Senhor, olha, tenha misericórdia das pessoas que estão sendo sufocadas por um incêndio nesse momento, e usa os bombeiros. Quando vemos uma viatura do... é SAMU, né, que fala? Do SAMU passando a toda velocidade, a gente não sabe se a pessoa está ali dentro ou vai ser recolhida ainda, num trânsito violento e a sirene ligada, a gente não ora: Senhor, tenha misericórdia, alguém deve ter sofrido um ataque cardíaco, levado um tiro, teve um AVC, caiu de algum lugar, ou alguma pessoa que estava trabalhando levou um choque. A gente já não para mais para interceder pelo aflito, pela situação de pessoas, a não ser que sejam nossos entes queridos, não é? A gente já não tem mais a compaixão. A gente já não pensa mais no que pode estar do outro lado da linha, do outro lado da sirene, vamos dizer assim. Porque nós estamos vivendo uma sociedade que se robotizou. Nós somos meros robôs. Estamos vivendo uma sociedade pragmática. Nos acostumamos com as tragédias, com a violência, com a banalização da vida. Infelizmente, muita gente poderia sair viva se nós tivéssemos o cuidado, se nós nos importássemos. Quantas pessoas poderiam ser atendidas se nós estendêssemos a mão? Diante do sofrimento que nos rodeia, infelizmente nós não temos intercedido, não temos orado, não temos atendido e às vezes não temos praticado a piedade, não temos praticado a compaixão, simplesmente ajudando aquele que está caído ao nosso lado. Então, ouvinte, que diante do grito de dor do necessitado, diante das sirenes que passam ao nosso redor, que nós possamos exercitar o amor ao próximo com uma oração ou, no caso presencial, com estender da mão, e que nós possamos sentir empatia, praticar a empatia, nos lembrando que aqueles de Tijuana que cercam os que vêm da América Central, os seus parentes atravessaram, quem sabe legalmente, a fronteira, e um dia eles irão atravessar. Se queremos ver vida boa para nós ou para os nossos, e sabemos que os processos nem sempre são os processos ortodoxos ou os processos corretos, que nós saibamos também tolerar ou suportar aqueles que buscam uma vida melhor. Que nós possamos receber o viajor ou o viajante, o estrangeiro, que não tem o que comer, seus filhos estão morrendo em outros países, que nós saibamos receber essas pessoas. Que nós saibamos estender as nossas mãos em favor dessas pessoas. Porque senão vai acontecer aquilo que nós já falamos nessa programação um dia, não é? Fechamos as portas para o imigrante aqui e achamos que não, onde já se viu uma coisa dessa. Mas amanhã nós seremos os que estaremos pulando os muros para alcançar outros países melhores do que os nossos. Quantas pessoas vivem na ilegalidade na Europa, brasileiros e de tantos outros países, que acabam fechando a porta a países mais pobres que os nossos, onde as pessoas estão morrendo à míngua. Que o Senhor nos ajude a amar, acima de tudo, o necessitado, a amar vidas que estão diante de um sofrimento sobre-humano, e que temos compaixão e que nós possamos agir em favor do necessitado. Que o som de uma sirene, que ao vermos uma pessoa ferida no chão, que isso nos instigue, pelo menos, a clamarmos a Deus por compaixão em favor dessas pessoas. Que nós possamos nutrir isso e que nós possamos ser vistos nesse caso, se assim for preciso, como os samaritanos da história, mas heróis, sem dúvida alguma.
2: 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Na voz de Ângela agora, cantando Meu Deus.

0: Meu nome é Maria das Dores, estou ouvindo o programa aqui de São Luís do Maranhão.
1: Desfile aqui do Vale do Paraíba, cidade de Jacareí. 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
2: 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Deus e amor. 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
5: Aqui é a irmã Edmara, aqui de Divinolândia, estado de São Paulo. 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
6: Você também pode participar deste programa mandando a sua mensagem para o nosso WhatsApp aqui em São Paulo, 11 982 92 3392. E nós vamos falando um pouquinho de saúde. A gente sabe que a cada época existem dietas diferentes. Ah, agora surgiu a dieta tal, agora a dieta da lua. E o que está surgindo aí forte é a dieta low carb. Até estão usando muito a linguagem inglesa, né? Tudo em inglês. Low quer dizer baixo, carb quer dizer carboidratos. Então essa dieta aí tá bombando, né? Ah, tô me emagrecendo. Claro, a dieta ela é consistente no sentido de baixar o peso, porque diminui-se também o carboidrato, ou seja, as massas, pães, enfim. Agora, sai aqui um estudo publicado no jornal científico, o The Lancet Public Health, e causou burburinho entre fãs e contestadores da dieta low carb, que é de baixo carboidrato, dizendo esta pesquisa que pouco carboidrato eleva risco de morte. Uhum, tá vendo aqui? Foi avaliado os hábitos de mais de 15 mil pessoas e os pesquisadores concluíram que baixas concentrações do carboidrato, quer dizer, do nutriente mais famoso de pães, massas, essas baixas concentrações reduziriam a expectativa de vida. Mas cabe frisar, só entre quem substituir o carboidrato por proteínas e gorduras vindas do reino animal, como a carne. Entenderam? Quando esses nutrientes eram obtidos por meio de vegetais, o aumento da mortalidade não acontecia, observa a nutricionista Lara Natassi, da dieta da DietNet, em São Paulo. Outro ponto interessante, que o alto consumo também de carboidratos também foi associado a abalos na longevidade. Você vê, Leval, voltamos para aquela palavra equilíbrio. Eu acho que uma dieta ela é perigosa quando ela é exagerada. Né? Ah, vamos comer agora só líquidos. Perdão, vamos tomar só líquidos. Agora vamos comer só carboidratos complexos vindos dos vegetais. Vamos cortar todos os carboidratos simples. Calma. Vamos para o equilíbrio, né? E é importante nós termos realmente esse balanço para que nosso corpo não perca, né? E aqui, essa nutricionista do DietNet diz assim, abre aspas, embora não estabeleça relação de causa e efeito, o trabalho reforça a importância do equilíbrio na dieta, nem de mais nem de menos. E ela diz ainda assim, tanto restrições como exageros devem ser evitados. Quais são os carboidratos que estamos falando? Pães em geral, massas, batata, macarrão, mandioca, enfim, né? É claro que existe o carboidrato bom e o ruim. O carboidrato ruim é aquele que vem da farinha de trigo branca, refinada, o pão francês, as bolachas, o macarrão normal. Vamos optar, então, e escolher uma maneira saudável. Pães integrais, massas integrais. Você quer comer um carboidrato logo de manhã, que tal você escolher uma mandioca cozida, o aipim, conhecido como aipim lá no Nordeste, né? Um cará, um inhame de manhã, uma batata doce ou um pão integral. Isso vai fazer com que o seu corpo já adquira nutrientes logo de manhã, já o que não acontece com pão francês, que é farinha de trigo branca, pura, refinada e açúcar dentro do organismo. Falamos de saúde. Pouco carboidrato leva a risco de morte. São pesquisas que nós temos agora recebido pelo jornal científico The Lancet Public Health.
7: É. Se alimentar é bom, né?
6: Equilibradamente, né? Nem de mais, nem de menos.
7: Nem de mais, nem de menos. Mas é que isso aqui é o difícil. Isso aqui é o difícil.
6: É o equilíbrio, né?
7: Eu nunca fiquei com esse negócio de comer de menos, né? Eu sempre comi demais. Né?
6: Não, bem, você comia bem menos quando eu te conheci. Você era magrinho.
7: Eu sei, mas assim, eu nunca comi de menos no sentido... Aquilo que eu precisava. Eu sempre fui bonzinho de prato, né?
6: Uhum. É, mais ou menos, né?
7: Eu era magrinho porque todo dia era 8 quilômetros a pé... E mais o dia inteiro de trabalho, depois...
6: Você almoçava, vinha a pé, voltava a pé, né?
7: Exatamente, fazia exercício. E depois, à noite, ainda tinha uma corrida que eu fazia, sempre, né?
6: Mas você há de convir comigo que também a gente vai envelhecendo, o nosso corpo, o metabolismo vai diminuindo e a gente vai adquirindo mais calorias.
7: A gente já não tem aquela força de tanto exercício também,
6: né? Exato, então tudo colabora, né? A cada ano que passa, dizem as pesquisas que nós ganhamos 1 quilo. Você imagina, vai fazendo as contas.
7: É por isso que eu tô gordinho.
6: Vai fazendo as contas, 1 quilo por ano, sem você realmente comer demais.
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6: Eu sou de Deus, e no bonito do álbum É Assim Que Adoro, na voz de Débora Miranda, ouçamos.

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0: É, todos os hinos que vocês estão ouvindo aqui, vocês podem encontrar nas plataformas digitais, ou então no CD físico, né, que você pode adquirir em uma das nossas igrejas Deus e Amor, as centrais, realmente, da cidade. Tem a grande igreja aí dentro da sua cidade, nela você encontra a nossa livraria com todos os lançamentos que vocês estão ouvindo aqui. Nesse instante, nós vamos aos nossos prefixos.
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1: 13 horas e 3 minutos.

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Com o tema Pedrinhas do Reino.

dia 25 de julho, das 3 às 5, aqui na nossa sede mundial. Vai ter um espaço totalmente para a criança aprender do Senhor. Cheguem cedo, porque cada momento foi preparado com muita dedicação, com muito carinho. Ninguém vai querer perder nenhuma surpresa. Traga seus filhos, seus netos, seus sobrinhos e as crianças, traga os seus amigos lá da escola. É, porque Deus vai trabalhar no coração das crianças. E o que é mais interessante, tudo baseado na palavra de Deus, nas brincadeiras, nos versículos, nas músicas, na história. A criança vai ter um ambiente super seguro, de aprendizado, lúdico, debaixo da palavra de Deus. É o que é mais importante. Elas vão ter momentos de alegria, elas vão brincar, ouvir histórias. E depois da história, depois de estarmos ali na igreja, nós vamos descer até o estacionamento. Lá nós temos bastante brinquedos, tobogã de ar, teremos pula-pula, teremos lanches, tudo. Nada será cobrado, tudo de graça para a criançada crescer no conhecimento de Deus e sentir o amor de Deus e saber que a igreja é um lugar gostoso. Porque isso é a intenção, trazer a criança para a igreja e ali ela se sentir amada, acolhida, sentir que realmente Deus a ama. Nós queremos que você nos ajude, colabore trazendo o seu filho. Ah, mas hoje eu trabalho, nesse dia eu trabalho, não vai dar. Alguém pode trazê-lo, com certeza. Pense aí, quem que pode trazê-lo? Faz alguma coisa, se esforce pelo seu filho, para alimentar a alma dele, para ele aprender do Senhor. Dia 25 de julho, das 3 às 5 da tarde. Mas é claro que, quando eles descerem para brincar, eles ficam até 10 da noite. Vai ser maravilhoso e eu quero receber todas as crianças e o Senhor Jesus abraçando a cada uma delas. E olha que quando o Galileu chega, aí a festa é completa. Meu Deus, como as crianças gostam do Galileu. Eu nunca vi coisa linda. E vai ser um ambiente muito acolhedor, com muitos abraços, com muitos beijos. E Jesus abraçando todas elas, né? Imagine a alegria de Jesus. Deixai vir a mim os pequeninos, porque das tais é do reino do Senhor. Dia 25 de julho, das 3 às 5, na sede mundial, formem caravanas. Mamãe, papai, formem as caravanas. Pegue o seu carro, enche de crianças aí. E os pais também venham com as crianças. Por que não? Tragam, os pais podem entrar, qualquer igreja, qualquer religião, todos serão muito bem-vindos à nossa escola bíblica de férias com o tema As Pedrinhas do Reino.

0: E nós temos uma grande novidade, tá sabendo? Quem será que vem chegando aí? Quem é? Quem é? Inhelete vindo de Angola? É domingo que vem, é, já chegou o dia. Você vai vir? Eu vou. Domingo que vem, uma grande festa aqui em São Paulo. Que maravilha. Que maravilha, que coisa linda. É a verdadeira, genuína adoração, né, gente? Fala a verdade, olha isso, olha isso. Ouça isso, gente. Domingo que vem aqui na sede mundial. Eu vou cantar com eles. Eu vou abrir a boca, eu vou pular de alegria. Olha, isso que é adoração, hein? Solta aí, Netina. Solta aí. Grupo Inhelete, Grupo Inhelete da nossa Igreja Deus e Amor de Angola. Se eu fosse você, eu programaria esse compromisso que você tem domingo, para outro dia. Porque você vai estar aqui conosco, mas vai ter que estar sim. Domingo que vem, Grupo Inhelete de Angola, África, no culto de missões. Das 3 às 5, nós estaremos levantando também as nossas mãos. Estaremos adorando ao Senhor, aprendendo com eles. Porque esta é a verdadeira adoração. Adoração genuína, verdadeira, está com esse grupo aí, com os africanos. Que maravilha, que o Senhor seja louvado. Que o Senhor seja adorado. Igreja Deus de Amor em missões. Uma igreja missionária, a Igreja Deus de Amor. Então vai ser no próximo domingo, das 3 às 5 da tarde. Teremos aqui também, estamos buscando trazer comidas típicas lá de Angola. Para vocês experimentarem, estaremos trazendo a decoração típica também da Angola. Vai ser uma tarde glorificada ao Senhor, exaltada ao Senhor. Será uma tarde onde a presença de Deus será maravilhosa. Onde o Senhor vai operar, onde o Senhor vai transformar vidas. E como isso acontece? Como que você pode ser um missionário neste culto? Trazendo alguém com você. É, isso mesmo. Trazendo uma pessoa com você. Sabe aquela pessoa que sempre fala que vai vir, você vai convidar ela. Olha, vai ter um grupo lá de Angola, lá da África, vai fazer uma apresentação maravilhosa, vai ser uma festa na minha igreja e eu quero levar você lá. E você vai fazer um convite cheio, não é um convite vazio. O vazio é, vai lá, aqui está o endereço, vai lá, vai ser tal dia, tal hora, esse é o convite vazio. Mas o verdadeiro missionário é aquele que vai atrás. Aquele que pega o carro, vai lá, passa na porta da casa. Aquele que pega o ônibus, vai lá, desce no ponto de ônibus, perto da casa, pega a pessoa, pega um Uber, leva. É esse o convite verdadeiro. Vamos fazer, então, praticar a viagem missionária? Vamos fazer o convite verdadeiro cheio e o convite missionário verdadeiro? Então, vamos lá. Todo mundo se comprometendo diante do Senhor agora de trazer uma pessoa. Eu vou tentar fazer o máximo de trazer pelo menos uma pessoa comigo. Pelo menos uma pessoa eu vou trazer para este culto missionário que acontece neste domingo agora. Domingo próximo, dia 26, no horário das 15 horas. No horário das 15 horas até as 17. Com certeza Deus fará obras maravilhosas. E na mesma semana, este grupo estará no Rio de Janeiro e também depois em Belo Horizonte, na nossa Igreja Deus e Amor. Atenção, Rio de Janeiro, atenção, Belo Horizonte, eles estarão também se apresentando, louvando ao Senhor, na nossa Igreja Deus e Amor do Rio de Janeiro, Senador Pompeu, e também lá no bairro do Cabana, em Belo Horizonte, Minas Gerais. Não se esqueçam, o Senhor está presente no meio dos louvores e Ele também trabalha no meio dos louvores. No próximo domingo, então, estamos aguardando a sua presença, entrada grátis. Temos um amplo estacionamento para você deixar o seu carro e cultuar ao Senhor. Cheguem cedo para você ter ali o seu carrinho guardadinho, uma reserva ali no seu carrinho, né, para você estacionar ele direitinho, porque esse estacionamento enche, hein? Mas o mais importante é nós fazermos a obra missionária. Não adianta a gente ir lá prestar um culto a Deus, fazer... Vamos lá no culto missionário, mas não ser um missionário. Não faz muito sentido, não é? Vamos praticar a obra missionária. Vamos dar a nossa oferta. Nós vamos apresentar o trabalho missionário, alguns vídeos que nós vamos apresentar a vocês, do que nós estamos fazendo de obra missionária no continente africano. E eles estarão apresentando muitos hinos, louvando ao Senhor, neste dia 26, no próximo domingo, das 3 às 5 da tarde, aqui na sede mundial das igrejas Deus e Amor.
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2: Vamos com mais louvores, nós estamos aí com... O hino Deus está no controle, a Cristina canta, CD do mesmo título.

0: Aqui é a irmã Cláudia, eu moro em Perdeneira, no estado de São Paulo. Eu gosto muito de ouvir os seus programas, programa da criança e a minha vida no passado.
1: Aqui é a Juliana de Jacupemba, Aracruz, Espírito Santo. E o quadro que eu mais gosto é a minha vida no passado e uma experiência com Deus.
2: Aqui é o Isaías, daqui da cidade de Vitória do Espírito Santo. Eu também estou super ligado neste programa, que para mim é um aprendizado muito grande. Ouço há muitos anos.
3: O meu nome é Lourdes, eu falo aqui de Belo Horizonte, Minas Gerais. Eu quero dizer que eu amo vocês dois estão no meu coração, tá? E o pastor Lorival, com a brincadeira dele, nosso Deus, ele alegra muito a gente. E eu não perco a programação de mensagens cantadas. Continue assim, firme e forte com Jesus e alegrando a gente, ensinando a gente com essa programação maravilhosa.
4: Olha aí, Lorival, você viu?
5: É bom.
4: Ela gosta que você brinca, né?
5: É bom, brincar é muito bom.
4: E rir é muito bom, né?
5: Rir é excelente.
4: Nossa, a gente também fica muito feliz aqui, confortável, né? Libera aquela serotonina gostosa, com as risadas, com as brincadeiras. E é gostoso a gente conduzir um programa em que a gente tem essa liberdade, né? De falar com o ouvinte, de rir. E a gente vê que o pessoal gosta, né? É ruim você estar ali num sistema que você não pode rir, você não pode brincar, daí fica... Nós ficamos meio apertados ali, né?
5: É verdade.
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4: A cada programação a gente procura trazer edificação para as vossas vidas, né? Curiosidades, ajudando aí no dia a dia nos afazeres domésticos, né? E também no conhecimento da palavra de Deus. E eu trouxe aqui uma curiosidade muito importante, interessante até, sobre esmola. O que a Bíblia diz sobre isso? Nos tempos bíblicos, o que era a esmola? Tinha algum significado importante? Sim. Primeiramente, a palavra esmola encontra-se do grego, não precisa nem falar, ela se encontra repetida vezes no Novo Testamento. Mas a gente não encontra a palavra esmola no Antigo. Embora o dever de dar esmola e seja bem determinado na lei de Moisés. E o que que mandava a lei? Que todos os israelitas, todos os anos, apresentassem os primeiros frutos da terra diante do Senhor. Então todo proprietário devia de 3 em 3 meses repartir os dízimos de seus produtos com o levita, com o estrangeiro, com o órfão e a viúva. E também no vestíbulo do templo de Herodes, havia ali 13 caixas, e essas caixas recebiam as esmolas voluntárias. E uma delas era destinada para quê? A donativos para a educação das crianças pobres de boa família. Quando passou o cativeiro, havia em cada cidade 3 cobradores de esmolas oficiais. Olha que interessante. E o ato de dar essas esmolas era obrigatório, sob pena de multa, hein? Se não pagasse, ou seja, se não desse, a esmola seria multada. Os fariseus, vocês sabem, eles eram zelosos em dar esmolas, mas eles foram censurados por Jesus porque eles cumpriam esse dever moral com excessiva ostentação, para tocar trombeta mesmo. Eu fiz isso, eu dei esmola, eu ajudei, não é? Está em Mateus 6:2. Agora, indo já para o Novo Testamento, nós vemos que o dever de socorrer os pobres não foi desprezado pelos crentes, não. Tem que continuar, né, socorrendo os pobres, a viúva, o órfão. E aqui nós vemos que os seguidores de Jesus deveriam separar no domingo certa parte dos seus lucros para remediar a falta que tinham os necessitados. E isso deveria acontecer todas as semanas. Está em Atos, capítulo 11, versículos 29 e 30. Agora, se considerava dever especial das viúvas o consagrar-se ao serviço de distribuição de esmolas. É, olha que interessante, em 1 Timóteo 5:10. Agora, antes do cativeiro, não há vestígio algum de que fosse permitida a mendicância, mas com certeza isso foi autorizado em tempos posteriores. Leiam lá em Mateus, capítulo 20, versículo 30, que vocês vão entender toda a história. Falamos um pouquinho de uma curiosidade sobre esmolas nos tempos bíblicos.
1: Vamos seguindo, nós temos agora o hino, o Servo Jó, álbum Novos Valores, volume 3, e logo após a gente já vem com o Momento da Família.

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1: Como falar de família e não falar de valores morais? Eu queria falar dos bons valores morais. Em primeiro lugar, o que significa valores? Valores são ideias, pensamentos em que acreditamos e que são considerados o certo e o errado. E esses valores orientam a nossa vida. Com certeza você se esforça para ser sempre honesto, honesta, não é? Então é bem provável que você queira ensinar seu filho a ser assim também. Valores, também podemos dizer, incluem questões éticas. Por exemplo, uma pessoa realmente ética é trabalhadora, ela é justa e não pensa somente em si. E é mais fácil para uma pessoa desenvolver essas qualidades quando ainda é bastante jovem, quando ainda é criança. O que a Bíblia diz? Ensina o menino o caminho que ele deve andar. Normalmente os valores transmitidos começam na vida infantil. Os valores começam a ser transmitidos para as pessoas nos seus primeiros anos de vida, né? Mas por que é tão importante ensinar valores morais? Olha, vejam bem, nós estamos na era da tecnologia e ter bons valores é essencial. Uma certa mãe disse, em qualquer celular, a qualquer momento, é possível encontrar coisas que não prestam. E nossos filhos podem estar bem do nosso lado e nós não percebermos que eles estão vendo algo indecente. O que a Bíblia diz em Hebreus 5,14? Pessoas maduras têm sua capacidade de discernimento treinada para saber distinguir tanto certo como errado. Ter ética também é muito importante porque isso envolve mostrar boas maneiras, como dizer por favor, obrigado. Também envolve mostrar que você se preocupa com o próximo. É algo que não é comum no mundo em que muitos se interessam mais por aparelhos eletrônicos do que por pessoas, né? A Bíblia diz, assim como querem que os homens façam a vocês, façam do mesmo modo a eles. Lucas 6, versículo 31. E o que você pode fazer junto aos seus filhos na questão de transmitir os bons valores morais? Em primeiro lugar, deixe bem claro quais são os seus valores morais. Por exemplo, de acordo com algumas pesquisas, se os pais deixam bem claro para os filhos que fazer, por exemplo, sexo antes do casamento é errado, é muito provável que os filhos sigam essa orientação. E com o passar do tempo, quando você vai transmitindo este valor aos seus filhos nos seus primeiros anos de vida, com o passar do tempo, aquele indivíduo, seu filho, vai aperfeiçoando os seus valores a partir do seu exemplo e também das experiências que vêm da vida social dele ou dela, né? Então veja, eu quero deixar aqui uma dica. Para você conseguir conversar com seus filhos, com sua filha, sobre os bons valores, aproveite uma notícia, por exemplo, um acontecimento. Se o noticiário falar sobre alguém que cometeu um crime por causa do preconceito, você pode dizer para o seu filho, olha filho, é horrível ver como algumas pessoas tratam outros com tanto ódio. Como você acha, meu filho, que as pessoas chegam a esse ponto? Então nós estamos já ensinando através da situação. Então ensine seu filho a agir com ética, até mesmo criança pequena, ela não pode aprender a dizer por favor, obrigado, né? E mostrar preocupação por outros. Um certo livro sobre criação de filhos diz assim, abre aspas, é bom os filhos perceberem que fazem parte de algo maior, ou seja, uma família, uma escola, uma comunidade, uma igreja. E quanto mais perceberem isso, mais fácil vai ser para os filhos agirem com bondade, beneficiando a todos, não só a eles mesmos. Outra dica, escolha algumas tarefas da casa para seu filho fazer. Assim ele vai aprender como é importante fazer coisas para ajudar o outro. Se os nossos filhos se acostumarem agora a fazer algumas tarefas de casa, eles não vão ser pegos de surpresa quando morarem sozinhos ou quando se casarem, porque cuidar de responsabilidade já vai fazer parte da rotina deles. Falamos dos bons valores, que são como uma bússola que orienta o jovem a decidir que caminho seguir.
2: É, a gente gente vai ensinando a criança e a gente vai também dando exemplo. Não pode ficar naquela de façam o que eu digo, mas não façam o que eu faço. Não pode. A gente tem que dar exemplo, né?
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1: Força e poder. Que música linda, maravilhosa. Vai tocar o seu coração na voz de Daniela Balabem, do CD Sala do Trono.

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1: Alô, alô, criançada do Brasil! Já está chegando Sessão da Criança aí no seu rádio. E aqui estamos com muita alegria. Como que você está, hein? Olha, nós temos uma história muito, mas muito gostosa hoje. O título da nossa história é O Biscoitão. Você quer ouvir a história? Ah, eu quero contá-la. Mas antes, vamos louvar a Deus? Vamos cantar? Então fique de pé aí se você está sentado ou deitado. Vamos cantar, vamos aplaudir o Senhor com este belo louvor do Débora Kids, volume 1. Cantemos! Música.

0: Felipe acordou bem cedinho para ir à escola e foi lá tomar o seu delicioso biscoito no seu café da manhã. Que delícia! Como é bom poder comer e ter o que comer, não é verdade? A criança, Deus nos ama tanto que sempre prepara o que necessitamos para comer. E você, o que você comeu hoje de manhã? Hã? Comeu o quê? Tomou toddy, pão com manteiga? Ah, Deus cuida de nós. Deus criou todas as coisas, criou você e a mim, e Ele cuida da gente. Deus é perfeito, não é? E porque nos ama, quer que estejamos sempre com Ele. Deus amou você de uma maneira tão linda, mas tão linda, que não dá pra gente medir o tamanho do amor de Deus. Então, sim, você e eu somos amados por Deus. E Felipe também era amado por Deus e é amado por Deus. Felipe estava tão contente no café da manhã que disse para sua mãe:
1: Mamãe, muito obrigado pelo biscoitão, viu?
0: Mas a mamãe respondeu: Ah, Felipe, você não deve agradecer a mim, mas agradecer ao padeiro que fez o biscoitão.
1: Quê? Agradecer ao padeiro?
0: Sim, meu filho. E Felipe, então, saiu correndo em direção à padaria. Quando lá chegou...
1: Ei, senhor padeiro, bom dia!
2: Bom dia, Felipe!
1: Ei, padeiro, eu vim aqui para agradecer ao senhor pelo delicioso biscoitão que eu comi hoje no café da manhã.
0: O padeiro olhou para o Felipe e disse:
2: Felipe, não precisa me agradecer. Você precisa agradecer ao fazendeiro que plantou o trigo para termos a farinha. É, para termos a farinha de trigo para fazer o biscoitão.
0: Daí Felipe foi até o fazendeiro e disse:
1: Senhor fazendeiro, eu agradeci a mamãe pelo biscoitão que comi. E ela então me mandou agradecer ao padeiro. Então hoje de manhã, eu fui ao padeiro e ele disse que era para agradecer ao senhor fazendeiro. Então eu vim aqui dizer: muito obrigado, fazendeiro, pelo biscoitão que eu comi.
0: O fazendeiro olhou para o garoto e disse:
3: Felipe, não é para você agradecer a mim, mas para agradecer ao trigo.
1: Ao trigo?
0: Felipe perguntou.
1: Tá bom. Felipe então saiu correndo.
0: Chegou em frente à plantação de trigo, abriu os braços e gritou bem alto:
1: Sim!

0: Naquele momento, toda a plantação de trigo se levantou e todos eles disseram:
1: não agradeça a mim, agradeça a chuva que me fez crescer.
2: Agradecer a chuva?
0: Perguntou Felipe para si mesmo.
2: Tá bom.
0: Naquele mesmo lugar, Felipe abriu os braços de novo, olhou para cima e disse bem alto:
2: chuva! Muito obrigado pelo biscoitão gostoso que eu comi!
0: Naquele momento, caiu um pouquinho de chuva sobre o Felipe.
2: Ai, tá chovendo?
3: Não,
0: disse a chuva.
3: Não agradeça a mim, garoto. Agradeça ao sol.
2: Ao sol?
3: Sim. Pois se não fosse o sol e a chuva, nada poderia fazer para que o trigo crescesse.
2: Ah, é? Então eu tenho de agradecer ao sol?
0: Sim, disse a chuva. Felipe não esperou um minuto. Naquele momento, olhou para cima e gritou bem alto:
2: Senhor Sol! Hoje comi um delicioso biscoitão. Eu agradeci a minha mãe, mas ela me mandou ir ao padeiro agradecer. Fui até ele e ele me mandou agradecer ao fazendeiro. E o fazendeiro disse para agradecer ao trigo. Eu fui até o trigo agradecer, mas ele disse para eu agradecer à chuva, que logo depois ela me mandou vir aqui para te agradecer, Sol. Muito obrigado então, Sol, pelo delicioso biscoitão que eu comi hoje de manhã.
0: Crianças, você já imaginou a nossa vida sem o sol? Você ia se levantar, estaria tudo escuro. Não teria o calor para aquecer o nosso corpo. Não teria calor para secar as roupas do varal. Não teria nada que tivesse vida. Porque o sol não nos dá só calor, mas dá luz. E com a luz vem as cores. Sem a luz, o nosso mundo é, eu creio que seria tudo muito sem graça, porque não haveria nenhum colorido. Agora, crianças, eu quero te dizer algo muito mais importante. Querem saber? Ah, eu vou te falar. Mais do que essa luz que nós vemos do sol, nós precisamos de uma luz muito especial. Vocês sabem qual é? A Bíblia fala que Jesus é a luz do mundo. Por que ele é luz, tia Débora? Porque ele veio ao mundo para iluminar o nosso viver, para mostrar qual é o nosso caminho que devemos seguir. E veio morrer aqui, ressuscitou aqui, para perdoar os nossos pecados ainda aqui. E quando a gente aceita Jesus, nós temos de brilhar.
2: Como assim, tia Débora? Eu não entendi nada. A gente brilhar tem de colocar uma roupa brilhante?
0: Não, não precisamos usar uma roupa brilhante para nós brilharmos. Quando eu não falo palavrão, eu estou brilhando a luz de Jesus em mim. Quando eu não estou colando na prova, eu estou fazendo a luz de Jesus brilhar em mim. Quando eu não xingo meu colega, eu estou fazendo a luz de Jesus brilhar em mim. Ou seja, todo mundo está vendo como eu estou fazendo a diferença. crianças, quando a gente peca contra Deus, a gente não brilha a nossa luz. Nós não brilhamos. Nós simplesmente mostramos como estamos pecando. Quando a gente maltrata animais, a gente está pecando. Quando a gente mente para os nossos pais, a gente está pecando. Quando a gente xinga palavrão, a gente está pecando. E todos nós pecamos, sabia disso? Desde o maior ao menor, todos nós pecamos algum dia, algum momento do nosso dia. E pecado é tudo aquilo que fazemos ou falamos que não agrada a Deus. Quando a gente briga, a gente xinga, quando a gente mente. Ah, mas tem um negócio muito importante que eu quero falar. Vocês sabiam que existe algo que limpa o nosso coração do pecado? Pois é, o pecado precisa sair do nosso coração. Não é com sabão, não é com detergente, não é com água sanitária que limpamos o pecado, não é tomando remédio. Não, o pecado pode ser limpo do nosso coração quando a gente reconhece que pecou. A gente confessa para Jesus e fala: Jesus, eu pequei, eu respondi a minha mãe hoje, mas eu não quero fazer mais isso, me perdoa, Senhor. Na mesma hora, crianças, o nosso pecado é tirado do nosso coração. Ah, que coisa linda! Vejam que Felipe, ele estava fazendo o melhor, ele estava obedecendo a mãe dele, ele estava sendo luz. A mãe dele ia falando o que ele tinha de fazer, ele ia obedecendo. Então, quando Felipe foi falar com o sol, vejam o que o sol disse para ele. Ô sol!
4: Sim, Felipe, pode dizer.
2: Deixa eu te falar um negócio. Eu não sei mais quem agradecer, porque eu fui agradecer o biscoito que minha mãe tinha feito. Ela mandou eu ir falar com o trigo. O trigo falou que não era com ele, que tinha que agradecer a chuva agradecer, tinha que agradecer a chuva. Enfim, eu não tô nem conseguindo falar mais, sol.
4: Pois é, Felipe, sua mãe tem razão, o fazendeiro tem razão, o padeiro tem razão, e eu digo uma coisa, não agradeça a mim, Felipe.
2: Até você, sol. Puxa vida, eu não sei mais quem agradecer.
0: E o sol disse:
4: Felipe, agradeça a Deus.
2: A Deus?
4: É... Foi Deus quem me fez, e foi Deus quem fez a chuva, foi Deus quem fez sua mãe, e foi Deus quem fez o trigo, foi Deus quem fez o padeiro e o fazendeiro. Aliás, Deus fez todas as coisas.

olhos, levantou as suas mãos no meio da fazenda e começou a falar com Deus. Oh, meu Deus! Eu pensei que eu tinha que agradecer a minha mãe pelo biscoito. Depois eu fui agradecer o padeiro e não era com ele. Depois fui agradecer ao fazendeiro, mas também não era com ele. E o fazendeiro mandou agradecer ao trigo, que também não era com o trigo. Fui agradecer à chuva, também não era com ela. Fui ao sol, que me ensinou a quem eu devo agradecer pelo biscoito que eu comi no dia de hoje. Então, meu Deus, eu quero te agradecer pelo delicioso biscoitão que eu comi hoje no café da manhã e também por tudo que Deus criou nesta terra. Ah, Felipe então aprendeu o que realmente deveria fazer, a quem realmente deveria agradecer. Felipe, então, a partir daquele dia, não foi mais a mamãe agradecer pelo biscoito, nem à chuva, nem ao padeiro, nem ao fazendeiro, nem ao sol, mas sim agradecer a Deus. Nós devemos agradecer a Deus por tudo. Deus quer que você, criança crente, agradeça a Ele por tudo. Agora, pelo que vocês devem agradecer? Ah, tem tanta coisa, tia Débora. É verdade. Agradecer até por coisas que não gostamos. Ah, o quê? Sim, a Bíblia diz que nós devemos agradecer por tudo. Pela tristeza, pela lágrima, pelas enfermidades. Ah, não, tia Débora! É, por tudo nós devemos agradecer. Como é triste quando alguém se esquece de nos agradecer por algo que fazemos por elas. Assim também Deus. Por isso Ele quer que sejamos agradecidos. Se você já tem Jesus, você tem muito a agradecer. Se você ainda não tem Jesus morando no seu coração, peça que Ele limpe o seu coração de todo pecado e que venha morar em sua vida. E você vai entender que você precisa de Deus, que Jesus morreu em seu lugar, ressuscitou pelos seus pecados e pedir que Ele fique com você todos os dias da sua vida. Você que ainda não é uma criança crente, quer receber esse presente? Você quer fazer isso hoje, pedindo ao Senhor que venha morar em seu coração? Então, ore comigo estas palavras. Senhor Jesus, eu aprendi através desta história que o Senhor é bom, que o Senhor morreu por mim, mas ressuscitou também por mim. Perdoa os meus pecados. Eu quero que o Senhor venha morar dentro de mim. Eu quero ser uma criança crente, obediente e, acima de tudo, agradecida. Não somente pelo que o Senhor faz, mas ser grata também, Jesus, por tudo que o Senhor é. Amor, paz, mansidão, alegria. Em nome de Jesus, amém.

0: Aqui é a Débora, a paz do Senhor, eu sou o Davi, até os 6 anos, e eu sou o Espírito Santo, e eu ouvo sua história.
1: Tia Débora, meu nome é Alana Santana Dias, moro em Taquaritinga, São Paulo. Eu gosto muito do programa, das historinhas, quando... chego da escola, ouço todos os dias. É o programa, fica na paz do Senhor.
2: Então, crianças, gostaram desta história? Ah, eu amei esta história. É tão ruim quando a gente vê uma criança que recebe as coisas e nunca agradece?
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6: E assim vamos chegando com mais um Espaço.

0: Eu e mais um projeto de discipulado da Igreja de Deus Amor, e que nós estamos aqui para apoiar a todos os irmãos novos convertidos que talvez estejam, né, sem um discipulador, e até mesmo o professor, né, o discipulador que também está ali com o aluno, ensinando cada dia um pouquinho da palavra de Deus. E esse programa é realmente um programa que traz assuntos importantes que vocês devem inserir no seu discipulado. Então, cada dia que nós damos aqui uma aula, você vai copiando aí, vai estudando e vai passando ao novo convertido. Tá certo? Bem, nós falamos nas programações passadas que o Espírito Santo é uma pessoa e não uma energia, uma influência. É a terceira pessoa da Trindade. A Trindade é Pai, Filho e Espírito Santo. Falamos também das ações do Espírito Santo, das suas manifestações, quais são as suas funções. Falamos também dos nomes e também símbolos do Espírito Santo. E conforme nós observamos em todos esses estudos, e também dos seus nomes, títulos do Espírito Santo, eu creio que eles nos oferecem chaves para entendermos a sua pessoa e também a sua obra. Nós aprendemos que o Espírito Santo, como Consolador, inclui seu papel como Espírito da Verdade que habita em nós. E esse Espírito Santo, como Ensinador de todas as coisas, como aquele que nos faz lembrar tudo o que Cristo tem dito. Ele nos ensina todas as coisas. E como aquele também, o Espírito Santo dá testemunho de Cristo. E como aquele que também vai convencer o mundo do pecado. Então a gente não pode subestimar a importância das tarefas do Espírito Santo, do seu papel, da sua função. E o Espírito Santo dentre nós começa a esclarecer coisas que a gente ouve, crenças incompletas, errôneas sobre Deus, sobre a obra do Senhor. O Espírito Santo vai esclarecendo e mostrando a verdade para você, mostrando também os seus propósitos, a sua palavra. Enfim, e conforme as palavras de Paulo, é uma obra vitalícia, jamais completada neste lado da eternidade, como diz em 1 Coríntios 13, 12. E nós vemos que claro está que a obra do Espírito Santo é mais que nos consolar em nossas tristezas. Ele também nos leva à vitória sobre o pecado e sobre a tristeza. Vocês sabiam que o Espírito Santo habita em nós para completar a transformação que iniciou lá naquele momento em que você aceitou Jesus, que você levantou a mão? A obra do Senhor começou ali, do Espírito Santo. Jesus veio para nos salvar dos nossos pecados e não dentro deles. Ele veio não somente para nos salvar do inferno, no além, veio também para nos salvar do inferno nesta vida terrestre. O inferno que criamos com os nossos pecados. Jesus trabalha para realizar essa obra por intermédio do Espírito Santo. E é difícil sugerir que um dos títulos, né, dos nomes ou propósitos do Espírito Santo, um seja mais importante que o outro. Não. Tudo que o Espírito Santo faz é importante, é vital para o reino de Deus. Há, no entanto, um propósito, uma função essencial do Espírito Santo, sem a qual tudo quanto se tem dito a respeito dele até agora não passa de palavras vazias. Eu ensinei nas últimas aulas que o Espírito Santo é o penhor que garante a nossa futura herança em Cristo, que vamos morar no céu. Eu vou ler para vocês em Efésios 1:13, olha, diz assim: em que Cristo também vós estáis, depois que ouvistes a palavra da verdade, o evangelho da vossa salvação, e tendo nele também crido, fostes selados com o Espírito Santo da promessa, o qual é o penhor da nossa herança para a redenção da possessão de Deus para o louvor da sua glória. Então, faço uma pergunta: qual é a garantia oferecida pela operação do Espírito Santo em nossa vida e na vida da igreja? Porque sabemos que se a nossa casa terrestre, deste tabernáculo, se desfizer, temos de Deus um edifício, uma casa não feita por mãos de homens, mas sim uma casa eterna nos céus. Olha só, está aqui em 2 Coríntios, capítulo 5, versículo de 1 a 5. Eu queria que vocês lessem todos esses versículos. É maravilhoso. O Espírito Santo é indispensável. Resumindo tudo, é indispensável. E para que nós não entristeçamos o Espírito Santo e que ele saia de nós, nós precisamos estar clamando a Deus, buscando ao Senhor, não pecando, né? Fazendo tudo para que agrademos ao Senhor, buscando na palavra dele a vontade do Senhor, para que nós possamos não perder esse Espírito Santo tão vital em nossas vidas. Vamos continuar falando nas próximas programações um pouquinho mais sobre o Espírito Santo. Se você teve alguma dúvida, mande a sua pergunta para este WhatsApp 11 98292-3392. Se despede Débora Miranda, na paz do Senhor Jesus.
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0: Que Deus abençoe a todo o povo de Deus, 14 horas com 12 minutos. Eu sou seu irmão, conservo e amigo, presbítero Samuel Dolor. Nós já estamos ao vivo em mais uma edição do programa A Voz da Libertação. 24 horas no ar, levando a palavra de Deus, levando o melhor, a revelação, a direção do Espírito Santo. Deus abençoe pastor Joel Batista, Deus abençoe pastor Maico. Estamos aí mais um dia levando o melhor, a palavra de Deus.
1: A paz do Senhor, pastor Joel, a paz do Senhor, pastor Samuel, a paz do Senhor, amados ouvintes. Deus, ele tem algo grande, novo para a sua vida. Hoje, terça-feira, 14 horas e 13 minutos, nós temos a certeza que Deus já está operando sinais e maravilhas. Porque a igreja Deus e Amor, na Avenida Mauro Ramos, já está na continuidade da oração para que os milagres venham a acontecer neste lugar.
0: Verdade, pastor Maico, é verdade. Hoje, pela manhã, 8 horas da manhã, presbítero Joel Batista estava em uma hora de oração, no período do clamor a Deus. Agora, às 13 horas, nós estávamos ali no altar clamando. E logo mais às 17 horas nós estaremos em oração, porque o fogo arderá sobre o altar e não se apagará. E também às 22 horas uma equipe orando, clamando pela presença de Deus. Nós estamos em oração, estamos em 31 dias de clamor. No mês profético é o mês de revelação, ou revelação com promessa. É o mês das promessas de Deus, mês dos grandes milagres do Senhor que acontece na igreja Deus e Amor. E atenção, atenção Florianópolis, atenção, atenção todo a região de Florianópolis, atenção norte e sul da ilha, porque as nossas forças, a nossa concentração, a nossa atenção se volta para quarta-feira, dia 22 de julho, porque nessa quarta-feira teremos quatro grandes concentrações. 9 horas da manhã, presbítero Joel Batista prega a palavra do Senhor. Meio-dia, pastor Romildo pregando a palavra, orando pelos excelentes dons do Espírito Santo. E às 14 horas, e muito especialmente, pastor Maico, às 19 horas, teremos a tarde e a noite da profecia. Será a noite da direção, a noite da revelação. E nós sabemos, pastor Maico, que aqueles que comparecerem irão alcançar o milagre do Senhor.
1: É isso mesmo, pastor Samuel. Todos os caminhos direcionam a Igreja Pentecostal Deus e Amor. E nessa quarta-feira os sinais e maravilhas hão de ser notórios nesse lugar. O povo que vem para cá não vai sair de mãos vazias, mas vai ter bênção de Deus, vai ter direção. Porque Deus vai estar falando através da sua palavra. O povo vai estar recebendo as revelações, mas não só recebendo as revelações, as concretizações das revelações, as bênçãos, sinais, maravilhas, as promessas de Deus serão notórias sobre a vida do povo. É nessa quarta-feira, 14 e 19 horas, a quarta da profecia. Isso mesmo, Deus vai operar grandemente. Estarão vários servos de Deus no altar do Senhor, trazendo a mensagem, entregando e sendo usado através dos excelentes dons. E Deus vai estar operando poderosamente. Veja a forma que Deus vai trabalhar neste lugar.
2: Aqui tem quatro pessoas que Deus entrou com providência na hora da oração, da oferta. E o Senhor diz que está destrancando algo na tua vida. Você não consegue receber, as coisas não vai, o negócio não acontece. Jesus está destrancando hoje. e está dando vitória para 4 pessoas aqui, aleluia. Vem, minha irmã, vem tomar posse com fé. Ainda falta 3 pessoas. Deus está agindo aqui, essa moça aqui do lado da irmã, isso. Falta 2 pessoas, recebe ali, irmão. Isso, falta mais uma pessoa. Deus está destrancando, vem cá, minha irmã, vem correndo porque a bênção é sua. Jesus, toca nela, Pai.
3: Tem 3 pessoas que Deus quer trazer a cura para você hoje e agora aqui. Você vai levantar suas mãos, você vai vir para frente e Deus vai conceber a cura sobre a tua vida. 3 pessoas. Lá está o primeiro. Não seria irmã, recebe pela fé. O irmão lá atrás, vem na frente, toca no altar que Deus tem cura para você. Glórias a Deus, não seria, recebe pela fé. Ainda não vi. A irmã ali é outra, pode vir, falta mais uma pessoa. Isso, irmão, toca no altar que hoje Deus tem cura para a vida de vocês.
4: Seja bem-vindo.
2: A segunda casa será maior. Cadê essas 4 pessoas? O vento está soprando forte na vida de 2 entre as 4. Venha, toque aqui no altar de Deus. A irmã Romildo está faltando para mim. Aleluia, vem aqui, toca no altar de Deus. Deus vai tocar nas finanças entre essas 4. Deus vai te dar vitória. Toca aqui no altar de Deus, recebe a benção. Deus abriu os céus. Que maravilha! Glória a Jesus! Alguém pegou o seu nome e levou para Macumba. E de uns dias para cá está acontecendo uma dor de cabeça forte. Aquelas dor de cabeça tipo uma onda. Passa, depois volta de novo. E deixa você perturbado. É uma dor que perturba. Quer a benção de Deus? Jesus põe por terra. Não seria lá. Está lá na arquibancada. Recebe o milagre de Deus.
5: Tem 3 pessoas aí que estão sentindo dores fortes de cabeça. Vem aqui para frente e toca nesse altar agora. Tem 2 pessoas que estão sentindo forte dor no braço. Vem para frente e toca no altar que o Senhor vai curar. Tem 2 pessoas aí que não estão conseguindo firmar o pé no chão. O Senhor está curando. O Senhor está curando. Vem tocar no altar. Tem 3 pessoas aí. O Senhor está curando de dores nas tuas costas. Se você crer, tu vai vir aqui e vai tocar nessa coluna de fogo. É uma coluna de fogo que tem aqui na frente. Tem 4 pessoas aqui que você está sentindo sintomas de tontura. Vem aqui, toca nesse altar e tu nunca mais vai sentir nada. Tem 3 pessoas aqui que você está sentindo uma queda terrível nos teus cabelos. Vem aqui, toca aqui nesse altar que o Senhor vai curar. Vai sarar o teu couro cabeludo e não vai mais cair. Meu Deus, está curando 4 pessoas com problema de visão. E você já não está enxergando mais direito. O Senhor quer te curar, meu irmão, minha irmã. Vem pra frente. Toca nesse altar, essa coluna de fogo. Tem 4 pessoas que você está com problema na tua mão. Você vem sentindo esse desgaste na tua mão. E o Senhor quer te curar. Vem pra frente. Vai tocando nesse altar.
3: O Senhor me revela aqui entre nós. Veja bem. 27 pessoas. Quem crê que Deus prospera, levanta a mão. Levanta a mão e segura a mão levantada. O Espírito Santo falou para mim que Ele coloca riqueza e honra. Ele coloca uma prosperidade na mão de 27 pessoas. Orimikalamassúria. O Espírito Santo falou, se prepara, porque aonde houve humilhação, haverá minha honra. Haverá minha honra. Levanta a mão e diga glória a Deus. Essa mulher de blusa preta, levanta a mão, minha filha. O Senhor visita o teu relacionamento. O Senhor falou para mim, eu estou queimando uma obra de inveja contra o teu relacionamento. Eu estou queimando uma obra de inveja contra os teus negócios. E o Senhor manda te dizer, se prepara, porque chegou o tempo de começar a viver um tempo de vitória. Levanta a mão e dá glória a Deus!
0: Aí você acompanha um pouco daquilo que nós acreditamos que o Senhor Pastor Maico irá manifestar nessa quarta-feira. Quarta-feira da profecia. Nós cremos no Deus que revela. Cremos no Deus que fala. Cremos no Deus que age. E na Avenida Mauro Ramos, número 184, de frente, o Instituto, ao lado da De Pascoal, você vai vir às 14 e às 19 horas para receber a palavra de Deus, a direção de Deus, o toque de Deus, a revelação, porque essa quarta-feira será marcada pelo impacto da presença de Deus, Pastor Maico.
1: O templo vai ficar pequeno para o que Deus tem para fazer aqui nessa quarta-feira. Vai ser grande o mover das mãos de Deus. Você não pode ficar de fora, meu amado ouvinte. Você tem que vir para cá e receber essa bênção. Receber o toque de cura, o toque de libertação, o toque da prosperidade de Deus sobre a tua vida. Nessa quarta-feira, Deus vai trabalhar e vai mover as mãos dele poderosamente em favor do seu povo.

0: A fé remove montanhas. 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Atenção, atenção, Blumenau. Atenção, atenção, Joinville. 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Atenção, atenção, Itapema, Balneário Camboriú. Atenção, atenção, povo de Deus de São João Batista. Atenção, atenção, todo o povo de Deus da grande Florianópolis. Quarta-feira, às 14 e muito especialmente às 19 horas, é a quarta da profecia. Vem para cá. Vem para a Igreja Deus e Amor. Vem para a mãe, para a sede estadual, porque milagres acontecem. Vamos acompanhar, pastor Maico, na sequência, milagres extraordinários que o Senhor faz na Igreja Deus e Amor.
1: Como que é o nome da irmã?
2: Maria.
1: Irmã Maria, qual foi a bênção?
2: Que eu sofria muito, muito assim, do estômago, barriga e tudo, né? E não sabia o que que era. Fazia exame, coisa, não dava nada. E Deus usou você pra revelar e revelou que era o pâncreas e eu fiquei curada.
1: Quem realizou esse milagre?
2: Jesus.
1: Deus, ele tem operado na Igreja Deus e Amor. E tenha certeza que Deus tem milagres pra você.
3: Qual o seu nome, minha irmã?
4: É Rosa.
3: O que que a senhora recebeu aqui na sede estadual da Igreja Deus e Amor através do Espírito Santo?
4: Eu recebi a cura do câncer.
3: Conta pra nós. Como que foi? Como que aconteceu?
4: Eu fiquei de setembro pra cá, eu fiquei muito fraca, eu fiquei que a minha energia do meu corpo saiu, eu passei a não comer mais, eu perdi 11 quilos, e aí eu fui revelada daqui na sede, o Espírito Santo usou o irmão, e falou comigo, e eu fui pra casa, fui feliz.
3: O Espírito Santo revelou que estava curando o câncer.
4: Sim, eu não tenho mais nada, eu fiz os meus exames, 30 exames aqui tem, ó. Eu trouxe aqui, quem quiser ver pode...
3: É pra aplaudir de pé, igreja!
4: Então todos aqui, 30 exames e deu tudo bom, até colesterol que eu tinha, eu não tenho mais. Eu tinha pressão alta, eu não tenho mais. Jesus fez a cura completa, não fez pela metade não, ele fez completa. Eu fui curada em nome de Jesus e eu vou testemunhar aonde quer que eu for convidada. Eu vou abrir a minha boca e vou dizer que só Jesus cura, porque é só ele mesmo que teve misericórdia e me curou.
3: O Espírito Santo revelou, curou, fez os novos exames. O que o médico falou?
4: A médica, ela disse, olha... regrediu, não tem nada mais aqui, tá tudo bem.
3: É o poder de Deus. Deus abençoe a senhora, viu, minha irmã? Palmas e glória a Deus!
1: Seu nome?
5: Nilza.
1: Qual foi o milagre que a irmã recebeu das mãos de Deus?
5: Minha cunhada, ela tinha um câncer no lado aqui direito. Era um câncer maligno. E a semana passada foi confirmado que ela tá curada e não tem mais nada.
1: Saiu o exame?
5: Saiu.
1: Não tem mais câncer?
5: Não tem mais nada.
1: E Deus está operando, a irmã fez o voto?
5: Sim, fiz, cumpri os votos aqui, fiz dois e cumpri os dois votos.
1: Já recebeu a bênção?
5: Já recebi a bênção.
1: Recebeu a bênção para tua cunhada e também para a irmã?
5: Para mim também, que fiz os exames.
1: Não deu mais nada?
5: Não, não.
1: Curado?
5: Estou curada.
1: Tá, glória.
5: Em nome de Jesus, glória a Deus.
1: Como que se chama, irmã?
6: Me chamo Rosalba.
1: Qual foi o milagre que a irmã recebeu na revelação do Espírito Santo? O que que a irmã tinha?
6: Eu tinha um caroço aqui, tamanho de um limão.
1: Caroço?
6: Isso, é um tumor, né?
1: Quanto tempo a irmã sentia essa dor, esses sintomas de caroço?
6: Mais ou menos uns 3 anos, acho.
1: 3 anos?
6: Sim. Aí foi crescendo, crescendo e tava tamanho de um limão. Daí, na hora da oração, o pastor começou a orar. Daí eu vim aqui na frente, no púlpito. Na hora da oração final, eu coloquei a mão e já não tinha sumido.
1: Sumiu?
6: Sumiu.
1: Olha aí, pastor Maico.
6: Honra e glória do Senhor.
1: Jesus curou?
6: Curou.
1: Na oração, através da revelação, sumiu o caroço?
6: Sumiu, sumiu.
1: Como é que se sente agora?
6: Super bem. Feliz.
1: Curado?
6: Curado.
1: E dá glória a Deus.
6: Glória a Deus.
0: Doze horas com 27 minutos, vem pra cá, porque aqui milagres acontecem, pastor Maico. Inclusive, ontem, eu estava aqui ao vivo, mas o pastor Maico, presbítero Joel Batista, e o Senhor falou fortemente ao meu coração. Nós acreditamos que o Senhor ainda fala, ele revela. E nós convocamos aqui 10 empresários... que irão levantar uma oferta no valor simbólico de gratidão pela fé, no valor de R$ 547. um empresário entrou no propósito, pastor Joel, pastor Maico. E o Senhor me trouxe a memória para lembrar desse convite, para estender esse convite a você que está escutando agora a rádio. Você que está escutando aí em São João Batista, em Porto Belo, em Tijucas. Você que está escutando aí nos Ingleses, em Ratones, em Canasvieiras, em Itapema. Não importa, você, aonde as ondas sonoras do rádio está chegando, eu quero convidar você para semear uma oferta simbólica no valor de R$ 547,00 na Igreja Deus e Amor. Você vai fazer essa contribuição na conta da igreja, no Pix da Igreja Pentecostal Deus e Amor. O Pix da Igreja Deus e Amor é o CNPJ, a razão social, número 43-208-040-1000-36. 43-208-040-1000-36. É muito importante você que vai entrar no propósito enviar o comprovante por completo, enviar o comprovante aqui no nosso WhatsApp, no WhatsApp da rádio, e enviar o seu nome para a oração. Nosso WhatsApp é o DDD 48, o número é o fixo, o WhatsApp é o fixo, número 3207-8283. 3207-8283. Vamos ouvir testemunhos, pastor Maico, porque temos irmãos que entraram no propósito, que honraram a Deus com R$ 1.000, R$ 500, honraram a obra de Deus e alcançaram 1000 vezes mais.
7: Como se chama?
8: André.
7: Conte o milagre que Deus curou a sua esposa. Como foi esse milagre?
8: Ela estava doente, fazendo terapia e tal. Eu vim aqui, fiz o voto de R$ 1.000. Uma semana depois, ela já estava melhorzinha e foi melhorando cada vez mais. Teve tratamento médico, mas eu deixei na mão de Deus, né? Porque só Deus pode curar a gente, né?
7: Quanto tempo ela tinha esse câncer?
8: Tava numa fase 2, assim, né? Já fazia um tempinho. Né?
7: Aí o irmão botou a fé em ação, vou fazer um voto com Deus.
8: Fazia um voto com Deus. Vim aqui, fiz o voto com Deus e ela foi melhorando e agora está curada.
7: Confirma seu nome e seu endereço.
8: André Vitorino, o Exige Dutra de Sabaquim.
9: Meu nome é Eliane e eu fiz o voto para minha filha Nicole passar na prova da UB. E ontem saiu o resultado, ela foi aprovada. Queria testemunhar esse meu voto e agradecer a Deus que a promessa se cumpriu.
7: Seu nome?
10: Enedina.
7: Qual foi a bênção que recebeu?
10: Eu fiz 2 votos. Eu trabalho com vendas, eu vendo roupa. E não estava dando nada, irmãos. Às vezes eu vendia e muitas vezes eu não recebia. E graças a Deus, o primeiro voto que eu fiz, dentro de uns 10 minutos, eu vendi para mais de R$ 1.000. 2 vendas que eu fiz, eu vendi mais de R$ 2.000 já. Em nome de Jesus.
7: Através do voto, Deus prosperou.
10: Prosperou em nome de Jesus.
11: Meu nome é Davi José. Fiz um voto de R$ 500 e eu tinha um processo na justiça já há 10 anos já. 10 anos esse processo rolando, é uma eternidade, sabe como é que é a justiça aqui no Brasil, né? E esse processo, ele deu algumas movimentadas, tá? Depois ficou 1 ano e pouco parado. E eu peguei esse voto de R$ 500, no dia que eu peguei o voto, depois, 3 dias depois, o processo movimentou na justiça. E recebi uma revelação, que o processo ia sair e tá? Tal, o valor ia sair. Dia 29 eu recebi o valor que eu tinha para receber, o valor bom, honrei o voto de R$ 500 com Deus, e Deus cumpriu. Como a sua palavra, eu também cumpri o voto de R$ 500. Esse é o meu testemunho. Meu nome é Davi José, falo aqui do bairro Bela Vista, em São José.
7: Qual é o seu nome?
12: Meu nome é Ângela.
7: Qual foi a bênção que a mãe recebeu?
12: Eu tinha uma aposentadoria, e aí eu disse, meu Deus, só essa pensãozinha, pagava aluguel. Tremendo desafio, eu e ele, mas não tinha como construir a nossa casinha, ele ganhou o terreninho da mãe dele. O Senhor falava que ele ia nos dar vitória, e graças a Deus, já fiz 2 propósitos, ganhei material, já conseguimos tudo, já estamos com a nossa casinha, já para a honra e a glória de Deus. E Deus, ele nos deu vitória. E ontem eu cumpri mais outro propósito, fui lá no banco e fui para receber, e eu fui lá. Estava além daquilo que eu não esperava. Porque quando um salário de uma aposentadoria assim, de validez, de saúde, não é um salário alto. Cheguei lá, estava aquele salário que eu não esperava. Eu dei glória a Deus, porque Jesus é fiel e poderoso. Em nome de Jesus.
13: É nessa quarta-feira, meus amados ouvintes, explosão de milagres, sinais de maravilhas. Não fique de fora, marque aí na sua agenda, marque no seu celular, não marque outro compromisso. Venha para a Igreja Pentecostal Deus e Amor e seja agraciado pelo poder de Deus. Toda Florianópolis, toda a região, você está convidado a estar juntamente conosco e receber os milagres de Deus para a sua vida. Você vai ficar agora com este belo louvor na voz da cantora Débora, Escondida em Deus.

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2: 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Avenida Mauro Ramos, número 184, no coração de Florianópolis, milagres acontecem. E é nessa quarta-feira, Pastor Maico, às 14 às 19 horas, que nós seremos impactados pela tarde e à noite da profecia.
3: É isso mesmo, Pastor Samuel, nós temos a certeza dos sinais e maravilhas de Deus. Nós temos a certeza que é nessa quarta-feira o mover de Deus vai ser grande. Nesses dois períodos aonde Deus tem esta oportunidade, de lhe dar esta oportunidade para que você venha receber a bênção das mãos dele. É a quarta-feira da profecia, às 14h19. Cinco servos de Deus sendo usados pelos excelentes dons. Adoração através da dupla Eu Só Quero Adorar. Então todos os caminhos te direcionam para a Igreja Pentecostal Deus e Amor, na Avenida Mauro Ramos, número 184, centro de Florianópolis. Vem para cá e seja alcançado pela glória de Deus.
2: Nós vamos acompanhar um pouco aí do que Deus vai fazer na quarta-feira da profecia. É a tarde da profecia, é a noite da profecia.
4: Tem três pessoas que ainda hoje você chorou antes de sair de casa. E você precisa de um milagre das mãos de Deus. Ainda hoje você chorou, porque a luta é muito grande. A irmã é uma, falta duas, lá atrás outra, falta mais uma. Deus tem o socorro para você, porque Ele viu a tua fé. Lá, receba em nome de Jesus Cristo.
3: E a igreja pode glorificar com mais palmas para Jesus.
5: Que maravilha, Senhor da glória. Deus me revela aqui entre nós que tem uma pessoa, tem alguém na sua família que você intercede constantemente em favor desta pessoa. Esta pessoa precisa muito de um milagre das mãos de Deus. Lá está, recebe a vitória, toma posse da benção, leva esta benção aí, aleluia, é de Deus.
6: O Espírito de Deus me mostra aqui oito pessoas que Deus está entrando com providência na tua vida nessa tarde. O inimigo tem lutado para frustrar a tua família, para causar desavença, desunião, mas Deus nessa tarde está revelando que está entrando com ação divina e está repreendendo a obra do diabo e está abençoando aqui a vida de oito pessoas. Tua casa, tua família está debaixo da mão de Deus. Cadê as oito pessoas? Recebe a bênção, bate palma e dá glória a Deus.
7: Tem uma pessoa aqui entre nós que planejou trocar o seu veículo e o Senhor está dando um livramento de você não tomar um prejuízo financeiro. Você planejou, eu vou trocar, vou pegar um mais novo. É verdade, irmã?
8: É verdade, eu estou planejando trocar o meu carro e está dando problema. Está vazando óleo.
7: Você vira, irmãos, como que Deus trabalha? Deus cuida, irmãos, daquilo que é nosso. Deus tem um zelo pelo aquilo que é nosso. Ele não deixa nós tomar prejuízo. É isso que eu quero que vocês entendam, que Deus, Ele vai sempre nos livrar de todas as situações.
9: O senhor está visitando aqui 15 empresas. O diabo tinha decretado a falência, mas Deus está dizendo, eu estou mandando a clientela e estou decretando vitória. Aquela irmã de preto, de óculos, Deus falou para mim, sua empresa não vai fechar, levanta a mão. Porque aquilo que Deus falou para mim, ô glória, que a senhora estava desanimada, pensando em desistir. Só que Deus diz, levanta a cabeça que eu te dei e ninguém toma. Levanta a mão e diga, eu recebo. O Senhor está mandando eu dizer aqui para 9 pessoas que hoje Ele começa a destravar a tua vida. Eu vejo o Senhor pôr na mão dentro da tua empresa e eu vejo uma grande porta se abrindo, ô glória. O Senhor manda te dizer, o motivo das tuas lágrimas será o motivo do teu louvor. Porque chegou o tempo de cantar naquele lugar, diz o Senhor. É 9 pessoas que recebem essa palavra. Lá tem 1, lá tem 2, lá tem 3, lá tem 4. Não confirma, aqui tem 5. Tem mais pessoas, aqui tem 6, aqui tem 7. Tem mais pessoas, não confirma, recebe pela fé. Eu quero a revelada pelo Espírito Santo. Recebe, falta mais 1. Recebe, meu filho sentado aí no meio. Recebe a providência do céu. Levanta a mão e diga glória a Deus. Aquela mulher lá, ó, na última poltrona do lado do Senhor, levanta a mão. Olha isso, eu olho para você e Deus falou para mim, eu estou visitando uma mulher. Essa mulher, ó, glória, está sendo visitada pelo toque da libertação. O Senhor manda te dizer, através dela, meu filho, através da oração que foi feita por ela nesse lugar, aquele relacionamento não vai acabar. Através da oração dela, eu estou arrancando esse espírito de separação, porque a oração dela é muito forte, meu filho. Diga para ela que a oração dela está visitando e trazendo mudança. E o Senhor ainda falou mais, eu vou falar. O Senhor falou para mim, enquanto ela ora, diga para ela que eu estou pondo a mão do financiamento, glória. Diga para ela que esse carro vai vir para a mão dela. É um Corolla prata 2024, modelo 2025. É o que ela pede e recebe agora.
3: Tem uma pessoa que você também, você fez um propósito com Deus há praticamente uma semana atrás. Deus disse que falta 10 dias e Ele vai te honrar. Cadê você? Não seria? Cadê a pessoa? Isso, receba em nome de Jesus Cristo. E a igreja pode glorificar Deus, porque o poder de Deus, Ele é notório nessa noite. Tem uma pessoa aqui, ó. Tem uma pessoa aqui que você tem estado com o teu coração aflito, pensamento aflito. Você já pensou em não querer mais sair do teu quarto, mas Deus tem saúde e vitória sobre a tua vida. Cadê você? Não seria mais, receba pela fé. Não seria mais, receba pela fé. Cadê a pessoa? Isso, minha irmã, receba em nome de Jesus Cristo. Ei, tem 3 pessoas aqui, ó, que o Espírito Santo de Deus revela que Ele está abrindo porta de prosperidade. Ei, pastor, o que é? Vai melhorar o meu salário? Não, Deus diz que é através de estudos. Disseram que não é possível, mas Ele está entregando hoje. 3 pessoas, cadê você? Isso, minha irmã, lá é 1, isso, meu irmão, lá é outro, isso, receba em nome de Jesus Cristo.
6: O Espírito de Deus mostra aqui 2 pessoas que Deus vai libertar o teu familiar. Você tem feito até pedidos para Deus, tu quer ver se teu familiar liberto. Deus vai libertar esta pessoa do vício. São 2 pessoas que você tá, vem cá, irmã. Deus vai libertar do vício. Falta mais 1 pessoa. Não me confirma ainda. Isso, irmã, vem, porque Jesus vai libertar do vício. Bate palma e dá glória a Deus, igreja. Aqui tem 2 pessoas que o casamento do teu familiar está na beira da separação, mas Deus está desfazendo a bruxaria que fizeram contra a vida do teu familiar. O Senhor diz que eles não vão separar, não. O diabo está caindo por terra hoje. Que a bênção de Deus para o teu familiar. Isso, corre aqui na frente. Falta mais 1 pessoa. O diabo está lutando para esse casal se separar, mas eles não vão se separar. Vem cá, irmão, vem correndo aqui na frente, lá em cima. Isso, corre, porque Jesus dá livramento para este casal da tua família. Glória! Essa moça aqui na frente aqui, ó, nos mostra uma obra maligna perturbando. Perturba a mente, o sono, é uma incomodação, mas Deus liberta, viu? Essa incomodação tá indo embora hoje, tu crê? Vamos orar por ela, irmão? Grita, queima ele, Jesus! Grita tua derrota, vai! Sai da vida dela, em nome de Jesus! Não adianta resistir, tu tá derrotado, Satanás, todo mal, sai da vida dela, agora, em nome de Jesus, sai! Diga amém, em nome de Jesus, tá liberta, vai dormir bem!
3: É nessa quarta-feira, isso mesmo, nessa quarta-feira os sinais e maravilhas vão acontecer neste lugar. Então venha para cá e seja abençoado por Deus. Bom, agora 14h47, você está acompanhando o programa Voz da Libertação através da Rádio Porto Belo, Santa Catarina, 98.9 FM, 24 horas no ar. e também de segunda a sexta-feira através da Rádio Sara Brasil 89.1 FM das 13 às 19 horas, aonde Deus tem um encontro marcado com você, onde Deus tem sinais de maravilhas para a sua vida. E o que me chama a atenção, nos lembrarmos agora também, que nós estamos no mês de julho profético, o mês da revelação com promessa, aonde Deus tem operado poderosamente, aonde nós já ouvimos muitos testemunhos, né, Pastor Samuel? Então eu quero convidar você também a entrar juntamente conosco neste propósito do julho profético diante da presença de Deus. Nós vemos testemunhos de pessoas plantando, semeando e recebendo os milagres, curas, libertações, transformações. Deus tem feito isso. Eu quero convidar você agora a fazer uma oferta especial. 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Você quer cura? Deus traz cura para você. Você quer libertação? Deus tem libertação para a sua vida. Quer prosperidade? Deus tem prosperidade. Não tem causa que Deus não possa fazer. Deus levanta até mesmo do leito de hospital e traz a vida novamente. Só basta você ter fé e depositar na presença de Deus, que Deus tudo fará sobre a sua vida.
2: É verdade, Pastor Maico, todos aqueles que estão na campanha, o mês profético, revelação com promessa, estão contando milagres. Nós ainda estamos há 10 dias de oração, interruptos, clamando pela revelação, pela bênção de Deus. E o povo de Deus tem alcançado o milagre. E eu quero chamar a atenção uma vez mais de todos os nossos irmãos dirigentes das igrejas locais, casas de oração, sedes centrais, regionais, setoriais. Quero chamar a atenção dos nossos irmãos católicos, simpatizantes da fé, espíritas, livres pensador, que não professa nenhum credo religioso, porque sábado, dia 25 de julho, no horário das 18 horas, teremos a grande concentração com o tema O Dia do Grande Livramento de Deus. Presença confirmada do homem de Deus, Pastor Edson Silva, vindo diretamente da cidade de Criciúma para ministrar a palavra de Deus. Nós vamos ouvir a confirmação do servo do Senhor.
0: Graça e paz, Pastor Samuel Dolor, é um prazer estar falando contigo e estou passando aqui para confirmar a minha presença nesse dia 25, que vai ser no próximo sábado agora, na concentração de milagre e de fé que vai acontecer na nossa sede estadual de Florianópolis. Eu tenho certeza absoluta no que Deus irá fazer neste local. Vai ser um dia espetacular, um dia grandioso. E você, meu querido ouvinte, você, meu irmão, você simpatizante, você livre pensador, você de outro ministério, você não pode perder este dia. E também todos os nossos obreiros, membros, dirigentes das nossas igrejas Deus e Amor, você também não pode perder, porque vai ser um dia impactante, um dia que Deus irá derramar um grande poder. Eu já tive aí outro dia pregando a palavra de Deus, nós fizemos aí uma oração e foi também, fizemos até um voto, que foi um voto do silêncio, e muitas pessoas eu tenho certeza que foram impactadas por Deus pela fé. E nesse sábado também não será diferente. Vai ser o dia da fé, o dia de nós colocar nossa fé em ação, e eu tenho certeza, mas olha, pastor, absoluta, a minha certeza, ela é uma certeza firme e forte do que Deus irá fazer neste sábado. Será o dia extraordinário. O que Deus vai fazer nesse sábado vai ser extraordinário. E as pessoas não podem faltar. Ah, mas eu tenho um compromisso. Deixa o compromisso. Ah, mas eu tenho parente. Traga o parente. Ah, mas eu tenho tal coisa para resolver. Faça primeiro o ato de fé. Porque o que eu estou falando para você, o nome do Senhor será glorificado e será impactado a partir desse sábado. Convido você para estar comigo neste sábado, e eu tenho certeza absoluta, dia 25 de julho, o que Deus irá fazer na nossa igreja pentecostal das Almas. Muito obrigado, meu pastor. Conte comigo, conte com a minha família. Estamos juntos, Florianópolis, e até sábado, em nome de Jesus.
2: Vai abalar, pastor Maico. Eu tenho certeza que Florianópolis, atenção, atenção, norte e sul da ilha. Atenção, você que está oprimido, depressivo, amargurado. Você empresário que está no vermelho. Você que está desempregado, você que está oprimido. Dia 25 de julho, sábado, às 18 horas, concentração, o grande livramento de Deus. Vamos acompanhar a maneira que o Senhor usa o pastor Edson Silva.
10: Não vai ficar do jeito que está. Eu estou escancarando a porta. E você veio aqui hoje dizendo: Senhor, eu quero uma resposta. Ou vai acontecer ou não vai. Eu vejo Deus colocando a mão em algo. E você vai se surpreender com o que Deus vai fazer. E o Senhor manda te dizer para você: eu estou resolvendo tudo. E nesta noite eu coloco por terra uma obra de inveja gigante. Que tem dia que está tudo certo, está tudo bem. A angústia tem tomado conta do coração e você tem dito: Deus, eu não aguento mais. O Senhor te trouxe aqui hoje para dizer: receba a tua vitória, tome posse, levante a mão e dá glória. Levante a mão e dá glória, levante a mão e dá glória, levante a... 1.000 cairão ao teu lado, 10.000 à tua direita, mas tu não será atingido. Ah, pastor, o senhor tem que entender, pastor. Escute. O senhor tem que entender que eu estou sozinho, mas a Bíblia diz: o Senhor é o meu pastor e nada me faltará. Deitar-me faz em verdes pasto, guie-me mansamente às águas tranquila. Ah, pastor, o senhor precisa entender uma coisa. Eu abri uma empresa nova e não está dando muito certo. Salmo 1 diz: bem-aventurado é o varão que não anda segundo o conselho dos ímpios, não se detém no caminho dos pecadores, não se assenta na roda dos escarnecedores, mas tem o seu prazer na lei do Senhor e nela medita de dia e de noite. E agora ele começa a dizer: ele será como a árvore plantada junto ao ribeiro de água, a qual as folhas não murcham e dá o seu fruto na estação própria. E tem mais uma coisa: e tudo que, escute bem, e tudo que ele fizer, olhe bem para mim, e tudo que ele fizer prosperará. Você já ganhou a guerra, a vitória é sua.

0: segura Florianópolis, porque a vitória é nossa. A vitória é nossa, pastor Maico, pastor Joel Batista. A vitória é da sede estadual, é do povo de Deus, é de Florianópolis, porque, atenção, atenção, pastor de Palhoça, pastor Elcio, atenção, todo o grupo de Palhoça, atenção, pastor Oséias, atenção, grupo de homens e mulheres de fé da sede central de Biguaçu, atenção, atenção, pastor Manuel, da sede central de São João Batista, atenção, atenção, pastor Sila dos Ingleses, pastor Maico, da sede central de Areias, atenção, atenção, Porto Belo, atenção, atenção, sede central de Tijucas, pastor Flávio, atenção, Balneário Camboriú, atenção, Itapema, atenção, norte e sul da ilha, porque dia 25 de julho, às 18 horas, o dia do grande livramento.
1: Vai ser impactante este dia. Você é convidado especial, convocado por Deus para este dia. Você é convocado. Deus já não está mais te convidando, não. Deus está te convocando a estar juntamente conosco para você receber o grande livramento de Deus para a sua vida.
0: Avenida Mauro Ramos, número 184. Jesus tem um milagre esperando por você. Que Deus abençoe seu lar, Deus abençoe sua família. Nós vamos ficando por aqui e, permitindo ao Senhor, nós voltaremos ao vivo do altar em oração às 17 horas.
1: Que Deus abençoe o seu lar e a sua família. Ficamos por aqui. Esse que vos falou foi vosso irmão em Cristo, diácono Maicon de Oliveira.

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2: 15 horas e 1 minuto.
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0: 15:02 em São Paulo, a paz do Senhor Jesus, queridos e amados ouvintes da Rádio Deus é Amor, você que está nos ouvindo em todo o Brasil, estamos em cadeia nacional para a apresentação do Espaço Reviver, aqui na Rádio Deus é Amor. Deus abençoe a sua vida grandemente. Estaremos falando das instituições Reviver, braço assistencial da nossa igreja pentecostal. Deus é Amor, aceite a paz do Senhor Jesus. Nessa tarde, o seu irmão em Cristo, pastor Paulo Martins, na técnica de som, nosso querido irmão diácono Armando Medina, direção e supervisão geral da nossa querida irmã Ereni Miranda.
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4: Hoje numa programação um pouco diferente, pastor Paulo.
0: Exatamente, hoje é uma programação especial, diferente. Estamos aqui com as nossas irmãs da Help, irmã Regiane e irmã Patrícia. Paz do Senhor Jesus.
5: Paz do Senhor, irmão Paulo, irmão Nelson, irmão Medina e a todos que nos acompanham. É uma alegria estar aqui com vocês.
6: A paz do Senhor Jesus, pastor Paulo Martins, irmão Nelson, irmão Medina e todos os ouvintes, é um prazer e um privilégio estar aqui com todos vocês.
4: É a nossa irmã Januária, Patrícia Januária, né? Líder nacional do Projeto 60+, não é isso?
6: Isso mesmo.
4: Então nós vamos hoje explorar um pouquinho mais, porque irmã Regiane, irmã Patrícia, nós temos falado muito aqui nos programas desses lindos projetos que a associação vem expandindo por todo o Brasil. Inclusive ontem falamos muito dessa última ação que teve ali em Barretos, naquele hospital, com essa parte oncológica das crianças. E hoje, ninguém melhor do que a irmã Regiane, que é a presidente da associação, né? Nós temos falado muito dos projetos, esses dois últimos projetos que tem sido maravilhoso, que é o apoio, né? Aquelas jovens, adolescentes também na Ilha do Marajó.

0: agora esse projeto que tem se expandido e que a gente quer ver cada vez mais e mais expandir, é o que a gente passa aqui na programação. E hoje, Pastor Paulo, estamos aqui ao vivo, vamos então aproveitar e explorar bastante, né?
1: Exatamente, nós temos tantos assuntos, os projetos têm se avançado e nós ficamos alegres, irmã Regiane, irmã Patrícia, irmão Nelson e também queridos ouvintes, a alegria dos irmãos, quantos irmãos comentando e falando sobre as instituições Reviver. Irmã Regiane, nesses últimos dias Deus tem aberto, assim, portas imensas e podemos aumentar os nossos projetos e tem muita coisa boa vindo por aí ainda, não é?
2: Verdade, irmão Paulo. Inclusive, esse final de semana, estivemos na cidade de Barretos, interior do estado de São Paulo, e foi algo que Deus nos surpreendeu. Eu até comentei com os irmãos que estavam em Barretos que temos muito trabalho pela frente através das instituições de viver, inclusive Deus abrindo portas nos hospitais para que as crianças em tratamento oncológico possam ouvir a palavra de Deus. Então, tivemos uma experiência muito linda no domingo, um local muito amplo, onde cerca de mais de 100 crianças que ali estavam, pudemos contemplar o sofrimento, mas ao mesmo tempo falar do amor de Jesus, tanto às crianças como aos pais que pararam, que nos escutaram. Então, Deus tem nos surpreendido e eu tenho certeza, irmãos, que grandes coisas estão por vir em nome de Jesus.
1: E esse trabalho em Barretos foi uma porta que Deus abriu. Parece que esse trabalho vai prosseguir, tem portas ali que Deus concedeu e com certeza muitas vidas serão alcançadas, não é isso?
2: Verdade, irmão Paulo. Eu vejo que há uns meses atrás o Senhor colocou em meu coração e por 3 vezes eu ouvi a voz do Senhor dizendo Barretos, Barretos, Barretos. E naquele momento, quando Deus falou comigo, eu rapidamente anotei o nome da cidade e eu até comentei com a irmã Irini, eu falei, olha, eu tenho certeza que Deus tem grandes coisas através do trabalho social, a igreja, as instituições, em Barretos. E por 2 vezes eu marquei, não deu certo, mas agora a 3ª vez Deus abriu a porta, não somente nos hospitais, como em algumas casas de abrigo. Porque vocês sabem que é uma cidade conhecida nacionalmente por conta do Hospital de Amor, Hospital do Amor, e esse hospital que tem acolhido muitas pessoas, principalmente crianças em tratamento oncológico. E ali, o que eu pude ver é o Senhor abrindo mais uma porta para que o Evangelho seja levado, pregado, através do trabalho social. E eu trouxe várias indicações, já deixar as portas abertas do Hospital do Amor, para que possamos entrar e fazer um trabalho com as crianças lá.
1: Que maravilha! E nós temos visto ultimamente, né, irmão Nelson, muitos pastores, muitas igrejas empenhadas em novos projetos. Agora mesmo o irmão Nilson Pina e a irmã Cíntia estão nos ouvindo lá em Santos. Santos também, já em breve, se já não está, em breve em funcionamento também, projetos ali, né?
2: Exatamente. Nós temos ali ao lado da igreja um espaço já reservado para os trabalhos sociais da igreja. Inclusive, nós pretendemos colocar a Casa Aberta, o Oásis ali, porque fica bem ao lado da igreja, em frente àquela praça, que é a Praça dos Andradas, onde a gente vê muitas pessoas em situação de rua. Então, eu tenho certeza que em Santos também, eu tenho muita fé, irmãos, irmã Patrícia, sim, e aos que nos acompanham, que até dezembro teremos aquele espaço funcionando em nome do Senhor.
0: Glória a Deus, que bênção, não é? Saudação aos nossos irmãos aí lá de Santos, Pastor Pina e a irmã Patrícia, ia comentar?
3: A paz do Senhor, irmã Cíntia, Pastor Pina. Em Santos já temos, né? Temos ateliê, temos alfabetização e já tem. Lá em Santos nós já temos, né? O ateliê, temos também alfabetização e já tem sido uma bênção para os nossos irmãos ali de Santos, irmão Nelson.
0: Glória a Deus. Nós temos visto também, irmã Patrícia, e está avançando, eu acho que no último posto, né, eu tenho incentivado muito aqueles que nos acompanham a verificar lá a mídia ali da Associação Reviver e da Fundação, porque eles não ficam só no ouvir e ver o que está acontecendo. E eu vi que a irmã fez uma postagem acho que de Mogi das Cruzes, não é isso, né? Recente.
3: Isso.
0: Mas algo que me tocou bastante foi o trabalho que as irmãs fizeram uma visita para um irmão que foi secretário do missionário Davi Miranda. Sim, se não me engano, ele estava completando 90 anos, não é isso?
3: Exatamente, nosso irmão.
0: Então tem esse trabalho também de visitar, né, os irmãos da igreja, mas o trabalho não é só para os irmãos da igreja também, certo?
3: Certo. É para todos os nossos irmãos, também aqueles que amam a igreja, amam a obra de Deus, que estão na idade, né, na terceira idade, são contemplados pelo nosso projeto, que é o projeto 60 Mais Reviver. Então, todos esses irmãos de melhor idade, nós falamos, né, têm sido alcançados com visita, acolhimento, através do projeto 60 Mais.
0: E esses são os projetos das instituições Reviver, que têm o propósito de alcançar vidas de todas as idades. Estamos falando aqui desde crianças, irmã Regiane, até as pessoas de idade já mais avançadas. E é isso, pastor Paulo. Um trabalho muito bonito também, que nós temos visto esse trabalho para ali acolher essas jovens que estão passando uma situação por uma engravidez, de certa forma, numa situação indesejada, mas que graças a Deus, pela Igreja Pentecostal Deus e Amor, pela Associação River Help, ali pelo próprio Conselho Tutelar que nós temos mencionado, né, a promotoria, o próprio Estado tem entendido e tem visto a importância desse projeto, irmã Regiane.
2: Exatamente, irmão Nelson, é tão assim, um projeto tão lindo e de Deus, eu sempre falo, porque o Conselho Tutelar, quando soube que a Igreja Pentecostal Deus e Amor estava abraçando, acolhendo as jovens sem vínculo familiar, eles se propuseram a nos ajudar. Então, o que acontece hoje? A prefeitura se uniu com o Conselho Tutelar. Então, semanalmente, a casa recebe os voluntários, os psicólogos, nutricionistas, fisioterapeutas, todos 100% voluntários, para ajudarem as jovens em situação de vulnerabilidade. Eu tenho um caso de uma jovem de 13 anos que ela chegou na casa, inclusive indicada pelo próprio Conselho Tutelar. Anêmica, sem os familiares, não tem ninguém por ela. Então, ela foi acolhida primeiramente pelo Conselho Tutelar, que ficou sabendo do projeto da igreja, e está acompanhando juntamente conosco lá na casa. Então, lá na casa, nós temos um espaço para hidroginástica, porque elas estão gestantes, então elas recebem todo o carinho e, principalmente, a oração e a palavra de Deus. Então, é um projeto maravilhoso que eu vejo que nasceu do coração de Deus. E algumas jovens já se reconciliaram também, algumas estavam afastadas do caminho do Senhor. Então, a gente vê Deus operando naquele lugar.
0: E eu vi também um testemunho pelo próprio Instagram também, que nasceu a pequena Eloá. Foi a primeira criança ali.
2: Exato.
0: Né, que nasceu da mãe que foi acolhida ali.
2: Exato. Inclusive, irmão Nelson, nós temos algumas crianças que a gente colocou os bebês Reviver, que já nasceram, se não me falha a memória, já são 8 bebês que nasceram na casa. Eu pergunto a vocês, se não fosse a Igreja Deus é Amor, se não fossem os trabalhos sociais, qual seria o destino dessas crianças? Então, aí vem a Igreja Deus Amor, com os trabalhos da área beneficente, ajudando, acolhendo. Então, essas vidas têm sido acolhidas, abraçadas pelo amor de Jesus. Porque isso é ser Igreja do Senhor, é acolher, abraçar, ajudar, não é?
0: É isso, né? Que importância. E quando a irmã fala, como a gente pensa, né? O que estamos fazendo com aquilo que Deus nos dá?
2: Exato. São ferramentas, né?
0: São tantas pessoas necessitadas, mas nós agradecemos muito a Deus porque nós temos visto isso aqui, pastor Paulo, quantas pessoas têm nos acompanhado, quantas pessoas têm cooperado, têm contribuído e têm nos ajudado. Aqui ao vivo, normalmente o pastor Paulo sempre tem uma lista de pessoas e é bonito, irmã Jane, porque quando nós estamos aqui ao vivo, nós estamos em cadeia nacional agora, quantos irmãos escrevem, quantos irmãos contribuem e enviam. E isso é importante por quê? Porque a nossa audiência, aqueles que nos ajudam, é que nos possibilitam fazer esses projetos.
2: Verdade. Inclusive, irmão Nelson, eu encontrei no dia do aniversário da igreja uma irmã aqui no estacionamento da sede. Quando ela soube do projeto que ampara as meninas jovens gestantes, ela comentou com a gente, acho que a irmã Patrícia estava aqui, o genro dela, não foi?
3: Sim.
2: O genro dela tem uma fábrica de enxovais. E ela falou, olha, eu não sabia desse projeto, mas agora eu vou adotar, eu vou ajudar esse projeto mensalmente. Então, às vezes, as pessoas não conseguem ajudar com, às vezes, aquela oferta, mas, às vezes, é um dia de voluntariado. Então, são várias maneiras que as pessoas podem ajudar.
0: Então, nós estamos falando, e talvez tem pessoas que estão nos ouvindo pela primeira vez, nós queremos colocar a vinheta para que as pessoas conheçam em detalhe esse projeto que é Amparo à Mãe Reviver.

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1: Você pode então acompanhar aí em detalhes o que, que faz para, né, o que, que esse projeto Amparo à Mãe Reviver, o que, que nós fazemos. E muitas pessoas têm nos ajudado, como a irmã Regiane mesmo comentou, que quando as pessoas tomam conhecimento, mas ela não quer ajudar só financeiramente, tem muitos que estão ali em oração também. Mas os projetos da Associação Reviver, Pastor Paulo, têm avançado bastante, inclusive Casa Aberta.
2: Exatamente, e o projeto que está fazendo a diferença. Só abrindo um parêntese aqui, nós estamos falando de ajuda de pessoas aí, o nosso WhatsApp não para. Quero agradecer aqui o irmão Pedro Carlindo, ele mora no Coab Taipas, em Pirituba. Ele enviou a sua doação, acabou de mandar o seu Pix e já enviou para nós o comprovante. Deus abençoe grandemente. É a interação com os nossos ouvintes, irmãos que têm nos ajudado, em nome de Jesus. Eu recebi aqui do pastor Pina de Santos, ele disse que só lá, para a arrecadação do Agosto Verde, eles já estão preparando 1000 cestas básicas, hein? Olha só. Então, isso aí é maravilhoso. Vamos voltar então lá ao assunto do Casa Aberta, que tem feito a diferença, pessoas sendo ajudadas. E irmã Regiane e também irmã Patrícia, né, para que esses projetos prossigam como Casa Aberta, nós temos um outro projeto de arrecadação, muito importante também, não é?
3: É verdade, pastor Paulo. E é uma maneira muito simples de poder ajudar e contribuir para que esse projeto avance e alcance mais estados para a glória de Deus. Até uma criança consegue, irmão Nelson, contribuir dessa forma que a gente vai passar aqui. Querem saber que forma é, queridos irmãos ouvintes?
1: Sim, passem para nós aí, para nós. Né? Porque é isso, a contribuição mínima. Pessoal, como que eu posso ajudar? Olha, fique atento ao que a irmã Patrícia vai falar agora, que você vai ver que, na verdade, só requer disposição.
3: Exatamente. Um pequeno esforço, qualquer um de nós podemos contribuir para que esse projeto avance, para que esse projeto cresça. Então, eu vou dizer a forma que você pode ajudar. É através de tampinhas, qualquer tampinha plástica aí da sua casa. Você pode estar contribuindo para que esse projeto continue avançando. Tem pessoas que nos perguntam, mas irmã Patrícia, é só tampinha de garrafa PET? Não. Tampinha de manteiga, de maionese, pote de sorvete, de shampoo, até mesmo de caneta, irmão Nelson, pode também somar aí para que esse projeto continue avançando para a glória de Deus.
2: E um exemplo prático, como é fácil multiplicar essas arrecadações, lá no sertão, na região de Paulistana, foi feita a iniciativa ali da irmã Helenice, junto com o pastor Misael, a equipe lá. O pastor Marena, lá em Petrolina, ele comprou, ganhou vários recipientes, né, de defensivo. E eles limparam, lavaram esses recipientes, colocaram todo o slogan da Help. E o que fizemos? Ligamos para as diretoras e entramos em contato com as diretoras das escolas que nós temos o projeto do kit escolar. Nós temos ali 12 unidades onde entregamos o kit escolar. Esse ano foram 4 mil kits. E as diretoras mais receberam de bom grado. E elas estão educando as crianças para levarem as tampinhas na escola. Imagina quanto nós vamos arrecadar. E essa iniciativa é um exemplo para todos que querem ampliar essa arrecadação, né, irmã Regina?
4: Verdade, irmão Paulo. É uma maneira muito fácil e simples. Inclusive, o pastor Mariano entrou em contato informando que os coletores já estão sendo enviados até essas escolas. E uma forma de até ensinar essas crianças, não é mesmo? As crianças, ao invés de jogar uma tampinha, saber que pode ajudar num projeto social. Então, a gente fica feliz. Já quero agradecer a todos os irmãos que têm se empenhado, têm ajudado. E chamar aqueles, não é? Despertar também o interesse daqueles que podem fazer alguma coisa pelas instituições.
1: Sim, é importante. E esse projeto que começou aqui, na verdade, em novembro de 2024, se não me falha a memória, não é isso, irmão Regiane?
4: Exato. E foi assim algo, irmão Nelson, simples, que nós achávamos que seriam somente na Grande São Paulo. Então, foi aí uma ideia que veio, surgiu. Vamos arrecadar para que tenhamos fundos, para reverter os fundos às unidades, à Casa Aberta. E aí, de repente, aí Grande São Paulo, aí um lá no Pará, outro lá no Sul. E, graças a Deus, as igrejas, os irmãos têm se empenhado, têm se dedicado. Eu imagino assim, imagino se todas as igrejas se unirem e nos ajudar, eu tenho certeza que nós teremos muitas unidades da Casa Aberta, espalhadas pelo Brasil.
1: E a adesão, graças a Deus, nas nossas igrejas, os pastores também buscando até outras alternativas dentro da própria cidade onde eles atuam. E isso tem crescido em todo o Brasil, temos arrecadado em todas as nossas igrejas pentecostais, Deus e Amor. Inclusive, nós já tivemos, foi esse ano, pastor Paulo, ainda, né, que foi o caminhão da Reviver, e depois passamos colhendo as tampinhas, e nós vamos ter novamente esse ciclo agora, esse ano, né, que exatamente nós vamos levar. O pastor Paulo pode explicar melhor.
2: Exatamente. Nós vamos, irmãos, um passo muito grande das instituições Reviver. Né, a irmã Regiane está aqui, é idealizadora desse projeto. Nós estamos abrindo um polo das instituições Reviver no Nordeste. Esse polo está em Petrolina. Por que escolhemos Petrolina? Porque Petrolina é um centro de referência no Pernambuco e está numa localização privilegiada, tanto como aérea e também rodoviária. Então, ela está no sul do Pernambuco, com acesso fácil à Bahia, com acesso fácil ao Piauí, e qualquer estado que queiram, podemos alcançar ali por Petrolina, nós podemos dar assistência. Então, Petrolina vai ser um polo, teremos ali as instituições Reviver estabelecidas, e esse caminhão vai levar material para lá, levar material gráfico, material necessário de trabalho, todos os votos, carnês, e nessa viagem o caminhão vai levar roupas para o Piauí, para uma região carente, vai levar outros tipos de materiais também, e na volta ele vai voltar trazendo tampinhas, vai passar até na capital da Bahia, em Salvador, vai passar em Euclides da Cunha e outras regiões. Então o caminhão vai fazer uma viagem ida e volta, levar os materiais para o polo e trazer tampinhas. Visto, meus irmãos, que aqui em São Paulo, no Sudeste, o valor do quilo é maior. E como o caminhão iria voltar vazio mesmo, então vamos aproveitar e trazer tampinha. Então os irmãos aí da região de Petrolina, do Pernambuco, do Piauí, da Bahia, vai se preparando. Eu sei que nós estamos agora em cadeia nacional. Logo nós vamos passar o roteiro para vocês enviarem as tampinhas para nós e depois nós passaremos o relatório para vocês. Eu gostaria de aproveitar, irmã Regiane, esse polo em Petrolina vai ser um grande marco para as instituições Reviver nesse trabalho numa das regiões mais carentes do país, né?
4: Eu creio, irmão Paulo, porque foi algo que o próprio Deus nos impulsionou, que o irmão disse, para a gente avançar com os projetos sociais e os irmãos, principalmente aqueles irmãos mais distantes, que muitas vezes não conseguem entrar em contato aqui. Então já teremos esse polo, será inaugurado agora dia 18 de julho. E a partir dessa data, então nós atenderemos os irmãos tanto pessoalmente, colocaremos um telefone ali, onde a nossa irmã Helenice estará lá nos ajudando. Então, tenho certeza que nós teremos grandes resultados. E a nossa ideia é conscientizar, irmão Paulo, a todos. e sobre a importância dos trabalhos sociais da Igreja Deus e Amor. Então, teremos esse polo, esse trabalho, levaremos materiais, então teremos um espaço, estoque. A ideia é que esse caminhão, irmão Paulo, saia de São Paulo repleto de materiais, para que todas as igrejas ali próximas, outras cidades, estados, sejam abastecidos com os materiais da parte beneficente.
2: E veja bem, ouvintes, que a Igreja Deus e Amor, e a Associação Help e a Fundação Reviver, está investindo pesado no Nordeste. Porque ali é um campo realmente vasto para a salvação de almas e ajudarmos pessoas. Além desse polo, a Help agora também, junto com a igreja, está com 10 pastores, 10 missionários, um em cada estado do Nordeste, fazendo um trabalho maravilhoso. Está começando um trabalho evangelístico, um trabalho de visita, de conhecimento de áreas, e com certeza, com esse polo em Petrolina, com a equipe, cada um nos seus estados, vai avançar demais, né, irmã Regina?
4: Eu creio, tenho fé em nome de Jesus que daqui uns meses nós voltaremos aqui para já prestar contas daquilo que já foi feito ali através do escritório, do atendimento ali em Petrolina.
1: Mas, irmã Regiane, na verdade, o Casa Aberta já se expandiu bastante desde novembro de 2024. Quais as unidades que nós já temos ali, os trabalhos que estão sendo realizados?
4: Irmão Nelson, já temos 7 unidades, inclusive temos uma novidade aqui em São Paulo. Começamos com uma casa pequena aqui na Moca, muito pequena. Então hoje nós atendemos cerca de 15 pessoas da parte da manhã e mais umas 15 na parte da tarde. E nós estávamos orando ao Senhor para que Ele preparasse uma casa maior, mais ampla, para que nós possamos ampliar, porque são muitas pessoas em situação de rua. Então, para a honra e a glória do Senhor, hoje o irmão conseguiu visitar a casa. Já convido o irmão Paulo também, assim, eu sei que tem uma demanda grande, a irmã Patrícia já esteve lá. E o Senhor preparou agora na Avenida Dom Pedro, uma casa muito grande, que quando nós fomos ver, nós não acreditamos. Então, vocês podem ver que é uma casa que tem um espaço somente para o administrativo e tem um espaço somente para as pessoas assistidas. Então, são dois espaços diferentes dentro de uma única casa. Então, a gente louva a Deus porque grandes coisas tem feito o Senhor. Então, nós já temos em São Paulo, Belo Horizonte, Teresina, Cuiabá, Brasília, Pacaraima e Boa Vista.
1: 7 unidades já.
4: 7 unidades. Inclusive, em Pacaraima, diante de tudo o que está acontecendo na Venezuela, nós temos um trabalho também lá, bem na divisa, cerca de alguns metros que separa o Brasil da Venezuela. Nós temos a unidade que tem acolhido os venezuelanos também lá.
1: Olha, que bênção, hein? E é um privilégio, então, ter a irmã Regiane Tinhoninho hoje aqui, a irmã Patrícia Januária, aí falando dos projetos. E como nós são projetos que alcançam cada vez mais e mais, e os 60 a mais que eu que tenho ido ali para o Nordeste, no Piauí, nós temos os 60 a mais ali em Paulistana também, aquele atendimento de fisioterapia, por enquanto, né?
3: Sim, verdade, irmão Nelson. E tenho plena convicção que tem sido uma bênção, né? A fisioterapia para os nossos irmãos, para que envelheçam com saúde, né? Se mobilizando.
1: Sim, e os 60 a mais nós estamos vendo cada vez mais e mais na possibilidade, nas instalações, expandindo onde tanto as irmãs com os irmãos pode ser um centro de convivência, eles convivem, né? Aquele período que eles podem conversar, ter uma atividade, tem a questão da própria palavra de Deus também, tem sido uma bênção.
3: Sim, tem sido uma bênção na vida dos nossos irmãos de melhor idade, porque muitos deles até têm passado por superações. Muitos estavam ociosos em casa, sem ter atividades, muitos em depressão, dependentes de remédio. E a partir do momento que eles começam a participar, tanto do ateliê quanto da fisioterapia, eles já abandonam, até melhoram, né, a sua saúde, param de depender de remédios e vivem ali em convivência, adorando a Deus, glorificando, testemunhando, compartilhando o que o Senhor tem realizado na vida deles.
1: Isso é algo também muito importante, porque nós temos visto, como eu falei, lá em Paulistana, que nós temos o projeto ali, na verdade, são da fundação e da instituição, né? A Fundação Reviver e a Associação Reviver Help, Deus e Amor. Nós temos os projetos também de ensino, tem corte e costura também, mas tem irmãs que participam do corte e costura e também ali da fisioterapia. Como a irmã falou, nós temos testemunhos de pessoas que estavam em depressão.
3: Sim.
1: Né? Porque ficavam em casa sozinhas, já não tinham os familiares por perto. Sim. E agora voltam a ter atividade e estão ali agradecendo por este projeto, pastor Paulo.
2: Exatamente. Então, Você que está nos ouvindo, está aí ouvindo esse breve relato, né? O tempo aqui é curto, já estamos caminhando para o final da programação, mas é seguir, é prosseguir. Eu estava falando com o pastor de Belo Horizonte, o pastor Guilherme, ainda há pouco. Ele estava falando que já está pronto, né, um polo também das instituições de viver. Temos o escritório lá agora das instituições de viver, temos a casa aberta. E ontem eu apresentei para a nossa irmã Ireni um pedido do pastor Guilherme e também dos irmãos de Belo Horizonte. Os irmãos, jovens irmãos, procuraram o Guilherme, que tem o interesse de aprender instrumentos, de ter ali uma orquestra. E a irmã Ireni aprovou, né? A nossa análise, nós vamos fazer as visitas para o projeto ASAF em Belo Horizonte, ou seja, orquestra em Belo Horizonte. Visto que a nossa sede está ali próximo também à comunidade Cabana, né? Poderemos ali a regimentar aqueles jovens e há um interesse muito grande. Então, nós vamos orar a Deus, vamos marcar reuniões, vamos fazer visitas, vamos fazer todo o esboço do projeto. E, em nome de Jesus, projeto ASAF também em Belo Horizonte, no futuro bem próximo, para a glória de Deus.
3: Glória a Deus.
1: Que bênção, pastor Paulo. Os projetos avançando, né? E como o pastor Paulo falou, 15 horas e 31 minutos. Normalmente nós somos aqui o seguinte: o nosso irmão diácono, quando ele mexe no óculos ali, ele já dá sinal de que está terminando. O tempo é muito curto, né? Então já temos que encerrar aqui nossa programação. Mais uma satisfação, né? Queremos, né, que as irmãs, na possibilidade, venham e participem mais, falar cada vez mais e mais.
3: Amém.
1: Dos projetos. A audiência é grande. Estamos aqui sempre alegres porque temos tido interação muito grande com os ouvintes, né, pastor Paulo?
2: Exato.
1: Estão aqui, passamos o WhatsApp central da Fundação Viver e recebemos muitos contatos. Então, nós, antes de encerrarmos, pastor Paulo, vamos fazer alguns agradecimentos?
2: Sim, sim. Eu quero agradecer alguns irmãos que enviaram suas doações para os nossos projetos, tanto para a associação como para a fundação. A irmã Milta Lopes, ela é de Cipó, Santana do Pirapama, em Minas Gerais. O Gilberto Baia da Silva, do Pará. Nós temos o João Gonçalves Soares, DDD 81. Guiomar Benfica Domingues, aqui da região de Bauru. José Antônio da Silva, de Minas Gerais. Wellington de Souza Silva. Terezinha de Souza Farias, lá do Pará. José Fernandes de Souza, aqui de São Paulo. A Denise Moreira dos Santos, de Goiânia. Cirlei Assis Fernandes Carvalho, de São José do Rio Preto. Josimara Barbosa de Oliveira, de Curitiba. E, por último, Odair Gomes de Oliveira, aqui de São Paulo. São alguns dos nomes, irmãos, que enviaram para nós as suas doações. Muito obrigado. Que Deus abençoe a sua vida poderosamente.
1: E vamos para o encerramento, então, pastor Paulo. E, normalmente, aquele momento de oração, aproveitando que hoje as irmãs estão aqui, as irmãs estarem orando pelos nossos ouvintes, aqueles que estão sintonizados, aqueles que apresentam aí durante todo o dia o programa Voz da Libertação, os seus pedidos de oração, agradecimento. Então, as irmãs, orem por todos nós.
3: Amém. Vamos orar. Soberano Deus, eterno, poderoso Pai, único e verdadeiro Deus, queremos te louvar, Senhor, pelo privilégio de estarmos reunidos neste momento, tanto nós aqui no estúdio, quanto nossos irmãos, meu Pai, ouvintes, que estão acompanhando esta maravilhosa programação. Pedimos que o Senhor continue abençoando a vida de cada um deles, ó Pai. Aqueles, meu Deus, que têm de forma, meu Pai, voluntária, ajudado esta obra, contribuído com amor, que o Senhor venha recompensar, que o Senhor venha prosperar. Supre, Senhor, a necessidade de todos eles. Abençoa também a vida do nosso irmão Nelson, a vida do nosso irmão Paulo, a vida da nossa irmã Regiane e a vida de toda a diretoria, meu Pai, da Fundação Reviver e da Associação Reviver Help. Que o Senhor venha continuar abençoando cada projeto e que as tuas poderosas mãos estejam estendidas, meu Pai, para que cada um desses projetos continue avançando e alcançando vidas para a glória do teu nome. Assim nós te pedimos e já te agradecemos em o nome de Jesus.
1: Amém.
2: Deus abençoe, queridos irmãos que estiveram em sintonia conosco. Voltaremos na próxima quinta-feira, às 15 horas, com mais uma programação em nome do Senhor Jesus. Quero aqui deixar os meus agradecimentos às irmãs que estão conosco, o irmão Nelson, e as suas despedidas.
3: Que Deus abençoe Pastor Paulo Martins, Pastor Nelson, Irmão Medina e todos os queridos ouvintes. Que Deus abençoe você, sua casa e também toda a sua família.
4: Também quero agradecer a oportunidade, Irmão Nelson, Irmão Paulo, Irmão Medina e a todos que nos acompanharam. Fiquem todos na paz do Senhor Jesus.
1: E mais uma vez, então, agradecemos a sintonia de vocês. Muito obrigado por estarem participando. Que temos certeza, desde os altos céus, o Senhor está visitando a cada um. É, nós vamos, antes de encerrar aqui, Pastor Paulo, depois, né? Deixar as contas aí para aqueles que querem nos ajudar. Isso. E já tendo certeza que do alto céu o Senhor os retribuirá.
2: Muito obrigado pela sua atenção, pela sua audiência. Muito obrigado. Deus abençoe a sua vida grandemente. Apoie sempre os projetos das instituições Reviver, instituições sérias que estão levando aí a salvação, a palavra de Deus aos rincões mais distantes da nossa nação. Um forte abraço. Fique na paz do Senhor Jesus.
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9: 15:38.
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14: E nós temos uma grande novidade, tá sabendo? Quem será que vem chegando aí? Quem é? Quem é? Inhelete vindo de Angola. É domingo que vem, já chegou o dia. Você vai vir? Eu vou. Domingo que vem, uma grande festa aqui em São Paulo. Que maravilha. Que maravilha, que coisa linda. É a verdadeira, genuína adoração, né, gente? Fala a verdade, olha isso, olha isso. Ouça isso, gente. Domingo que vem aqui na sede mundial. Eu vou cantar com eles. Eu vou abrir a boca, eu vou pular de alegria. Olha, isso que é adoração, hein? Solta aí, Netina. Solta aí. Grupo Inhelete, Grupo Inhelete da nossa Igreja Deus e Amor de Angola. Se eu fosse você, eu programaria esse compromisso que você tem domingo, para outro dia. Porque você vai estar aqui conosco, mas vai ter que estar sim. Domingo que vem, Grupo Inhelete de Angola, África, no culto de missões. Das 3 às 5, nós estaremos levantando também as nossas mãos. Estaremos adorando ao Senhor, aprendendo com eles. Porque esta é a verdadeira adoração. Adoração genuína, verdadeira, está com esse grupo aí, com os africanos. Que maravilha, que o Senhor seja louvado. Que o Senhor seja adorado. Igreja Deus e Amor em missões. Uma igreja missionária, Igreja Deus e Amor. Então vai ser no próximo domingo, das 3 às 5 da tarde. Teremos aqui também, estamos buscando trazer comidas típicas lá de Angola, para vocês experimentarem. Estaremos trazendo a decoração típica também da Angola. Vai ser uma tarde glorificada ao Senhor, exaltada ao Senhor. Será uma tarde onde a presença de Deus será maravilhosa, onde o Senhor vai operar, onde o Senhor vai transformar vidas. E como isso acontece? Como que você pode ser um missionário neste culto? Trazendo alguém com você. É, isso mesmo. Trazendo uma pessoa com você. Sabe aquela pessoa que sempre fala que vai vir, você vai convidar ela. Olha, vai ter um grupo lá de Angola, lá da África, vai fazer uma apresentação maravilhosa, vai ser uma festa na minha igreja e eu quero levar você lá. E você vai fazer um convite cheio, não é um convite vazio. O vazio é, vai lá, aqui está o endereço, vai lá, vai ser tal dia, tal hora, esse é o convite vazio. Mas o verdadeiro missionário é aquele que vai atrás. Aquele que pega o carro, vai lá, passa na porta da casa. Aquele que pega o ônibus, vai lá, desce no ponto de ônibus, perto da casa, pega a pessoa, pega um Uber, leva. É esse o convite verdadeiro. Vamos fazer, então, praticar a viagem missionária? Vamos fazer o convite verdadeiro cheio e o convite missionário verdadeiro? Então, vamos lá. Todo mundo se comprometendo diante do Senhor agora de trazer uma pessoa. Eu vou tentar fazer o máximo de trazer pelo menos uma pessoa comigo. Pelo menos uma pessoa eu vou trazer. para este culto missionário que acontece neste domingo agora, domingo próximo, dia 26, no horário das 15 horas. No horário das 15 horas até às 17. Com certeza, Deus fará obras maravilhosas. E na mesma semana, este grupo estará no Rio de Janeiro e também depois em Belo Horizonte, na nossa igreja Deus e Amor. Atenção, Rio de Janeiro, atenção, Belo Horizonte. Eles estarão também se apresentando, louvando ao Senhor, na nossa igreja Deus e Amor do Rio de Janeiro, Senador Pompeu, e também lá no bairro do Cabana, em Belo Horizonte, Minas Gerais. Não se esqueçam, o Senhor está presente no meio dos louvores e Ele também trabalha no meio dos louvores. No próximo domingo, então, estamos aguardando a sua presença, entrada grátis. Temos um amplo estacionamento para você deixar o seu carro e cultuar ao Senhor. Cheguem cedo para você ter ali o seu carrinho guardadinho, uma reserva ali no seu carrinho, né? Para você estacionar ele direitinho, porque esse estacionamento enche, hein? Mas o mais importante é nós fazermos a obra missionária. Não adianta a gente ir lá prestar um culto a Deus, fazer... Vamos lá no culto missionário, mas não ser um missionário. Não faz muito sentido, não é? Vamos praticar a obra missionária. Vamos dar a nossa oferta, nós vamos apresentar o trabalho missionário, alguns vídeos que nós vamos apresentar a vocês, do que nós estamos fazendo de obra missionária no continente africano, e eles estarão apresentando muitos hinos, louvando ao Senhor, neste dia 26, no próximo domingo, das 3 às 5 da tarde, aqui na sede mundial das Igrejas Deus e Amor.

0: Paz do Senhor e Salvador Jesus Cristo, voltamos com a nossa programação. Estamos ao vivo aqui da Central de Produção Internacional e este que comunica todos vocês, Diácono Lindenberg Araújo. Neste exato momento, 3 horas e 47 minutos na sede mundial, horário oficial de Brasília.
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0: A cidade de São Paulo registra exatamente 27 graus neste exato momento aqui na Grande São Paulo, com tempo ensolarado, céu aberto, umidade no ar caindo, cairá, e nós não teremos previsão de chuva para o restante do dia. Então está um clima favorável, está um clima, um vento soprando, então um clima fresco, sem previsão para chuva. Está um momento, um clima favorável para nós estarmos, inclusive, na casa de Deus. Este é um momento onde Deus nos proporciona estarmos na presença de Deus. Então não há previsão de chuva, não há previsão para frio. Não. A chance e a oportunidade é estarmos na casa de Deus. É uma temperatura completamente agradável. Tempo ensolarado, vento, céu limpo, sem chuva, tempo ótimo para estarmos na casa de Deus.

0: Vamos agora para o baú da MC Music. Vamos agora ouvir esta linda canção. Grupo Paz, a nossa gravadora, Divino Hóspede. Você ouvirá agora esta canção e será abençoado por Deus.
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2: 3:51 na capital paulista. Olha, está chegando, hein? Está chegando dia 25 de julho, neste próximo sábado, EBF de férias. Mãezinha, pai, você não pode deixar, não pode ficar de fora desta grande festa que acontecerá aqui na sede mundial. Então tragam seus filhos, seus sobrinhos, nossa irmã Débora Miranda, ela estará trazendo a ministração da palavra, trará uma mensagem de Deus que trará fortalecimento espiritual. Teremos também participações mais que especiais. Também teremos Pequeno Galileu, ele estará conosco aqui em nossa sede mundial. Lembrando também que toda a equipe, Coral Kids e muito mais. Tragam seus filhos para que eles também venham crescer e aprender mais da palavra de Deus, que inclusive é a nossa regra de fé e prática, onde nós ouvimos, guardamos e praticamos. Esta é a nossa fé, a palavra de Deus, nossa bússola, é a lâmpada para os nossos pés. Convidamos todos vocês a participarem da EBF de férias, esta grande festa aqui na sede mundial, no Templo da Glória de Deus.
3: Senhor, é a tia Gleice aqui da sede de Franca, que a minha expectativa está muito grande, estou muito feliz por mais um ano poder participar do EBF com as nossas crianças da sede, com o apoio da tia Andresa, da tia Solange, apoio com as tias de Miguel Lopes, ensinar para nossas crianças o caminho que devemos andar. E é isso aí, minha expectativa está imensa, muito feliz.
4: A paz do Senhor, crianças que estão ouvindo o programa A Voz da Libertação. Eu sou o Arthur, tenho 5 anos, faço parte do Pequeno Galileu da Vila Zate, São Paulo, e eu tenho um convite muito especial, EBF 2026, eu já tô contando os dias pra chegar lá, é dia 25 de julho, não percam, eu creio que vai ser muito legal!

Estou aí, ouvintes da Rádio Deus e Amor, que bênção, já estamos nesta grande expectativa, nesta fé, que vai ser uma bênção. Muitas crianças, inclusive adolescentes, eles serão alcançados e abençoados por Deus neste grande evento EBF de férias. Venham, participem e sejam abençoados em nome de Jesus.

0: 3:54. Vamos agora para a expectativa para o que acontecerá na quarta do grande mover de Deus. O povo que participa, que faz propósito, que acredita e vive em milagres aqui na sede mundial da Igreja Pentecostal Deus é Amor.
1: Eu sou Maria de Fátima Oliveira, lá de Guarulhos, né? E eu recebi muita vitória aqui na quarta mover de Deus. Eu era doente, tinha 5 anos doente desse pé aqui, né? E Deus me curou, foi aqui, nas quarta-feiras. Graças a Deus, eu sou muito feliz, vim às quarta-feiras. Nunca perdi uma quarta-feira. Mas graças a Deus, eu estou muito feliz com o Senhor Jesus.
2: Paz do Senhor Jesus, ouvinte de casa. Sou o irmão Ailton Silva, líder de caravana da sede sucursal do bairro dos Pimenta, Guarulhos. É uma benção de Deus trazer o pessoal aqui todas as quarta-feiras, né? E você que ainda não veio, venha também conhecer o templo da Glória de Deus e receber grandes bênçãos, grandes vitórias e grandes livramentos que o Senhor tem concedido. O Senhor tem abençoado muito a minha vida, tanto na minha parte ministerial, que eu também sou pastor de igreja, pela misericórdia do Senhor. Só vitória na minha vida.
3: A paz do Senhor, meus irmãos, eu sou do Grajaú, tenho acompanhado, né, a caravana, meu nome é Roberto, né? Tenho acompanhado a caravana, tenho gostado muito, Deus tem abençoado muito a minha vida, né? Jesus trabalha muito aqui nessa casa de oração, nesse ministério, né? E eu estou convidando a vocês, né, que toque no coração de vocês, que vocês venham também nesse culto abençoado, né? Tanto de libertação, de cura e da palavra do Senhor, amém? Deus abençoe a cada um.
4: Eu sou a Elisângela, moro no Jardim São Carlos, Americanópolis. A primeira vez que eu vim no culto, gostei muito e foi uma bênção na minha vida. Convido vocês que vêm também fazer parte, todas as quarta-feiras. Convido vocês.
0: Três horas e 57 minutos, é isso aí, o povo está com fé, o povo está nesta grande expectativa, porque acontecerá a partir das 9 da manhã, é o culto, esta grande concentração de fé, na quarta do grande mover de Deus, com o pastor Milton de Almeida, aqui na sede mundial, hein? Você não pode perder, nem tampouco ficar de fora, venham para cá receber o teu milagre, na Igreja Pentecostal, Deus é Amor.
5: Ouvintes do programa Voz da Libertação, quarta-feira, 9 horas da manhã, teremos aquele culto, transmissão através das emissoras de rádio. E convido vocês aqui da Grande São Paulo, região central, para estar conosco. Eu, pastor Milton, vou estar com todos vocês a partir das 9 horas da manhã, naquele culto de consagração, culto de jejum, culto da busca da presença de Deus. Você que está enfermo, você que está desempregado, você que precisa de Deus, um milagre, vem estar conosco. O endereço, coloque no seu Waze aí, você que vem com o seu carro, Avenida Prefeito Pereira Passos, número 10, é a entrada principal aqui do nosso Templo da Glória de Deus. Espero todos vocês logo mais às 9 horas da manhã aqui na Sede Mundial.
6: Aqui quem fala é o irmão Rafael Almeida. Estou aqui para convidar os irmãos a vir nos cultos de quarta-feiras. As quartas tenho vindo, está uma maravilha do Senhor, uma bênção. A glória do Senhor tem se manifestado aqui entre nós. E com toda certeza você irá sair daqui glorificando o nome do Senhor. Você não vai sair diferente daqui, vai sair melhor com a presença do Senhor Jesus Cristo.
7: Sandra de Carapicuíba. Eu vim na quarta-feira, é do grande mover de Deus e fui muito abençoado. Estou saindo aqui com posse de vitória, em nome de Jesus.
8: Meu nome é João Batista, estou sendo muito abençoado para a glória de Deus. Eu convido vocês também que estão aí do outro lado para vir ouvir a palavra do nosso Deus. Pode vir, você que é católico, você que é espírita, venha ouvir a palavra de Deus para ser muito abençoada para a glória do Senhor Jesus. Amém.
9: Eu sou o Silvinei, eu tenho vindo na quarta-feira do grande mover de Deus. Eu tenho sido abençoado, a minha família. Venha você também receber a sua bênção.

0: pastor Milton Almeida estará no altar de Deus pregando a palavra de Deus. Nós temos este privilégio também de estar aqui ao lado, ao meu lado, Diácono Douglas Almeida. Seja muito bem-vindo, meu irmão. O povo está nesta expectativa para esta quarta-feira do grande mover de Deus.
1: Deus abençoe, Diácono Lindenberg, querido ouvinte do programa Voz da Libertação. É um prazer, é uma satisfação e honra de estar juntamente com você, juntamente com nosso irmão Armando e toda a nossa diretoria. Vamos seguindo esta programação, debaixo de muita bênção, debaixo de muita vitória, Diácono Lindenberg, porque já entendemos que grande vai ser o agir de Deus nessa próxima.
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1: E um minuto, e nós vamos para a identificação das nossas emissoras, e logo após eu retorno com todos vocês.
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3: Por uma tarde abençoada. Boa tarde.
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0: 16:03 na capital paulista. E agora nós vamos para aquele momento, querido ouvinte, aquele momento especial. É o momento de informação aqui na Rádio Deus e Amor. Vamos falar de vida profissional e eu já volto com você.
1: Seja sempre bem-vindo à Rádio Deus é Amor. A gente vai para mais informações aqui. Desafios do primeiro emprego. Como superar e se destacar na carreira? Ao entrar no mercado de trabalho, muitos jovens se deparam com desafios, como a falta de experiência profissional, a pressão por habilidades específicas e a necessidade de se adaptar rapidamente às dinâmicas do ambiente corporativo. E claro que esses obstáculos acabam gerando insegurança, ansiedade e dificuldades na busca por uma oportunidade. No entanto, é possível superar essas barreiras com estratégias adequadas e uma postura proativa. Para lidar com a falta de experiência, é recomendável investir em cursos complementares, estágios, experiências práticas que agreguem valor ao currículo. Além disso, é fundamental desenvolver competências técnicas e interpessoais, como comunicação eficaz, trabalho em equipe e resolução de problemas. Embora o cenário seja desafiador, a inovação e a flexibilidade estão criando novas oportunidades em setores emergentes como tecnologia, sustentabilidade e economia criativa. É essencial manter uma abordagem proativa, investir no desenvolvimento contínuo e não

0: desistir diante das dificuldades. Com dedicação e preparação, é possível superar os desafios e construir uma carreira sólida e bem-sucedida. Seguro-desemprego. Conheça as situações que causam a suspensão do benefício. O seguro-desemprego é um benefício do governo que tem por objetivo fornecer apoio financeiro temporário ao trabalhador demitido sem justa causa. No entanto, muitos brasileiros têm dúvidas quando o benefício é negado. Isso acontece porque existem regras específicas que, se descumpridas, anulam o direito a esse auxílio. Entre os principais motivos para a negativa estão: ter outra fonte de renda, como um emprego com carteira assinada, estágio ou negócio próprio, estar recebendo benefícios da Previdência Social, com exceção de pensão por morte ou auxílio acidente, e fornecer informações incorretas, o que pode caracterizar tentativa de fraude fiscal. Nesses casos, o trabalhador não só perde o direito ao seguro, como também pode enfrentar consequências legais. Outro ponto importante é a recusa injustificada de uma oferta de trabalho. Se o trabalhador for aprovado para uma vaga e decidir não aceitar, ele pode sim ter o benefício negado. Isso não se aplica se a recusa for por parte da empresa. Assim mesmo, em meio a entrevistas e processos seletivos, é essencial manter-se atento às regras para não comprometer o recebimento do benefício.
1: 16 horas, 7 minutos.
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3: É, querido ouvinte, daqui a pouquinho, às 16 horas e 10 minutos, teremos o quadro Meditação do Dia com nosso querido pastor Lorival de Almeida. E às 16h45, o quadro Clínica da Alma com nosso querido irmão psicólogo Gessé Ávila. Às 16h50 é aquele momento de oração, é aquele momento de comunhão e intimidade com Deus. É a oração da reconciliação. Às 17 horas nós temos uma programação especial, a cobertura, é isso mesmo, a cobertura desse final de semana, porque nós vamos ter um final de semana especial. Vai ser uma live que nós vamos fazer essa cobertura. Então, você já vai se preparando para que você, querido ouvinte, a partir das 17 horas, migre lá para o canal do YouTube para que você acompanhe toda a cobertura do dia 25, que vai ser a nossa EBF. Do dia 25, a nossa EBF, que é a Escola Bíblica de Férias, com a nossa querida irmã, tia Débora Miranda, e todas as crianças do Pequeno Galileu. E no dia 26... No dia 26, o culto de missões, é isso mesmo, culto de missões com o tema África. Presença já está confirmada da banda Nelete, Vozes da África, pastor Fabrício Beata pregando a palavra de Deus. Então, um final de semana muito mais do que abençoado para que você, querido ouvinte, seja edificado, cresça ainda mais na graça e no conhecimento do nosso Salvador. Então, fique antenado. E lembrando também que às 18 horas teremos aquele momento de oração, a oração do entardecer. É, e às 18h30, informativo Reviver com a nossa irmã Eliane. É, então tudo isso foi preparado com muito carinho para que a sua vida, para que a sua alma seja acrescentada em fé. Por isso você não pode deixar a programação. 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

0: 16 horas e 11 minutos em São Paulo. E nós vamos agora para o quadro Meditação do Dia.
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2: Isso mesmo, pastor Samuel e amados ouvintes. Tenha certeza que neste dia 25, o dia do grande livramento de Deus, que me chama a atenção, pastor Samuel, é Provérbios, capítulo 18, versículo 10, que diz, torre forte é o nome do Senhor. Para ele correrá o justo e estará em alto refúgio. 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
3: Está curando aqui agora.
4: Onde tiver alguém remanescente aqui nesta noite, aonde tiver alguém aqui, o Senhor vai tocar agora, agora, agora, agora, agora. Decalamassuri candalabassura, ricalabassuri mandaraia, ripalabacalamassuri mandarabacharabacalamassura mandacaia, ricalamanturi balabassuri calamandarabassura balabaga. Alabassuria vai descer uma glória aqui agora, vai descer uma glória aqui agora, vai descer uma glória aqui agora. Aonde existia um rabisco da terra aqui agora, com um pouquinho de glória, um pavio fumegando, um pavio fumegando, um pavio fumegando, um pavio fumegando, um pavio fumegando, um pavio fumegando. Anchon de manchon de caia, lasuin de calamanchura maia, ripa la basurianda. A cura está descendo, a cura, a cura, a cura, a cura, a cura, a cura, a cura. Jesus está curando aqui. Jesus está curando, Jesus está curando, Jesus

pensar, tu tá preocupado com a tua carteira, não vai precisar de carteira porque tu vai ser empresário. Tu tá preocupado com a porta, não vai precisar porta porque Deus vai abrir uma empresa para você. O que que você

0: Jesus te trouxe aqui hoje. E você disse: hoje é meu último dia, Senhor, não aguento mais. E quando você estava aqui, você falou assim: o Senhor me ama. O Senhor vai usar alguém que vai vir falar comigo. Porque se o Senhor não falar comigo, eu não sei o que será da minha vida a partir de hoje. O silêncio, o diabo tem feito de tudo para te destruir. Arrancou tudo que você tinha e te deixou sozinha. E você veio aqui hoje em busca de uma resposta. Jeito que está, eu estou escancarando a porta, e você veio aqui hoje dizendo: Senhor, eu quero uma resposta, ou vai acontecer ou não vai. Eu vejo Deus colocando a mão em algo, e você vai se surpreender com o que Deus vai fazer, e o Senhor manda te dizer para você: eu estou resolvendo tudo. E nesta noite eu coloco por terra uma obra de inveja gigante. Que tem dia que está tudo certo, está tudo bem. A angústia tem tomado conta do coração e você tem dito: Deus, eu não aguento mais. O Senhor te trouxe aqui hoje para dizer: receba a tua vitória. Tome posse, levante a mão e dá glória. Levante a mão e dá glória. Levante a mão e dá glória. Levante a mão e dá glória. Levante a mão e dá glória. Levante a mão e dá glória. Oh, glória a Deus. Que maravilha. 1.000 cairão ao teu lado, 10.000 à tua direita, mas tu não será atingido. Ah, pastor, o senhor tem que entender, pastor. Escute. O senhor tem que entender que eu estou sozinho, mas a Bíblia diz: o Senhor é o meu pastor e nada me faltará. Deitar-me faz em verdes pasto, guie-me mansamente às águas tranquilas. Ah, pastor, o senhor precisa entender uma coisa. Eu abri uma empresa nova e não está dando muito certo. Salmo 1 diz: bem-aventurado é o varão que não anda segundo o conselho dos ímpios, não se detém no caminho dos pecadores, não se assenta na roda dos escarnecedores, mas tem o seu prazer na lei do Senhor e nela medita de dia e de noite. E agora ele começa a dizer: ele será como a árvore plantada junto ao ribeiro de água, a qual as folhas não murcham e dá o seu fruto na estação própria. E tem mais uma coisa: e tudo que ele fizer prosperará.
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2: Graça e paz, pastor Samuel Dolor, é um prazer estar falando contigo e estou passando aqui para confirmar a minha presença nesse dia 25, que vai ser no próximo sábado agora, na concentração de milagre e de fé que vai acontecer na nossa sede estadual de Florianópolis. Eu tenho certeza absoluta no que Deus irá fazer neste local. Vai ser um dia espetacular, um dia grandioso. E você, meu querido ouvinte, você, meu irmão, você simpatizante, você livre pensador, você de outro ministério, você não pode perder este dia. E também todos os nossos obreiros, membros, dirigentes das nossas igrejas Deus e Amor, você também não pode perder, porque vai ser um dia impactante, um dia que Deus irá derramar um grande poder. Eu já tive aí outro dia pregando a palavra de Deus, nós fizemos aí uma oração e foi também, fizemos até um voto, que foi um voto do silêncio. E muitas pessoas, eu tenho certeza, que foram impactadas por Deus pela fé. E nesse sábado também não será diferente. Vai ser o dia da fé, o dia de nós colocar nossa fé em ação. E eu tenho certeza, mas olha, pastor, absoluta. A minha certeza, ela é uma certeza firme e forte do que Deus irá fazer neste sábado. Será o dia extraordinário. O que Deus vai fazer nesse sábado vai ser extraordinário. E as pessoas não podem faltar. Ah, mas eu tenho um compromisso. Deixa o compromisso. Ah, mas eu tenho parente. Traga o parente. Ah, mas eu tenho tal coisa para resolver. Faça primeiro o ato de fé. Porque o que eu estou falando para você, o nome do Senhor será glorificado e será impactado a partir desse sábado. Convido você para estar comigo neste sábado, e eu tenho certeza absoluta, dia 25 de julho, o que Deus irá fazer na nossa igreja pentecostal das almas. Muito obrigado, meu pastor. Conte comigo, conte com a minha família. Estamos juntos, Florianópolis, e até sábado, em nome de Jesus.
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4: Não precisa ficar com o coração aflito e preocupada. Deleita-te, descansa, porque Deus na verdade está em silêncio contigo, mas Ele está trabalhando. Ele não se esqueceu da aliança, Ele não se esqueceu das tuas orações de madrugada, Ele não se esqueceu do teu clamor na minha presença. Ramakalabassúria, eu sou Deus que tenho boa memória, eu me lembro do favor. Orimikalabassúria, hoje eu te trouxe aqui para dizer, estou pelejando na tua causa. Orimikalabassúria, estou quebrando grilhões. Se prepara, porque Satanás perdeu. Se prepara.

0: Por isso eu estou quebrando esse impedimento e arrancando do teu caminho agora. Agora, recebe. Recebe, Deus está fazendo. Deus irá fazer. Levanta a mão e dá glória a Deus.
1: Tem três pessoas que Deus quer trazer a cura para você hoje e agora aqui. Você vai levantar tuas mãos, você vai vir para frente e Deus vai conceber a cura sobre a tua vida. Três pessoas. Lá está o primeiro. Não seria irmã, recebe pela fé. O irmão lá atrás, vem na frente, toca no altar que Deus tem cura para você. Glórias a Deus, não seria, recebe pela fé. Ainda não vi. A irmã ali é outra, pode vir. Falta mais uma pessoa. Isso, irmão. Toca no altar que hoje Deus tem cura para a vida de vocês. E vocês vão testificar o mover das mãos de Deus. Porque este Deus está aqui e ele tem cura sobre a igreja.
2: Aqui entre nós tem seis pessoas. Que me revela o Espírito Santo de Deus. Está chegando saúde para dentro da sua casa, na vida de um familiar teu. Essa pessoa não está bem do coração. Essa pessoa tem sofrido para respirar. Tem tido sufoco. Tem essa pessoa muitas vezes para dormir, é difícil. Tem seis pessoas aqui que Deus está dando saúde para o teu familiar hoje. Recebe. Onde estão as outras cinco pessoas? Aqui, irmã. Onde está? Vem cá, senhora. Falta três pessoas. Não me confirma? Onde está? Aqui, outra. A de trás também. Falta duas pessoas. A bênção chegou. A moça aqui. Isso. Falta mais uma. Aqui, recebe saúde. E...
3: aqui tem quatro pessoas. A glória da segunda casa será maior. Cadê essas quatro pessoas? O vento está soprando forte na vida de duas. Entre as quatro, venha. Toque aqui no altar de Deus. Irmão Romildo, está faltando para mim. Aleluia, venha aqui. Toca no altar de Deus. Deus vai tocar nas finanças.
4: Tem três pessoas aí que tá sentindo dores fortes de cabeça. Vem aqui pra frente e toca nesse altar agora. Tem duas pessoas que tá sentindo forte dor no braço. Vem pra frente e toca no altar que o Senhor vai curar. Tem duas pessoas aí que não tá conseguindo firmar o pé no chão. O Senhor tá curando. O Senhor tá curando. Vem tocar no altar. Tem três pessoas aí. O Senhor tá curando de dores nas tuas costas. Se você crê, tu vai vir aqui e vai tocar nessa coluna de fogo. É uma coluna de fogo que tem aqui na frente. Tem quatro pessoas aqui que você está sentindo sintomas de tontura. Vem aqui, toca nesse altar e tu nunca mais vai sentir nada. Tem três pessoas aqui que você está sentindo uma queda terrível nos teus cabelos. Vem aqui, toca aqui nesse altar que o Senhor vai curar.
5: Segura Florianópolis, porque vai tremer a sede estadual na Avenida Mauro Ramos, número 184, no coração de Florianópolis. Atenção norte da ilha, sul da ilha. Atenção Itapema. Atenção Blumenau. Atenção Balneário Camboriú. Atenção, atenção, atenção, povo de Deus de Porto Belo, Tijucas. 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Ponta das Canas, Canasvieiras, Ratones. Ratones de Nova Direção. Atenção, pastor Adelar. Atenção, povo de Deus. Dia 22 de julho, no horário das 14 às 19 horas, a noite da profecia. O Deus que revela, o Deus que fala, estará mais uma vez fazendo obras extraordinárias na quarta-feira da profecia. Avenida Mauro Ramos, número 184, no coração de Florianópolis. Eu quero chamar a atenção, você empresário, você que está desempregado, você que está no vermelho, você que está com a conta corrente, no negativo, você que está enfrentando lutas na vida sentimental, no casamento, não importa. Você vai estar conosco às 14 ou às 19 horas da quarta-feira. Porque nós estamos na quarta-feira da noite da profecia, à tarde e à noite da profecia, orando. Já estamos, pastor Maico, em 20 dias decorrentes de oração, em quatro períodos, porque nós estamos no julho profético da revelação com promessa. E na noite da profecia, nós cremos que as promessas de Deus irão impactar a nossa vida. Venha, porque Jesus opera milagres na igreja Deus de Amor, pastor Maico.
6: É isso mesmo, pastor Samuel. Todos os caminhos direcionam à Igreja Pentecostal Deus e Amor, na Avenida Mauro Ramos, número 184, centro de Florianópolis. O agir de Deus vai ser grande. Serão explosões de maravilhas, sinais de maravilhas acontecerão neste lugar. Você não pode ficar de fora dessa. Já marque aí na sua agenda, neste dia 22/7, às 14 e às 19 horas, tarde e noite da profecia, porque nós estamos neste mês de julho profético, revelação com promessa. Hoje é o 20º dia, 4 períodos de oração, aonde nós já temos visto e contemplado sinais e maravilhas, testemunhos de cura, providência de Deus através deste propósito. Deus tem operado em todas as áreas, saúde, prosperidade, alavancando as empresas. Deus tem operado grandemente, não fique de fora. Assim como o chamado do pastor Samuel para você, você que está passando por essa dificuldade, eu mais uma vez chamo você a entrar neste propósito e vir para cá, na certeza que Deus tem algo novo para a sua vida.
5: Vem pra cá, porque aqui em Florianópolis não tem lari-lari, não. Aqui Deus opera mesmo. Deus faz. Vamos acompanhar o desespero do diabo. O diabo é desesperado contra o jejum, a oração, contra a doutrina, contra a pregação bíblica, contra o poder de Deus que é derramado na Avenida Mauro Ramos. Vem pra cá, norte da ilha, sul da ilha, vem pra cá, Palhoça, Areia, São José, Blumenau, vem pra cá, todo o povo de Deus aí do norte e do sul da ilha, porque Jesus está operando milagres, Jesus opera libertação na Igreja Deus e Amor. Sede estadual é a mãe, é o coração de Santa Catarina, a capital de Santa Catarina, Florianópolis, tem uma Igreja Deus e Amor, na ilha não da magia, mas na ilha do milagre. Tem esses milagres na sua vida. Acompanhe aí para você ver o que que acontece todos os dias na sede estadual. Acompanhe, ouvinte.
0: Segura aí que é um demônio violento e vai gritar aí. Pode gritar agora. Aí, ó. Diga, queima ele, Jesus. O espírito da morte. Tem outro aqui, ó. Solta o corpo dela agora, vamos. Isso aqui é Deus de amor. Diga, queima. Você não gostou dessa campanha de 100 dias não, né? Fala! Você não gostou dos 100 dias de oração? Fala! Ah? Esse povo vai receber ou não vai? Diga, queima ele, Jesus. Esse é o poder da oração e do jejum. Olha aí, ó. Estende a mão para cá e diga todo o mal. Em nome de Jesus, sai! Em nome de Jesus, pode dar seu grito de derrota aí agora. Dá seu grito de derrota. Diga, queima. Diga, queima ele, Jesus. Diga, queima. É você que queria matar ela, né, assassino?
7: Sim.
0: Você gostou dessa campanha de 7 madrugada aqui, Satanás?
7: Não.
0: Quem oferta nesse lugar, prospera ou não prospera?
7: Sim.
0: Estende a mão pra cá e diga, em nome de Jesus, sai! Eu quero orar aqui por uma pessoa. Enquanto a gente orava, você sentiu aquele mal-estar, a vontade de expelir, de vomitar. E Jesus te liberta agora desse mal. Vem cá, minha filha. Vem, porque Jesus está trabalhando aqui nessa noite. Põe as mãos no estômago. Pode expelir a macumba que está no estômago dela, em nome de Jesus. Pode vomitar. Põe para fora agora tudo que está no estômago dela, em nome de Jesus. Vamos. Ah! Ali, ó, diga, queima ele, Jesus. Mundo espiritual é real. Olha a fúria desse demônio. Sai do estômago dela agora. Todo mal em nome de Jesus, sai. Qual que é o seu nome?
8: Ana Paula.
0: Quando tava orando, punha a mão, tu sentiu o quê?
8: Pulava como se fosse um bebê, um bicho.
0: Acabou. Fala, obrigado, Jesus.
8: Obrigada, Jesus.
0: Jesus te deu saúde agora. Põe a mão na cabeça e fecha os olhos. Em nome de Jesus, dá seu grito de derrota, Satanás. Olha a fúria desse demônio. Pegou o homem lá, segura aí, ó. Diga, queima! Dá seu grito de derrota, Satanás. Você não gostou que ele veio aqui, né?
9: Não,
7: desgraçado!
9: Você gosta de mim?
7: Não!
9: Por que você não gosta de mim? Fala!
7: Sabe por que, desgraçado?
9: Você não tá gostando da oração que é feita aqui esses três dias, de manhã, tarde e noite, né? Nos três horários? Fala!
7: Tu sabe que não!
9: Quem dizime oferta aqui, prospera ou não prospera? Fala!
7: Tu sabe que sim!
9: Nós vamos fazer uma prova com Deus. Se eu subo nesse altar em pecado, se eu traio minha esposa e se eu sou pilantra, eu vou ser envergonhado. Agora, se eu subo aqui como homem de Deus, quando eu bater o pé, esse demônio sai. Fala amém?
7: Amém.
9: Quem pode aplaudir Jesus? No desafio de Elias, ele diz: eu cesso essa enfermidade, arranco de você. Sai do estômago dela, segura aí. Vai vomitar, que é o desafio de Elias. Diga: queima ele, Jesus. A palavra de Deus não faz curva, Satanás. Vomita, põe para fora essa macumba agora. Todos verão que Deus responde com fogo. Aperta aí agora e procurador. Se doer, a senhora pode falar, você é um mentiroso. Procurador, hã?
10: Não, não tem mais.
9: Quanto tempo?
10: Para medicina, eu tinha 18 miomas no útero.
9: Procurador, agora!
10: Não tem mais.
9: Apertava, doía?
10: Eu não conseguia nem me mexer. Nem...
9: Mexa aí, baixa aí! Baixa aí! É desafio de Elias! Eu sei como eu subo aqui nesse altar. Eu não subo aqui debaixo de pecado, com nada no tapete, vendo nada errado na internet. Eu subo aqui debaixo da autoridade de Deus. Cadê a dor, minha irmã? Cadê?
10: Não tem mais. Foi como que se...
9: O que, que a senhora sentiu?
10: Como que se colocasse uma mão e tirasse na hora.
9: Foi o desafio de Elias. Foi a mão de Deus. Irmão, você está na Deus amor, pode dar glória a Deus. Pode bater palma para Jesus. É o desafio de Elias.
2: Esta oferenda vai ser destruída. Levante a mão, igreja. Sai, Satanás. Não adianta se esconder. Tu quer matar ela, mas o Senhor te repreende você agora. Dá o teu grito de derrota, Satanás.
10: Eu vou levar a filha dela.
2: Não vai, não vai. Levante a mão, diga: queima ele. Grita: queima ele! Não resista, Satanás! Em nome de Jesus! Vai ter que sair em nome de Jesus! Não adianta resistir! Levante a mão e diga: queima ele! Em nome de Jesus, Satanás, eu te ordeno! De uma vez por todas, saia! Sai da mente dela! Em nome de Jesus, saia! Sai! Sai em nome de Jesus, está liberta. Jesus está libertando nesta manhã.
5: É lindo, pastor Maico, acompanhar a maneira que o Espírito Santo tem liberdade na igreja Deus e Amor para fazer a obra que lhe apraz.
6: E nós temos visto, pastor Samuel, o operar de Deus grandioso aqui. São grandes sinais, grandes libertações. Não estamos falando de coisas poucas, não, é milagres de Deus. Milagres impossíveis, causas impossíveis para juízes da terra, para advogados da terra. Milagres que acontecem que é impossível aos olhos do homem. Para a medicina não tem como, Deus chega. Para os psicólogos não tem como, mas Deus chega e traz a libertação para o povo. Porque este Deus é Deus que tem o controle sobre a sua mão. Nada foge do controle da mão dele. E nós oramos para este Deus que responde com fogo. Este Deus que tem respondido o povo dele. Nesses quatro períodos de oração, Deus tem trazido sinais e maravilhas à Igreja Pentecostal Deus e Amor, na Avenida Mauro Ramos, número 184, centro de Florianópolis. E nessa quarta-feira não vai ser diferente. Então venha para cá. Tudo está direcionado para você vir para cá e receber o teu milagre.
5: 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Deus, ele tem enviado a sua honra, ele tem derramado a sua bênção, na vida daqueles que têm semeado na obra de Deus. Prova disso, contra fatos não há argumento, nós iremos acompanhar testemunhos de fé, de homens e mulheres de Deus que atenderam o chamado do Espírito Santo, obedeceram a sua voz e plantando fé colheram milagre. Acompanhe e tenha sua fé aumentada, edificada em Deus.
11: Elisete Maria Paulino, enviei R$300 no Pix. Fiz um propósito com Deus, que eu estava com uma casa aqui, uma kitnet, que não estava conseguindo alugar. Fiz o propósito com Deus. Se Deus me ajudasse, eu iria enviar R$300 de propósito para a obra de Deus. Igreja Pentecostal, Deus é amor. Eu fiz esse propósito com Deus, então Deus me honrou. Muito obrigado, meu Senhor Jesus Cristo, pelo milagre, por ter honrado.
12: Meu nome é Davi José, fiz um voto de R$500 e tinha um processo na justiça já há 10 anos já. 10 anos esse processo rolando, é uma eternidade, sabe como é que é a justiça aqui no Brasil, né? E esse processo, ele deu algumas movimentadas, tá? Depois ficou um ano e pouco parado. E eu peguei esse voto de R$500, no dia que eu peguei o voto, depois, 3 dias depois, o processo movimentou na justiça. E recebi uma revelação, que o processo ia sair, tá? O valor ia sair. Dia 29 eu recebi o valor que eu tinha para receber, o valor bom, honrei o voto de R$500 com Deus, e Deus cumpriu, como a sua palavra, eu também cumpri o voto de R$500. Esse é o meu testemunho.
13: Meu nome é Davi José, falo aqui do bairro Bela Vista, em São José.
14: Fiz um propósito com Deus. Senhor, eu vou fazer a campanha para o Senhor me aposentar. No terceiro dia, o Senhor, usando o seu servo ali no altar, o Senhor disse, tem uma irmã aqui que eu vou aposentar ela. Eu ergui minha mão, é você mesmo, e eu vou te aposentar. No terceiro dia, o Senhor me aposentou. O advogado ligou, tu tá aposentada. Que Deus falou que ia aposentar, e o senhor me aposentou. Meu nome é Márcia Margarete, moro no Monte Cristo.
15: Meu nome é Eliane e eu fiz o voto para minha filha Nicole passar na prova da UB. E ontem saiu o resultado, ela foi aprovada. Queria testemunhar esse meu voto e agradecer a Deus que a promessa se cumpriu.
16: Como se chama?
17: André.
16: Conte o milagre que Deus curou a sua esposa. Como foi esse milagre?
17: Ela estava doente, fazendo terapia e tal. Eu vim aqui, fiz o voto de R$1.000. Uma semana depois ela já estava melhorzinha e foi melhorando cada vez mais. Teve tratamento médico, mas eu deixei na mão de Deus, né? Porque só Deus pode curar a gente, né?
16: Quanto tempo ela tinha esse câncer?
17: Tava numa fase 2, assim, né? Já fazia um tempinho. Né?
16: Aí o irmão botou a fé em ação, vou fazer um voto com Deus.
17: Fazer um voto com Deus. E aqui fiz o voto com Deus e ela foi melhorando e agora tô curada.
16: Confirma seu nome e seu endereço.
17: André Vitorino, o Exige Dutra Sabaquim.
9: Qual o seu nome, minha irmã?
18: É Rose.
9: O que a senhora recebeu aqui na sede estadual da Igreja Deus e Amor através do Espírito Santo?
18: Eu recebi a cura do câncer.
9: Conta pra nós. Como que foi? Como que aconteceu?
18: Eu fiquei, de setembro pra cá, eu fiquei muito fraca, eu fiquei que a minha energia do meu corpo saiu, eu passei a não comer mais, eu perdi 11 quilos, e aí eu fui revelada daqui na sede, o Espírito Santo usou o irmão, e falou comigo, e eu fui pra casa, eu fui feliz.
9: O Espírito Santo revelou que estava curando o câncer.
18: E eu não tenho mais nada, eu fiz os meus exames, 30 exames aqui tem, ó. Eu trouxe aqui, quem quiser ver pode...
9: É pra aplaudir de pé, igreja!
18: Então todos aqui, 30 exames e deu tudo bom, até colesterol que eu tinha, eu não tenho mais. Eu tinha pressão alta, eu não tenho mais. Jesus fez a cura completa, não fez pela metade não, ele fez completa. Eu fui curada em nome de Jesus e eu vou testemunhar aonde quer que eu for convidada. Eu vou abrir a minha boca e vou dizer que só Jesus cura, porque é só ele mesmo que teve misericórdia e me curou.
9: O Espírito Santo revelou, curou, fez os novos exames. O que, que o médico falou?
18: A médica, ela disse, olha... regrediu, não tem nada mais aqui, tá tudo bem.
9: É o poder de Deus. Deus abençoe a senhora, viu, minha irmã? Palmas e glória a Deus. Pode aplaudir forte. O que Deus fala nesse altar, Deus cumpre.
6: É lindo o que Deus faz na Igreja Pentecostal Deus e Amor. E você que está precisando de um milagre desse, está precisando de uma cura aonde a medicina não alcança, está precisando que as portas venham se abrir, que a tua empresa venha melhorar ou crescer, venha dobrar, venha abrir novas filiais, Deus está convidando você a entrar no propósito, porque nós estamos no julho profético revelação com promessa. Todos aqueles que entram no propósito, eles recebem o milagre de Deus. Eles recebem as bênçãos de Deus. 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Se tiver precisando de cura, milagre, libertação, Deus vai fazer isso agora. É hoje, é agora, o milagre na tua vida.
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20: Como que se chama, irmã?
21: Me chamo Rosalba.
20: Qual foi o milagre que mais recebeu na revelação do Espírito Santo? O que que era mantinha?
21: Eu tinha um caroço aqui, tamanho de um limão.
20: Caroço?
21: Isso, é um tumor, né?
20: Quanto tempo a irmã sentia essa dor, esses sintomas de caroço?
21: Mais ou menos uns 3 anos, acho.
20: 3 anos?
21: Sim. Aí foi crescendo, crescendo e tava tamanho de um limão. Daí, na hora da oração, o pastor começou a orar, daí eu vim aqui na frente, no púlpito. Na hora da oração final, eu coloquei a mão e já não tinha sumido.
20: Sumiu?
21: Sumiu.
20: Olha aí, pastor mãe.
21: A honra e glória do Senhor.
20: Jesus curou?
21: Curou.
20: Na oração, através da revelação, sumiu, caroço.
21: Eu, sumiu.
20: Como é que se sente agora?
21: Super bem. Feliz.
20: Curado.
21: Curado.
20: E dá glória a Deus.
21: Glória a Deus.
6: E é nessa quarta-feira, isso mesmo, nessa quarta-feira, vem pra cá, pra Igreja Deus e Amor, estes milagres vão acontecer na tua vida, estes milagres vão alcançar a tua família. Deus, ele está com os braços abertos e Deus tem operado sinais e maravilhas. O poder de Deus, os sinais de maravilhas acompanham aqueles que crê. Então Deus tem trazido esses sinais sobre a Igreja Deus e Amor. É cura de câncer, é libertação. São pessoas sendo abençoadas, ganhando a sua própria casa, casa própria. São empresários que já não conseguia mais fechar negócio, fechando negócio de 40, 80, 100 mil reais. Então venha para cá, deposite a tua fé na presença do Senhor e receba um milagre das mãos de Deus sobre a tua vida. É nessa quarta-feira, tarde e noite, 14 horas e 19 horas. tarde da profecia, noite da profecia. Serão vários servos de Deus no altar, orando pelas revelações, usando os excelentes dons, cura, libertação, transformação vai haver. Palavra de edificação, conforto, alívio e direção para a tua vida também. Adoração através do louvor. É culto completo e sinais de maravilhas sobre a sua vida.
20: Qual o seu nome?
1: É Rose.
20: Qual foi a bênção que a irmã recebeu?
1: Fui receber o meu salário e estava a mais.
20: Tinha uma continha a mais?
1: Tinha mais. Graças a Deus eu fiz o voto de 100 reais.
20: Entrou na campanha e Deus te surpreendeu no salário?
1: Cheguei lá, tinha a mais. Tô feliz, graças a Deus.
20: Que Deus te abençoe.
1: Amém.
9: Qual que foi o milagre que a senhora recebeu na campanha, irmã? Qual que foi o milagre?
3: Eu fiz o... Antes de eu pegar o propósito, eu falei, eu vou pegar o propósito e vou fazer para Deus me dar uma bênção financeira. E aí eu pedi e o Senhor me deu até mais.
9: Olha aí para vocês verem.
22: Meu nome é Jaisson. Eu fiz ontem um voto diante do altar de 50 reais para ajudar a obra do Senhor. E no mesmo dia, Deus me abençoou 40 mil reais.
23: Jaisson, vamos fechar. Vamos fechar nos 40 ali e tocar uma ficha, tá?
22: Deus me abençoou no mesmo dia, me honrou no mesmo dia, através de eu poder ajudar a obra do Senhor.
6: Como que é o nome da irmã?
3: Maria.
6: Irmã Maria, qual foi a bênção?
3: Que eu sofria muito, muito assim, do estômago, barriga e tudo, né? E não sabia o que era. Fazia exame, coisa, não dava nada. E Deus usou você pra revelar e revelou que era o pâncreas e eu fiquei curada.
6: Quem realizou esse milagre?
3: Jesus.
6: Deus, ele tem operado na Igreja Deus e Amor e tenha certeza que Deus tem milagres pra você.
24: Meu nome é Eva, eu estava muito desesperada, com a minha diabetes muito alta. E eu estava olhando nos aplicativos para comprar um remédio, pesquisei e encontrei um ali de R$667. Desliguei o telefone, vou fazer uma prova com Deus. Me leva lá na igreja. Se Deus me curar dessa diabetes, que eu nunca mais venha sentir esse sintoma, se Deus me curar hoje, esse dinheiro que eu acabei de pesquisar ali na internet, que eu ia pagar R$667. Se Deus me curar esse dinheiro do remédio, eu vou faço um voto com o Senhor, meu Deus. Se o Senhor me curar, eu vou dar esse dinheiro lá na igreja para ajudar a obra de Deus. E daquele instante em diante, eu não senti mais nada. E Deus me curou. De lá para cá, eu nunca mais senti nada. Nada, nada da diabetes. Para a honra e a glória do Senhor Jesus, eu tô curada. E aí, meus irmãos que estão ouvindo a rádio, tem doença crônica, quem tem doença que é impossível para o médico, acredite que Deus cura. Deus cura. Deus tem o poder para curar. Faça um voto com fé e cumpre com o seu voto, que Deus cura. Esse é o meu testemunho. Moro na Ilha Continente. Meu nome é Eva Aparecida Rodrigues.
20: Seu nome?
25: Maria da Rosa.
20: Qual foi a bênção que recebeu na
25: primeira campanha que Deus, que eu fiz esse voto, pedi para Deus dar o que eu necessitava. Então, para a glória de Deus, eu fiz esse voto, mas passei muita luta para fazer. Quando o pastor falou ali, olha, o voto é de R$180. Daí eu disse para Deus, Deus, eu tenho só esse dinheiro para comprar azeite? Meu azeite está só um tanto assim. E eu disse assim, o Senhor sabe que eu não posso, sabe que eu vou fazer esse voto? E eu sentada lá no banco, te falando com Deus. O pastor falava aqui, eu falava com Deus lá. Eu disse para Deus, Deus, eu vou dar R$50 por mês. Porque eu não posso, eu só tenho esse dinheiro, não posso dar 180. Aí Deus disse, bota tudo dentro do voto, e eu tinha pegado o voto, só dá 50. Aí o Deus disse assim, coloca o voto todo, os 180, tudo dentro do voto. Eu disse, oh Deus, e agora? Aí bota, Deus disse, três vezes para mim, eu disse, coloquei dentro do voto os 180. Aí, irmão, para a glória de Deus, eu saí daqui para a honra, aleluia, para a honra e glória do nome do Senhor Jesus. A senhora disse para mim assim, tu pega o carrinho que eu vou e enche de tudo que tu precisa para levar para tua casa. E eu peguei ela pegou o carrinho e trouxe para mim, enche, peguei o carrinho e fui botando de tudo que eu precisava. Aleluia, louvado seja Deus, aleluia. Irmão, mas o meu agente eu não comprei naquele carrinho. Eu esqueci do agente. O agente que tinha aquele tanto, tá durando, irmão. Até hoje eu usando todo dia, desde o tempo que foi feita a primeira campanha. O agente tá durando até hoje, meus irmãos. E não abaixou, não levantou. ficou o mesmo e tá até hoje, meus irmãos. Eu não podia ficar sem contar essa bênção que Jesus me deu.
19: Olha aí para vocês verem que testemunho inédito que a nossa irmã Maria, de 89 anos, testificou aqui para a glória de Deus. É isso, irmão, milagre. Aqui nós não falamos sobre outra coisa a não ser milagre. Não se fala aqui na Rádio Porto Belo, no programa A Voz da Libertação, sobre outro assunto. Nosso assunto é Jesus, nosso assunto é milagre. Porque os sinais seguirão aos que crê. E é muito forte essa palavra, porque não é nós que corremos atrás dos milagres. Os milagres alcançam aqueles que crê. Por isso, você que crê, você vai tomar uma atitude de fé, né, Pastor Maico? E vai entrar no propósito. Porque nesse mês de julho, a revelação com promessa vai mudar a sua vida em nome de Jesus.
6: Com certeza, Pastor Samuel, você que está nos ouvindo, acompanhando, testificando esses milagres que aconteceram e têm acontecido na Igreja Deus e Amor. Você quer ser somente um ouvinte ou você quer ser testemunha, quer ser praticante desta fé, destes milagres que aconteceram? Tem esses milagres para você, porque é o mesmo Deus que operou sobre a vida deles, é o mesmo Deus que nós temos orado. É o mesmo Deus que temos colocado os joelhos na presença dele e os milagres têm acontecido. E eu quero convidar você neste momento a entrar neste desafio. Neste desafio para receber um milagre do Senhor. 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
19: Abás, misericórdia, meu Deus. Ó Decalamassúria, me fortalece. Fortalece a sede estadual. Fortalece os teus obreiros. Fortalece o teu povo. Teu povo que ora. Teu povo que clama e que chama pelo seu nome.

Tem misericórdia, Senhor, nos santifica. Ó Deus, santifica o teu povo, aviva o teu povo, ajuda o teu povo, restaura a tua igreja, meu Deus. Humildemente eu peço, guarda a tua igreja. Venha nos guardar, ó Deus. Venha nos renovar, ó Pai. Nós estamos em oração. Estamos clamando pela resposta de Deus. Pelo milagre de Deus. Abençoa os ouvintes que acompanham o programa A Voz da Libertação. Abençoa os irmãos que acompanham a Rádio Sara Brasil, a Rádio Porto Belo, Senhor. Abençoa os irmãos do norte e do sul da ilha. Abençoa, meu Pai, o teu povo. Ajuda, Senhor, o teu povo. Livra, Senhor, o teu povo. Ó Decalamassurianda Labaia, ó Deus, sustenta o teu povo, guarda o teu povo, Senhor, me guarda, me livra, me capacita, capacita a igreja, Deus e amor, capacita o povo de Deus, fortalece o povo de Deus. Ó Deus, vai agindo pela tua igreja, vai agindo pelos irmãos, ó Pai, vai agindo pelas irmãs, em oração, meu Pai, até às 18 horas pedimos, aviva a nossa fé, guia-nos pelo caminho da salvação, ó Deus, abençoa a tua igreja. Guarda a tua igreja, Pai. Fortalece a membresia e os obreiros da igreja, Deus de amor. Guarda o teu povo, livrando, fortalecendo, capacitando. Ajuda, meu Pai, os teus servos e as tuas servas na batalha, Espírito de Deus. Tem misericórdia, nós estamos orando, crendo no milagrão das portas abertas, crendo Rabanda Labás, no agir do Deus Jeová, age na nossa vida, meu Deus, capacita-nos, ó Pai, santifica-nos, ó Pai. Purifica-nos, Senhor. Ó Deus, coloca o temor do Senhor no meu coração. Coloca a unção de Deus na nossa vida. Não deixa Satanás enganar a igreja, enganar o teu povo. Guarda teu povo, Papai do céu. Livra o teu povo, Deus de glória. Santifica o teu povo, consagra, decalamas o teu povo. Olha aí, meu Deus, o teu povo orando, renova o teu povo. Abençoa o Romildo, Senhor. Abençoa o Jacir. Ser com eles na batalha, meu Deus. Ser com essa irmã e esse irmão na peleja, meu Pai. O decalamaço e decanda labaia. Vai agindo, Senhor. Vai agindo pelo grupo da oração. Intercessão. Vai agindo, decalamaço. Pela igreja. Por esses irmãos e essas irmãs. Que precisa do milagre, Senhor. Ó Deus, o teu povo precisa do milagre das portas abertas, do milagre da bênção divina. Ó Deus, ajuda o teu povo.

segura nas mãos do teu povo, segura nas mãos dos obreiros, Senhor, segura na mão das obreiras, ó Pai, segura nas mãos desse irmão dirigente, esta irmã dirigente. Humildemente eu peço em oração, guarda os presbíteros, diáconos da tua casa, meu Pai. Tem misericórdia, vai agindo, Senhor. Vai cortando o laço do diabo, meu Deus. Vai queimando a fúria de Satanás. Aviva a tua igreja, santifica a tua igreja, consagra a tua igreja. Ó Deus, me consagra, transforma o meu coração, renova a minha fé. Me dá uma fé viva, meu Deus, e poderosa. Me dá uma fé viva no Senhor. Me dá um coração que ama a tua palavra, que obedece.

Deus, vem nos consagrar. Consagra, meu Pai, o teu povo. Abençoa as colunas fiéis da igreja, Deus de amor, os dizimistas e ofertantes, ó Pai. Ó Deus, visita todo o campo da sede central de São João Batista, na pessoa do pastor Manuel, ser com ele. Ó Deus, abençoa a central de Tijuca, Senhor, na pessoa do pastor, ó Deus, Flávio. Visita o campo da central de Balneário Camboriú, na pessoa do pastor Edilson. Ó Decalamassúria, visita Biguaçu e o pastor Oséias, Senhor. Visita o campo de Palhoça e o pastor, meu Deus, Elcio. Visita o campo de Cristiúma e o pastor Josiel, meu Pai. Ó Decalamassúria, visita o campo da sede central dos ingleses e o pastor Silas. Ó Deus, renova os pastores, ó Pai. Renova, Senhor, os teus servos, meu Deus. Cobre com teu sangue, capacita, meu Deus, direciona, meu Deus, vem ajudar o teu povo, Senhor, venha consagrar o teu povo, Senhor, venha, meu Deus, guardar os teus servos, ó Pai, abençoando e livrando, meu Deus. Livra a tua igreja, livra os obreiros, ó Pai, livra o teu povo das afrontas de Satanás. Vai enchendo a igreja com a tua glória, Senhor. Vai enchendo Rabanda, Labassúria, a sede estadual de Florianópolis, com a glória do Senhor. Guia teu povo, meu Pai. Guarda o teu povo, meu Pai, ser com teu povo, meu Deus, vai livrando, Senhor, vai fortalecendo o teu povo, meu Deus, vai guiando, orianda, alabaço, orianda, alabaia, o teu povo, meu Deus, vai dando sabedoria para o teu povo, Senhor. Tem misericórdia, opera, meu Deus, opera sobre nós, opera, Senhor, na nossa vida, meu Pai, opera nesse lugar, opera alabanda, alabassúria, na igreja, Deus de amor, opera na vida do povo de Deus, opera na nossa casa, no nosso lar, livra-nos, Senhor, livra-nos, ó Deus, guarda a nossa vida, Senhor, guarda nosso deitar e o nosso levantar, ó Deus, vai nos guardando, ó Deus, vai abençoando o pastor Joel Batista, dando vitória, Senhor, vai abençoando o nosso irmão Jessé da Glória, e vai confirmando o milagre, Senhor, vai confirmando a bênção, meu Pai, tem misericórdia, meu Deus. Eu quero orar nesta tarde e pedir ao Senhor, visita o irmão Robson, Senhor, e envia o milagrão das portas abertas, envia o socorro divino
na vida do teu servo, meu Deus. Pai amado, socorre o teu povo, socorre a tua igreja, ajuda, Senhor, a tua igreja, consagra, meu Deus, a tua igreja, capacita, rabacalamassúria, a tua igreja. Ó Deus, enche a tua igreja com o poder do Espírito Santo. Ó Deus, aviva a tua igreja, coloca a unção de Deus sobre nós, coloca o poder de Deus sobre nós. Visita a minha vida financeira, visita o meu lar, visita a vida financeira deste irmão, desta irmã, e envia a prosperidade, Senhor. Envia o milagre, meu Deus. Envia o livramento, meu Pai. Ó Deus, é tarde de oração. Visita o teu servo. Corta o laço do inimigo. Queima os embaraços.

0: purifica o nosso coração, fortalece-nos, ó Deus, aviva-nos, ó Deus, segura em nossas mãos, ó Pai, peleja por nós, peleja pelo teu servo, abre na porta do milagre, Senhor, peleja pelo teu servo, enviando a prosperidade, meu Pai, enviando o milagre, ori canta labassurianda labaia, confirma a porta aberta, confirma o livramento, confirma a bênção divina. Ó Deus, levanta a igreja, Deus de amor. Ó Deus, aviva a igreja, Deus de amor. Abençoa a quarta-feira, a tarde e a noite da profecia. E viu o povo, Senhor, opera maravilhas, ó Pai, opera sinais e prodígios, Senhor. Epalama, se decalama, clama, vai enchendo o teu povo com o Espírito Santo, vai enchendo o teu povo com a glória de Deus, vai enchendo, Senhor, o teu povo, renova a tua serva, entrega a vitória, Senhor. Humildemente eu peço, entrega o milagrão, orimica lamassúria, entrega a prosperidade, labanda labassúria, na vida da tua serva, meu Pai, tem misericórdia, vai confirmando a bênção na vida do teu servo, Senhor, vai queimando todo embaraço de Satanás contra a nossa vida, contra o nosso lar. Ó Deus, levanta a igreja, Deus de amor, levanta a sede estadual, levanta obreiros e obreiras com poder e unção, abençoa os dizimistas, os ofertantes, Senhor, vai guardando, livrando, abençoando, vai enviando o milagrão, meu Pai, na vida do Romildo, vai enviando o milagrão na sede estadual, na vida dos ouvintes, Senhor, confirma o milagre, confirma a libertação, queima a depressão, ó Deus, queima a enfermidade no sangue, queima a enfermidade no fígado, queima a enfermidade nos rins, ó Deus, queima a doença, queima, Senhor. É tarde de oração, e eu oro, ó Deus, pelo pastor Fernando, Senhor, toma o teu servo em tuas mãos, ser com ele no meio da peleja, no meio da batalha, orimica lamassurianda labaia, peleja pelo teu filho, tem misericórdia, Senhor, eu creio que seremos, ó Deus, curados pelo propósito, tocados pelo propósito, renovados de calamassurianda labaia, renova de calamas, renova minha fé, ó Deus, me renova, ó Deus, me renova, ó Deus, me capacita, ó Deus, me purifica, ó Deus, me restaura, restaura a igreja, Deus de amor, restaura os obreiros, ó Pai, livra teu povo dos laços de Satanás, livra teu povo da fúria do inimigo, ó decalamas, prospera na nossa vida, Senhor, prospera no nosso lar, socorre o teu povo, Senhor, guarda o teu povo, meu Deus, protege o teu povo, meu Pai, santifica o teu povo, dai sabedoria ao teu povo, Senhor, não nos deixes enganados, ó Deus, não nos deixes confundidos, ó Pai, não nos deixes enganados, cobre a nossa vida com teu sangue, Cobre a nossa casa, meu Deus, com teu sangue. Cobre de calamassúria o nosso lar com teu sangue. Ó Deus, vai guardando o teu povo. Ó Deus, vai pelejando pelo teu povo. Ó Deus, aviva o teu povo. Guarda o teu povo, santifica o teu povo. Restaura, Deus, o teu povo. Purifica, Senhor, o teu povo. Dai-me sabedoria. Dai-me um coração que ama a tua palavra, que obedece a tua palavra. Ori canta labassúria, ori anda labas, derabacalamassar e micalamas, ori micalamassuri micanda labaia. Ó Deus, nos cobre com teu sangue, ori calamassuri miclama labas. Meu Deus, nos cobre com teu sangue, oricanda labacanda labas. Ó Deus, me santifica, enche o meu coração com seu poder, enche o meu coração com sua unção, enche o meu coração com a sua glória. Coloca o fogo de Deus na minha vida. Queima as obras do diabo contra essa igreja. Queima todo o mal contra essa igreja. Queima o embaraço contra a sede estadual, contra o campo da sede estadual. Fortalece as irmãs dirigentes, os irmãos dirigentes, os membros, vai enchendo. Orimicalamacanda labassúria, a larga distância recebe a cura. Em nome de Cristo recebe o milagre. O poder curador de Deus passa aqui agora. Passa aqui agora, labas. E calamanda labassúria, vai fazendo o impossível, Senhor, vai fazendo o milagrão, ó de calamas, orianda labassúria. Eu creio nos sinais, eu creio na resposta, eu creio, derime calabassúria, no milagre de Deus, eu creio no socorro. Visito Leonardo Gomes, o Nilton Gomes. Queima, meu Pai, toda perseguição, traga libertação. Visita Eloá Rosa, entregando a vitória. Visita a irmã Guiomar, ó Deus, a irmã Juscelina. Faz a obra, Senhor, confirma o milagre, confirma a benção. Coloca o poder de Deus, a unção de Deus, o temor de Deus, a graça. Ripalabalabacovalabalabacandalabassúria. Coloca a unção de Deus, a glória de Deus na minha vida, Senhor. Ajuda os teus obreiros. Ajuda, Senhor, os obreiros. Ser com os obreiros aprovados. Aprovados porque foram escolhidos por Deus. Aprovados porque o Senhor sustenta eles. Cuida dos teus obreiros, guardando, livrando e abençoando, ó Pai. Cuida dos teus servos. Orimicalamassúria. Ó Deus, ó Deus, ó Deus, vai renovando. Ó Deus, vai curando. Ó Deus, vai enchendo. Ó Deus, abençoa o Romildo, que vai prosseguir o clamor, porque a oração não pode parar, o clamor não pode parar. Pedida se vos há, entrega a vitória, Senhor, entrega a vitória na minha vida, entrega a porta aberta, a prosperidade, o livramento, o milagrão na minha vida, na vida desse irmão ouvinte, receba a vitória. Em nome de Jesus, o irmão Tailson Santos, recebe o livramento. Meu Deus, visita seu lar, sua esposa, garantindo o milagre, dando saúde para Jô Garcia. Ó de calamassúria, eu creio no milagre. Cremos na bênção do Senhor, ó meu Deus.
1: Glória a Deus, derrama, Senhor, a tua graça, em concordância com teu filho, pastor Samuel. Prosseguimos aqui, meu Deus, no propósito, na oração, na poderosa campanha, com o tema julho profético, revelação, com promessa, aleluia, visita agora, visita o teu povo agora, meu Deus, uma multidão está conosco aqui no propósito da oração, já é o terceiro período da oração, nesta terça-feira, 21 de julho de 2026, derrama a bênção, Senhor, dentro da empresa, visita os irmãos empresários, as irmãs, aleluia, empreendedor, aleluia, os CLT, aleluia, Senhor, confirma o milagre neste momento, ó Pai, é crendo na vitória e no poder de tuas mãos, o Senhor afirma dizendo o que queres que eu te faça, aleluia, é a poderosa campanha da terça-feira dos milagres, o que queres que eu te faça, oh, glória a Deus, junto da campanha, julho profético, revelação, com promessa, aleluia, aleluia, pela manhã esteve o circo de oração, e foi algo tremendo que o Senhor fez, também no culto do meio-dia, aleluia, aleluia, aleluia, aleluia, Senhor, vem derramar unção, aleluia, unção, fogo, revelação, usa os pastores nas tuas mãos, que estão incumbidos de levar a mensagem de poder, logo mais à noite, aleluia, aleluia, todos os pastores, aleluia, que estão na incumbência de levar a palavra genuína, a palavra que salva, que liberta, que transforma as vidas, ser com os teus filhos, aleluia, Senhor, aleluia, aleluia, com os sinais e maravilhas que seguem, revelações profundas, e a maior revelação é a palavra de Deus, é a palavra salvífica, que maravilha, Espírito Santo, olha esta pessoa no propósito, meu Deus, aleluia, em ser coluna da obra de Deus, que lindo, aleluia, oh glória, quantas pessoas que têm semeado nessa terra fértil, e são mantenedores do programa, a voz da libertação, aleluia, Senhor, aleluia, visita os enfermos que estão hospitalizados lá na Colônia Santana, lá no HU, ó Deus de glória, lá no Cepom, também ali no infantil, aleluia, quantas crianças, meu Deus, ali no infantil, aleluia, repreenda a dor de cabeça, a febre, o mal-estar, repreenda, Senhor, o mal, esta criança que sofreu um acidente e precisa urgentemente de passar pela cirurgia, usa os médicos cirurgião nas tuas mãos, Senhor, usa, ó Rei da Glória, confirma, ó milagre, olha esta pessoa que está no propósito, e pediu para o Senhor tirar ele do aluguel, aleluia, aleluia, dê a ele, Senhor, condições da casa própria, é o milagre da casa própria, aleluia, aleluia, visita o Marcos Aurélio, aleluia, e está clamando a Deus conosco, está no propósito, aleluia, Senhor, e clama lá, basurimianda, oh glória, é crendo na resposta de Deus, é crendo na resposta de Deus, e Deus tem resposta para o seu propósito, Guiomar de Faria, toda a família, visita agora, Senhor, aleluia, aleluia, aleluia, aleluia, oh Deus dos milagres, aleluia, pelo sangue de Jesus Cristo, aleluia, meu Pai, oh Deus de glória, visita a Ana do Amaral, o Sandro, Deus de Elias, aleluia, aleluia, aleluia, em nome de Jesus, Rei da Glória, Deus dos milagres, visita o presbítero Joel, aleluia, aleluia, aleluia, Denilce, a Gabriele, aleluia, Senhor, Deus de poder, ajuda o teu filho, em nome de Jesus, visita o presbítero Jessé da Glória, a sua família, sua esposa, seu filho, aleluia, o cooperador Jacir, sua esposa, ó Deus de glória, vem abençoar a equipe de trabalho aqui da nossa sede estadual, ó Deus de poder, visita a Fernanda, suas filhas, seu esposo, sua família, aleluia, meu Deus, aleluia, ó Deus de glória, visita, Senhor, meu Deus, a irmã Eliade, sua família também, Senhor, a Valquíria, o Gouveia, toda a família, pelo sangue de Jesus, visita o Lucas, sua família também, aleluia, pelo sangue de Jesus, aleluia, Senhor da glória. Visita, Senhor meu Deus, o teu povo, circo de oração, aleluia, aqui da sede estadual, aleluia, grupo, aleluia, de homens e mulheres de fé, glória a Deus, equipe de obreiros e obreiras, aleluia, a cada departamento da tua obra, departamento financeiro, departamento, meu Deus, aleluia, aleluia, aleluia, infantil, pequeno Galileu, departamento de adolescente, Wake Teens, aleluia, vai derramando as bênçãos, vai derramando os milagres, tem milagre acontecendo agora, aleluia, tem milagres tremendo acontecendo, as mãos do Senhor não estão encolhidas não, aleluia, as mãos do Senhor estão estendidas, glória a Deus, faz o milagre acontecer agora, faz o milagre se manifestar agora, para a honra e glória do teu santo nome, Espírito Santo, meu Deus, tem milagre acontecendo, esta pessoa vai vir aqui na nossa sede, contar a bênção, deixar o depoimento de milagre gravado para aumento da nossa fé, aleluia, vem confirmar o Senhor, chegue a ti a oração da igreja, chegue a ti a oração do seu povo, há uma multidão no propósito, Senhor da glória, uma multidão está conosco aqui no propósito, aleluia, aleluia, esta pessoa que entrou, meu Pai, aleluia, neste momento, aleluia, aleluia, no propósito em ser coluna da tua obra, em ser canal de bênção, aleluia, e ser mantenedor do programa A Voz da Libertação, aleluia, aleluia, o programa A Voz da Libertação é o maior ganhador de alma para o reino dos céus. Que lindo, que maravilha, Senhor, é o propósito, diante da tua presença, diante da tua santidade, tem milagre acontecendo na vida desta pessoa que saiu pela manhã, em busca de uma porta aberta, uma porta de emprego, aleluia, aleluia, Senhor, aleluia, ó Rei da Glória, aleluia, toca na minha vida, restaura a minha vida, Senhor, eu preciso da tua misericórdia, aleluia, restaura a minha vida, meu Pai, aleluia, põe a espada de fogo no maligno, repreendem, repreendem, Senhor, repreenda, repreenda toda a fúria das trevas, repreenda toda a fúria do maligno, queima fogo, aleluia, esta pessoa está no propósito, buscando a chave da sua empresa, aleluia, do seu próprio negócio, meu Deus, esta pessoa quer adquirir algo, aleluia, fazer uma aquisição, meu Pai, aleluia, tira esta pessoa do aluguel, da chave da casa própria, do apartamento, aleluia, próprio, do automóvel próprio, aleluia, do terreno, aleluia, Senhor, aleluia, meu Deus, aleluia, aleluia, aleluia, esta pessoa está fazendo orçamento, aleluia, em uma aquisição do imóvel, aleluia, Senhor, do automóvel, Deus de glória, entra com a providência, aleluia, entra com a provisão, aleluia, provê, é o Senhor que provê, aleluia, é o Senhor que abre porta, é o Senhor que faz acontecer, aleluia, aleluia, aleluia, vindo o inimigo como a corrente de água, o Espírito Santo de Deus alvorará contra ele a bandeira, aleluia, a bandeira da vitória, e a vitória é nossa, a vitória é do povo de Deus, a vitória é do povo de Deus, aleluia, tem poder de Deus aqui, tem fogo, tem unção, eis aí o teu povo no interior, aleluia, da igreja, aleluia, aí no interior da sua empresa, aleluia, no interior do seu automóvel, do seu caminhão, aleluia, está colocando agora o caminhão no acostamento para clamar a Deus conosco, aleluia, está colocando o automóvel no estacionamento, no acostamento desta BR, desta rodovia, para clamar a Deus conosco. Deus tem vitória, Deus tem resposta para o seu propósito, Deus tem resposta para a tua oração, e a resposta vem da glória, vem do céu. Deus tem resposta, que maravilha, aleluia, aleluia. Esta pessoa que tem enfrentado um mar de tempestade, aleluia, está sendo provado. Deus de glória, quantas pessoas sendo provadas, aleluia. Acalma as tempestades, meu Deus, acalma o vento forte, aleluia, pelo sangue de Jesus. Acalma, Senhor, o vento que vem soprando forte, pelo sangue de Jesus Cristo, aleluia, aleluia, aleluia, aleluia. Gideões, missionário que acabou de entrar em contato aqui, Senhor, aleluia, aleluia, usa, Senhor, usa o pastorado, presbitério, diaconado, usa os teus filhos como canal de bênção, para ganhar as almas para o reino dos céus, enquanto é dia e a noite não vem. O Senhor virá no meio da noite, aleluia, e à meia-noite ouviu-se um clamor, aí vem o esposo, as 10 virgens se levantaram e prepararam as suas lâmpadas, aleluia. Mas no caso das loucas, aleluia, disseram as prudentes: dê do vosso azeite, dê a nós do vosso azeite, porque as nossas lâmpadas se apagam, aleluia. E as prudentes afirmaram: não seja no caso que falte a nós, e de adiante a quem o vende e comprai-o para vós. E tendo elas ido sair, aleluia, saiu em busca, aleluia, de alguém que o vende para comprar. Chegou-se o esposo, e as que estavam preparadas, no caso das prudentes, entraram com o Senhor para as bodas, e fechou-se a porta. Oh, meu Deus, aleluia, que situação, aleluia, porta fechada, aleluia, fechou-se a porta. Oh, misericórdia, Deus de glória, Deus de glória, Deus eterno, Deus soberano, altíssimo, poderoso, poderoso, príncipe da paz, príncipe da paz, aleluia, príncipe da paz, aleluia, aleluia, aleluia. Ezequias virou o rosto para a parede e começou a orar, aleluia, falar com Deus, aleluia, e disse: ah, Senhor, lembra-te, meu Deus, de que andei perante a tua presença com o coração perfeito, e fiz o que era reto perante os teus olhos. Quanta gente estão chorando, aleluia, quantas pessoas estão chorando, aleluia, Senhor, estão chorando, aleluia, Rei da Glória, Rei da Glória, Deus de Glória, quantas pessoas estão chorando, derramando lágrimas, e o anjo de Deus está acolhendo as lágrimas, levando para a memória do Senhor, Rei Jesus, aleluia, recebe o teu milagre, recebe o teu milagre, aleluia, aleluia, aleluia, aleluia, aleluia, aleluia, Senhor, recebe bênção, recebe portas abertas, aleluia, tem porta se abrindo, aleluia, tem porta se abrindo. Deus ouviu a oração do rei Ezequias, aleluia, e deu vida, mais 15 anos, aleluia, aleluia. Deus te dá vitória agora, Deus responde o teu propósito agora, aleluia, entra para o desafio e Deus é contigo, Deus responde, aleluia, Deus responde, aleluia, Deus é a resposta para o teu propósito, recebe do Senhor, recebe, aleluia, toma posse da vitória. Tem muita gente recebendo milagre, assim me diz o Senhor, tem muita gente no milagrão das portas abertas, toma posse da vitória. Você é filho de Deus, Deus tem sede de ouvir a sua voz, aleluia, a tua voz no clamor, entra para o desafio, aleluia, aleluia. Oh, que glória está descendo aqui no interior da igreja pentecostal Deus e Amor, aleluia, aqui na Avenida Mauro Ramos 184, é o endereço de Deus para a tua vida, para você entrar no desafio. Deus chama a multidão para o desafio nesta tarde de terça-feira, dia 21 de julho, aleluia, de 2026, aleluia, quando são precisamente 17 horas com 39 minutos, Deus chama, aleluia, Deus chama 42 pessoas para o desafio, entra no propósito em ser mantenedor do programa, a voz da libertação, aleluia, meu Pai, aleluia, Rei da Glória, me faz entender a voz de Deus, aleluia, aleluia, Deus chama para o desafio, nesta tarde de terça-feira, aleluia, nesta tarde de terça-feira, reclama lá, basura e me anda, aleluia, no propósito de 547 reais e seja mantenedor do programa, a voz da libertação, Deus é contigo, aleluia, é porta se abrindo, aleluia, é porta se descancarando, indo lá no canto, aleluia, Deus colocará as mãos, Deus colocará as mãos, aleluia, nos seus negócios financeiros, nas suas finanças, na tua saúde, o próprio Jesus, ele afirma dizendo, eu irei e lhe darei saúde, oh glória a Deus, oh glória a Deus, oh glória, e clama lá, basura e me clama lá, paia, aleluia, meu Pai, aleluia, oh meu Deus, aleluia, oh glória, aleluia, é o Senhor que chama o teu povo, oh glória a Deus, oh glória a Deus, oh glória, aleluia, que tremendo, que forte, aleluia, que coisa linda o Senhor está fazendo na campanha, julho profético, revelação com promessa, é revelação que vem lá da glória celestial, aleluia, revelação do céu, aleluia, aleluia, aleluia, aleluia, aleluia, aleluia, uma pessoa na chácara que está acamada, aleluia, e clama lá, basura e me anda lá, pastor, oh Deus de glória, levanta desta cama agora, levanta desta cama agora, Deus, aleluia, o próprio Deus te dá saúde, Deus te dá saúde, aleluia, Deus te dá saúde, Deus te dá saúde, Ele é contigo, aleluia, oh que lindo meu Pai, aleluia, confirma a vitória, confirma as bênçãos agora, oh que maravilha, quarta-feira, aleluia, aleluia, quarta-feira, a noite será forte, aleluia, tarde, aleluia, no culto implora o trabalhador, pela manhã, não perca, atenção Florianópolis, atenção Florianópolis, atenção povo de Deus, que lindo que vai ser na quarta-feira, aleluia, quarta-feira profética, aleluia, aleluia, da profecia, aleluia, é a quarta-feira do grande mover de Deus, milagres, profecias, revelações, com promessa, não fica em casa, atenção povo de Deus, não fica em casa, aleluia, aleluia, o céu se abriu aqui no interior da igreja pentecostal, Deus é amor, é o lugar mais maravilhoso de Florianópolis, aleluia, é o lugar mais, aleluia, esperado pelo povo de Florianópolis, é aqui, aleluia, o interior da igreja pentecostal, Deus é amor, e o endereço de Deus, Avenida Mauro Ramos, 184, é o endereço do seu milagre, aleluia, é o endereço do seu milagre, oh glória, é o endereço que Deus vai realizar os seus sonhos, é o sonho da casa própria, do automóvel, do apartamento, é o sonho de se encontrar com Jesus Cristo, e Ele curar o câncer, aleluia, Jesus cura o câncer, Jesus cura o HIV, a tuberculose, Jesus te salva, aleluia, aleluia, aleluia, aleluia, aleluia, confirma o milagre do impossível de Deus, confirma o milagre do impossível de Deus, confirma o milagre do impossível de Deus, Deus, aleluia, confirma o milagre do impossível de Deus, aleluia, oh que lindo, aleluia, Senhor da glória, Senhor da glória, Senhor da glória, aleluia, aleluia, Deus está falando com você, ouvinte, irmão internauta, aleluia, aleluia, aleluia, você está sentindo um fogo arder no seu corpo, na sua vida, aleluia, é o próprio Deus que desceu aí neste lugar que você se encontra, que maravilha, oh meu Deus, tem gente sendo curada, aleluia, pelo toque das mãos ensanguentadas de Jesus, tem pessoas sendo curadas, aleluia, tem pessoas entrando na aliança com Deus, no concerto. Aleluia, e Deus vai te usar. Prepara para contar a bênção. Prepara para contar o milagre alcançado das mãos de Deus. De Deus, o Senhor, de Deus, aleluia. É de Deus, aleluia, aleluia. Visita o teu povo lá na cidade de Blumenau. Visita o pastor Peron, aleluia, toda a família. Visita lá, Senhor, em Itajaí, o pastor lá de Itajaí. Aleluia, Senhor, todo o povo de Deus. Aleluia, o pastorado, aleluia. Aleluia, aleluia, de Camboriú. Aleluia, meu Deus, o povo de Deus. Aleluia, Itapema, em Tijucas, em Porto Belo, Bombas, Bombinhas. Aleluia, Tijucas, Biguaçu, oh meu Deus, lá no Timbé. Aleluia, Senhor, em São José. Aleluia, aqui no centro de Florianópolis, nas praias aqui, Senhor, do norte da ilha, do sul da ilha. Aleluia, aleluia, Senhor da glória. Visita, Senhor, o teu povo no Morro das Pedras. Aleluia, lá na costa de cima. Aleluia, na caeira da Barra do Sul. Aleluia, oh meu Pai, aleluia, lá no Pântano do Sul. Deus de glória, aleluia, aleluia, aleluia, ali no Rio Tavares, a Igreja Deus e Amor, a irmã Cida Dias. Aleluia, aleluia, no Morro das Pedras. Aleluia, a irmã Claudete, toda a equipe de apoio. Aleluia, Senhor da glória, lá também. Aleluia, na Tapera. Aleluia, Igreja Deus e Amor, o teu povo ali. Aleluia, com o pastor da igreja. Aleluia, Senhor, aleluia, Senhor. Aleluia, no bairro do Abraão. Aleluia, aleluia, Senhor, aleluia, Senhor. Ilha Continente, oh Deus de glória, Deus de glória, Deus de glória. Aleluia, no Bela Vista. Aleluia, oh glória, Senhor, ali no Bela Vista, no Arroz Soltinho, aleluia, aleluia, no Janaína, Biguaçu Fundos, Praia João Rosa, aleluia, bairro Vendaval, Deus de poder lá no bairro da Saudade, aleluia, o pastor ali, toda a equipe de apoio, lá na cidade de Palhoça, em Santo Amaro da Imperatriz também, aleluia, oh meu Pai, confirma, a Igreja Deus e Amor espalhada, aleluia, por vários bairros de Florianópolis, aleluia, são mais de 60 igrejas, aleluia, aleluia, aleluia, Senhor, garante a bênção, e garante a vitória, vitória, vitória, vitória, vitória, é o teu povo, hermanados numa só fé, aleluia, aleluia, Senhor, meu Deus, é o pastorado, é o presbitério, é o diaconado, é o povo de Deus, é, aleluia, é a membresia, aleluia, os novos convertidos, aleluia, Senhor, os que reconciliaram com Deus, os que vão se reconciliar com Deus, aleluia, aleluia, vem para Cristo, não deveria ter saído do lugar que estava, oh glória, oh glória, oh glória, Deus te chama para uma nova jornada, uma nova caminhada, aleluia, aleluia, aleluia, uma caminhada cristã, oh glória a Deus, que lindo que o Senhor está fazendo aqui em Florianópolis. Aleluia, que lindo que Deus está fazendo aqui em Florianópolis. Aleluia, aleluia, Senhor. Entra, entra para o desafio. Deus está te chamando para o desafio. Deus está te chamando para a campanha de oração Julho Profético. 4 horas de orações diárias, das 8 às 9, das 13 às 14 horas, das 17 às 18, das 22 às 23 horas. A oração é falar com Deus. A oração é um diálogo com Deus, vem conversar com Deus, aleluia, aleluia, aí onde você está, aleluia, pode formar aí um elo de ligação com Deus, Jeová, Deus ele é contigo, Deus responde o seu clamor, Deus tem sede de ouvir a tua voz, oh glória, aleluia, que lindo meu Pai, confirma a bênção. E confirma a vitória, o milagre das causas impossível. Aleluia, aleluia, Senhor. Esta pessoa colocou o automóvel no acostamento desta BR. Oh, glória, está clamando a Deus conosco. Neste momento, os motoristas aqui no centro de Florianópolis, saindo em direção da BR-101 pela Via Express. Aleluia, aleluia, enfrentando dificuldade. Aleluia, no trânsito. clama a Deus conosco e Deus te dá vitória. Aleluia, aleluia, aleluia. Clama a Deus conosco. Aleluia, clama ao Senhor e Ele ouvirá. Aleluia, o teu propósito. Entra no desafio, no propósito, em ser mantenedores desta obra. Aleluia, aleluia. Deus, Ele é contigo, com a tua empresa. Aleluia, Deus, Ele é com a sua empresa. Aleluia, irmãos, empreendedor. Aleluia, faz propósito com Deus. Deus vai fazer esta empresa andar, crescer. Aleluia, crescer. Aleluia, Deus tira do vermelho essa situação que caiu no vermelho. Deus tira. Aleluia, aleluia. Deus faz normalizar toda a situação financeira, as finanças desta empresa. Aleluia, os funcionários. Aleluia, o empresário. Aleluia, o dono desta empresa eu coloco nas mãos de Deus. Eu coloco nas mãos de Deus. É Deus quem prospera, é Deus quem tira desta situação difícil. Aleluia, aleluia, aleluia. Visita o Jairo Paiano, que acabou de entrar em contato conosco. Aleluia, aleluia, aleluia, aleluia, aleluia, meu Deus. Visita também a Valdirene. Aleluia, aleluia, Valdíria, aleluia, pelo sangue de Jesus. Vanderleia também, aleluia, que entrou em contato conosco aqui, Senhor da Glória. Aleluia, oh Deus de Elias. Maria também, dos santos. Aleluia, vai recebendo milagre aí, aonde você está, toma posse do milagre aí. Marta, aleluia, também recebe a bênção, recebe a vitória pelo poder do sangue de Jesus Cristo. Ailton também, aleluia, oh glória, oh glória. Oh meu Pai, vai confirmando bênção, muita gente entrando em contato conosco nesta tarde de terça-feira. Aleluia, aleluia, aleluia, aleluia. Oh, que lindo que Deus está fazendo. Visita os hospitais, muitas pessoas em fase terminal, Senhor, lá no CEPOM. Aleluia, aleluia, quantas pessoas sofrendo, aleluia, nesta terra, aleluia, na terra dos viventes. Oh, glória a Deus, e Deus chama para um desafio nesta tarde. Aleluia, a sua vida nunca mais será a mesma. Aleluia, estará entrando debaixo da unção de Deus. Aleluia, aleluia, e Deus vai mudar a história da tua vida. Glória, oh glória, oh glória, oh glória, aleluia. Tem misericórdia, meu Pai, e confirma a bênção do impossível, o milagre do impossível. Visita os vendedores ambulantes, visita os proprietários de lojas. Aleluia, aleluia, Senhor, aleluia, os CLT, oh meu Pai, os que trabalham por aplicativo, visita agora os taxistas. Oh Deus de glória, eles têm ali o barquinho de pesca, vive da pescaria, às vezes tem que sair lá no mar, lá fora. Aleluia, meu Pai, aleluia, quantas pessoas trabalham também em área de risco. Oh Deus soberano, seja com o teu povo, seja com os teus filhos. Aleluia, ser com o teu povo, meu Deus, sonho, aleluia, realiza sonho. Aleluia, olha esta jovem, este moço cursando a faculdade, cursando, aleluia, o curso profissionalizante. Aleluia, aleluia, aleluia, sonho de ser médico, sonho de ser empresário. Aleluia, aleluia, Senhor, sonho do automóvel próprio. Oh glória a Deus, aleluia, aleluia, aleluia, o empréstimo para crescer a empresa. Oh Deus de glória, o orçamento foi feito. Oh glória a Deus, oh glória, confirma, Senhor, o milagre do impossível. É o impossível de Deus, toma posse aí do impossível de Deus, toma posse aí dos milagrão, das portas abertas. Que lindo que Deus está fazendo aqui em Floripa. Aleluia, Senhor, aleluia, aleluia, aleluia. Visita os trabalhadores, aleluia, visita os, oh meu Pai, aleluia, os que estão na área, aleluia, do empreendedor. Aleluia, aleluia, aleluia, Senhor, aleluia, Senhor, Senhor da glória, aleluia, este empreendimento, meu Pai, põe as tuas mãos, Senhor, aleluia, põe as tuas mãos, Senhor, na vida deste pai de família, que saiu pela manhã em busca de uma vaga de emprego nesta empresa. Põe as tuas mãos, garante a bênção, garante a vitória, aprova, aleluia, esse financiamento, aprova, e o banco vai ligar daqui a pouquinho, aleluia, daqui a pouquinho o celular vai tocar com a vitória muito grande, aleluia, daqui a pouquinho o teu celular vai tocar, aleluia, aleluia, e clama labaias, meu Deus, confirma a bênção agora, confirma o milagre do impossível de Deus. É o impossível de Deus, aleluia. É o impossível de Deus, aleluia. É o impossível de Deus, o impossível. O impossível de Deus, toma posse aí. Toma posse aí, Deus é o Deus dos impossíveis. Deus é o Deus das causas impossíveis. Aquilo que era tão difícil para você, aleluia, contigo mesmo que Deus está falando. Era tão difícil, aleluia. Toma posse da vitória aí das causas impossíveis, causa da justiça, aleluia, causa na justiça com data e hora marcada para comparecer com o advogado e fazer a defesa. Aleluia, Deus é contigo nessa batalha, Deus vai na frente. Deus vai na frente, entrega a causa, ganha. Entrega a causa, ganha. Deus é operando, Deus, quem impedirá? Operando, Deus, quem impedirá? Operando, Deus, aleluia, Deus. É Deus na vida dos ouvintes, dos irmãos internautas, o povo de Deus que estão conosco aqui por esta live, pelas ondas amigas da 98.9 FM, também 89.1 Sara Brasil. Recebe de Deus o Senhor, Deus é contigo, aleluia, amém Senhor, amém Senhor Jesus Cristo, graças a Deus, graças a Deus. Aleluia, que maravilhas. Atenção, povo de Deus, são 47 pessoas. Aleluia, Deus fala fortemente comigo. 47 pessoas. Aleluia, 47 pessoas. Deus chama para o desafio. Aleluia, Deus me ordena. Aleluia, e me passou 47 pessoas. Aleluia, para o grande desafio. 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Orou com todos vocês nesta tarde de terça-feira, seus irmãos em Cristo, pastor Samuel Dolor, despede de todos vocês, seu irmão em Cristo, cooperador Romildo Alves. Fiquem todos na paz do Senhor Jesus. Aguardamos a todos vocês amanhã, quarta-feira, a quarta-feira da profecia, a noite da profecia. Não fique em casa, atenção Florianópolis, atenção povo de Deus, o endereço de Deus, Avenida Mauro Ramos, 184. Fiquem todos na paz do Senhor Jesus.

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ao Senhor, e com a minha voz ao Senhor supliquei. Derramei a minha queixa perante a sua face, expus-lhe a minha angústia. Neste momento, você entra em oração, mas sai transformado, completamente abençoado pela presença de Deus que se derramará sobre nós. Vamos falar com Deus em oração. Rei eterno, Pai de amor, obrigado, meu Salvador, pela oportunidade. Obrigado, Senhor, por ter nos dado a vida. Obrigado, Senhor, por ter nos sustentado em Tuas mãos poderosas. Obrigado, Senhor, por ter nos levantado dos nossos pecados, das nossas faltas, das nossas falhas, Pai. Obrigado por ter nos guardado de todos os nossos muitos pecados, aqueles que praticamos por obras, pensamentos, palavras, olhares, cobiças, desejos, e aqueles pecados, ó Pai, que praticamos porque deixamos de fazer e observar a Sua vontade, a Sua gloriosa palavra. Meu Deus, perdoa os Teus filhos que também estão nesta oração, estão neste clamor, nesta intercessão, meu Pai. Abra os céus da Tua bondade, Deus de verdade, e abençoa aqueles, Pai, que neste momento estão trazendo a Ti, usando a voz, como disse o salmista, para clamar ao Senhor. Ó Deus, para expressar a sua angústia, a sua dor, o seu sofrimento. Olha esta pessoa, Pai, padecendo horrores dentro deste lar, em cima desta cama, prostrado nesta maca, sobre a cadeira de rodas. Meu Pai, e esta vida grita naquele corredor de hospital. Senhor, aqueles que estão desesperados, caídos, quebrados, à beira da estrada, sofreram acidentes gravíssimos, ó Deus. Senhor, e tudo parou, a agitação parou, o que ele projetou já parou, meu Pai. O que ela saiu para fazer já não está mais. O que ele foi realizar, ó Pai, já não tem, ó Deus, mais condição de se concluir. E esta vida está ali gemendo. Ó Pai, está morrendo com o seu corpo sangrando. Aquele que foi baleado, aquele que foi surpreendido no acidente, naquele trabalho, naquele serviço. Aquele que sofreu aquela queda, meu Pai, daquele lugar tão alto. E agora, Senhor, o corpo está imóvel, mas a mente ainda funciona, Senhor. Nós oramos pelas vidas que estão, Senhor, tendo seu momento de respirar agora. Te calamás, turimicanda alabaia. Estão tendo a oportunidade, Deus de glória, de fazer a diferença nestes últimos minutos de vida, nestes últimos segundos de vida, Pai, como teve, Senhor, ao Teu lado. Exatamente num horário como este, que nós estamos clamando a Ti, ó Deus, foi que aquele ladrão, Senhor, e transgressor, naquela cruz, olhou para Ti dizendo, Senhor, olhou para Ti, Pai, reconhecendo, dirigiu a Ti a palavra, confessando-te, nós padecemos e devemos sofrer as pagas do nosso pecado, mas este que está sendo conosco crucificado, nada fez, e ele disse a Ti, Senhor, lembra-te de mim. Ele não disse, lembra-te de nós. Ele disse, lembra-te de mim quando entrares no teu reino. E o Senhor devolveu a resposta, ó Deus, no mesmo instante, alemandai assuri calabaia.
O Senhor pronunciou dizendo: hoje, hoje não é amanhã ou depois, hoje estará comigo, estarás comigo no paraíso, Senhor. Ó Jesus amado, meu Salvador, Jesus querido, perdoador dos nossos pecados.

0: Nós queremos estar contigo muito mais do que estar neste corpo. Nós queremos estar contigo, ó Pai, muito mais do que estarmos dia a dia nesta batalha. A nossa alma, Pai, está saturada, ó Deus, de afrontas, de transgressões, meu Deus, das abominações que nos cerca, ó Deus, como estava Jó e todo dia se abominava pelo mal que ele via e ouvia aquela cidade que praticava, Senhor, as suas abominações, e ele afligia a sua alma justa, diz a tua palavra. Meu Deus, livrai-nos, ó Pai, livra, Senhor, aqueles que estão, não são justos, mas estão debaixo da justiça que é Cristo. Livrai, Pai querido, aqueles teus filhos que escolheram se ocultar debaixo das tuas asas, na sombra do Onipotente, Senhor dos Exércitos. Oricalamasturianda lamaia. Senhor, ela dobrou os joelhos agora. Ele dobrou os joelhos agora, tocado pelo teu Espírito Santo. Se apodera dele, Espírito Santo. Se apodera da vida da tua filha. Se apodera da vida do teu servo, se apodera da vida deste jovem, deste moço, desta moça, para que através da oração haja, Pai, uma perfeita manifestação e o teu reino se revele nesta mente, neste coração, Pai. Aqueles que estão em campanhas conosco, porque hão de entrar, ó Deus, em processos, ó Deus, na saúde, nas finanças, na família, no trabalho, aquele que tem orado, Pai, para que não seja necessário esta operação, para que não seja necessário, Pai, esta extração de parte dos seus órgãos, do seu corpo, e ele está pedindo, Deus poderoso, para que haja um milagre, para que haja uma restituição, uma regeneração total e completa. Oricalamassuri alamar. Meu Deus, nós oramos crendo, Pai, na obra perfeita que o teu Espírito está fazendo. Socorre, Senhor, aquela multidão que está em aflição, Pai, dentro daqueles leitos, nos corredores de hospitais, meu Pai, nos centros de urgências, meu Deus, também aqueles que estão sofrendo atendimentos, intervenções médicas, para que sejam salvos antes que a morte lhe trague, meu Deus, aqueles que já estão no isolamento, na CTI, nas UTIs, meu Pai. Livrai, Senhor, livrai da angústia, do desespero, esta pessoa que já não respira mais. Ó Pai, olha que angústia, Senhor. Teme, canda, lamasturianda, esta asma, ó Senhor, se agravou, esta asma severa, este bronquite alérgico que não deixa ele respirar, este enfisema pulmonar, esta infecção, Pai, nos brônquios, e esta pessoa, ó Deus, quer respirar e não consegue, quer respirar e se afoga, que mais, te calamadorianda, labaia, meu Deus. Deus, nós pedimos o milagre e a vitória. Toca, Senhor, com as tuas mãos ensanguentadas. Senhor, que todas as infecções que estão generalizadas, infecções localizadas, inflamações alastradas, Pai, nas correntes sanguíneas, nos membros do corpo, nas partes hepáticas, cardíacas, renais, meu Pai, em nome de Jesus Cristo, Pai bendito. O Senhor é o autor do nosso corpo e nós suplicamos estas dores que não deixam estes ossos, Pai. Esta pessoa que não suporta mais este câncer, devorando, Senhor, por dentro seu organismo, comendo seu fígado, ó Pai. Senhor, este câncer que devora, Pai, os rins desta pessoa, que devora, Senhor, ó Deus, o útero desta mulher, que está devorando, Pai, se alastrando pela próstata deste homem, meu Deus, este câncer na virilha, na garganta, no pescoço, na tireoide, este câncer maldito, maligno, Pai, no braço, este câncer diabólico, ó Pai, ó Deus, nos ossos, que está fazendo esta pessoa tremer, gritar, meu Pai, de dores dentro daquele quarto de hospital. Ó, meu Pai, as doses de Dramol, Senhor, ó Pai, a medicina já deu, Senhor, o último estágio, os miligramas de morfina, e nada faz parar, ó Pai. Nada consegue neutralizar esta dor, mas o Senhor é poderoso, mas o Senhor é maravilhoso, Pai, tem uma alma neste corpo, Espírito Santo, aquele que está gritando, Pai, com aquele câncer no cólon, Senhor, aquele que está gritando com aquele câncer no intestino grosso, no intestino delgado, Pai amado, esta vida que está, Senhor, toda inchada em cima da cama, Senhor, e a medicina está intervindo, Senhor, está atuando, mas não há o que possa queimar estes pólipos, estes cistos, Senhor, estes males dentro deste organismo, Senhor, tenha de piedade, manifesta a tua virtude que cura, Senhor, esta dor enlouquecedora, esta dor perturbadora na nuca, na cabeça, Pai, por causa deste coágulo de sangue, este neurisma, este câncer, Pai, que está se alastrando para o pescoço, porque já tomou, Senhor, todo o cérebro é desta criança, meu Deus, deste homem, tenha de piedade, Deus de amor, Deus de bondade, foi o Senhor que disse, eu sou o Senhor que te sara, foi o Senhor que disse que tu eres o remédio, que tu viestes para os enfermos, Pai, todos os enfermos agora, que consigam direcionar a fé que é dada por ti, para que eles possam agora buscar ao Senhor e serem livres deste câncer, desta paralisia, desta seta maligna, Pai, aqueles que estão cegos, Pai, já perdeu completamente a visão do olho direito, do olho esquerdo, Pai, esta pessoa que está aturdida com esta enfermidade nos ouvidos, nos tímpanos, trancando, Pai, ó Deus, tudo, e esta pessoa já não ouve mais nada, e foi medicada, Pai, exames e mais exames, e foi diagnosticada como desenganada da medicina, Pai de amor, eu oro agora, Senhor, apresentando a todos aqueles que estão esperando a manifestação, como aquele paralítico esperava naquela cama, há 38 anos, aquele anjo descer e mover as águas, Orimica, da Lamaia, meu Deus e meu Pai, em nome de Jesus, nós cremos, Pai, vai movendo o teu poder, o teu espírito, para socorrer aquele que está amputado, aquele que foi operado, está em recuperação pós-operatória, meu Deus, nós clamamos pela tua filha, nós apresentamos a vida da nossa irmã Irene Miranda, Pai, alcança a saúde da tua serva, alcança, Pai, ó Deus, a vida ministerial, espiritual, familiar, ó Deus, tenha de compaixão, renova, Senhor, na saúde, dando a ela condição e fé e força para estar, ó Deus, já neste sábado, neste domingo, para celebrar esta festa, Senhor, ó Deus, de Missões África, Deus de toda glória, Deus de amor, nós clamamos a Ti, meu Salvador, pedindo a vitória, para que agora, meu Deus, o Senhor alcance o ministério, a família, a vida, o matrimônio, também da nossa irmã Débora. Tenha de misericórdia, Pai, da Tua serva. Usa-lhe, Senhor, neste sábado, na EBF. Usa, Senhor, as professoras que com ela estarão. Desperta o coração da Tua filhinha, meu Deus, para este cuidado, ó Deus, do ministério infantil, que também o Senhor tem colocado nas mãos da Tua filha. Meu Deus, abençoa as crianças que virão, os pastores, Pai, que comparecerão para realizar a unção com azeite sobre a vida das crianças. Pai Santo, oramos, Pai, pelas crianças que o inimigo estava aprisionando, angustiando, atormentando. Meu Deus, dai vitória, Senhor, que através, meu Pai, desta festa espiritual, as crianças recebam não somente o alimento, ó Deus, espiritual e físico, mas também, ó Pai, os sinais especiais do Senhor em suas vidas. Pai Santo, oramos agora, meu Deus, apresentando a vida, Senhor, do pastor Lorival, a saúde do Teu servo, o que ele precisa de Ti. Pai, venha destruir todo malefício, setas e dardos, para que o Teu servo possa, ó Deus, desfrutar da Tua misericórdia dia a dia. Senhor, apresentamos o presbítero Davi Miranda Neto, apresentamos, ó Pai, a sua casa, os seus filhos, meu Deus, a sua esposa. Venha usar, Pai, ó Deus, toma em Tuas mãos a nossa diretoria deliberativa. Usa a diretoria, Pai, executiva, ao pastor Milton, ao pastor Osmar. Ah, Senhor, toma em Tuas mãos ao presbítero Beata, ao presbítero, Senhor, ó Deus de amor, Wilson Siqueira, ao presbítero Marco Magno, ao pastor Jerry Borchá, a nossa irmã Maria Josefina. Senhor, venha trabalhar em todo o prédio administrativo, a começar pela nossa diretoria. Pai Santo, vai dando a vitória, Senhor, vai fazendo maravilhas, queimando todas as barreiras, jogando por terra as trevas do inferno. Alebarassuri Mikalamaia, envia o Teu avivamento, avivamento, com despertamento, com arrependimento, meu Pai. Impacta, Senhor, todos os setores que estão atuando aqui na sede mundial, todos os líderes, todos os gestores, todas as frentes que atuam diretamente com o povo. Meu Deus, eu quero apresentar este sábado de consagração, ó Deus, e de glorificação do Teu nome pelas crianças. Pai, eu quero apresentar este domingo de missões em Tuas mãos. Senhor, traz a recompensa, prospera com a Sua bênção aqueles que trarão a sua Bíblia para a doação, para que os nossos irmãos possam levar para os 54 países da África, para que a Tua palavra possa alcançar os mais carentes, os que não têm uma Bíblia para ler no seu idioma, Pai, em inglês, em francês, em português, em espanhol. Meu Deus, faz maravilhas, Pai Santo, que seja o Senhor operando. Meu Deus, eu apresento aqueles que agora estão orando pelas missões locais, missões nacionais, missões, ó Pai, interculturais, missões internacionais, missões, ó Pai, transcontinentais. Meu Deus, alcance o continente asiático, alcance o continente, Senhor, da Oceania, alcance o continente europeu, alcance o continente americano. Pai, desperta a Tua igreja, que ela esteja viva, atuando, levando a Tua palavra, vencendo todas as trevas e males. Meu Deus, agora eu quero trazer, Pai de poder, ensine-nos a fazer missões em nossa casa, missões em nosso lar, como o Senhor, ó Deus, usou a vida daquele carcereiro de Filipe. ó Deus, para levar a Paulo, a Silas para a sua casa, para banhar, ó Pai, as suas costas cheias de vergão, para dar testemunho de transformação para a esposa, porque a esposa via e ouvia a mudança na vida do esposo. Os filhos aceitaram na hora a palavra, a esposa aceitou na hora a palavra, Pai. Eles aceitaram depois da palavra o batismo e receberam o teu poder, o Espírito Santo, para viver debaixo da comunhão. Tecalamás, Turianda, Horicalamaia. Ó Deus da nossa salvação, ajude-nos a fazer missão, principalmente dentro do nosso lar. Use este esposo para ministrar, ó Deus, para ganhar a sua esposa com bons tratos, ó Deus, com bom proceder, com o amor do Senhor derramado nele. Espírito Santo, usa este filho, usa este pai para alcançar a vida deste filho também, meu Deus, porque o último sinal que o Senhor falou pelo profeta Miqueias seria, Pai, que a unção que viria converteria, Pai, ó Deus, o coração dos pais aos filhos e o coração dos filhos aos pais. Meu Deus, não deixe o inimigo semear contenda, destruição. Olha, Pai, as setas da separação, da depressão. Olha como o maligno tem usado, Pai. Ó Deus, os artifícios desta geração, os jogos, o entretenimento, a internet, o telefone na mão, as horas e horas de madrugadas de tela. Meu Deus, tenha de misericórdia, resgata, Senhor, nesta hora, a nossa juventude, resgata os nossos adolescentes, resgata, Pai, até os anciãos que estão sendo embriagados, ó Pai, estão sendo defraudados nos seus melhores dias. Pai Santo, esta criança que já está desde pequena se alimentando, meu Pai, deste excessivo horário, destas telas, e Satanás tem operado, maligno tem entrado, trazendo ansiedade, compulsão, trazendo depressão, trazendo pânico, causando horrores, surtos até neste jovem. Ah, Pai, aquele que já não quer mais estudar nem trabalhar, trancado dentro daquela casa. Ah, Pai, não se higieniza mais, não sonha mais, não quer crescer mais, mas o sangue de Jesus tem poder. Liberta, Pai, de todos estes artifícios malignos, de todos estes instrumentos diabólicos que Satanás tem usado contra a humanidade, que Satanás te calamai deria lamaia, ó Santo e Poderoso, Eterno e Glorioso. Eu oro a Ti, Senhor, Espírito Santo de amor, Espírito Santo de Deus, vem operar, Pai Santo, venha nos dar a vitória que tanto precisamos também em nossa vida espiritual, em nossa vida mental, em nossa vida familiar e física. Senhor de toda glória, dai a vitória, Pai, ao Teu povo que já está, ó Deus, se preparando, chegando do trabalho, para ir à Tua casa cultuar, para ir à Tua casa se revestir do Teu poder, da Tua verdade. Deus de bondade, eu quero agora clamar pelos que hão de se reconciliar e terem os seus nomes escritos lá no céu, no livro da vida. Ô Pai querido, ô Pai bendito, faz uma obra maravilhosa e perfeita. Senhor, nós queremos também colocar, ah Senhor, a fundação Reviver em Tuas mãos. Pai Santo, está chegando este dia 22 de agosto e o Senhor está contemplando, Pai, a necessidade, ó Deus de bondade, usa a Tua igreja, meu Pai, para fazer a Tua obra. Usa a Tua igreja, Pai, para entregar o melhor, ó Pai, no Teu altar, para arrecadação, os alimentos, as cestas básicas, ó Deus, o pão, aqueles que trarão os cobertores para assistir aqueles que estão na rua. Senhor, tenha de misericórdia, meu Salvador, opera poderosa e prodigiosamente. Meu Deus, eu quero entregar em Tuas mãos a Fundação Reviver, eu quero entregar em Tuas mãos a expansão, o crescimento da Associação Help Deus e Amor. Oh, meu Salvador, Ô Pai eterno, toca no coração daqueles que ainda não viveram experiências, aqueles que ainda não ajudaram a tua obra, aqueles que hão de prosperar. Meu Deus, o Senhor nos prometeu que se abríssemos as mãos, ó Deus, e colocássemos o nosso coração, ó Deus, à disposição da tua obra, o Senhor haveria de abençoar, ó Deus, o nosso trabalho, o suor do rosto, Senhor, a nossa descendência, o nosso pão, a nossa água, ourimicanda, lamasturianda, vem abençoar, Pai, porque precisamos desta ajuda para continuar. Meu Deus, eu quero apresentar aqueles que mensalmente têm sido os contribuintes, têm sido os evangelistas do ar, têm sido, ó Pai, os ofertantes, dizimistas e ajudadores da tua obra, Deus da glória, e ele não tem esperança, ou não espera receber nada, ele só quer, ó Pai, a vitória e a condição que lhe seja dada para aportar, para tornar ao Senhor aquilo que lhe é devido. Ó Pai querido, ó Pai de amor, que tremendo, Senhor, é o despertamento que o Senhor está trazendo sobre os moradores da terra, aqueles que estão nas colinas, nas selvas, nos cerros, e estão orando, Pai, estão em campanhas de oração, para que o Senhor levante uma congregação lá naquele assentamento humano, ali à beira das águas, naquele litoral, até no mar, nas ilhas, aonde a tua palavra, Pai, precisa chegar para gerar salvação. Oh, meu Deus, quanta destruição através da bruxaria, da feitiçaria, das religiões, oh, Pai, que leva os corações às prisões eternas. Meu Deus, que a tua palavra chegue como chegou através de Filipe em Samaria, Maria, Senhor, e esmiuçoa todas as correntes e grilhões do inferno. Pai, venha preparar que neste domingo de missões, meu Deus, o teu povo se desperte e se levante para realizar a tua obra como nunca. Pai, para tomar decisões que ainda não tomaram. Pai Santo, Deus amado, e que agora o teu Espírito resulte em salvação, em libertação na vida daqueles que estão orando conosco. É assim que clamamos, Pai, crendo que o Senhor está nos atendendo, crendo, oricalamaia, que o Senhor já está socorrendo a população carcerária, os desenganados pela medicina, os que estão em clínicas de recuperação, os drogados para a libertação. Confirma a tua obra, e agora, Pai, completa o milagre, tocando neles para voltar para ti, em nome de Jesus. Aleluia, glória a Deus. 18 horas agora e 29 minutos. Querido ouvinte, Senhor, Senhora, por que continuar neste sofrimento? Se Jesus disse, eu sou a vida. Se Jesus disse, eu sou o remédio. Eu sou, ele disse, o caminho, a verdade e a vida, e ninguém vai ao Pai a não ser por mim. E eu quero dizer a você, deixe este sofrimento e tome a decisão pela tua salvação, pelo seu perdão em Cristo. Levante as suas mãos, sem reservas, sem estreitamento no seu entendimento, mas com fé. Diga, Senhor Jesus, a única oportunidade que estou recebendo é esta, de entrar pelo teu caminho, que é Cristo, salvação de todas as almas. Recebe em tuas mãos a minha vida para a salvação e me sela com o sangue eterno do teu poder para viver todos os meus dias na tua presença, esperando a sua vinda. Aleluia! 18 horas e 30 minutos. Bem-vindo à vida, Senhor. Bem-vindo à vida, Senhora. O Quero Aceitar Jesus está na tela. Prefixo 11, número 9, 5094-4645. 5094-4645, pelos nossos estúdios, emissoras. Nós vamos agora dar prosseguimento. Informativo Reviver, e agora pelo Direto com Deus, prossegue a oração 24 horas. Orou com você e por você, o seu irmão em Cristo, Kleber de Oliveira. Deus abençoe São Paulo, Deus abençoe a todos os moradores da terra.
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2: Como é feliz quem teme o Senhor, quem anda em seus caminhos. Você comerá do fruto do seu trabalho e será feliz e próspero. Salmos capítulo 128, versículos 1 e 2.
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4: A paz do Senhor Jesus, família Reviver, que alegria imensa mais uma vez estarmos aqui juntinhos nesse dia de hoje, dia que o Senhor nos abençoou para vivermos as suas promessas. E esse é o nosso Informativo Reviver, esse programa de todos os dias. Muitíssimo obrigado, que Deus abençoe a sua vida por me receber na sua casa, por me deixar entrar, fazer companhia, ficar aí pertinho da sua família, dos seus entes queridos, das pessoas que você ama. Eu sei que tem gente que coloca, inclusive, pro bairro todo ouvindo, não é? Então, muito obrigado por esse carinho todo e vamos seguindo junto no nosso programa de todos os dias.
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4: Você já parou para pensar no quanto Deus tem sido bom para você? O quanto Ele tem cuidado da sua vida, da sua família? E quantas vezes, até sem você saber, Ele deu livramento? Quantas vezes Ele guardou de situações em que você nem esperava? E às vezes as coisas parecem no acaso, não é? Às vezes parece coincidência, como dizem por aí. Mas para aquele que vive o amor de Jesus Cristo na sua vida, com a sua vida na presença de Deus, não existe acaso. Não existe. A nossa vida, ela é projetada por Deus. Ele planeja para nós uma vida diferenciada. E nós procuramos entender essa vida que Ele nos planejou, já desde antes de existirmos, de nascermos, né? Aí, através das Escrituras, através da Palavra de Deus, Ele vai definindo ali, de acordo com as instruções que Ele vai dando para os profetas, para os sacerdotes, não é? Para os libertadores que vieram, né? Até em Jesus Cristo, Ele vai dando orientações de qual é o desejo dEle para nós, qual é a estratégia de vida dEle para nós. Cabe a nós, é claro, decidir se queremos viver a vontade de Deus ou não. Eu sei que tem muita gente que diz assim, as coisas são do jeito que são porque era a vontade de Deus. Já ouvi isso, inclusive de crentes, tá? Na verdade, assim, a palavra de Deus, ela nos ensina o seguinte, que os planos são nossos, mas a aprovação ou não é de Deus. Então, não é porque você está vivendo no errado, estou vivendo no errado porque esse era o plano de Deus para a minha vida, estou vivendo o pecado porque esse era o plano de Deus para a minha vida. Não, o plano de Deus nunca foi o pecado, o plano de Deus nunca foi o erro, o plano de Deus nunca foi dor, nunca foi sofrimento. Tanto que a Bíblia nos fala que ele fez um jardim, e nesse jardim reinava paz, de tal forma que a presença do Senhor estava ali constantemente. Mas os atos errados do homem, né, a falta de obediência do homem, fez com que tudo viesse a ruínas, de tal forma que chegou até nós a morte. Não tínhamos a morte antes, ela veio com o pecado. E o Senhor, ele nos ensina que obedecer a Deus não é uma opção. Tem que ser pontual, obedecer a Deus, fazer a vontade de Deus. Uma vez uma pessoa falou assim para mim, eu ainda não sei qual a vontade de Deus para minha vida. Deus ainda não falou para mim qual a vontade dele para minha vida. Falei, como assim? A vontade de Deus para a nossa vida, ela é traçada para nós, né? Desde que nós nascemos, e a vontade de Deus, ela é perfeita. A vontade de Deus é que sejamos obedientes, que vivamos aquilo que ele traçou para nós. E o viver aquilo que ele traçou para nós é construir em nós um caráter diferenciado, um caráter grato, um caráter que sabe dividir o que tem, que não se torna uma pessoa usurpadora, né? Que vai usurpar por causa de um cargo, por causa de um nível social, por causa de uma classe social, usurpar de ser melhor do que os outros, não é? A vontade deles é que vivamos como pessoas que têm humildade, que foi criado por um Criador que vive o bem. Então, a vontade dele é que nós vivamos o bem. Sempre foi essa a vontade de Deus. Então, nunca se questione qual a vontade de Deus. A vontade dele é que você seja obediente, que você aprenda a viver uma vida diferenciada, mesmo com tantas atrocidades que acontecem nesse mundo. E é por isso que nós, das instituições Reviver, diariamente procuramos, né, inclusive através deste programa, trazer esta consciência para as pessoas. Viver a vontade de Deus não é só mudar as suas vestes, né, o seu corte de cabelo, né, sua maneira de se vestir, a sua maneira de se portar. É uma mudança que ela acontece de dentro para fora. É trazer para fora, é externar aquilo que o seu interior sente. E o seu interior, ele tem que ser um interior grato. Então, Jesus morreu na cruz do Calvário por mim. Como eu posso ser grato? Você pode ser grato amando a Deus sobre todas as coisas e ajudando a quem precisa. Você pode ser grato a Deus dizendo para ele muito obrigado pelo pão que o Senhor me dá diariamente, né? Existe aí uma oração de gratidão, que é a oração do Pai Nosso, que o Senhor nos ensinou. E o Senhor nos ensina a sermos gratos em palavras e em atitudes. Atitudes. Então, não adianta nada eu vir aqui e dizer, Senhor, eu amo meu irmão, eu amo a minha irmã como a mim mesmo. Mas está sabendo que ele está passando fome lá e não fazer nada por ele. Está sabendo que a situação dele está precária, está enfermo, não tem dinheiro para comprar o remédio, não tem nada que... A situação está cada vez pior e ninguém se move em favor daquela pessoa. Então, como que eu vou ser uma pessoa grata se eu só de lábios digo, obrigado pelo meu pão de cada dia, obrigado pela providência do Senhor, eu estou grata ao Senhor, mas eu não tomo uma atitude. Então, é uma gratidão de palavras. E muitas vezes, preste bem atenção, na nossa casa, inclusive com quem é pai sabe muito bem, que as nossas atitudes falam muito mais do que as nossas palavras. Às vezes nós falamos, não é por muito falar, diz a palavra de Deus, que nós seremos ouvidos, não é? Não é por muito falar, mas se nós temos a atitude certa, que se encaixa com aquilo que nós queremos, o objetivo que nós queremos alcançar, pode ter certeza, nós podemos mudar uma sociedade, nós podemos mudar uma família, nós podemos mudar uma igreja, nós podemos mudar qualquer situação, desde que alguém tenha aí esta atitude diferenciada que faça com que aconteça ali uma revolução, né? Eu tenho um exemplo tremendo, maravilhoso, que eu gosto muito de usar, que é o exemplo do rei Davi. Então, estava ali de um lado, né, num morro, num monte, o exército inimigo, no outro monte, o exército de Israel. Os soldados todos, no meio tinha um vale. Os soldados todos acamparam daquele lado e ninguém viu de longe, né? Os gigantes, né? Que não era um gigante, haviam gigantes, havia mais gigantes ali. Dizem, não tem comprovação histórica, mas existem aí alguns traços arqueológicos que hoje já estão surgindo que afirmam que na época eram quatro gigantes, né? O maior de todos foi o que afrontou Davi, mas haviam outros ali no meio. E o gigante está lá afrontando. E ali, então, um exército de homens, e homens de porte mesmo, de guerra, e aquele exército, ninguém tem ali uma atitude de ir. Mas Davi vem lá, que nem menininho, né? Cheio de coragem, cheio de fé, porque ele tinha mais fé do que qualquer coisa. A palavra de Deus diz que, de acordo que ele ia ali andando, ele foi tirando a armadura que ele estava, porque era grande demais para ele. E ele estava no alto, ele foi encontrar seus irmãos no alto, e ele tinha que, para encontrar o gigante, ele tinha que descer. Então, até imagino a cena, ele descendo e soltando aquelas armaduras. Mas a arma que ele precisava, ele não deixou vacilar. Aquela crença, confiando em Deus. E aí, resultado final, bastou um homem de coragem para mudar a história de Israel. Tanto que a palavra de Deus deu tanta honra a ele ali, que o próprio Deus deu tanta honra pela sua atitude de coragem, que ele diz, esta guerra não será de Israel, mas será tua. E ali foi quando, então, Davi foi aclamado ali pelos seus, porque existe até um salmo que diz o seguinte, que Saul conquistou batalhas, mas que Davi conquistou milhares e outras tantas coisas. Por quê? Porque a honra foi dada a Davi. Então, é a mesma coisa. Basta uma pessoa de atitude para poder mudar a história de uma comunidade, de uma família, uma história diferenciada. Esta pessoa pode ser você. Você pode hoje começar a mudar a história de vida de alguém que precisa da sua ajuda. Você pode começar a mudar a história de vida de uma criança. Você pode começar a mudar a história de vida de um idoso. Você pode começar a mudar a história de vida de uma comunidade, porque nós estamos lá no sertão do Nordeste, furando poços e levando água para esta comunidade. Nós estamos lá levando kits escolares para estas crianças serem alfabetizadas, levando dignidade para aquele povo. E você pode hoje, aí, da sua casa mesmo, começar a mudar a sua história e a história de alguém. Preste atenção como você faz.
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4: E como este programa é um programa que espalha amor, espalha alegria, não é? Espalha paz, felicidade. Eu convido vocês mesmos, venham juntar-se a nós, venham fazer parte desse povo feliz. Mas que povo feliz é esse, mãe Eliana? É um povo que tem um coração solidário. que aprendeu que dividir o que tem é prazeroso. Olha, isso não ficam só em palavras, não. É comprovado cientificamente que ajudar ao próximo libera os hormônios da felicidade. Endorfina, dopamina, e esses hormônios da felicidade vão te dar uma satisfação. Outro dia, inclusive, vendo lá uns vídeos na internet, eu vi um comentário que achei interessante de certa forma, que foi aí, né, da crença espírita, uma líder falando o seguinte, apareceu esse vídeo para mim e ela falava o seguinte, que não tem nada, ela dizia isso, não tem nada que eles trabalhem mais do que a beneficência, tá? Não tem nada que eles trabalhem mais do que a beneficência. Porque a beneficência que eles trabalham ali é uma forma, inclusive, de uni-los. E eu pensando justamente isso, porque o nosso povo da Igreja Pentecostal Deus e Amor se tornou mais unido com as instituições Reviver. Se tornou um povo mais de uma linguagem única, posso assim dizer. Porque quando nós chegamos nas nossas igrejas, né, e vemos lá os cartazes, as irmãs de verde, tem criança e tem adulto, ou com a camiseta da fundação, e tem. Eu já vi até lá na África, tem pessoas que os filhos vêm fazer o seminário aqui, compra as camisetas e leva lá para os seus familiares lá na África. Então é uma linguagem de amor. E é isso, as instituições Reviver se tornaram essa linguagem de amor do nosso povo. Então, é aquela coisa, sabe? Não preciso sequer, né, conversar com aquela pessoa para saber que aquela pessoa é uma pessoa beneficente. Basta eu ver ela com uma camiseta. Não preciso conversar com o pastor para saber que ele é um pastor que realmente abraça a beneficência. Eu chego na igreja dele, já tem lá, se tem lá uma faixa, um cartazinho, alguma coisa lá, eu já sei que ele é um pastor que realmente abraça a causa. E a linguagem muda. A linguagem muda, porque aí eu já começo a conversar sobre a beneficência, eles querem mostrar o que eles estão fazendo, o que eles têm lá, né, para poder preparar cestas básicas, e aquilo se torna um ambiente tão gostoso. É um ambiente onde nós começamos a dar risada. Existe ali um algo espiritual muito forte que move essa área da beneficência juntamente com a igreja. É muito forte mesmo. Por isso que eu entendo vários livros da Bíblia aqui em que realmente essa parte é tão importante. Inclusive, né, nós temos aqui, né, o Velho Testamento, um exemplo total aqui dos judeus. Os judeus têm isso muito forte entre eles, né, de ajudar uns aos outros. Então, isso faz com que nós tenhamos aí esta visão realmente de que realmente compartilhar, né, dividir o que nós temos traz alegria para o nosso coração, com toda certeza. Se você ainda não está fazendo isso, ó, está perdendo de ser uma pessoa feliz. Está perdendo de sentir essa alegria do Espírito, de sentir essa alegria de saber que você fez alguém feliz hoje no seu dia. Então venha juntar-se a nós, venha fazer parte, se ofereça na sua igreja, em todas as cidades que tem Igreja Pentecostal Deus e Amor, tem trabalho também das instituições Reviver. Faça a sua parte, porque as demais coisas o Senhor fará por você. Vamos seguindo? E agora é hora de lermos a palavra. Palavra de sabedoria, naquele nosso momentinho aqui em que usamos a palavra de Deus. Estamos num período de salmos aqui, de meditarmos nos salmos. Usamos para que essas palavras sejam reflexivas na nossa vida. Eu já comuniquei, então, até inclusive aqui, que os salmos acontece o seguinte, os judeus eles têm a prática de orar os salmos, eles veem os salmos como oração. E quando nós também criamos esse hábito, né, nós temos inclusive Salmo 91, alguns salmos, que Salmo 23, né, isso nós trazemos dessa tradição judaica, porque são orações realmente. Então vamos lá? E hoje vamos ler o Salmo 1º, que diz o seguinte... Bem-aventurado o homem que não anda segundo o conselho dos ímpios, nem se detém no caminho dos pecadores, nem se assenta na roda dos escarnecedores. Antes tem o seu prazer na lei do Senhor, e a sua lei medita de dia e de noite. Pois será como árvore plantada junto a ribeiros de águas, a qual dá o seu fruto no seu tempo. As suas folhas não cairão, e tudo quanto fizer prosperará. Não são assim os ímpios, mas são como a moinha que o vento espalha. Por isso, os ímpios não subsistirão no juízo, nem os pecadores na congregação dos justos, porque o Senhor conhece o caminho dos justos. Porém, o caminho dos ímpios perecerá. Esse salmo é um salmo muito belo, porque ele fala sobre a vida daquele que tem a sua confiança no Senhor, né? Os salmos geralmente falam sobre isso, sobre confiar no Senhor, sobre entregar os seus caminhos no Senhor, sobre o prazer de servir a Deus. Isso para mim é muito forte. Isso eu consigo ver em cada salmo que eu leio, o prazer de servir a Deus, mesmo em momentos difíceis, mesmo em momentos adversos, mas esse prazer de estar na presença do Senhor e saber que o Senhor é aquele que cuida, é aquele que vai nos valer, isso não tem, às vezes me falta até palavra para conseguir, né, explicar, porque não tem preço, não tem preço. Quando nós, em alguns momentos, estamos, né, passando aí por situações que são muito difíceis para nós, e preste bem atenção aqui no versículo 4, por exemplo, ó. Não são assim os ímpios, mas são como a moinha que o vento espalha. Ou seja, os ímpios, no momento da adversidade, no momento da dor, do aborrecimento, eles não conseguem sentir paz. Eles não conseguem sentir o cuidado de Deus. Eles não conseguem manter a sua confiança. Eles se perdem, são como a moinha que o vento espalha. Exatamente por isso, porque eles não conseguem manter aquele propósito, eles não conseguem manter os seus objetivos, eles se perdem nas suas dores, nos seus medos, eles se perdem nas suas angústias e não olha para o alto. Então, tudo se torna o quê? Vento, né? E aqui já vem seguida, aqui no versículo 5, que diz o seguinte: por isso os ímpios não subsistirão no juízo, nem os pecadores na congregação dos justos. Por quê? Porque aquele que não tem a sua confiança no Senhor não consegue permanecer. Quando vem a aflição, quando vem a luta, ele se desespera e ele se perde no meio do caminho. Mas aquele que confia no Senhor, ele permanece fiel, ele permanece na posição em que Deus lhe escolheu para ficar. E ele vai cumprindo o desígnio de Deus para a sua vida, até que venha o juízo de Deus e seja validada a sua salvação em Jesus Cristo. Viver neste mundo não é fácil. Viver as atrocidades dessa vida é muito difícil. Cada dia nós precisamos, como Davi, matar também um urso, um leão e até gigantes. Mas se nós confiarmos no Senhor, assim como ele confiou, nós vamos conquistar, na coragem que o Senhor nos dá, aquilo que Davi conquistou: a vitória, a honra e a glória para o nome do Senhor Jesus, que será lembrado enquanto a nossa história for contada nesta vida. Testemunharemos da nossa bênção nas mãos do Senhor. Este é mais um finalzinho do nosso informativo Reviver. Muitíssimo obrigado mais uma vez. Que a bênção do Senhor esteja sobre a tua vida e a tua casa esteja guardada nas mãos do Senhor. E os filhos dos teus filhos colherão os frutos da bênção de Deus que você está plantando hoje. Até a próxima, se Deus quiser, em nome do Senhor Jesus.
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1: 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Projeto Água para o Nordeste. Esse projeto tem como objetivo garantir o acesso ao recurso mais básico e essencial para a sobrevivência: a água. No estado do Piauí, mas precisamente no município de Paulistana, adquirimos em 2021 um terreno com área total de 300 mil metros quadrados. E agora temos a Vila Reviver Paulistana. 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
3: A Reviver, então, instalou bombas que fazem a captação dessa água. A água passa por um processador que retira todo o sal e impureza, tornando a água própria para o consumo humano. 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
2: Em Brasília, 19 horas. Está no ar a Voz do Brasil. As notícias do governo federal que movimentaram o país no dia de hoje.
3: Olá, boa noite.
2: Boa noite para você que nos acompanha em todo o país.
3: Terça-feira, 21 de julho de 2026.
2: Vamos aos destaques na Voz do Brasil.
3: Brasil continua fora do mapa da fome, segundo o relatório divulgado hoje pelas Nações Unidas.
2: O documento aponta ainda que o país reduziu a insegurança alimentar severa. Márcia Fernandes.
4: A proporção da população brasileira que não tem renda suficiente para consumir a quantidade mínima de calorias para uma vida saudável se manteve abaixo de 2,5%. Indicador é utilizado para apontar se o país está no mapa da fome.
3: Portaria regulamenta o trabalho no comércio durante os feriados.
2: Norma estabelece que o funcionamento nesses dias vai depender de negociação coletiva. Gabriela Noronha.
5: Na prática, o acordo impede que as empresas escalem funcionários nos feriados por decisão unilateral.
3: E vamos

0: estima uma queda da fome no mundo.
1: Em 2025, eram 645 milhões de pessoas, quase 14 milhões a menos quando comparado ao triênio encerrado em 2024.
0: E de acordo com o documento, o Brasil registrou redução da insegurança alimentar severa e continua fora do mapa da fome.
1: Isso significa que o país manteve abaixo de 2,5% a proporção de quem não tem renda suficiente para consumir a quantidade mínima de calorias para uma vida saudável.
2: Segundo o relatório O Estado da Segurança Alimentar e Nutrição no Mundo 2026, o Brasil segue fora do mapa da fome. O documento, elaborado em conjunto pela Organização das Nações Unidas para a Alimentação e Agricultura, Organização Mundial de Saúde, Fundo das Nações Unidas para a Infância e outros órgãos ligados às Nações Unidas, foi divulgado nesta terça-feira. A proporção da população brasileira que não tem renda suficiente para consumir a quantidade mínima de calorias para uma vida saudável se manteve abaixo de 2,5%. Esse indicador, chamado de prevalência de subnutrição, é utilizado para apontar se o país está ou não no mapa da fome. O relatório também apontou a diminuição da insegurança alimentar severa, que chegou a 0,6%. O ministro do Desenvolvimento e Assistência Social, Família e Combate à Fome, Wellington Dias, explicou esse percentual.
3: O Brasil continua fora do mapa da fome. Dentro do Brasil, tivemos redução na insegurança alimentar severa de 1,2% para 0,6%. Isso significa que aproximadamente 1 milhão e 200 mil pessoas que estavam naquela situação mais grave, aquela que coloca em risco a vida, ficaram agora fora do mapa da fome.
2: Os dados divulgados são relativos ao período entre 2023 e 2025. De acordo com o relatório, o custo da dieta saudável no Brasil foi de US$ 4,89, em paridade do poder de compra por pessoa ao dia. Isso equivale a cerca de R$ 12,13 em poder de compra local. O relatório estima que 7,8% da população mundial enfrentou a fome, o que representa 645 milhões de pessoas, uma redução de quase 14 milhões de pessoas em todo o planeta em comparação com o triênio encerrado em 2024. Para chegar aos números do relatório sobre segurança alimentar e nutrição, foram utilizados indicadores como tamanho da população, perfil de renda e custo médio de uma cesta de alimentos saudável. Reportagem, Márcia Fernandes.
0: O funcionamento do comércio em feriados, de forma geral, vai depender de negociação coletiva.
1: É o que estabelece uma norma regulamentada por meio de portaria do Ministério do Trabalho e Emprego.
0: O texto também define exceções, como postos de combustíveis, hotéis, restaurantes, entre outros serviços.
4: O acordo assinado nesta terça-feira, que formaliza regras sobre o funcionamento do comércio em feriados, é resultado da negociação entre representantes de trabalhadores e de empregadores. O documento condiciona a abertura de determinados tipos de atividades à autorização prévia, a ser definida por convenção coletiva de trabalho, entre elas supermercados, lojas e comércio varejista em geral. De acordo com o Luiz Marinho, ministro do Trabalho e Emprego, a medida é um instrumento de equilíbrio entre as partes.
5: O diálogo permanente é a ferramenta mais eficiente para evitar conflitos. O que a gente espera é que tenha maturidade das lideranças sindicais, trabalhadores, empregadores, para em torno de uma mesa, um café, um chá, vocês possam encontrar soluções de problemas que parece que não tinha solução. E quanto mais se conversa, pode-se ir aproximando essa possibilidade.
4: Na prática, o acordo impede que as empresas escalem funcionários nos feriados por decisão unilateral. Questões como pagamento adicional, folgas e compensação de jornada também deverão ser definidas em negociação coletiva. Para Ivo Dall'Acqua, diretor da Confederação Nacional do Comércio de Bens, Serviços e Turismo, o debate deve continuar.
6: A coisa não para por aqui, nós temos absoluta consciência disso. Isso porque novas formas, novos mecanismos, novas ferramentas vêm sendo incorporadas ao mundo do trabalho. Então eu creio que hoje nós estamos celebrando um acordo muito bem discutido, foi consensuado, mas o nosso diálogo

0: permanência permanente.
1: As novas regras não se aplicam, no entanto, às atividades que já possuem autorização permanente para funcionar em feriados, como hospitais, hotéis, postos de combustíveis e outros serviços considerados essenciais. As empresas que descumprirem o acordo ficam sujeitas à fiscalização e à aplicação de multas administrativas. Reportagem Gabriela Noronha.
2: A regra se aplica exclusivamente aos feriados. O funcionamento do comércio aos domingos permanece regulamentado por lei.
3: Julho é o mês de conscientização sobre as hepatites virais.
2: A campanha Julho Amarelo chama atenção para a prevenção, o diagnóstico precoce e o tratamento da doença, que muitas vezes evolui de forma silenciosa.
3: Confira na reportagem quais são os sinais de alerta e como o SUS atua no combate às hepatites.
4: A manicure Tabata Nepomuceno contraiu hepatite D quando criança e a tipo B depois de adulta. A doença provocou uma cirrose hepática e há 11 anos ela passou por um transplante de fígado. Hoje, ela se dedica a alertar sobre os perigos da doença.
5: Hoje, os maiores índices de transplante hepático no Brasil são por conta do vírus do hepatite B, hepatite C e hepatite D. O tratamento precoce evita a evolução da doença.
4: Os principais sintomas da hepatite são cansaço intenso, febre, náuseas e vômitos, dor abdominal, pele e olhos amarelados, urina escura e fezes claras. Mas isso já na fase inflamatória do fígado. O hepatologista Henrique Carvalho Rocha, do Hospital Universitário de Brasília, explica que na fase inicial da doença, os sintomas são silenciosos. Por isso, é preciso estar atento.
6: A grande maioria das pessoas não vão ter nenhum sinal e sintoma de que está infectado com algum vírus de hepatite. O ideal é aquela pessoa ou aquele paciente que tem alguns riscos, que tem essa preocupação e procure. E quem que são esses pacientes, né? Então, profissionais de saúde, sempre é importante ter essa avaliação, porque tem um risco aumentado, principalmente de infecção pela hepatite B, né? O modo de transmissão. Pessoas que têm relação sexual desprotegida, usuários de drogas. Então, esses pacientes que tenham risco maior, esses realmente têm que ficar vigiando.
4: Segundo a Organização Mundial da Saúde, as hepatites virais matam mais que o vírus da AIDS. Todos os anos, mais de 1 milhão e 300 mil pessoas morrem por complicações causadas por algum tipo de hepatite. A campanha Julho Amarelo reforça a importância do diagnóstico precoce e o tratamento dessas doenças, como explica Tieme Arakawa, coordenadora-geral de Vigilância das Hepatites Virais do Ministério da Saúde.
7: É durante esse mês que a gente tem uma série de atividades sendo realizadas para mobilização em relação à testagem, em relação à vacinação, em relação à educação em saúde, para que a gente realmente possa dar visibilidade a essas doenças que ainda são um grave problema de saúde pública.
4: Ainda de acordo com Arakawa, o SUS oferece diagnóstico e tratamento gratuitos.
7: Então, vacina da hepatite A e vacina da hepatite B estão disponíveis no SUS. A queda dos casos de hepatite A se deu muito por causa da vacinação. Em relação ao diagnóstico, a gente tem testes rápidos de hepatite B e hepatite C. São testes que são realizados dentro da unidade básica de saúde ou em qualquer outro tipo de serviço e tem um resultado em até 30 minutos.
4: Existem 5 tipos de hepatites virais. No Brasil, as mais comuns são causadas pelos vírus A, B e C. O tipo D é mais comum na região norte do país e a hepatite E, menos frequente em solo brasileiro, ocorre com maior facilidade na África e na Ásia. As hepatites A e E são transmitidas por ingestão de água ou alimentos contaminados, falta de saneamento básico e higiene inadequada. Já as hepatites B, C e D são transmitidas por contato com sangue contaminado, relações sexuais desprotegidas, compartilhamento de agulhas, seringas ou objetos pérfuro-cortantes, e da mãe para o bebê, a chamada transmissão vertical. Reportagem Graziele Bezerra.
2: Agricultoras rurais podem participar da chamada pública voltada ao fortalecimento da autonomia e da geração de renda das mulheres no campo.
3: Serão destinados cerca de 49 milhões de reais a 67 projetos.
0: A chamada pública vai contemplar mulheres em todas as regiões do país. É destinada, por exemplo, a agricultoras familiares, assentadas da reforma agrária, quilombolas, indígenas e extrativistas. Os projetos selecionados vão contar com profissionais na assistência técnica para apoiar as produtoras rurais na organização da produção, no acesso às políticas públicas, na adoção de práticas agroecológicas, na comercialização e no fortalecimento das organizações coletivas. Quem explica é a presidente da Agência Nacional de Assistência Técnica e Extensão Rural, ANATER, Loroana Coutinho de Santana.
8: Eles estarão realizando um acompanhamento desde a produção, perpassando pelo processamento, pela gestão das organizações, né? Sejam elas individuais ou coletivas, até a comercialização dos produtos. Então, esse profissional é justamente a espinha dorsal para o fortalecimento dessas mulheres, né? Para que elas possam, a exemplo, vislumbrar ações no âmbito da sua produção, para que elas possam gerar renda, possam ter organização na sua unidade.
0: A agricultora familiar Ilneia Barros participou de um curso de assistência técnica e extensão rural e conta como foi o acompanhamento.
9: Fiz extensão rural para que eu pudesse beneficiar os meus produtos. Através de ANATER, as nutricionistas, o pessoal, me deram todo suporte para que eu viesse a ter um desempenho legal no campo e poder vender a minha mercadoria.
0: Os projetos deverão atender, no mínimo, 50% de mulheres negras, 30% de mulheres jovens e 30% de mulheres de povos e comunidades tradicionais, com prioridade para quilombolas e indígenas. Também terão preferência propostas voltadas a mulheres em situação de maior vulnerabilidade social, como vítimas de violência e responsáveis pelo cuidado de pessoas com deficiência. As entidades credenciadas na ANATER poderão apresentar propostas entre os dias 16 e 31 de julho de 2026 por meio do portal anater.org/chamada-pública. Reportagem Thaís de Araújo.
2: A garantia de que insumos essenciais cheguem a regiões remotas cortadas por rios depende das condições de navegabilidade.
3: Para evitar desabastecimento, especialmente no norte do país, o Departamento Nacional de Infraestrutura de Transportes, o DENIT, reforçou o monitoramento hidroviário.
2: O levantamento feito em tempo real permite o planejamento da navegação em tempos de cheias ou seca dos rios.
10: As condições de navegabilidade dos rios brasileiros são monitoradas de forma contínua. Elas servem para orientar o transporte hidroviário, o deslocamento de pessoas e o abastecimento de cidades com combustíveis, alimentos, medicamentos e outros insumos essenciais, especialmente na região norte. Para isso, o Departamento Nacional de Infraestrutura de Transportes, o DENIT, desenvolveu o Plano de Monitoramento Hidroviário. O levantamento considera informações como nível das águas, vazão dos rios, profundidade dos canais e outros parâmetros hidrológicos. Os dados são usados para identificar trechos com possível restrição à passagem de embarcações e para orientar o planejamento das ações de manutenção. Na região norte, o sistema acompanha essas informações em tempo real e também considera os efeitos de fenômenos climáticos, como o El Niño, que podem alterar o regime dos rios. Segundo o Ministério dos Portos e Aeroportos, as condições dos rios variam ao longo do ano por causa das chuvas e da dinâmica natural das águas. Na estiagem, o nível dos rios pode limitar a navegação em alguns trechos. Já no período de cheia, o aumento da correnteza e as mudanças no leito dos rios também podem interferir na circulação de embarcações. Com base nos dados, é possível planejar a segurança da navegação, a continuidade do transporte de passageiros e cargas e a maior confiabilidade das hidrovias brasileiras. Reportagem Edinaldo Júnior.
3: Há 36 anos, o Estatuto da Criança e do Adolescente, o ECA, transformou a proteção da infância e da juventude em uma rede integrada de ações.
2: E garantiu a implantação do Sistema de Garantia dos Direitos da Criança e do Adolescente.
3: O sistema reúne conselhos tutelares, delegacias, Ministério Público, Poder Judiciário.
2: E integra diversas áreas, como assistência social, saúde, educação, cultura e lazer, além dos canais de denúncia e fiscalização.
3: Vamos saber como funciona com o repórter Pablo Mundim.
11: O Estatuto da Criança e do Adolescente mudou a forma como o Brasil protege a infância. Com o marco legal criado em 1990, crianças e adolescentes deixaram de ser vistos apenas como pessoas que precisavam de assistência e passaram a ser reconhecidos como sujeitos de direitos. Ao longo desses 36 anos de atuação, o Estatuto estruturou uma rede de proteção composta por diferentes instituições, como explica a socióloga Enid Rocha.
12: Antes do ECA, as crianças e adolescentes não eram vistos como sujeitos de direitos. A gente naturalizava o envolvimento de crianças no trabalho doméstico. Hoje, com o ECA, eles passaram a ser vistos como pessoa em desenvolvimento. E a Constituição é muito clara, no artigo 227, quando ela coloca prioridade absoluta e diz assim que o Estado, a família e a sociedade têm o dever de proteger crianças e adolescentes.
11: A proteção integral que prevê o Estatuto é feita pelo Sistema de Garantia dos Direitos da Criança e do Adolescente, que reúne conselhos tutelares, delegacias especializadas, Ministério Público, Judiciário, Assistência Social, Saúde, Educação e canais de denúncia. Fábio Meirelles, diretor de proteção da criança e do adolescente, destaca que cada órgão tem uma função específica, mas todos trabalham de forma integrada para proteger vítimas e interromper ciclos de violência.
13: A rede de proteção é um conjunto de instituições, serviços, que atuam de forma integrada para garantir os direitos de crianças e adolescentes e protegê-los de qualquer forma de violência, negligência, exploração ou violação de direitos. Então, nenhuma instituição atua sozinha. A proteção, ela vai depender da articulação entre diferentes políticas públicas.
11: Em muitos casos, o primeiro atendimento é feito pelo Conselho Tutelar. É ele quem recebe denúncias, aplica medidas de proteção e aciona os demais serviços sempre que há ameaça ou violação de direitos. O presidente do Colegiado dos Conselheiros Tutelares de Goiânia, Rondinelli Ná Barbosa, explica qual é o papel do Conselho.
14: Quando essas denúncias chegam até o Conselho Tutelar, a nossa primeira preocupação é em acolher, para que nós possamos fazer o encaminhamento correto, tratar essa criança ou adolescente de forma adequada e enquadrar eles no programa ou no serviço que melhor vai assistir à demanda que ele necessita.
11: Quando há indícios de crime, entram em ação as delegacias de proteção à criança e ao adolescente. As investigações comandadas pelas unidades especializadas buscam responsabilizar os autores e garantir que as vítimas sejam acolhidas, evitando a revitimização durante o processo, como defende a delegada Valéria Martirena.
15: A gente trabalha com os casos de violência contra essa criança e adolescente, que geralmente são os crimes sexuais e crimes de maus tratos. Tem muitos policiais capacitados nas unidades circunscricionais também que podem ouvir essa criança e esse adolescente vítima de violência em depoimento especial.
11: O Estatuto da Criança e do Adolescente é um marco legal que criou uma rede de proteção com atuação integrada. Uma responsabilidade compartilhada entre o poder público e toda a sociedade para garantir que cada criança e cada adolescente cresçam com segurança, dignidade e seus direitos respeitados. E qualquer pessoa pode ajudar. Ao presenciar ou suspeitar de violência física, psicológica, sexual, casos de negligência, abandono ou exploração de crianças e adolescentes, a orientação é denunciar. O Disque 100 funciona gratuitamente todos os dias e atende casos de violação de direitos humanos. Os conselhos tutelares, delegacias especializadas e da Polícia Militar também podem ser acionadas em situações de emergência. Reportagem Pablo Mundim.
2: Atenção, estudantes e pesquisadores! Já está aberto o prazo de inscrição para uma das principais premiações científicas do país.
3: O Prêmio Jovem Cientista, neste ano, busca incentivar projetos de inovação tecnológica voltados para o desenvolvimento social e sustentável.
2: Saiba mais com Cláudio Mário Carvalho.
16: As inscrições para o Prêmio Jovem Cientista 2026 seguem abertas até 14 de agosto. O tema deste ano é o uso da inteligência artificial para reduzir desigualdades e promover o desenvolvimento sustentável. A premiação contempla 5 categorias: mestre e doutor, estudante do ensino superior, estudante do ensino médio e mérito institucional, que reconhece uma universidade e uma escola pelo destaque na participação. Educação. Podem concorrer estudantes e pesquisadores que atendam aos critérios de idade e formação previstos no regulamento. Os vencedores vão receber laptops e bolsas de pesquisa do Conselho Nacional de Desenvolvimento Científico e Tecnológico, com valores entre R$5.000 e R$40.000. As inscrições podem ser feitas pelo site jovemcientista.cnpq.br. Claudimário Carvalho, para a Voz do Brasil.
3: O Ministério da Educação informou que a plataforma MEC Livros já registrou mais de 618 mil empréstimos virtuais.
2: Saiba quais as obras mais procuradas e como acessar com Raquel Mariano.
17: Segundo o Ministério da Educação, a plataforma MEC Livros reúne mais de 1 milhão de usuários e acumula 384 mil horas de leitura. São Paulo lidera o número de cadastros, seguido por Rio de Janeiro, Minas Gerais, Bahia e Ceará. O catálogo reúne cerca de 25 mil obras e permite leitura imediata pela internet. Nos últimos 30 dias, entre os 4 títulos mais emprestados, 2 são de brasileiros. O primeiro lugar foi Torto Arado, escrito pelo baiano Itamar Vieira Júnior. O romance narra a história de duas irmãs, Bibiana e Belonísia, que, marcadas por um acidente de infância, desenvolvem uma relação profunda de dependência. A obra ainda trata da escravidão contemporânea. E em quarto lugar está A Cabeça do Santo, de Socorro Acioli, publicado em 2014, que mistura realismo mágico e cultura nordestina. A história acompanha Samuel. Ele descobre que consegue ouvir as preces secretas das mulheres para Santo Antônio ao se abrigar dentro da cabeça oca e gigantesca de uma estátua inacabada do santo. Os outros livros mais emprestados estão em segundo lugar, Noites Brancas, do russo Dostoiévski, que explora a solidão, o amor não correspondido e a ilusão. Já em terceiro lugar está A Vegetariana, de Han Kang, escritora sul-coreana, vencedora do Prêmio Nobel da Literatura. O livro conta a história de uma mulher comum que, após ter um pesadelo violento, decide parar radicalmente de consumir e cozinhar carne. Os acessos ao MEC Livros são feitos pela versão para internet e por aplicativo para dispositivos móveis. A versão web concentra 52% do tempo de uso. Mais informações em meclivros.mec.gov.br. Raquel Mariano, para a Voz do Brasil.
3: E essas foram as notícias do governo federal.
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2: Fique agora com as notícias do Poder Judiciário do Congresso Nacional. Boa noite.
3: Boa noite para você e até amanhã.
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20: Em Angola, presidente do STF e do CNJ defende independência do judiciário.
21: Painel Justiça em Números reúne dados do Poder Judiciário brasileiro e pode ser acessado por todos os cidadãos.
20: Estão abertas as inscrições para a 16ª semana da execução trabalhista.
21: Boa noite, eu sou Marcela Luiz.
20: Eu sou Walter Lima.
21: Presidente do Supremo Tribunal Federal e do Conselho Nacional de Justiça, ministro Edson Fachin, defende independência do judiciário e o diálogo entre os poderes de países democráticos.
20: A fala ocorreu em uma aula magna em Luanda, capital de Angola, na África. Judite Aragão.
22: Fachin disse que essa independência existe para proteger o cidadão. Isso porque o juiz tem que decidir com imparcialidade e sem ceder a pressões políticas, econômicas ou sociais.
23: A independência judicial não pertence ao juiz, pertence ao cidadão. Não existe para proteger magistradas e magistrados. Existe para proteger quem será julgado por eles.
22: O presidente do STF e do CNJ, Edson Fachin, também deixou claro que a democracia constitucional exige diálogo constante entre os poderes. O
21: relatório Justiça em Números 2026, principal publicação estatística do Poder Judiciário Brasileiro, é feito a partir do DataJude, que é a Base Nacional de Dados da Justiça.
20: Além do relatório anual, o painel Justiça em Números também é feito com dados do DataJude. Marcelo Della Libera.
1: O painel Justiça em Números é disponibilizado pelo Conselho Nacional de Justiça de forma online. Ele apresenta os indicadores do relatório Justiça em Números e é atualizado mensalmente. A ferramenta disponibiliza painéis de temas como direito à saúde, violência contra a mulher, crime organizado e sobre a gestão processual dos tribunais. A pesquisadora Isabelle Mota, do Departamento de Pesquisas Judiciárias, destaca um dado histórico sobre o trabalho do Poder Judiciário em 2025.
5: Mesmo recebendo o maior número de novos processos desde o início da série histórica em 2009, conseguimos reduzir o estoque do número de processos pendentes. E 2026 já aponta um novo recorde. Até o momento, nosso painel registra mais de 17 milhões de novos processos, acima dos 16 milhões registrados no mesmo período do ano passado.
1: Esse dado está disponível no painel e pode ser acessado em justiça-em-números.cnj.jus.br.
21: Partidos, coligações e federações já podem realizar as convenções partidárias.
20: As convenções vão até 5 de agosto. Estevão Furtado.
6: O período das convenções partidárias começou ontem, 20 de julho. A data também marcou o início do prazo para exercício do direito de resposta contra ofensas, com prazos de 24 a 72 horas, conforme o veículo de comunicação.
21: Estão abertas as inscrições para a 16ª semana da execução trabalhista.
20: Pessoas e empresas com processos em fase de execução podem inscrever ações na campanha. Larissa Batista.
7: Com o slogan Seu Direito por Inteiro, a iniciativa, marcada para o período de 14 a 18 de setembro em todo o país, é um esforço concentrado para localizar bens de devedores, incentivar acordos e dar mais celeridade ao pagamento dos créditos trabalhistas. Para outras informações sobre a 16ª Semana Nacional da Execução Trabalhista, acesse csjt.jus.br.
21: STJ suspende liminar que havia determinado paralisação da construção da ponte do Avial, no município amazonense de Tefé.
20: Com a decisão, foi autorizada a imediata retomada da obra. Fátima Uchoa.
24: Ao conceder liminar em ação popular para paralisar a construção, o TRF1 entendeu haver indícios de irregularidades na licitação para a contratação da empresa responsável pela obra. Contudo, ao atender pedido do município de Tefé, o vice-presidente do STJ, ministro Luiz Felipe Salomão, no exercício da presidência, destacou que a construção da ponte do Abial busca assegurar a prestação regular de serviços públicos essenciais aos mais de 15 mil moradores da região. E é evidente o risco na demora, porque a obra depende da estiagem dos rios amazônicos para a execução.
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21: Uma boa noite.
20: E até amanhã.
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26: Eu sou Humberto Pinheiro e estes são os destaques de hoje do Jornal do Senado, que começa agora. Plano de educação, licença paternidade e segurança marcam o semestre no Senado. Senado vai discutir tratamento para pacientes com doenças raras. Proposta que estabelece regras para profissionais da saúde estética será discutida no Senado. Boa noite. A Comissão de Segurança Pública aprovou neste primeiro semestre uma série de projetos de lei que aumenta as penas para vários tipos de crimes, como roubo de câmeras de vigilância, combustíveis e de celulares, e para o uso de menores de idade para a prática de delitos. A comissão também votou propostas que reduzem benefícios para condenados por crimes violentos e aumentam o tempo de internação de menores infratores. Repórter Bruno Lourenço.
27: A Comissão de Segurança Pública aprovou o aumento das penas
0: penas para crimes de furto, roubo e receptação de câmeras de vigilância e sistemas de monitoramento eletrônico. Outro projeto votado no semestre tipifica e endurece as penas para os crimes de furto e roubo de petróleo, combustíveis e derivados. Numa tentativa de conter as perfurações clandestinas e o avanço de facções criminosas sobre o mercado de distribuição, o colegiado aprovou ainda a proposta que prevê punição maior para furto de celular para a prática de fraudes e outra que dobra a pena para o furto de aparelhos celulares e aumenta a penalidade para o roubo, que é a subtração do telefone com o emprego de violência. Dois projetos relacionados a menores de idade passaram pela CSP. Um deles acrescenta nova agravante genérica ao Código Penal para punir adultos que utilizam crianças ou adolescentes para cometer crimes. Outro admite até 10 anos de internação para adolescentes infratores, como defendeu o senador Fabiano Contarato, do PT do Espírito Santo.
4: Eu não acho razoável você explicar para uma mãe que teve a filha vítima de estupro, para um rapaz de 17 anos, que após estuprar, matou e ocultou o cadáver, ele vai ficar internado até 3 anos.
0: A Comissão de Segurança Pública também aprovou no semestre iniciativas que proíbem a concessão de liberdade provisória a réus acusados de crimes que resultem em morte dolosa, ou seja, cometidos com intenção, e de liberdade provisória ou medidas cautelares alternativas a presos em flagrante por crimes hediondos ou equiparados. O relator, senador Wilder Moraes, do PL de Goiás, diz que a impunidade e a soltura reiterada de criminosos perigosos alimentam os índices de violência.
8: Indivíduos que pratiquem delitos de tal natureza não devem ser agraciados com liberdade provisória. Criminosos que praticam crimes hediondos devem permanecer presos.
0: A Comissão de Segurança Pública ainda aprovou o projeto de lei que põe fim à soltura automática de presos caso a justiça atrase a revisão periódica da prisão preventiva.
26: O acesso a diagnóstico, medicamentos e tratamentos para pessoas com doenças raras estará em debate na Comissão de Direitos Humanos do Senado. A audiência pública vai reunir especialistas, representantes de pacientes e autoridades para discutir os desafios enfrentados por essa população. Um dos principais temas será a situação do Elevides, medicamento indicado para pacientes com distrofia muscular de Duchenne. A reportagem é de Patrícia Oliveira.
9: O debate sobre o acesso a terapias avançadas para doenças raras também vai tratar da situação regulatória do medicamento Elevides, usado no tratamento da distrofia muscular de Duchenne, uma doença que provoca a perda progressiva da força muscular. A comercialização do remédio foi suspensa temporariamente devido a efeitos colaterais graves. A audiência deve reunir representantes da Anvisa, do Ministério da Saúde, da indústria farmacêutica, especialistas e familiares de pacientes. Para o senador Hermes Klan, do PL de Santa Catarina, a rapidez no acesso ao tratamento é fundamental para quem convive com a doença.
10: E é muito grave, é doído, a gente sente muito. Então, é para ontem, essa gente não pode esperar.
9: Devem ser discutidas também as políticas públicas voltadas a pessoas com doenças raras. A data da audiência ainda será definida.
26: O Senado deve analisar um projeto que define quais profissionais estão habilitados a atuar na área da saúde estética. A proposta busca estabelecer regras mais claras para o setor e evitar insegurança jurídica. A intenção é dar mais segurança tanto aos profissionais que prestam esses serviços quanto aos consumidores que buscam procedimentos estéticos. As informações com o repórter Douglas Castilho.
12: O texto limita a atuação profissional no setor àqueles que detêm formação superior específica, como biólogos, biomédicos, enfermeiros, farmacêuticos, fonoaudiólogos ou fisioterapeutas. A medida, porém, não modifica as atividades que, por legislação específica, sejam reservadas aos formados em medicina ou odontologia. O autor do projeto, o senador Isalci Lucas, do PL do Distrito Federal, explicou o que muda caso a proposta seja aprovada.
13: O que é competência de um médico, odontólogo, é só eles. Esses demais profissionais só podem fazer aquilo que é ligado à atividade deles. Então, a gente garante, inclusive na lei, que haja fiscalização dos conselhos regionais, tenham realmente registro do conselho de todas as atividades, para poder ter legitimidade para atuar no mercado. Mas cada um dentro do seu quadradinho, vamos dizer.
12: Segundo a Sociedade Brasileira de cirurgia plástica, mais de 1.500.000 procedimentos estéticos são realizados por ano no Brasil. Na justificativa do projeto, o autor afirma que a segurança jurídica trazida pela proposta, que ainda aguarda distribuição para a comissão responsável, deve impulsionar ainda mais o crescimento do setor.
26: A senadora Damares Alves, do Republicanos do Distrito Federal, apresentou um balanço das atividades da Comissão de Direitos Humanos no primeiro semestre de 2026. Como presidente da comissão, Damares ressaltou que o colegiado manteve uma agenda voltada à análise de projetos de lei, ao recebimento de denúncias de violações de direitos humanos e à realização de audiências públicas. Segundo a parlamentar, os trabalhos resultaram na aprovação de propostas relacionadas à proteção das mulheres, da juventude, juventude e ao enfrentamento da violência.
2: A nossa comissão no Senado virou uma central de recebimento de denúncias de violações de direitos humanos. E toda denúncia, toda demanda que chega gera um processo interno dentro da comissão. Às vezes uma denúncia tem 6, 7 encaminhamentos. Então nós estamos dando resposta para o povo lá na ponta.
26: O plenário do Senado encerrou o primeiro semestre legislativo com a votação de propostas nas áreas de educação, direitos sociais e segurança pública. Entre os destaques estão o novo Plano Nacional de Educação, a ampliação da licença paternidade e o endurecimento de penas para diversos crimes. As matérias aprovadas buscam modernizar políticas públicas, ampliar direitos e reforçar o combate à criminalidade. Algumas propostas já seguiram para análise da Câmara dos Deputados, enquanto outras aguardam sanção presidencial. Os detalhes com o repórter Pedro Pincer.
3: O primeiro semestre de 2026 foi marcado por uma intensa agenda legislativa no Senado, com a aprovação de projetos importantes para o país. Na educação, o principal destaque foi o novo Plano Nacional de Educação, que define as diretrizes para as políticas públicas do setor até 2036. Entre as prioridades estão a ampliação do acesso à escola, a melhoria da qualidade do ensino e a redução das desigualdades. A senadora Tereza Leitão, do PT de Pernambuco, destacou o foco na qualidade.
11: Do ponto de vista dos objetivos gerais do PNE, é afirmativo em relação ao direito à educação, da educação básica à pós-graduação, estabelecendo a qualidade como foco, tal como demarcando desafios atinentes à redução de desigualdades, à erradicação do analfabetismo, à valorização profissional, com um modelo de financiamento que faça o plano vivo e não apenas uma carta de intenções.
3: Entrada no mercado de trabalho, conciliação entre família e emprego, autonomia econômica de mulheres e proteção de trabalhadores vulneráveis também foram temas discutidos no Senado no primeiro semestre deste ano. Parte dessas propostas já foi transformada em lei. Uma delas é a ampliação da licença paternidade, tema debatido há quase 20 anos no Congresso Nacional. Entre as contribuições do Senado na segurança pública no primeiro semestre de 2026, está uma ampla reformulação da Lei Penal Brasileira com o objetivo de frear crimes patrimoniais e fraudes eletrônicas. Entre as principais mudanças, a pena máxima para furto simples passou de 4 para 6 anos. O furto de celular passou a ter tipificação qualificada. E a pena mínima para roubo com resultado de lesão corporal grave subiu para 10 anos.
26: Com trabalhos técnicos de João Lira, o Jornal do Senado fica por aqui. Acompanhe agora as notícias da Câmara dos Deputados. Boa noite e até amanhã.
14: Jornal Câmara dos Deputados. Câmara aprova que agressor pague pelo tratamento de saúde da vítima.
15: Deputados proíbem o uso da substância bisfenol A em produtos infantis.
14: Política de apoio ao transporte rodoviário profissional avança na casa.
15: Boa noite. A Câmara começou a analisar a proposta que cria a política de apoio ao transporte rodoviário profissional. O texto foi aprovado pela CCJ e agora será debatido por uma comissão especial. A reportagem é de Paula Bittar.
1: A Comissão de Constituição e Justiça da Câmara aprovou uma proposta de emenda à Constituição que cria a Política Nacional de Apoio à Atividade de Transporte Rodoviário Profissional. A política tem o objetivo de assegurar infraestrutura mínima para o cumprimento das normas de segurança viária e trabalhista aplicáveis aos motoristas do transporte de cargas e de passageiros. O texto considera infraestrutura mínima a existência em intervalos regulares de locais de repouso e descanso dotados de condições adequadas de segurança e higiene. A proposta prevê que a Política Nacional de Apoio à Atividade de Transporte Rodoviário Profissional seja criada pela União em articulação com estados, Distrito Federal, municípios e setor privado. O texto estabelece que o motorista em atividade de transporte rodoviário profissional não poderá ser penalizado por descumprir os intervalos de descansos se for reconhecida pelo poder público a falta de infraestrutura adequada no percurso. Além disso, enquanto não houver pontos de parada e descanso suficientes nas rodovias, os motoristas em viagens longas poderão fracionar o descanso diário. Hoje, a Lei do Caminhoneiro já prevê 11 horas de descanso por dia, das quais 8 seguidas. A PEC mantém essa regra e cria uma exceção. Em viagens longas, ou seja, com duração superior a 24 horas, o descanso poderá ser fracionado enquanto as rodovias não tiverem pontos de parada suficientes. No debate do tema na CCJ, o deputado Rodrigo de Castro, do União de Minas Gerais, destacou o benefício para os motoristas.
5: É uma medida que realmente beneficia aí motoristas profissionais do Brasil todo, que merecem melhores condições de trabalho, e o que essa Comissão de Constituição e Justiça, o que a Câmara dos Deputados proporciona a eles nesse momento é isso: a busca de melhores condições de trabalho, portanto, também maior segurança, maior conforto para eles e maior segurança para todos os brasileiros.
1: A proposta que cria a Política Nacional de Apoio à Atividade de Transporte Rodoviário Profissional ainda precisa ser aprovada por uma comissão especial e pelo plenário da Câmara em 2 turnos de votação. Da Rádio Câmara, de Brasília, Paula Bittar.
16: Transportes. Charles Fernandes, do PSD da Bahia, pede agilidade nas obras de pavimentação da BR-030 no trecho entre Cocos e Mambaí, município de Goiás. Na opinião do deputado, a obra é fundamental para reduzir os custos do frete e impulsionar o escoamento da produção agrícola regional.
17: São centenas e centenas de produtores que estão ali produzindo sem ter as condições ideais de levar os seus produtos para os portos ou para os grandes centros, devido à dificuldade do frete. O que nós queremos agora é que esse segundo trecho seja concluído o mais rápido possível, para que possamos ver naquela parte da Bahia nascer uma nova Matopiba.
18: Charles Fernandes acrescenta que a conclusão da BR-030 vai encurtar em quase 200 quilômetros o trajeto entre o centro do Brasil e o litoral baiano. Para ele, o novo corredor asfáltico vai gerar turismo, desenvolvimento e integração para os estados da Bahia e de Goiás.
16: Saúde. A proibição de BPA em produtos infantis foi aprovada na Comissão de Constituição e Justiça e já pode virar lei. Saiba mais sobre o assunto na reportagem de Sofia Peçanha.
22: A Comissão de Constituição e Justiça aprovou o projeto que proíbe a comercialização e a oferta gratuita de mamadeiras, bicos e chupetas que contenham a substância bisfenol A em sua composição. O texto já foi aprovado pelo Senado e altera a lei que trata da regulamentação de produtos destinados a lactantes e crianças de primeira infância. O bisfenol A, conhecido como BPA, é um composto químico utilizado na fabricação de plásticos resistentes, comuns em recipientes e utensílios do dia a dia. Em contato com alimentos e bebidas muito quentes, esses produtos podem liberar o BPA, que é cancerígeno, trazendo possíveis riscos à saúde, especialmente de bebês e crianças pequenas. O relator nas comissões de Saúde e de Constituição e Justiça, o deputado Diego Garcia, do Paraná, destacou que o projeto adota uma medida preventiva de proteção à saúde infantil, especialmente diante da vulnerabilidade de bebês e crianças pequenas à exposição a substâncias químicas.
23: O objetivo desse projeto é proteger principalmente os bebês e as crianças pequenas de substâncias que possam representar riscos à saúde. Ela reforça uma postura preventiva, especialmente em produtos utilizados diretamente na alimentação e no desenvolvimento infantil. É uma medida de cuidado com a primeira infância e de segurança para as famílias brasileiras.
22: Durante a discussão, o relator também ressaltou que a proposta acompanha normas sanitárias já adotadas pela Agência Nacional de Vigilância Sanitária, Anvisa, e por órgãos reguladores em outros países, que vem estabelecendo limites ou restrições ao uso do bisfenol A em produtos infantis.
23: O projeto ajuda a fortalecer regras sanitárias e incentiva a indústria a investir em materiais cada vez mais seguros. Por isso, vários órgãos reguladores passaram a discutir limites e restrições para o uso dessa substância em produtos infantis. Então, esse projeto, ele fortalece essa proteção e dá mais segurança jurídica e sanitária para a população.
22: Durante a votação, as comissões rejeitaram outras 6 propostas analisadas em conjunto, que previam restrições mais amplas ao uso do BPA e de outras substâncias químicas. A avaliação foi de que regras mais detalhadas sobre fiscalização e regulamentação devem ser definidas pelo Poder Executivo, por meio de órgãos técnicos como a Anvisa. Dessa forma, como a Câmara aprovou o texto do Senado sem mudanças, a proposta poderá seguir diretamente para a sanção presidencial. Da Rádio Câmara de Brasília, Sofia Pessanha.
14: Segurança Pública.
15: Flávia Moraes, do MDB Goiano, alerta para o aumento dos casos de feminicídio no Brasil. Ela defende a aprovação de proposta que cria o Sistema Nacional de Enfrentamento da Violência contra Meninas e Mulheres, com destinação de até 5 bilhões de reais para políticas públicas.
6: Apesar de nós termos no Brasil uma das leis mais completas do mundo no enfrentamento à violência contra a mulher, inclusive com a tipificação do feminicídio, é assustador o quanto os números têm aumentado. Nesse ano de 2026, no primeiro semestre, é um número recorde de mulheres mortas no nosso país. É um fenômeno que nós precisamos entender. E aqui, enquanto parlamentar, acompanhando os trabalhos da coordenação das mulheres, da Procuradoria da Mulher, nós estamos aí trabalhando um pacto envolvendo vários poderes, um pacto de combate ao feminicídio e também apresentando leis, apresentação conjunta de uma norma que vai garantir mais 5 bilhões de investimentos no enfrentamento à violência contra a mulher é o feminicídio.
16: Flávia Moraes ressalta que as procuradorias da mulher das casas legislativas fortalecem a rede de apoio, proteção e acolhimento às vítimas de ameaças e violência. Ela cita a criação dessa instância de atuação na Assembleia do Estado de Goiás como passo importante para o combate ao feminicídio.
14: Justiça.
15: A Câmara determinou que o agressor pague pelo tratamento de saúde da vítima e agora o projeto está sendo analisado pelos senadores. A repórter Maria Neves tem os detalhes de como a cobrança será feita.
1: A Comissão de Constituição e Justiça da Câmara dos Deputados aprovou o projeto que obriga o agressor a pagar os tratamentos de saúde, inclusive mental, da mulher vítima de violência doméstica. O pagamento de tratamentos de saúde se estende também aos filhos do casal. Pelo texto aprovado, o juiz poderá inserir os custos com médicos, psicólogos e assistentes sociais no valor da pensão alimentícia devida à vítima pelo agressor. A deputada Laura Carneiro, do PSD do Rio de Janeiro, autora do projeto, lembra que hoje, normalmente, as vítimas de violência são acolhidas pelo Sistema Único de Saúde e pelo Sistema de Assistência Social com recursos públicos, o que ela considera injusto.
7: Hoje, quando uma mulher sofre violência doméstica, o Estado oferece atendimento de saúde e suporte psicológico. Isso é um direito, claro. No entanto, meu projeto estabelece uma regra de justiça. Quem deve pagar por esse tratamento? É o agressor. O agressor passará a ter obrigação legal de ressarcir todos os custos do SUS e do sistema de assistência social. Não é justo que a sociedade inteira pague a conta de uma violência cometida por um indivíduo.
1: A redação aprovada foi proposta pela relatora na Comissão de Defesa dos Direitos da Mulher, deputada Sâmia Bonfim, do PSOL de São Paulo. No texto original, Laura Carneiro sugere a criação de uma pensão mensal para pagamento dos custos médicos da vítima de violência depois da conclusão do processo judicial. Essa obrigação não seria necessariamente considerada pensão alimentícia. O projeto inicial também prevê a prisão do agressor que não pagar a pensão devida para tratar as consequências da ofensa.
4: Sâmia Bonfim, no entanto, lembra que a prisão por dívida é proibida no Brasil por meio da Convenção Americana de Direitos Humanos, incorporada à legislação brasileira com status constitucional. A única exceção a essa regra é a pensão alimentícia, que pode acarretar prisão do devedor inadimplente. Da Rádio Câmara de Brasília, Maria Neves.
8: Desenvolvimento Regional.
16: A Câmara aprovou o projeto de Ayrton Faleiro, do PT do Pará, que inclui como beneficiários de recursos de fundos constitucionais de incentivo regional os empreendimentos de economia criativa. Ele explica que o objetivo é estimular a produção sustentável e apoiar iniciativas ligadas à cultura e ao turismo.
19: Os fundos constitucionais, eles foram aprovados aqui no Congresso para corrigir primeiro as desigualdades regionais entre Norte, Nordeste e Centro-Oeste, com o resto do Brasil, mas também para corrigir as desigualdades sociais. E com essa aprovação virando lei, nós vamos ter então a oportunidade de famílias, associações e cooperativas buscar um financiamento e desenvolver essa sociobioeconomia que vai impulsionar o que nós podemos chamar dessa economia limpa e saudável.
18: Segundo Ayrton Faleiro, os fundos constitucionais têm como público prioritário as populações regionais, a exemplo das comunidades amazônicas. O deputado acredita que a nova legislação abre caminhos para conciliar o desenvolvimento econômico com a preservação ambiental.
16: Comissões. A Comissão de Constituição e Justiça da Câmara concluiu no primeiro semestre uma série de votações, entre elas a redução da maioridade penal e o fim da escala 6-1.
18: A repórter Paula Bittar acompanhou o balanço das votações na comissão nesta primeira etapa do ano e tem os detalhes.
20: Fim da escala 6-1, redução da maioridade penal e mudança nas regras para a cobrança do IPVA estão entre as propostas aprovadas pela Comissão de Constituição e Justiça neste primeiro semestre de 2026. No último dia de votações, no primeiro semestre, o presidente da comissão, deputado Leur Lomanto Júnior, do União da Bahia, apresentou um balanço dos trabalhos do colegiado. De acordo com os dados apresentados pelo presidente, a comissão aprovou neste semestre 1.089 proposições legislativas e ouviu em audiência pública 19 convidados entre especialistas, representantes de instituições públicas e da sociedade civil. O parlamentar ressaltou a aprovação de propostas de grande repercussão popular, como as propostas de emenda à Constituição que acabam com a escala de 6 dias de trabalho por 1 de descanso e a proposta que reduz a maioridade penal dos atuais 18 para 16 anos de idade. Leur Lomanto Júnior também citou a aprovação de medidas relacionadas à segurança pública, como a proposta que inclui as guardas ou polícias municipais e os agentes de trânsito entre os órgãos que compõem a segurança pública no país, e ao sistema tributário, como a que altera os critérios de cobrança do IPVA.
21: Chegamos ao encerramento deste primeiro semestre legislativo com a certeza de que a Comissão de Constituição e Justiça e de Cidadania cumpriu, mais uma vez, o seu papel como a principal instância de controle da constitucionalidade, da juridicidade e da técnica legislativa da Câmara dos Deputados.
20: Outras propostas aprovadas pela CCJ neste semestre e citadas por Leur Lomanto Júnior foram a que proíbe a discriminação contra pessoas com transtorno do espectro autista, a que regulamenta o exercício da profissão de conservador restaurador de bens culturais e a que torna obrigatória a presença de um profissional de educação física em entidades formadoras de atletas e escolinhas de esportes. Da Rádio Câmara de Brasília, Paula Bittar.
16: Trabalho. Reginaldo Lopes, do PT de Minas Gerais, autor da proposta que reduz a jornada de trabalho para 40 horas semanais, sem redução de salários, reforça a importância do fim da escala 6-1 e reitera que o Brasil já está preparado para esta nova realidade.
24: Nada justifica não terminar com essa escala. Ou seja, a economia brasileira, o país, estão preparados para o fim dessa escala. Nós queremos uma escala mais humanizada. Essa emenda constitucional é a maior reforma para 37,8 milhões de trabalhadores e trabalhadoras que vão ganhar mais um dia de descanso semanal remunerado. Serão 2 dias de descanso semanal remunerados além da redução da jornada de 44 horas para 40 horas. Uma grande entrega que eu tenho alegria de ser o autor dessa proposição legislativa para garantir qualidade de vida para os brasileiros e brasileiras.
15: Reginaldo Lopes explica que o texto prevê regras especiais para setores como saúde, segurança e transporte e medidas de apoio para microempresas manterem os níveis de emprego. Mas antes de mudar o texto constitucional, a proposta ainda precisa ser aprovada pelo Senado.
16: Meio Ambiente. Comissão aprova projeto que reforça a redução das emissões poluentes do programa Mover. A repórter Júlia Lopes nos conta qual o ponto da proposta.
0: A Comissão de Ciência, Tecnologia e Inovação da Câmara aprovou uma proposta que inclui entre as diretrizes do programa Mover a redução das emissões de gases poluentes em veículos automotores. O programa Mobilidade Verde e Inovação, conhecido como Mover, foi sancionado pelo presidente Lula em 2024 e é voltado para apoiar a descarbonização dos veículos brasileiros, o desenvolvimento tecnológico de baixo carbono e ampliar a competitividade da indústria brasileira. Para o relator do projeto, deputado Davi Soares, do Podemos de São Paulo, a medida contribui para a redução de gases poluentes e se alinha com outros projetos do governo, como o programa Melhor Ar, do Ministério dos Transportes.
8: Entendemos que a alteração pretendida pelo projeto número 157/2025 é relevante na medida em que alinha as diretrizes do programa Mover às de outros programas do governo, colaborando de forma importante para a preservação e a qualidade do ar, com inquestionáveis benefícios para a saúde da população, particularmente aquela que vive em centros urbanos.
0: Os autores do projeto, a deputada Adriana Ventura e o deputado Ricardo Salles, ambos do Novo, de São Paulo, destacam que a transição para biocombustíveis já prevista no programa Mover não elimina totalmente os problemas relacionados às emissões. Eles lembram que os veículos movidos a etanol ou biodiesel continuam emitindo poluentes prejudiciais, como o monóxido de carbono. A proposta, que inclui a redução das emissões poluentes de veículos entre as diretrizes do programa Mover, deve seguir agora para análise na Comissão de Meio Ambiente. Da Rádio Câmara de Brasília, Júlia Lopes.
16: Consumidor.
15: Projeto em análise na Câmara estabelece que uma parte dos ingressos para jogos de futebol, shows e eventos culturais seja vendida em guichês físicos. Ao defender a proposta, Dr. Luiz Ovando, do PP de Mato Grosso do Sul, observa que a medida garante o acesso de pessoas que enfrentam dificuldades com plataformas digitais.
9: Normalmente, os ingressos, principalmente partida de futebol, eles são disponibilizados na rede de internet. E, de uma maneira geral, as pessoas que não são hábeis no manejo da tecnologia, elas têm dificuldade de ter acesso a esses ingressos. Então, esse projeto ele visa deixar em aberto uma certa quantidade, uma certa porcentagem de ingressos para que as pessoas possam se dirigir ao guichê e comprar esses ingressos. Mecanismo de combate à compra automatizada em larga escala é uma prática que prejudica o consumidor comum.
16: De acordo com o Dr. Luiz Ovando, a iniciativa está respaldada no Código de Defesa do Consumidor e visa combater a ação abusiva de cambistas no ambiente virtual. Ele reforça que a medida traz mais transparência ao mercado de entretenimento e inclusão social.
15: Termina agora o Jornal Câmara dos Deputados, produzido pela Rádio Câmara, com trabalhos técnicos de Everson Urani e apresentação de José Carlos Andrade e Luciana Vieira. Uma boa noite para você.
16: Uma ótima noite. A Voz do Brasil volta amanhã. 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
6: La paix do Senhor Jesus e si...

0: internacional do país da Holanda.
1: Aqui é o pastor Ismael Martins, de Luxemburgo.
2: Aqui é o pastor Ismael Rodrigues, responsável pelas igrejas Deus de Amor, no país da Alemanha.
3: Pastor Francisco de Assis Mendes, responsável pelo país de Trinidad e Tobago.
1: Aqui é o pastor Ismael Martins, de Luxemburgo.
4: Aqui é o pastor Elias de Almeida, da igreja de Pampano Beach, estado da Flórida.
5: Aqui quem fala é o pastor João Batista, responsável aqui da sede da Guiana Francesa, aqui em Caína.
6: Quem tem o imenso prazer em cumprimentá-los é sua irmã em Cristo, irmã Ilza Rocha.
7: Quem cumprimenta a todos é o seu irmão em Cristo, pastor Marco Magno.
8: Aqui é a irmã Regiane Tinonim.
9: Falando com vocês, pastor Luiz Rubio.
10: Quem saúda a todos, sua irmã em Cristo, pastor Antônio Osmar de Oliveira.
11: Seu irmão, pastor Milton de Almeida.
12: Quem vos cumprimenta com a santa e gloriosa paz de nosso Senhor e Salvador Jesus Cristo, seu irmão em Cristo, pastor Roberto Marinho.
13: Amados irmãos, aqui vos fala a irmã Eleni Miranda. Deus vos abençoe. Todos são bem-vindos.
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digno de honra, glória e louvor. Aleluia. Cumprimenta a igreja com a paz do Senhor. Quem tem a paz de Jesus, diga glória a Deus. Levanta a mão para adorar a Deus. O céu desceu, a igreja subiu, a glória de Deus já está sendo derramada nesse lugar. Levanta a mão porque é noite de adoração. É noite de adoração, é noite de adoração. Adore o Senhor por um minuto, porque Ele é digno de honra, glória e louvor. Adore a Deus nessa noite, diga que Ele é grande, poderoso, santo, santo, santo. Ele é grande, Ele é grande, Ele é grande, Ele é grande, Ele é grande. Ele é grande, Ele é grande, Ele é grande. Não há tristeza onde Jesus...

e diga: eu vim nessa noite para adorar.

Levante a mão e vai dando glória ao nome de Jesus. Ei, levanta a mão porque tem uma glória que está sendo derramada aqui. É noite de adorar a Deus. É noite de ser tocado por Deus.

0: Olha para mim. Oh, glória. A glória de Deus está presente aqui. Eu tenho certeza, pastor Alexandre Lazzarini, que a presença de Deus é real nesse lugar. E a presença de Deus independe de quem toca. A presença de Deus independe de quem canta. A presença de Deus independe de quem fala. A presença de Deus está nesse lugar aqui, oh glória. Levanta a mão para adorar a Deus. O Todo-Poderoso está trabalhando aqui nesse lugar. O Todo-Poderoso tem liberdade para agir nesse lugar. Eu sinto a glória de Deus movendo aqui nesse lugar, oh glória. Eu sinto a presença de Deus trabalhando aqui nesse lugar. Tem uma glória de Deus que está sendo derramada aqui nesse lugar. Levanta as mãos, levanta as mãos. Levanta a mão. Abre a boca agora e diga: meu Deus. Está fraco, diga: meu Deus. Eu creio no milagre na minha vida, na minha casa, no meu lar. Vamos receber o pastor Alexandre batendo palma e dando glória a Deus.
1: Graças a Deus. Quero saudar a igreja com a paz do Senhor Jesus. Amém. Pode bater palmas para Jesus. Isso. Mais alegra as palmas. Pode bater palmas e adorar. Bate palma e glorifica. Bate palma e dá glória. Mais forte, mais forte. Vai adorando, vai adorando. Vai exaltando ao nosso Deus. A igreja de Florianópolis exalta o nome santo do Senhor. Mais forte as palmas para Jesus. Bate palma e glorifica. Orienta, malabastei. Vai adorando, vai exaltando ao nosso Deus. Amém, igreja. Maravilha, pega as vossas Bíblias, por gentileza. Vamos ler a palavra de Deus. Abra as vossas Bíblias, livro de Lucas, capítulo 18, e o versículo de número 27 da palavra de Deus. Apenas um versículo. Livro de Lucas, capítulo de número 18, e o versículo de número 27 da palavra de Deus. Todos acharam? Quem encontrou diz amém. Amém. Livro de Lucas, capítulo de número 18, e o versículo de número 27 diz assim: mas ele respondeu: as coisas que são impossíveis aos homens são possíveis a Deus. Vamos mais uma vez? Mas ele respondeu: as coisas que são impossíveis aos homens são possíveis a Deus. Levante a palavra de Deus ao céu. Fala assim: Senhor Jesus, fala comigo nesta noite, através da palavra. Senhor, usa teu servo para sua honra e para sua glória. Senhor, Senhor, fala comigo, que eu te ouço em nome de Jesus. Senhor, meu Deus e meu Pai, aqui está a tua palavra. Fala, meu Deus, nesta noite com teu povo. Fala, Senhor, meu Deus, nesta noite com a tua igreja. Prepara, meu Deus, as nossas vidas, os nossos corações que aqui está, para receber a mensagem, para receber a tua palavra. Fala com teu povo em nome de Jesus Cristo. Amém. E amém. A igreja, tome os seus assentos, desocupem as vossas mãos e louve ao Rei Jesus com as palmas. Mais alegre as palmas para Jesus. Irmãos, todos nós aqui temos história, todos nós aqui já passamos em algum momento da nossa vida um momento de dificuldade, um momento de aflição. Em algum momento da nossa vida, talvez a gente até pensamos que Deus se esqueceu de nós, que Deus nos abandonou. Nós sabemos que muitas pessoas, elas vivem muitas vezes dificuldade, elas vivem certos momentos, certas provações, certas tribulações, aonde que aos seus olhos parece que é impossível alcançar a graça e a misericórdia do Senhor. Pois nesta noite eu quero trazer uma mensagem de um Deus que é o Deus do impossível. De um Deus que é um Deus chega aonde a medicina não chega. De um Deus que é capaz de fazer milagres, prodígios, não somente lá no Velho Testamento, não somente nos nossos antepassados, na década de 80, na década de 90, mas de um Deus que faz milagre ainda nos dias de hoje. De um Deus que opera maravilhas ainda nos dias de hoje. Bate palma e glorifica ao nome santo do Senhor Jesus Cristo. Talvez você veio aqui nesta noite precisando do agir de Deus, precisando de um milagre, precisando do impossível. Talvez você veio aqui nesta noite descobrindo que tem alguma enfermidade. Talvez o teu impossível está na área da saúde, na enfermidade. Talvez o teu impossível está no teu casamento. Talvez o teu impossível está com um filho nas drogas que foi embora, uma filha que está na prostituição, mas eu quero aqui nesta noite trazer uma palavra para dizer o quê? Que o impossível revela o nosso limite. O impossível muitas vezes ele nos quebra, ele nos machuca. O impossível muitas vezes nos coloca em dificuldade e nos tira também do controle. O impossível nos coloca de joelho e muitas vezes Deus ele permite o impossível na nossa vida para que nós venhamos o quê? Se chegar a Deus. Quem já parou para observar? 80% das pessoas, se não for mais, elas não buscam a Deus se elas não chegarem em uma certa situação caótica na sua vida. Eu poderia fazer uma prova aqui e perguntar dos irmãos quem veio a primeira vez na igreja porque estava vivendo um momento difícil, estava passando por um momento de tribulação, um momento de desemprego, da porta fechada, um momento em que a esposa foi embora, aonde sofreu um acidente. Praticamente 90% da igreja entrou pela primeira vez na casa de Deus para buscar a Deus porque estava passando por um momento difícil. Muitos poucos são aqueles que vêm na igreja pela primeira vez para quê? Somente para adorar a Deus. Ou seja, Deus ele permite o impossível para mostrar o nosso limite, para mostrar que nós precisamos de Deus, para mostrar que nós temos um Deus Todo-Poderoso, que é capaz de operar, que é capaz de fazer um milagre, que é capaz de fazer a cura, que é capaz de fazer uma libertação. Ou seja, o limite chega na nossa vida, porque Deus ele quer mostrar que Ele é o Deus ilimitado. Ele é o Deus que entra com a providência, Ele é o Deus que entra com a cura. Bate palma e glorifica Jesus. Deus, ele permite o impossível na nossa vida, para quê? Para nos tirar do conforto. Se muitas vezes nós estivermos no conforto, se muitas vezes nós estivermos somente na paz, somente na bonança, se muitas vezes nós tiver tudo é uma maresia, tudo é paz, nós ficamos acomodados. Nós não se despertamos, nós muitas vezes não buscamos a Deus, nós não buscamos ao Senhor como Ele realmente queria que nós viesse buscar a Ele. Ou seja, se você está passando por um limite, se você está vivendo o impossível, ou talvez você ainda em alguma situação da sua vida, você vai viver o impossível, saiba que Deus permite isso para nos tirar do nosso limite, para fazer nós buscar a Ele, para fazer nós se consagrar a Ele. Enquanto há recursos humanos, Deus observa. Enquanto você está lutando, enquanto você está pelejando pela situação que você está passando, pela dificuldade que você está passando, e você não busca Deus, Deus ele fica observando. Quando você sai de cena e você entrega nas mãos do Senhor, Deus ele começa a operar, Deus ele começa a realizar a cura, Deus ele começa a realizar um milagre, Deus ele começa a realizar o prodígio. Bate palmas e glorifica o nome santo do Senhor Jesus. Deus ele trabalha quando o homem não tem mais força. Deus ele trabalha quando bate aquele desespero. Quem aqui já viveu uma situação assim? De bater aquele desespero, olhar para Deus e pensar: Senhor, eu não tenho saída, o que que eu vou fazer agora? Meus irmãos, no ano de 2013, eu tive uma experiência aonde eu sofri um acidente, aonde eu tomei um tiro de revólver calibre 38, e aquela bala, ela atravessou o meu pulmão, e eu me lembro que eu não conseguia respirar, eu não conseguia puxar o meu ar, e bateu um desespero tão grande na minha vida, naquele momento, aonde eu apagava e eu acordava, eu apagava e eu acordava, e eu via a minha vista escurecer. O desespero foi tão grande, que eu me lembro que naquela hora, eu ainda não era crente, não era cristão, estava apenas ainda começando a frequentar a igreja, para ouvir a palavra de Deus. Eu me lembro que eu só falei assim para Deus: Senhor, não deixa eu morrer, me dá mais uma chance, me dá mais uma oportunidade. Eu estava, meus irmãos, na beira de um brejo, juntamente com uns amigos meus, e não tinha probabilidade na hora, e bem na hora Deus prepara um homem para encostar um carro, para colocar eu para dentro, para levar eu para o hospital. Ali eu vi a providência de Deus, quando bateu o desespero, quando a água bateu no pescoço, na hora que eu senti o gosto da morte, eu clamei a Deus naquele momento, eu pedi socorro e falei: Senhor, me dá somente mais uma oportunidade, não deixe eu morrer desse jeito. E Deus preparou o impossível naquele momento. Quantos de vocês já passaram pelo impossível, clamaram a Deus, Deus entrou com a providência, e hoje você está aqui ouvindo a palavra do Senhor? Bate palma e glorifica, fica Jesus, aleluia. Quando o desespero bate, quando nós não temos mais esperança, quando as nossas forças já foram embora, o Deus do impossível ele aparece. Para quê? Para que o nome dele seja glorificado na nossa vida. Quer um exemplo prático da Bíblia Sagrada? Daniel, quando foi lançado na cova dos leões, Deus podia ter livrado Daniel da cova, mas Deus livrou na cova, porque Deus ele é o Deus do impossível. Se Deus livra Daniel somente de ser jogado na cova, as pessoas não iam ver a glória de Deus, somente ia dizer que o rei evitou Daniel de ir para a cova, que Deus deu o livramento. Mas quando Deus ele livra Daniel na cova, as pessoas elas podem ver o impossível de Deus, o milagre de Deus acontecer na vida de Daniel. E nesta noite, o milagre, o impossível de Deus pode acontecer na tua vida. Bate palma e glorifica Jesus. Orienta malabaste. Aleluia. Segunda coisa: o impossível é palco da glória de Deus. Ou seja, milagre só existe porque existe a impossibilidade. O impossível de Deus só pode acontecer porque a situação é caótica. Aquilo que é possível, impossível aos homens, é possível a Deus. Algo sobrenatural só acontece porque Deus ele permite. Algo surreal só acontece porque nós não temos força, porque nós não sabemos o que fazer. Milagre só existe porque existe impossibilidade. O testemunho só existe porque existe muitas vezes o desespero da pessoa. Quantos de nós já vimos pessoas aqui testemunhar, contar um milagre, contar uma cura, contar um livramento da parte de Deus? Ou seja, quantas pessoas que vivem o impossível de Deus, Porque Deus ele permite, para quê? Para que a sua glória venha aparecer. Não é para a glória do homem, não é para a glória do pastor, do pregador, que muitas vezes prega, que entrega o recado de Deus. Não, o motivo do impossível acontecer na nossa vida é para que a glória de Deus se manifeste, é

palma e glorifica Jesus. Aleluia. Moisés viveu o impossível também. Quando Moisés estava fugindo diante da face de Faraó, de todo o exército, Deus orienta Moisés a guiar o povo pelo caminho do Mar Vermelho. Deus, ele poderia ter guiado Moisés a guiar o povo por outro caminho, pelo deserto, mas não. Deus permitiu que o povo fosse diante do Mar Vermelho. Por quê? Porque Deus queria realizar o impossível. Para quê? Para que a glória de Deus fosse manifesta. Imagina você agora, volta ao tempo. Imagina você perante o mar, encurralado, sabendo que Faraó está vindo feroz, juntamente com todo o exército, para capturar o povo de Israel. Ia dar muitas mortes. Imagina o desespero. As pessoas, quando viram aquilo, começaram a murmurar perante Moisés, dizendo: olha, nos tiraste do Egito para morrer neste lugar. As pessoas começaram a reclamar, começaram a murmurar. Eu fico imaginando, meus irmãos, o que que estava passando no coração e na mente de Moisés, pensando: o que que eu fui aceitar essa prova que Deus quis colocar nas minhas mãos de resgatar esse povo do Egito? Imagina o desespero. Moisés, ele não tinha uma saída. Moisés não tinha uma solução. Se Moisés entrasse água dentro de qualquer jeito, eles morreriam afogados. Se Moisés ficasse parado com o povo, o faraó alcançava. Se voltasse, era pior. Então o que que Moisés fez? Moisés clamou a Deus. E Deus falou: por que clamas a mim? Diz para o povo que marche. Vai marchar como? Imagina, marchar para o lado da água. Deus deu a ordem, diz para o povo que marche. A Bíblia diz que o povo começou a marchar, começou a andar, e daqui a pouco o milagre impossível começou a acontecer. O mar começou a se abrir, e o povo foi passando, foi glorificando, foi adorando, foi exaltando a Deus de Israel, a Deus.

e o nome de Deus foi glorificado. E o nome de Deus foi glorificado. Até que eu estou ouvindo pessoas aqui da glória 3.400 anos depois desse acontecido. Até hoje, não é só o povo de Israel, até hoje a igreja, o povo glorifica a Deus por causa desse impossível, por causa desse milagre, ou seja, o impossível.

crê, levanta a sua mão e dá glória a Deus, bate palma e glorifica. Aleluia! Terceiro, para viver o impossível, é preciso uma fé ativa. Ninguém vive o impossível na sua vida se não tiver uma fé ativa, uma fé fervorosa. Grandes homens da Bíblia viveram o impossível porque eles tiveram uma fé ativa e eles não duvidaram do poder de Deus. Eles não duvidaram das promessas. Abraão, ele teve uma fé ativa. Abraão, ele teve um chamado na terra Ur dos Caldeus para sair para uma terra distante, aonde ele nem sabia para onde ele estava indo. Ele simplesmente teve a fé ativa com a promessa de ser uma grande nação. Davi, ele teve uma fé ativa quando ele foi lutar com o gigante Golias, onde a probabilidade era mínima dele vencer aquele gigante. Ou seja, Davi, ele teve uma fé ativa. Sandraque, Mesaque e Abednego tiveram uma fé ativa quando eles foram ser lançados na fornalha de fogo quente, ardente. Ou seja, eles não se prostraram perante o rei Nabucodonosor e foram lançados. Eles tiveram uma fé ativa. Ou seja, para viver o impossível, você precisa ter uma fé ativa. Para viver o impossível, quando o impossível chegar na tua vida, se você não está vivendo, que todos nós um dia iremos enfrentar o impossível, nós precisamos ter uma fé ativa para que o milagre de Deus aconteça, para que o poder de Deus caia e para que o nome do Senhor seja glorificado, seja exaltado. Bate palma e glorifique a Jesus. Aleluia! Para viver o impossível, nós temos que decidir confiar em Deus, decidir ser firme, permanecer firme na palavra de Deus. Igreja, ninguém vive o impossível e ninguém viverá o impossível se não confiar em Deus. Você pode nesta noite aqui talvez estar com câncer, você pode estar com uma enfermidade maligna. Você talvez pode ter uma situação financeira que você não sabe como resolver, não vê saída. O banco está cobrando, as dívidas estão batendo na porta. Se você não tiver uma fé ativa, se você não confiar em Deus, o impossível não acontece na sua vida. Lembre-se, o impossível serve para que a glória de Deus apareça na sua vida. Então você precisa confiar. Você precisa confiar, não duvidar do milagre, do poder de Deus, porque o poder de Deus, a glória de Deus, ela vai se manifestar na sua vida, se você crer e não duvidar nesta palavra que está sendo pregada nesta noite, nesta palavra que é revelada direto dos céus para a tua vida. Bate palma e glorifica Jesus, aleluia! Quarta coisa, o impossível exige uma resposta no altar. No altar da oração. É no altar da oração, quando nós dobramos os nossos joelhos, se prostramos, pedimos a Deus uma direção, pedimos a Deus uma saída, que a resposta vem. É no altar, pastores, é no altar, músicos, é no altar, igreja da oração, que você vai dobrar o seu joelho, você vai clamar e você vai pedir misericórdia. É no altar que o medo cai, é no altar que a fé se levanta, é no altar que o céu se abre e o poder de Deus desce na tua vida. É no altar, é no altar que o poder de Deus se manifesta. É no altar que o nome de Deus é glorificado. É no altar que você vai receber a resposta de Deus. É no altar que as promessas de Deus vão se cumprir na tua vida. É no altar que você vai dobrar o seu joelho e pedir misericórdia para Deus. Não é para o pastor, não é para o pregador, não é para o vizinho, não é para o pai, para a mãe, para o irmão, para a irmã. Não, é no altar que
que você vai dobrar o joelho, você vai pedir misericórdia, e o socorro de Deus vai descer, e o socorro de Deus vai se manifestar na tua vida, e o nome de Jeová, e o nome de Jesus será glorificado. Bate palma e glorifica a Jesus, aleluia! O maior impossível do homem não é a cura do câncer. O maior impossível do homem não é o paralítico andar. Não é o mudo falar. O maior impossível do homem não é o cego enxergar. O maior impossível do homem é o homem se salvar a si mesmo. Ninguém consegue se salvar a sua alma a si mesmo. Ninguém consegue ter o seu nome escrito no livro da vida a si mesmo, se não for através de Jesus Cristo. Jesus Cristo, ele fez o impossível na cruz do Calvário. Jesus Cristo, ele fez o improvável na cruz do Calvário para te dar salvação, para te dar redenção. Ah, pastor, tu está pregando sobre cura nesta noite, sobre milagre, sobre impossível, sim, mas eu estou falando com você também acerca do maior impossível, que foi o próprio Deus que se fez carne e habitou em nosso meio para te dar salvação, e habitou em nosso meio para te dar redenção. O maior impossível é o homem salvar. O homem pode granjar o mundo inteiro. O homem pode ter muito dinheiro, muita fama. O homem pode ter dinheiro para pagar o melhor médico. Mas o homem não consegue se salvar. Isso é impossível. Nós precisamos de um Salvador. Nós precisamos de um Redentor. Lembre-se, meus irmãos, que o maior impossível foi Jesus que fez na cruz do Calvário para te dar salvação, para te dar vida eterna, para te dar redenção. Aqui nessa noite tem pessoas que já viveram o impossível de Deus, mas que ainda estão em cima do muro. Aqui nesta noite tem pessoas que conhecem o impossível de Deus, a palavra de Deus, mas estão afastadas dos caminhos do Senhor. Eu quero dizer uma coisa para ti: não, você não vai conseguir, é impossível. É impossível você vencer as suas provações, as suas lutas, as suas tribulações, as suas dores, as suas dificuldades. Quem dirá salvar a sua própria alma? Você precisa de Deus. Você precisa tomar um propósito nesta noite perante o altar, perante o púlpito. Lembre-se, só vive o impossível quem se coloca de joelhos no altar do Deus Altíssimo. Só vive o improvável aquele que se coloca nos caminhos de Deus. Quem crê, vive o impossível nesta noite. Se você crê, você vai ver essa enfermidade ir embora. Se você crer, você vai chegar em casa e ainda essa semana vai tocar o telefone com uma boa notícia naquilo que você está precisando, naquilo que você está necessitando. Se você crer, vai chegar aquela ligação. Se você crer, esta enfermidade que te aflige vai embora. Se você crer, aquele exame que você vai fazer vai dar um resultado positivo. Se você crer, a porta do trabalho, a porta do emprego, do concurso que você tanto sonha, que você tanto busca, vai se abrir. Se você crer, o teu trabalho, os teus negócios vai prosperar. Ou seja, o impossível só é possível aquele que crê, aquele que busca. O próprio Jesus disse, o próprio Deus falou: clama a mim e anunciar-te-ei, responder-te-ei coisas grandes e firmes que não sabe. O improvável vai acontecer se você crer. O improvável vai acontecer se você se colocar na presença de Deus, perante o altar do Senhor. Olha, quer viver o impossível? É no altar. Quer viver um milagre, o sobrenatural de Deus? É aqui, ó. É no altar. É orando. É buscando a presença do Senhor. Eu tenho certeza. Eu tenho convicção. Que se você vier perante o altar de Deus,
se aquebrantar com um coração sincero, com um coração genuíno, Deus, Ele vai fazer um improvável, um impossível acontecer na sua vida. O milagre vai acontecer. Deus, Ele vai dar a porta de escape. E o nome do Senhor vai ser glorificado. Através da tua vida, outras almas, outras pessoas vão ver aquilo que Deus fez e vão crer e vão confiar. Mas para isso você precisa estar perante o altar. Para isso você precisa estar aqui, ó. E eu quero chamar aqui nesta noite, aqui na frente, todos aqueles que querem viver o impossível de Deus na sua vida. Se coloque de pé, igreja. Todos aqueles que querem viver o improvável. Todos aqueles que querem viver o impossível. Vem aqui para frente. Eu não sei o que você está passando. Eu não sei o que você está precisando, o que você está necessitando. Eu não sei isso. Pode vir, meu irmão. Vem, minha irmã. Isso. Vem aqui para frente. Toda a igreja. Você vai orar a Deus. Lembre-se, o impossível é no altar de Deus. O tema desse culto desta noite é vivendo o impossível. E eu tenho certeza que você vai viver o impossível de Deus na sua vida. Você vai ver o milagre de Deus acontecer na sua vida. Isso, igreja. Vem aqui para frente. Vem perante o altar de Deus. Vem perante o púlpito. O que é que você precisa? É a cura da enfermidade. É a porta aberta. É repreender o tranca-rua. Vem aqui para frente. Nós vamos orar a Deus agora. A igreja vai orar, a igreja vai clamar e a igreja vai viver o impossível de Deus. Deus, Ele vai manifestar o seu poder. Deus, Ele vai manifestar a sua glória. Deus, Ele vai manifestar o poder, a graça, a misericórdia de Deus. Eu quero pedir, por gentileza, para os pastores, para os presbíteros descer ali embaixo e nós vamos orar. E eles vão colocar a mão sobre vossas cabeças, esses homens de Deus. Esses homens de Deus que são consagrados na oração. Eles vão orar, eles vão clamar. E Deus, Ele vai derramar do seu poder. Isso, igreja, vem aqui para frente. Os irmãos que estão lá atrás, que sentir de Deus, vem aqui na frente, nós vamos orar ao Senhor. E o impossível de Deus vai acontecer. Deus, Ele vai transformar vidas. Deus, Ele vai curar. Coloca a mão na sua cabeça agora. Coloca a mão na sua cabeça ou no seu peito, aonde você se sentir melhor. Nós vamos orar a Deus. Nós vamos clamar ao Deus do impossível. Igreja, sabe aquele Deus que livrou o Daniel da cova dos leões, que livrou o Sandraque, Mesaque, Abednego da fornalha, aquele Deus que deu a vitória a Davi contra o gigante, é o mesmo Deus que está aqui. A palavra do Senhor diz que Deus, Ele é o mesmo ontem, Deus, Ele é o mesmo hoje e Ele é o mesmo eternamente. Ou seja, aquele mesmo Deus que usava o missionário Davi Miranda para curar, aquele mesmo Deus que usava grandes homens de Deus, Deus, Ele vai usar estes homens que estão aqui na oração. E o impossível, o improvável de Deus vai acontecer na sua vida. Feche seus olhos, começa dando glória, glória, glória, glória, glória, glória a Deus. Vai dando glória, vai dando glória, glória, glória, glória a Deus. As obreiras também vêm. Vai dando glória, glória, glória, glória, glória a Deus. Ah, Senhor meu Deus, Senhor meu Pai. Vai agora, meu Deus, repreendendo todo o mal. Vai agora, Senhor, repreendendo toda a obra do diabo contra essas vidas. Vai, meu Deus, em nome de Jesus Cristo agora. Repreendendo, meu Deus.

Aleluia, aleluia, aleluia, aleluia, aleluia, aleluia. Ah, Senhor meu Deus, em nome de Jesus Cristo, vai operando agora. Opera agora, meu Deus, em nome de Jesus Cristo. Opera agora o impossível. Opera agora o improvável. Vai, meu Deus, entrando com a cura. Ai, meu Deus, entrando com milagre. Isso, igreja. Clama com fé, clama com fé, clama com fé. Clama com fé, Deus está aqui. O Espírito Santo de

vai acontecer em nome de Jesus Cristo. Há poder no sangue de Jesus, há poder no sangue de Jesus, há poder no sangue de Jesus Cristo. O sangue de Jesus tem poder.

Enche, meu Pai, renova, renova o teu povo. Derrama, derrama, derrama, derrama, derrama, derrama poder, derrama graça. Sai daí, Satanás, sai em nome de Jesus Cristo. Há poder no sangue de Jesus para repreender todo o mal, toda a obra do diabo contra esta vida. Satanás dos infernos, todo mundo sai em nome de Jesus. Vai orando, igreja, vai orando. Deus está aqui. O poder de Deus está aqui nesta noite. Deus, Ele quer derramar do Teu poder, da Tua graça. Ah, Senhor meu Deus, confirma, Pai, a Tua vitória em nome de Jesus. Aqui na frente, aqui em nosso meio, me revela o Espírito Santo de Deus. Uma pessoa que você saiu do seu lar, da sua casa, passando um momento muito difícil, uma tribulação, você saiu da tua casa e você não iria vir no culto, você não iria vir na igreja. O Deus do impossível, Ele está indo lá na tua casa. Vem cá, bate palma e glorifica Jesus. Bate palma e glorifica Deus. Estenda as mãos para cá. Senhor meu Deus e meu Pai, em nome de Jesus Cristo, Pai, toca nesta vida, nesta alma. Vai repreendendo, meu Deus, todo o mal contra esta vida. Vai repreendendo, meu Deus, toda a obra do diabo, todas as obras das trevas. Vai neste lar, nesta casa, Pai, entra com a tua providência em nome de Jesus. Deus abençoe. Irmã, a irmã aqui da frente, quando eu olhava para você e orava, Deus me mostrava no seu útero uma feridinha muito pequena, e me revela o Espírito Santo de Deus que essa feridinha, ela iria aumentar e ela se tornar um câncer maligno. Deus me mostrou, irmã, você em cima de uma cama de hospital, numa UTI, só carne e osso. O Deus do impossível, Ele está entrando com a providência, está tocando no teu útero. Senhor meu Deus e meu Pai, toca agora, meu Deus, em nome de Jesus, e entra com a providência. Bate palma e glorifica Jesus. Pode glorificar a Deus. Aqui em nosso meio, me revela o Espírito Santo de Deus, tem três pessoas que você tem uma causa na justiça. Deus, Ele vai tocar no coração do juiz. Aqui, aonde está duas, aonde está a terceira pessoa, aonde está, creio, lá atrás. Bate palma e glorifica a Jesus. Deus, Ele vai entrar com a providência. Bate palma e glorifica. Aqui em nosso meio, me revela o Espírito Santo de Deus, uma pessoa que você está com o seu familiar neste momento no hospital, desenganado, e o Deus do impossível viu a tua oração. Aonde está a pessoa revelada? Vem cá, irmã, bate palma e glorifica Jesus. Bate palma e dá glória. Isso, irmã, glorifica a Deus, bate palmas e exalta Jesus. Aqui em nosso meio, me revela o Espírito Santo de Deus, um homem que você pensou em colocar uma corda e se enforcar, porque a tristeza, a depressão está tão grande na tua vida, os problemas estão tão grandes, a opressão maligna, o diabo já tinha falado para você, tira a sua vida. Aonde está essa pessoa, esse irmão? Eu quero orar por você. Aonde que está? Que é a vitória da parte de Deus? Eu chamo uma vez pelo Pai, eu chamo duas vezes pelo Filho. A pessoa revelada não a levantou a mão. Vem cá, irmão, deixa eu orar por você. É assim ou não é? Você pensou, passou na tua mente,
Você está passando por um momento difícil, de dor, de depressão. Mas o Deus do impossível diz para você aqui nesta noite que Ele te ama, que Ele te quer, que você não vai fazer isso. E para saber que é Deus que está falando com você, esta semana você vai ter um sinal da parte de Deus, de algo que você precisa. Senhor meu Deus e meu Pai, entra com a providência.